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1: Olá, boa noite.
2: Boa noite para você que nos acompanha em todo o país.
1: Sexta-feira, 11 de setembro de 2026.
2: Vamos ao destaque do dia.
1: Inflação de agosto fica negativa em 0,32%, segundo o IBGE.
2: Redução do índice foi impulsionada por setores de habitação, transportes, alimentação e bebidas.
1: Conab aponta queda de valor de produtos da cesta básica, Graziele Bezerra.
3: Os maiores descontos ficaram com a batata inglesa, cenoura, cebola, tomate, ovo de galinha e café moído.
2: Dia do Cerrado.
1: Dados do DETER mostram queda de 19% no desmatamento no mês de agosto, em relação ao mesmo período do ano passado.
2: E o levantamento aponta que 51% do Cerrado é considerado prioritário para a segurança hídrica do Brasil. Gabriela Noronha. E educação.
1: Estudantes do ensino médio têm até 15 de setembro para se inscrever na Olimpíada Nacional de Empreendedorismo. Natália Koslick.
4: A competição começa no dia 18 de setembro com uma prova online. As questões envolvem raciocínio lógico, inovação e empreendedorismo com situações do cotidiano.
2: Hoje na apresentação da Voz do Brasil, eu, Mariana Jungmann e Nazi Brum.
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2: A pesquisa mensal do IBGE, divulgada hoje, mostrou uma queda de 0,32% na inflação oficial do país no mês de agosto.
1: Impactaram o resultado descontos na conta de luz, nas passagens aéreas, nos preços de combustíveis e de alimentos.
3: O Índice Nacional de Preços ao Consumidor Amplo, que mede a inflação oficial do país, teve queda de 0,32% em agosto. O valor ficou 0,39 ponto percentual abaixo do registrado em julho. Os grupos que exerceram maior impacto sobre o resultado foram habitação, transportes, alimentação e bebidas e comunicação. Em relação à habitação, Fernando Gonçalves, gerente do IPCA, explica que um fator que influenciou foram os descontos na conta de energia elétrica.
5: A queda registrada no grupo habitação veio da contribuição de menos 0,33 pontos percentual da energia elétrica residencial, que recuou 7,63% no mês, em decorrência da incorporação do bônus do Itaipu, creditado nas faturas emitidas no mês de agosto.
3: O preço dos alimentos também recuou em agosto. Os maiores descontos ficaram com a batata inglesa, cenoura, cebola, tomate, ovo de galinha e café moído. A tendência de queda foi confirmada por um levantamento realizado em parceria com a Conab, Companhia Nacional de Abastecimento. De acordo com a diretora de Política Agrícola e Informação da companhia, Nayara Andreoli Bittencourt, a queda no preço desses itens influencia o valor da cesta básica no país.
6: O custo da cesta básica caiu em 25 das 27 capitais pesquisadas pela Conab e alguns alimentos importantes na mesa dos brasileiros contribuíram para esse resultado. O café e o tomate tiveram queda em 23 capitais, o feijão carioca ficou mais barato em 19 e o açúcar em 16 capitais. Boa parte desses alimentos tem a queda relacionada ao aumento da oferta e ao avanço das safras desses produtos.
3: Pão francês e óleo de soja, por outro lado, registraram variações acima de 2%, de acordo com o levantamento da Conab. Os preços mais altos são explicados pelo aumento da demanda global por esses itens, além dos possíveis efeitos climáticos do El Niño sobre a safra 2026-2027. Reportagem Graziele Bezerra.
2: No dia do Cerrado, foram divulgados novos dados sobre o desmatamento.
1: A perda de vegetação nativa recuou 19% em agosto, segundo os alertas em tempo real do DETER.
2: Também foi assinada a portaria que identifica as áreas prioritárias do Cerrado para a segurança hídrica.
7: Segundo o maior bioma do Brasil, o Cerrado ocupa um quarto do território nacional e é a savana mais rica do mundo em biodiversidade. Situado sobretudo no Planalto Central, também tem papel fundamental na disponibilidade de água no país, como explica Humberto Lúcio Lima, diretor-presidente do Instituto Arvoredo, que atua na preservação do Cerrado.
8: É o bioma conhecido como Caixa d'Água do Brasil, por possuir 3 aquíferos, abastecer 8 das 12 bacias hidrográficas que nós temos e ter mais de 131 mil nascentes. Então é um bioma extremamente importante, não só para as mudanças climáticas, também como para a água potável no Brasil.
7: E um novo levantamento divulgado pelo governo federal mostrou que 51% de todo o território do Cerrado é considerado prioritário para a segurança hídrica do Brasil. Com base nisso, foi assinada uma portaria que cria um sistema de áreas prioritárias de recarga hídrica no Cerrado. Os dados das principais áreas estarão disponíveis para gestores, pesquisadores e população em geral. A medida visa identificar e proteger regiões estratégicas para a manutenção dos recursos hídricos. Como comentou o ministro do Meio Ambiente e Mudança do Clima, João Paulo Capobianco.
9: São vários estudos mostrando a redução da vazão nos principais rios do Cerrado. Esse dado das áreas prioritárias para recarga hídrica é algo absolutamente fundamental. Quando você apresenta, com base sólida em dados científicos, as áreas prioritárias, isso permite você organizar melhor os seus investimentos. É claro que todas são importantes, mas se nós temos recursos ainda não tão abundantes como gostaríamos, nós precisamos começar pelas áreas prioritárias.
7: Também nesta sexta-feira foram divulgados novos dados sobre o desmatamento no Brasil. Segundo informações do sistema DETER, Sistema de Detecção de Desmatamento em Tempo Real, do Instituto Nacional de Pesquisas Espaciais, os alertas de desmatamento no Cerrado caíram 19% em agosto, na comparação com o mesmo mês de 2025. A perda de vegetação nativa somou 238 quilômetros quadrados. Reportagem Gabriela Noronha.
1: O Ministério da Saúde confirmou 3 casos de sarampo em Tabatinga, no Amazonas.
2: Outros 2 foram confirmados em São Paulo, que já soma 32 pacientes esse ano.
1: O Brasil é considerado livre do vírus desde 2024, mas ainda registra casos esporádicos.
2: A vacinação é a principal forma de evitar a transmissão da doença. O imunizante é oferecido gratuitamente pelo SUS.
10: Após a confirmação nesta semana de 3 casos de sarampo no estado do Amazonas, o Ministério da Saúde intensificou as ações de vigilância na região. Os esforços são para interromper possíveis cadeias de transmissão do vírus. Os casos foram confirmados em Tabatinga, na fronteira entre Brasil, Colômbia e Peru. Os episódios ocorreram em pessoas que vieram da cidade de Alto Monte, no Peru, sem histórico de vacinação contra o sarampo. Além do Amazonas, o Ministério da Saúde mantém alerta para São Paulo, que registrou 32 casos neste ano, 2 pacientes confirmados esta semana. Medidas de vigilância sanitária e vacinação estão sendo tomadas e não há registro de circulação do vírus para além das cidades de Guarulhos, São Bernardo do Campo e a capital paulista, que registra 29 dos 32 casos. O Brasil é certificado como livre do vírus desde 2024, mas ainda registra casos esporádicos, principalmente relacionados à importação do vírus de outros países. O sarampo já foi uma das principais causas de mortalidade infantil em todo o mundo. A transmissão ocorre pelas vias aéreas, ao tossir, espirrar, falar ou respirar. A doença possui alto nível de contágio. Quando a pessoa é infectada, ela pode transmitir o vírus para 90% das pessoas próximas que não estejam imunes. A vacinação é a principal

0: uma nova operação no Amapá.
1: Entre 28 de setembro e 9 de outubro, atenderá comunidades do arquipélago do Bailique. Depois segue para o município de Cutias, onde permanece até 23 de outubro.
0: Mas, antes de seguir para o Amapá, o breve barco estará em Chaves, no arquipélago do Marajó, no Pará, de 14 a 25 de setembro.
1: Não é necessário realizar agendamento prévio. O atendimento ocorre por ordem de chegada durante a permanência da embarcação em cada localidade.
0: Estudantes do ensino médio de todo o Brasil têm até 15 de setembro para se inscrever na primeira edição nacional da Olimpíada Nacional de Empreendedorismo.
1: O evento é individual e gratuito.
0: E os finalistas vão participar de uma imersão em empresas parceiras do projeto.
2: A competição começa no dia 18 de setembro com uma prova online de caráter diagnóstico. As questões envolvem raciocínio lógico, inovação e empreendedorismo com situações do cotidiano. Os 100 mil estudantes com melhor desempenho avançam para a segunda fase, marcada para 9 de outubro. Nessa etapa, a prova será dissertativa e os estudantes deverão desenvolver propostas de soluções e modelos de negócios. Os 100 melhores colocados no ranking nacional serão selecionados para a fase final. O secretário nacional de Inclusão Socioprodutiva, MEIS e Cooperativismo, do Ministério do Empreendedorismo, da Microempresa e da Empresa de Pequeno Porte, Danilo Cabral, disse que os finalistas participam de um curso intensivo de curta duração voltado ao aprimoramento dos projetos, desenvolvimento de produtos e elaboração de planos de negócio.
3: É linkar aqueles que estão na escola, que precisam identificar essa vocação, qualificar, formar para poder empreender, com esse mundo do trabalho. É o papel do ensino médio, é formar para a cidadania e formar para o mundo do trabalho. Essa imersão vai durar 3 dias, onde aí sim os alunos já terão que apresentar um produto, um plano de negócio, e disso sairá 27 finalistas.
2: Além das provas, a programação prevê atividades de formação para estudantes, professores e escolas participantes. A etapa nacional será realizada em Brasília no dia 10 de dezembro. As inscrições são gratuitas e podem ser feitas pela internet até 15 de setembro. O endereço é one.ufma.br. Com locução de Natália Koslick, reportagem Pablo Mundim.
1: O uso da biometria digital ou um reconhecimento facial já faz parte da vida das pessoas hoje em dia.
0: Seja para fazer uma transação bancária ou para acessar o gov.br, por exemplo, esse tipo de procedimento agiliza o acesso a serviços e informações, protegendo os dados dos usuários.
1: Vamos saber como esses dados são armazenados e que cuidados extras podem ser tomados no ambiente digital.
4: Fazer uma selfie, aquela foto de si mesmo, virou rotina não só para as redes sociais. Também é com ela que é possível acessar portarias de prédios, desbloquear o celular, abrir aplicativos bancários ou entrar no portal gov.br, por exemplo. A biometria facial e a digital, aquela que lê as impressões digitais, estão presentes no dia a dia do cidadão. A tecnologia confirma a identidade do usuário em segundos e cria uma camada extra de proteção. Laerte Peota de Melo, professor da Universidade de Brasília e especialista em cibersegurança, explica que há diferenças nos sistemas biométricos de acordo com a finalidade.
5: Tanto os bancos quanto sistemas assim, que a gente chama de sistemas críticos, eles têm um sistema biométrico muito mais eficiente. Ele é diferente do que a gente usa no celular, no nosso dia a dia. A biometria que você usa no celular é para acessar os seus dados que estão no seu aparelho. Então são sistemas bem diferentes.
4: A biometria digital analisa os padrões únicos dos dedos das mãos. Já o reconhecimento facial mapeia pontos e contornos do rosto, como a distância entre os olhos e o formato do queixo. No Brasil, a biometria é classificada como dado pessoal sensível pela Lei Geral de Proteção de Dados. As empresas são obrigadas a explicar o motivo da coleta, armazenar os dados de forma segura e excluí-los quando não forem mais necessários. Gustavo Henrique de Souto Silva, subsecretário de Planejamento e Tecnologia da Informação do Ministério das Comunicações, explica que essas informações são protegidas.
6: Quando a gente fala de segurança e as pessoas têm esse medo

0: daquele dado vazar, é que esses dados eles são muito bem protegidos, são criptografados, e assim, não é qualquer pessoa ou empresa que tem acesso a isso. E esses dados não é disponível, acessível de forma indiscriminada. Então, eles têm um controle de acesso.
1: E alguns procedimentos simples podem ajudar a proteger a identidade e os dados sensíveis no ambiente digital, como ativar a verificação em duas etapas em suas contas, usar um gerenciador de senhas para armazenar os dados e proteger o chip do seu celular nas configurações do telefone. Reportagem Luciana Colares de Holanda.
2: A identificação biométrica virou política nacional pelo Ministério de Portos e Aeroportos. O objetivo é modernizar o controle de acesso e ampliar a segurança nos sistemas de transporte do país.
3: A iniciativa padroniza o uso de tecnologias como reconhecimento facial e digital em aeroportos, portos, instalações portuárias e hidrovias.
2: E a biometria deixa o sistema nos aeroportos mais moderno. Mas tem coisas que só dependem do ser humano para a viagem ser mais tranquila, como disciplina e educação.
3: Tumultos, brigas ou até mesmo piadinhas fora de hora em aeroportos ou aviões podem causar um verdadeiro transtorno para muitas pessoas, como atrasos de voos e até pousos de emergência.
2: Agora, os passageiros que não respeitarem as regras serão penalizados com multas altas e podem chegar a ficar proibidos de viajar por até um ano.
3: E para alertar os viajantes sobre essas mudanças, o Ministério de Portos e Aeroportos lançou a campanha Parece Exagero, é Segurança.
4: O passageiro indisciplinado é aquele que comete atos que violam e comprometem a segurança, a tranquilidade e a dignidade de outras pessoas. O analista de marketing João Gabriel Palhão conta que já presenciou um desses atos que provocou atrasos e estresse nos passageiros.
5: Vindo aqui para Brasília mesmo, presenciei isso com o caso de notebook. Desde o início do voo, a comissária já avisou para que ela passava perto, o cara tirava, mas sempre voltava. Então foi o voo inteiro dando trabalho.
4: A campanha Parece Exagero, mas é Segurança, foi motivada pelo aumento de episódios envolvendo passageiros indisciplinados a bordo das aeronaves e nos aeroportos do país. Segundo o Ministério de Portos e Aeroportos, o Brasil registrou 881 casos de indisciplina no transporte aéreo entre janeiro e junho de 2026. Desse total, 154 episódios poderiam comprometer de forma grave a segurança operacional. A assistente social Maria Bezerra afirma que essas atitudes prejudicam muitas pessoas.
6: A gente pode perceber em vários voos problemas com um ou outro passageiro, ou uma ou outra também, que pensam que o umbigo dela fala por todo mundo, não é? Então, eu acho que é bastante interessante a gente pensar que um voo com mais de 100 pessoas, além de mim, todos têm direito. E uma pessoa não pode impedir o bem-estar das demais.
4: Além da campanha, a ANAC, Agência Nacional de Aviação Civil, definiu um conjunto de medidas para enfrentar situações que possam comprometer a segurança e o funcionamento das operações aéreas por causa de passageiros indisciplinados. Entre as punições estão a aplicação de multas, além de ter o direito de viajar suspenso por um ano, como explica o superintendente de infraestrutura aeroportuária da Agência de Aviação Civil, Giovano Palma.
7: Então, há uma multa de até R$ 17.500 para os casos graves. São aqueles casos de agressão do pessoal do balcão de check-in, agressão do pessoal que faz o controle de segurança, ou também informação falsa de bomba. E ainda nós temos os casos gravíssimos, que são aqueles casos a bordo da aeronave, em que há, por vezes, uma agressão ao tripulante, e que inviabiliza esse tripulante de continuar trabalhando dentro da aeronave. E se um tripulante, ele acaba por uma agressão não podendo trabalhar, isso afeta a segurança, principalmente no momento de emergência, porque além da multa, pode haver um impedimento de voar por até 6 ou 12 meses, né?
4: As normas novas medidas passam a valer a partir de 14 de setembro. Reportagem Cleide Lopes.
2: Para saber mais sobre a Resolução 800 da ANAC, que cria regras para atos de indisciplina, acesse pareceexagero.com.br.
3: Estudantes que ingressaram em cursos presenciais de licenciatura este ano já podem se inscrever no PED Meia Licenciaturas.
2: O prazo vai até o dia 19 de dezembro, enquanto houver vagas.
3: Podem participar estudantes que tiveram pelo menos 650 pontos no Exame Nacional do Ensino Médio, Enem, e foram matriculados por meio do Sisu, ProUni ou Fies.
2: A bolsa é de R$ 1.050 por mês durante todo o curso. Desse valor, R$ 700 podem ser sacados todo mês e R$ 350 ficam em poupança.
3: As inscrições devem ser feitas pela plataforma Freire no site freire.caps.gov.br.
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2: Hoje vamos viajar até o sertão do Nordeste, no interior do Piauí.
3: É na Serra da Capivara que encontramos a maior quantidade de arte rupestre no Brasil.
2: Além do valor histórico, por lá é possível fazer trilhas, escaladas, passeios de bicicleta e até voos livres.
9: Sinônimo de fofura e tranquilidade, a capivara virou febre mundial.
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9: Maria Luísa Fukushima Rodrigues, de 5 anos, é fã desse animal que vive perto de lagos e rios em várias partes do país.
11: Maria Luísa, qual é o seu bichinho preferido?
12: Capivara.
11: E por quê?
12: Porque eu gosto muito que ela me ensina a nadar, porque ela é bem fofinha.
9: Nas redes sociais, a capivara também virou fenômeno pop, com vídeos que mostram a rotina sociável dessas adoráveis criaturas.
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9: O sucesso é tanto que a capivara ganhou um dia mundial, comemorado na próxima segunda-feira. E no Brasil, a fama do bichinho não é diferente. E hoje vamos conhecer o lugar que leva o nome da nossa estrela. No interior do Piauí, a arqueóloga Niede Guidon encontrou em 1979 um verdadeiro tesouro da história. Vestígios humanos de mais de 50 mil anos atrás. Mais de 1.300 sítios arqueológicos já foram catalogados na Serra da Capivara. São pinturas rupestres que registram cenas de caça, rituais, danças e outras atividades do cotidiano de povos que viveram na região. E para preservar toda essa história, foi criado o Parque Nacional da Serra da Capivara, no meio da Caatinga brasileira. Em 1991, o local entrou para a lista de Patrimônio Mundial da Unesco. Quem conta a história do desenvolvimento do local é a arqueóloga e pesquisadora Gisele Felice.
13: A ideia era fazer com que tivesse alguma coisa que pudesse gerar renda, melhorar a qualidade de vida das pessoas e, ao mesmo tempo, preservar o patrimônio cultural, que seriam sítios arqueológicos com as pinturas rupestres, que são magníficas, e preservar o patrimônio natural.
9: E quem vai visitar, é bom saber que tem bastante coisa para ver, hein? Como disse o professor de geografia e guia turístico Wilke Amorim Lopes.
14: Ele tem vários atrativos. Nós temos cânions, nós temos a fauna, nós temos a flora, temos as pinturas rupestres, que temos dois museus para proporcionar o turista, o visitante, a conhecer o Parque Nacional Serra da Capivara. Nós temos também fósseis da megafauna. Há 12 mil anos atrás, nós temos mais da megafauna, preguiça gigante, mastodonte, macrauchenha, ilhamas.
9: A história a olhos vistos. Foi o que o professor universitário de Recife, em Pernambuco, Raimundo Nonato Ferreira, teve a oportunidade de mostrar ao filho de 10 anos na Serra da Capivara.
14: Ele mesmo disse que foi uma experiência sem igual, inclusive algumas coisas que ele tinha visto na escola. E agora ele pôde ter a oportunidade de visitar as pinturas rupestres, ver esses rastros deixados há mais de 5, 10, 15, 50 mil anos pelo homem americano. E ele pôde ver, não só como foi descrito na sala de aula, mas pôde ver em loco. Então, assim, para ele foi uma experiência única.
9: Ficou curioso?
15: Para conhecer mais sobre a história do parque, que fica no meio da Caatinga, a visita está aberta todos os dias das 6 da manhã às 6 da tarde. Mas atenção, a entrada no parque só é permitida com guia credenciado do ICMBio. Tudo para proteger a biodiversidade do sertão e o legado das pinturas rupestres. Eu sou a Raquel Mariano e até a próxima viagem.
2: E na próxima sexta-feira, nós vamos celebrar o primeiro Dia Internacional das Cavernas, comemorado oficialmente em 13 de setembro. Até lá!
3: E essas foram as notícias do governo federal.
2: Fique agora com as notícias do Poder Judiciário e do Congresso Nacional. Boa noite, um bom fim de semana.
3: A gente volta na segunda-feira, uma boa noite.
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17: STF homologa planos estaduais contra violações de direitos no sistema prisional.
18: Telegram detalha ações contra desinformação em plano para eleições.
17: FGTS completa 60 anos neste mês.
18: Boa noite, eu sou Leandro Bezerra.
17: E eu sou Walter Lima.
18: STF confirma planos de reestruturação do sistema penitenciário de 14 estados.
17: Os demais estados e o DF tiveram os planos validados, mas com ressalvas. Carolina Chaves.
19: Em 2024, o STF homologou o Plano Pena Justa, que prevê medidas para enfrentar problemas históricos do sistema prisional. A partir dessas diretrizes, estados e Distrito Federal elaboraram planos locais. Agora, o Supremo também definiu como será feito o monitoramento das ações. Os tribunais de justiça terão que padronizar os procedimentos e monitorar o cumprimento das medidas previstas. Os corregedores gerais de justiça deverão acompanhar a execução dos planos com o apoio dos grupos de monitoramento e fiscalização do sistema carcerário. As informações deverão ser encaminhadas ao CNJ pelos comitês locais. Juízes corregedores de presídios e magistrados responsáveis pelas varas de execuções penais também poderão auxiliar na fiscalização.
18: Telegram apresenta plano de conformidade para as eleições.
17: A medida faz parte das ações do TSE para o combate da desinformação. Guilherme Firmino.
20: Segundo o plano, a plataforma poderá remover materiais potencialmente ilegais, restringir ou excluir contas em desacordo com o plano e usar marcadores para alertar os usuários sobre possíveis fraudes ou conteúdos falsificados. A plataforma também pode fazer a moderação de grupos, contas, bots e canais, através de denúncias ou por um sistema de detecção interna. A empresa deixa claro que as medidas abrangem apenas as funcionalidades públicas do serviço. As comunicações privadas permanecem protegidas e não são monitoradas.
18: Lei que criou o FGTS completa 60 anos no domingo, 13 de setembro.
17: O fundo foi criado em 1966. Larissa Batista.
21: Há 60 anos, o FGTS funciona como uma rede de proteção para quem trabalha. O empregador deposita todo mês e, sem descontar do salário, o valor em uma conta vinculada. Esse dinheiro pode ser sacado nas situações previstas em lei, mas é preciso ficar de olho. Cerca de 1,5 milhão de empregadores devem juntos 11 bilhões de reais em FGTS. Por isso, você deve prestar atenção e conferir os depósitos todo mês pelo aplicativo Meu FGTS.
18: Justiça recebe denúncia e ex-deputado TH Joias torna-se réu por corrupção.
17: A denúncia foi apresentada pelo Ministério Público Federal. Vanessa Pereira.
22: A denúncia contra o ex-deputado estadual TH Joias e outras 4 pessoas foi recebida pelo Tribunal Regional Federal da 2ª Região nesta semana. De acordo com o MPF, o esquema envolvia a ocupação de cargos públicos, o vazamento de dados policiais e a facilitação de vantagens ilícitas. Além da condenação pelos crimes imputados, o MPF requereu ao tribunal a manutenção das medidas cautelares pessoais e patrimoniais fixadas pela justiça. O tribunal manteve a prisão preventiva dos acusados, ordenou a transferência do ex-deputado para a penitenciária federal e deu aval ao compartilhamento de provas e uso de bens apreendidos.
18: Medida protetiva não pode impor à vítima de crime sexual o ônus de se afastar do acusado no trabalho.
17: Essa decisão é do ministro Antônio Carlos Ferreira do STJ. Fátima Uchoa.
0: Inicialmente, a medida protetiva determinava que o acusado mantivesse distância mínima de 100 metros da vítima de crime sexual e não tivesse contato com ela, que trabalha na mesma instituição. Mas, devido à dinâmica profissional, o homem superior e hierárquico comparecia ao local de trabalho da mulher, o que a fazia se afastar das atividades para cumprir a ordem judicial. O ministro Antônio Carlos Ferreira ampliou a medida protetiva de urgência para proibir o investigado de ir ao local de trabalho da vítima. Segundo o ministro, a proteção legal não pode funcionar para obrigar a própria vítima a restringir atividades profissionais para não se encontrar com o investigado.
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18: A você uma boa noite.
17: Um bom fim de semana e até segunda-feira.
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5: Eu sou Humberto Pinheiro e estes são os destaques de hoje do Jornal do Senado, que começa agora. Projeto que autoriza trabalho com reciclagem a presos dos regimes fechado e semiaberto está pronto para votação. Sem aprovação pelo Congresso, 5 medidas provisórias perdem a validade. Congresso participa de campanha Setembro Amarelo de prevenção ao suicídio. Boa noite. Presos dos regimes fechado e semiaberto poderão trabalhar com reciclagem de materiais. É o que prevê um projeto que já foi aprovado pela Comissão de Meio Ambiente e agora está pronto para ser analisado pela Comissão de Constituição e Justiça. A proposta altera duas legislações para viabilizar o trabalho de pessoas presas na coleta e na reciclagem de materiais. Mais detalhes com o repórter César Mendes.
23: O projeto em análise na Comissão de Constituição e Justiça permite a participação de presos em atividades de limpeza urbana e de manejo de resíduos sólidos. Iniciativas que, segundo o autor, senador Sérgio Petecão, do PSD do Acre, vão contribuir para a ressocialização e para o desenvolvimento sustentável. O texto aprovado pela Comissão de Meio Ambiente em junho muda duas legislações para que isso seja possível. A Lei de Saneamento Básico, incluindo a possibilidade de que a triagem de resíduos seja realizada pelos condenados, e a Política Nacional de Resíduos Sólidos, para que o desenvolvimento de projetos de reciclagem por presos seja considerado como uma das iniciativas atendidas prioritariamente por linhas de financiamento público. O texto original previa ainda mudanças na Lei de Execução Penal, mas isso foi retirado da proposta sob a justificativa de que já existem normas legais que autorizam o funcionamento de oficinas de reciclagem nos presídios, como explicou o relator designado, senador Confúcio Moura, do MDB de Rondônia.
24: Devemos reconhecer que, pelo atual regulamento jurídico, não há vedação alguma para a implantação de oficinas de reciclagem de resíduos sólidos nas unidades prisionais, já existindo, inclusive, experiência nesse segmento.
23: Se for aprovado na comissão e não houver recurso para a votação no plenário, o projeto seguirá para a Câmara dos Deputados.
5: Entre meninas de 15 a 19 anos, o Brasil registrou mais de 289 mil partos em 2023. O dado foi divulgado pelo Ministério da Saúde e alerta para a gravidez na adolescência. Para prevenir a gestação nessa faixa etária, o Senado analisa um projeto de lei que torna obrigatória a veiculação de campanhas educativas sobre a prevenção da gravidez na adolescência e os riscos físicos e mentais relacionados ao aborto. A divulgação deve ocorrer no rádio, na televisão, nas redes sociais, nos cinemas, nas lojas de aplicativos e em jogos eletrônicos voltados para adolescentes. A iniciativa já foi aprovada pela Comissão de Direitos Humanos, onde contou com parecer favorável da senadora Damares Alves, do Republicanos do Distrito Federal. Ela pontuou a importância de incluir também o público masculino nas ações de conscientização sobre a gravidez entre os adolescentes. Atualmente, a proposta aguarda a análise da Comissão de Assuntos Sociais.
4: Estudos apontam que campanhas que incluem os meninos e as meninas são mais eficazes, pois promovem uma cultura de responsabilidade compartilhada, empatia e respeito mútuo.
5: Sem aprovação pelo Congresso, cinco medidas provisórias acabaram perdendo a validade. Entre elas está a que trata do novo Desenrola Brasil, programa do governo federal voltado à renegociação de dívidas de pessoas físicas. Repórter Pedro Pincer.
6: Entre elas está a MP do novo Desenrola Brasil, programa do governo federal voltado à renegociação de dívidas de pessoas físicas. Os devedores que participassem do programa teriam o CPF bloqueado em plataforma de apostas de cota fixa no prazo de 12 meses após a assinatura do contrato de renegociação. Para o senador Paulo Paim, do PT do Rio Grande do Sul, essa exigência era acertada.
7: Quem já está endividado não pode ser empurrado para um ciclo ainda mais grave de perdas, especialmente em um ambiente como o das apostas online.
6: Também perderam validade quatro medidas provisórias editadas pelo governo para reduzir os impactos econômicos dos conflitos no Oriente Médio. Uma delas destinava 14 bilhões e meio de reais para financiar a compra de veículos como caminhões, ônibus e micro-ônibus.
5: A fachada do Congresso Nacional está com uma iluminação especial até domingo, em apoio ao Setembro Amarelo, campanha de prevenção ao suicídio. A ação acontece na semana em que o assunto foi debatido no Senado. Reportagem de Yasmin Rodrigues.
11: A iluminação especial amarela do Congresso reforça a campanha Setembro Amarelo, que busca reduzir o estigma e estimular a procura por ajuda. Um dos requerentes foi a senadora Damares Alves, do Republicanos do Distrito Federal, que nesta quinta-feira, 10 de setembro, data nacional de prevenção do suicídio, presidiu uma audiência pública sobre o assunto na Comissão de Direitos Humanos.
12: O Congresso Nacional está fazendo sua parte. Nós estamos aprovando leis todos os dias sobre o tema. Será que são só leis que nós vamos ter que construir ou nós vamos ter que fazer entregas de políticas públicas efetivas? Mas esse é um tema que não depende só do poder público.
11: Para quem precisa de apoio, o Centro de Valorização da Vida oferece atendimento gratuito e sigiloso pelo telefone 188, 24 horas por dia.
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26: Meu nome é Marta Garski, eu moro em Brasília e eu gostaria de saber por que nessas eleições serão escolhidos dois senadores.
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27: 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Então, neste ano, nós vamos escolher 2 senadores porque há renovação de 2/3 da casa.
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5: E neste ano, fique atento. A votação é de 2 senadores e serão 2 votos para candidatos diferentes. Ou seja, é preciso escolher um candidato ou candidata, confirmar o voto e depois registrar o segundo voto para outro candidato. Se o eleitor digitar o mesmo número 2 vezes, o primeiro voto será considerado válido, mas o segundo será anulado. E tem outro detalhe importante. Na eleição para senador, não é possível votar apenas no número do partido. O voto precisa ser dado a um candidato. Se o eleitor digitar somente o número da legenda, o voto será considerado nulo. Para não esquecer os números, o eleitor pode levá-los anotados em um papel no dia da eleição. O primeiro turno será no dia 4 de outubro. E para ajudar o eleitor a se informar, o Senado Federal preparou uma página especial com informações sobre as eleições. O conteúdo está disponível em senado.leg.br/eleições. Com edição de Paula Groba e trabalhos técnicos de Eliseu Caires, o Jornal do Senado fica por aqui. Acompanhe agora as notícias do Tribunal de Contas da União e da Câmara dos Deputados. Boa noite e um bom fim de semana.
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3: No dia 17 de setembro, o Tribunal de Contas da União realiza workshops sobre golpes digitais que usam nome de órgãos públicos para enganar cidadãos. O encontro vai apresentar formas de prevenir e identificar fraudes, além de técnicas para retirar páginas e conteúdos falsos da internet. Os principais golpes em instituições públicas envolvem programas sociais falsos, fraudes em benefícios, cobranças indevidas e páginas falsas do gov.br. Os criminosos também usam e-mails, SMS e WhatsApp para enganar as vítimas. O workshop é voltado a profissionais e gestores da área de segurança da informação, tecnologia e comunicação, mas aberto a toda a população. A transmissão será pelo canal do TCU no YouTube às 15h. Saiba mais em tcu.gov.br.
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8: Deputados aprovam projetos para estruturar e incentivar o futebol feminino.
9: Câmara dá preferência a candidato afastado do convívio familiar no ProUni.
8: Povos tradicionais deverão autorizar empreendimentos em seus territórios.
9: Boa noite. Avança na Câmara projeto que prevê autorização dos povos tradicionais à realização de obras e empreendimentos em seus territórios. A repórter Silvia Munhato traz mais informações sobre a proposta.
10: A Comissão de Amazônia dos Povos Originários e Tradicionais da Câmara dos Deputados aprovou o projeto que exige consulta prévia e autorização de povos indígenas, quilombolas e outras comunidades tradicionais antes do licenciamento de obras e empreendimentos que possam afetá-los. Pela proposta, os povos e comunidades tradicionais terão acesso prévio às informações sobre o empreendimento e seus possíveis impactos, com prazo adequado para análise e manifestação. O texto prevê ainda que as regras da consulta sejam definidas em conjunto com os grupos potencialmente afetados, respeitando suas tradições, idiomas e formas próprias de organização social. Em caso de divergência entre os moradores impactados e o empreendedor, prevalecerá a decisão da população afetada. A relatora foi a deputada Célia Chacriabá, do PSOL de Minas Gerais.
13: Nós estamos protegendo com esse projeto o direito mais sagrado, também o território e também a prevenção da saúde. A instalação desses aterros contamina os lençóis freáticos, provoca a insegurança alimentar, nutricional e também o adoecimento da população, provocando um verdadeiro ecocídio. Nenhum empreendimento desse porte pode passar por cima da identidade e do bem viver de nossos povos.
10: A versão original do texto apenas proibia a instalação de aterros sanitários em territórios de povos e comunidades tradicionais. A relatora, no entanto, ampliou o alcance da medida para abranger qualquer empreendimento capaz de provocar impactos diversos sobre essas populações. A relatora afirmou que a legislação já garante a participação desses povos, mas essas consultas nem sempre são respeitadas. Por causa da alteração do texto, o deputado Capitão Alden, do PL da Bahia, requereu que o projeto também seja analisado pela Comissão de Desenvolvimento Econômico. Segundo ele, as mudanças afetam a segurança jurídica dos processos de licenciamento. A proposta que condiciona a realização de empreendimentos em terras indígenas à concordância desses povos ainda deve ser analisada pelas comissões de desenvolvimento urbano e de Constituição e Justiça. Da Rádio Câmara de Brasília, Silvia Munhato.
0: direitos humanos.
14: Raimundo, PT do Rio de Janeiro, defende a aprovação de projeto que cria uma política nacional para a população em situação de rua. Relator da proposta, ele afirma que um dos objetivos é combater a aporofobia, definida como medo, rejeição ou distanciamento em relação às pessoas pobres.
15: Aporofobia é um termo que poucas pessoas talvez tenham familiaridade com ele, mas é pavor aos pobres, isso é temor aos pobres, medo dos pobres, quer dizer, distanciamento dos pobres. E nós sabemos que há muitas pessoas empobrecidas no nosso país, a população em situação de rua, na última contagem que temos, ela chega a quase 350 mil pessoas no Brasil, e são homens e mulheres, nossos irmãos e irmãs, que merecem ser respeitados e que têm direito aos direitos que qualquer cidadão brasileiro tem.
18: Raimundo pondera que a iniciativa busca não apenas assegurar direitos básicos, mas também promover uma mudança cultural que supere a aporofobia. O parlamentar reitera que quer garantir a dignidade da pessoa humana em todo o território nacional.
0: Segurança Pública.
14: Guilherme Derrite, do PP de São Paulo, defende a criação de regras para investigar crimes digitais e ampliar a cooperação entre órgãos públicos e plataformas. A ideia é compartilhar dados em casos de situação de emergência, como abuso sexual de crianças e adolescentes e maus tratos contra animais.
18: Guilherme Derrite também quer reforçar o combate aos crimes digitais com estruturas especializadas dentro das secretarias estaduais de segurança pública. O projeto do deputado estabelece regras de transparência para as plataformas e atualiza a legislação sobre exploração sexual infantil na internet.
14: Sóstenes Cavalcante, do PL do Rio de Janeiro, apresentou o projeto que proíbe a venda de réplicas da carteira de identificação da pessoa com transtorno do espectro autista e de documentos semelhantes. Ele explica que o objetivo é evitar a fraude do documento de forma gratuita.
18: Sóstenes Cavalcante afirma que essa comercialização pode levar famílias a comprar documentos sem validade oficial, além de abrir espaço para o uso indevido de benefícios. O projeto do parlamentar prevê multa de R$1.000 a R$10.000, com valor dobrado em caso de reincidência.
14: Projeto de Luísa Erundina, do PSOL de São Paulo, determina que o crime de feminicídio nunca seja considerado crime militar. A deputada entende que esses casos devem ser julgados pela justiça comum, mesmo que o crime ocorra em quartéis ou envolva integrantes das Forças Armadas.
18: Luísa Erundina argumenta que o feminicídio é motivado pelo ódio e pela violência de gênero, e não tem relação com a disciplina militar. Para ela, a medida garante que os acusados sejam julgados pelo tribunal do júri para evitar decisões corporativistas.
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0: Novas leis viabilizaram a Copa Feminina de 2027 e propostas aprovadas reforçam o protagonismo das mulheres no futebol. A reportagem é de José Carlos Oliveira.
1: A realização da Copa Feminina de Futebol e o fortalecimento do protagonismo das mulheres no esporte passam pelo Congresso Nacional. Deputados e senadores já aprovaram leis que viabilizam a competição prevista para 2027 e analisam várias propostas de incentivo permanente às jogadoras desde as divisões de base. Uma das leis, já em vigor, permite que as 8 cidades-sedes da Copa deem isenção de ISS, Imposto sobre Serviços, para empresas envolvidas na organização do evento. Outra lei regulamenta direitos e deveres da União e da FIFA durante a Copa. A relatora do texto na Câmara, a deputada Gleisi Hoffmann, do PT do Paraná, destacou os reflexos positivos da competição para o Brasil.
2: Ao investir em um grande evento, cria empregos, estimula a economia do turismo e melhora a infraestrutura com o legado de obras. Contribuirá para o alcance de objetivos como viabilizar a entrega de infraestrutura esportiva e para esportiva e a fomentar a prática do futebol feminino em todas as regiões do Brasil.
1: A chamada Lei Geral da Copa Feminina traz regras sobre comércio nas áreas dos eventos, publicidade, exploração de marcas e imagens, concessão de vistos para trabalhadores estrangeiros, venda de ingressos, segurança pública e funcionamento de serviços durante a competição. A aprovação não foi unânime. O deputado Kim Kataguiri, do Missão de São Paulo, lembrou a Copa Masculina de 2014 para criticar o fato de o Brasil sediar outro evento da FIFA.
3: O discurso de que a Copa deixa infraestrutura, deixa legado é falacioso, a gente já escutou essa balela, não deixou nada. A FIFA vem, saqueia o país e depois vai embora.
1: O Brasil participou de todas as 9 edições anteriores da Copa Feminina e tem a maior artilheira da competição, a Alagoana Marta, com 17 gols em 22 jogos de 6 Copas. A Copa Feminina de 2027 será a primeira na América do Sul. Vai reunir 32 seleções entre 24 de junho e 25 de julho do ano que vem, com jogos em Belo Horizonte, Brasília, Fortaleza, Porto Alegre, Recife, Rio de Janeiro, Salvador e São Paulo. A Câmara ainda analisa vários outros projetos de lei para incentivar o futebol feminino. Os textos tratam de incentivos financeiros e superação da discriminação de gênero, entre outros temas. O deputado Marcos Braz, do PSDB do Rio de Janeiro, tem proposta com foco nas categorias de base.
4: Obriga que escolinhas de projetos de futebol financiados com dinheiro público federal ofereçam turmas femininas. Não dá mais para o Estado financiar projeto esportivo que só enxerga o menino. Se tem verba pública, tem que ter vaga para menina também. Assim que a gente forma a próxima Marta.
1: A ex-deputada Carla Aires, do PT de Santa Catarina, atualmente vereadora em Florianópolis, é autora de projeto de lei que cria o marco legal do futebol feminino. Da Rádio Câmara de Brasília, José Carlos Oliveira.
0: Homenagem.
5: A Câmara realizou sessão solene para a entrega da Medalha do Mérito Evangélico Daniel Berg e Gunnar Wingren, por iniciativa de Raimundo Santos, do PSD do Pará. Ele lembra que 12 pessoas foram homenageadas com a medalha.
6: Então, o reconhecimento que a Câmara dá com essa medalha precisa reconhecer aquelas pessoas ou instituições que tiveram serviço de cunho evangelístico, mas com seus reflexos notadamente percebidos em favor da sociedade, levando não só o evangelho, mas levando a cidadania, a inclusão social, o apoio às pessoas desassistidas, onde o Estado às vezes não consegue chegar. É importante saber que essas igrejas não chegam sozinhas ali. Há líderes, há pastores, há pastoras, pessoas ou instituições que prestaram grandes serviços de evangelização, mas que os reflexos alcançaram centenas, milhares, milhões de pessoas.
0: A sessão solene para a outorga da Medalha do Mérito Evangélico Daniel Berg e Gunnar Wingren aconteceu em junho. Segundo Raimundo Santos, a escolha do mês é uma homenagem ao aniversário da Assembleia de Deus, fundada em 18 de junho de 1911, na cidade de Belém, no Pará.
7: Saúde.
5: A Câmara aprovou o projeto que obriga o acompanhamento em tempo real dos estoques de medicamentos do SUS. A reportagem é de Marcelo Larcher.
8: A Câmara dos Deputados aprovou o projeto que cria um sistema para acompanhar em tempo real o consumo, o abastecimento e o estoque de remédios e produtos do Sistema Único de Saúde, o SUS. O projeto, já aprovado pelo Senado, determina que o governo federal, estados e municípios devem manter em conjunto dados atualizados sobre a quantidade de produtos e medicamentos em estoque. Isso vai permitir um acompanhamento constante dos níveis de produtos à disposição, inclusive das farmácias populares. A administração do sistema será compartilhada entre os gestores federais, estaduais e municipais do SUS. A justificativa para o projeto foi um relatório do Tribunal de Contas da União que apontou falha do Ministério da Saúde no acompanhamento dos estoques de medicamentos usados durante a pandemia de Covid-19. A proposta foi aprovada de maneira simbólica pelo plenário da Câmara. Antes disso, o relator na Comissão de Seguridade Social e Família, deputado Luiz Lima, do Novo do Rio de Janeiro, disse que a criação de um sistema que possibilite a consulta aos estoques públicos de medicamentos e produtos para a saúde contribui para a eficácia e transparência da gestão. Mauro Junqueira, secretário executivo do Conselho Nacional de Secretarias Municipais de Saúde, o CONASENS, disse apoiar o controle de estoque, mas apontou problemas que precisam ser sanados para que haja um acompanhamento em tempo real. Ele explicou que o que foi acertado após o relatório do TCU foi a atualização diária dos dados na Base Nacional de Assistência Farmacêutica, o sistema atual, de modo que se saiba o nível de estoque relativo ao dia anterior. Para Mauro Junqueira, nem todos os municípios conseguem hoje fazer esse controle em tempo real.
7: Tem muitos municípios com dificuldade de conectividade, de infraestrutura. Além disso, o SUS gera diariamente um volume muito grande de dados que precisam ser armazenados, processados e integrados. CONASEMES, como a voz dos municípios no SUS, é totalmente favorável à transformação digital no SUS, mas para chegar ao controle em tempo real em todo o país, é preciso superar desafios importantes de conectividade, de infraestrutura e do subfinanciamento do Sistema Único de Saúde.
8: O projeto que cria um sistema para acompanhar em tempo real o consumo, o abastecimento e o estoque de remédios e produtos para a saúde no SUS será enviado para a sanção presidencial e já pode virar lei. Da Rádio Câmara de Brasília, com informações de Antônio Vital, Marcelo Larcher.
0: Paulo Soares, do Podemos de São Paulo, trabalha em projeto para atualizar a tabela do SUS e melhorar o financiamento de santas casas e hospitais filantrópicos. O deputado afirma que a defasagem nos valores pagos por procedimentos médico-hospitalares compromete o funcionamento dessas unidades.
9: São santas casas vivendo no sufoco, são hospitais filantrópicos à beira da falência, são irmandades tentando entregar a chave para a promotoria para ver o que se faz com aquilo, porque não há uma sustentabilidade financeira daquilo tudo. Como é que se sustenta hoje uma santa casa, um hospital filantrópico, sendo que alguns dos procedimentos prestados ali dentro estão com a tabela defasada perante o SUS há 20, 23 anos?
10: Paulo Soares defende revisões periódicas da tabela para que os hospitais não dependam de negociações políticas pontuais. Ele também aponta que a medida pode ajudar a descentralizar atendimentos, reduzindo deslocamentos de pacientes de cidades menores para polos regionais.
0: Economia. A Câmara aprovou o projeto que estabelece diretrizes para fortalecer a indústria brasileira com estímulos à inovação e à geração de empregos. Márcio Biolchi, do MDB do Rio Grande do Sul, apoia o texto que também busca reduzir a dependência de produtos e tecnologias estrangeiras.
10: Márcio Biolchi ressalta que entre as medidas previstas estão incentivos à produção nacional por meio de bens e serviços desenvolvidos no país. A proposta ainda reforça mecanismos de defesa da indústria brasileira diante de práticas comerciais consideradas prejudiciais no mercado internacional.
0: Delegado Caveira, do PL do Pará, apresentou projeto para proteger consumidores que utilizam poços, cisternas ou outras fontes regulares de abastecimento de água. A proposta visa impedir que concessionárias obriguem esses usuários a desativar a fonte alternativa por existir rede pública disponível.
10: O texto de delegado Caveira também proíbe a cobrança de tarifa quando o serviço não é utilizado. De acordo com a proposta, nos imóveis abastecidos por fontes alternativas, a cobrança pelo esgoto deverá considerar o volume efetivamente medido ou outro método técnico de cálculo.
0: Transportes. Projeto de Fernando Monteiro, do PSD de Pernambuco, pune concessionárias de aeroportos por atrasos e falhas em serviços. A proposta autoriza a Agência Nacional de Aviação Civil, a ANAC, a aplicar sanções a concessionárias que descumprirem indicadores de qualidade em etapas como desembarque e restituição de bagagens.
10: Pelo texto de Fernando Monteiro, as penalidades variam de advertências e multas até a caducidade da concessão em casos graves. Para o congressista, a medida protege o passageiro e garante a eficiência no atendimento pós-pouso.
0: Educação. A Câmara aprovou a preferência no ProUni para candidatos afastados do convívio familiar. Conheça as medidas propostas com a repórter Paula Bittar.
11: A Comissão de Constituição e Justiça da Câmara aprovou uma proposta que dá prioridade em caso de empate na fase de pré-seleção do programa Universidade para Todos, o ProUni, a estudantes com histórico de afastamento do convívio familiar. O afastamento deverá ter sido motivado por negligência, discriminação, exploração, violência, crueldade ou opressão. O relator, deputado Roberto Duarte, do Republicanos do Acre, ressaltou que a proposta está alinhada a preceitos constitucionais, como o princípio da dignidade humana, o direito à educação como dever do Estado e o princípio da igualdade.
12: Esses jovens enfrentaram barreiras imensas até aqui. Garantir o acesso ao ensino superior é dar a eles a oportunidade de reconstruir suas histórias com dignidade e conquistar a independência financeira. A educação transforma vidas e quando formamos profissionais que superaram tantas adversidades, fortalecemos toda a nossa sociedade.
11: A proposta que dá prioridade em caso de empate na fase de pré-seleção do programa Universidade para Todos, o ProUni, a estudantes com histórico de afastamento do convívio familiar vem do Senado, onde já foi aprovada. Portanto, já pode seguir para a sanção presidencial, a menos que haja recurso para votação pelo plenário da Câmara. Da Rádio Câmara, de Brasília, Paula Bittar.
10: Felipe Francischini, do Podemos do Paraná, pede que a Câmara, com o apoio do Tribunal de Contas da União, fiscalize a aplicação de recursos da merenda escolar em Grajaú, no Maranhão. A ideia é apurar possíveis irregularidades em uma licitação de mais de 12 milhões de reais.
0: Para Felipe Francischini, há indícios de entrega de alimentos antes da conclusão da licitação e um aumento de mais de 500% no valor do contrato em relação ao ano anterior. Ele defende ainda a identificação dos responsáveis e eventual ressarcimento ao erário, caso as irregularidades sejam confirmadas.
10: A Câmara analisa projeto que altera a Lei de Diretrizes e Bases da Educação para garantir aos pais ou responsáveis o direito prioritário de orientar a formação moral e ética dos filhos. Márcio Onaiser, do Solidariedade do Maranhão, explica que o objetivo é exigir que as escolas deem transparência sobre temas sensíveis.
0: O texto de Márcio Onaiser proíbe que escolas imponham conteúdos que contrariem as convicções familiares ou façam direcionamento ideológico. De acordo com o autor, a medida não cria censura, mas reforça a parceria e o diálogo entre a família e a escola.
10: Termina agora o jornal Câmara dos Deputados, produzido pela Rádio Câmara, com trabalhos técnicos de Everson Urani e a apresentação de José Carlos Andrade e Luciana Vieira. Uma boa noite para você.
0: Uma ótima noite. A Voz do Brasil está de volta na segunda-feira. Excelente fim de semana.
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1: Agora são 10 horas mais 2 minutos. Um abraço para você que sintoniza a programação da TMC ao vivo em todo o Brasil. Saiba agora que Transamérica é TMC, compromisso com a verdade. Eu sou o Thiago Matheus e junto com toda a equipe de jornalismo aqui da TMC, a gente segue juntos agora aqui nessas próximas 2 horas de resumo TMC. É claro, atualizando, contextualizando tudo que é de mais importante no nosso Brasil, no nosso mundo, aliás, em Brasília, na nossa capital também, uma sexta-feira agitadíssima. Bom, esse assunto para as próximas horas, mas desde já eu peço a sua companhia, a sua sintonia, a sua participação também no nosso WhatsApp no 11972211001. Através do nosso WhatsApp você manda o seu recado, manda o seu alô, dá a sua opinião e vai interagindo comigo ao vivo até a meia-noite. Um abraço para Brasília, 100.1 no FM, assim como São Paulo, é a mesma frequência, 100.1 tradicional no FM paulistano também. Rio de Janeiro, 101.3. Para você em Curitiba, Curitiba hoje não, né? Mas a gente reforça aqui 100.3 no FM, 92.7 para você que está em Recife, e em Belo Horizonte, 88.7 é a sintonia. Não esqueça também de acessar nosso site tmc.com.br, navegar nas redes sociais para ficar sempre bem informado. @tmcnewsbr. Vamos juntos então com os principais destaques desta sexta-feira, deste 11 de setembro.
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1: Agora 10 horas 4 minutos, aliás, uma sexta-feira agitada em Brasília, no STF, com uma verdadeira guerra de ofícios entre os ministros Alexandre de Moraes e André Mendonça. No centro da discussão está o acesso a documentos relacionados à Operação Compliance Zero, às vésperas de um julgamento que está marcado, a princípio ainda segue marcado, para a próxima terça-feira, dia 15. Essa história, ela envolve a petição 15556. É um procedimento que reúne a representação policial que levou a terceira fase ostensiva dessa operação, a Compliance Zero. Em um primeiro momento, Alexandre de Moraes questionou se o levantamento do sigilo havia liberado todo o material relacionado a esse caso. Ele apontou uma diferença aí de 180 documentos entre o que o sistema do STF indicava e também o que aparecia disponibilizado. Aí, pelo outro lado, o André Mendonça respondeu que essa diferença não significava que documentos tinham sido escondidos. Segundo Mendonça, as peças podem ter sido transferidas para outros procedimentos ou classificadas como documentos internos do sistema. Também afirmou que algumas informações precisam continuar sob sigilo para preservar investigações em andamento e também dados bancários e fiscais de todos os investigados. Mas aí a discussão não terminou aí não. Em um novo ofício, Alexandre de Moraes rebateu Mendonça e afirmou que os autos ainda mostram documentos classificados como sigilosos. Segundo ele, seriam 18 petições e outros 180 documentos sem acesso integral. Moraes voltou a defender que o colegiado precisa ter acesso completo ao material para realizar o julgamento e criticou o que chamou de levantamento, abre aspas, seletivo e direcionado, fecha aspas, de todo esse sigilo. Mendonça, por sua vez, sustenta que os procedimentos relacionados a essa petição, que tem ligação com o julgamento de terça-feira, já estão integralmente disponíveis a todos os ministros. E não para por aí não, viu? Ainda sobre o assunto, mas agora sem os embates aí entre os ofícios, o ministro André Mendonça, do STF, ele liberou, só para contextualizar para você, na noite de hoje, esse sigilo de mais documentos do caso Master também. Entre os processos com quebra de sigilo hoje estão casos sobre o senador Flávio Bolsonaro, do PL do Rio de Janeiro, Ciro Nogueira, do PP do Piauí, Cláudio Castro, do PL do Rio de Janeiro, Jax Wagner, do PT da Paraíba, além de Thiago Miranda. Flávio Bolsonaro é investigado pela Polícia Federal em inquérito aberto para apurar possível prática de crimes relacionados ao financiamento da produção do filme Dark Horse sobre a trajetória do seu pai, o ex-presidente Jair Bolsonaro. O procedimento foi autorizado em julho pelo ministro André Mendonça, a pedido da Polícia Federal. Pesquisa Datafolha, que foi divulgada nesta sexta-feira, mostra o presidente Lula com 39% das intenções de voto para a reeleição, contra 35% de Flávio Bolsonaro. Na comparação com o levantamento anterior, Lula subiu um ponto, mas Flávio subiu 2 pontos. A diferença de 4 pontos está dentro daquela margem de erro, que é de 2 pontos percentuais para mais ou para menos. Segundo o Datafolha, porém, a maior probabilidade de vantagem numérica para Lula. Aí, na sequência, Augusto Cury aparece com 6%, seguido por Ronaldo Caiado com 4%, Renan Santos, 3%. Os demais candidatos têm entre 0% e 2%. Essa pesquisa, Datafolha, ela ouviu 2.002 pessoas entre os dias 8 e 10 de setembro. Tem nível de confiança de 95% e foi encomendada pela Globo e também pelo jornal Folha de São Paulo. Agora 10,09, o IPCA, que mede a inflação oficial do país, caiu 0,32% em agosto. Foi a primeira deflação em um ano, com queda nos preços de energia elétrica, alimentos e também combustíveis. Em 12 meses, a inflação ficou em 4,22%, abaixo dos 4,44% registrados no mês de julho. Segundo o IBGE, essa foi a maior queda para o mês de agosto desde o início do Plano Real. 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São 10 horas mais 9 minutos.
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1: Vamos lá para a previsão do tempo para este sabadão, amanhã, dia 12 de setembro. Aliás, a gente tem aqui a recomendação de mudança no tempo em diversas cidades, principalmente algumas praças aqui da TMC, inclusive a chegada de uma frente fria, possibilidade de pancadas fortes, de chuvas, rajadas de vento e tudo mais, até alerta laranja para boa parte do sudeste. Muita atenção, então, para o seu fim de semana. Vamos começar justamente com a parte sudeste, São Paulo, vai chover o dia todo neste sabadão, hein? Atenção, máxima de 24 graus, a mínima é de 18 graus para a capital paulista amanhã. Rio de Janeiro, capital fluminense, o sol aparece entre nuvens, vai chover rápido durante o dia e à noite também, mas o calor não diminui. Máxima de 29 graus, a mínima de 21 graus para a capital fluminense. Capital mineira agora, BH. Belo Horizonte, o dia é de sol entre nuvens, só que não chove. Diferentemente aí de São Paulo e do Rio de Janeiro, máxima prevista de 32 graus. Calor, hein, para os mineiros amanhã, mínima de 17 graus. Vamos subir um pouquinho mais o mapa, vamos para o centro-oeste. Vamos falar da nossa capital federal, Brasília. Sabadão, o sol vai aparecer entre muitas nuvens, não tem chuva também na nossa capital federal e assim como em Minas Gerais, em Belo Horizonte. Temperatura elevada, 31 é a máxima para amanhã, a mínima é de 17 graus. E no Nordeste, para fechar, em Recife, o dia de sol com chuva de manhã e diminuição, portanto, de nuvens à tarde. A máxima prevista é de 30 graus, a mínima de 22 graus, que você aproveite muito bem o seu sabadão, sempre bem informado, aqui na programação da TMC. São 10 horas 11 minutos agora.
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1: 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Como a gente falou aqui na abertura,

0: informações ao nosso repórter Murilo Hernandes.
1: Na terça-feira, o ministro André Mendonça determinou o afastamento do diretor-geral da Polícia Federal, Andrei Rodrigues, e do diretor de inteligência da corporação, Leandro Almada. Na quarta-feira, Flávio Dino determinou a reintegração dos dois. Horas depois, Edson Fachin suspendeu as duas decisões e centralizou na presidência do Supremo a condução da disputa sobre o comando da PF. Fachin também retirou Alexandre de Moraes da relatoria do inquérito das fake news, criado em 2019 e aberto até hoje, e marcou para a próxima terça-feira, dia 15, uma sessão extraordinária para analisar o procedimento que envolve as mensagens trocadas entre Daniel Vorcaro e Moraes. Na quinta-feira, a crise avançou para outra frente. O sigilo dos documentos do caso Master. Fachin pediu a Mendonça que liberasse os materiais que não precisassem permanecer protegidos para preservar diligências. Mendonça abriu parte dos documentos, revelando informações sobre as operações atribuídas a Vorcaro e diferentes personagens da investigação. Entre elas estão as apurações relacionadas ao filme Dark Horse, mas o inquérito específico sobre a produção permaneceu sob sigilo por causa de diligências em andamento. Nesta sexta-feira, a abertura dos documentos virou uma nova disputa. A Procuradoria-Geral da República considerou que parte do material continuava sob sigilo e Moraes também questionou a divulgação parcial. Fachin deu 24 horas para Mendonça retirar o sigilo que não precisasse ser preservado. E, no fim da tarde, Gilmar Mendes entrou na discussão. O decano pediu a Fachin o adiamento da sessão de terça-feira e sugeriu reunir o caso envolvendo Moraes ao procedimento que também apura a atuação do ministro André Mendonça. No início da noite, André Mendonça determinou a quebra do sigilo de mais processos envolvendo Flávio Bolsonaro, Jax Wagner, Ciro Nogueira e Cláudio Castro. Agora, o Supremo chega ao fim da semana com uma crise que já ultrapassa as mensagens de Vorcaro. Estão em disputa a condução das investigações, o acesso aos documentos e ao próprio formato do julgamento marcado para terça-feira.
0: Valeu, Murilo. Portanto, uma sexta-feira confusa, quente e ainda com mais desdobramentos. A gente fica no aguardo aí da sessão extraordinária da próxima terça-feira, dia 15, se vai acontecer ou não. E também no aguardo também da liberação do sigilo completo envolvendo aí os casos, já que foi dado aí pelo ministro Fachin um período de 24 horas para a liberação de André Mendonça. Nossa equipe segue apurando, atualizando o tempo todo para você. Ainda sobre o assunto que envolve Brasília, obviamente, a Polícia Federal aponta novos indícios de irregularidades nas operações entre o Banco Master e também o BRB. O Bruno Tibério é quem traz os detalhes agora.
2: A Polícia Federal analisou os contratos, as carteiras negociadas pela empresa Tirreno e encontrou indícios de que as dívidas repassadas ao BRB simplesmente não existiam. Segundo a investigação, nenhum dos títulos desse conjunto pôde ser confirmado. A Polícia Federal aponta que a Tirreno funcionava como uma intermediária nessas operações e teria ligação com uma financeira chamada Cartus. Essa empresa teria permitido que o Banco Master usasse bancos de dados para emitir papéis lastreados em valores que já haviam sido vendidos a outros fundos. Ao todo, o BRB comprou 12 bilhões e 200 milhões de reais em cédulas de crédito bancário do Master. São títulos de dívida usados como garantia em operações financeiras. Desse total, mais de 4 bilhões de reais foram adquiridos depois que o Banco Central já havia questionado a origem dos papéis. Em fevereiro do ano passado, o BRB chegou a assinar um acordo com o Banco Central para corrigir falhas na avaliação dessas carteiras e no envio de documentos. O relatório também aponta problemas na papelada. Em uma amostra de 399 operações, 209 tinham documentos incompletos ou fora das regras. Para a Polícia Federal, o então presidente do BRB, Paulo Henrique Costa, agiu em favor dos interesses do Master e facilitou negócios com carteiras irregulares. A investigação cita ainda mensagens trocadas entre ele e Daniel Vorcaro, ex-dono do Banco Master. Em uma delas, Vorcaro diz que os dois enfrentariam juntos o que ainda estava por vir. Paulo Henrique responde que eles estavam juntos mesmo para a vida. Na avaliação dos investigadores, as conversas mostram que a relação entre

0: os dois ia além dos negócios.
1: Valeu, Bruno. Obrigado pelas informações. Agora são 10 horas mais 17 minutos. Ainda sobre esse assunto de Brasília, do STF. Aliás, sempre bom relembrar o ministro do Supremo, o André Mendonça. Para você que está chegando agora, derrubou o sigilo de mais de 18 processos envolvendo o Banco Master após um pedido da PGR, que é a Procuradoria-Geral da República. Entre os processos estão os que envolvem nomes como Dark Horse, Jax Wagner, Ciro Nogueira, Cláudio Castro, entre outros. Então, para repercutir esse assunto, essa quebra de sigilo também e os desdobramentos que isso pode impactar, a gente conversa agora com a jurista Jaqueline Vélez. Jaqueline, seja muito bem-vinda, boa noite, obrigado pela participação.
2: Muito obrigada, boa noite.
1: Primeiramente, Jaqueline, para quem está chegando agora, o que, que significa, então, o André Mendonça ter derrubado esse tipo de sigilo, né, do processo do Banco Master? O que, que passa a ser possível a partir de agora que não era possível antes da quebra do sigilo, por gentileza?
2: Tadeu, a publicidade é o princípio básico da Constituição. Quando se tem um assunto tão esperado por toda a população, o que, que o ministro André Mendonça fez? Olha, a partir de agora, não está mais comigo nenhum sigilo. Está na mão do presidente do STF, que é o ministro Fachin, porque eu já sei todas as informações, estou abrindo para que todos tenham a sua publicidade, a sua ciência sobre esses fatos. Tanto os investigados, como também os outros ministros. Então, nesse momento, o que passa muito claro é: olha, ministro Fachin, eu estou abrindo a publicidade para que, publicidade, agora sendo redundante, se torne público tudo que foi investigado. Então, diante disso, agora está com o senhor. E nós vamos ver agora dia 15, que é terça-feira, sobre aquela sessão que haverá, né?
1: Se é que haverá, né, Jaqueline? Porque o Fachin, não foi o Fachin, né? Então, havia possibilidade, inclusive, de um adiamento, né? Gilmar Mendes estava sugerindo, inclusive, esse adiamento, mas, ao que tudo indica, isso ainda não foi aceito pelo ministro Fachin. A gente fica no aguardo, porque sim, né? Confirmando o que a senhora falou, dia 15, na próxima terça-feira, teremos, talvez, aí muito mais desdobramentos, até como algumas falas que acabaram vazando, né? Um dia que promete ser sangrento em Brasília, usando a força da expressão. Mas eu quero pegar um outro ponto agora, Jaqueline, porque entre os processos aí que acabaram aparecendo aí no vazamento, muitos nomes de peso aí da nossa política, Jax Wagner, Ciro Nogueira, Cláudio Castro, entre outros. A pergunta que eu faço é que a simples presença desses nomes importantes, novamente reforçando, nomes de peso, significa já que essas pessoas estão sendo investigadas ou, com toda a sua experiência, você diria que pode haver outras razões para que esses nomes possam aparecer nesse processo?
2: Não, essas pessoas, elas apareceram no processo de investigação, não necessariamente investigação contra elas diretamente, mas elas surgiram. O nome delas surgiu, foi divulgado, e estiveram em algum momento das oitivas, das interceptações, das verificações das mensagens, elas foram lá demonstradas. A partir desse momento, essas pessoas deverão ser convocadas para abrir o quê? Para abrir suas defesas. A investigação, ela corre de uma maneira um pouco mais acusatória, que a gente fala de inquisitória, porque não se chama nesse momento, nesse caso, olha, apresente defesa formal, mas elas serão chamadas para serem ouvidas, porque nós ainda estamos numa investigação. Não quer dizer que elas são culpadas, que nós já temos todos os elementos contra elas, não. Há uma o quê? Há indícios que elas possam ter praticado crimes. E agora o que se faz é abrir toda essa investigação para que ambos possam apresentar suas versões, tanto os principais aí, que são aqueles que ingressaram com a investigação, aqueles que investigaram e aqueles que estão sendo investigados. Então, a partir desse momento, se tem um grande conhecimento de todos os lados para ver se depois haverá uma ação penal contra eles ou não.
1: Eu estou batendo um papo com a jurista Jaqueline Vélez aqui no nosso resumo TNC para a gente tentar, né, desmembrar toda essa situação relacionada inclusive à PGR, Procuradoria-Geral da República, Supremo Tribunal Federal, processos envolvendo o Banco Master. Já que eu falei da PGR, Jaqueline, por que que a Procuradoria-Geral da República ela teria interesse em tornar aí esses processos públicos justamente agora? Que transparência pode ajudar a esclarecer numa investigação desse tamanho, em vias de uma eleição tão importante para o nosso país também? É o que a gente fala do feeling certo, o momento certo. Por que talvez nesse momento a PGR agiu dessa forma?
2: Tiago, eu acho que ficou insustentável para a PGR ter algum sigilo. Por quê? Também nós temos lá o Procurador-Geral da República, Paulo Gonet, sendo citado em algumas das gravações. Então, ficou insustentável para a PGR pedir algum tipo de sigilo. Se tudo foi aberto, como ela, que é interessada, a PGR, vamos deixar muito clara, ela é o órgão interessado acusador. Se ele não demonstrar interesse em saber tudo o que está acontecendo e de forma clara demonstrar para a população qual o seu entendimento, qual a sua posição, fica muito mais do que estranho que já temos. Inclusive, você falou muito bem do PGR, vamos deixar muito claro que a PGR, nesse momento, na pessoa do Paulo Gonet, não é uma pessoa apropriada, não é a pessoa clara e certa que deve conduzir essa investigação. Ele deve se julgar suspenso. Por quê? Suspeito em razão da sua... Exatamente. Ele foi pronunciado em algumas investigações. Então fica bem difícil aí. A posição está bem delicada.
1: Agora, com toda a sua experiência, quando documentos como esses, que estavam sob sigilo, eles são abertos, vêm ao conhecimento público, à imprensa, a outras autoridades, isso, com a sua experiência, pode mudar os rumos da investigação ou a divulgação por si só? Ela não significa que tenha encontrado alguma irregularidade, né? Ou é aquilo que você falou, por ser uma coisa que ficou tão insustentável, talvez por levantar tanta lebre, por trazer tanta contradição, por pressionar a opinião pública e tudo mais, isso pode mudar também o rumo de toda a investigação?
2: Pode. Quanto mais publicidade, quanto mais a ciência da sociedade, a ciência de todos os órgãos, tá? Seja um ministro, seja o outro ministro, seja o próprio subprocurador, que esse sim deve conduzir as investigações, quanto mais todos ficarem cientes, a cobrança será maior, muito maior. Não tem como eu ter noção, ter conhecimento que X pessoa está envolvida e depois não denunciá-la, não abrir uma ação penal. Eu não tenho como esconder nada a partir do momento em que todos estarão cientes o que aconteceu nessas investigações. Tá?
1: E agora, falando sobre processos, sobre o rito, né, da coisa toda, vem aquela parte que todo mundo quer saber. A partir do momento da quebra de sigilo, tudo revelado, qual que é o próximo passo, Jaqueline? Esses documentos, eles podem provocar outras investigações, outros desdobramentos, pedidos de depoimentos, ou então até, já de imediato, alguma responsabilização?
2: Então, na investigação, fica a critério da Polícia Federal, nesse caso, ela continuar suas investigações, seja agora pedindo para que os investigados se pronunciem, não como defesa, mas como deixar claro alguns itens, tá? Juntar todos os documentos e fazer um relatório final. Esse relatório final deverá ser destinado ao Procurador-Geral da República, naquele que tiver no cargo naquele momento. E esse Procurador-Geral da República, Tiago, ele vai poder fazer o seguinte: ele vai poder tanto denunciar, que é iniciar ação penal, tá? Como também pedir complementos de investigação. Porque nesse momento ele é o que a gente chama de dominus lide, ele é o dono da ação. E ele tem que estar com muita clareza do que ele vai acusar e quem ele vai acusar, para que essa pessoa que esteja acusada, ela possa se defender de todas as acusações e ter um procedimento legal até que tenhamos uma sentença final.
1: Agora, Jaqueline, do seu ponto de vista, e eu digo como jurista, como profissional, como conhecedora de todos os trâmites da lei, da sua carreira, da sua profissão como um todo, como que você está enxergando o STF, não só agora, por conta de toda a confusão, mas de decisões que vinham sendo tomadas, polêmicas após polêmicas, nos últimos anos. E com a abertura agora desse processo, qualquer imagem que o STF acaba passando para a população brasileira numa época tão importante que é a que nós estamos vivendo nesse mês de setembro, já de olho em outubro agora de 2026?
2: O STF antigamente era visto como um órgão extremamente assim, respeitado, inatingível por pessoas que não tivessem uma ilibada responsabilidade sobre aquilo que sempre julgaram. E, infelizmente, nós temos agora uma visão distorcida de um órgão que é tão importante para a democracia. Nós estamos vendo pessoas olhando para o STF, falando, mas quem é aquele pessoal? Ah, aquele pessoal também comete crime, mas como eles cometem crime estão sendo julgadores? Então, nesse momento, e é muito histórico na nossa vivência, nunca tivemos uma corte constitucional que lida com a Constituição, que é a base do nosso ordenamento jurídico. Nunca tivemos um desgaste tão grande, de desrespeito a um órgão tão importante para a população, para o sistema político, para o sistema democrático, que é aquele que representa a Constituição Federal. Então, nesse caso, agora o ministro Fachin tem, não digo a obrigação, mas ele tem toda a instrução para mudar esse posicionamento, dizer para a sociedade, olha, se realmente algum dos nossos ministros erraram, nós vamos tomar a atitude certa, para que não tenhamos um engano sobre que o STF não é representado por alguns ministros, é mais do que isso. Então está na mão do presidente Fachin retomar esse respeito perante a sociedade.
1: Jaqueline Valles, jurista, aqui conosco no nosso resumo TMC. Eu quero agradecer demais sua disponibilidade, sua atenção, né, e trazer toda essa informação para o nosso ouvinte aqui da TMC. Ótima sexta, obrigado, até uma próxima.
2: Até uma próxima, boa noite.
1: E daqui a pouquinho a gente volta com outros desdobramentos de Brasília, muitas notícias importantes, muitas curiosidades, tudo isso que aconteceu de importante nesta sexta-feira no Brasil e no mundo para você, aqui na programação da TMC. São 10 horas mais 30 minutos agora.
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1: Agora são 10 horas 36 minutos. Vamos juntos até a meia-noite com o nosso resumo TMC aqui, a sua sexta-feira à noite, na companhia de muita informação, muita notícia, muita contextualização, para você ficar bem informada, bem informado. Agora a gente traz um dos nossos colunistas, Luiz Felipe Pondé, já que a indiferença de parte da sociedade diante de indícios de corrupção envolvendo governos do PT e ministros do Supremo Tribunal Federal é o assunto do escritor, filósofo e nosso colunista Luiz Felipe Pondé, na sua coluna Sem Dó desta sexta-feira. Mas esse desinteresse não é só de agora, não é mesmo, Pondé?
2: Olha, eu diria que não, tá? Assim, mesmo figuras importantes da história da esquerda, quase, digamos assim, pais fundadores, como Marx, Lenin, Trotsky, já apontavam que reclamar de corrupção é coisa de pequeno burguês, né? Essa afirmação, ela é, digamos assim, politicamente importante. Porque, primeiro, o Marx entendia que aquilo que ele chamava de humanismo burguês era a burguesia que ficava sofrendo, preocupada com gente que sofre na África, por exemplo, mas, ao mesmo tempo, continuava querendo ganhar dinheiro a todo custo, né? E daí ele fazia essa crítica ao humanismo burguês e ao horror com relação à corrupção. Por outro lado, digamos assim, o desprezo pelo horror à corrupção que o Marx mostra e o próprio Lenin e Trotsky é porque eles entendiam que a corrupção faz parte da dimensão pragmática da revolução socialista que eles tinham em mente, né? E, portanto, não se tratava de acabar com a corrupção, se é que era possível, mas sim de direcioná-la para um objetivo correto. Eu suspeito, né, que parte da atitude que a esquerda hoje está tendo em relação a esses escândalos tem uma raiz nessa teoria, que na realidade é uma teoria que muita gente pode achar que fica de pé, se você entender que existe uma guerra, uma luta, uma disputa, né, muito séria pelo poder. Agora, é claro que nos últimos dias, né, me parece que o Fachin, mudando para uma abordagem mais pontual, eu acho que o Fachin, ele, essa questão de liberar sigilos que envolva também, até certo ponto, indivíduos como Flávio Bolsonaro, é fundamental. Por quê? Porque senão fica parecendo que o Mendonça é o camisa 10 do Flávio Bolsonaro mesmo. E reforça a suspeita, inclusive da esquerda, né, de que essa história toda contra o Alexandre de Moraes é, na realidade, um artifício para desgastar o Lula. E abrindo o flanco, mostrando o telhado de vidro, digamos assim, que o Flávio Bolsonaro tem evidentemente nessa história do Master, o STF sinaliza que, assim, olha, isso aqui não é a casa da mãe Joana, não. Há gente aqui preocupada com a dimensão republicana, e nesse momento, me parece, um passo fundamental para indicar isso é mostrar que o STF não teria lados, apesar de que talvez alguns dos seus ministros tenha lados. E grande parte da população fica, então, achando que é isso mesmo, tem que acabar, tem que ir para cima, destrói ele, né? Tem que escolher o Mendonça, o Moraes. Tem gente por aí que, inclusive, chegou a se referir ao Mendonça como filhote do golpismo, né? No sentido que ele estaria na linhagem do Bolsonaro. Acho que faz bem. Nesse momento é fundamental recuperar a dimensão republicana. E me parece que nesse momento a única forma de fazê-lo é mostrar que o STF não tem lados na investigação do Master. Mas sabe de uma coisa que de repente não tem a ver, mas tem tudo a ver? É impressionante como o Vorcaro conseguiu alinhavar e alcançar tantas figuras importantes da máquina do Estado. Né? É impressionante, tanto que ele meio que parou o STF, né, esses últimos dias. Mas isso significa talvez o nível profundo da corrupção no país, né? É como se o sistema todo tivesse sempre aberto a uma demanda ou a um estímulo de algum agente corruptor. E aí uma pergunta que fica no ar é: será que existiriam mais vorcaros que ainda não vieram à tona, né? Então, eu acho que nós estamos vivendo épocas interessantes, importantes, né? Tanto para uma reflexão mais, digamos assim, de fôlego, como a ideia de que o desprezo pelo horror à corrupção é uma tradição na esquerda, né? A direita, isso não quer dizer que a direita também não seja corrupta, óbvio que é, mas que há uma teoria por detrás dizendo que, olha, cuidado, porque burguês gosta de fingir que sofre com os problemas do mundo, mas na verdade só quer ganhar mais dinheiro mesmo, tá? Então, portanto, quando eles começarem a reclamar da corrupção, feche os olhos e mantenha firme o seu objetivo. E, ao mesmo tempo, pensar no que está acontecendo de uma forma mais pontual. E eu acho que nos últimos dias a gente teve alguma luz no final do túnel.
3: Pondé, recentemente aqui a gente colocou um ponto, a Joana colocou um ponto, que o Brasil, isso é sociologicamente comprovado, é uma sociedade que está sempre em busca de um herói. Com base nisso que você falou agora, vou soltar uma ironia aqui, o Vorcaro seria o grande unificador nacional, né? Porque, pelo visto...
2: É verdade, né? É um unificador, assim... De uma qualidade extremamente
4: infeliz. É o unificador, né? Master.
3: Pronto, é isso.
2: Unificador Master. Mas é impressionante mesmo como o cara conseguiu, né? Todo lugar aparece alguém que voou no avião dele, que foi numa festa dele, que ele bancou uma viagem, sei lá, de lua de mel, ou seja lá o que for. Então o sistema está aberto mesmo a unificadores. E eu acho importante pensar, olha, talvez existam outros, mas a gente não sabe, né?
4: Outro e talvez outros anteriores e talvez um pouco mais inteligentes do que ele. Ele foi com muita sede ao pote, convenhamos, né?
3: Pondé, para a lição de casa que a gente costuma trazer aqui na sexta-feira para o pessoal que está nos acompanhando, para você que está nos acompanhando, ó, niilismo institucional. Vamos evitar que isso aconteça, porque as pesquisas já mostram que, de certa forma, está acontecendo. E isso não pode, porque aí a democracia desmonta, e aí no ano que vem a gente nem consegue mais conversar aqui no ar, porque vão inventar um jeito de proibir a gente conversar aqui, Pondé.
2: Olha, Felipe, isso é fundamental, e às vezes quem está no meio do mar revolto que a gente está não se dá conta que o niilismo institucional seria uma espécie, assim, de doença autoimune, digamos assim, né? Que poderia pôr em risco, porque não existe sociedade e nem democracia sem uma certa consistência constitucional, né? E quando você começa a suspeitar do STF, que é o coração da República e do Estado Democrático de Direito, você abre as portas para o niilismo institucional mesmo. E aí não fica nada de pé, e como se fala em filosofia, o homem hobbesiano do Thomas Hobbes, que antes da política e do contrato social era um caos, ele começa a andar pela rua. Ninguém quer isso. Só quem quer isso é gente que é, sei lá, muito louca ou muito mal.
1: Luiz Felipe Pondé, toda terça, quinta e sexta aqui na programação da TMC, não apenas no TMC 360, mas aqui também a gente reprisa para você no Resumo TMC. Agora são 10 horas 45 minutos.
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1: 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E agora a gente vai ao vivo para Brasília, porque o presidente Lula voltou a falar nesta sexta-feira sobre o caso do Banco Master, né? É um assunto de ponta a ponta na programação aqui da TMC. Aliás, é um assunto que domina aí as páginas do noticiário nacional. Não tem como ser diferente. E durante um evento no Rio Grande do Sul, o Lula defendeu uma abertura de uma CPMI para investigar as fraudes no INSS, além de também criticar a gestão anterior, ao citar o ex-banqueiro Daniel Vorcaro. Ao vivo de Brasília, quem fala é Bruno Tibério, com todos os detalhes. Bem-vindo, boa noite, Bruno.
5: Boa noite, Thiago. Boa noite você, ouvinte da TMC. Pois é, estamos aqui com a nossa reportagem durante, ao longo de todo o dia, cobrindo toda essa questão da quebra de sigilo de todos esses documentos. Mas falando em específico agora dessa fala do presidente Lula, ela veio antes, né? Essa fala relacionada à questão de Daniel Vorkaro veio antes. Veio após a fala relacionada justamente à questão do INSS, porque Lula inclusive afirmou que a própria base do governo era contra a CPMI do INSS por considerar então que a comissão ela poderia prejudicar o governo. Só que mesmo assim, segundo o presidente, ele decidiu dar seguimento então à investigação. E após essa fala, ele começou a falar a propósito de Daniel Vorkaro, né? E aí ele começou a falar, ele disse que aprendeu a ter paciência e não agir de forma precipitada. Inclusive, o presidente afirmou que na gestão anterior, quando ele se refere à gestão anterior, ele se refere ao ex-presidente Jair Bolsonaro, ele disse que o bandido, ou seja, Daniel Vorkaro, virou o banqueiro. E aí depois, Lula disse ainda que durante o atual governo, ou seja, do presidente Lula, o empresário foi preso. O presidente, inclusive, classificou o caso como o maior golpe desse país e afirmou que esse ano será marcado pela supremacia da verdade. Então, toda essa declaração ocorre justamente em meio aí à crise no Supremo Tribunal Federal, envolvendo os ministros e também o caso Banco Master. Só nessa semana, André Mendonça afastou, então, o diretor-geral da Polícia Federal, Andrei Rodrigues, e também o diretor de inteligência da Polícia Federal, Leandro Almada. E aí, Flávio Dino determinou, então, a reintegração dos dois, só que Edson Fachin suspendeu, então, as decisões. Enfim, muitas coisas acabaram acontecendo ao longo do dia, principalmente por conta, né, do sigilo que acabou sendo quebrado. Foram mais de 20 gigas de documentos, tem imagens, tem mensagens, tem vídeos também, tem muita coisa que aconteceu, Thiago, e a gente está evidentemente de olho, cobrindo tudo aqui para você, ouvinte, trazendo as principais informações para você também. Volto contigo aí, Thiago.
1: Valeu, Bruno, obrigado pelas informações. Daqui a pouco a gente volta para atualizar e para contextualizar todo esse caso envolvendo o STF. Mas a notícia que acaba de chegar é que o ministro André Mendonça, do Supremo Tribunal Federal, ele proferiu um novo despacho, no qual voltou a negar que tenha acesso ao celular apreendido de Daniel Vorkaro. Ele afirmou também ser contra a liberação irrestrita do material apreendido na Operação Compliance Zero. Em resposta a um ofício do ministro Cristiano Zanin, ele reiterou que o aparelho, que é um iPhone 17 Pro, não está sob a custódia do seu gabinete, garantindo que o aparelho está sim no depósito da Polícia Federal. O Mendonça afirmou ainda que a cópia de segurança entregue pela autoridade policial consiste em um HD encriptado que permanece lacrado, intocado e também inacessível, inclusive ao próprio relator, servindo apenas como salvaguarda institucional em caso de eventual extravio do material original. O ministro enfatizou que não há qualquer violação ao princípio da igualdade entre os julgadores. Notícia que acaba de chegar, portanto, um novo despacho que foi proferido pelo ministro André Mendonça, do Supremo Tribunal Federal, e você bem informado aqui na TMC. Agora são 10 horas mais 50 minutos. Vamos para o Rio de Janeiro, porque o candidato ao governo do Rio pelo Republicanos, Anthony Garotinho, afirma que todos os atos de campanha estão mantidos e vai recorrer ao Tribunal Superior Eleitoral. O Garotinho foi um dos políticos que teve a candidatura indeferida pela Justiça Eleitoral nesta sexta-feira. A repórter Érica Levigardi tem todos os detalhes.
6: No penúltimo dia de julgamentos dos processos de candidatura para as eleições de 2026, o Tribunal Regional Eleitoral do Rio indeferiu a candidatura de Anthony Garotinho ao governo do estado pelo Republicanos. A sessão plenária também impugnou a candidatura de João Felipe Drummond a deputado estadual pelo PRD. Durante a sessão plenária, os desembargadores decidiram que Anthony Garotinho está com os direitos políticos suspensos por 8 anos por improbidade administrativa pela condenação em um processo que apurou o desvio de verbas da saúde na época em que ele era secretário de governo na gestão de sua mulher, a ex-governadora Rosa Garotinho.
7: E no mérito, julgou-se procedente as impugnações oferecidas pela coligação Juntos para Mudar, Coragem para Reconstruir, pelo Ministério Público Eleitoral, com consequente indeferimento do registro de candidatura de Anthony William Garotinho Matheus de Oliveira ao cargo de governador do estado do Rio de Janeiro nas eleições de 2026.
6: Na noite de quinta-feira, a defesa do político entrou com um pedido de adiamento do julgamento, o que também foi negado pela corte. Minutos antes da sessão de julgamento do processo de registro de candidatura, Garotinho fez uma live nas redes sociais em que afirmou que o interesse em impugnar a sua candidatura seria devido ao possível vazamento de nomes de pessoas importantes com envolvimento com o crime organizado.
8: O medo deles é esse aqui, porque após tomar posse como governador do estado, o meu primeiro ato como governador vai ser entregar isso aqui ao chefe que estiver à frente da Polícia Federal e ao Ministério Público Federal para dizer: vamos limpar o Rio de Janeiro. Aqui tem coronel, aqui tem delegado, aqui tem promotor, aqui tem gente do judiciário, aqui tem deputado estadual, federal, senador. Máfia. O que está instituído no Rio de Janeiro é uma máfia.
6: Segundo o Ministério Público Eleitoral, a condenação transitou em julgado em 11 de julho de 2025. Por isso, não há mais possibilidade de recurso. Em relação a João Drummond, neto do bicheiro Luizinho Drummond e presidente de honra da Escola de Samba Imperatriz Leopoldinense, o Tribunal Regional Eleitoral do Rio formou maioria no indeferimento. Para os desembargadores, o jovem estaria inserido em uma estrutura ligada à contravenção e ao crime organizado. A defesa de João Drummond sustentou que não existe prova de vínculo do candidato com o Jogo do Bicho ou com outras organizações criminosas. Já a defesa de Anthony Garotinho alegou que a pena já foi integralmente cumprida e que qualquer impedimento atual decorre apenas de um erro de interpretação sobre as datas do processo. As decisões ainda podem ser contestadas no Tribunal Superior Eleitoral, que vai definir se eles seguem como candidatos nas eleições de 2026 ou não.
1: Valeu, Érica, obrigado pelas informações e a gente volta agora a Brasília, volta a falar com o Bruno Tibério, que traz agora os detalhes do Supremo Tribunal Federal, que se prepara, né, Bruno, para analisar na próxima terça-feira, dia 10, isso se não houver adiamento aí depois do pedido, né, do Gilmar Mendes, o caso envolvendo o ministro Alexandre de Moraes e o ex-banqueiro Daniel Vorkar, do Banco Master, sessão extraordinária que foi marcada a princípio pelo presidente da corte, Edson Fachin, para discutir a abertura de uma investigação contra Moraes. Será que teremos essa sessão extraordinária na próxima terça-feira, Bruno?
5: Exatamente, Thiago, é aí que está o ponto, até porque essa sessão ela foi marcada para as 10 horas da manhã, então, da terça-feira, né? Moraes, ele não participa da votação por ser alvo do pedido de investigação. Dias Toffoli também não vota porque se declarou suspeito em processos relacionados, então, ao Banco Master. Com isso, então, 9 ministros estarão aptos a fazer essa votação, a participar dessa votação. A Procuradoria-Geral da República, que inclusive é comandada por Paulo Gonet, defende a anulação da apuração e também questiona a validade dos relatórios produzidos pela Polícia Federal. Só que aqui, nos bastidores, né, o julgamento, ele é tratado como meio dividido ali entre os ministros, né? Nesse caso, Fachin e Carmen Lúcia são considerados ali votos que podem ser decisivos então nesse cenário. E também existe, né, a possibilidade de um pedido de vista durante toda a sessão, que pode estender ainda mais toda essa história ao longo de um longo período, né? E se isso inclusive acontecer, né, a análise então vai acabar sendo adiada. Outro ponto ainda em discussão é justamente o formato da sessão, porque tem uma disputa nos bastidores sobre a realização desse julgamento de forma pública ou até mesmo reservada, já que o caso envolve exatamente um integrante ou integrantes daqui do Supremo Tribunal Federal. Então existe também essa discussão de talvez essa sessão ela não ser mostrada, né, não sendo sequer transmitida para o público. E a decisão de terça-feira vai acabar então definindo, né, se existem elementos aí suficientes para autorizar então a abertura de uma investigação contra Alexandre de Moraes. Mas, Thiago, você lembrou uma informação aí muito importante, né? Porque nessa sexta-feira, Gilmar Mendes pediu que Fachin reúna, né, os casos envolvendo Moraes e Mendonça e sugeriu, inclusive, o adiamento, então, da sessão. Só que o que acontece? No fim do dia, Mendonça determinou, então, a retirada do sigilo de novos processos relacionados, então, ao caso do Banco Master, incluindo procedimentos, né, envolvendo ali Flávio Bolsonaro, Jax Wagner, Ciro Nogueira e também Cláudio Castro. Ou seja, agora fica a expectativa, né, se realmente esse adiamento vai acontecer e como que vai ser feita, se realmente vai ter a transmissão desse julgamento. Mas, de toda maneira, a gente está atento aqui. Qualquer novidade, a gente aciona você aí, Thiago.
1: Tá certo, Bruno. De qualquer forma, estamos a postos, é claro, para trazer informação aqui na TMC. Um abraço, Bruno. Bom trabalho para você. Por aí, direto da Capital Federal. 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São Paulo é a mesma sintonia. Rio de Janeiro, 101.3. 88.7 para você que está em Belo Horizonte. E em Recife, 92.7 no FM. Daqui a pouquinho a gente volta com mais destaques, com mais informação, prestação de serviço. É o resumo TMC para você na noite desta sexta-feira.
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16: TMC. 11 horas mais um minuto. Eu sou o Thiago Matheus e sigo contigo nessa próxima hora de Resumo TMC ao lado de toda a equipe de jornalismo aqui da TMC. Um abraço para você em diversas praças TMC e para você que acessa também o nosso site. Ouve a gente através do aplicativo e vai interagindo através do WhatsApp 11972211001. Ainda muitos desdobramentos, muitos destaques de Brasília, do Brasil e do mundo. A partir de agora, esses próximos 58 minutos aqui de Resumo TMC. Vamos lá para os destaques dessa segunda hora do programa, aqui para você ficar bem informada, bem informado.
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16: Sexta-feira que segue sendo agitada no STF, uma verdadeira guerra de ofícios entre os ministros Alexandre de Moraes e André Mendonça. No centro da discussão, está o acesso a documentos relacionados à Operação Compliance Zero, às vésperas de um julgamento marcado para a próxima terça-feira em Brasília, dia 15. A história envolve a petição 15556. É um procedimento que reúne a representação policial que levou à terceira fase ostensiva dessa operação, a Compliance Zero. Em um primeiro momento, o ministro Alexandre de Moraes ele questionou se o levantamento do sigilo havia liberado todo o material relacionado ao caso. Ele apontou uma diferença de 180 documentos entre o que o sistema do STF indicava e também o que aparecia como disponibilizado. O André Mendonça rebateu e respondeu que essa diferença não significava que documentos tinham sido escondidos. Segundo ele, peças podem ter sido transferidas para outros procedimentos e classificadas como documentos internos pelo sistema. Também afirmou que algumas informações precisam continuar sob sigilo para preservar investigações em andamento e também dados bancários e fiscais de todos os investigados. Só que a discussão não terminou por aí, não. Em um novo ofício, Moraes rebateu Mendonça, afirmou que os autos ainda mostram documentos classificados como sigilosos. Segundo ele, seriam 18 petições e outros 180 documentos sem acesso integral. Moraes voltou a defender que o colegiado precisa ter acesso completo ao material para realizar o julgamento. Criticou o que chamou de levantamento, abre aspas, seletivo e direcionado do sigilo. Mendonça, por sua vez, sustenta que os procedimentos relacionados a essa petição 15556, que tem ligação com o julgamento de terça-feira, já estão integralmente disponíveis a todos os ministros. Ainda sobre o assunto, mas sem os embates entre os ofícios, o ministro André Mendonça, do STF, liberou na noite de hoje o sigilo de mais documentos do caso Master. Entre os processos com quebra de sigilo hoje estão casos sobre o senador Flávio Bolsonaro, do PL do Rio de Janeiro, Ciro Nogueira, do PP do Piauí, Cláudio Castro, do PL do Rio de Janeiro, Jacques Wagner, do PT da Paraíba e Thiago Miranda. Flávio Bolsonaro é investigado pela Polícia Federal em inquérito aberto para apurar a possível prática de crimes relacionados ao financiamento da produção do filme Dark Horse, sobre a trajetória do seu pai e ex-presidente Jair Bolsonaro. O procedimento foi autorizado em julho pelo ministro André Mendonça, após pedido da Polícia Federal. Pesquisa Datafolha, divulgada nesta sexta-feira, mostra Lula com 39% das intenções de voto para a presidência, contra 35% de Flávio Bolsonaro. Na comparação com o levantamento anterior, Lula subiu um ponto e Flávio 2. A diferença de 4 pontos está dentro daquela margem de erro, que é de 2 pontos percentuais para mais ou para menos. Segundo o Datafolha, porém, há maior probabilidade de vantagem numérica para Lula. Augusto Cury aparece com 6%, seguido por Ronaldo Caiado com 4%, Renan Santos com 3%. Os demais candidatos têm entre 0% e 2%. Essa pesquisa ouviu 2.002 pessoas entre os dias 8 e 10 agora de setembro e tem nível de confiança de 95%. Foi encomendada pela Globo e pelo jornal Folha de São Paulo. O IPCA, que mede a inflação oficial do país, caiu 0,32% agora no mês de agosto. Foi a primeira deflação em um ano, com queda nos preços de energia elétrica, alimentos e também combustíveis. Em 12 meses, a inflação ficou 4,22% abaixo dos 4,44% que foram registrados no mês de julho. Segundo o IBGE, essa foi a maior queda para o mês de agosto desde o início do Plano Real. 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
16: Dia 11 de setembro de 2026, hein? Uma data muito simbólica, muito importante, porque há exatos 25 anos, o mundo se chocava com o maior ataque terrorista da história. 4 aviões que foram roubados por terroristas da Al-Qaeda em direção a lugares importantes dos Estados Unidos. Perto das 9 horas da manhã, 2 aviões bateram no World Trade Center. Esse ataque causou um pânico mundial. Vamos relembrar um pouco mais daquele fatídico dia.
12: O governo Fernando Henrique Cardoso enfrentava desgaste por causa da desvalorização do real e das consequências do apagão de maio.
17: Tão positivos em termos de inflação no Brasil.
12: O principal candidato da oposição, Luiz Inácio Lula da Silva, ganhava espaço. No futebol, o Brasileirão se preparava para ter um campeão inédito, o Atlético Paranaense. Fora do Brasil, o noticiário daquela manhã trazia como destaque as brigas por dinheiro nos Estados Unidos. O secretário de Defesa, Donald Rumsfeld, havia feito na véspera um discurso que se tornaria histórico, bradando contra o excesso de burocracia e de gastos públicos no Pentágono. Naquela manhã, o mundo mudaria para sempre. Às 8 horas e 46 minutos, horário local, o voo 11 da American Airlines bateu contra a torre norte do World Trade Center em Nova York. 17 minutos depois, o voo 175 da United Airlines atingiu a torre sul, numa ação já então transmitida ao vivo para todo o planeta. Passados mais 34 minutos, o voo 77 da American foi jogado contra a fachada oeste do Pentágono. Fechando o horror do dia às 10h03, o voo 93 da United caiu em um campo em Shanksville, Pensilvânia, após passageiros reagirem contra os sequestradores. O alvo provável era o Capitólio, ou a Casa Branca. Naquela manhã, 19 militantes vinculados à organização extremista Al-Qaeda sequestraram 4 aviões para realizar ataques coordenados contra alvos estratégicos do país. Os atentados provocaram 2.977 mortes, o ato terrorista mais letal registrado na história. A resposta dos Estados Unidos mudou drasticamente a geopolítica. O presidente George W. Bush anunciou a chamada Guerra ao Terror. Ainda em 2001, o Afeganistão foi invadido com o objetivo de destituir o regime do Talibã e desfazer a Al-Qaeda. Depois, em 2003, os Estados Unidos alegaram segurança preventiva para invadir o Iraque, derrubando Saddam Hussein sob acusação, mais tarde desmentida, de posse de armas de destruição em massa. As guerras prolongadas produziram centenas de milhares de mortos e refugiados. Internamente, os Estados Unidos aprovaram o Patriot Act, que legitimou a vigilância sobre comunicações civis e ampliou os poderes de detenção. O 11 de setembro redefiniu a política externa dos Estados Unidos. No Oriente Médio, o impacto foi imediato, devastador. As intervenções no Afeganistão e no Iraque desestabilizaram a região, gerando novos conflitos e sentimento anti-americano. Na Europa, as divergências iniciadas na guerra do Iraque e o desgaste com intervenções prolongadas aceleraram o debate sobre o que resta da autonomia da União Europeia. A discussão sobre o papel da OTAN se intensifica no momento em que o governo dos Estados Unidos não tem mais entusiasmo em financiar a segurança de um continente que convive desde 2022 com a sombra da Rússia na fronteira leste. E por falar no leste, não se pode esquecer da grande beneficiária, silenciosa e involuntária de todas essas mudanças, a China.
16: E daqui a pouquinho a gente volta com o nosso resumo TMC, com muitas notícias curiosas também, tem notas musicais, é claro, muito ainda da nossa política, nacional e internacional, esporte, entretenimento, tudo isso em instantes aqui na programação da TMC.
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12: Estamos de volta aqui com o nosso Resumo TMC ao vivo até a meia-noite. Depois, na sequência, vem o Amanhã TMC. Você, claro, continua bem informado, bem informada, madrugada adentro aqui na nossa programação. Vamos lá com trago muitas curiosidades, até porque falamos agora há pouco dessa data simbólica desse 11 de setembro. E a notícia que eu trago agora é de 25 anos depois desse ataque, aí de 11 de setembro de 2001, quase 1.100 vítimas ainda não tiveram seus restos mortais identificados. Você sabia disso? Tanto tempo se passou e ainda é um número bem considerável. 1.100 vítimas não tiveram aí os seus restos mortais identificados. Isso representa cerca de 40% das 2.753 pessoas que morreram ali nos ataques às Torres Gêmeas e também ao Pentágono. As informações são da CBC, que acompanhou o trabalho aí de cientistas forenses em um laboratório de Nova York, nos Estados Unidos. Até hoje, milhares de fragmentos humanos encontrados ali nos escombros passaram por exames de DNA. Os especialistas comparam o material com amostras fornecidas pelas famílias, como escovas de dentes, lâminas de barbear, entre outros utensílios muito particulares. Nos últimos anos, o avanço da ciência trouxe novas possibilidades aí de identificação. No mês passado, inclusive, o laboratório anunciou a identificação de restos mortais que estavam sem correspondência havia um ano. Veja só, o trabalho usou uma técnica que combina uma análise de DNA e também genealogia genética. A identidade de uma mulher não foi divulgada a pedido da família dela. Segundo o médico legista-chefe de Nova York, Jason Graham, a técnica representa uma nova fronteira na identificação das vítimas. Quando os especialistas conseguem obter um DNA suficiente de um fragmento, esse material ele é analisado para produzir uma sequência genética completa. Depois, os investigadores da Polícia de Nova York usam ferramentas de genealogia genética para procurar possíveis parentes. Se uma possível ligação familiar ela é encontrada, aí novos testes de DNA eles são feitos para confirmar a identificação. Segundo Mark Desiré, diretor assistente de biologia forense do gabinete do médico legista de Nova York, existem 47 conjuntos de restos mortais com perfis completos de DNA que ainda não correspondem a cerca de 17 mil amostras fornecidas por familiares. Isso pode indicar que alguns dos mortos ainda não identificados tenham parentes que nunca forneceram algum tipo de material genético. A busca continua, mesmo depois de 2 décadas e meia. Aquele colapso lá das Torres Gêmeas, ele produziu uma enorme quantidade de escombros. O material foi levado para um aterro em Staten Island, onde passou por escavações e também triagens. E mesmo após o fim oficial das escavações em 2002, novos fragmentos continuaram sendo encontrados. Até em 2006,

0: mais de 700 fragmentos de ossos foram encontrados e foram localizados ali no telhado de um prédio próximo ao antigo Deutsche Bank, ali em Nova York mesmo. As buscas na região continuam até 2014, continuaram no caso, né? E levaram à recuperação de outros cerca de 2 mil fragmentos. Enfim, ao todo quase 22 mil fragmentos de restos humanos foram recuperados, né, desde os ataques. Um trabalho é dificultado também pelas condições dos materiais. Segundo o médico forense Desiré, fogo, água, combustível de aviação, produtos químicos, além de mofo e bactérias, contribuíram aí para degradar o DNA. Nos primeiros anos, os especialistas usavam principalmente impressões digitais, registros odontológicos e também técnicas de DNA disponíveis na época. Hoje, os métodos permitem recuperar material genético de fragmentos ósseos que antes eram considerados inutilizáveis. Mesmo assim, parte dos restos aí está tão degradada pelo calor que não é possível mais extrair DNA. Além disso, os testes consomem parte das amostras, que são limitadas. Então, por isso, os investigadores precisam avaliar cuidadosamente quanto vale a pena analisar cada novo fragmento que acaba chegando, portanto. Então, 25 anos depois, ainda seguem as buscas, no caso, a identificação de restos mortais das vítimas desses ataques aí de 8 de setembro. Agora são, perdão, de 11 de setembro de 2001. Agora são 11 horas 19 minutos.
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0: 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A Polícia Federal investiga uma possível triangulação de mais de 6 milhões envolvendo organizações sociais e empresas ligadas à Carina da Gama. Essas empresas, elas prestavam serviços em nome da empresária no contrato de Wi-Fi com a Prefeitura de São Paulo. A Luísa Mutoni tem mais detalhes dessa operação.
2: Investigações apontam que o dinheiro saiu do Instituto Conhecer Brasil, foi repassado a pelo menos 4 empresas terceirizadas e teria retornado a outra organização não governamental que pertence à empresária Carina da Gama, a Academia Nacional de Cultura. Tanto o Instituto Conhecer Brasil quanto a Academia Nacional de Cultura estão no centro das investigações que resultaram na Operação Makeup, realizada ontem pela Polícia Federal. Dessas 4 empresas terceirizadas, pelo menos 3 prestavam serviços para o Instituto Conhecer Brasil em relação ao contrato firmado com a Prefeitura de São Paulo para a instalação de pontos de Wi-Fi gratuitos na periferia da capital paulista. Esse contrato também foi investigado, só que pela Polícia Civil do Estado, sob suspeita de irregularidades. A Polícia Federal investiga se todos os recursos movimentados pelas ONGs de Carina da Gama teriam sido usados para a produção do filme Dark Horse, que conta a história do ex-presidente Jair Bolsonaro, já que Carina também é dona da produtora Go Up, responsável pela produção da cinebiografia. No relatório da Polícia Federal divulgado ontem, o ministro relator do caso no Supremo Tribunal Federal, Flávio Dino, informou que essa movimentação circular do dinheiro caracteriza lavagem de dinheiro. O advogado de Carina da Gama, Ricardo Saieg, informou que vai acionar o Supremo e que ela vem colaborando com as investigações e que na sexta-feira da semana passada chegou a enviar, a pedido da Polícia Federal, laudas de 20 documentos para ajudar nas investigações. Já a Prefeitura de São Paulo se manifestou informando que nenhuma irregularidade foi identificada nos contratos para o programa Wi-Fi Livre e repudiou qualquer tentativa de relacionar programas do município à produção do filme que conta a história do ex-presidente Jair Bolsonaro. Apesar de não ter tido mandados de prisão na operação de ontem, a justiça determinou algumas medidas cautelares para os 29 investigados, entre eles Carina da Gama e os sócios de todas as empresas terceirizadas. Eles estão proibidos de manter contato entre si e também de deixar o país.
0: Valeu, Luísa, obrigado pelas informações. São 11 horas 23 minutos agora. Em um artigo publicado nesta quinta-feira, a revista britânica The Economist afirma que ministros do Supremo Tribunal Federal, vistos aí como os guardiões da democracia, tornaram-se uma ameaça às instituições. Publicação classifica operações do ex-controlador do Banco Master, o Daniel Vorcaro, como um esquema de pirâmide associado a tráfico de influência e aponta uma relação preocupante entre Vorcaro e o ministro Alexandre de Moraes. Por outro lado, o texto avalia que Moraes pode ter razão ao apontar motivação política nas decisões do relator André Mendonça e lembra a atuação do juiz no governo Bolsonaro e acusações de seletividade na divulgação de provas. Mas, segundo a revista, a crise acelera a desintegração da confiança pública na corte às vésperas das eleições. O economista Bruno Lavieri, cofundador da For Intelligence, em entrevista ao TMC 360, repercutiu o impacto internacional a partir dessa crise.
3: O Central talvez tenha demorado um pouco para agir, tendo visto, né, que o Banco Master, de fato, né, armou um esquema muito grande, né, envolvendo outros bancos, outras operadoras. Então, foi algo que talvez pudesse ser corrigido antes, né? Então, eu diria que o Banco Central, sim, deve ter passado por uma mudança um pouco maior. Eu diria que a visão do mercado sobre o STF talvez não tenha mudado tanto, né? Acho que, apesar desses escândalos, acho que já era sabido que talvez houvesse ali um poder excessivo por parte dos ministros, falta ali de uma certa regulação, né? Seja por pares, por outros poderes. Então, essa questão da não vou dizer impunidade, né, mas do poder excessivo, de fato, né, do STF, era um problema já visto há algum tempo, e isso só tem se tornado mais evidente, né? Acho que a gente tem tido mais exemplos, né, de problemas trazidos por esse excesso de poder.
4: Agora, se por um lado há excesso de poder, pelo outro há escassez de confiança. Queria entender como é que a falta de confiança nos processos jurídicos afetam o mercado, afetam a visão de economistas, afetam a saúde financeira de um país, claro, não logo num primeiro momento, mas a médio e longo prazo.
3: Bom, acho que o primeiro ponto é que segurança jurídica é uma questão fundamental para existir investimentos. Enfim, você não vai construir uma fábrica, abrir uma empresa, abrir uma firma, se você não sabe se no momento seguinte você vai conseguir manter aquilo aberto, se você vai conseguir, enfim, ter estabilidade no longo prazo, né? A questão das regras serem ali mais ou menos previsíveis, isso é muito importante. Eu diria que no caso do Brasil, a gente não está tendo um problema de insegurança jurídica de fato, né? Acho que a gente tem problemas de insegurança jurídica há bastante tempo, né? Talvez não tenha piorado tanto recentemente, mas um ponto que talvez nos favoreça, né, que favoreça o Brasil, é que no resto do mundo essa é uma questão que tem piorado, né? Nos próprios Estados Unidos, né, a gente pode lembrar do Trump, né, mandando e desmandando, talvez além do que permitia, né, o seu cargo, e aí o STF deles, né, a Suprema Corte, desfez parte das ações, o Trump voltou, colocou outras. Então, essa questão da insegurança jurídica, ela não é exclusividade nossa, né? Ela existe no mundo como um todo e talvez tenha até piorado no resto do mundo, né? Basta a gente lembrar, guerra na Ucrânia, né, trazida pela Rússia, na própria China a gente tem a questão do conflito, eventual conflito com Taiwan. Então existe no mundo hoje esse sentimento de insegurança, tá? Talvez não exclusivamente insegurança jurídica, mas no Brasil de fato isso talvez não seja tão patente, porque o mundo ficou um pouco pior. O Brasil, mesmo estando mal, não chama tanto atenção assim, talvez.
4: Ah, posso traduzir aqui num bom português? A gente baixou o nosso sarrafo, né? A gente está se nivelando por baixo e normalizando. A gente, todos, sem culpar, claro, a população que não tem culpa de nada, é vítima nessa história. Mas nós acabamos normalizando, são tantos escândalos de corrupção, são tantas guerras, tantos conflitos, que a gente olha para isso, olha para a guerra no Supremo Tribunal Federal e fala, bom, ok. O que não faltam são líderes e políticos e agentes públicos com esse tipo de postura, e aí a gente vai se acostumando. O que, por um lado, se a gente olhar pelo aspecto humano da história, é triste.
3: É isso mesmo, é isso mesmo. No final das contas, a gente não ficou mais feio na festa, né? O resto da festa é que ficou mais feio do que a gente. Então, no final das contas é isso, né? Assim, o Brasil passa por uma crise, né? Essa questão jurídica é muito... muito pesada, mas ao mesmo tempo a gente está vendo as instituições, de certa forma, reagindo, né? Imprensa livre, os próprios demais ministros do STF também agindo uns contra os outros, é uma reação a esses excessos, né? Então, no final das contas, a Economist chama a atenção para esse problema no STF, mas é um problema que, não sei dizer se caminha para uma solução, né? Mas que tem reagido, não tem apenas piorado numa direção única e exclusivamente negativa.
0: Bruno Lavieri analisando aí, né, essa matéria, essa pensata do jornal britânico The Economist em relação ao nosso STF. Veja só que não é uma preocupação só interna nossa, não. Está respingando lá fora também. Muita gente olhando com cautela, com preocupação para cá, por conta das nossas instituições. Daqui a pouquinho a gente volta com mais prestação de serviço, com mais conteúdo, com mais informação que importa para você, aqui no Resumo TMC.
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1: Agora 11h35, estamos de volta aqui na TMC e agora trago muitas curiosidades para você. Uma notícia aqui, ó, bem curiosa para você. Na noite desta sexta-feira, que um estudo publicado na revista científica Science Advances encontrou a evidência mais antiga já registrada do consumo de uma substância psicoativa para seres humanos. É isso mesmo. Os indícios estão em dois esqueletos que foram encontrados em cavernas da ilha de Sulawesi, na Indonésia, e tem até 25 mil anos, exatamente. Segundo os pesquisadores, os indivíduos consumiam noz de betel. É um fruto de palmeiras do gênero areca. A planta é uma das substâncias psicoativas mais usadas aí no mundo, principalmente em países da Ásia e também do Pacífico. E esses dois esqueletos, eles apresentavam um desgaste incomum nos dentes, com sulcos arredondados ao redor das peças. Em alguns casos, o desgaste era tão intenso que chegou até a parte interna dos dentes, onde ficavam aí os nervos, né, os vasos sanguíneos e tudo mais. Então, os cientistas acreditavam que as marcas foram causadas pelo hábito de manter um objeto duro e arredondado entre os dentes e girá-lo dentro da boca por bastante tempo. Essa hipótese foi testada com a noz de betel, que conseguiu liberar a substância psicoativa mesmo sem ser mastigada. A equipe também encontrou arecolina, principal substância ativa na noz, nos tecidos também dos esqueletos. Outro detalhe que reforçou essa descoberta toda é que os dentes, eles não apresentavam as manchas avermelhadas comuns em pessoas que mascam a noz de betel preparada com cal. Então, isso indica que os dois indivíduos provavelmente consumiam a semente em sua forma, vamos dizer assim, mais natural, né? Milhares de anos antes de o preparo tradicional ser tornado, né, comum. A arecolina atua no sistema nervoso e pode provocar sensação de alerta e leve euforia também, com efeitos que lembram os efeitos da cafeína que a gente consome nos dias atuais. Os pesquisadores também acreditam que a substância poderia aliviar dores de dente e aumentar também a salivação, facilitando, portanto, a digestão. Por um outro lado, o desgaste encontrado ali nos dentes era muito grave. Então, por isso, os cientistas levantam a possibilidade de que o consumo tenha criado um ciclo de dependência. A substância poderia aliviar a dor, mas o hábito também acabava prejudicando cada vez mais a saúde bucal. Muita curiosidade para você na noite desta sexta-feira. Agora são 11 horas 38 minutos.
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1: A Petrobras cancelou o aumento de 19 centavos no preço da gasolina e decidiu manter o valor cobrado das distribuidoras em R$ 3,05 por litro. Para entender melhor essa decisão e os motivos que levaram a empresa a manter o preço, a TMC conversou com a economista Marcela Kawauti.
2: Por um lado, a Petrobras enfrenta ali uma pressão importante de preços, né? A gasolina teve um aumento bastante grande no mundo todo por conta da guerra no Oriente Médio, que faz com que parte do escoamento da produção de petróleo fique prejudicada. E aí a Petrobras, então, tinha decidido ali por repassar parte desse aumento do petróleo para o consumidor final. Mas essa decisão acabou sendo revogada, né, quase que imediatamente, e a Petrobras continua ali absorvendo esse custo maior sem repassar para o consumidor final. O que a gente tem visto ali é que existem algumas iniciativas para tentar segurar o aumento de preços de energia, seja com essa, né, esse não repasse da Petrobras, seja também por conta das medidas que o governo tem feito ali de segurar impostos também sobre preços de combustíveis para impedir que isso seja repassado para o consumidor final.
3: Exatamente esse ponto que eu quero tocar com você, Marcela, aproveitando o seu conhecimento na área de economia. A gente sabe que as eleições gerais estão aí, falta pouquíssimo tempo para as eleições. Quando a gente noticia aqui no Paulista TMC ou na programação que a Petrobras cancela o aumento da gasolina, o componente ali político está envolvido nisso ou não?
2: É, infelizmente a gente pode imaginar sim que existe um componente político, mas há também alguma base teórica de economia para fazer esse tipo de ação. Toda vez que a gente tem algum aumento de preços vindo de choques de oferta, como o preço de petróleo, e a gente tem ali alguma indicação que esse choque de oferta seja temporário, os governos têm como prerrogativa fazer medidas ali para absorver esse choque de oferta temporário, de forma que o consumidor não seja prejudicado, e depois, né, quando esse choque ali se... dissipar, aí o governo acaba ajustando essas medidas. Então, do ponto de vista econômico, existem sim algumas, alguma base teórica para fazer, para absorver esses choques e não deixar ele chegar no consumidor final, até mesmo para impedir que a gente tenha o que a gente chama de efeitos de segunda ordem, que é quando um choque de oferta é repassado para os demais preços da economia. Mas dado que a gente está no ano eleitoral e a gente sabe que o histórico, né, de anos eleitorais é um histórico sim, de medidas um pouco mais voltadas a eleições, a gente pode imaginar que existe sim um componente temporal. Importante lembrar que a guerra já tem 6 meses, então essa expectativa de que o aumento de preços venha e se dissipe de forma rápida começa a ser afastada. O próprio presidente americano Donald Trump já falou que essa guerra deve acabar só depois das midterm elections que acontecem em novembro nos Estados Unidos. Então, esse caráter temporário desse aumento de preços ali de petróleo começa a ser afastada. Em algum momento, a gente vai ter sim que o governo vai ter que deixar esse preço andar da forma como os preços de petróleo pedem, né?
4: Quando esse assunto vem à tona, a primeira pessoa que a gente pensa é no motorista. Mas quais setores sentem primeiro uma mudança no preço dos combustíveis?
2: A gente já tem visto alguns setores sentirem, por exemplo, os aumentos no preço do diesel. Vale lembrar que a Petrobras, ela tem quase que um monopólio no Brasil, né? Então, boa parte dos preços de combustíveis são, de fato, decididos, né? Os preços são decididos pela empresa, mas há uma pequena parte do mercado que tem ali, sim, condições livres de oferta e demanda. E o mercado de diesel tem um repasse ali um pouco mais rápido do que a gasolina para o consumidor final. Então a gente viu, quando a guerra começou, aumentos importantes do preço de frete, que pegaram inclusive nos preços de alimentos ali entre abril e maio. Então esse setor, né, ali mais dependente do diesel, os caminhoneiros acabam sentindo esse repasse de uma forma mais rápida. Num segundo momento, se a gente tiver de fato o repasse vindo da Petrobras, aí a gente pode ter então os motoristas ali certamente que vão sentir esse efeito de uma forma mais rápida, porque eles têm um abastecimento do veículo, né, de uma forma mais frequente. O motorista eventual, aquela pessoa que usa menos o carro, acaba podendo talvez esperar um pouco mais para abastecer e sentir no bolso esse aumento quando ele de fato vier.
1: Análise sobre o cancelamento do aumento da gasolina por parte da Petrobras. São 11 horas 43 minutos. Mais uma notícia curiosa para você. Aqui nesse finzinho de noite de sexta-feira, Mercúrio, o planeta mesmo, isso mesmo, pode ter encolhido até 30%, sabia disso? Mais do que os cientistas já estavam estimando. Veja só, um novo estudo indica que parte aí das marcas deixadas pela contração aí do planeta está escondida por detritos de impactos de asteroides. Segundo essa pesquisa, que foi publicada na revista Geophysical Research Letters, Mercúrio pode ter perdido até 23 quilômetros de diâmetro ao longo da sua história. Esse trabalho ele foi liderado pelo cientista planetário Gaku Nishiwaya, do Centro Aeroespacial Alemão. Mercúrio se formou há cerca de 4 bilhões e meio de anos e desde então vem perdendo o calor acumulado no seu interior. Com esse resfriamento, né, o planeta ele se contrai e a superfície acaba formando grandes estruturas como escarpas e também cristais. Essas marcas elas ajudam os cientistas a calcular o quanto Mercúrio encolheu. O problema é que a superfície do planeta ela foi atingida por muitos asteroides ao longo de bilhões e bilhões de anos. Então, os impactos espalharam detritos e podem ter escondido parte dessas estruturas. Então, para investigar isso, os pesquisadores compararam mapas das marcas de contração com mapas que mostram as áreas mais irregulares da superfície de Mercúrio. E eles perceberam que os locais mais atingidos por impactos apresentam menos sinais visíveis de encolhimento. Olha só, então com base nessa diferença, a equipe calculou que Mercúrio pode sim ter diminuído até 20 quilômetros de diâmetro. Até então, a estimativa era de uma redução entre 4 e 16 quilômetros. Então, segundo os pesquisadores, entender o tamanho dessa contração também ajuda a descobrir mais sobre o interior do planeta. Uma contração maior pode indicar, por exemplo, que Mercúrio tem um núcleo metálico maior ou que a sua temperatura inicial era mais alta. Os cientistas, porém, acreditam que o novo cálculo ainda pode estar abaixo do valor real. Dados da missão Messenger da NASA, encerrada em 2015, não permitem observar com precisão estruturas muito pequenas. Então, a expectativa é conseguir imagens mais detalhadas com a missão BEP Colombo, que deve começar a produzir novos dados da superfície de Mercúrio agora no mês de novembro. E os pesquisadores esperam encontrar agora outras marcas que ajudem a entender melhor como o planeta foi encolhendo ao longo de bilhões e bilhões de anos. São 11 horas 46 minutos agora.
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1: As emendas parlamentares praticamente triplicaram nos últimos 10 anos, tanto em valores quanto em proporção ao orçamento, e devem se tornar um dos principais desafios do próximo presidente da República, que será eleito agora no mês de outubro. Então, para entender melhor como funcionam essas emendas, para onde elas podem ser direcionadas e como esse dinheiro pode ser fiscalizado, o TMC 360 conversou com o cientista político da Universidade de Brasília, Murilo Medeiros.
5: A emenda parlamentar é um instrumento pelo qual deputados e senadores participam da definição do orçamento. A Constituição no Brasil estabelece que a definição do orçamento tem de ser compartilhado entre o Poder Legislativo e o Poder Executivo. O ponto nevrálgico da distorção começa em 2015, quando foi promulgada a Emenda Constitucional número 86, que definiu que as emendas parlamentares individuais teriam caráter impositivo, ou seja, a sua execução seria de caráter obrigatório. Antes, os parlamentares ficavam reféns da boa vontade do presidente da República em liberar ou não suas emendas parlamentares. Hoje não. Hoje o parlamentar é blindado, tem autonomia na sua atuação parlamentar, porque a liberação dessas verbas é necessariamente obrigatória. Então, nós temos as emendas individuais, as emendas de bancada, as emendas de comissão e aquelas de transferência especial, que é chamada emenda PIX. Por exemplo, cada senador tem direito a R$75 milhões por ano só de emendas individuais. E deputado federal, mais de R$40 milhões. Somando todo esse cômputo dos valores, é um valor que supera, inclusive, o orçamento de ministérios importantes, como o Ministério das Cidades, do Turismo, ministérios da área social também. Então, essa é a grande distorção hoje, muito poder orçamentário na mão do Congresso, mas pouca responsabilização sobre o uso dos recursos.
6: Aí, Murilo, acrescenta um ponto a partir exatamente do fim dessa sua resposta, independentemente dos valores, e a gente já falou aqui que tem uma multiplicação por 5, num período de, arredondando aí, 10 anos, existe a questão da transparência, como você colocou, a questão da fiscalização. Você acha que, até de uma maneira indireta ou não pensada, a Constituição abriu essa brecha, abriu essa porta e... 40 anos depois, a gente está literalmente pagando o preço?
5: Hoje, temos poucos mecanismos de transparência e controle em relação à execução das emendas. Os recursos são liberados. Pelo portal da transparência, é possível acompanhar a rubrica da destinação da verba, para onde foi destinado, quem recebeu. mas é muito difícil avaliar se o dinheiro foi efetivamente gasto naquilo que precisa, né? Se a ambulância que foi comprada, se realmente foi comprada, se a reforma da creche ou da escola realmente foi feita, né? Então, essa discussão, além do volume grandioso, né, do volume de recursos públicos, nós temos que verificar também a qualidade desse gasto, né? Por exemplo, dos valores das emendas parlamentares, 50% necessariamente tem que ser investidos na área de saúde, né? Mas para o cidadão comum acompanhar onde esse dinheiro foi gasto, se ele foi realmente bem gasto, há uma distância enorme, né? E essa é uma das grandes distorções hoje do uso da emenda parlamentar. A emenda parlamentar tem um caráter muito importante para descentralizar recursos e fazer com que o recurso chegue especialmente em cidades do interior, onde os parlamentares possuem bases eleitorais. Mas o problema é a efetividade desse gasto, que muitas vezes não chega para a realidade do cidadão.
1: Agora 11 horas 51 minutos nessa reta final aqui do nosso resumo TMC. Muita gente, principalmente que está em São Paulo, na capital paulista, deve ter recebido aí no seu celular aquele alerta da Defesa Civil por conta de fortes chuvas. Então, foi uma sinfonia aqui na redação, né? E a gente já vinha alertando durante a programação, né? De tempo muito instável, queda das temperaturas, chuva de granizo, ventos muito fortes, principalmente em boa parte aí do sul, do sudeste, né? Em algumas cidades, alguns estados, como por exemplo Paraná, e principalmente São Paulo e Paraná, e chegando também até boa parte ali do sul do Mato Grosso do Sul, que é o que a gente observa agora, a chuva forte em diversos pontos dessa faixa, que já estava sendo prevista pela Defesa Civil de São Paulo. Daqui a pouquinho eu vou detalhar de onde está a chuva, ou se você tiver algum ponto com a virada já do tempo brusca, manda pra gente aqui no WhatsApp, ajuda a monitorar no 11972211001. Mas antes, eu trago a informação do Ricardo Sparvoli, já que o governo de São Paulo montou nesta sexta-feira um gabinete de crise para acompanhar a previsão de tempestades severas no estado de São Paulo. Ricardo Sparvoli chega agora com todos os detalhes.
7: O gabinete reúne órgãos como Defesa Civil, Corpo de Bombeiros e Polícia Militar para integrar informações em tempo real e agilizar decisões em casos de emergência. A mobilização acontece por causa da previsão de fenômenos extremos, com risco inclusive de tornado em algumas regiões, principalmente no interior e no sul paulista, como Presidente Prudente, Marília, Itapeva, Sorocaba e Registro. Esse cenário está ligado à chegada de uma frente fria, como explica a tenente Ludmila Alcântara, da Defesa Civil.
8: Quando a gente fala de frente fria, quer dizer que é um fenômeno rápido e intenso, e com ela pode ter quedas de severas temperaturas, ventos, chuvas, possibilidade de granizo, raios. Então a frente fria, ela compila dentro de um fenômeno só vários fatores, e é por isso que aumenta o risco para a população, porque a gente tem vários fatores associados em um único fenômeno.
7: O alerta vale principalmente entre a sexta-feira e a madrugada de sábado, período em que as condições devem ser mais severas. Durante esse tempo, a Defesa Civil monitora o clima com radares, satélites e sensores, já que a intensidade e a localização dos temporais podem mudar rapidamente. Para a população, a orientação é redobrar a atenção e evitar situações de risco.
8: O que é importante nesse período? As pessoas terem a percepção do risco. Então, terem a consciência de que é importante se proteger, evitar enfrentar áreas alagadas e se abrigar próximo de árvores, postes, estruturas metálicas, porque a gente está aqui no Centro de Gerenciamento de Emergências, a gente acompanha as ocorrências e todos os relatos. É muito comum a gente receber fotos, vídeos, ocorrências de postes caídos em cima de carro, árvores caídas, porque às vezes a pessoa acha que ela vai se abrigar nesse, que é um local seguro, que ela está se abrigando, mas na verdade ela está se expondo mais ao risco.
1: E nesse momento chove forte no sul do estado de São Paulo, litoral também, como Itanhaém, Santos nesse momento, Juquitiba, e aí por aí vai, né? Miracatu, Registro, tudo isso no estado de São Paulo. Norte do estado do Paraná também, né, em diversas regiões, inclusive a capital, Curitiba, mas indo um pouquinho mais para o norte aqui, ó, Ponta Grossa, Que mais que a gente tem por aqui? Deixa eu dar um zoom aqui no nosso mapa interativo. Maringá, Londrina também. Tá difícil. O tempo tá bem feio nessa região. E como eu falei, pegando também um pouco do sul, do estado do Mato Grosso do Sul. Cidade de Dourados, Naviraí, nessa faixa, portanto. Pegando esses três estados, principalmente, é o que a gente já tem para esse momento. O registro de ventos fortes, fortes chuvas e também alerta da Defesa Civil. Proteja-se, cuide-se e mande mensagem para a gente aqui no nosso WhatsApp 11972211001. Você fica em boa companhia agora com muita informação no Amanhã TMC. A gente volta numa próxima com mais news e também na semana que vem no nosso Resumo TMC. Bom final de semana a todos. Um abraço.
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1: Olá, vamos encerrando a semana contando para você que a Centauro, do grupo SBF, assume name rights dos 10 quilômetros da Maratona do Rio pelos próximos 5 anos. Além do patrocínio, a marca ganha também um novo conceito, a Casa da Corrida. E para isso, criou campanha focada no universo desse esporte. A iniciativa busca traduzir que a rede varejista de artigos esportivos oferece mais do que produtos, mas também experiências. E eu termino lembrando que amanhã é o dia do programa Marcas e Consumidores. 12:30 aqui na TMC, eu entrevisto o Rodrigo Fará, diretor de marketing da Kita. Vamos falar sobre o marketing de delivery de comida, esse mercado cada vez mais competitivo. Até lá e um ótimo final de semana.
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1: Caro ouvinte que nos ouve com o seu ouvido, começa agora o Sobremesa, o seu programa favorito aqui na TMC. Sim, Transamérica, agora é TMC, quem escuta sabe. O nosso programinha de Meu Deus de hoje tá mais do que especial. A gente vai conversar com uma lenda viva, Senhor Ronco, que está aqui conosco. Mas é daqui a pouquinho, né, Batista?
2: Exatamente, é daqui a pouquinho. Dos 104 anos, ele participou de um 102, o Ronco. Quase. Né? Mas é o seguinte, vocês viram, né, Lucas?
1: Vi.
2: Né? É Nicolas Ferreira que falou com o Vorkar, é Alexandre de Moraes, é aquela zona que a gente...
1: Mendonça também,
2: Nossa
1: parece.
2: Senhora, é uma confusão nessa política no Brasil. E aí... Vazou aquela foto, né, semana passada.
1: Eu vi.
2: Dos ministros saindo lá da sessão do plenário. E aí, eles foram flagrados dando risada, gargalhadas. E a pergunta que você responde hoje, pelo YouTube, TMC News BR. Tamo lá em imagem, você pode comentar por lá, se inscreva no canal. Ou pelo WhatsApp, 11 972 21 1001. A pergunta é, você aí... Pobre mortal que nos ouve. Você acha que eles estavam rindo do quê?
1: Boa pergunta, hein?
2: Hein?
1: É aquela foto que todo mundo... É aquela foto que todo mundo viu, todo mundo acompanhou. Tá o Alexandre de Moraes, né?
2: O Gilmar Mendes, o Zanin.
1: Tá todo mundo rindo. É a foto do jornalista Breno.
2: E aí, o Dino tava na cantina comendo.
1: O que você acha que eles estavam rindo do quê?
3: Eu acho que o Xandão devia estar rindo do preço do transplante capilar, né?
1: Barato demais, né? Para quem supostamente teve acesso aos 130 milhões, esse tá barato. Transplante capilar tá bem baratinho. E você, Batista?
2: Eu acho que eles estavam rindo do Mário.
1: Que Mário?
2: Aquele que escondeu a picanha atrás do armário.
3: Ai, que susto.
1: Bom, eu quero saber de você, que nos ouve com seu ouvido, qual é o motivo que os ministros estavam rindo? Manda pra gente no 011 972 21 1001. Manda pra gente que eu quero saber, hein? Sejam criativos, por favor. Agora, amigos, vamos lá. Hoje o nosso convidado, ele tem nada mais e nada menos do que mais de 50 anos de prestação de serviço à Rádio Comunicação do Brasil. Ele é uma lenda viva. Ele é o funcionário mais antigo da Rádio Bandeirante, da Band FM, sabia, menino?
3: Caramba,
1: cara. Ele tem muitos anos dedicados a este canal, este veículo de comunicação que é o rádio. Hoje recebemos um dos maiores, se não o maior nome do rádio no Brasil. Senhoras e senhores, ele que já entrevistou o rei do futebol e o rei da música, tem o programa de humor da rádio mais antigo do Brasil, o senhor Pedro Luiz Ronco! Oh,
4: muito obrigado, Lucas, Mene, Marcelo. É um prazer estar aqui com vocês e vocês são corajosos.
1: Por que corajoso?
4: Me convidar para falar abobrinha, mas tudo bem, seja o que Deus quiser.
1: Não.
4: Mas vai ser, tenho certeza, alguns momentos aí interessantes para contar todas as cagadas que eu fiz na minha vida profissional.
1: Começando a decidir trabalhar com rádio, né, Ronco?
4: É, eu queria ser médico.
1: Você queria ser médico?
4: Neurologista. Agora, todas as pessoas que eu pergunto, amigas ou inimigas, vocês confiariam seu cérebro em minhas mãos? Ninguém disse sim.
2: Ainda bem que ele foi pro rádio. Acho que nem o dono da Band, o Johnny Saad, tá lá tanto tempo que nem
1: o Ronco. É verdade.
2: O Johnny acho que entrou depois do Ronco.
4: Claro. Sim, e foi meu amigo de infância, éramos vizinhos. Olha, tem uma marca no dedo aqui. Nós brigamos, ele tinha um cachorro, Rajá.
2: Você sentou a mão no dono da Band, é isso?
4: Não, ia avançar o cachorro, avançou em mim e deixou essa marca.
1: Ah,
4: eu falo pro Johnny até hoje, ainda vou processá-lo.
1: Que relação boa, que relação incrível. Olha, Ronco, eu tô muito, muito feliz.
4: Obrigado.
1: Nós estamos aqui na Rádio TMC.
4: Obrigado.
1: De receber você, que é uma lenda. E a nossa primeira pergunta, ela é muito digna, né, Marcelo Batista?
2: Sim, sim.
1: É muito boa.
2: Sim, o nome do programa é Sobremesa. Eu quero saber se você tem uma sobremesa predileta.
4: Não sendo figo, eu tenho alergia a figo, eu não posso nem ver, fica tudo empipocado.
2: Figo?
4: É. Mas eu gosto muito de torta de chocolate, de sorvete e de frutas.
1: Bom, então um ponto para a torta de chocolate, um ponto para sorvete e um ponto para frutas, que é o Ronco, né, cara? Mais de 50
4: frutas
1: anos,
4: vermelhas, verdade? Principalmente.
1: Opa, então aí, ó.
3: Que ponto
1: para frutas vermelhas, é isso. Vamos lá. Ô, senhor Ronco, senhor que leva o nome do programa que você apresenta.
4: Sim.
1: Há quase 40 anos todo dia, pela manhã, na Band FM. Você não cansou, não? Você não quer se aposentar, não?
4: Não.
1: Parar com isso?
4: De jeito nenhum.
1: Ué, 40 Veja anos, João.
4: São 53 anos lá de rádio, sabe? Pô, cheguei a trabalhar 10 horas na Bandeirantes, mais 5 na Folha, tinha faculdade, só faltava na faculdade. E agora, todos os companheiros de trabalho me chamam de vagabundo, entendeu?
1: Por quê?
4: Eles querem ter o mesmo privilégio que eu, e trabalhar apenas 3 horas. Eu falo, a hora que vocês tiverem 40 anos de um programa e mais de 50 de casa, vocês conseguem isso. Boa. Só que ninguém consegue, entendeu? Eu vou continuar assim. E tem outra. Não trabalho sábado, não trabalho domingo, não trabalho feriado e vou se ferrar.
2: Isso mesmo!
4: É isso aí!
2: Ah, é? Queremos os mesmos direitos, mas fazendo tanta coisa como você já fez, era rádio AM, FM, faculdade, você já deve ter dormido no serviço, não dormiu não, Ron?
4: Não faz muito tempo não, tava eu, Tadeu e o Emerson. Aí entrou uma música, nem me lembro qual música era, mas era uma música que, sabe, acalentar jovens. E eu tava lá com o fone de ouvido, tudo. De repente, peguei no sono.
1: Caramba, dormi.
4: E aí acabou a música, os dois começaram a dar risada, porque eles me chamaram e eu tava dormindo. Mas daí os ouvintes que tiraram de sarro, vocês não acreditam, né?
1: Não,
4: pelo sobrenome Ronco já viu, né?
2: É. Mas essa foi a única vez ou não?
4: O quê? Que eu peguei no sono, sim.
2: É, sim. Você já foi acordado por alguém, dono da rádio, essas coisas?
4: Não, pela minha mulher, quando eu sonho coisas eróticas.
1: Senhoras e senhores, Pedro Luiz Ronco, o nosso querido Ronco está aqui conosco hoje. Ele que apresenta o programa há mais de 39 anos, quase 40 anos, apresentando A Hora do Ronco, que é um sucesso. Muita gente já passou por esse programa, sabia, Mirigute?
3: Não, cara, muita gente mesmo. Eu queria saber, se colocar todos os programas do Ronco, um atrás do outro, quanto tempo daria de vida isso, hein, Ronco?
4: Um século e meio. Marcelo, eu só quero retificar um negócio. Você perguntou se eu já dormi no trabalho, né?
2: É.
4: Se eu já dormi no trabalho. Depois vou contar uma história.
2: Não,
4: com o seu João Jorge
2: Sá. Conte agora.
4: Seu João, pode contar?
2: Pode contar agora.
1: O seu João Sá, quem fundou a Rádio Bandeirantes,
4: sim,
1: e também a TV Bandeirantes, o fundador, seu João Sá.
4: Finíssima.
1: Sim.
4: E isso foi em 74, 75. Eu já era editor. E não era casado, que minha mulher está ouvindo, então eu posso contar essa história. E meu sogro, o senhor Horácio, não permitia que chegasse, deixasse ela em casa depois das 10 horas da noite. 10 horas tinha que ter em casa, senão era bronca para diabo. E de sábado, para mim, isso era uma maravilha. Pô. 10 horas da noite, deixava a Cleide em casa, ia para o sambão, Paulistano da Glória. E um sábado eu fui. E o domingo eu estava de plantão. Tinha que escrever, tinha que editar o noticiário da meio-dia, na Rádio Bandeirantes. Aí tomei umas, eu tomo meio copo de cerveja, fico bêbado. Eu sou fraco pra diabo. Aí acabou o sambão, era 4:30 da manhã. Pô, até chegar em casa, ia dar mais de 5 horas. Se eu for pra casa, eu vou dormir. O que vai acontecer? Eu não vou acordar pra fazer o programa.
1: Bom,
4: eu fiz, fui direto pra rádio.
1: Boa!
4: Cheguei na rádio antes das 6 horas da manhã. Então, comecei a editar as matérias, chamar com os repórteres, os setoristas, né, da Assembleia, da Câmara, da Polícia, e da Baixada Santista, e comecei a editar as matérias. Vi o que tinha de reportagens do dia anterior, comecei a editar. O programa veio no ar ao meio-dia, quem apresentava foi o Ferreira Martins, já ouviu falar?
2: Claro. Sim, era uma vozeirão.
4: Melhor voz do rádio. Aí terminei, ainda faltava quase uma hora mais ou menos para o programa ir para o ar. E eu morrendo de sono. Tinha uma mesa comprida, maior que essa aqui, e várias máquinas de escrever. Só do tempo de máquina de escrever, entendeu? Ou Hamilton Olivetti. Afastei todas as máquinas, eu só durmo com travesseiro. Tem que ter travesseiro. Não tinha travesseiro. Não. Peguei duas listas telefônicas. deitei assim, pus a mão assim, entendeu? E peguei no sono. Não sei quanto tempo, acho que passou uma meia hora assim, alguém segurando no meu braço e me puxando. E falou assim, senhor Pedro Ron, o senhor está passando mal? Eu abro os olhos, quem era? João Jorge Salles, só o presidente. Olha, o senhor está num lamentável. O que aconteceu com o senhor? Não, senhor João, o que acontece? Morreu a mãe. morreu a mãe de um amigo meu. Eu fui até agora há pouco num velório, eu vim direto e tô cansado, porque sabe o que é? Não é fácil o velório e tudo. Você está lastimável. Vai embora pra casa, já está pronto o noticiário. Não, eu tenho que esperar o Feijão Martins, eu vou acompanhar. Então o senhor me faça um favor, ele falou assim. Vai no banheiro, penteia esse cabelo, coisa que eu nunca faço, e lava esse rosto. Está lamentável. Né? E ele pegou e foi embora. Aí o Ferreira Martins, acompanhei o noticiário, foi tudo em hora e tudo. Passados uns 3, 4 dias, lá no corredor da rádio, quem que eu encontro? Seu João Jorge Saad. E ele me chamou, seu Pedro Ronco. Seu Pedro Ronco, posso fazer uma pergunta para o senhor? Claro, seu João. Quem que o senhor matou hoje? Ele viu que era mentira, meu. Eu falei, mas a minha resposta foi melhor. Apavorado, foi. Hoje ninguém, seu João.
1: Pedro Lobo, senhoras e senhores, ele que está aqui em comemoração ao mês da rádio. Esse mês de setembro nós fazemos 104 anos de rádio no Brasil. E desses 104 anos, o Ronco está presente há 53.
4: Mais da metade.
1: Mais da metade? Olha aí, esse homem é ao rádio, fazendo um programa, A Hora do Ronco, há quase 40 anos. Esse homem é uma lenda, né, menino?
4: Quando o Marconi inventou o rádio, qual foi a primeira coisa que saiu do ar?
1: Não sei, boa pergunta. Não sei.
4: Um ronco, aí melhorando. Chegou essa pessoa aqui.
1: Muito bom.
3: Mas o senhor, com essa história toda, já meteu muito louco, como podemos ver, né?
4: Se você falar assim outra vez, eu contrato tudo pro Mickey.
3: Já meteu muito louco por aí, né, seu ronco?

0: Não faço assim.
1: Eu adoro mingau de aveia, Ronco.
2: Aí, ó, tá vendo? Eu gosto de mingau de aveia.
3: Ô, Ronco, uma dúvida. Você que apresenta o programa há quase 40 anos, já passou muita gente no seu programa na hora do Ronco, e hoje você trabalha com o inimigo. Você está ao lado do Tadeu, que é um grande mediador ali.
2: É o quê?
3: Você tem também um inimigo, que é o seu genro.
2: É verdade.
3: Você trabalha com o seu genro. Como é? Como não levar problema do trabalho para casa e vice-versa?
2: Ele é o namorado da minha filha, a Marcela. E eu dei um conselho pra ele.
3: Ó,
2: você não sabe o rolo que você tá indo. Porque ela é brava, você vai se ferrar o resto da vida. É só não é brava comigo. Agora com ele. E eu vou falar uma coisa, ele aceita as broncas dela.
3: Ah, é?
4: Tem que ser.
2: Um trouxa, um bobão.
4: O Ronco tem 53 anos na mesma emissora, sim, quase 40 de programa e 50 de casamento, não tem?
2: Fiz agora em junho, 50 de casamento, mais 6 de namoro. Comecei a namorar com a Cleide, ela tinha 16 e eu 19 anos.
3: Que vida
1: boa.
4: Imagino que você já deva ter feito muitas surpresas pra sua amada, né? Pra comemorar alguma...
2: Ah, já fiz uma surpresa do 20 anos de...
4: 20 anos?
2: 20 anos de casamento. Liguei pra casa e falei, Cleide, hoje 20 anos de casamento, vamos um jantar muito especial, muito chique. Se prepara. Se arruma, vou passar aí depois da rádio pra te pegar. Eu nem me arrumei nada. Falei, mas você não vai se trocar? Não, não, não. Quem tem que se trocar é você. Você é a noiva dos 20 anos. Você é meu amor. Levei ela no Largo da Batata, em Pinheiros,
4: em São Paulo.
2: Em São Paulo, pra comer pastel. Nossa, mas ela chorava. Aí eu falei assim, 2 de carne e 2 de queijo e 2 caldo de cana. Gente, olha como ela foi ingrata. Você acredita que ela não mexeu nem nos pastéis, nem no caldo de cana? Mas ela chorava assim, sabe? Foi, se vestiu todo, foi chorando até em casa, não falei nada. E o maior sonho dela era conhecer a França, conhecer Paris.
3: Sim.
2: Quando cheguei em casa, que eu vi que ela não ia parar de chorar, mostrei as passagens que...
3: A gente ia pra França. Que boa, salva de palmas!
2: Tô devendo até hoje a parcela, mas foi.
3: Isto que é uma surpresa. Homens aprendam, vocês entregam tudo de mão beijada. Tem que passar por um sufoquinho, passar por um pastelzinho, caldo de cana.
1: Quem namorar com radialista tem que entender também que a gente ganha pouco, é por isso que a gente come pastel.
3: Ô Ronco, oi. Que história é essa que no seu programa já trabalhou um famoso apresentador de televisão do SBT? Você deu chance pra um famoso apresentador. Quem é?
2: Era um moleque na época. Isso foi em 1989, se você, eu tinha 39, ele tinha 20 ou 21 anos. Celso Portioli, grande canalha, lindo, pessoa maravilhosa. Começou comigo lá.
3: E foi o primeiro trabalho dele na rádio aqui em São Paulo?
2: Foi, aqui em São Paulo foi o primeiro trabalho. Aí, infelizmente, o pai dele morava no Mato Grosso, estava muito doente, ele precisou largar o programa para cuidar do pai. Aí, quando voltou para São Paulo e tudo, foi descoberto pelo Silvio Santos, né? E foi sucesso até hoje. Agora, vou falar uma coisa. Um ótimo caráter. Um grande amigo. Tá milionário, não me empresta dinheiro, mas é um ótimo fabricador. Gente de um coração muito grande.
3: Ele é mesmo. É
2: Celcinho.
3: Inclusive, o Batista já trabalhou também com
2: sim,
3: o Celso Potti. Olha, você trabalha no SBT.
1: Eu trabalho no SBT também, trabalho no Fofocalizando, contando muitas fofoquinhas, né?
3: É. E todo mundo sabe que o Celso é uma pessoa incrível.
1: Um cara incrível, bem-humorado, é super excelente. Gente fina, maravilhoso.
3: Muito bom, muito bom. Agora, Mini Ruth, você que também trabalha com rádio, foi descoberto, inclusive, por Marcelo Batista.
1: É. Se arrependimento batasse, né, o Batista?
2: Coitada.
3: Ô, Ronco, você já descobriu muita gente, muita mesmo. De todos que passaram, qual que você guarda um carinho muito especial no seu coração?
2: Olha, se eu falar um especial, você ingrato. Agora, o que no programa casou bem, o Tadeu casa muito bem.
3: Mas
2: o André Miller, o Gavião,
3: sim,
2: foi muito bom. O problema é que ele é outro palhaço, como o Celcinho. E o Joca, que foi quem descobriu a Hora do Ronco, João Carlos Ribeiro. E nós começamos no dia 3 de novembro de 87. E o Joca, chegou, não conhecia o Joca, aí falaram, ele vai ser o novo diretor, vai mandar todo mundo embora, vai trazer todo o pessoal dele. Eu só fazia, na época, boletim de trânsito. Eu falei, pô, eu precisava daquele cachê do boletim de trânsito, né? Eu falei, porra, vai mandar embora? Não me conhece? Mas se...

0: ferrar. Aí falando que ele queria me conhecer. Isso era uma sexta-feira. Ele ia estrear na segunda-feira, no horário da manhã. Eu não vou conversar com esse cara. Não vou mesmo. Vai mandar embora? Sexta eu não conversei, sábado, domingo ele fez o programa também, não fui.
1: Na segunda-feira,
2: rebelde. Você
1: deu um W.O. todos esses dias.
0: Na segunda-feira ele entrou no ar e me chamou a fazer o boletim de trânsito. Eu falei de tudo. Falei do Corinthians, falei de sacanagem, falei que as músicas que a rádio tocava, música black, que eu não suportava, não entendia porra nenhuma, que a rádio era uma merda, que estava se transformando a Banda FM. E ele ficou quietinho, tal, tal. Aí falou, agora tem motivo pra mandar embora. Já que vai mandar embora, agora tem motivo. Aí na hora do almoço, fui lá pra rádio e falei, a Cleide, que é a secretária. Lembra da Cleide?
2: Lembro.
0: O Jorge que fala com você. Se apresentou e tal, tal. Aí ele falou assim, pô, adorei a sua participação. Foi bom pra cacete e tal. Mas, pô, só faz um favor, pelo menos dá uma informação de trânsito, você não deu nenhuma. Eu falei, peraí, você não vai mandar embora? O que é isso, pô? Não vou mandar embora coisa nenhuma, pô, gostei muito, vai ser legal você participar do meu horário e tal. Tinham feito a minha cabeça, que alguns que iam sair, que eu também ia ser mandado embora. E eu entrei nessa, entendeu? Logo tempo depois, eu tinha 5 minutos para contar uma história, mandar fazer uma sacanagem, dar um boletim de trânsito. E logo depois ele falou, você vai fazer um programa de 1 hora aqui. Eu falei, ele falou, já tenho o nome. Eu falei, qual é o nome? A Hora do Ron.
1: Pô, gostei. Que sensacional.
3: Que legal.
1: Assim. Então você foi lá, você foi fazer uma participação no programa lá, que também era do diretor da rádio.
0: Isso.
1: Achando que ia ser mandado embora.
0: Isso.
1: Tava rolando
0: um
1: passaralho, né?
0: Isso.
1: E aí do nada ele falou tudo o que queria. Falou, já que eu vou ser mandado embora, eu vou falar mesmo. Isso se transformou Hora do Ron. Que sensacional.
0: Outra pessoa maravilhosa, João Carlos Ribeiro, grande amigo, me ajudou muito, muito, muito mesmo.
3: Tem que ter personalidade, Ronco, você tem demais, inclusive, né, em todos esses anos de rádio. Gostaria de saber, qual a maior diferença do rádio antigo pro rádio atual? Principalmente porque hoje a gente vive também nessa era de internet, onde temos os podcasts, né? Qual é a maior diferença de antigamente pra atualidade?
0: Eu acho que antigamente... Não falando mal, pessoal, mas havia mais improviso. Hoje tem muita rádio, assim, que é tudo muito certinho, sabe?
1: Só ler, né?
0: Minuto 2, minuto 5, entra a música, entra o comercial, faz uma chamada. Eu acho que rádio, todo mundo falava que quando surgiu a televisão, que a rádio ia desaparecer. A rádio continua crescendo. Mas a rádio, olha, eu sou jornalista, e isso pra mim não é legal. Eu, quando era repórter, jornalista, de cada 10 notícias que eu dava, 9 era porrada na cabeça do ouvinte. Porque é verdade, só tem notícia triste. Então, quando o Joca falou pra gente fazer a Hora do Ron, eu falei, ó, desde que a gente não conte notícia triste, só sacanagem e tudo. E graças a Deus tem muita audiência, porque o pessoal tá com o saco cheio de ouvir notícia triste. Certo? Então, pelo menos na Hora do Ron, ele pode desligar o rádio e falar, esse cara só fala sacanagem. Mas quem gosta, ouve porque se diverte. Leva até filho. Até teve uma vez uma senhora que ligou no programa e falou que o filho estava para quase ser expulso do colégio porque ele ia imitar e contava as piadas que eu contava na sala de aula. Ela falou, então, quando eu levo ele agora, ele fica bravo, mas eu desligo o rádio. Eu falei, mas a senhora não está ouvindo o rádio? Não, mas quando eu deixo ele, eu ligo para você.
2: E problema de esses cancelamentos, você já sofreu alguma coisa? Alguém que veio te encher o saco por causa de alguma coisa que você falou no ar?
0: Ah, teve uma vez que tinha terminado o horário político, nem me lembro o ano, foi 1990 alguma coisa.
2: Já tinha essa época?
0: Já tinha.
1: Já tinha um cancelamento.
0: E você não podia falar de política. E acabou o programa, passou no corredor Eduardo Matarazzo Suplicy, já ouviu falar?
1: Sim, claro.
0: Bom, ele era candidato ao Senado, depois até foi eleito. Eu vi ele lá, eu falei, vou entrevistar ele, mas não vou falar sobre política. Falei como que era ser casado com uma mulher que tinha sexóloga, não sei o quê. E uma coisa, você levou tanta porrada, você foi lutador de boxe e tal, não sei o quê. Por que quando a gente faz uma pergunta, você fica 10 minutos respondendo? Não sei o quê. Mas brinquei com ele. Não falei nada em política. Só que não podia mais entrevistar ninguém que fosse candidato, não
1: é verdade? Sim, é uma regra hoje, né?
0: É, aquela regra já existia. E tinha um outro candidato, que eu não vou falar o nome, que pegou e entrou na justiça contra...
1: Mentira. Mesmo.
0: Mas a bronca não era. A bronca era com o seu João, que havia mandado ele embora, entendeu?
1: Ah,
0: bom, entendi. Eu tive que responder na justiça eleitoral.
1: É, meu Deus, que coisa.
0: Aí o seu João pôs um advogado pra ele e pra mim, porque ele também foi convocado. Pra... E o Suplicy também queria pôr o advogado. Falar, não precisa, Suplicy. Aí eles ouviram no tribunal, eles votaram a fita. Sim. Com a entrevista que eu fiz com o Suplicy. Que eu não falei. Fui absolvido, seu João foi absolvido e não aconteceu nada. Aliás, vou falar o nome. Sabe? Ferreira Neto, que sim, trabalhou comigo na Folha também. Mas a bronca não era comigo, era com o seu João. Também não tinha culpa nenhuma.
1: Isso que é o problema, né? As pessoas pegam não sei qual a motivação e querem levar às vezes para a justiça, acabam atrapalhando, acabam embargando a justiça, porque acabam acumulando vários processos que poderiam ter sido resolvidos numa simples conversa.
0: Nada, mas não aconteceu nada. Os juízes lá deram até risada.
2: Mas você já teve que mudar o nome uma vez para não apanhar da mulher, né? Do dia
1: que
2: da mulher.
1: Isso?
2: Não
1: foi? Que brincadeira foi essa?
0: Não foi? Foi.
1: Você teve que mudar o nome pra não apanhar de uma mulher. O
3: que aconteceu?
0: Dia Internacional da Mulher.
1: Hoje é 8 de março.
0: É, 8 de março.
1: Perfeito.
0: E eu trabalhava como repórter e fazia também a Hora do Ronco, né?
1: Sim.
0: Aí o chefe de reportagem pediu que eu fizesse, que tinha uma manifestação no centro da cidade das mulheres, pedindo direitos e tal, e tal, e tal, e tal. Aí foi uma das líderes lá, pô, eu sou da Rádio Bandeirantes e tal, e queria fazer uma entrevista e tudo. Você trabalha na Band também? Eu falei, trabalho. Você conhece um filho da puta chamado Pedro Luiz Ronco? Eu falei, por quê? Porque Dia Internacional da Mulher, ele leva a Roberta Close, que era a melhor mulher para representar as mulheres. Essa mulher só serve para lavar, para passar, para cozinhar. E bateu nas ouvintes e não sei o quê. É um sem vergonha. Eu falei, não, de vista, assim eu conheço e tal. Bom, peguei a do carro lá, o aparelho lá. Chamei o Morumbi para... Falei, ó, tem uma entrevistada aqui, tá? Ah, fica na escuta. Aí chamaram. E eu entrevistei ela... Mas olha só, no final, você tem que dizer o nome do entrevistado e o nome do repórter.
1: Sim.
0: Eu falei o nome da entrevistada, tá? Da Associação das Mulheres. Tá? Repórter Luiz Carlos Guerto. Não tem fazer. E desliguei.
2: Sensacional.
0: Não, isso é pior, não é isso. Zé Paulo de Andrade. Depois que ela saiu de perto, a gente chamou lá pelo rádio. Você bebeu, não é? O que foi, Zé Paulo? Porra, você não sabe nem o puto do seu nome? Quando eu chegar na Bandeirantes, eu explico.
2: É isso aí. Estamos com ele, Pedro Luiz Ronco, senhoras e senhores. E ó, ele não vai fugir. Chega a hora da PPP. Pergunta problemática e polêmica.
1: Para o Pedro.
2: Seguinte, senhor Ronco. Oi. Todo dia nasce um podcast no Brasil. Tem mais podcast no mundo do que gente pra ouvir.
1: Sei.
2: Agora, com essa banalização toda, você acha que o podcast, ele vai morrer? Ou ele vai conseguir se reinventar e, quem sabe, durar 104 anos quanto rádio?
0: Olha, eu espero que continue. Eu não teria coragem, mas de jeito nenhum que eu ia fazer. Como é que chama isso mesmo?
2: Podcast.
0: Podcast, é. Vocês são muito chiques. Mas eu acho que está dando emprego para muita gente. Muita gente está vendendo os programas. E muita gente tá trabalhando, tá vivendo disso. Um desemprego filha da mãe,
1: sim,
0: como tem no Brasil, quer dizer, muita gente, as rádios, as emissoras de TV, cada ano, só no estado de São Paulo, se falam 400, 500 jornalistas ou radialistas, às vezes radialistas até mais. Não tem emprego para todo mundo.
1: Tá,
0: muita gente desempregada vai ter outra função na vida, não é verdade? Então, eu acho que muita gente que não teve a oportunidade de trabalhar numa rádio grande, como a de vocês, como a minha rádio, ou numa estação de TV, não tem essa oportunidade, está faturando alguma graninha. Então, eu não sou contra, não. Eu espero que continue. não vai tirar o nosso emprego, você entendeu? Vai ter mais gente faturando, e eu acho que isso é muito importante. E tem muitos desses programas que são, eu já fui em vários, sabe? Me trataram muito bem e depois deu repercussão.
1: Que ótimo.
0: Vou falar, porra, quanta merda você falou. Esse cara sou eu.
2: Mas não tem a categoria que a gente tem na apresentação, é ou não é, Ronco?
0: Com toda certeza.
2: É isso aí, tá vendo?
3: Mas aproveitando, né, esse papo de tecnologia, tem muitos locutores que não aprovam isso. Sobre inteligência artificial. O senhor acha que a inteligência artificial pode roubar nosso emprego?
0: Eu acho que já está roubando. Você vê o horário político? Eu sou corajoso. Eu ouço. E tem muita campanha que é feita com inteligência artificial. Eu acho que vai tirar... Por exemplo, pessoas que gravam comerciais estão perdendo espaço. Porque estão fazendo tudo com inteligência artificial. Eu acho que é muito perigoso. Essa inteligência artificial, sei lá, ela entra na sua vida. Eu acho uma coisa do demônio. Não devia existir o negócio dele.
1: Aqui no nosso programa Sobremesa, a gente tem a nossa própria inteligência artificial, sabia? É. Nós temos o nosso Chato GPT.
0: Agora sim.
1: É o Chato GPT. Vou mostrar pra você. Vou fazer uma pergunta aqui, ó. O Chat GPT, que é o que todo mundo usa. Chat GPT. Eu quero saber qual é a sua opinião sobre o Ronco. Sobre o Ronco. O que é?
3: O Ronco é um apresentador maravilhoso. Adoro ele.
1: Muito bem. Agora vou mostrar pra você, Ronco. Chato GPT. O que você acha sobre o Ronco?
2: Devia se aposentar e dar espaço para quem tá chegando aí, já que ele falou que tem 400, 500 jornalistas, radialistas que se formam todo ano.
1: Tá vendo? Esse foi o Chato GPT. Tá vendo?
0: Não é à toa que eu te mandei embora da banda.
1: O Ronco que tá há quase 40 anos apresentando a Hora do Ronco, ele é o responsável por fazer entrevistas célebres. Ele já entrevistou o rei do futebol, que é o Pelé. Já entrevistou o rei da música, que é o Roberto Carlos.
0: Sim.
1: E na época da ditadura chegou até a entrevistar o presidente João Figueiredo. Época sinistra.
0: É, foi pros Estados Unidos que ele foi operado lá e depois ele foi... recebido pelo Ronald Reagan. O Ronald Reagan me cumprimentou. Pensa que eu sou pouca porcaria. Que
1: o presidente dos Estados Unidos.
0: Os jornalistas lá, enfileirados lá na Casa Branca, ele cumprimentou um por um.
1: Que legal.
0: Até ele fez uma pergunta pra mim.
1: Qual pergunta que ele fez?
0: O senhor é o Ronco?
2: Nossa, mas que... dessas coberturas todas aí, viagem, entrevista, qual foi a mais marcante, Ronco?
0: Infelizmente foi a do Papa.
2: Do Papa
0: João Paulo II.
2: É.
0: Já ouviu falar do Papa João Paulo II?
2: Claro, João Paulo II. A benção, João de
0: Deus. Esse mesmo. Ele veio para o Brasil e cada repórter cobriria em três lugares diferentes. Eu cobri em Minas Gerais, eu cobri em Aparecida do Norte, em Aparecida, e cobri em Manaus, que era a saída dele do Brasil, que era a última passagem dele para o Brasil.
1: Sim.
0: Então fui eu e o Nenê Garibe, que era o técnico de rádio, né?
1: Sim,
0: velho. Fomos lá pra Manaus, tal, chegamos e tal. A missa do Papa ia começar no centro de Manaus por volta de 10 horas da manhã. Pô, nós fomos lá 6:30. Um calor, mas um calor desgraçado, suando e tudo, aí eu pus a mão no bolso. Lembra da Varig?
1: Sim, claro.
0: Pô, tinha aqueles lencinhos que eles davam, sabe? Com álcool e tudo. Sim. Pô, eu fui passar na testa, pelou a testa. Bom, mas tudo bem. Aí, pô, fica lá naquele calor tudo, fizemos lá a cobertura do Papa João Paulo II, pô, terminou por volta de meio-dia, e eu falei pro Nenê Garibe, Amadeu Garibe, e agora? Bom, agora nós vamos para o aeroporto. Brigadeiro Eduardo Gomes, nós vamos para a sala de imprensa e nós vamos transmitir de lá a saída dele, que ele vai voltar pro Vaticano, que vai sair do Brasil. Eu falei, Nenê, eu tô, mas tô cansado, tá uma... Porra, tô chato, eu não tô aguentando essa porra desse lencinho, acabou comigo esse calor. Você acredita, Nenê, que eu vou poder entrevistar o Papa? Eu vou, nem vou chegar perto, vou ficar na sala de imprensa. E como nós vamos ver pela televisão? Ah, tá legal. Então vamos fazer o seguinte, você não vai contar pra ninguém, vai. Eu falei, o que que foi? Vamos pro hotel. Ar-condicionado. Liga a televisão lá, a gente narra como se tivesse na sala de imprensa do aeroporto. É, tudo bem, o que o papo lá, eu narro. Tá bom? Tá bom. O Papa ia sair às 3 horas da tarde do aeroporto. Pô, o Zé Paulo, que era o diretor, me colocou eu sozinho para falar às 2 da tarde. Pô, eu tinha uma hora para falar. Certo que a sorte que eu levei aquelas homilias. Pois é, ele apareceu do norte, ele falou isso. Em Manaus, ele falou isso. No Rio de Janeiro, ele falou isso. Comecei a ver. Até minha mãe falou assim: nossa, até uma chata, hein? Faltavam uns 20, 25 minutos para a saída dele, que era às 15 horas. Acabou a energia elétrica. Não tô brincando. Lá no bairro que eu tava em Manaus. Você imagina o branco que deu. Jesus. Eu não estava vendo mais.
1: Sim.
0: Eu não estava vendo mais. Aí comecei a ler mais Omni, tudo e tudo. Desespero, desliguei a porra da televisão, não voltava a luz. Não... Aí, se a lâmpada queimar, compre GE, pô. Aí, pô, mas deu 3 horas, hein, pô. Não deu mais 3 horas, pô. Nesse instante, Sua Santidade, o Papa João Paulo II, se despede das autoridades civis, eclesiásticas e militares e se dirige a bordo do seu aparelho da Alitalia com destino ao Vaticano, com assistência técnica de Amadeu Nenê Garibe. O repórter foi Pedro Luiz Ronco. Mas acabei de falar, quer dizer, terminou a luz, mas você não tem o negócio de telefone que sim, a gente plugava, não termina.
1: Claro.
0: Desculpa.
1: Você tava ali no hotel e o. Ó, não, só pra você que tá ouvindo.
0: Eu tô passando nervoso.
1: Fica à vontade. Só pra você que tá ouvindo imaginar. O Ronco tava ao telefone. Antigamente, telefone, não importa se acabar a luz ou não, o fio é outro. O fio é ligado direto ao telefone. Sim. Ele não precisa de energia pra funcionar. Então você consegue discar. Foi isso que o Ronco fez. Ele tava no quarto do hotel, fingindo estar lá na assessoria, lá na sala da assessoria de imprensa. Ele pegou o telefone e falou: não, tô aqui. E ele via tudo pela televisão e relatava pelo rádio.
2: Acabou a luz.
1: Só acabou. Que acabou a luz, não tinha mais televisão, teve que improvisar. E aí no finalzinho você falou: bom, deu 3 horas da tarde,
0: o papo já se arrancou.
1: Claro.
0: Não demorou 10 segundos entre Zé Paulo e Andrade. Cara, foi meu padrinho de casamento. Sim. Pedrão, aonde você tá?
1: Seu chefe falando.
0: Eu tô em Manaus, Zé Paulo. Uma vozinha, sabe? Comigo. Eu sei que você tá em Manaus, eu quero saber onde você tá. Falei, por que, Zé Paulo? Porque o Papa ainda tá no aeroporto, porra! Você falou que ele já foi embora! Aí.
1: Nacional.
0: Você sabe o que é, Zé Paulo? Eu tô no quarto do hotel, tô com 39,5 de febre.
1: Filha da mãe.
0: E... Nossa, que tosse. Desculpa mesmo, hein? 39,5 de febre. Então eu tô com a corda do hotel, acabou a energia elétrica e deu 3 horas, eu disse que ele foi embora. E foi, então, você vai voltar pro ar? Você vai ficar ouvindo? O que eu falar, você repete.
1: Caramba, fez um telefone sem fio.
0: Isso. Mas eu pensei o seguinte. Eu já falei que o homem se arrancou.
1: Sim.
0: O que eu vou falar? Que foi o Colônia que embarcou? Não teve dúvida. Botei o dedo no grande telefone, caiu a ligação.
1: Desligou. Genial. Beleza.
0: Ah, e a hora que cheguei em São Paulo? Você nunca mais vai fazer nenhuma reportagem especial. Você não vai viajar mais pra lugar nenhum, seu irresponsável. Foi sim, senhor.
1: Senhoras e senhores, hoje recebemos a lenda viva do rádio. Ele que é uma das pessoas mais incríveis, incomparáveis e insubstituíveis do Brasil, da telecomunicação e da radiocomunicação do Brasil. Senhoras e senhores, Ronco! Muito obrigado, Ronco. Obrigado de verdade pela sua presença. Te desejo cada vez mais sucesso na Hora do Ronco.
0: Obrigado.
1: Que você faça 80 anos de Hora do Ronco, por favor.
0: Muito obrigado pela atenção, o carinho que vocês têm comigo, tiveram. Se soubesse que isso me deixa contente, sabe? Porque a gente às vezes não sabe, né? Que tem tantas pessoas que ouvem a gente, que gostam da gente, tem um carinho com a gente. E olha... Caramba, que tosse.
1: Vou falar uma coisa pra você, Ronco.
0: Tem pessoas que carinho, que não conhecem, eu bato tanto de ouvinte. E ele sabe que não é de sacanagem, que é apenas um momento de humor, de...
1: Claro, óbvio.
0: Nunca ninguém cobrou nada, graças a Deus.
1: Ô, Ronco, as homenagens têm que ser feitas em vida, então eu tô aqui pra te homenagear. Dos 104 anos de rádio no Brasil, o Ronco tá 53, fazendo sucesso, levando alegria, e é a pessoa mais importante do rádio. Ronco, parabéns, muito obrigado. Obrigado por você ter feito tudo
0: obrigado
1: que você fez.
0: Vocês. Obrigado a vocês. Obrigado. Mas você falou uma coisa que me deixou emocionado agora.
1: Não precisa chorar, Ronco.
0: Então, você falou que, como que era?
1: Dos 104 anos, 53 você dedica ao rádio.
0: Certo. Eu espero ter mais 30.
1: É isso mesmo, muito bem.
0: É isso aí.
1: Um beijo, muito obrigado.
0: Obrigado.
1: E a gente continua o nosso programinha de meu Deus, lembrando essa homenagem ao Ronco que merece. Ouça lá, Hora do Ronco.
2: Quando ele morrer, eu vou cobrar do Murilo lá o estúdio com o nome dele.
3: Que isso, ai, é, boa. Tem que cobrar do Murilo mesmo.
0: Eu vou cobrar.
1: Bom,
0: vou
1: vamos fazer. Seguir aqui o nosso programa
0: tá gravado
1: de meu Deus.
0: Aqui.
1: Olha, a gente agora vai pro nosso quadro, que é o quadro favorito. Todo mundo ama. É hora de trazer informação com diversão. É hora de dar as notícias, mas de um jeito que só a gente sabe. É hora de fazer você entender tudo aquilo que foi dito no TMC 360 de uma maneira mais didática e bem humorada. E melhor, sem custar o que a Jonah Trapton custa ao RH. Senhoras e senhores, é hora dele, do quadro Girinho de Notícias, vai!
3: Vem pra cá, Lucas.
1: Muito bom, vai, Patrícia. Muito bom, ó. Primeira notícia do dia, posso trazer?
3: Pode ser, claro.
1: É o seguinte, olha só. O diretor da Polícia Federal foi afastado, mas o Flávio Dino, ministro do STF, disse assim, ó, volta pro cargo. Que isso? O que que tá acontecendo?
3: Eita.
1: Tá rolando o maior quebra-pau entre os ministros do STF. Dizem por aí, ó, supostamente quase teve briga física, sabia, ministro?
3: Mentira!
1: Ó, informações do nosso roteirista Rodrigo disse que supostamente quase teve briga de mão, hein? E a gente vai tentar explicar pra você agora o que tá acontecendo. Semana passada, o ministro André Mendonça divulgou umas conversinhas do Xandão, Alexandre de Moraes, com o Vorcaro.
3: Certo.
1: Daniel Vorcaro, o dono do Banco Master, que tá preso. Então, teve conversa do Alexandre de Moraes com o Vorcaro. E elas foram divulgadas pelo ministro André Mendonça. O Alexandre de Moraes, obviamente, não gostou. Disse que o André Mendonça tava sendo parcial, que ele tava sendo casaca, entendeu? Mudando de casaca e ordenou: investiguem o André Mendonça agora! Já que o André Mendonça trouxe essas conversas do Alexandre de Moraes com o Vorcaro, o Alexandre de Moraes disse: não, investigue ele, o André Mendonça. O Xandão até usou um relatório da Polícia Federal contra o próprio Mendonça. Só que o Mendonça entendeu que isso passou do ponto e afastou o diretor da Polícia Federal. Você conseguiu entender?
3: Senhora. Nossa, é um rolo
2: danado. Parece briga de criança isso.
1: Pois é, não é parece? Mais ou menos assim.
3: Queima quem garau.
1: O Alexandre de Moraes falou assim, ó, você trouxe conversinhas minhas? Não. Comece a investigar você. Quase que dizendo, você também tem rabo preso. E aí o André de Mendonça falou, não. Isso não pode acontecer. Tira o dono da Polícia Federal, o diretor. Tipo assim, quem é que manda lá na Polícia Federal? É essa pessoa? Tira ele lá. Manda tirar. Foi o que o André Mendonça disse. Só que não acabou, porque hoje o Flávio Dino, que também é do STF, o ministro do STF, ele reintegrou o diretor da PF. Ele recontratou, falou, não vai sair não, vai ficar e vai investigar. Olha aí que loucura.
2: Coisa, hein? Que maravilha, hein?
1: Nossa. Tira casaco, bota casaco. É. Isto aí, meus amigos, é o resumo do Brasil, isso onde aí, tá todo mundo envolvido. É aí depois fala assim, não, porque não dá pra ser político, não dá pra você não ter partido. Meus amigos e minhas amigas, tá todo mundo envolvido, até o pescoço.
3: Ai, foi errado
1: você. Errado é você que não ficou com nenhum pix, não recebeu nada, não recebeu nem da esquerda, nem da direita, nem do centrão. Errado é você, trouxa é você que não tá fazendo parte da maracutaia. Pô, tá todo mundo envolvido, você acha que não? Pela madrugada.
3: Tô até vendo os aplicativos de relacionamento, se eu não tinha dado o médico, vorcaram. Vai que, né?
1: Vai, ó.
3: Vai que. Mas mais absurdo que isso é o absurdo de algumas fake news existirem há tanto tempo, né? Pois é, finalmente a Xuxa reagiu àquela famosa teoria da conspiração de que ela teria vendido a sua alma para o Caipiroto.
2: Peraí, como assim?
3: Gente,
2: Caipiroto.
3: É o Caipiroto.
2: Que mora lá em Piracicaba, o jumento.
3: Caipiroto.
2: É o Beelzebu.
1: Que vai. Caipiroto.
2: É Capiroto.
3: Ah, eu achei que era Caipiroto.
1: Não, pelo amor de Deus. Você conhece algum caipira que é virado no Jedi?
3: Caipiroto. Não, mas gente, tinha essa teoria da conspiração, né? Onde a Xuxa talvez teria vendido a sua alma ao diabo.
1: Falavam de rodar o vinil ao contrário,
3: fazer,
1: né?
3: Isso, pra fazer tanto sucesso assim, né? Só que é a primeira vez que ela fala sobre isso. Ela repostou aí nas redes um post que falava sobre esse boato. E nos comentários dessa postagem ela escreveu: pois é, e Deus que me deu tudo, fica onde nessa história, hein? E é claro que esse boato existe há muito tempo, desde os anos 80, 90. E, cara, Xuxa não deve aguentar mais ouvir um negócio desse.
2: Ela desmentiu o cramulhão, então.
1: Exatamente.
2: O tinhoso. Lembra quando falava que você botava o disco da Xuxa ao contrário? Era o capeta.
3: É, o Hilariê ao contrário, lembra? Não era?
1: Eu lembro disso. É muito
3: triste. Eu nunca pensei.
2: E aí a gente descobriu que ele cantava melhor que a Xuxa.
1: Não, claro que não. Xuxa canta muito bem. Misógino! Você está sendo misógino! Está falando mal da minha Xuxa, da minha rainha. Aqui não!
2: Humor! Falando agora, em loira.
1: Mas tem muito cantor aí que podia ter feito pacto aí, porque a voz é ruim. Sucesso não é muito bom, não.
2: Falando em loira, vocês viram? Não.
1: O que aconteceu?
3: O que aconteceu?
2: Maria Braga tá... Deu a linha, rapaz.
1: O que aconteceu, dona Maria Braga?
2: Vocês não viram?
3: Não vi.
2: Eu vou pedir pra soltar o vídeo. Era uma salsicha de 22 centímetros.
3: É o quê?
2: Você já viu uma salsicha de 22 centímetros?
3: É melhor você não perguntar. Pergunte outro horário que eu respondo.
2: Bota o vídeo da Ana Maria Braga aí. Bota o vídeo,
4: eu
2: Cuca.
4: Eu soube que tem
3: seu valor.
4: Um outro aqui que chama Claudião.
1: Tem até nome?
4: Uhum. É, que tem nome, caraca. Sobrenome, endereço, RG e tudo. Tem 22 centímetros.
1: Tá, o Claudião?
4: É, o Claudião.
1: Ô, Claudião!
4: 22. Tem outro cara que eu conheço. O
1: que é isso?
5: O Claudista. E o cara não vai bebendo.
2: Que é isso? Ela tava fazendo.
3: Hoje é o dia do cachorro quente, né? E aí ela tava fazendo cachorro quente no programa dela e aí ela soltou
2: sobre
3: o tamanho da salsicha.
1: Mas o Claudião, que ela leu o comentário, devia estar falando que ele faz um cachorro quente com uma salsicha de 22 centímetros. Aí ela só leu a mensagem no meio do programa ao vivo e parecia: o Claudião tem 22 centímetros. Entendi.
3: Tá certo. É quase nickname do Bate-Papo UOL.
1: Vamos dar uma olhada na nossa enquete do dia? Batista, traz aí.
2: Olha só, você acha que os ministros estavam caindo na gargalhada? Por qual motivo naquela foto, hein? O Luiz Augusto diz o seguinte: eles estão rindo porque está em ano de eleição, o brasileiro está endividado e eles dividindo entre eles o dinheiro do Vorcaro. Olha aí.
1: Nossa, aí foi?
2: Cuidado, hein, Luiz Augusto.
1: Cuidado aí.
2: Passar o arroba seu lá para a Bim.
3: Vibe do Ruti. O Renan Oliveira, ele mandou o seguinte: o Xandão deve ter falado que abriu uma conta no Banco Master. Sim. E aí o Gilmar respondeu: você gosta de emoção, né, querido?
2: Valdo Martins falou: o Xandão deu uma gargalhada porque o Gilmar Mendes disse que ia trocar o carro dele por um Monza 8.2.
1: Meu Deus,
2: esse é Monza 8.2.
3: E o Rodrigo Torres mandou o seguinte: tava rindo da trend dos anos 80. O Xandão tava lembrando da época que ele ainda tinha cabelo. Essa é boa.
1: Essa é boa.
2: Bem bolado, bem bolado. Juliana Oliveira, eles não estavam rindo, eles estavam farmando aura com a burrice do brasileiro, né?
1: Amigos, hoje o nosso programa foi mais do que especial. Hoje a gente conversou com o Ronco, ele que há 53 anos trabalha todo dia dedicando sua vida ao rádio. Muito obrigado, Ronco. Nós te amamos muito. E amanhã nós estamos de volta. Amanhã tem mais sobremesa pra você. Amanhã tem mais Marcelo Batista.
2: Vocês não vão me entrevistar, não? Eu tenho 37 anos de
3: rádio. Quando você chegar com 50, quando você falecer, a gente faz homenagem pra você.
1: Mini Ruth, que grosseria.
2: Tá mais fácil você morrer
3: antes do que eu. Não dá pra comparar, né, Batista?
2: Vamos ver.
1: Isso é uma boa pergunta, hein? Qual dos três apresentadores você acha que morre primeiro?
2: A gente pode fazer dia 2 de novembro, finados, o bolão pé na cobra.
1: Sabe? Um beijo. Fique agora com a programação da TMC. Tchau, tchau.

0: 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O assunto agora é educação e a novidade é que o estado de São Paulo alcançou o melhor resultado da sua história no PISA. A avaliação internacional da Organização para Cooperação e Desenvolvimento Econômico mostrou que os estudantes paulistas ficaram acima da média nacional em ciências, leitura e matemática. E para entender o que esses resultados representam e os avanços na educação paulista, a ATMC conversou com o Renato Feder, secretário da Educação do Estado de São Paulo.
1: Esse é o melhor resultado de São Paulo. A gente está muito feliz comemorando. Eu trouxe aqui alguns dados adicionais. Por exemplo, em leitura, São Paulo ficou à frente do Emirados Árabes e da Grécia e da Islândia. Quer dizer, pela primeira vez, a gente passou países da Europa. Em ciências, a gente também passou Israel, Chile, Islândia e Grécia. Em matemática, a gente passou Arábia Saudita, México, Colômbia e o Chile também. Então, São Paulo avançou muito, à frente de países da Europa. E o que, que a prova do PISA mede? Ela mede algo muito importante, que é a capacidade dos alunos de resolver problemas reais, mede o raciocínio lógico, mede habilidades do século XXI, como a criatividade. Então, a gente se preocupa muito com a educação, com a grade horária, com os livros dos alunos, com a aprendizagem. Isso agora foi refletido, né, na prova do PISA, que é o Programa Internacional de Avaliação dos Estudantes e que é a prova mais importante do planeta.
2: Boa notícia realmente, secretário. E entre essas áreas que o senhor citou, matemática, ciências, leitura também, em qual dessas áreas o crescimento, a evolução foi mais significativa na sua avaliação?
1: Onde a gente mais evoluiu foi ciências, que a gente evoluiu mais de 30 pontos. A gente também reforçou o currículo em ciências, e estamos muito satisfeitos. A gente teve um avanço de 20 pontos em matemática, 25 pontos em leitura e 30 pontos em ciências. Foi onde a gente mais avançou, foi muito positivo.
3: E o PISA avalia estudantes de 15 anos e mede a capacidade de aplicar conhecimentos em situações ali do cotidiano, né? O que, que esse resultado revela sobre a qualidade de aprendizagem na rede paulista e também os desafios ainda, né?
1: Olha, revela que a gente está focando o currículo. A gente tem que aproximar a escola da vida do estudante. Isso aqui é muito importante. O estudante não pode aprender matérias na escola que estejam muito pouco relacionadas à sua vida adulta. E o PISA, ele mede isso, problemas reais. Então, a gente conseguiu, de uma maneira, ter um currículo que foque em habilidades que o estudante precisa. Então, por que que isso... E outra evidência que isso foi muito positivo é a frequência escolar. Né? Então, o aluno está indo muito mais para a escola. Antes, quando a gente chegou aqui nessa gestão, o aluno, de 100 alunos, 28 alunos faltavam por dia no ensino médio. É um número muito ruim. Hoje, cerca de 10 alunos somente faltam por dia. Quer dizer, a gente reduziu muito, o estudante vai muito mais para a escola. Por quê? Porque o que cai na escola, o que está sendo dado na escola, o estudante vê muito mais utilidade. É educação profissionalizante, são problemas do mundo real. Isso agora foi captado pelo PISA. Né? A gente ainda tem muitos desafios. Matemática, embora a gente tenha crescido bastante, temos muito acima da média brasileira, né, e passamos aí o México, passamos o Chile, ainda é a nota que mais falta. Isso mostra a direção. É o reforço em matemática, ainda é necessário.
2: E, secretário, a participação dos professores dentro desse contexto, né? Qual que é nesse momento? A gente sabe da importância do dia a dia, né? Como que o senhor avalia também a participação dos professores?
1: Total. Esse é um mérito muito... 100% mérito dos professores. Por quê? A secretaria, a gente prepara, a gente apoia. Né? Quem brilha, quem dá aula, quem passa o conhecimento para o estudante, verifica se ele está aprendendo, são os nossos professores. Então, em São Paulo, a gente tem 150 mil professores dando aula e a gente apoia eles. Mas, né? Como que a gente apoia? Dando uma formação boa, livro bom, material, bastante prova. Então, a gente dá muito apoio e está deixando eles brilharem e eles estão brilhando. Tá? Então, isso é muito positivo. E a gente tem um destaque também, São Paulo mudou, isso acho que o nosso ouvinte aqui vai gostar de saber, São Paulo mudou o jeito de pagar bonificação para professor, tá? Que é uma bonificação individual, isso os professores receberam muito bem. Aquele professor de história que ensina história, ele recebe 2 salários a mais. Aquele professor de ciências que ensina ciências, se ele ensinar bem os alunos dele forem melhor nas provas finais, ele também recebe 2 salários de bônus. Então é um estímulo, tá? Mas isso são estímulos. Quem brilha mesmo, quem fez o trabalho, quem ensinou melhor, foram os professores da rede estadual.
3: E só para a gente encerrar aqui bem rapidamente, que o nosso tempo estourou, mas eu queria fazer essa pergunta. Existem muitos avanços, como a gente está falando aqui, mas também desafios, né? Não só dentro da sala de aula, mas tem acessibilidade, inclusão, tecnologia, né? Que não é para todo mundo.
1: Sim, a gente tem muitos avanços e a conquistar, né? Então, por exemplo, você citou educação especial. A rede de São Paulo, quando a gente chegou aqui, atendia 70 mil crianças e jovens com deficiência, com necessidades especiais. Então, a gente avançou muito, colocou mais gente para atender. E olha o que aconteceu. Os pais tiraram muitos estudantes, jovens, crianças, das escolas particulares, colocaram nas escolas públicas pela nossa qualidade, pelo serviço gratuito, e hoje a gente foi de 70 mil para 110 mil estudantes atendidos. Mas também temos muitos desafios, nem todos a gente consegue atender bem, o Estado está atendendo melhor, tanto que agora mais estudantes estão com a gente, mas é um grande desafio. A gente tem desafios com computadores, a gente precisa comprar mais computadores também, a gente agora está entregando 200 mil tablets nas escolas. Mas isso é suficiente? Não, a gente precisa ter mais computador. Então, a nossa rede, sim, tem muitos desafios. Tá? Ainda é uma rede muito desigual, e isso é muito interessante, não é por vulnerabilidade ou região da escola. Tem muita escola que está em comunidade, em lugar muito pobre, e a escola vai muito bem. Mas ainda tem escolas que tiram notas 8 e 9 nas avaliações, e escolas que estão para trás. Então a gente precisa concentrar e apoiar essas escolas que não estão tão bem. Mas de uma maneira geral, o avanço foi muito forte.
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6: 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Olá, olá. Seja muito bem-vindo, gente, ao Corre TMC. Eu sou Mirelle Mosquela. Quem cedo madruga já correu 2 quilômetros. E você? Já tirou o seu popô do sofá e fez alguma atividade física? Já mexeu aí, mexeu e remexeu o esqueleto, porque é bom para o corpo, para a alma e para a mente? Falando em bom para o corpo, alma e mente, já quero saber se o meu parceiro já fez uma corridinha hoje. Muito bem-vindo, André Galvão.
7: Muito, muito bom dia, boa tarde, boa noite, né? Não sei que horas que as pessoas estão nos ouvindo, porque graças a Deus o Corre TMC está sendo reprisado muitas vezes no final de semana para essa galera toda. Olha, minha cara Mirelle Mosquela, eu já fiz o meu cardio hoje, é bonito falar isso, né?
6: É aquele famoso tapado?
7: É, não, a galera agora, eu quando a gente começou, não tinha isso aí de fazer meu cardio. A galera só falava que corria, né?
6: É, agora faz um cardio.
7: Né? É, agora você faz o cardio, né? Então hoje eu já fiz o meu cardio, mas vambora, vamos pra cima, tamo junto, Mimi. Temos coisas importantes pra falar, né? Que bacana aí o que rolou. É, lá na Suíça, na semana passada.
6: Ô, louco, hein? O que foi isso, gente? Que fenômeno. Semana passada, então, em Zurique, na Suíça, na competição que é super famosa, né? Super tradicional do atletismo, a Diamond League. Ele, Alisson dos Santos, o nosso querido Pio é o novo recordista mundial dos 400 metros com barreiras. O brasileiro simplesmente venceu com 45 segundos e 80 centésimos.
7: Loucura.
6: Quebrando uma marca que era de 49 segundos e 94.
7: É, 45 e 94.
6: 45 e 94.
7: 14 centésimos ele abaixou e bateu o recorde mundial. É realmente espetacular. Esse tá no corre.
6: Não, esse tá sempre no corre. Um beijo pra você, Pio. Já fica aqui o convite pra você participar. Chega mais aqui no corre, né, da TMC, pra contar um pouquinho mais pra gente sobre esse feito incrível que você fez. E o Pio é gente boa, mó vibe. Toda vez que ele vai ali competir, você vê que ele tá sempre dançando, faz uma dancinha. Ou seja, ama o que faz, brabíssimo. Lembrando também que é medalhista, né?
7: Sim.
6: Olímpico, bronze em Tóquio, bronze também em Paris 2024, e é isso, é o único brasileiro bicampeão de medalhas olímpicas em provas de pista de atletismo masculino. Então, uma salva de palmas pro Fios.
7: Muito legal, e ele bateu o recorde, né, e pouca gente sabe disso, mas o Brasil até quebrou alguns recordes mundiais mais recentemente, mas sempre em pistas indoor, né, aquela coisa que eles não consideram tanto, porque aí não tem a incidência do vento, né? Não, claro, é um recorde mundial também, tem que ser considerado, mas não é como numa pista, numa Olimpíada, né? E o Alisson dos Santos foi o primeiro recorde mundial do Brasil em pista desde 1975.
6: Chupa Brasil, chupa mundo.
7: 51 anos que a gente não tinha um recorde mundial em pista. Então é um fenômeno mesmo, merece todos os aplausos, todo o reconhecimento. Duas medalhas olímpicas já no currículo e é claro que a gente já fica na expectativa para os Jogos de Los Angeles.
6: Pista ali, vai. Angeles. Daqui a pouquinho, né? 2028.
7: See you, LA.
6: É isso. E para a gente bater um papo, então, para a gente já começar o nosso Corre TMC com tudo, gente, a gente recebe agora, né, para quem está acompanhando a gente no YouTube, ele está online, super conectado com a gente, um dos maiores nomes da corrida no Brasil, fundador da assessoria RunFan, é o Mário Sérgio, que completa mais de 30 anos formando corredores e ajudando, claro, a construir essa cultura da corrida no país. Então, Mário, seja muito bem-vindo!
8: Obrigado! Gostei das palmas. Obrigado, Mirelle. Obrigado, André. Prazer estar com vocês aqui, ó, falando com os ouvintes da TMC. E fico feliz de saber que vocês já pagaram o seu cardio aí hoje.
7: Não, quando o Mário Sérgio começou a dar treino, aliás, já são muitos convidados que a gente trouxe aqui, né, já foram muitos que a gente trouxe aqui que citaram o Mário Sérgio.
6: É verdade, né? Muitos. Nossa, muitos. Todo mundo que vem pra cá cita Marcos Paulo Reis, Nelson Venâncio e Mário Sérgio também da RunFan.
7: É isso. Então é muito legal a gente tê-lo como convidado. Mas quando o Mário Sérgio começou a treinar a rapaziada lá, ninguém falava esse negócio de cardio, né, Mário? Isso aí é novo, esse papo aí.
8: Não, ninguém falava isso, não. Isso é novo.
6: Mário, a gente estava trocando uma ideia agora, que no começo do Corre TMC, né, falando sobre o Pio, e eu acho legal a gente falar sobre isso, né, com você também. Então, assim, a conquista histórica do Alisson dos Santos, ela é muito importante para o cenário da corrida, né? O Pio aí, então, bate o recorde mundial, é o mais novo recordista mundial. E você, como treinador, o que mais impressiona numa performance como essa? Você acha que é técnica, é preparação mental, é disciplina?
8: Olha, Mirelle, eu sou um apaixonado, né, logicamente, pelo esporte, né? Minha vida inteira foi esporte. Eu fui atleta competitivo de um outro esporte, que é a natação, né, de onde eu vim. Então, participei treinei dos 5, 6 anos de idade até os 23 anos. Então, eu dou muito valor a essas conquistas, né, pessoais dos atletas, porque é colocado muita coisa em cima, né? Ele abdica de muita coisa, é muito, muito treino, muito sofrimento, muita dor, né, nos treinos. Então, o que mais me impressiona no Pio, na verdade, tem a técnica, lógico, uma técnica maravilhosa, mas principalmente, né, a resiliência dele, né? A disciplina e uma coisa que eu acho muito exclusiva dele, que é a alegria com que ele compete. Eu acho que você chegar numa Olimpíada, numa Diamond League, né? E antes da prova, ver né, ele corre confiando nele. E ele começou, e é bom lembrar, né, que ele começou no sub-20 a participar de campeonatos mundiais em 2016. Então são 10 anos, né, que ele está no pódio, desde o sub-20, brigando com os melhores e baixando o tempo. Quando ele começou em 2016, ele tinha 55,3, né? Hoje ele vai lá e faz 45, quer dizer, semana passada ele fez 45,80, né? Então 10 segundos numa prova de 400 com barreira em 10 anos, né? Isso é um negócio extraordinário, mas o que mais impressiona mesmo é como é que ele compete numa coisa de tanta pressão, de tanta coisa em jogo, dinheiro, patrocinador, né? Tudo com aquela tranquilidade, aquele bom humor, aquela alegria. Isso para mim é extraordinário.
7: E assim, até por trabalhar com tantos atletas amadores, Mário, como que um atleta como ele, né, o Alisson Pio, como que isso acaba refletindo no seu dia a dia com os caras que estão começando, com as meninas que estão começando, ou com os mesmo as pessoas... já de idade, que também de alguma forma podem se inspirar no Alisson, como é que funciona isso, né? O sucesso de um atleta olímpico brasileiro, como que isso se reflete também nesse dia a dia com essa galera toda que quer brincar, quer participar, quer treinar, quer ter uma melhor condição física?
8: Olha, André, eu acho que o que o Alisson traz para o Brasil, em primeiro lugar, é que todo mundo fica orgulhoso, né? Então tem aquela coisa de Brasil, como você falou, né? Em pista são 50 anos, né? Que foi o João do Pulo, acho que foi o último a bater o recorde em pista, né? Mundial, se não me engano. E o recorde, né, no atletismo, né, desde 98 com o Ronaldo da Costa, né? A gente não tinha um recorde mundial desde 98, e o recorde do Ronaldo não durou muito tempo, né? Mas foi o último recorde no atletismo que nós tivemos, né? Então acho que a primeira coisa que traz aquele orgulho muito grande, né? Aquela alegria. E uma coisa que acho que traz para os amadores, e eu espero que traga cada vez mais, né? É a importância da disciplina, né? Nos treinamentos. Eu acho que isso é um grande, eu acho que o maior exemplo que um atleta profissional como ele, assim, traz é a importância de um dia após o outro mesmo, né? Eu estava comentando, 2016 até agora, né? São 22 anos, né? São 10 anos em alto nível, mas ele começou a treinar antes ainda. Então imagina o que é treinar 7 vezes por semana, 6 vezes por semana, de manhã à tarde, fazer musculação, dormir cedo. Então, eu acho que essa disciplina para conquistar algo, eu acho que é uma coisa que eu espero que traga como exemplo para todos os praticantes, né?
6: Disciplina, né? Então...
7: Palavrinha-chave, né?
6: Disciplina e resiliência, né? Isso. Duas palavras ali chave, resiliência. Né? Resiliência que o Mário acabou trazendo pra gente.
8: Mirella, porque é o seguinte, né? Tem dia que ninguém quer treinar. Muitos dias um atleta desse não quer treinar. Acho que talvez algumas pessoas achem que esses caras são do outro mundo porque não tem dia ruim. Não, tem dia ruim sim. Tem dia que você chora na pista, tem dia que você não quer levantar da cama, tem dia que você está dolorido, você está cansado. E você vai lá e enfrenta. Eu acho que isso é uma coisa que mais me... Pelo menos quando eu era atleta, é o que mais me trouxe para mim como pessoa, né? Para o meu trabalho, para o meu dia a dia, que eu procuro passar para os meus filhos. E é o que um cara desse mostra, né? Que não tem nada de... Não tem almoço grátis, né? Assim, é muito treino, é muita dor, é saber conviver com a dor, é ficar confortável no desconfortável, né?
6: Agora, Mário, não, exatamente, concordo com tu. Aonde eu assino aqui, Mário? Tudo que você falou aqui, onde eu assino? Agora, vamos falar um pouco da Ranfan? Porque assim, o Ranfan completa então assim quase 30 anos, é isso? Quando é que completa 30 anos de assessoria? Já completou, tem mais de 30 anos.
8: Tem mais de 30 anos, a gente está com 33 anos, né?
6: 33 anos.
8: Bastante tempo.
6: Bastante tempo. Então você viu todo o percurso que a corrida foi apresentando, né? No Brasil, no mundo, a corrida sair ali de um esporte que era muito nichado para virar um fenômeno. Eu sei que muitas coisas mudaram, mas você consegue listar algumas nesses últimos 30 anos que mudou muito para você como treinador, que está ali pertinho desses corredores também, acompanhando esses atletas amadores e também profissionais?
8: Olha, Mirelle e André, eu acho que o que mais mudou nisso, porque o corredor, na verdade, né, ele, na minha opinião, ele mudou um pouco a idade dos corredores no Brasil, principalmente ultimamente, né? Mas o corredor sempre foi, me parece, quando chega pra gente, me parece mais ou menos a mesma coisa. Lógico, tem os diferenciais da questão das mídias, que isso ajudou a mudar tudo mais. Mas eu acho que num cenário de corrida, o que mais mudou pra mim foi a profissionalização, né, dos organizadores de prova de corrida no Brasil. O Brasil se torna, né, um dos maiores, talvez o maior centro de corrida da América Latina. E então as provas no Brasil são organizadas, né, principalmente São Paulo, aqui também, Rio, são organizadas de um nível muito, muito bem feito, muito tecnicamente bem feito, e o número de provas, que é algo que me impressiona, né? Eu lembro nos inícios dos anos 90, as provas eram feitas no Ibirapuera, volta de 3 quilômetros, e participavam 500 atletas, né? Eu tive há 2 semanas atrás numa prova que é o Bota para Correr, né? Uma prova com caráter de levar, de, como vocês mesmos falaram aí, sair do sofá, né? Levar o pessoal para começar a treinar. Tinham 28 mil pessoas, né? Então, de 500 pessoas para 28 mil pessoas, né? Por mais que, lógico, isso não foi do... Não foi do dia para a noite, né? Foram 30 e poucos anos nisso, né, que eu fui acompanhando, mas é algo que me impressiona, porque não são só os 28 mil, né? É o fato de terem 28 mil numa cidade que tem 180 provas por ano, né? Que são quase 3 provas por fim de semana, né? São aproximadamente 3 provas por fim de semana. Então isso me impressiona.
6: Dá para escolher prova a hora que a gente quiser no final de semana, né, Galvão?
7: É, não, isso é muito legal, cara. Essa massificação, né, da corrida é muito bacana. Agora, aproveitando a experiência do Mário Sérgio, né, acho que a gente tem que fazer essa pergunta, porque acho que muita gente fica nessa dúvida. Mário, qual que é o erro número um, né, de quem começa a correr ali naquela empolgação e aí você já corrige logo de cara, né? Queria que você contasse um pouco dessa sua experiência e também qual é o conselho que você deixa para quem ainda não começou, tá com vontade, mas ainda não começou a correr.
6: Tá com aquela semi-preguicinha, né?
7: É.
8: Tá certo, tá certo. Não, muito legal poder falar isso, viu, André e Mirelle. Primeiro assim, o erro comum hoje, número um que eu vejo do atleta, né, principalmente a turma mais nova, assim, né? Eu acho que é uma geração, assim, abaixo dos 20 anos, tá? Uma geração que já nasceu com a história do, né? Ou pelo menos cresceu com a história dos smartphones, né? E isso faz com que, eu acho que existe uma velocidade, né, nas informações, em tudo, né? Tudo fica mais rápido, tudo fica... Tem pouca paciência para ler, né? Tem pouca paciência para... Quer receber tudo mais mastigado e rápido, né? E eu acho que no esporte isso não combina, né? Acho não, né? A gente começou falando do Pio, né? E o Pio começou a participar de torneio internacional em 2016, né? 10 anos atrás. Então... eu acho que essa falta de paciência para resultado, né, de querer resultado rápido, eu acho que é um erro muito comum nos atletas amadores, principalmente nos atletas mais jovens, né? E um outro erro nos atletas amadores corredores que a gente procura dentro da Run Fun trabalhar é a história de não saber correr devagar, entendeu? Então, você tem uma dificuldade de fazer o atleta e tem uma dificuldade de fazer o atleta correr muito forte quando tem que ser muito forte. Então, eu acho que isso são os dois principais erros que eu vejo no atleta amador, né? E minha dica para quem quer começar, né? Eu sou super partidário, eu gosto de ler bastante.

0: E aí você vai e repete outra vez os 15 minutos. E repete outra vez os 15 minutos. E depois você vai para 20 minutos. E você repete naquela semana os 20 minutos. Eu acho que acabar o treino no início, falando, nossa, mas já passou, mas nossa, como foi rápido. E isso se tornar uma coisa fácil quando você separa o teu material e deixa já pronto para evitar aquela coisa de, ai, putz, será?
1: Um pouquinho, né? Um passo de cada vez, 15 minutinhos, depois mais 15 minutinhos, depois sobe um pouco. Então quero agradecer a presença então aqui do Mário Sérgio, o atleta, treinador, fundador da assessoria Run Funks há mais de 30 anos, né, no mercado. Mário, muito obrigada. E a gente segue por aqui no Corre TMC, porque convidado bom, convidada boa, sempre pinta por aqui, gente. Não tem jeito. Ela, vou contar a minha história, como eu conheci.
2: Pois não.
1: Olha só, eu estava lá navegando na internet, como sempre, no Instagram, nas redes sociais. E aí eu falo, gente, quem é esta menina? Um fenômeno, correndo. E sempre assim, né, com muitos conteúdos legais, contando a história dela. Eu falei, nossa, eu acho que eu quero conhecer um pouquinho mais e vou levar lá no Corre TMC. Então ela é maratonista. Também ela é apaixonada por moda, tá sempre muito belíssima, mas atleta, viu, gente? Corre, corre não, ela voa. A gente vai falar um pouquinho mais sobre as metas dela e os tempos também que ela já fez nas maratonas pelo mundo afora. Então, muito bem-vinda, Juliana Marcão.
3: Oi.
1: Tudo
3: obrigada.
1: Bem? Tudo ótimo, e vocês?
2: Tudo bem. Esse negócio de falar os tempos, os recordes não, né? Que ela fez, isso aí... Isso aí é só pra mexer com a gente, né?
1: Sempre, né?
2: Mimi.
1: Sempre vem pra cá e fala, ah, é um pace de 3, é um pace de 4, pra dar aquele tapa na nossa cara, né, Galvão?
2: É isso. Mas tudo bem, né? A gente aceita, né?
1: A gente aceita.
2: Aceita e admira, não é, é isso, Mimi?
1: E muito. Você tá bem, Ju? Bem-vinda.
3: Tô bem, obrigada pelo convite. Tô muito feliz de estar aqui.
1: Ah, imagina, o prazer é todo nosso. Já correu hoje?
3: Já.
1: Já fez a corridinha?
3: Já fiz.
1: E você treina todo dia?
3: Então, não treino, na verdade, treino a corrida ou treino normal?
1: Ah, essa tudo. É uma boa pergunta, né, Galvão?
2: Não, tudo é treino.
1: Porque tudo é treino.
2: Tudo é treino. Não vem diminuir nossos treinos, não.
3: Então, treinar, eu só dou um dia de descanso na semana, geral, assim.
1: Tá.
3: Mas corrida, eu treino, tava 4, agora eu tô entrando pra 5, e eu vou explicar por que eu tô ainda, talvez não entre, tô no...
1: Olha, tá num dilema, então a gente vai deixar esse dilema pra discutir um pouquinho mais tarde, mas eu já sei que você sempre teve o esporte na sua vida.
3: Sim.
1: O tempo inteiro ali, né, seus pais sempre te colocaram pra fazer uma atividade física, e isso foi uma sementinha que plantaram ali, né, Ju?
3: Com certeza, desde nova... Eu sempre fui uma pessoa que, assim, elétrica, sabe? Assim, desde novinha. E aí, meus pais sempre me incentivaram bastante nessa questão do esporte, que eu sou muito grata a isso. E que eu tenho certeza que cada um desses incentivos lá, desde novinha, fez muita diferença para chegar onde eu sou hoje.
2: Muito legal, né? E assim, quando a gente olha para Juliana, a gente já percebe claramente, né, que ela é diferenciada, né, Mimi?
1: Tá na Xica?
2: Ela já tá no estilo e tal, né?
1: Pra quem tá acompanhando a gente no YouTube, já viu? Tá com um blazerzinho branco.
3: É, o blazer da minha marca, né? Tô vestindo minha marca de roupa, porque além de atleta... Atleta não, atleta é amadora, né? Aspirante é atleta. Eu sou dona de uma marca de roupa, então eu tenho que ficar na minha rotina aí com essas duas coisas.
2: E corre com a sua marca de roupa?
3: Não, que a minha marca de roupa, ela não é marca fitness. Ela é uma marca de alfaiataria resort.
1: Nossa!
3: Resort wear.
1: Então atleta, empreendedora, apaixonada, né, por moda. E como é que a corrida, ela entrou na sua vida, Ju? Depois de você ter feito, né, acho que fez sapateado, é isso? Sapateado, balé, tudo!
3: Deixa eu falar o que eu fiz aqui, juro. Ó, comecei criança, acho que a primeira coisa que eu fiz, minha mãe me colocou no balé. Aí fiz balé, muitos anos de balé. E aí, só que o balé era muito monótono pra mim. Aí eu ficava, acho que eu era aquela criança que ficava pulando ali, sabe? E aí, depois eu entrei pro jazz, sapateado. Aí nesse meio tempo, quer dizer, antes do jazz sapateado... Fiz ginástica olímpica, porque eu morava aqui em São Paulo, eu nasci aqui em São Paulo. E aí, aqui em São Paulo, eu comecei na ginástica olímpica. Aí me mudei pra Recife, porque meus pais se mudaram por conta de trabalho. E lá não tinha um lugar de ginástica olímpica legal. E daí eu já cheguei até

0: competir na ginástica olímpica aqui.
1: Nossa, então era sério.
0: E aí, quando eu fui pra lá, entrei na ginástica rítmica, que era um misturado um pouquinho, né? Mas aí também não me adaptei muito, e aí fui pro jazz sapateado. Aí fiz aula de tênis, aí fiz hipismo, fiz nado sincronizado, natação.
1: Meu Deus!
0: O que vocês imaginam?
1: É uma atleta multi, né? Multi-atleta.
0: Sim.
1: Tá aqui com a gente.
2: Mas é muito legal porque a gente vê essas histórias se repetindo, né? Que são crianças que já foram ativas na infância, né? E aí se tornam adultos também, que buscam o esporte como saúde. Isso normalmente vem dos pais, né, Juliana? Não sei se também foi assim pra você.
0: A minha mãe, ela fazia jazz quando era nova, super linda, maravilhosa. Olha eu ali.
2: Já tá aparecendo no YouTube.
1: Quem tá acompanhando a gente, olha aí. Já estamos vendo imagens.
2: A Juliana completando as provas.
1: Brasil correndo.
0: E aí, meu pai, acho que meu pai nunca foi muito do esporte, assim, sabe? Mas o meu irmão competia natação também, desde novo. Competiu brasileiro também, tudo. Sempre fomos muito ativos na família. Então, acho que a gente sempre teve esse ar, assim. E aí, quando eu me mudei pra Recife... Quando eu fiquei um pouquinho mais velha, né? Comecei a musculação aos 13. Então, eu sempre tive muita base muscular. E aí, corri assim, tipo, 2018, por aí. Eu comecei a correr, mas corria na praça ali.
1: Tá.
0: Aí, depois que me mudei para outro bairro, que era na frente da praia. E comecei a correr na frente da praia, na Avenida Boa Viagem.
1: Nossa, sem visual, né? Tadinha, correndo ali na praia.
0: Aí, eu corria... Tipo, minha casa dava 5 quilômetros até o final e aí mais 5 pra voltar. E eu ia sem parar, aí parava pra tomar uma aguinha e voltava. Aí nesse meio tempo, meu irmão até falava, como é que você faz? Isso é mentira, você para. Você para assim. Aí eu, não, é sério, eu paro só uma vez pra beber água. Aí, tá bom, né? Deixa ele achar que eu tô mentindo. Aí, depois veio a pandemia e a gente ficou na minha casa de praia. Eu corria bastante lá, tipo, no sol quente, meio-dia, asfalto. Então eu acho que o calor do Nordeste ali, aquele... calorzão me fez ter uma resistência, não sei.
1: Não, aí quando vem pra São Paulo aí tira onda, né?
2: Nossa.
1: Porque o nosso sol esquenta, mas nem se compara com o Nordeste.
0: Não, é outra coisa.
1: É outra coisa, né?
0: É outra coisa.
2: Que...
1: Ultimamente,
2: se... não,
1: tá quente.
2: Exato, porque aqui a gente tem aquele calor, mas é um calor abafado, né? Também dos prédios, essa coisa toda.
0: Ah, mas lá é abafado, viu?
2: É.
0: Vamos lá correr comigo.
1: É. Nossa, já chamou o André Naxincha, bora lá.
2: Vai pra Recife? Bora? Bora, quando é que tá? Vambora. Vamos acertar isso aí.
0: Não, mas é uma delícia correr lá, eu gosto muito.
2: Mas tem um pouquinho da brisa, né?
0: Tem, claro que tem. Na avenida lá, na Praia Boa Viagem, tem. E aí depois abriu... Aí parei de correr um pouco assim, depois da pandemia, aí comecei a fazer aula de bike. Sempre assim, muito ativa no cardio também. Aí fiz umas aulas de bike, que tinha uma competiçãozinha ali interna, e eu adorava. Ah. Mas eu adorava sempre...
1: Mas só bike, sem ser triatlon,
0: não,
1: assim, né?
0: Não, era bike interna mesmo. Aí, eu gostava daquilo, porque eu via a minha evolução no quadrinho que tinha lá. Então, assim, eu falava, poxa, eu tô melhor da aula passada, eu sei que eu posso melhorar. Então, eu ficava sempre querendo melhorar, sabe? Eu sempre tive essa competição comigo. E aí, daí teve a race, abriu a race lá em Recife, e aí eu... Já ia sempre no nível máximo, sempre um pouquinho a mais, o tiro máximo. E aí me mudei para São Paulo. Continuei na race, mais um ano e meio. Aí quando eu pensei em entrar para uma assessoria, eu tive uma lesãozinha no iliopsoas. E aí tive que parar um pouco. E aí depois eu entrei na assessoria no final de 2024. Isso não fazia nem 2 anos.
2: E aí quando ela fala assim, Enemy, quando ela fala assim, vamos lá correr comigo em Recife... É sacanagem, né?
1: É pra tirar uma onda com a nossa cara.
2: Vem correr comigo.
1: Vem correr atrás de mim aí. Enquanto eu tô lá na frente.
2: Vamos lá.
0: Não, a gente vai a passeio. A gente vai a passeio.
1: Vai ter que ser mesmo, no Face Fofoca. Fique com o Galvão, no Face Fofoca.
2: Pô, tá de sacanagem. Ela já tá voltando 5, a gente tá indo.
1: A gente tá indo, é verdade.
2: Hoje a gente só encontra na hora de cruzar ali.
1: Bate a mãozinha ali, né? O high five dele. Ô Ju, tem uma frase que você fala bastante, né? Que você já comentou nas suas redes sociais, que é: a corrida não é uma competição com os outros.
0: Sim.
1: E eu queria que você refletisse um pouco mais com a gente sobre isso. O que você quer dizer sobre isso? Sobre a competição não é com os outros, é com quem? Com a gente mesmo.
0: É, isso que eu tava falando. Quando eu comecei lá na bike, tipo, eu sempre queria evoluir. É uma evolução interna, sabe? Então eu penso sempre ali que cada dia eu posso fazer 1% melhor, 2% melhor. Às vezes aquele dia eu não vou fazer 1%, mas faz parte também, porque depois eu vou evoluir mais. Então, assim, é uma competição que eu tenho da corrida comigo e que eu acho saudável a pessoa competir consigo mesmo. Até certo ponto, tipo, até porque também não vale ficar bitolado ali, se martirizando por uma coisa, assim. E é isso que eu trago muito da corrida. Eu sempre faço muito essa analogia com a vida, sabe? Da corrida, da gente evoluir. Eu consegui evoluir muito na minha vida depois que a corrida entrou na minha vida. Acho que eu sou outra pessoa. E é isso.
1: Maravilhosa. Agora, Gil, você então está há pouquíssimo tempo na corrida. É isso?
0: Não,
1: você
0: falou pouco na corrida. Tempo na assessoria, levando a sério.
2: Ah, é desde 2024, né?
0: É, isso.
2: Tá. São dois
1: levando
2: anos.
1: A sério.
0: É porque assisto um pouco as pessoas quando. Assim, eu recebo muito essa pergunta, né? Muita gente não me conhece. Aí fala, quanto tempo você corre pra conseguir fazer esses tempos? Eu, ah, não, eu entrei na assessoria em final de 2024. Aí tipo.
1: Nossa, 2 anos? Não, sim, mas é que a sua bagagem ela é muito importante no esporte.
2: E no final de 2024, né? É. Então não tem nem 2 anos ainda.
0: Não tem, vai fazer aniversário.
1: Vai fazer aniversário. Então vamos falar então das suas conquistas, né? Porque a gente teve aí um recorde na meia maratona em Poá. Foi. Que foi neste ano?
0: Foi esse ano.
1: Foi esse ano. Quanto você fez a meia maratona, 21 quilômetros?
0: Foi 1h22?
1: 1h21.
0: 1h21. 1h21. O pace foi 3h53. Gente, até aqui, assim, eu falo assim, mas não tá normal na minha cabeça ainda. Tipo assim, ainda tô. Nem eu acho normal.
2: Não é normal. Lógico que não é normal. 3h53, cara. Meu Deus. Às vezes eu faço isso pedalando.
1: Ô Ju, então era um dia que foi perfeito. Sabe aquele dia que a gente acorda e a gente se sente bem? Foi exatamente nesse dia que você tava lá em Poá?
0: Não.
1: Cara,
0: assim, eu dormi.
1: Por quê?
0: Porque eu dormi pouco esse dia, assim. Não vou dizer que eu não durmo. Ó, pra mim uma noite perfeita de sono são 7, 8 horas. Eu acordo linda ali, é perfeito.
1: Tá.
0: Eu acho que esse dia eu dormi umas 4h30, alguma coisa assim.
1: Ansiosa?
0: É porque eu tenho um problema de dormir cedo. Aí já, tipo, antes da prova eu fico um pouco ansiosa ali, né, e tal. Aí dormi pouco.
2: Como assim? Agora eu fico curioso. Que problema é esse de dormir cedo?
0: Celular, porque eu sou uma pessoa muito ativa, mais pra noite, assim, na minha cabeça.
2: Ah, sabe? Me identifico. É isso aí. É, eu entendi.
0: É um vício horroroso.
1: Não, mas funciona mais à noite, funciona, né?
2: Eu me identifico com isso. Não consigo dormir 10 da noite, 9h30, 9 horas. Não,
0: meu sonho, consegui.
2: É. Só depois das 11, normalmente.
1: E olhe lá, né?
0: É.
1: Não, e sem contar que aí é complicado, né? Porque imagina fazer uma corrida normalmente alargada, 6 da manhã. Você precisa dormir mais cedo para ter esse descanso e não consegue. Mas olha só, mesmo assim, não dormindo.
0: Mas aí vai nada. Salientar que tava chovendo. Gente, tava assim uma chuva que eu acordei com um trovão. Eu falei, meu Deus do céu, já tô aqui, né? Fazer o quê?
1: Mas correu na chuva?
0: Corri, assim, foi a primeira vez que eu larguei numa chuva e eram poças de água, assim, o pé entrava. No começo, aquele desvio, assim, poça, gente, não sei o quê. Aí eu, depois de uns 3 quilômetros, eu consegui ficar mais livre. E aí, fui que fui. Aí quando eu vi, tava encaixando, eu disse, menino, não é mesmo que o negócio tá encaixando aqui, acho que hoje vai.
1: E esse foi o seu melhor tempo na meia?
0: Foi.
1: 1h21.
0: Foi.
1: Maravilhoso. 1h21, hein?
2: Cara, não, que legal, cara, isso.
1: É, né? Muito, é muito, muito rápido.
2: E assim, quando você corre na chuva, eu também não tive tantas experiências na vida assim. Mas sei lá, parece que você, tipo, pô, já tô aqui na chuva.
1: Ah,
2: tô
1: não.
2: Totalmente.
0: Teve um treino que eu fiz na chuva, na USP, eram, sei lá, acho que era 28 quilômetros, eu tava no meu ciclo pré-Londres. E aí, tava chovendo muito, e eu saí de casa, tipo, na chuva, e eu falei, gente, é isso.
2: É isso?
0: Aí eu larguei na chuva, olhei pro meu treinador, o Fábio, e assim, olhei, é isso, ele vai. Aí ele larga com esse pelotão, ele largou com um monte de homem correndo, sei lá, a quanto. Eu disse, Fábio, era pra largar num peso de 5, de 4,50, sei lá, eu tô no 4,20 ali. Tu não quer melhorar? Então vai. Aí depois desse dia, acho que eu venci qualquer coisa.
1: É isso, porque a chuva, quando você está correndo e começa a chover, é uma coisa. Agora, Galvão, você chega na corrida, você tem que sair do estacionamento. Você coloca o seu carro, vai já... E assim, você já tem que entrar e esperar ali na largada com muita chuva. Cara, é muito ruim, eu já fiz isso várias vezes.
0: Eu tava com a minha capinha de chuva.
1: Isso.
0: Aí na hora de largar...
1: aí vai tirando tudo.
0: Tira tudo.
1: É, aí vai tirando tudo.
2: Não, a corrida é um alívio. Né? A corrida é um alívio.
1: Depois vai que vai.
2: Porque você já se ferrou tanto pra chegar ali, né? Então, pô, correr é a parte mais fácil. E aí vai mesmo.
0: É por isso que eu falo, assim, que... essas coisas fazem a gente... me faz ser uma pessoa maior, melhor, sabe? Por isso que eu sempre faço analogia com a vida da corrida. Porque como é que eu não vou me tornar uma pessoa maior, mais resistente, da cabeça resiliente, depois de uma coisa dessa, tipo...
1: Não, são os desafios da vida que a gente tem essa... a gente começa a formar essa casca grossa aí, né? E aí, nós chegamos a ver algumas imagens aí, pra quem tá acompanhando no YouTube. E aí, você fez a maratona de Nova York. Isso foi no ano passado, 2025?
0: Foi.
1: Nova York.
0: Foi a minha primeira
1: maratona?
0: A minha primeira.
1: Nossa, já logo na rainha das maratonas.
0: E aconteceu por acaso, assim. Eu ia fazer a maratona de Lisboa, que eu tinha visto um vídeo de uma ponte lá. Falei, não, quero fazer aí. Aí era uma semana antes, eu já tava no ciclo. E aí, a Marina Pomar, que é minha amiga, e eu treino pelo MP Run também. Aí ela falou, Ju, seguinte... eu não vou... apareceu duas vagas aqui pra... quer dizer, apareceu não. Fala com essa agência que talvez você consiga Nova York. Por que você não vai logo numa major? Tipo, vai logo numa major. Sim. Eu disse, né, vou tentar aqui. Aí a moça da agência até falou, olha, só tem vaga pra 2027. Você já tava em 2025. 25. Aí eu, ih, não vai dar não. Aí deu tipo, duas semanas. Aí a Marina falou, ó, apareceu duas vagas. Eu não vou poder ir, você quer? Aí eu, aí você até um vídeo de eu recebendo a notícia, muito bom.
1: Nossa, e aí você correu então Nova York. Como é que foi a maratona de Nova York? Pra quem nunca correu, assim como eu e Galvão, nunca corremos em Nova York.
0: Gente, façam isso uma vez na vida.
1: Sério?
0: Assim, se vocês gostam de Nova York...
1: eu gosto, fui uma vez.
2: É difícil a pessoa não gostar.
1: É, cidade um pouco caótica também, né? Bem parecida com São Paulo, assim. Eu achei bem movimentada.
0: Assim, as ruas são muito largas. É muito organizado, tipo... muito organizado mesmo. Você larga com um tiro de canhão e a música New York, New York, do Frank Sinatra.
1: Nossa, dá pra chorar,
0: assim,
1: né?
0: Ai, sim. Eu sou muito emocionada, tipo assim.
1: Eu também.
0: E aí, é muita emoção. Tipo, eu fui feliz do começo ao fim. Do começo ao fim. Assim, doeu, porque tem muita subida. Eu nem sabia que era mais uma das mais difíceis, assim, de altimetria e tudo. Mas eu já tava inscrita, só fui. Já
1: botei
0: lá, vai lá,
1: bom?
0: Tava, perfeito, sol. Eu gosto de correr, tipo, quando tá sol, tipo, friozinho.
1: Perfeito.
2: É, fresco, né?
0: Fresco.
2: Foi lindo. É o melhor mesmo. Eu acho que todo mundo prefere isso.
1: É, né? Bem parecido com Buenos Aires também. Que é bem friozinho, assim. E tem um céu bem azul, maravilhoso. Tem um vento que atrapalha um pouco, mas de resto é bem gostoso. E aí, neste ano, a senhora fez Londres.
2: Você baixou o tempo. Porque você tinha feito, pelo menos pelos nossos registros isso. Aqui, 3 horas e 15 minutos na Maratona de Nova York e 3 horas e 8 minutos na Maratona de Londres.
1: Baixou bastante.
0: Baixei. E eu fiquei muito feliz, porque também eu não conhecia Londres. Eu escolhi Londres por dois motivos. Que eu gosto de torcida, Nova York tem muita torcida, então torcida ali o tempo todo, tipo, tava com fone, nem ouvia a música de tanto barulho. E aí eu falei, eu quero ir em um lugar que tem muita torcida. E falaram de Londres. Casou perfeito, porque eu não conhecia Londres, eu tinha um sonho de conhecer Londres. Então Londres é muito lindo, então um percurso maravilhoso ali. Eu também fui feliz do começo ao fim. Eu fiz quase um filme, filmando a corrida toda.
1: Não tinha muita subida? Londres não tem muita subida?
0: Tem mais do que eu achava, tá? Eu achei que tinha menos. Mas assim, faz parte.
2: É, Londres é fantástico. Londres eu já tive a oportunidade de fazer meu 5km.
1: Você tá muito chique.
2: Em Londres muito eu fiz chique. Numa final de Champions. Foi 2024, Real Madrid, nossa, Borussia Dortmund. Eu corri, fiz os 5km ali, por aquele circuito básico, né, entre o Big Ben ali, o Parlamento e tal, né, dando a voltinha ali pelo Rio Tâmisa.
1: Ah, olha aí as imagens, ela correndo em Londres.
2: É maravilhoso, cara, lá é maravilhoso. E o mais legal de você fazer essa corrida assim, do nada, né, num dia qualquer, num sábado, que nem eu fiz, é que tem um monte de gente que tá ali só... fazendo turismo, né? E aí você passa por cima das pessoas.
0: E é bem cheio ali, Big Nossa. Ben. Você passou pelo Big Ben lá?
2: Eu passei. Passou por cima. Que você passa na ponte, sério? Tá todo mundo ali, pô, tirando foto, né? Aqueles japas. O que não falta é chinês, japonês, coreano, né? Tirando foto e você lá. Correndo. Mas sempre tem uns, viu? Você não tá sozinho. Sempre tem uns que estão correndo ali.
1: Mas não tem um espaço pros corredores?
2: Não, é no meio.
0: Mas era corrida organizada?
2: É, não, que corrida organizada. Era. É,
1: ah, sim, era a corrida. Um dia. Let it go, passeio.
0: É. Ah, o seu.
1: Eu também, o seu wife também. Sim. Viajei aqui.
2: É, porque era o dia da final da Champions, né? Então, no sábado de manhã, tal, tava ali correndo com o povo, fazendo turismo, torcedor do Real Madrid,
0: eu
2: do
0: corri Borussia Dortmund. Depois pra me despedir da cidade. Eu corri depois pra me despedir da cidade. Aí eu passei também nesse, mas eu tava sozinha também, mas sempre tem um ou outro ali mesmo.
2: É, tem uns, aí você vai seguindo eles, tal, e aí e é mó legal, né, porque tipo assim, quem tá correndo no lugar que as pessoas estão fazendo turismo, as pessoas acham que são locais, né. É, esse aí não tá preocupado com fazer turismo, esse aí tá...
1: Esse deve morar aqui na esquina, ali, ó. Aí nem
0: iria. Queria ser confundida.
1: Com locais, né? Você, então, ama viajar e correr. Acho que não tem como melhor pra isso, né, Ju?
0: Não tem. Eu uni os melhores dos dois mundos pra mim. Porque quem me conhece sabe que eu amo um aviãozinho. E aí, tem um rodinho no pé. E aí, corrida, viagem, unir as melhores coisas. Então, eu faço o que eu amo nos lugares que eu amo, que eu vou amar, que eu não conheço.
2: Quais são os próximos planos?
0: Então, eu tô agora num ciclo pra Chicago. Vai ser dia 11 de outubro.
1: Esse ano?
0: Agora, já.
2: É, daqui a pouco. Daqui
1: então, são duas maratonas por ano, né? Que você fez agora...
2: Londres.
1: E agora, Chicago.
0: É, e aí, quem sabe, outras majors. Quem sabe.
1: Nossa. Bom, o grande objetivo é a mandala.
0: É.
1: A famosa mandala maravilhosa, né?
2: São seis maratonas, né?
1: É, agora já incluíram Sydney, tem Cape Town.
0: Tem Sydney e Cape Town. Por sinal, ontem... É que foi o primeiro dia da Expo lá de
1: Sydney, na Austrália.
0: Isso, aí mostraram a mandalinha de sete. Ai, gente, é muito...
1: Ai, que linda!
0: Eu quero!
1: Ah, já tá meio caminho andado. Já fez Nova York, Londres, agora Chicago. De sete já
0: é, quase. Três.
1: É, mas tá bom, tá ótimo. Nossa, corrida... Olha, eu bato palma pra vocês que correm duas, três maratonas por ano. Porque pra mim, o mais difícil é o ciclo. Você não teve dificuldade não, Ju, no ciclo?
0: Eu acho mais gostoso.
1: Meu Deus, é doida mesmo, né?
0: É porque a gente, assim, eu amo. Pra mim, se torna fácil, porque realmente eu gosto. E eu fico doente quando eu não vou correr. Assim, meu Deus, tá faltando alguma coisa, assim. Então, eu me encontrei realmente no que eu amo. Então, pra mim, o ciclo é bom.
1: É, e eu vou te falar também, né? O ciclo, ele é...
2: E ela falou no começo, né, do programa, que passou de 4 para 5 dias de treino.
0: É, então, vamos lá.
1: Boa, Galvão.
0: É, pra fazer esse ciclo pra Chicago, eu tenho uma meta. Eu vou falar a minha meta. Eu tenho a meta de fazer sub-3. Aí, assim, pra conseguir isso, a gente teria que aumentar meu volume semanal. E aí, pra aumentar o volume, aumentaria um dia. Só que o que aconteceu, gente? Essa semana, eu tô sem correr desde semana passada também, porque eu estou com lesão.
1: Ah, meu Deus, e como é que faz? Como é que isso te abala psicologicamente? Ou não te abala?
0: É bom que vocês estão pegando um dia abalada. Tipo...
2: Não, mas fica tranquilo.
0: Tô abalada.
2: É, não, você assim, abalada, abalada continua... Ainda, assim... Continua plena, você
0: não,
2: abalada.
0: Não, assim, eu acho que aprendizados. Eu fiz muita prova forte, uma atrás da outra, né? Eu fiz a maratona do Rio forte, a meia. No outro dia ainda corri 12, que eu tava inscrito no desafio. Aí fiz só 12 com um amigo meu. Aí foi, já foi muita coisa. Depois fiz a 18 quilômetros aqui, que eu ganhei também. Aí
1: pegou pódio, primeiro lugar.
0: Na verdade, não subi porque o tênis me desclassificou que eu ganhei pra correr.
2: É mesmo, né?
1: Ah, vamos falar dessa história depois, porque... Tem alguns tênis aí, são os proibidores,
0: proibidores,
1: né?
0: E aí...
1: É, Galvão, proibidão. É.
2: Que interessante isso.
0: E aí depois eu fiz Porto Alegre forte e depois eu fiz Maceió forte. Então todas eu ganhei alguma coisa de pódio, assim. E foi em um mês e meio, sabe? Então foi muita coisa forte atrás da outra. E assim, como eu tô entrando nesse mundo da corrida, eu ainda tô conhecendo meu corpo também, sabe? Eu acho que foi muita pancadona atrás da outra. E aí
1: você tá com lesão aonde, Ju?
0: Foi dando canelite.
1: Ah, canelite.
0: Ano passado, depois de Nova York, eu tive fratura por estresse na tíbia. Aí fiquei, aproveitei as férias pra parar, assim, de correr. E, mas aí tô curada disso, mas aí canelite. Aí quem tem uma lesão uma vez já fica, né? Meu Deus, uma dor. Meu Deus, uma dor, não quero lesionar, não sei o que. Aí começou com a canelite, aí começou com o quadril direito, depois o quadril esquerdo. Tipo, eu fiz ressonância, gente, do quadril direito, esquerdo, perna direita, esquerda, da coluna, fiz de tudo. Mas não tem nada. É só tendinopatia. Mas é isso, eu vou sair dessa.
1: Com certeza. Até porque, Ju, só quem tem lesão é quem pratica atividade física. Quem está no sofá, quem não faz absolutamente nada, não tem como se lesionar. Isso o Marcos Paulo Reis sempre disse pra mim, porque eu também fui correr a maratona de Buenos Aires com canelite. E aí eu tive que colocar um pouco de caminhada. Ele falou, olha, ou é caminhada em alguns trechos ali, ou você não vai. Eu falei, não, então bora de caminhada. E aí ele também, conversando comigo, acabou dizendo, Mirelle, é normal, todo atleta que acaba, né, colocando uma atividade física ali no seu caminho, uma hora ele vai se lesionar. E principalmente você, que é muito competitiva, que está sempre em busca
0: buscando
1: de...
0: Buscando performance,
1: novos objetivos. Então, infelizmente, natural que isso aconteça.
0: Muito importante, graças a Deus, eu sou acompanhada por diversos profissionais que, antes de se tornar realmente uma fratura ou algo mais sério, eu tô fazendo tudo de prevenção para que isso nada aconteça, né? E tomando as medidas mais corretas para isso. E aí, por isso que... Acho que isso. Domingo eu vou fazer uma provinha. Tipo, eu tô correndo e tal. Hoje de manhã eu corri, mas foi na...
2: Mas peraí. Ela acabou de falar que ela não correu
1: mas
2: a semana passada.
1: Mas ela não consegue ficar
2: uma semana.
1: Parada.
2: E aí, domingo eu vou fazer uma provinha. Tipo, de quanto?
1: Só de 20
0: 5
1: minutos.
0: 5 ou 10. Não sei, vou decidir.
1: Ah, tá bom. Só da gente conversar aqui, a gente já percebeu que ela é faca na caveira. É. Ela adora fazer, porque ela não vai ficar parada nunca, essa mulher, gente.
0: Hoje eu corri na antigravitacional um pouquinho, que é pra evitar o impacto.
1: Tá bom.
0: Amanhã não vou fazer meu longo. Pra domingo fazer. É uma prova que eu tô indo em Natal, com uma marca de roupa.
1: Que legal. Ah, que legal.
0: E aí vou representar a marca, né?
1: Tem claro. E vai pra onde? Natal?
0: Natal.
1: Ah, que lugar chato.
2: Coisa ruim.
1: É só
2: lugarzinho.
1: Só lugar ruim. Recife, Natal, Nova York, Londres, Chicago. Tá difícil,
0: é,
1: né?
0: É bom. Correr minha já.
1: Agora, como é que você consegue conciliar toda essa agenda sendo empreendedora também com a sua marca de roupa, Ju?
0: Pois é. Aí é
1: como
0: babado.
1: Como é que chama a marca?
0: Gil Marcão Brands.
1: Tá,
0: já
1: Ju
0: sigam,
1: Marcan
0: arroba Gilmarcan Brand.
1: Olha aí,
0: site,
1: já dá o arroba aí.
0: O site é gilmarcanbrand.com.br e o Instagram é arroba Gilmarcan.
1: E há quanto tempo você tem essa marca?
0: Eu tenho a marca desde que eu morava em Recife, eu tinha uma loja multimarca. E aí eu criei a marca no último ano da loja ali. E aí, quando eu vim pra São Paulo, já foi focada em trabalhar na marca. Na parte de varejo, que é pra cliente final, e atacado. Então, já faz quatro, cinco anos que eu tenho a marca, mas nesse meio tempo teve rebranding da marca. E é assim, é complicado você manter as duas coisas, mas eu acho que todo mundo que corre faz alguma coisa também, né? Então,
1: claro.
0: Assim, acordar mais cedo, treinar mais cedo para conseguir ter o seu momento lá de trabalho também, que é minha renda principal, né, hoje em dia. Mas a parte de atleta também tá virando.
1: Mas você pensa um dia ficar só na parte do atleta? Ah,
0: não,
1: tá bom,
0: não, jamais vou abandonar a minha
1: Não marca. Sei. Não.
0: Tá, e aí, na parte do início da tarde até de noite, assim, início da noite, eu fico trabalhando bem na marca. E aí de manhã eu separo um pouco pros treinos e também para um outro assunto que eu trabalho, que é na empresa dos meus pais também, que é da minha família. Agora eu tô atuando na área de marketing e
1: essas
0: três coisas.
2: É multifunção.
1: Atleta amadora, né, assim, aspirante ali, claro, atleta. Então, também empreendedora com a sua própria marca e ainda trabalha na empresa dos pais.
2: No marketing da empresa dos pais.
1: Dos pais. Não, maravilhoso.
2: Já faz a propaganda completa aí.
0: Indústria de transformação plástica, de baldes alimentícios para tinta, peças automotivas. É isso.
2: Caramba.
1: Maravilhoso. Vinha precisar de alguma coisa, vou...
2: Que família, hein?
1: Família empreendedora. Agora, Ju... Quais são os acessórios que na hora de você correr, você fala, não, eu não posso esquecer isso. Ou se você esquecer, você fala, ai meu Deus, a corrida não vai ser a mesma.
0: É, meu celular.
1: Celular?
0: Eu, foto.
1: Tá.
0: Vídeo. Não, brincadeira. Brincadeira mais ou menos.
2: Brincadeira com fundinho de verdade.
0: Ah, eu amo correr com música. É, gosto de conhecer música também, mas eu acho que a música... Sei lá, meu fonezinho da Shox, que é o de...
2: Tá vendo, Mimi?
1: Ah, eu amo Shox. Eu tenho um beijo pra galera da Shox. Maravilhosa.
0: Me nota.
1: É, são fones, são fones de indução. No qual você não fica assim, sabe, tampando seu ouvido. É. Então, para nós que corremos na rua, é excelente. Porque você… Bom, eu tenho dois, são maravilhosos. E você corre, você escuta, claro, a sua música. E ao mesmo tempo, tudo que está acontecendo ao seu redor. E são pequenininhos, são estilosos. Uns parecem até uns piercings, assim.
0: É lindo então, esse, eu não
1: tenho. Não, são maravilhosos. Um beijo pra galera da Shox e também a galera da Garmin. Relógio Garmin, que
0: a minha, eu não sou com ele, mas eu corro.
1: Pra mim, relógio Garmin também é. Não tem como. É, durmo com ele, faço tudo com ele.
0: Tipo, esse item, relógio impossível. Acho que é o primordial. Tênis, roupa e relógio, né? E você tá lá.
1: Pra mim é o relógio.
0: É.
1: Não, se eu esquecer celular ou aí um tênis que eu queria, não. Mas eu saio, esqueço o relógio. Parece que eu não treinei.
0: Não treinei.
1: Que coisa doida hoje. É. A gente ser tão dependente disso, né, Ju?
0: Pois é, é uma loucura mesmo. É uma loucura, mas como é que você vai, tipo, medir até
1: não
0: as
1: é
0: coisas?
1: Como será é que a gente vai colocar nos stories que está pago?
0: Não.
1: Não tem como.
2: Não, mas não tem, não tem app no celular também que faz isso?
1: Tem muitos. Tem Strava, que dá pra colocar o aplicativo. Tem da Adidas Running também, que
0: muita
1: eu uso bastante.
0: Muita gente me pergunta, assim, ai, quero começar a correr. Aí a primeira coisa que eu falo, você tem um relógio? Se não tem Apple Watch, ou se não tem relógio, então pega o celular e marca no Strava, tipo, seu treino, pra você entender a
1: mas
0: distância.
1: Mas posso falar, nem precisa ser hoje um super…
0: Não.
1: Um Garmin, ou um Polar, um Apple Watch. Hoje, no mercado, existem muitos relógios
0: mais
1: que
0: acessíveis.
1: Têm um custo-benefício excelente. Tem uma marca que me mandou um relógio muito legal, que vou até falar, que chama Lince. Tem um custo-benefício excelente e tem tudo. Marca seu… É frequência, sua frequência cardíaca, corrida, natação, musculação,
2: olha, isso é legal,
1: descanso, hein? Sono. E aí não precisa pagar muita grana para você ter. Então assim, é um preço bem acessível.
2: E para você correr, tem que ter estilo também? Na hora da corrida?
1: Ela é estilosa correndo.
0: Claro, sempre. Gente, não dá para correr feio. Eu não, pelo menos. Ó.
1: Mas você é daquelas que… Acorda um pouquinho cedo só pra montar o look, pra ter um look mais combinandinho?
0: Sim. Meu cabelo preso, minhas trancinhas, minha roupinha, meu lookinho. Eu adoro o conjuntinho combinando, tênis, não sei o quê. Adoro, gente.
2: Não, e aí eu vou ter que perguntar. É porque, já que é uma autoridade, né, e na moda,
1: na
2: né?
1: Na moda.
2: E você repara também no estilo dos corredores ao redor ou não?
0: Posso falar? Não tanto.
2: É?
0: Mas assim, tem umas roupas que elas chamam mais atenção de mulher. Aí às vezes eu fico, de onde é? Tipo, eu quero.
1: Passa com short. Isso já aconteceu. Às vezes eu tava lá no Ibirapuera, tô tomando uma água. Aí vi uma menina com shortinho muito lindo, tomando uma água também. Eu falo, amiga, da onde é esse shortinho? Da lá, é tal. Eu falei, ah, tá bom, já marquei ali. Depois
2: não, vai. Não, mas peraí, mas isso aí você é bonito. Tá. Eu tô perguntando se
1: o que é brega.
2: É, o que é o look errado na corrida? É isso que eu quero saber.
0: Gente, não tem look errado. Sabe o que é errado? Você correr com tênis, tipo, que você claramente aqui, tipo, um All Star, uma coisa assim, tipo.
1: Ah,
0: isso pra mim, eu fico, tipo,
1: All Star,
0: não, tipo, uns tênis
1: Vans,
0: assim, que, exato.
1: Tênis que são mais casuais, né?
0: Exato.
1: Eu também acho.
0: Isso porque é saúde.
1: É, na verdade, não é errado. E sim, isso pode te prejudicar na corrida, né? Prejudicar, não vai ter ali uma boa pisada, um amortecedor legal.
0: Exato, tá. Pode acabar lesionando por um, uma
2: besteira. Correr de camiseta polo.
1: Aí é complicado. Aí não dá.
0: Aí é pichado. Gente.
1: Olha, eu vi que a Ju gosta de manguito. Corre muito de manguito,
0: manguito,
1: né, Ju?
0: Adoro.
1: Eu adoro manguito também. Regatinha.
0: É, eu adoro. Assim, eu sempre corro mais de top. Eu gosto de correr de top. Aí, como eu não gosto muito de blusa, casaco, só uso realmente quando tá muito frio.
1: Eu também.
0: Aí eu uso os manguitos.
1: E meia mais comprida, meia soquete.
0: Olha, eu não gostava muito da meia um pouquinho maior, mas agora eu gosto.
1: Tá,
0: tô adepta mais. Eu era da soquete, agora eu tô qualquer coisa, desde que seja de poliamida, pra não dar.
1: Ah, perfeito. Ah, você viu que ela já entende do tá tipo de tecido, né?
2: Tá vendo? E correr de vestido? Não dá?
1: Ó, vou falar aqui que...
0: Nossa, se tiver correndo de um dente que não deu certo, tá. Vestido.
1: Quem não conhece, pode seguir, é Camila Monteiro. Camila Monteiro, Camila, faço aqui já um pedido pra você também participar do Corre TMC. A Camila, ela pesava mais de 200 quilos, agora ela é maratonista, maravilhosa. Ela acaba compartilhando toda a história dela e esses dias, me lembrou, ela correu de vestido. Tá e mesmo? Ela falou,
0: correu.
1: Por que não correr de vestido? Ela correu de vestido vermelho, Camila, maravilhosa. Pra gente finalizar, que a gente já tá acabando, Ju.
0: Alguma coisa
1: eu assim. Vou te mostrar depois, Ju. Agora, me fala uma palavra pra gente terminar aqui o Corre TMC. Uma palavra que define a sua corrida.
0: Superação.
1: Superação. É isso, Ju. Maravilhosa. Então, uma salva de palmas pra Ju hoje. Ju, muito obrigada, adorei que você participou aqui do Corre TMC. Continue postando, fazendo stories, inspirando também muitas meninas que querem começar a corrida. Obrigada, tá?
0: Obrigada demais. Gente, comecem a correr, mesmo que seja devagar. Não se comparem com que o tempo do outro ou o pace do outro, porque eu vejo muito isso nas redes sociais. Sim. Comecem olhando pra você. Óbvio, se inspirando nas outras, mas não se martirizando por comparações. Eu sempre falo muito isso. E é isso, muito obrigada pelo convite, eu amei.
1: Me fala seu arroba pra galera te procurar no Instagram.
0: Meu arroba, arroba Ju Marcan. Não sei se vai estar na tela aí.
1: Ju Marcan com K.
0: Com K. Marcan, M-A-R-K-A-N, de navio no final.
1: Perfeito, muito obrigada, Ju. Passa, André Galvão.
3: Valeu, Mimi. Tamo
0: obrigada.
3: Junto.
0: Obrigada, pessoal.
1: É isso, gente. O Corre TMC fica por aqui. Um beijo pra você e fui, porque eu tô no Corre.
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6: E os carros elétricos estão cada vez mais presentes nas ruas. E a cidade de São Paulo está entre os líderes desse movimento, com mais de 86 mil veículos elétricos e híbridos. E essa mudança também chegou aos condomínios, com dúvidas sobre a instalação de carregadores, os custos e quem deve pagar pela energia. Para explicar esse cenário, a TMC conversou com Johnny Matos Incheglu, professor de Engenharia Civil da Universidade de Mogi das Cruzes.
7: Olha, é um tema que está bastante efervescente aí na sociedade, né? Por conta do aumento aí da frota de carros elétricos e a sociedade está se adaptando, né? Os prédios estão se adaptando, os shoppings, ou seja, o save, né? Os carregadores elétricos têm sido cada vez mais comuns aí nos estacionamentos e é sempre importante a gente frisar que não pode ser feito de qualquer jeito. A gente precisa ter um responsável técnico com uma RT, um profissional registrado no CREA, uma empresa que executa também registrada no CREA. Tomando esses cuidados, com certeza a chance de êxito aumenta muito.
8: Professor, uma dúvida que eu tenho, deve ser a dúvida também de muita gente que nos acompanha. Meu carro é um carro antigo, Tebas Móvel, inclusive, é um carro antigo. No meu condomínio, duas pessoas têm carro elétrico. Quem que paga essa conta? É o condomínio ou individualmente a pessoa que tem o carro elétrico paga a conta?
7: Olha, isso aí tem que ser discutido, né, à luz aí das assembleias, com vistas às convenções, os regulamentos internos. Mas, via de regra, todas as despesas inerentes ao carregador individual, quem paga é o proprietário. Agora, aquelas despesas de obras na infraestrutura para que esse proprietário tenha o seu carregador instalado, aí é uma decisão do condomínio e o custo, ele vai ser, digamos assim, pulverizado entre todos os moradores. Porque a partir do momento que você adapta a infraestrutura para que os moradores possam instalar os seus carregadores, todos acabam se beneficiando. Então, nada mais natural do que todos pagarem. Agora, aquelas despesas do seu carregador, do seu disjuntor, dos seus eletrodutos, da sua fiação, aí vão correr por sua conta, vão correr por conta do proprietário com interesse em instalar.
3: E pontos de recarga no estado de São Paulo? No estado de São Paulo, quais regiões ou cidades estão mais avançadas na oferta de pontos de recarga?
7: Olha, as grandes cidades, né? São Paulo, Campinas, Guarulhos, né? Mogi das Cruzes, por exemplo, onde eu tô aqui, ela acaba também tendo vários pontos surgindo. Tá tendo aí um investimento muito grande em eletropostos, né? Justamente para acompanhar esse movimento. Agora, é importante citar que quando a gente vai fazer uma viagem para o interior, aqueles carros que são 100% elétrico, é muito importante um planejamento para verificar os pontos de recarga e contar sempre com uma folguinha. Porque pode ser que você chegue lá, o ponto está ocupado ou está quebrado, ou algum imprevisto. Então não dá para arriscar e confiar 100% numa programação apertada. É importante ter um planejamento aí com uma certa folga, com algum plano B, plano C, até mesmo plano D, né?
8: E os prédios, edifícios, enfim, já mais antigos, a década de 70, 80, tem muito prédio assim, especialmente na região do centro de São Paulo. O cuidado para a instalação tem que ser maior? Pode-se colocar, enfim, esse tipo de equipamento nesses prédios mais antigos?
7: Na realidade, o que vai ser necessário é uma avaliação da infraestrutura desses prédios. Com essa lei estadual, né, que foi promulgada esse ano, sobre carregadores elétricos, os síndicos, e aí eu me incluo, porque eu também sou síndico aqui do meu prédio, ele não pode mais simplesmente dizer, olha, o prédio não tem infraestrutura para isso. Porque hoje a gente tem ferramentas na engenharia de gerenciamento de cargas, de baterias, tem uma série de opções. O que é importante é uma avaliação técnica por um profissional habilitado, geralmente um engenheiro eletricista, e também aí é um serviço multidisciplinar, que vai envolver engenheiro civil por conta das instalações de corpo de bombeiros, engenheiro mecânico por conta da exaustão, engenheiro de segurança por conta das saídas de emergência. Então é sempre importante uma avaliação técnica antes de qualquer decisão, ou de se instalar ou de não instalar. E quem pode tomar essa decisão? Geralmente não, sempre um profissional habilitado. É ele com registro no CREA, com uma empresa registrada no CREA, que vai poder dar aí o norte que o síndico, que o gestor condominial precisa.
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9: Olá, seja bem-vindo, seja bem-vinda. Eu sou Felipe Armata, esse é o programa Cidade é Sua. E hoje a gente recebe o governador do Paraná, Ratinho Júnior. A gente vai fazer aqui um balanço do governo do Ratinho Júnior, que está na fase final. Mas a gente, como tem nesse programa aqui, a gente conta um pouco das histórias também, entender a carreira do governador, como ele começou até chegar onde ele está hoje. Foi uma agenda muito disputada, que a gente está há meses tentando conversar com o governador. Então, claro, para começar, governador, agradeço a presença de conseguir encaixar você na sua agenda.
10: Obrigado, Felipe. Eu que agradeço essa oportunidade, o convite, tá aqui na TMC, desejar boa sorte, né? Já faz alguns meses que a TMC estreou no Brasil todo e a gente fica muito feliz também a capital do Paraná ter uma rede de rádio tão importante como essa.
9: Governador, a gente vai começar fazendo um balanço do teu governo, mas já antecipei aqui, no final a gente gosta de saber como é que é o dia do governador, o que um político faz, a gente vai falar um pouco da tua carreira como um todo, mas vamos começar com um balanço. Recentemente, o Portal G1 fez um próprio balanço do teu governo, ali com três anos e meio de mandato, que ele foi puxar as tuas promessas de campanha e trouxe lá que cumpriu 17 das 26 promessas assumidas durante a campanha de 2022. Eles fazem ali um caminho ali de 17 integralmente cumpridas, 4 que foram parcialmente cumpridas 205 que não foram cumpridas, entre elas ali o Terminal Metropolitano de Londrina, o Sistema de Proteção Social da Polícia Militar e criar uma zona de processamento de exportação. Então, primeiro queria que o governador fizesse um balanço desse número, como que avalia essas promessas cumpridas e o que que pode ser feito ainda com relação a essas que faltaram.
10: Olha, Felipe, bom, primeiro eu fico feliz porque da avaliação nacional, né, eu acho que foi entre o primeiro e o segundo colocado que mais conseguiu cumprir com os compromissos que tinha feito com a população. Isso aumenta quando você pega, por exemplo, saiu nessa reportagem que o Terminal Metropolitano de Londrina não foi cumprido. Ele está em construção, ele já está em construção, já está acontecendo. Então é uma promessa que o dinheiro está já disponível para a obra já começou, está sendo medida, mas uma obra leva 2 anos, 2 anos e meio. É um terminal grande, metropolitano de Londrina, que era um desejo de mais de 30 anos da cidade, e a gente conseguiu uma área, foi também a demora para uma área, porque é uma área no centro da cidade, tivemos que fazer uma desapropriação, tivemos que derrubar a estrutura que existia, que era um barracão antigo de café e tal. Então, mas hoje ela é uma obra que já está acontecendo. Né, você falou também...
9: Aparece na reportagem ali, aí tá o Metropolitano de Londrina, como o governador já falou, mas também o Sistema de Proteção Social da Polícia Militar e a Zona de Processamento de Exportação.
10: Então, a Zona de Processamento de Exportação, que é uma ZPE. A ZPE é uma autorização que o governo federal dá para uma região específica que poste... é um complexo industrial que ele tem que... ele só tem isenção de imposto para aquilo que for exportado. Então, imagina que tem que ser várias fábricas ou indústrias que ela só pode trabalhar exportação, ela não pode vender no mercado interno. O Brasil só tem, se eu não me engano, uma ou duas dessa. A parte do Estado já foi aprovada, só que nenhuma zona de processamento de exportação, ela acontece sem o aval do governo federal. É o Ministério da Economia, através da Receita Federal, enfim, que dá o aval para ter uma área dessa. É muito complexo realmente de ter, não é simples, mas como era um projeto da região de Umuarama, que vários empresários, setor industriais da região, com os municípios, o Estado também tinha interesse, nós colocamos o plano de governo nosso, que era um desejo nosso de poder tirar, que para o Paraná seria muito bom. Então, assim, a parte dos municípios andou, a parte do setor privado andou, a parte do Estado andou. Agora nós temos a dependência do governo federal, que daí é um prazo que nós não temos como controlar.
9: E aí o terceiro ali, o Sistema de Proteção Social da Polícia Militar, como é que tá esse?
10: Isso nós avançamos bastante, né? Não é um ato só, é uma série de programas para o cuidado psicológico com os policiais, né? O olhar social, que vai desde o vale alimentação, né? Vale refeição, que não existia no Paraná, que nós implantamos. Então não é um programa só, é vários programas dentro de um guarda-chuva. Muitos deles a gente conseguiu avançar, outros ainda não. Aí é um processo que a Secretaria de Segurança está trabalhando para isso.
9: E o governador sabe que aqui a gente tem uma relação muito forte com o esporte, então eu vou pegar algo aqui que saiu do esporte e vai para outras esferas. Vou falar do Pinheirão. Então, o governador anunciou, né, tem a situação do Pinheirão lá em outubro de 2024, o governador decretou ali a desapropriação da área do Pinheirão para transformar no local em um grande centro de convenções. Eu queria que o governador falasse em que pé que tá agora e como é que foi esse processo até 2026.
10: Olha, eu desapropiei, né, naquele ano, no meados de 2024, fiz o pagamento na época, que foi uma avaliação que foi feita por um perito da procurador do Estado. Nós depositamos esse recurso, aí a empresa, os antigos donos, né, questionou o valor, a justiça determinou uma nova perícia, aí uma perícia da justiça, que fez uma outra avaliação, que nós também entendemos que, enfim, dentro da média daquilo que a procuradoria fez e a justiça, o perito da justiça também fez, era um valor justo. E agora nós estamos esperando a justiça nos dar a posse, né, e também nos dar para o Estado, né, passar para o Estado essa área. Acho que isso deve levar alguns meses, né, tava demorando por causa dessa briga, não é uma briga, uma discussão financeira, né, para ver o que era o valor médio daquilo. Da nossa parte não tem problema nenhum. Agora cabe aí o juiz determinar a posse para a gente poder começar a trabalhar. Nós já estamos com o projeto arquitetônico pronto, foi até o arquiteto Ricardo Amaral, que é um dos melhores arquitetos do Brasil, que inclusive é do Paraná, que fez todo o projeto, um projeto maravilhoso, que ali vai ser um centro de eventos, um centro de exposição, vai ter uma área comercial também, E a ideia é que tenha três torres que poderá ser usada ou para um hotel, né, que perto de um centro de convenção sempre é importante ter um setor hoteleiro também forte. Ali vai ter também um centro comercial para escritórios, consultórios e assim por diante. E a ideia de uma outra torre é abrir até para um projeto hospitalar, né, que tem hoje esses complexos hospitalares, enfim, que também teria interesse. Claro que isso vai ser colocado através de um chamamento para ver as empresas que teriam interesse, qual a rede de hotel que teria interesse, qual a rede de hospitalar que teria interesse. E nós temos já ali, só do anúncio quando a gente fez desapropriação e que já tem conversado com a Secretaria de Turismo, alguns grupos internacionais que são gestores de feiras, né? Então, como Curitiba é uma cidade que tem uma imagem muito positiva, tanto na área de segurança, que é uma, né, nós temos a nível Brasil um ambiente que a pessoa pode usar o celular, né, você tem uma segurança muito melhor que outras regiões do Brasil, como nós temos agora a terceira pista do aeroporto Afonso Pena, que vai começar já nos próximos dias, nós demos a licença ambiental para começar a obra, faz 20 dias que a gente fez essa autorização, e a concessionária que está tocando o aeroporto, ela já contratou a empresa, um investimento de 800 milhões, então Curitiba passa a ter uma grande oportunidade, e é por isso que eu fiz a desapropriação lá atrás, porque nós fizemos um estudo com o setor, na verdade quem fez o estudo foi até o setor privado, o Birô de Turismo de Curitiba, e que nos passou para o estado esse estudo, que nós temos uma grande oportunidade de atrair boa parte das feiras e exposições que acontecem em São Paulo, a nível de Brasil e também outras regiões do Brasil, para trazer para Curitiba. Por quê? Curitiba está perto das principais capitais do Brasil, a uma hora e meia de avião. Tem essa questão da segurança, que é um atrativo para quem quer trazer esses grandes eventos de feiras e exposições. E nós temos um setor hoteleiro bom e barato comparado a Rio de Janeiro e São Paulo. E nós temos também um polo gastronômico bom e barato comparado ao preço de São Paulo e Rio de Janeiro. Então, tudo isso, as grandes gestoras de feiras estão vendo Curitiba como uma opção para trazer esses eventos. Por isso que a gente foi aí a concepção do Pinheirão para isso. Agora é esperar a justiça determinar essa posse para o Estado, né? Para que o Estado passe a ser dono dessa área e a gente começar a fazer o projeto.
9: E a partir disso, dá pra gente discutir um pouco do que é o papel de Estado, do que é o papel da sociedade, do que tem que ficar com o setor privado. Já tem várias entrevistas tuas que você declarou que você é a favor do Estado enxuto, né? Não é Estado mínimo. E aí, aqui justamente envolve o dinheiro da Copel e tudo mais. Eu queria que você falasse um pouco disso. Quem é o governador Ratinho Júnior com relação à privatização? O que tem que ficar do Estado e o que tem que estar na iniciativa privada?
10: Eu penso que o Estado tem que ser o fomentador, o indutor de desenvolvimento. Por exemplo, é muito difícil você achar alguém que vai colocar 100 milhões no Pinheirão, né, para desapropriar a área ou para comprar aquela área. Até porque se não for o Estado muitas vezes exigindo a área, às vezes o dono não tem interesse em fazer nada, só quer fazer especulação imobiliária. Então aí o Estado entra, faz a desapropriação. Olha, aqui nós temos um projeto estratégico de desenvolvimento do turismo para a capital e para o Paraná. Então, nós precisamos dessa área. E daí você traz o privado para fazer os investimentos e até o privado pode tocar. O Estado pode ser um parceiro, pode ficar com algumas ações para ter uma rentabilidade ali. Mas qual que é o interesse do Estado? É que o turismo desenvolva, né? Então, eu acho que o Estado tem esse papel. E o Estado tem que... o privado tem que participar aonde ele é mais eficiente com o Estado. Por exemplo, área de tecnologia. Você acha que o Estado, o poder público, tem a mesma velocidade que uma empresa privada de tecnologia? Que é capital intensivo, é todo dia coisa nova, novos equipamentos. O Estado não tem essa velocidade. Então você tem que trazer o quê? Que o setor privado possa fazer os investimentos e até prestar esse serviço. Criou-se no Brasil, Felipe, ao longo dos últimos 30 anos, até um pouco mais, que é proibido o setor privado prestar serviço público. No mundo inteiro isso não acontece. Qualquer país de desenvolvido, de primeiro mundo, isso não acontece. O Estado vai lá, muitas vezes, precisa de uma solução para atender o cidadão nessa área. Ele pega alguma empresa que já é da área, através de licitação, através de concessão, através de PPP, e traz o setor privado para prestar o serviço público. Aqui criou-se isso, por quê? Porque quando você privatiza alguma coisa, os sindicatos perdem força. E os maiores, quem gosta de manter empresa pública é sindicato, porque daí ele tem força política para impor aquilo que ele quer. No privado ele não tem, porque o privado não deve satisfação para ele, né? Não tem, nem deve satisfação política, vamos dizer assim. Você tem os lobbies das indicações políticas, de diretoria, de empresas que prestam serviço para estatal. Então, você vencer essas amarras não é simples. Então, eu sou favorável que o Estado possa fazer parceria público-privada. Eu sou favorável que o Estado possa privatizar aquilo que não tem a mesma velocidade que o setor privado. E acho que algumas coisas até cabe ao Estado poder gerenciar. Não vejo problema nisso. Desde que tenha uma governança de qualidade, uma governança que seja realmente de alto nível. Então você pega a Sanepar. A Sanepar hoje é a maior empresa pública de saneamento do país. E é uma empresa bem tocada, historicamente bem tocada. Está na Bolsa de Valores. Então ela tem regras de setor privado. Não é o fato do Estado ser acionista dela, que ela não tem que cumprir regras, né? Que ela não tenha metas a serem batidas. Então, eu não vejo problema, mas saneamento não tem a mesma velocidade que uma área de tecnologia, que uma área de energia, por exemplo. Então, acho que são coisas que daí o Estado tem que ir monitorando para ver aquilo que é bom e aquilo que, no final, qual é a melhor prestação de serviço que vai ter para o cidadão.
9: E o próprio governador falou bastante da questão da tecnologia, então já puxa um pouco a Celepar, que a gente está vendo que teve várias idas e vindas. Eu queria que o governador falasse um pouco disso, se o governador imaginava que ia ter tantas idas e vindas, e essa questão que é o que sempre aparece dos dados do paranaense.
10: Não, essa questão dos dados foi um argumento que a oposição tentou usar, ou tenta usar, para tentar não deixar acontecer a privatização. Porque os dados têm a LGPD, né, que é a Lei Geral de Proteção de Dados. Isso é uma lei federal. Você não pode descumprir a lei, seja o setor privado, seja o setor público, né? Então, independente se você privatiza ou não, você tem uma regra nacional que é uma lei federal. Então não tem como você burlar isso. Se você burlar, você vai estar cometendo crime. Todos os dados ligados à Secretaria de Segurança Pública, Detran, isso fica com o Estado, não é dado para quem adquirir a empresa. A empresa X, que porventura vier a ganhar a privatização, né, essa concorrência, ela vai ficar responsável em prestar um serviço para o Estado, né, que hoje a Celepar, que eu até entendo que tenha quadros bons de funcionários, de colaboradores, mas não tem a mesma velocidade. Como é que você vai competir com essas empresas de inteligência artificial hoje? Não tem como, não tem a mesma velocidade. Você vou licitar um equipamento para ver se de data center, você leva 2 anos. O privado vai lá, faz um orçamento dos 3 melhores e os 3 mais baratos e compra em 24 horas, em 48 horas. Então, tanto é que se você pegar boa parte do setor público, não tem os dados na Celepar. Ou está na nuvem da Amazon, está na nuvem da Google, está da Meta. Então, quer dizer, por quê? Porque eles têm muito mais velocidade na prestação de serviço que um data center que está lá há 20 anos. Então, só que obviamente que você tem que vencer os interesses. Quantos prestadores de serviço dentro da Celepar que não quer que a Celepar privatize, porque se privatizar perde o contrato? São vários. Então, esses mesmos provocam órgãos de fiscalização, manda alguém entrar na justiça, tenta travar. Que tudo bem, faz parte do show. A minha obrigação é fazer aquilo que é melhor para o Estado e enfrentar esses desafios.
9: Esse é o programa Cidade é Sua, eu sou o Felipe Armata. Hoje estamos recebendo o governador do Paraná, Ratinho Júnior, a gente fazendo um balanço da gestão de Ratinho Júnior. Daqui a pouco vamos falar também um pouquinho da história de vida dele, como ele chegou até aqui como governador. Ainda nessa questão que envolve privatizações, o paranaense tem uma longa relação com o pedágio. A gente viu lá a primeira licitação, teve toda a primeira vez que iria, né, se levar para iniciativa privada isso, houve muita discussão, depois a discussão dos contratos. Eu queria que o governador avaliasse, agora que passou esse processo, então a gente consegue olhar de longe, primeiro aquele período que ficou sem nada. Então, assim, era possível evitar e que já tivesse entrado uma empresa, não ficasse aquele período sem nada? E qual que é a avaliação agora, vendo as empresas rodando?
10: Olha, avaliação muito positiva, Felipe, porque se você pega em 2 anos, nós temos mais obras que os últimos 15 anos da concessão passada. Isso é só você olhar, não precisa ir muito longe, região metropolitana. Tá duplicando todo o contorno norte, que já tá em 60% a obra, duplicando o novo contorno que a gente chama, que é a 423, que sai de Balsa Nova, Campo Largo, Araucária, e daí esse trecho que não está na concessão, eu estou fazendo da Araucária, fazendo Rio Grande, todo ele duplicado. Você tem aqui as 3 pistas até Paranaguá, que já começou, do Jardim Botânico sentido praias. Um trecho já terminou, que foi até Renault. Agora está fazendo todos os demais trechos, que vai inclusive incluir a descida da Serra do Mar, que serão três pistas cada lado. Nós estamos duplicando a 277, que já começou o trecho de Irati sentido Guarapuava. Vai começar o trecho de Matelândia, da 277, que é a região oeste do Paraná, sentido Cascavel. E nós vamos ter duas frentes de trabalho, uma já está acontecendo e a outra vai começar agora nesse segundo semestre, tá na fase final da licença ambiental para começar essa duplicação.

0: tá bom. Quer dizer, se o nosso projeto não fosse um projeto bom, você acha que dois presidentes que se odeiam, que são de grupo, que são de grupos totalmente diferentes, iam ter avalizado o nosso. Tanto é que eles não mudaram nada, nenhum mudou nada. Por quê? Nós fizemos com o Banco Mundial, foi um estudo de 4 anos. Sempre deixamos muito claro que nós queríamos preço justo, transparência que tinha que ser na Bolsa de Valores e muita obra. Você pode pegar na minha primeira fala, no meu primeiro debate lá na minha primeira eleição, quando me perguntavam sobre pedágio, eu falava essas três coisas. E aconteceu as três coisas. E tá acontecendo o quê? Obra com preço justo. Você pega a Praça de Jacarezinho, hoje, se fosse na concessão antiga, era para estar quase 40, 45 reais. Se fosse no preço, no contrato passado. Você pega a Praça de Jataizinho, era para estar em 40, 45 reais. Hoje é, se não me engano, é 12 reais, alguma coisa assim. E com detalhe, eu baixei IPVA para compensar as concessões. Ainda fiz isso. Então, se o cara tem um carro de 50 mil reais, uma média de, vamos dizer, de valor do automóvel, se ele tem um carro de 50, 60 mil reais, ele pode passar mais de 100 vezes nas praças de pedágio por ano, com o desconto que nós demos. Então, eu fiz ainda, além de ter conseguido o avanço de mais obra, transparência e preço mais justo do que era no passado, eu ainda fiz o desconto de 50% do IPVA, se pagar à vista, 51% do IPVA para o cara poder passar 100 vezes nas praças de pedágio.
1: E aquele período de transição, era possível ter diminuído a transição? O que aconteceu ali?
0: Não tinha, porque o estudo do Banco Mundial, você imagina, Felipe, um modelo de concessão é um negócio altamente complexo. Você tem que estudar o volume de trafegabilidade. Você tem que lembrar que quando eu estava vencendo as praças de pedágio do contrato antigo, nós estávamos no meio do Covid. Como é que você vai colocar um estudo de trafegabilidade aonde estava tudo parado? O volume médio de carro que passa por dia, o volume médio de caminhão que passa por dia. Aí você tem que levar isso por ano. Aí você tem que levar isso para 30 anos. O crescimento ou o decréscimo do volume de carros de trafegabilidade. Aí beleza. Aí você tem que fazer uma conjuntura matemática, aritmética, de avaliação, de colocar a inflação do ano e dos 30 próximos anos futuros. Dólar. De agora, futuro. Tudo isso, essa conjuntura toda, entra nos estudos. Porque como é que você vai fazer uma concessão de 30 anos para colocar uma tabela de preço que vai durar 30 anos, com instrumentos de baixar ou não para os próximos 30 anos, com um estudo de trafegabilidade se você não está num ambiente normal? Então, tudo isso tem que ser um estudo altamente aprofundado. Então, levou entre 3 ou 4 anos para ser estudado. Aí você tem que passa pelo crivo do Ministério da Infraestrutura do Governo Federal, passa pela NTT, passa pelo DENIT, aí tem que fazer os estudos das obras que tem que ser feitas nos primeiros 7 anos. E a obra que tem que ser feita é desde uma simples passarela, as placas que tem que colocar, a sinalização que tem que colocar, as terceiras faixas que tem que colocar, os viadutos que tem que colocar, as terceiras faixas que tem que colocar, as vias marginais que você tem que colocar, os contornos que você tem que fazer, tudo isso tem que ser colocado dentro do projeto. E tudo isso tem que ser estudado. Quanto é que você vai gastar num contorno? Faz o cálculo. Esse contorno vai ser duplicado ou não vai ser duplicado? Tem que ter um estudo de trafegabilidade para dizer quando que ele tem que ser duplicado, para o volume de carro. Então, a gente está falando de um estudo de 3.300 quilômetros de concessão. É o maior projeto da América Latina, dos Estados Unidos para baixo. Não tem nada igual de 3.300 quilômetros. Sendo que, dos 3.300 quilômetros, 1.800 são de duplicações. Só para as pessoas terem uma ideia de referência, o governo federal, nos últimos 15 anos, não duplicou mais que 80 quilômetros no Paraná. 15 anos, 80 quilômetros. Nas rodovias federais. Nós estamos falando de 1.800 quilômetros que terão que ser duplicados, que já começaram em 6 anos. Além disso, são 1.000 pontes e viadutos. Então, assim, tanto é que o Paraná já é considerado pela CNT, né, Confederação Nacional dos Transportes, CNT, como a segunda melhor malha viária do Brasil. E, com esse projeto que estiver todo pronto, nós estamos em 2027, mais 4 anos, porque já começou as obras, nesse período de

0: 6 anos, 7 anos, nós vamos ter a mesma qualidade de infraestrutura que o estado de São Paulo, que é considerado uma das melhores da América. Só perde para os Estados Unidos, nem no México tem a qualidade que tem o estado de São Paulo hoje em termos de infraestrutura. Então é um salto gigantesco que vai acontecer. Tanto é que você pega a região do Norte Pioneiro, de Jacarezinho, Santo Antônio Platino, todo ele sendo duplicado, tudo com contorno, com viadutos nas entradas da cidade para não ter mais acidentes. Você pega Cambará, sentido São Paulo, totalmente sendo duplicado. Isso já está rodando, não é o que vamos fazer, já está acontecendo. Então é uma transformação gigantesca.
1: Falar um pouquinho de educação também, governador. A gente tem, né, nessa questão dessa gestão mais moderna, como o governador falou, de trazer as empresas privadas, tem o programa parceiro da escola, de um lado, e do outro lado tem as escolas cívico-militares, que se a gente for olhar, é o próprio, de certa forma, o próprio Estado, né, porque o cívico-militar ele tem o lado militar. Como é que é essa conta, assim, de que lado que se torna mais conservador trazendo militar e que lado que abre a gestão?
0: Veja, primeiro, eu sou defensor de que quem decide a maneira que, o modelo de escola que o filho tem que estudar é o pai e a mãe, que é quem paga a conta, quem paga o salário dos professores, quem paga o salário dos diretores, quem paga o salário de todo mundo é o pai e a mãe através dos impostos. Por muitos anos o Brasil, Felipe, ficou no modelo determinado pelo Estado e determinado em especial pelos sindicatos, ok? O que eu fiz? Eu criei de forma democrática várias opções para o pai e a mãe escolher o modelo de escola que ele quer para o filho dele. Então, se o pai quer uma escola convencional, aquela que é período da manhã, meio período, e à tarde tem a outra turma, não tem problema, ele tem essa escola. Se o pai quer uma escola em tempo integral, nós fizemos também, hoje nós estamos perto de 500 escolas em tempo integral. Tinha 30 quando eu assumi. 500. Então tem escola em tempo integral. Ah, o pai que é cívico-militar. Tem a escola cívico-militar. Quem que implanta escola de tempo integral e cívico-militar é o pai e a mãe que vota. Junto com os professores, é democrático. Quem decide se a escola vai virar cívico-militar é o pai e a mãe com os professores. Quem decide se vai ser tempo integral é os pais e as mães com os professores. É votado. Não é eu chego lá, não, coloque isso aqui amanhã, cívico-militar. E o parceiro da escola, nós nos inspiramos no modelo inglês, na Inglaterra, e o modelo americano, que em diversas delas eles pegam instituições educacionais privada e faz a gestão da escola. A parte pedagógica continua sendo do Estado e do diretor e dos professores, mas a gestão administrativa, quem cuida da merenda, quem cuida se o vidro está quebrado, se tem que arrumar uma descarga, se tem que levar as crianças para o teatro, quem que vai arrumar o ônibus para levar no teatro, é o setor privado. E se falta um professor, aí ele tem que substituir em 24 horas. E nós fizemos isso. Pegamos as piores escolas que estavam no IDEB, abaixo da média do Paraná, e implantamos. Tanto é que nós ganhamos um prêmio agora, faz 10 dias em São Paulo, do ranking de competitividade entre os estados. Na área educacional, o programa parceiro na escola no Brasil inteiro foi quem ganhou o prêmio como melhor programa de iniciativa de inovadora. Então, assim, e aonde implanta? A comunidade gosta, os pais gostam, as mães gostam, os professores gostam, a diretora, porque a diretora hoje, tem diretora que fica cuidando se a torneira está quebrada ou não, e ela tem que estar a diretora, a função de uma diretora é cuidar, ver se o professor está dando boa aula, se as aulas estão sendo bem preparadas, se o aluno está aprendendo. Essa é a função de um diretor na área pedagógica. E o diretor acaba se acumulando de tantas outras afazeres que acaba não tendo tempo de dar atenção para aquilo que é primordial. Por isso que o Paraná hoje, Felipe, você acompanhou, saiu há 20, 30 dias atrás, pela primeira vez na história, um estado conseguiu ser primeiro lugar em todas as fases da educação. Desde a primeira infância, que é o ensino fundamental 1, ensino fundamental 2 e o ensino médio. Quando eu assumi o governo, o Paraná era sétimo lugar no IDEB. Nós somos hoje primeiro lugar em todas as fases da educação do Brasil. Nenhum estado nunca tinha conseguido isso. Por quê? Porque nós organizamos e fizemos um projeto arrojado, audacioso. Ninguém tinha coragem de fazer isso. Eu falei, não, eu não vou fazer o que está... O café com leite está sendo feito faz 30 anos, eu vou mudar. Porque se você não faz algo transformador, você não muda a educação. Então você tem que ser audacioso. E foi o que a gente conseguiu. Hoje os nossos alunos aprendem matemática gamificada, através de jogos. Você pega, você tem robótica nas escolas. Educação financeira no currículo escolar, só o Paraná tem. Hoje o jovem aprende empreendedorismo, associativismo, cooperativismo, oratória e educação financeira familiar, para ele aprender a não ser endividado. Porque nós temos uma geração que, lamentavelmente, não aprendeu a mexer com dinheiro, porque não foi ensinado a isso. E às vezes se endivida, paga juro, compra as coisas na prestação, não faz o cálculo e acaba se endividando. Então nós estamos ensinando o jovem a isso. Então é uma transformação. Isso é fruto de um grande trabalho e de muita ousadia para poder fazer o Paraná dar esse salto.
1: Pra gente fechar essa parte aqui do balanço do governo, um dos nossos programas aqui, um passarinho contou pra gente que o governador tinha uma câmera que ficava no palácio que você enxergava a Ponte Guaratuba Construção. Eu queria que o governador falasse disso. O governador ficava olhando no dia a dia lá a ponte, como é que foi isso?
0: Tem uma tela grande na minha sala que, na verdade, eu uso pra várias coisas. Ali é como se fosse um BI, né? Uma informação. Então ali eu tenho informação de todas as. Hoje nós estamos construindo entre casas entregues e sendo conciso 140 mil casas, é o maior programa do Brasil. Então eu tenho ali uma radiografia de todas as cidades que estão com casa e que fazem e que estão sendo construídas, ou se já terminou ou se não terminou. Então ali um banco de informação. E de diversas áreas eu tenho isso. E ali entre elas eu tenho as principais obras do estado, a gente tem uma câmera, né, que geralmente nas obras tem isso, que faz o acompanhamento. Então ali, claro que a Ponte de Guaratuba era a que eu mais via, né, para ver se estava em ritmo dentro da normalidade, claro. Lógico que tem as medições de engenharia, mas a gente acompanhava visualmente também se estava na velocidade que a gente queria.
1: Governador, não tem como não começar por isso. Se a gente for olhar os últimos 25 anos, o governador tem uma ascensão gigantesca em número de votos e na quantidade de como foi a quantidade de apoio político nas eleições. Até programas que a gente fez especiais aqui com especialistas, o Emerson Serve, que é um dos principais professores da Federal, falou disso e tudo mais. E de repente, no meio disso, talvez na hora que seria a maior tacada, que é ir para a presidência, todo mundo esperando o governador ir para a presidência, o governador diz não. E eu sei que essa pergunta já foi feita várias vezes para o governador, eu vi todas as vezes sendo feitas. Eu queria que o governador falasse um pouco disso. O governador se arrepende de não ir para a presidência, vai se aposentar no que vem da vida pública ou ainda tem vida pública para frente?
0: Olha, Felipe, claro que eu, de forma muito sincera, não foi uma decisão simples de ser tomada, né? Primeiro porque, para qualquer cidadão, é uma honra você ter a oportunidade de ser candidato a presidente do seu país, do país que se ama. E para mim não era diferente, seria uma grande oportunidade. Mas também, eu acho até, às vezes até fico, me espanta alguns assim que nunca tiveram um serviço prestado no Brasil e se coloca como candidato a presidente e como se fosse uma coisa simples, né? Eu acho que é uma decisão de vida muito difícil de ser tomada e também não é para qualquer um. Eu acho que a pessoa tem que ter um histórico, né, de prestação de serviço, tem que ter você comandar uma nação é quase que é um chamamento divino, assim, de você ter essa responsabilidade. Eu acho que realmente tinha uma grande oportunidade para minha vida, né, de ser candidato a presidente, era uma oportunidade de carreira, só que eu também entendi o tamanho disso e as limitações, né? Claro que muito me honra de ter o meu nome ao longo desse último ano, mais ou menos, ter sempre estar sendo cogitado e até aparecendo até relativamente bem para o meu tamanho, vamos dizer assim. Ali a gente chegou a bater 7, 8 pontos, né? Algumas pesquisas deu até 9 pontos, que é muita coisa para quem nunca teve a oportunidade de ser candidato nacionalmente. Só que também essa decisão ela passa por uma decisão partidária, passa por uma decisão de viabilidade de palanques regionais, passa por uma decisão familiar, né, obviamente, e passa por uma responsabilidade local. Eu ainda estava governador, né, até aquela decisão. E o fato de você ter que, na hora que você toma a decisão, eu teria que deixar o cargo para poder num voo maior desse. E nessa polarização que está o Brasil ainda, tem uma polarização muito forte, eu fiz muita pesquisa para entender como é que estava o comportamento do eleitor nacionalmente, né, para poder ver se a gente tinha alguma viabilidade de poder, primeiro, crescer, e se crescer, se tivesse também uma possibilidade de chegar num segundo turno, né? Porque ninguém é candidato só para perder, né, ou só para participar. Claro que às vezes você tem que construir, você sai candidato para se apresentar e ir consolidando a sua imagem para em algum momento você conseguir ser competitivo. Mas você ir para um jogo nacional desse, né, que precisa de ter uma estrutura financeira partidária, uma estrutura política partidária, sem você só para competir, não sei se era o que eu queria. Então, avaliando bem, eu fiz muita pesquisa, a gente fez uma pesquisa final de meados de março ali para entender como é que estava essa polarização, se era possível furar essa bolha, vamos dizer assim, né? Com uma terceira via, né? Com uma outra candidatura que não fosse esse fla-flu que nós temos hoje, e era muito difícil. Então, eu optei em ficar no estado e poder terminar bem o meu mandato, cumprir com os compromissos que eu tenho, buscar fazer a sucessão, que eu acho que é importante para o estado, porque seria muito triste para o Paraná ter que parar tudo isso que foi construído, né? Então, eu optei em poder me dedicar nesse sentido. E aí, se lá na frente a gente tiver alguma outra oportunidade de poder ser algum protagonista nacionalmente de uma disputa ou colaborar, eu confesso, Felipe, que eu estou muito realizado na minha vida como homem público. Eu não acho que Deus já foi muito generoso comigo em todos os sentidos, na vida privada e na vida profissional. E aquilo que eu puder fazer para ajudar no meu país, eu vou fazer, ajudar o Brasil. Seja como candidato, seja como um apoiador, seja como auxiliando de alguma forma, seja no setor privado, no setor público. Eu tô feliz com aquilo que foi construído ao longo do tempo aqui nessa trajetória.
1: E ainda sobre esse assunto, tem um caminho natural de governador que é ir pro Senado. Por que não o Senado?
0: Você sabe, pelo mesmo sentido, né? Não é pelo cargo de ter o cargo ou necessitar do cargo, né? Eu não sou apegado a isso. Como eu falei, eu acho que a vida já me deu demais. Eu trabalhei muito para ser governador. Isso era um desejo que eu entendi que era possível fazer um modelo diferente de governança, de gestão. E eu acredito que a gente conseguiu hoje ser uma referência para o Brasil nesse modelo que nós implantamos no estado do Paraná. E o cargo de Senado, eu ia ter que também parar toda a minha dedicação aqui no estado da mesma forma, porque eu tinha que renunciar ao mandato para ser candidato a senador. E se eu não vou renunciar para ser candidato a presidente, não justificaria eu renunciar para ser candidato a senador. Eu preferi realmente ficar aqui no estado para terminar minha missão e, de alguma maneira, deixar com que o estado possa ter um futuro tranquilo. E a gente não perca tudo aquilo que foi conquistado, porque para você chegar na primeira educação do Brasil, leva muito tempo. É muita pancadaria, é muito esforço, não só teu, mas de 70 mil professores, 2.150 diretores, é muito esforço. E para você perder essa conquista é muito rapidinho. É um secretário ruim, uma equipe mal construída, você colocar a ideologia na frente da discussão técnica, perde rapidinho. Então essa era a minha preocupação, por isso que eu também optei em poder deixar o Paraná pra gente terminar bem e, se Deus quiser, deixar ele com um futuro promissor.
1: Então essa é a etapa atual dessa história. Vamos voltar. Tem uma reportagem da revista Piauí, do Felipe Aníbal, jornalista aqui de Curitiba, que ele conta um pouquinho do começo. E ele conta lá na reportagem que, por volta dos 20 anos, você chegou pro teu pai e falou que você queria ser deputado e teu pai teria dito que isso não dá lucro. Eu queria que você confirmasse essa história, se foi assim a primeira vez e como é que foi esse papo. Foi.
0: Não, na verdade, nem ele nem minha mãe queria que eu entrasse pra vida pública como... Na vida, pra ser político, né? Pra ser deputado na época. O meu pai tinha sido deputado em 89, acho que foi 89 que foi a eleição, né? E ele odiou. Ele falou que foi a pior experiência da vida dele. Claro, ele tem uma outra cabeça, né? Ele é mais ansioso e o parlamento é moroso, né? Ele é lento. Às vezes você passa um mandato, não deputado estadual, mas deputado federal, às vezes você passa um mandato sem você conseguir fazer uma lei, aprovar uma lei tua. Porque são 513, são leis de tudo quanto é tipo, às vezes as prioridades não é aquela que você entende que a tua lei vai atender. Então ele se decepcionou demais. E meu pai queria que eu ficasse ajudando ele nas empresas, no setor privado, que eu já ajudava, já trabalhava, né, desde 13, 14 anos. Mas eu sempre gostei muito de política e como eu falei que a vida de Deus foi muito bom com a minha família e comigo em especial. Como eu entendia que a vida tinha sido muito boa com a gente, eu acho que a maneira que eu poderia retribuir toda essa construção, essas oportunidades que a vida nos deu, era talvez na área pública podendo fazer alguma coisa. Mas eles não queriam, e realmente foi assim. Mas aí eu falei, não, é o que eu quero pra minha vida, acho que eu posso retribuir de alguma forma que a gente conquistou, e graças a Deus deu certo.
1: E aí, quando a gente olha a tua trajetória, você foi vencendo eleições e cada vez com números maiores. E aí, quando você enfrenta o Gustavo Fruit em Curitiba, você perde. Como foi essa derrota? O que que te fez repensar e como que realinhou a carreira a partir dali?
0: Olha, primeiro eu comecei minha carreira, obviamente, quem me ajudou foi meu pai, porque as pessoas não me conheciam. Conheci meu pai, né, como artista, né, gostavam dele, boa parte gostavam dele, admiravam, né, ele como artista, enfim, apresentador. E essa popularidade, boa parte dela transferiu para mim, para eu poder ir, virou voto, vamos dizer assim, né? E eu sabia que depois dali eu teria que comprovar capacidade e devagarzinho mostrando, criando, vamos dizer assim, a minha personalidade na área pública. Se você pegar a minha primeira fala em discurso, que foi quando eu tinha 21 anos, quando eu fui candidato a deputado estadual, eu falo que, olha, eu tenho até uma, até me recordo, eu falo, eu tô vindo pedir voto para vocês para deputado estadual, mas eu vou voltar um dia pedir voto para governador, que eu vou construir um projeto pro Paraná. Isso desde a minha primeira reunião política. E eu sempre coloquei isso como uma meta de trabalho. Eu sempre sou muito de planejar e colocar a meta. Você tem que saber onde você quer chegar. E fui trabalhando isso ao longo do tempo e fui construindo esse projeto, construindo um time, né? Porque eu não vim vamos dizer assim, de grupos políticos, né? Não vim de uma elite política. Eu fiz a opção em construir um grupo político. E não é fácil você construir, porque você tem que começar. É um vereador aqui, você tem que traz alguém aqui, você vai somando. Aí leva tempo nessa construção. E fui fazendo. E eu, na eleição de 2012, que foi a eleição de prefeito, eu sentia, eu sabia que eu precisava ser candidato a prefeito de Curitiba, o cargo executivo, porque senão eu ia ficar eternamente no legislativo. Eu tinha que me apresentar para a população e mostrar que eu tinha capacidade de gestão, que eu podia ter capacidade de debater assuntos variados, que tinha um projeto de cidade, né, de estado. Então, aquilo foi para mim foi uma oportunidade. Num primeiro momento, eu achava muito difícil ganhar aquela eleição, porque o meu partido era o PSC. Tinha, acho que, 20 segundos de televisão. Não tinha dinheiro, porque não tinha estrutura partidária, partido pequenininho. Contrariado também da minha equipe, a minha equipe não queria que eu saísse, meu pai não queria que eu saísse, minha mãe também não queria, nem minha mulher queria que eu saísse. Porque sabia que, na época, vamos lembrar, você tinha o Luciano Dutti, prefeito, no mandato, no cargo, o Beto Richa, governador, apoiando o Luciano Dutti, dois cargos, um no governo, outro na prefeitura. Aí você pega o Gustavo Fruit, bom parlamentar, bem avaliado como parlamentar, sempre teve uma boa imagem, o pai dele foi prefeito, foi um prefeito, era um político muito querido, o seu Maurício Fruit, e ele estava apoiado pela Dilma, governo federal, que na época não estava mal. A Dilma foi ficar mal em 2014, começou a ter problema de
1: manifestações
0: de economia, daí desandou. Mas em 2012, ela tinha, fazia um ano e meio que ela tinha sido eleita, em 2010, né? Então ela estava forte. E eu saí candidato. E eu comecei com 3 pontos, 4 pontos, fui crescendo. Fui criando musculatura, fiz uma campanha totalmente diferente, uma campanha alegre, que é o mesmo jeitão nosso, meu, de trabalhar também, de entusiasmado. E acabou que eu fui pro segundo turno. E acabei derrotando o Luciano Dutti, né? Ele não foi pro segundo turno. E foi eu e foi o Gustavo. E acho que o Gustavo merecia ganhar também, viu? Hoje, claro, no momento você sofre muito, né? Você perder uma eleição não é bom. É um horror, pra te falar a verdade. E era uma eleição que eu tava meio sozinho, assim. Eu não tinha um time ainda, né? Não tava formado um grupo político. Então foi muito um desgaste, foi uma dedicação muito pessoal minha. E claro, muita gente me ajudando, de amigos, enfim, que acreditavam no meu trabalho. Mas foi um esforço físico e mental grande. E perdi a eleição. Acho que o Gustavo estava na fase dele mesmo, acho que estava no momento dele, né? Porque ele tinha um histórico com a cidade, enfim. Só que acabou que aquilo tem uma. Dizem que a gente às vezes perde eleitoralmente, mas ganha politicamente, né? Aquela eleição eu perdi eleitoralmente, mas eu ganhei politicamente. Eu saí maior do que eu entrei, politicamente falando, né? Então eu cresci naquele jogo político. Me ensinou, aprendi muito, né, com a derrota, aprendi muito de uma campanha dura, campanha que te compara um jeito do meu lado, que você nem imaginava, depois você vai entender. Então você deixa de ser um pouco inocente numa campanha majoritária. E eu aprendi bastante com isso.
1: Esse é o programa Cidade é Sua, eu sou Felipe Armata, hoje estamos recebendo o governador do Paraná, Ratinho Júnior. Governador, você falou um pouco dessa ideia do ir criando um grupo político. Eu queria falar um pouco disso, porque tem, claro, o lado executivo, né, de gerir o Paraná, mas tem esse lado da política que é importante. Como é o Ratinho Júnior nessa articulação política? Muitos falam que é uma pessoa que sabe ouvir muito, esse é o principal traço seu. Como você formou esse grupo político?
0: Fui formando ao longo do tempo, fui vendo pessoas que tinham um perfil muito parecido com o meu, convidando, alguns nem eram da área pública, né? E fui construindo, né? Daí, se passava uma eleição, se apoiava um candidato a prefeito aqui, que ganhava, e fomos formando o grupo. É demorado um projeto desse, e também partidariamente falando, você leva tempo, né, para você construir um time, não é simples. Então, mas fui construindo ao longo do tempo. Tanto é, Felipe, se você pegar assim, ó, depois de 2012 teve a eleição de prefeito que eu perdi. 2014 eu tava deputado federal, né? Eu fui candidato a prefeito, ainda eu era deputado federal, era no meio do mandato. Em 2014, eu deputado federal, que geralmente é uma escada que você tá subindo, eu decidi vir para estadual. Por quê? Eu vindo para estadual, eu ia fazer uma bancada maior, ia estar mais perto aqui do Paraná, porque o deputado federal se fica muito distante do dia a dia do estado. Já que hoje com rede social você consegue estar mais presente, mas há 15 anos atrás não era assim. Então eu resolvi vir para deputado estadual, porque daí eu, com uma votação boa e montando uma chapa boa, a gente ia fazer uma boa bancada, e essa bancada virou o meu time. Então, se você pegar Paranhos, que foi prefeito de Cascavel, que foi um prefeito que fez uma gestão maravilhosa, se elegeu comigo. Você pega vários, o Guto, o Márcio Nunes, que foi secretário de Agricultura, o Guto Silva, que foi meu secretário da Casa Civil, depois virou secretário das Cidades. Enfim, foi nós elegemos 12 naquela disputa. O pessoal me chamava e virou: como é que você está deixando de ser deputado federal para vir para esse deputado? Está recuando na carreira. Mas eu sabia que aquilo era estratégico. Eu ia fazer, ia recuar a minha carreira, mas ia fazer uma bancada, e essa bancada ia ser, ia me dar, vamos dizer assim, musculatura política para uma candidatura na majoritária, que daí eu vim em 2018. 2014 me elegi deputado estadual, fizemos 12 deputados, isso fez a gente criar uma musculatura, um time, aí começamos a ter um grupo político, e daí consegui em 2018 ser candidato e ganhar a eleição.
1: E aí vai criando todo esse caminho, como o governador falou, e agora talvez chega nesse ápice. Esse foi o momento mais difícil, porque agora você tinha um grupo grande e todo mundo querendo ser candidato. Como é que lima essas arestas agora?
0: Obviamente que é um bom problema, porque se você tem vários nomes, e eram todos bons nomes, né, que tinham condição de ser candidato, é um problema, porque você tem que conciliar, e não dá pra todo mundo ser o Neymar. Não tem 10 vagas de atacantes, tem um só, né? Então você tem que, mas é uma construção que você tem que convencer quem tá próximo, que é aquele que tem mais viabilidade, que é aquele que conceitualmente representa essa continuidade do governo. E todas as pesquisas qualitativas, e também eu falei muito com o setor econômico do estado, as cooperativas, setor da indústria, setor do comércio, sociedade civil organizada. Eu fui ouvindo essas entidades para entender qual era o perfil das pessoas que eles gostariam que sucedesse o meu governo e que pudesse dar continuidade.
1: Queria falar um pouquinho de debate também, até porque por causa da gente aqui, mas a gente está vendo um momento nas eleições que os políticos tendem a não ir em debate. A gente viu isso em rede nacional, candidato a presidente, e no nosso da TMC também. Dois dos três candidatos acabaram não indo. Qual que é a visão do governador com relação à importância do debate e desse momento que às vezes os candidatos não enxergam como uma plataforma importante?
0: Eu acho que é importante. Eu fui, na minha primeira eleição, eu fui em todos os debates. Todos, inclusive nas universidades, que às vezes é um ambiente um pouco mais instável, vamos dizer assim, né? Porque acaba tendo torcida. Eu fui, não acabei indo em todos. Foi porque eu entendi que eu tinha que ir, não vejo problema. No segundo mandato meu, eu já estava aí com uma reeleição praticamente consolidada, uma aprovação muito alta, tanto é que eu me reelegi com 70%, aí acabei não indo em alguns debates, e a eleição já estava bem encaminhada, né? Tanto é que o segundo colocado acho que tinha, não chegava a ter 20%, enfim, 18%. Mas eu acho que quem precisa se apresentar para a população é importante ir. Eu acho que é importante ir, acho que é importante para a população, inclusive, ter essa possibilidade de conhecer melhor os candidatos, enfim. Agora, é que as redes sociais também popularizaram. Antes o debate era uma maneira da pessoa se popularizar, né? As redes sociais acabaram fazendo um pouco desse contraponto, sendo uma opção também, né? Mas eu acho que é importante, sim. Acho que é importante os candidatos participarem.
1: E tem uma pergunta que a gente sempre faz aqui, porque a gente fala de gestão pública, a gente gosta de entender como é que é o dia a dia de um gestor na prática. Então, eu queria que o governador falasse, a gente visse com o prefeito, com os secretários, como é que é o dia de um governador? Como é que o governador acorda e como é que vai tomando as decisões, como é que vai indo até dormir?
0: Eu dormi meio louco. Eu sou da manhã. Eu rendo mais de manhã. Eu gosto de trabalhar mais de manhã. Não que eu não trabalhe durante o dia, mas assim, os assuntos mais chatos que devem que ter reuniões mais pesadas, assim, de decisões, eu gosto de fazer de manhã. Então, eu geralmente chego muito cedo no palácio. Eu sou um cara de chegar às 6:30, 6 horas, depende do dia. Às vezes até antes disso eu chego. E porque assim, chega 8 horas, 8:30, quando todo mundo já tá trabalhando, eu já tô com muita coisa que eu já fiz, já mandei WhatsApp, já determinei, já cobrei, então me adianta bastante coisa. Eu sou um cara que eu não faço uma agenda programada de muito tempo, às vezes tem gente que fecha segunda-feira já faz a agenda da semana toda até a outra segunda. Eu não sou muito disso, algumas coisas eu já deixo pré-agendada, porque às vezes tem que viajar, deslocar, aí tem eventos, tem que, né, ter uma programação para organizar as coisas. Mas eu sou muito de fazer a coisa de um dia pro outro, assim, ó, amanhã eu vou para esse lugar, amanhã eu quero fazer uma reunião sobre isso. E hoje você resolve muita coisa pelo celular, né? Isso te agilizou bastante você tomar a decisão com a equipe, né? Então, agora eu sou muito imperativo, então eu cobro demais a minha equipe. Eu sou chato, acho que sou um chefe chato. Chato não de dar bronca, mas chato de ficar cobrando 3-4 vezes a mesma coisa, e em 2-3 dias a mesma coisa, até para ver se tá todo mundo esperto também, né?
1: E aí, falando um pouquinho do futuro, eu já vi entrevistas do governador falando que deve ir para iniciativa privada, que vai pensar um pouco do que fazer. E de novo, vou puxar aqui, a gente sempre fala do esporte, para ter MC, o esporte é importante. O teu pai já apareceu em jogos do Atlético recentemente, tem um zum que às vezes o governador poderia disputar uma candidatura do Atlético Paranaense. Existe essa possibilidade?
0: Zero, nunca ouvi falar disso. Isso é novidade para mim, Felipe. Não tem nada, zero disso. Eu sou só, para futebol, só sou torcedor, só não tenho nenhuma aptidão para isso, né? Acho que nem teria competência para tocar um projeto de clube de futebol aí. Apesar que hoje está crescendo muito essa questão do privado, né? Tá gerenciando clubes. Mas não tem essa pretensão. Eu gosto muito de rádio, sou apaixonado por rádio, né? Isso, e gosto muito do campo, gosto muito da cultura da agricultura, da pecuária, eu gosto muito desse ambiente.
1: Eu vi uma entrevista uma vez do Fernando Henrique Cardoso, depois de todo, mais ou menos como você agora, né? Chegando nesse momento que tá acabando o governo, que perguntaram para ele como que foi o primeiro dia depois que acabou o governo, e ele brincou falando que o primeiro dia foi assim, um dia que pela primeira vez, depois de muitos anos, ele não tinha segurança. Porque o governador, claro, né? No caso dele, presidente, tem que ter segurança em volta. Eu queria que você falasse um pouco disso. Como deve ser esse Ratinho Júnior ali no começo de janeiro? O que você vai fazer? O que você imagina?
0: Ô Felipe, você sabe que eu vou te contar uma coisa que eu aprendi com o Boni, da Globo. Dois caras que num almoço foi uma faculdade pra mim, que eu fui dentrão, inclusive, nesses almoços. Um foi o Nizam Guanais, que ele foi almoçar com meu pai, e quando eu fiquei sabendo, isso eu tinha. Isso faz uns mais de 20 anos, mais ou menos. Eu fiquei sabendo, eu sou formado em publicidade, né? Em comunicação social. E então o Nizam Guanais é, né, o papa da nossa aí, dessa área. Quando eu fiquei sabendo, eu falei, pai, eu preciso ir junto, eu vou só pra ouvir, só quero sentar, vou ficar quieto, só quero ouvir. E foi uma aula, assim, foi uma delícia esse almoço, porque uma hora e meia de conversa ali, você aprende muita coisa vendo a visão de mundo do dele. E o outro foi o Boni. Meu pai foi almoçar com o Boni, eu tava em São Paulo, eu falei, não, eu quero participar desse almoço. E fui, e o Boni, meu pai fez uma pergunta para ele, que aquilo foi uma lição de vida para mim. Meu pai falou assim: Boni, você foi o todo poderoso da Globo durante 60 anos, mandava em presidente, todo mundo queria falar com você, foi o cara mais importante depois do Roberto Marinho, depois do presidente da República. Como é que você conseguiu parar? Porque imagina o cara sendo 60 anos mandando a principal veículo de comunicação do Brasil, um prestígio gigantesco, né, com uma força gigantesca. Aí ele falou um negócio que eu nunca mais esqueci. Ele falou: Ratinho, quando eu vi que eu tava ficando velho, e se eu não parasse, iam parar comigo, eu comecei a trocar minhas paixões. Então eu era 100% da minha vida, a paixão da minha vida era televisão, era comunicação. Aí eu comecei a tentar notar o que além da comunicação eu gostava. Eu gostava de cozinhar. Então, do 100% do tempo que eu usava para comunicação, eu comecei a usar 90% para comunicação e 10% eu comecei a cozinhar, a aprender outros pratos, aprender culinária e tal. Aí eu comecei, eu lembro que eu gostava da área de telefonia. Eu comecei a me especializar em telefonia. Então, do 100% eu usava 10% para cozinhar e os outros 10 eu usava para entender como é que era o projeto de telefonia, internet pro futuro e tal, para eu começar a ser conselheiro desse tipo de empresa. E fui mudando a minha paixão até chegar no momento que eu vi que eu ia poder viver sem a comunicação. Então, com essa lição de vida, eu comecei também já me preparar a minha cabeça para outras coisas, né? Quando eu deixar de ser governador, que é daqui 4 meses. E obviamente que eu tenho buscado outras paixões profissionais. Então, como eu te falei, eu gosto muito de rádio, eu gosto do setor privado, né? Eu gosto muito de desafio. Então, coisas que se coloca: ah, vamos vender esse copo aqui de água. Mas vender uma caixa não adianta, tem que vender 10 caminhões. Então vamos fazer um projeto para vender 10 caminhões. E gosto muito também da área rural. Então são coisas que eu estou agora construindo para eu poder, na hora que deixar o mandato, poder me dedicar.
1: E para a gente fechar, tem algumas marcas da gestão. Então, por exemplo, se a gente for olhar o nosso programa aqui, a gente falou da questão do pedágio, que acontece a renovação da concessão no seu governo, a gente falou da questão do parceiro da escola, escola cívico-militar, a questão da Copel, do Pinheirão, da Celepar, tem várias coisas que acabam acontecendo e que tem o seu olhar dentro do governo. A Ponte de Guaratuba. Para a gente fechar, e indo para esse ciclo se fechando aí de 25, 26 anos na vida pública, o que fica do Ratinho Júnior? O que você acha que você vai ser lembrado? O que fica dessas suas gestões ao longo desses anos?
0: Ah, eu acho que vai ficar uma imagem de um governo que conseguiu modernizar o Estado. Modernizar, eu acho que não é só a questão de uma obra, mas eu acho que a gente conseguiu mostrar que é possível fazer o Brasil dar certo. É possível. Os números hoje, nosso Felipe, se você pegar algumas áreas, nós temos índices melhores que países da Europa, por exemplo. Você pega em saneamento básico, o Paraná vai ser o primeiro estado do Brasil a ter a universalização do saneamento básico. Isso mais um ano e meio, 2028, a gente está com a universalização. Isso a Itália não tem, nem perto disso. E nós não podemos esquecer que nós somos um país maior que a Áustria, um estado maior que a Áustria, maior que Portugal, em habitante, em tamanho. A nossa educação, se a gente continuar nesse ritmo, a gente vai ter a melhor educação da América do Sul. Facilmente. Só não errar, nós vamos facilmente chegar na melhor educação da América do Sul. Hoje, por exemplo, o ano que vem, com aquilo que já está programado, contratado e com o dinheiro já pronto e já está rodando, nós vamos ser o estado que tem mais urbanizado do Brasil, possivelmente também da América do Sul. Eu estou asfaltando todas as ruas de terra na parte urbana, com galeria, calçada, iluminação de LED e asfalto de 370 cidades de uma só vez. Não tem nada igual nem perto na América do Sul, isso que nós estamos fazendo. Então nós vamos melhorar o padrão de vida, de qualidade de vida da nossa população de forma gigantesca. Quando você urbaniza um bairro, você eleva muito a qualidade de vida, o IDH dessa região e dessa cidade. Então eu acho que a gente vai ficar marcado como alguém que conseguiu modernizar o estado e colocar um padrão acima da média da América do Sul.
1: Esse foi o programa Cidade é Sua de hoje. Eu sou Felipe Armato e a gente agradece, claro, o governador Ratinho Júnior por conseguir abrir um espaço na agenda aqui, como eu falei, brincando, mas é verdade, né? É uma agenda disputadíssima, a gente conseguiu trazer o governador aqui no estúdio da rádio. Então, governador, muito obrigado por ter vindo e ter falado com a gente.
0: Felipe, eu que agradeço você, a TMC, a todos aqui, a equipe, o time que nos recebeu com tanto carinho, e agradecer aos ouvintes que nos acompanham e nos deu a oportunidade de falar um pouco daquilo que a gente fez e está fazendo no governo.
1: Até.
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5: Tem gente que passa a vida procurando alguém com quem dividir sonhos, medos, conquistas, mudanças. As nossas convidadas de hoje nasceram com essa pessoa ao lado. Bom, antes, meu nome é Joana Trepto, este é o Imprevista, um podcast feito para ir além do currículo, além da imagem pública, daquelas respostas que todo mundo conhece, sabe? Aqui a gente fala de escolhas, a gente fala de contradições, de bastidores, de afetos, de tudo aquilo que ajuda a revelar quem existe por trás da personagem, porque nenhuma trajetória é feita só aquilo que foi planejado. Quase sempre são os desvios, são os encontros, são as surpresas que contam as melhores histórias. As nossas convidadas começaram no esporte ainda crianças, passaram anos treinando para respirar no mesmo ritmo, para executar os mesmos movimentos, para parecer fácil, né? Aquilo que exige força, que exige disciplina, que exige técnica, uma capacidade enorme de suportar a pressão. Elas representaram o Brasil em competições internacionais, conquistaram uma medalha nos Jogos Pan-Americanos, chegaram juntas à Olimpíada do Rio em 2016. Onde é que elas não chegaram juntas, né? Mas a vida delas nunca foi restrita à piscina. Elas também trabalharam na televisão, tornaram-se criadoras de conteúdo, construíram uma carreira em torno de uma imagem que parecia inseparável. Duas irmãs gêmeas, sempre juntas, perfeitamente sincronizadas. Só que existe uma parte dessa história que não aparecia nas fotografias. Por trás dos sorrisos, da beleza que em dobro, vieram cobrança estética, transtornos alimentares, esgotamento, dificuldade de descobrir quem cada uma era quando já não existia uma competição pela frente. Depois, elas se tornaram mães. E até nisso a vida parece ter mantido a sincronia. Bia e Branca viveram gestações próximas mais de uma vez. Três vezes. São mães de três filhos cada. Nos últimos anos também atravessaram juntas um dos momentos mais difíceis da vida. A doença e a morte da mãe, Fátima. Enquanto se despediam da mãe, descobriram que estavam novamente grávidas. E a mãe recebeu a notícia da chegada dos novos netos. Elas passaram boa parte da vida sendo apresentadas como se fossem quase uma pessoa só. O que existe diferente em cada uma? O que acontece quando duas mulheres treinadas para viver em perfeita sincronia precisam descobrir o próprio ritmo? As nossas convidadas de hoje são Bia e Branca. Bem-vindas, meninas.
6: Ai, eu amei. Eu também, obrigada. Gente. Que feliz incrível. Fiquei até emocionada.
5: Mas sabe, é muito difícil fazer entrevista e fazer assim, uma apresentação para pessoas que já têm uma exposição muito grande na mídia, porque senão pode ficar mais do mesmo. Vocês têm essa sensação de que vocês já exploraram muito todas essas características de vocês, o fato de vocês serem gêmeas, fazerem tudo junto? Sempre é a pergunta que fazem.
6: É, acontece que realmente fica mais do mesmo, né? Agora a gente está na nossa fase mãe, então as entrevistas ficam em torno da maternidade. Isso acontece mesmo.
7: É, mas você conseguiu falar de cada momento detalhe, e detalhe da nossa vida. Não tem nem mais o que completar.
5: Pronto, acabou.
6: Aí tenho, vou completar com uma coisa. Gente, eu engravidei de Dil, tá? agora, né? Minha última gestação. Então, ai, não, elas combinam a gestação.
5: Não. Não. É o universo que quer.
7: É o universo, exatamente.
5: Eu posso fazer. 1% de chance
6: de engravidar. Eu caí no 1%.
7: Ela caiu no 1%. E a gente usou DIU durante mais de 10 anos. E eu nunca engravidei, nunca passei um perrengue com DIU.
5: Era pra ser.
7: Era pra ser.
5: É. Agora, meninas, vocês estão na fase maternidade, três filhos, não é nem uma fase maternidade, né? Fase maternidade,
7: vai ser um pro resto da vida.
5: Vai ser pro resto da vida. É. Mães de três filhos, estamos falando de seis crianças. Eu queria fazer um contraponto em relação a tudo que vocês olham dos pequenos hoje e vocês lembrarem quem vocês eram quando eram pequenas. Porque vocês escolheram o nado aos 7 anos para que fosse uma modalidade que vocês conseguissem estar juntas. Então, vocês olham para trás, vocês conseguem lembrar daquilo que vocês sentiam quando vocês eram crianças. Vocês queriam ser quase que uma só. Quando vocês olham para os filhos de vocês, eles não têm isso. Tem algum sentimento que fica, que vocês, nossa, que se eles tivessem um gêmeo, seria tão legal.
6: De verdade, tá? Eu ia amar ser mãe de gêmeos, mas é uma coisa que é muito complicada.
7: Muito complicada, eu não gostaria.
6: A nossa mãe...
7: Só se fosse, tipo assim, só...
6: Biviterinos,
7: só...
6: né?
7: Não, e um só casal, se fosse um casal seria legal. Eu acho que é bem mais fácil do que gêmeos idênticos. Ou só se fossem os idênticos. Não tivesse um outro, porque eu tenho certeza que ele iria sobrar.
6: Ah, se tivesse mais um, com certeza ia
5: e
6: sobrar.
5: E nesse sentido, como é que é o trabalho da mãe de vocês foi? Difícil?
6: Nossa mãe é... Gente, é muito difícil, assim, você não rotular crianças. E a nossa mãe sempre protegeu a gente. Porque as pessoas adoram colocar gêmeos pra competir. Adoram ficar comparando entre si o tempo inteiro. Eu acho que o sonho de muitas pessoas na escola, no esporte, era separar nós duas. É. Só que a nossa mãe sempre fortaleceu muito a nossa união. É aquilo, roupa suja se lava em casa.
7: E ao mesmo tempo também ela trabalhava a nossa individualidade. Ela queria que cada uma vestisse uma coisa, cada uma escolhesse
6: nossa
7: uma coisa.
6: Nossa mãe não comprava roupa igual pra gente.
7: Não comprava.
6: Aí a gente ficou velha, começou a se vestir igual.
7: Mas eu acho que isso veio também do fato das pessoas ficarem olhando pra gente e ficando, quem é quem? Uma tá com qual? Uma é maior, uma é menor, uma é mais magra, uma é mais gorda. E aí a gente ficava assim, a gente tem que ser exatamente igual pra pararem de comparar.
5: A pressão psicológica era uma coisa que vocês já... lidavam desde crianças?
7: Sim, com certeza. Eu acho que eu principalmente, porque eu muito vivia muito no mundo da Lua e a minha irmã sempre foi tipo, a líder da dupla, né? Assim, enfim, então era como se eu estivesse sempre sendo o lado errado da moeda, né? Mas enfim.
6: Gente, há anos aqui de terapia, psicanálise...
5: E nesse sentido, o núcleo familiar de vocês protegeu vocês? Era quase que uma cúpula? Como é que era dentro de casa?
7: Uma cúpula.
6: É, protegeu. Protegeu e assim, eu conheço outras gêmeas que também passavam pelas mesmas comparações que a gente e que acho que não tinham isso, sabe? Nossa mãe era médica, ela trabalhava com psicoterapia também, então...
7: Uma cabeça muito boa.
6: É. Ela sempre soube, sabe, preservar a gente.
5: No sentido da exposição para outras pessoas que pudesse contaminar a relação de vocês.
6: Ah, mas tentavam muito, gente. Muito.
5: Amiguinhos ou adultos?
7: Adultos. Amiguinhos não.
5: Amiguinho não tem essa.
7: Não, amiguinhos achavam muito maldade. Legal a gente ser gêmea, adoravam ver a nossa união, falavam, ah, eu também quero ter uma irmã gêmea. Vamos brincar, deixa eu ser a trigêmea. Né, mas adultos.
5: E em que momento da vida é que vocês passaram, se é que passaram, por... alguma ruptura, assim, dessa união? Teve algum momento em que vocês tiveram que parar, talvez fazer terapia, olhar e falar assim, não, calma, a gente tá se distanciando.
6: Então, a gente nunca se distanciou, mas o que aconteceu é quando eu vim casou. Morar em São Paulo, né?
7: Quando a minha irmã casou.
6: Aí foi bem difícil.
5: Porque você casou primeiro?
6: Casei antes. E foi logo depois, assim, eu já namorava meu marido, já tô com ele há 14 anos. Depois das Olimpíadas, eu vim morar em São Paulo. E aí, nisso, a Branca... terminou com o marido dela, que era namorado na época.
7: Era meu namorado.
6: E foi morado lá da minha casa.
5: Pra ficar junto.
6: Uhum.
7: Não, eu fiquei bem doida quando a minha irmã veio morar pra cá. Eu fiquei bem deprimida, eu tava meio perdida, assim. Não sabia o que fazer.
6: Muitas coisas ao mesmo tempo.
7: Não foi só o fato da minha irmã ter vindo pra cá também. Foi quando eu parei de nadar e o que eu fazia por 22 anos. Tipo, parece que a minha vida saiu de eixo, sabe? Que eu
6: gente,
7: tava...
6: quando um atleta se aposenta, é muito delicado.
7: É.
6: Porque a gente teve a nossa rotina... de treino durante 22 anos, fazendo tudo igual. E era uma rotina que ocupava o dia inteiro, o ano inteiro. Eram sempre muitas viagens, muitas competições. Era, às vezes, a gente não era nem escala 6x1 que a gente treinava. A gente já treinou em escala 7x1. Era uma loucura, porque aquilo consumia a nossa vida inteira. E aí você para, e aí você fica assim, e agora? E por mais que a gente trabalhasse também, que eu e a Branca trabalhamos em várias emissoras, passamos pela televisão, foi uma coisa que a gente ficou com muito tempo livre. Eu vim pra cá arrumar minha casa, ver coisa de casamento, e a Branca ficou. E foi horrível pra mim. E pra ela também.
5: Pra você, Bia, você sentiu que você não podia ajudar, que você não tava conseguindo? Ou foi realmente essa questão do distanciamento?
6: Fiquei preocupada. Eu fiquei preocupada porque tinham amigas e mães das minhas amigas que... A Bia, a Branca tá muito magra, sua irmã tá uma semana em casa comendo pipoca. Ela não sai de casa.
7: Eu tava deprimida preocupada mesmo. Eu morava, tipo, sei lá, duas quadras da praia e eu não ia... Só, não saía de casa. Ficava só com a minha cachorra.
6: Que chamava
7: Bia. Aí depois eu passei a chamar a Bia... hoje eu chamo ela a Bia de Bitoca. Porque era o apelido da minha mãe de infância. Aí não dá pra eu...
5: Ô, Branca, no momento em que você estava assim, depressiva, você sabia que você estava sentindo isso? Ou você estava no flow, você sabia que você não estava no seu melhor, mas não tinha noção da gravidade?
7: Não tinha noção nenhuma da gravidade, não. Nenhuma noção. E aí depois me mudei pra cá, e aí quando me mudei pra cá, minha irmã e meu cunhado me obrigaram a voltar a fazer terapia, porque eu tinha largado a minha terapia.
6: Obrigamos.
7: Eu tô até hoje com a minha terapeuta, e aí eu voltei pros eixos, minha vida foi voltando ao normal. Eu tinha terminado, eu fui atrás do meu marido, pedi pra voltar. Então hoje eu tô casada, feliz com a minha família.
6: Uma em cada canto.
7: Yeah.
5: Cada uma com a sua individualidade dentro da união.
6: De verdade, tá? A gente se separar, acho que foi importante pra nós duas. Até pra eu conhecer o que a Bia faz sem a Branca. Uhum. Eu conheci um outro lado meu. Porque a gente é diferente, apesar de a gente ter muita coisa em comum e gostar mesmo, ter afinidade com as mesmas coisas, nós somos indivíduos diferentes. Então eu acho que foi importante pra mim, importante pra eu aprender a abrir mão do controle, né? Porque desde muito jovem, a nossa mãe foi uma pessoa que tinha muito problema de saúde. Então eu assumi uma função meio maternal, meio dona da casa. Nossos pais eram separados e eu sempre fui muito controladora com a minha irmã e com a minha mãe.
7: Não, então, e as pessoas achavam que eu não iria sobreviver, que eu não conseguia fazer nada sem a minha irmã. E eu consigo, eu tenho três filhos.
6: E eu também tomava tanta conta da Branca.
7: Depois que a minha irmã se mudou, eu vim atrás dela, mas eu montei um apartamento lindo aqui em São Paulo. Eu tava me virando.
6: Ela é uma mãe maravilhosa. Enfim. Mas assim, eu também tomava tanto conta da vida das duas, que eu deixava a minha irmã...
7: Sufocada
6: e com uma sensação de que ela era incapaz. Aí eu lembro um dia que ela voltou da terapia, ela falou assim, Bia, para de fazer as coisas por mim. Para, porque eu fico com a sensação que eu não posso fazer nada, que eu não consigo fazer nada.
5: Uma coisa realmente maternal, né? É uma coisa que a gente fala pra nossa mãe no momento em que quer cortar o cordão
6: umbilical. Quando a gente se separava, eu falava, cuidado na hora de atravessar a rua. Meu marido falava, Bia, sua irmã é maior de idade, né?
5: Enfim, isso gente... depois de adulta.
7: Não, mais de 30 anos.
6: A primeira vez que a gente dormiu, sei lá, separada, a gente tinha 18 anos. Porque até então a gente dormia na mesma cama. A gente, bem doida, sabe?
5: Agora... Para vocês ouvirem opiniões, para vocês ouvirem outras pessoas de fora falar da relação de vocês, é difícil, porque olhando, parece muito simples, mas não se trata de duas pessoas que se gostam e estão sempre juntas. É uma relação literalmente umbilical, é muito mais do que qualquer padrão que a gente possa imaginar para opinar.
6: Mais do que umbilical, né? A gente da mesma placenta. Antes disso, um espermatozoide fecundou um óvulo que se dividiu.
7: A gente vem da mesma matéria. Eu brinco que é uma alma em dois corpos, né? Cada uma tem o seu cérebro,
6: um pedacinho aqui assim, tá?
7: Mas a gente é a mesma fatia de alma.
5: E nesse sentido, foi difícil ao longo da vida? Porque, principalmente nós, mulheres, a gente escuta muita amiga, a gente vê muita referência, vê um filme, um vídeo, fala, então eu vou colocar isso em prática. Ah, então agora eu sei que eu preciso ser um indivíduo diferente da minha irmã. Mas a realidade de vocês é muito peculiar, particular, e assim... É rara, é difícil vocês conseguirem conversar com uma pessoa que entenda vocês.
6: Então, gêmeos entendem. A gente não pode encontrar gêmeos univitelinos que a gente já começa a falar assim, mas assim, a gente então, começa a falar desde a infância e viram assim, melhores amigos em 5 minutos.
5: Que é tudo igual?
7: Mas a gente é um supra-sumo da loucura de gêmeos, né? A gente é um prato cheio para qualquer psicólogo, psiquiatra. A gente é um supra-sumo dos problemas de gêmeos.
5: O que vocês têm de problemas de gêmeos que são assim... típicos de gêmeos?
6: Eu acho que assim, foi uma simbiose muito grande. Também de uma exercer função X, a outra Y. E na vida, todo mundo tem que exercer todas as funções. Né? Eu não tenho que fazer isso aqui e a Branca aquilo, sabe? Meio que isso. Deu pra entender?
5: Deu. Vocês dividiam o
6: tudo. Gente, na escola a gente pediu pra ficar na mesma turma. Era um fichário, um caderno pras duas. E aí eu tomava conta
7: de algumas matérias e de outras. E depois na hora da prova a gente se ensinava.
6: É, porque a gente faltava muita aula por causa do esporte. Aí, por exemplo, aula de história. Tá lá minha irmã prestando atenção, eu tô fazendo resumo pra prova de química.
5: Vocês literalmente dividiam funções.
6: Sim.
5: O que é ótimo, se alguém que gosta de viver sobrecarregado, pessoas que gostam de ter vários trabalhos e tudo mais, pensa, ai, quem dera ter mais uma de mim? Era isso.
7: É tipo isso, exatamente.
5: Vocês conseguiam tornar a produção, vocês se tornavam muito mais produtivas.
7: Sim, na escola sim, a gente conseguia dar conta, eu acho que por isso também, né?
5: E aí, eu queria voltar à questão de quando vocês pararam de competir, como é que fica a cabeça de uma atleta assim? De duas atletas. Vocês tiveram essa questão de ter que se encontrar. Hoje, o que vocês fazem, o que vocês encontraram depois como profissão, preenche vocês tanto quanto vocês se sentiam preenchidas antes quando competiam?
6: Ai, preenche, assim, eu hoje sou muito feliz com a maternidade e com a produção de conteúdo. Eu e a Branca, a gente adora o lado criativo, o lado lúdico de tudo, desde a época... Né, do esporte, então eu me sinto sim preenchida e na hora que a gente resolveu se aposentar, a gente já não aguentava mais.
7: É, eu já tava muito de saco cheio da piscina. Muito. Então assim, eu queria muito parar.
6: Mas assim, é muito difícil.
7: Mas eu acho que
6: pros atletas, né?
7: Eu acho que o que me preenche mais hoje é a minha família. Assim, de preencher numa questão de satisfação da palavra, de preencher. Porque, beleza, eu trabalho com conteúdo digital, trabalho, eu gosto. Mas eu não amo. Tem outras coisas que eu amo mais, entendeu? E a Bia também. Mas é um trabalho pra gente que é maravilhoso, é super funcional. A gente consegue ter tempo pra cuidar dos nossos filhos, estar sempre presente na rotina. Por exemplo, hoje eu tô aqui, mas eu passo a semana inteira com eles no Rio, faço parte de todas as atividades. E de vez em quando eu tenho que tirar um tempo, me afastar e fazer o que eu tenho que fazer. Mas o meu tempo, eu consigo dar atenção integral assim pra eles.
5: Agora, eu às vezes tenho a impressão que quando a pessoa vive como uma figura pública e surge esse mundo digital, a gente já está acostumado a isso, mas surge a criação de conteúdo, ela talvez se obrigue a estar presente. Mas aqui, vocês se obrigaram?
6: Sim, de verdade, a gente se obrigou. A gente estava trabalhando na televisão, a gente saiu depois das Olimpíadas, foi para Fox, a Band, né, Band Esporte... A gente gostou muito, né? Gosta muito de trabalhar na televisão, mas aquilo, a TV você vai ter que vai ser contratada, vai ter que estar gravando matéria, cumprir horário, estar no estúdio, estar viajando. E a gente ser dona da nossa própria rotina é excelente.
7: Principalmente quando você tem filhos pequenos, né? Que é o caso dos nossos.
6: A rede social proporciona isso pra gente. Só que a galera na rede social, ela gosta muito de ver o íntimo. Eles não querem ver... O fake, a novelinha, eles querem ver a Bia Branca, os filhos, os maridos. E a gente gosta de proteger a nossa família. A gente mostra, sim, mas a gente mostra até certo ponto.
7: A gente filtra muito. É, assim, tanto que quem acompanha a gente vê, sabe, né? Vê muito mais, assim, quando a gente abre até uma caixa de pergunta, todo mundo pergunta, mostra o marido de vocês. Eles não vão mostrar, eles não gostam de aparecer. A gente até mostra os filhos, assim, a parte fofa deles, mas assim, eu não exponho. Às vezes perguntam, como que é a personalidade de cada um? Conta um pouco. Eu não gosto de falar, não gosto de rotular, não gosto de dar notícia ruim. Minha filha tá doente, hoje ela tá com tosse, ela tá com febre, meia-noite foi horrível, não sei o quê. Eu evito
6: dar
7: detalhes do que tá acontecendo.
6: As pessoas nem sabiam que a nossa mãe tava doente. Só que hoje na internet você pega uma mãe doente, um pai doente, você coloca e você ganha um engajamento bizarro. Porque vira coitadinha, sabe?
5: Uhum.
6: E tem gente que se aproveita disso. A gente tentou proteger a nossa família quando a nossa mãe faleceu, aí a gente, enfim, acabou contando. Mas o nosso íntimo é muito sagrado. Até porque eu acho que atrapalha muito a família. É uma exposição que passe do limite, sabe? Que passa do limite.
7: Então a gente, quando a gente expõe a família, é sempre uma coisa assim, lúdica. Sim. É um momento feliz, um momento de brincadeira, uma viagem.
5: Um momento mais previsível, eu concordo.
7: Sim, previsível. É isso que você falou.
6: E os maridos têm que estar de acordo.
5: Sim, que não seja chato também, porque uma coisa... vocês duas cresceram com a imagem de vocês exposta. Então, querendo ou não querendo, gostando ou não gostando, aprenderam a lidar com isso e sabem impor o limite de vocês. Com certeza vocês já se magoaram muito pela exposição. Já teve momentos em que vocês devem ter olhado e pensado, meu Deus, por que que eu não sou uma pessoa... normal, né? Que não tem as câmeras voltadas, as atenções das pessoas voltadas. Em que momento vocês sentiram isso?
7: Então, eu acho que eu e a Bia, a gente tá num limiar, assim, muito bom. Porque a gente não tem muito hate. E as pessoas admiram o fato da gente ser atleta. tão... não é uma exposição tão over. A gente já passou por momentos que não foram legais, né? Teve até um agora bem recente. E que
6: foi a primeira vez, Branca, que a gente teve
7: na internet, mas já aconteceu.
6: Já aconteceu na época que
7: jornal,
6: a gente nadava.
7: Na época que a gente nadava, de sair notícia ruim, assim.
6: Aspas de técnica, mãe de amiga falando.
7: Eu tava assim, por que isso? Eu não faço mal pra ninguém. E a gente, por que estão fazendo isso com a gente?
6: E a gente falava, a gente não pediu pra aparecer. Por que que estão fazendo isso? Só que tinham muitas mães incomodadas, porque a mídia veio pra cima de mim, da Branca. E eu e a Branca, a gente fala pelos cotovelos, a gente é comunicativa. Nós somos gêmeas. Isso chama atenção.
7: Claro.
6: Né? E, enfim, na época a gente era loira, bronzeada, o tipo padrão do mercado. É. Que fazia sucesso, né? Que era uma coisa antigamente

0: E aí a culpa era minha e da minha irmã. E a gente botando capuz dentro da Vila Olímpica pra ninguém olhar pra gente. A gente sentiu uma culpa. É. Que a gente começou, tipo assim, a se esconder.
1: E quando vocês vivem um momento desse, um momento delicado, um momento vulnerável, vocês sabem que vocês estão vivendo esse momento sem precisar falar disso?
0: Ai, assim, coisa ruim, eu não gosto de falar.
2: Eu também. A gente tava triste e a gente não verbalizava não uma com a outra. Mas a gente tava ali uma com a outra.
0: Uma com a outra.
1: Você sentia e não...
0: A gente só, tipo...
1: Agora, por exemplo, é engraçado, sim. Você falou que recentemente vocês passaram por alguma situação...
0: Isso é bom de contar.
1: Por alguma situação na internet. Eu imagino, não sei o que é, e é sobre isso que eu quero falar. Imagino que tenha angustiado vocês, ou talvez assustado.
0: Nem fiquei, tá?
1: Mas, por exemplo, eu não faço a menor... Eu não fui impactada. Eu sou impactada pelo conteúdo de vocês. Tem 2 dias eu vi um conteúdo super legal de vocês entrando no condomínio uma da outra, desbloqueando o celular. Assim, não vi nada de chato. Quem tá na bolha, quem tá sendo vítima das críticas e tal, sente, mas muitas vezes aquilo não passa literalmente uma bolha.
2: Não, esse furou a bolha.
1: Esse furou?
0: Furou muito. Porque a gente fez o. Tudo começou com uma publicidade. Essa publicidade passou de 5,5 milhões de views. Uma publicidade de shampoo.
2: Tipo, uma publicidade que foi muito maior do que os nossos vídeos que viralizam, que não são publicidade.
0: É.
1: E publicidade normalmente é mais difícil de viralizar.
2: Sim,
1: né?
2: Dá mais de 90 mil views, só para as pessoas terem uma dimensão.
0: A gente tava fazendo a campanha da Aquaflora, né, que é a marca que patrocina a gente. Shampoo, gente, a gente toma banho. E a gente tava de biquíni.
2: Como a gente já fez em vários outros vídeos, né? Aí a gente entra no chuveiro de biquíni, né? Obviamente.
0: Aí botou shampoo na mão, passou na cabeça. Começou. Tão acabada. Isso é comentário de homem. Não conhecem Monjaro, nossa.
2: Gordas.
1: É, só que o que aconteceu com essas meninas?
0: É. Só que aquilo, né? Pra cada um comentário ruim, vem 100 legais defendendo. Então foi entrando numa bola de neve e... A gente chegou até a fazer um vídeo falando sobre isso, né? Falando sobre a gente, sobre corpos reais. Eu e a Branca, nós somos duas mães de 3 filhos. Somos pessoas que não temos, tipo assim, a gente nunca fez uma cirurgia plástica, nunca fez uma lipo, uma coisa assim, sabe, na barriga. E simplesmente pessoas normais. E
2: eu não acho que eu tô gorda. Tipo, minha barriga tava até inchadinha, eu tinha acabado de almoçar. Gente, eu tenho um bebê de 6 meses, eu amamento, né? Assim... Cara, foi um negócio...
1: Do jeito que vocês falaram, eu achei que vocês tinham falado alguma coisa que tinha sido motivo de cancelamento. Foi pura e simplesmente pressão estética.
2: Foi.
1: E gente sem noção.
2: Aham. Cancelaram o nosso corpo, tipo isso.
1: Mas entendeu? Isso não é de hoje. Vocês já tiveram corpo e imagem julgada muitas vezes.
2: Não, desse jeito, desse jeito nunca tinha tido.
0: Nunca,
2: nem perto. É.
1: Como é que foi pra vocês? Porque
0: no início eu falei,
1: vocês
0: caramba,
1: são lindas.
0: Ó, começou
1: vocês
0: assim, ai que legal, a publicidade tá bombando. Uau, tá bombando,
2: e a
0: tá
2: gente,
0: bombando.
2: Quando a gente foi abrir os comentários?
0: Aí eu olhei e falei, cara, eu fiquei chocada, eu pensei assim, inacreditável. Não me senti agredida em nenhum momento. Não estou nem aí. O que eu acho é que
2: as pessoas estão fora da realidade.
0: Estão malucas.
2: Completamente fora da realidade. Gente, é um corpo normal que eu tava ali. Tipo, um corpo até legal pra uma mãe de 3, uma mulher que acabou de parir um filho de 6 meses. A internet é uma mentira louca. E aí no vídeo eu até falei, por favor, não acreditem no que vocês veem. Eu passei a minha vida inteira, foram 22 anos de esporte, dentro de vestiário, vendo mulher pelada de todos os esportes, de todas as
0: etnias,
2: de todas as modalidades.
0: Ninguém tem a barriga das blogueiras.
2: Influenciadoras. Ninguém tem, aquilo ali é lipo LED. Uma ou outra pode ter dentro do esporte, tem até a barriga um pouco mais definida, mas é questão de genética. Você vai ver as campeãs olímpicas, às vezes nem tem uma barriga assim. Cara, aí você vê umas pessoas com glúteo na bunda, tipo um músculo que eu nem vi, que eu nem... Como é que é aquilo ali? Como é que faz? Mas cara, as pessoas acreditam nisso.
0: E querem cobrar isso da gente.
2: É, mas... e assim, sai da maternidade, tem gente que faz uma cesárea e já faz lipo na cesárea. Cara, que mundo é esse que você tem que sangrar pra caber em algum lugar?
0: Não, e hoje, né, essa é a geração que menos amamenta. É. Claro que tem a questão do burnout, da correria, do volume de trabalho, mas tem a questão da canetinha também. Eu conheço um monte de gente que não quer amamentar pra emagrecer. Ai, não, pronto, não quero, não vou amamentar.
1: Vocês cresceram com a imagem julgada, com as pessoas olhando pra vocês, dizendo se tá bonita, se não tá bonita e tudo mais. Como é que vocês acham que isso mudou? Como é que as pessoas mudaram a forma como elas encaram as outras, ao ponto de a gente chegar nesse nível de todo mundo ter que ser sarado, assim?
2: Magro. Pra...
1: E se for, também tá errado. Também falta alguma coisa, né? Então, você sempre tem alguma coisa ali que tá devendo.
2: E os comentários... Né? Eu acho que assim, falta responsabilidade na hora de fazer os comentários. A internet realmente é terra de ninguém. As pessoas vão lá, botam as frustrações delas e... Enfim, é isso. E acreditam em tudo que vê, né? Todo mundo é rico, todo mundo tem um casamento

0: perfeito, todo mundo é feliz e, cara, é muito louco. É muito louco. Eu fico chocada. Eu quero justamente, gente. Eu acho que o meu dever e da Bia é mostrar a realidade, sabe? Tipo, a gente gosta de passar uma mensagem positiva, de estar sempre feliz, mas volta e meia eu falo, ah, aconteceu isso, isso, aquilo, né? Você deu uma sumida, criança com doença, mas não vou ficar falando, ó, meu Deus, meu filho está doente, olha ele tossindo. Não vou fazer isso, né? Não vou mostrar... Isso eu não vou fazer.
1: Gente, é que é muita mentira.
0: É muita mentira.
1: É muita loucura, né? Esses dias eu recebi uma mensagem, por que vocês não andam de jato? que isso? É. Como assim? Porque... E você sabia que dá pra você alugar um jato
2: pra
1: fazer, conteúdo...
2: Pra só pra tirar foto? Uhum. Eu nunca entrei num jato. Não sabia.
1: Aí, cara, assim, é muita mentira.
2: E vocês como mães, vocês pensam muito no mundo que os filhos de vocês vão encontrar daqui a 15, 10 anos, que seja. Isso preocupa?
1: A gente preocupa. Eu juro, assim, eu queria voltar no tempo, voltar a pegar fila na Caixa Econômica pra pagar uma conta. Se eu pudesse parar ali nos anos 90, eu parava. Porque assim, é um volume de coisa, é um volume de cobrança, um volume de performance.
0: A única coisa que eu gosto muito é a facilidade de eu estar perto ou mesmo longe, de eu conseguir falar com a minha irmã por vídeo. Sim. Mas assim, hoje em dia a demanda não é nem mais e-mail, é o WhatsApp, né? Você já recebe o documento no WhatsApp, assina na hora.
1: A gente vai sair dessa entrevista aqui, vai ter
0: milhões de coisas pra fazer no WhatsApp, né? Assim, é muita coisa. É sinistro.
2: E nesse sentido, como é que vocês enxergam a internet para o filho de vocês? Isso é uma coisa que a gente tem discutido muito, né? Os perigos na internet. Vocês falam que vocês gostam de preservar mais as relações, a intimidade, a família. Mas em algum momento, quando forem adolescentes, quando forem, enfim, quando precisarem acessar a internet, os filhos de vocês vão ter e vão estar expostos.
1: Sim, vão ter que acessar para fazer pesquisa, né? Hoje ninguém abre a Barça para montar um trabalho da escola. Inclusive, ontem eu tava pesquisando o Japão com meu filho. Assim, eu acredito também que daqui a alguns anos as coisas vão estar um pouco melhor, né? Já tem o movimento Desconecta, que é um movimento que fala pros pais para deixarem as crianças longe do celular, pelo menos até os 14 anos. E tem várias mães que aderiram a isso. É uma coisa que eu pretendo só dar telefone pros meus filhos, né? Posso dar até um telefone só de ligar, mas... quando eles forem mais velhos, uma coisa que eu acho que vai acontecer, tá? O boom, né, da internet, ele veio de uns anos pra cá. Então, a gente tem uma geração aqui que viveu a pandemia, que viveu muito essa coisa do tablet, dos vídeos curtos, de uma geração recente. Então, a gente vai ver o que vai acontecer com essa geração. Até lá, meus filhos vão estar crescendo e aí eu vou ter mais informação pra aprender a lidar com a tecnologia.
2: Vocês são mais mães da educação positiva ou do modo old school?
0: Então, eu sou muito da educação positiva, mas chega uma hora que atravessa e vira old school. Assim, do nada, bem, eu sou uma mãe bipolar.
1: Aí eu tento também educação positiva, tento conversar porque eles entendem, né? Mas tem horas que...
0: A gente perde a paciência, tem que rolar um castiguinho, né? Não tem o que fazer.
2: Isso rolava com vocês quando vocês eram mais novas?
1: Assim. E uma consequência, eles têm que aprender que tudo que eles fazem tem consequências.
2: E como é que está sendo neste momento ter a família se desenvolvendo, tudo acontecendo e não ter a mãe perto?
1: Ai, é triste, né? Porque tudo lembra ela. Qualquer coisa que as crianças estão fazendo, qualquer lembrança, tudo eu penso na minha mãe.
0: É triste ela não poder acompanhar.
1: Mas antes dela partir, assim, né, quando a gente recebeu o diagnóstico, a gente conseguiu aproveitar muito. A gente viveu, assim, teve um ano e meio que a gente aproveitou muito.
0: E ela aproveitou os netos que já estavam aqui, né? Minha mãe ficou morando comigo durante esse um ano e meio de tratamento.
1: Eu fiquei muito na casa dela com as crianças, até porque são crianças pequenas e que podem faltar a escolinha, né?
0: E dentro desse afastamento, né, que é... a morte, a gente conseguiu fazer tudo da maneira mais sutil, assim, e delicada possível. Porque não ficou nada pra falar. Nada. Ela conseguiu aproveitar os netos. A gente deu muito, muito, muito, muito amor. Que depois, quando minha mãe foi internada, porque a gente sabia na internação final que ela não ia sair, um médico falou, eu não sei como que vocês conseguiram manter ela tanto tempo em casa. E foi amor, né? E dá saudade, dá. Mas eu sei que pra ela foi melhor, porque... é muito ruim ver uma pessoa sofrendo.
2: Branca, você falou do afastamento, que é a morte. Eu queria entender, vocês acreditam em quê? Porque a gente tem atleta como pessoas que são muito racionais, pessoas que pensam muito, né, que são da ciência, que são do que é exato, do que é palpável. No sentido mais místico, uhum. O que acompanha vocês?
1: Ah, não, a gente é muito mística, nós somos duas atletas da espiritualidade, uhum. Nós somos piscianas, nós somos sonhadoras, a gente adora esse lado místico, é, tem várias coisas em várias religiões diferentes que eu adoro, eu acredito muito na espiritualidade.
0: Eu também, eu acredito muito nos sinais, e assim, a gente recebeu tantos sinais, assim... Tantos sinais.
2: Ao longo da vida ou em algum momento específico?
0: Não, ao longo da vida, e eu venho recebendo da minha mãe. Eu não fico doente nunca. Eu tava com uma amidalite ferrada. Minha mãe era médica homeopata. Eu abri uma gaveta chechelenta do meu banheiro, que a gaveta... Sabe uma gaveta que não tem nada que presta, uhum, dentro?
2: Você nunca abre.
0: Tem umas pomadas antigas, absorvente, que eu não menstruo, porque eu tô grávida há 5 anos e amamentando, então... E, tipo, um lixo. Na hora que eu abri a gaveta, tinha o meu remédio da homeopatia, porque a homeopatia unicista que a minha mãe fazia é pra cada indivíduo. Aí tava lá o nome da minha mãe. Eu tirei foto, eu te mostro, tá? Meu remédio virado pra mim. Minha mãe faleceu, tem 1 ano e meio. Como que aquilo foi parar?
1: Dia do Ninho Branco.
0: Tô contando esse aqui. Esse aqui foi, sei lá, tem 3 semanas. Né? Eu abri, tava aquele negócio. Cara, isso não foi minha mãe que mandou. É por conta do Ninho.
1: Então,
0: o Ninho foi bem
1: isso
0: bizarro.
1: Foi quando a Branca descobriu que ela tava grávida.
0: Não, né? Não foi só quando eu descobri que eu tava grávida. Eu demorei a criar coragem pra ir esvaziar o apartamento da minha mãe. Porque, assim, é pior do que enterrar. Não tô brincando. Que é você, tipo, mexer nas suas memórias inteiras, né? É horrível. É muito... dói muito. Só de falar assim, dói. E eu fui lá na casa dela. É uma casa cheia de gatos. Eu entro lá na casa dela. Tem um ninho de passarinho com 2 rolinhas. Qual a probabilidade de numa casa com tela cheia de gatos ter...
1: Dentro,
0: 2 filhotes rolinha vivo. E aí eu falei, é a minha mãe no céu e eu e a minha irmã aqui.
2: Ai, que lindo.
0: E... Só que não era.
1: Ela fez o teste de gravidez.
0: E aí era
1: ela
0: o
1: descobriu
0: Guilherme.
1: Que tava grave.
0: E já era o Ricardinho e a minha mãe lá no céu.
1: É.
0: Ela mandou o menininho que a gente tanto queria, que eu tenho 2 meninas.
1: Nossa, eu chorei tanto. Foi...
2: Que lindo.
0: É.
2: E vocês aprenderam a olhar para isso, a ver sinais? Desde pequenas? É uma coisa de família? Ou vocês...
0: É de família.
1: É uma coisa de família. Outra coisa assim que aconteceu comigo. No dia do aniversário da minha mãe, uma joaninha pousou no meu nariz. Aí no dia do aniversário de falecimento, outra joaninha pousou em mim. Desse tamaninho, vermelha. Eu falei assim, quando que isso vai acontecer? Em São Paulo, gente.
2: Não, nem dei joaninha.
1: No meu nariz. No meu nariz. Uma foi dentro da minha casa, a outra foi no clube. Óbvio, comecei a chorar. E eu acho que de alguma maneira é um sinal, sabe?
2: Vocês são mais emotivas?
0: Acho.
1: A gente é.
2: As duas na mesma intensidade?
1: Depende da fase. É porque assim, quando eu tô acabada no fundo do poço, ela me bota pra cima. Uhum. Quando ela tá no fundo do poço, eu boto ela pra cima. Então a gente fica, tipo assim, naquela balança emocional, se revezando, sabe?
2: Até nisso, vocês dividem aquelas funções que vocês disseram, né? Então uma se permite estar mal, a outra
1: não,
2: tá
1: tem
2: conta.
1: Que ser forte. Muito assim. Muito assim.
2: Deixa eu só fazer um adendo aqui. Gente, eu tenho pouquíssimo contato com gêmeos. É muito legal ver duas mulheres tão bonitas... Em dobro.
1: Obrigada.
2: Porque assim, quando você vê uma pessoa bonita, a pessoa tá falando e você fica assim, nossa, que linda. Aí tem duas. É tipo, é encantador. É muito legal, com a mesma simpatia, com o mesmo sorriso. Tipo, nunca é mais do que suficiente. Vocês veem que as pessoas têm essa reação com vocês?
1: Ah, é engraçado, assim, porque eles ficam assim.
0: Eu acho que os gêmeos, né, todos os gêmeos, eles têm uma capacidade de divertir pessoas. Porque quando você vê um gêmeo, você acha legal. E aí você fica olhando assim. Então eu acho que é uma dádiva, sabe? Que é legal.
2: É incrível.
0: É
2: uma completa a outra. Uma começa a responder, vem a outra, responde depois. Tudo é encaixadinho. Os filhos de vocês alguma vez já confundiram?
1: Sempre.
2: Confundem?
1: Aí olha, aí fica assim.
0: Mas o pequenininho dela.
1: Os nenéns. Eles sabem pela voz, eu tive que operar as cordas vocais. E aí a voz tá diferente. Tô mais rouquinha. Mas assim, eles confundem. Tipo, até o marido dela outro dia me deu a mão aqui, eu olhei pra ele. Ele, caraca. O Guga ficou muito sem graça. Eu presto atenção.
2: E vocês que são comunicativas, como é que é explicar coisas da vida pras crianças? Como, por exemplo, o fato de vocês serem gêmeas, como, por exemplo, o fato da vovó não estar mais presente.
1: Então, as crianças são muito pequenas. Quem entendeu, assim, que a vovó virou estrelinha foi meu filho, o Isaac. Ele tá com 5 anos. Quando a nossa mãe partiu, ele tinha 4. Ele ficou triste.
2: Ele sentiu?
1: Sentiu. Ele perguntou por quê. Ele, mas por quê? E a gente falou que a vovó virou estrelinha, que o corpo dela tava dodói. E aí ele falou assim, mamãe, eu queria que todas as estrelinhas do céu virassem humanos de novo. Aí ele volta e meia fala da minha mãe. A gente tava fazendo música, né? Tem um aplicativo que faz música. Aí a gente fez música de Dia dos Pais. Aí ele, mamãe, vamos fazer uma música pra vovó Fatal? A gente já soltou o balão de gás hélio pra minha mãe.
0: Gente, e agora eu lembrei outro sinal,
1: ele,
0: né?
1: Ele sempre fala assim.
0: A minha filha mais velha só tem 3 anos, o Dia das Mães. Eu não fico falando com ela da minha mãe porque me machuca, né? Assim, inclusive minha mãe morou na minha casa, tem o quarto da minha mãe lá, né? E aí no Dia das Mães a gente fez uma oração antes do almoço. E aí ela falou assim, a vovó Fatal trouxe M&M? Do nada. Ela tem 3 anos. Eu falei, cara, minha mãe tá aqui. Porque assim, qual a probabilidade... Gente, quando ela faleceu, a minha mãe faleceu, a Nicole tava o quê?
1: Era muito pequena.
0: Era muito pequena, sabe? Ela tava com 2 anos e pouco. E com... a cabecinha não lembra. E aí eu fiquei assim, ó.
2: Como é que é passar por um momento de luto que nem vocês passaram com 3 crianças, cada uma, marido, vocês... tendo que ajudar uma outra, apoiar uma outra. Não é muito pratinho pra equilibrar?
1: É muito pratinho, mas é isso que dá força.
0: É.
1: Assim, o que me deu mais força foi a gestação. Porque, obviamente, eu tava muito mal. E aí, quando eu descubro que eu tô grávida de Jill, eu tomo um susto. Eu liguei pro meu marido, tava no Rio desesperada. Aí ele, que foi? Bia, sua mãe partiu? Eu falei, não, eu tô grávida. E aí, ao mesmo tempo que a gente tinha notícia ruim
0: ela
1: pra dar...
0: no dia que a gente tava internando minha mãe.
1: Tava chegando a ambulância em casa. E assim, eu com Jill. Só que ela tava tentando engravidar. Então, eu falei, Branca, eu preciso levar absorvente, porque eu vou ficar menstruada no hospital. Aí ela faz um teste. Eu falei, pra que eu vou fazer teste, Branca? Eu tô com Jill. A gente tinha acabado de correr 10 quilômetros cada uma.
2: E por que você perguntou isso?
0: Porque eu adoro teste. E aí eu
1: falei, ela adora fazer teste de gravidez, doida. E aí ela queria ter o terceiro filho. Eu falava, Branca, você é doida.
0: Eu tinha porque... um teste em casa, eu faz. Aí ela, ai, tá bom, sua chata, me deu.
1: Peguei o teste e fiz. Aí veio aquele positivo muito forte. Aí eu falei, que isso? Não é possível. Aí eu falei, não é possível. Compra mais 2. Eu pegou um digital, mais outro. E aí, grávida. E eu assim, não é possível. Eu falei, Branca, não conta pra nossa mãe, vai prender lá na terra. Ela precisa desapegar desse corpo. É, minha irmã, a gente vai contar.
0: Claro, ela tinha que ter essa notícia maravilhosa. E ela não tava nem falando direito, né? Ela falou, caraca.
1: Não, e chegou no hospital, encontrou um oncologista dela e ainda falou, a Bia tá grávida. Ela ficou super feliz.
0: É.
1: Mas o que deu força foram as crianças.
0: Nossa, com certeza. E aí depois eu tava muito mal. Muito, muito, muito, muito. Eu fiquei muito mal. E aí, quando eu engravidei do Gui...
1: A minha irmã perdeu muito peso.
0: Nossa, ansiedade. Foi uma virada de chave pra mim. Foi como eu parasse de focar na morte e focasse na vida. Porque aqui, pra minha irmã, é mais fácil, né? Que ela tá em São Paulo, tá longe das nossas lembranças, da família, da casa, de tudo, né? Aqui ela não tem lembranças com a minha mãe pela cidade. Lá no Rio, qualquer coisa que eu faço me lembra a minha mãe. Inclusive, tem um quarto dela na minha casa, né?
2: Uhum.
0: Eu não consigo chamar de quarto, né? O quarto da vovó. Tipo, ficou, vai ser,
2: claro.
0: Com lembranças boas. E aí, depois que eu engravidei do Guigui, veio, assim, ele foi um curativo pra minha alma. Né?
2: Ai, que lindo.
1: É. Que é isso, né? A vida continua.
2: Sim. Tem muita vida. Agora, como é que foi a o início das gravidezes? São muitas gravidezes, meu Deus.
1: Nossa, muito.
2: Muita. Quando vocês engravidaram a primeira vez, vocês já queriam ter filho? Já falavam entre vocês que estaria próximo, seria legal se fosse junto?
1: Meu marido me botou na parede pra ter filho. Né? Porque eu já tava enrolando ele há muito tempo. E tava perto da Olimpíada de Tóquio, a gente ia pra Tóquio, a gente tava com um programa na Band, e aí chegou a pandemia. E adiou 1 ano a Olimpíada. Aí ele, Bia,
2: vamos
1: a gente tá junto há muito tempo. Ele assim, todo ano tem alguma coisa. Aí é a Olimpíada, aí é não sei o quê, aí tá o trabalho. Aí ele, poxa, eu não quero ser pai com 40. É, geralmente é o contrário, a mulher... Aí eu acho que você tem razão.
2: Você tinha quantos anos quando você engravidou a primeira vez?
1: Eu tinha 32. É, o Isaac nasceu, eu tinha 33.
0: Eu não tinha nem casado ainda.
2: É. E aí, como é que foi pra você? Você sentia aquela coisa que às vezes a gente sente com a amiga, que vê a vida da amiga andando, você fala, eita!
1: Ela não conseguia casar por causa da pandemia.
0: Eu não conseguia, eu já tava
2: morando junto, já tava casada, mas eu não tava encaminhada.
0: Não, já tava com o Guga, mas assim, eu não conseguia casar por causa da pandemia. E aí eu fiquei um pouco brava, porque eu falei, cara, minha irmã não vai poder beber no meu casamento.
1: Muito brava.
2: E você não bebeu no casamento dela?
0: Não.
2: Eu tava grávida?
0: Não, ele já tinha nascido.
2: Ah, já tinha nascido.
1: Já, mas eu tava amamentando. Aí, inclusive, eu tirei, tipo assim, fui pro Rio com uma caixa de...
0: Aí, o Isaac entrou no meu casamento.
1: Entrou com uma geladeira, assim, cheia de leite congelado pra eu poder beber, porque ela queria que eu bebesse, mas eu não bebi nada no casamento dela.
2: Tá, aí a primeira gravidez junto, não deu certo. Quando é que veio o seu primeiro bebê?
0: Aí, foi muito rápido. Eu casei em outubro, em janeiro eu descobri que eu tava grávida.
1: Só que, nessa, quando ela descobriu que eu tava grávida, eu já tinha descobrido em dezembro que eu tava descoberta. É, obrigada. Foi falando rápido. Gente, eu não sou analfabeta, tá?
2: Eu preciso de uma igual a mim pra me
1: corrigir. Nossa, foi foda essa.
2: Muito bom.
1: Gente, minha mãe tá lá no céu, Beatriz. Então, logo depois do Isaac, meu marido começou a sonhar com uma menina. E aí... Em dezembro, final de dezembro, ali perto do ano novo, eu descobri que eu estava grávida. E o Isaac tinha, sei lá, 4 meses.
2: E você logo depois descobriu também?
0: Eu descobri em janeiro, no Rio de Janeiro.
2: E aí, há uma gravidez ali, praticamente, é junta?
1: Sim, mas aí eu perdi. Claro, eu fiquei super mal, mas eu tentei ser muito racional. Eu falei, não, tá tudo bem. É porque quando você perde no início, geralmente, é muito comum perder a gestação. Ainda mais antes das 12 semanas, por isso que falam para não contar. Uhum. Porque às vezes o embrião não é saudável e o corpo se encarrega de eliminar, a natureza é sábia. E infelizmente a minha gestação não evoluiu, eu perdi ele por volta da nona semana. Claro que eu fiquei muito triste, fiquei arrasada, mas eu pensei, ai, a Branca tá grávida, vou focar na gestação dela. Eu já tenho um filho com saúde, tá tudo certo. E aí eu tive uma menstruação. Eu não fiz curetagem nem nada. Eu quis deixar tudo natural, mais natural possível. Eu expeli lá, enfim, um material, de uma cólica bem forte. E eu engravidei de cara, da Serena, que é a minha menina.
2: Então acabou que houve, de
1: fato. A gente ficou grávida junto.
0: A gente tava com o barrigão junto.
2: E o terceiro também foi junto?
0: Foi.
1: Não, o terceiro não.
0: Foi.
1: Ah, não, o terceiro sim, o segundo não. Não, o seu segundo.
2: Ah,
1: o meu terceiro foi junto com o terceiro dela.
2: Mas você tava bebê adiantada.
0: Um bebê adiantada. Vamos explicar a cronologia das 6 crianças. Aí foi assim, a Nicole e a Serena sincronizaram. A Nicole nasceu de setembro. E a Serena nasceu início de janeiro. Então a gente ficou grávida um tempo. Aí ela ficou, encerrei a fábrica, botou o Dio,
1: Não queria outro de
0: jeito nenhum. Mais, já tinha um casalzinho.
1: Ainda mais com a minha mãe doente, sabe?
0: Já falei, tinha um casalzinho dela e eu só tinha uma filha. Eu queria mais filhos, porque eu não queria ter só uma filha única. E aí eu engravidei da Manu. E aí eu tive a Manu. Eu engravidei da Manu assim que a minha mãe foi morar na minha casa pra tratar o câncer.
1: A minha irmã cuidava das duas, porque a gente não tinha enfermeira, cuidador, nada pra nossa mãe. Minha irmã que levava minha mãe na químio.
0: Minha mãe foi uma das primeiras a ter... Eu acho que a Manu até ajudou a minha mãe a ficar viva, mais tempo. Porque minha mãe acompanhou a gravidez do início até o nascimento. E foi até a primeira a dar papinha pra Manu, Até ela ficou com a Manu até quando a Manu tinha 6 meses. Aí eu engravidei, tive a Manu. Só que eu tinha vontade de tentar um menino. Mas se tivesse menina também, tudo bem, tava de boa. E aí ela ficava, você é maluca de tentar mais filho, você tá bom, sem duas meninas com saúde, lindas. Você cuida da minha mãe. E ficava ligando pra todo mundo lá de casa, pra se meter na minha vida.
1: Não, porque eu falava, gente, vamos contratar alguém pra ajudar a Branca?
2: Claro.
1: E a minha irmã, eu não quero Branca, Bia vai ser uma pessoa pra eu coordenar e pra ficar aqui em casa bebendo café.
2: Porque melhor eu fazer tudo sozinha.
0: Eu prefiro, minha mãe era médica, é muito humilhante alguém... ficar fazendo as coisas pra ela. Tipo, só ia deixar ela mais derrubada. Tipo, estou partindo, eu não queria. Se alguém fizer, vai ser eu.
1: E eu também, eu deixei bastante, durante a doença da minha mãe, meus filhos em São Paulo. E aí eu ia pro Rio, eu ficava, dormindo todos os dias na cama com a minha mãe, fazendo tudo, agarrada com ela. E aí eu ficava culpada de estar no Rio, aí ia pra São Paulo, ficava culpada de estar longe da minha mãe. E eu vivia com essa culpa constante e preocupada com a minha irmã, com um bebê recém-nascido e com a minha mãe. E aquilo, nossa mãe passava mal em casa. Sei que aconteciam coisas que ela às vezes me poupava, eu ficava sabendo depois. E eu, meu Deus, como que a Branca tá lidando com isso tudo? E ela falou que ia ter o terceiro filho. Eu falei, você tá doida.
0: É só alegria, filho. Dá trabalho, é só alegria. Aí voltando, né, pra gestação. E aí o Ricardo veio de DIU, quando a gente tava internando a minha mãe. E aí eu já queria o menino mesmo, né? E aí logo depois que a minha mãe faleceu, eu ainda tava amamentando. E aí meu leite secou. E aí quando meu leite secou, eu menstruei. Aí eu tive uma menstruação e engravidei do Guilherme. E aí sincronizou de novo.
1: Sincronizou.
2: Vocês são muito
1: Não, muito fértil. A gente é muito fértil. É. Muito. Eu até teria outra, mas meu marido falou, você tá louca.
2: Quando eu escuto vocês falarem, dá pra sentir na fala de vocês a importância de ter um ambiente seguro como família. Família estendida, família dentro de casa, sim, maridos, filhos, mãe, irmã pra você confiar. Vocês já tiveram relacionamentos que não faziam vocês se sentirem seguras e que agora vocês olham e falam, não consigo imaginar como é que eu achava isso daqui normal?
1: Olha, assim, eu casei com meu terceiro namorado.
2: Então não teve nem chance.
1: Não, não, mas assim, os outros meninos que eu realmente namorei, eles tinham famílias legais. Eram famílias que eu gostava. É, eu acho que uma coisa que me encanta num homem é ele ser um bom filho. É ele ter família. É, e a família do meu marido, assim, é maravilhosa. Eles são sensacionais comigo. E com a Branca também.
0: São muito fofos.
1: Eles adotaram a minha irmã também. Então, eles sempre me deram o maior suporte do mundo. É, com as crianças, no momento da doença da minha mãe. Uhum. Sempre foram, sabe, muito queridos. Meu sogro e minha sogra são muito fofos.
0: É uma família, fofos, assim, linda, sabe? E muito unida. Isso é muito bonito. Já no meu caso, é diferente, né? Porque eu tive bem mais namorados do que a minha irmã. Não consigo me imaginar com nenhum outro que não fosse o Guga. E o Guga, ele... a família dele, não foi assim, eu vou conhecer uma família. Porque eu já conhecia. Porque eu casei com o irmão mais novo de uma das minhas melhores amigas, que é a Michelle.
1: Do nada.
0: Do nada. Foi... Então, eu entrei pra uma família que eu já conhecia. A minha mãe era amiga da mãe dele. Uhum. Eu conheci... A Milene também é separada, né? E ela criou o Guga e a Michelle sozinha, né? Eles tiveram pai presente, mas é ela que deu toda a educação. E o sonho do Guga, igual ao meu, era ter o que a gente não teve. É diferente, né, do Maurício, que é ter igual ao dos pais. Então, assim, a gente sempre quis muito ter o que a gente não teve. Ter uma família unida. A gente tem muitas coisas diferentes, eu e ele, mas os nossos objetivos, assim, tipo, tudo muito comum e muito alinhado. Então, eu me sinto, assim, muito segura com ele. É realmente isso que você falou. Meu núcleo familiar, minha família, assim, é tudo pra mim. É tudo pra mim. E ele é meu elo de ligação com a Terra, porque eu sou completamente doida e eu levo a minha doideira pra ele, que às vezes ele precisa ser um pouco mais, menos racional. E é isso. E assim, a gente construiu duas famílias muito legais. Então, a minha mãe, ela foi muito em paz. Ela foi, assim, muito em paz, porque ela sabia com quem a gente estava. Né?
1: Amava
0: essa semana, até minha sogra estava ali em casa, ela estava falando para minha prima que ela se comunicava, tadinha, minha mãe no final não falava, que ela se comunicava com a minha mãe pelo olhar, né? Que a minha mãe olhava para ela e estava agradecendo, até pelo meu marido, porque o Guga tratou a minha mãe assim tão bem, que não é qualquer pessoa que vai botar a sogra em casa, né? Minha vida ficou em função dela e a dele também, né? A gente, tipo, como família naquele momento, núcleo pai, mãe e filho, não tinha, era a minha mãe. E... assim, ela partiu assim, mas sabe que é muito em paz? De saber que eu e a Bia, que a gente estava muito bem, que a gente não estava desamparada, né? E além dessa família, né, que é a nossa família de sangue, a família agora com os maridos que a gente construiu, a gente também tem uma segunda mãe e uma outra irmã, que é a Choinha e a Jéssica, uhum,
1: que foi a nossa babá, que está com a gente desde que a gente nasceu, que são muito importantes pra gente. Então, sempre presentes, né? Até no momento, assim, a nossa mãe sempre teve muito problema de saúde. E muitas vezes a gente novinha, nossa mãe tava sempre, tipo, internada, e a Choinha e a Jéssica, que estavam, uhum, com a gente, né? E hoje também a gente tem uma relação muito boa com o nosso pai. Uhum. Nosso pai, até mesmo, né, depois separou, ficou um tempo, né? E separaram a gente uns 10 anos. A gente ficou um tempo sem falar com ele, mas depois a gente recuperou a nossa relação. Nosso pai já tava se dando bem com a nossa mãe, a gente já tinha...
0: Ele é um ótimo avô, né? Ele faz função de avó hoje em dia, tipo, ele...
1: Nosso pai tá muito com as crianças. Com a gente. Semana passada ele passou 4 dias aqui em casa. Nosso pai é muito presente, ele é uma super rede de apoio. As crianças amam ele.
0: E eu tenho...
1: Ele ajuda muito também.
0: Ajuda
1: ele
0: muito.
1: Ele e a Jéssica.
0: E eu tenho na Chuinha, eu tenho ela como se fosse realmente a minha mãe.
1: Nossa mãe.
0: Quando acontece alguma coisa, é com ela que eu falo, é pra ela que eu peço socorro. E a Jéssica, que é a nossa irmãzinha, que é 10 anos mais nova.
1: Mas ela fala
0: que, ela é nossa irmã mais velha. Também, né? A gente tem isso, né? E a gente já tem o lado também da família da minha mãe, que a gente é muito unida. O Natal, que era na casa do nosso avô, que na verdade não é meu avô, que é meu tio, que criou a minha mãe. Nossa, minha mãe tem uma história de vida muito complicada. Enfim, difícil de explicar. Mas o Natal, que era da nossa família por parte de mãe, que era muito unido, que era na
1: a
0: casa
1: Branca
0: dele.
1: A virou a matriarca que recebe,
0: virou,
1: tá?
0: Virou na minha casa. Então, assim, a minha casa no Natal, 40 pessoas.
2: Que gostoso.
1: E nosso pai também, nosso pai com a esposa dele, passava o Natal junto com a gente.
2: Muito lindo ver vocês emocionadas e ao mesmo tempo sorrindo, porque eu imagino que seja muito difícil, recente, mas ao mesmo tempo eu acho que reverenciar, homenagear, falar... agradecer mãe e pai, claro, é o que tem de
0: gratidão,
2: mais especial, porque nos deram a vida, né? Então, sim, eu acho que é muito especial.
1: De verdade, tá? A gente nunca para de sorrir. A gente é muito feliz, a gente é muito alegre. A gente é animada e nos momentos mais difíceis são os momentos que eu fico mais grata. Outro dia eu tava, assim, outro dia não, depois eu passei numa fase complicada agora no puerpério, porque tem uma mudança hormonal muito grande. E aí depois eu falei, cara... Eu tô chata. Que isso? Aí eu lembrei, eu falei, nossa, quando eu tava passando uma situação tão difícil, eu tava tão... eu tava agarrada tanto, assim, na gratidão, tipo, nossa, obrigada por ter uma mãe maravilhosa, meus filhos, não sei o quê. Aí eu tô passando uma coisa tão banal, tô aqui reclamando. Aí eu falo, volta pra terra, Bia, 3 tapas na cara. Bora se animar de novo.
2: Acorda. Meninas, o papo tá tão gostoso, eu não acredito que
0: eu ficaria aqui horas.
2: Eu também, nossa, eu também. Muito, muito, muito legal. Bom, agora eu queria fazer uma brincadeirinha antes de terminar com vocês, que eu já vi vocês fazerem muito na internet, mas agora quem vai fazer sou eu. Então é o seguinte, eu vou fazer um bate-bola com vocês, só pra gente responder quem é mais.
1: Isso é legal.
2: Qual das duas é mais competitiva? Quem dramatiza mais? Quem pede opinião e depois faz o que quer?
1: Caraca, eu tudo.
2: Quem guarda mais rancor? Ai, finalmente alguma coisa, né, Branca? Quem é mais parecida com a mãe?
0: Bia, desculpa.
1: Eu sou mais reclamona, vai.
0: Fatiminha.
1: Sou mesmo.
2: Quem tem mais medo de envelhecer? Nenhuma.
1: Eu tenho medo de ficar doente.
0: Então você, talvez.
2: Pode ser nesse sentido. Quem sabe descansar melhor?
1: Nossa, muito.
2: Quem conseguiria viver mais tempo longe da outra?
0: Acho que eu, mas eu não consigo você? Também não.
2: Você claro tem problema, você teve que vir pra São Paulo?
1: Claro que não, cara.
2: Contou a história de que veio pra São Paulo atrás da irmã.
1: Botou o nome do cachorro de Bia.
0: Bom, eu acho
1: curada.
0: Igual.
1: Esse igual.
0: Tô curada.
2: Desmontamos a narrativa. Tá aparecendo sabatina pra presidente, que você tem que retrucar, sabe? Uma lembrança da piscina. Eita, meninas.
1: Ai, boa ou ruim?
2: Boa.
0: Essa
2: me lembra
0: uma coisa ruim.
1: Que horror, né?
2: Então vamos pular.
1: Traumas.
0: Água fria.
2: Ó, uma coisa que o esporte tirou de vocês.
0: Adolescência.
1: Tirou nossa adolescência.
2: E uma coisa que a maternidade deu pra vocês.
0: Alegria.
2: Uma palavra que define a mãe de vocês.
1: Não quero ser clichê, né?
0: Minha mãe, força.
1: Ela era muito guerreira.
0: Força,
2: Agora uma palavra pra cada uma que defina cada uma de vocês.
1: A Branca é muito lúdica. Ela é muito... A cabeça dela é muito legal. Ela pensa diferente das pessoas.
0: A minha irmã, ela é muito enérgica. Ela bota energia em tudo. Ela chega no lugar, ela levanta o astral. Acho que isso.
2: E pra vocês completarem, no fim das contas, ser irmã é?
1: Ser irmã é tudo.
0: É tudo.
2: Eu não tenho irmão, gente.
1: Meu Deus.
2: Você tem amigos? Trigêmea?
1: Pode.
2: Deixa eu sentar aqui, peraí.
1: No meio.
2: Dá espaço. Bom, gente.
1: Você não tem irmão?
2: Eu não tenho, mas eu sou feliz sendo filha única. Tá tudo bem, porque eu não sei o que é.
1: Mas você tem primos?
2: Eu tenho primos.
1: Tenho
2: primos.
1: Amigas?
2: Tenho muitas amigas.
1: Então tá tudo bem.
2: Gente, muito obrigada pela entrevista. Foi o máximo. Eu amei.
1: A gente amou.
2: Espero que vocês tenham se divertido tanto quanto eu.
1: Vai ser muito bom, vai ficar muito legal. Já tô louca pra ver.
2: Um beijo. Até a próxima, gente. Tchau.
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4: Olá! Você sabe por que amamos tanto os nossos animais? A resposta é simples. É porque eles fazem bem para nossa saúde física e mental. Além do apoio emocional que é ter um bichinho, vários estudos comprovam cientificamente os benefícios dessa convivência com animais. A redução do nível de colesterol, o controle da nossa pressão arterial e, pasmem, a liberação de endorfinas, dopaminas e serotoninas que melhoram o nosso humor e a nossa alegria de viver. Crianças também se beneficiam com a convivência com bichos. Além da parceria e de aprender sobre valores nobres como empatia e responsabilidade, as crianças que têm bicho têm uma imunidade aumentada e são mais populares na escola e também com rendimento escolar maior. Idosos que convivem com bichos têm um apoio emocional incomparável. Eles se conectam mais à vida, eles andam mais, praticam mais atividades físicas e eles ativam melhor e maior a sua memória. Esses são benefícios, gente, muito simples de alcançar. 15 minutos acariciando um bicho libera suas endorfinas, dopaminas, serotoninas e fazem a sua alegria de vida florescer. As crianças também têm uma parceria muito ímpar e é muito bonito ver uma criança se desenvolvendo a partir dessa relação de amizade com um cachorro ou um gato. Os benefícios não param por aí. As crianças melhoram a sua relação com seus amigos, sua popularidade e seu desempenho escolar. Os idosos que convivem com animais, eles têm mais conectividade com a vida. Além de serem forçados pelos bichos a irem para a rua, para fazer exercícios, a caminhar. E além disso, eles ativam a sua memória. O nome do bichinho, eles jamais esquecem. Esse é um treino muito legal, especialmente para idosos que não têm muita gente em volta. Os idosos solitários. Pessoas que estão em tratamento de câncer, quando têm aquele suporte terapêutico de cães que visitam esses ambientes, elas têm uma redução considerável na dose de quimioterapia. Bom, eu vou dar um exemplo aqui que eu vi na prática de toda essa teoria científica. Eu indo embora da rádio segunda-feira passada, a pé, porque eu moro próxima, eu vi um senhor de uns 78 anos andando na rua com suas duas cachorras sem raça definida. Uma bem maior que ia na frente, a guardiã da matilha, e uma menorzinha que ia grudada no tiozinho. Eu não aguentei. Fui lá e perguntei para ele: nossa, que lindo, você passeia sempre com suas cachorras? Ele falou: oh, eu sou obrigado a passear com elas, elas me cobram isso diariamente, duas vezes ao dia. E aí eu perguntei: qual o nome delas? Aí ele falou: a maior chama mãe e a menor chama filha. Eu disse: que curioso, por quê? Aí ele disse que a mãe, ela me cobra todo dia, o horário de levantar, o horário de comer, o horário de assistir televisão e o horário de dormir. E a pequenininha é minha filhinha, que faz tudo que eu peço para ela fazer. Eu saí daquela conversa assim com o coração transbordando de alegria. Isso é real, não precisou da ciência provar nada, é assim que acontece. Essas relações fazem bem para bichos e pessoas. Então são benefícios que quem tem um bicho em casa já sabe, já comprovou, sem a ciência precisar te provar nada. O amor incondicional, a parceria, a dedicação, não importa se você é rico, se você é pobre, não importa se você é gordo, magro, se você é feio, bonito, o seu cachorro e o seu gato amam você incondicionalmente. E eu recomendo a todos essa possibilidade de uma experiência legal, mesmo que você não queira ter um animal, mas conviva, visite pessoas que tenham bicho. eu acho muito saudável. Comenta aqui se você gosta, se você concorda com isso e me dá a sua opinião. Um beijo.
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7: Olá, um abraço para você que segue aqui na programação da TMC. Estamos chegando com o nosso Dinheiro TMC para todo o Brasil que sintoniza a nossa programação em diversas praças TMC, São Paulo, Rio de Janeiro, para você em Curitiba, Belo Horizonte, Recife e Brasília. Aliás, para você que está no aplicativo, no nosso site tmc.com.br, bem-vindo, bem-vinda, porque está no ar agora o dinheiro que cuida do seu bolso, aliás, ajuda você a fazer as pazes com o seu bolso, seu melhor amigo, a melhor amiga das suas finanças. Para descomplicar a economia para você no Dinheiro TMC dessa vez, a gente vai falar daquelas taxas, tarifas, Brasil, Estados Unidos. Aliás, já começo fazendo uma pergunta para você. Você já parou para pensar no que essas novas tarifas sobre produtos brasileiros podem significar aí para o seu bolso? Será que afeta a gente de uma forma direta ou indireta? Será que essa disputa comercial vai ficar apenas nas exportações ou pode chegar também, por exemplo, ao preço dos alimentos, dos produtos, dos serviços que você consome? Então, para todas essas dúvidas, a gente traz especialistas no assunto nessa próxima hora aqui do Dinheiro TMC. Vamos falar então? Tema de hoje, novas tarifas dos Estados Unidos sobre os produtos brasileiros e entender os impactos aí das exportações, o emprego, o câmbio, os preços no geral. Eu sou o Thiago Matheus e você vai falando com a gente através do nosso WhatsApp 11972211001. Tudo isso e muito mais a partir de agora no nosso Dinheiro TMC. A gente sempre começa trazendo ótimos entrevistados, ótimas fontes para ajudar a entender mais sobre os assuntos que a gente aborda aqui. E hoje a gente recebe o Gustavo Pessoa, que é professor e economista da Fundação Getúlio Vargas, a FGV. Está aqui conosco nos estúdios. Professor Gustavo, bem-vindo. Muito obrigado por participar aqui do Dinheiro TMC.
8: Muito obrigado, Thiago. Eu que agradeço aqui a oportunidade.
7: A gente já começa, professor, para tentar desmistificar logo de cara, para tentar entender de uma vez por todas, né? Quando os Estados Unidos eles aumentam esses preços, e a gente vem aí de semanas e de dias de conversa, governo brasileiro com governo americano, tentar negociar essas taxas, estão falando que são taxas indevidas, estão falando muito de reciprocidade, lei da reciprocidade, mas enfim, quem efetivamente paga essa conta quando a gente fala de tarifa Estados Unidos-Brasil? Consumidor americano? O brasileiro, as empresas brasileiras, ou existe uma divisão desse custo? Já é a primeira pergunta, tanto quanto simples, né, professor? Que eu passo para você, por favor, quem é que paga esse custo?
8: Essas tarifas, quem irão pagar são os importadores norte-americanos. Então, em última instância, quem vai pagar é o consumidor norte-americano. É claro que existe um problema indireto, porque aumentando os preços nos Estados Unidos, provavelmente vai haver menos exportação para os Estados Unidos e isso pode acarretar para a gente aqui no Brasil mais desemprego, mais inflação, uma série de outros problemas. Porém, essas taxas são direcionadas apenas aos importadores norte-americanos que importam produtos do Brasil.
7: Para a gente tentar ilustrar então, professor, para quem está ouvindo a gente, é como se fosse um efeito dominó, né? A primeira peça a cair são os importadores norte-americanos. Por quê? Porque tem a taxa, vai chegar mais caro e eles vão falar: opa, eu não vou mais importar desse fornecedor brasileiro. Depois de cair a primeira peça, que é o americano, vem o quê? O exportador brasileiro, né, o trabalhador, o empresário, e aí por consequência se prejudica esse empresário brasileiro, pode chegar até a gente, né? O elo final aí nessa cadeia, os outros brasileiros podem sair prejudicados, é mais ou menos isso?
8: É isso mesmo. Quem vai pagar a taxa é na hora que chegar na aduana norte-americana, vai ser cobrado essa taxa. Não é sobre todos os produtos importados pelos Estados Unidos. Nessa nova negociação, por volta de 50% dos produtos não vão ser taxados,
7: certo.
8: E a outra metade vai ser taxada de maneira seletiva. Então, o problema vai ser nos Estados Unidos a princípio. O problema são os reflexos que podemos ter aqui no Brasil.
7: Você falou que não são todos os setores, né, professor, que vão ser afetados. Mas quais serão, por exemplo, os primeiros aqui da economia brasileira? Quais vão ser os mais vulneráveis, podemos dizer assim, a essas tarifas? Quais serão aqueles que podem sentir os primeiros impactos, já que, né, a gente está vendo essa taxação já há muito tempo... E as negociações? Caso negociação trave, não exista aí um denominador comum entre os dois governos, quem que é o primeiro, quem é o elo mais fraco, né? O primeiro setor que pode sair prejudicado?
8: Os setores mais representativos que vão sofrer mais com essas sobretaxas é o setor calçadista, é o setor moveleiro, é o setor de bens, de máquinas e equipamentos. Esses são três setores que foram impactados diretamente por essa taxa e vai acabar sofrendo uma série de problemas por conta que vão ter que direcionar essa exportação talvez para outros países. Mas isso leva-se um certo tempo.
7: Curioso os pontos apontados por você, professor, porque logo de cara, acho que muita gente acaba imaginando, eu, leigo que sou, muita gente que está ouvindo também pode pensar dessa forma, que já impactaria diretamente nos alimentos, por exemplo, né? O Brasil exporta bastante para os Estados Unidos, a carne, café, soja, entre outros produtos, mas não são esses produtos que estão na mira logo de cara, então, são outros setores, é isso?
8: É isso mesmo. Nessa rodada de negociação, muitos produtos de interesse norte-americanos ficaram fora da taxação. Então, quando falamos de carne, falamos de soja, falamos de café, que é muito importante para os Estados Unidos, eles decidiram não taxar.
7: Certo.
8: Então, o impacto vai ficar limitado à nossa economia, a outros setores que são muito específicos.
7: Setor de calçados que você citou, maquinários, entre outros, né, que estão aí na berlinda, vamos dizer, estão aí na mira. Então, se essas taxações permanecerem para esses setores, o professor, que pode acontecer com as empresas, com a produção, com o emprego no Brasil, inclusive se esses setores citados aí por você forem afetados em mais uma rodada de negociações que, né, não entrarem num denominador comum?
8: Primeiro, nós temos que ter ideia sobre o volume que nós estamos falando. Os Estados Unidos não é o maior parceiro comercial do Brasil. Os Estados Unidos, ele representa 10% da nossa pauta exportadora. Desses 10%, aproximadamente metade só vai ser taxado. Então, o que representa 5% da nossa exportação do Brasil. E vai ser afetado de forma desigual, porque existem setores e áreas do Brasil que têm uma maior ligação com o setor moveleiro, setor calçadista, então vai ser muito disforme. A princípio, essas indústrias vão ter que recolocar em outros países, em outros setores e canais de comunicação. Mas leva um certo tempo para fazer esse ajuste.
7: Bom, perdão, professor, mas assim, já deu para entender então, né, que não são todos os setores que vão ser afetados. Já deu para entender também que o brasileiro, o consumidor final, ele vai ficar para o final da fila, ele vai ser o último, talvez, a ser afetado. Mas por que esse assunto gera tanta repercussão? Não só na imprensa, né? Se você vê nas redes sociais, nos debates públicos, por que as pessoas têm tanto medo, têm tanta atenção? É um pouquinho de falta de conhecimento no assunto, que é normal, né, para grande parcela da população brasileira. É o que gera esse burburinho que faz as pessoas ficarem com antenas ligadas? Opa, tem taxação americana, vai me prejudicar de alguma forma.
8: O grande problema é a instabilidade que traz para toda a economia, seja brasileira ou mundial. Porque quando você investe numa fábrica, você investe numa linha de produtos, são meses e anos de planejamento e muita dedicação. E todo acordo comercial leva anos para ser desenhado. E esse novo posicionamento dos Estados Unidos acaba abalando elos de confianças que foram construídos em mais de 200 anos de relações com os Estados Unidos. Então é isso que chama a atenção, é essa instabilidade que traz em todo o mercado.
7: Ó, daqui a pouquinho o professor vai falar do câmbio, se isso afeta o câmbio também de alguma forma, se essa disputa pode afetar também a inflação aqui no nosso Brasil. Daqui a pouquinho ele responde essas perguntas. Eu estou recebendo o professor Gustavo Pessoa, professor e economista da FGV, a Fundação Getúlio Vargas. Mas a gente dá uma pausa aqui, nesse bate-papo, que tá bem bacana, para dar aquela rodada, né, pelo nosso Brasil, pelas praças TMC, as nossas emissoras espalhadas pelos quatro cantos do Brasil, para saber o que, que a população em cada praça está percebendo, está sentindo com relação a esse assunto. A gente começa direto com Curitiba. O novo pacote de tarifas impostas pelos Estados Unidos também acendeu o sinal de alerta no setor produtivo da região sul do nosso país. Ó, setores como madeireiro, piscicultura e a indústria enfrentam aí queda nas margens de lucro. Pois é, a TMC Paraná, ela conversou com um economista. E o nosso repórter Luiz Fernando Ranis traz os detalhes dessa análise.
9: A alta das tarifas afeta diretamente a competitividade na região sul do país. O setor florestal e madeireiro é o mais vulnerável. No Paraná, por exemplo, que responde por 2/3 de toda a madeira brasileira vendida aos americanos, a sobretaxa atinge em cheio esse setor, além de outros como a exportação de filé de tilápia e de derivados agrícolas. As exportações para os Estados Unidos registraram uma retração de 24% no estado. O economista João Adolfo Stadler Colombo avaliou os efeitos desse cenário.
10: As tarifas impostas pelos Estados Unidos geram efeitos negativos mais limitados na economia do Paraná, em específico atinge setores e municípios exportadores. Aí sim a gente vê impactado com prejuízos o segmento de móveis, madeira, compensados, portas, também algumas máquinas e equipamentos. A gente lista confecção e calçados, mas não é um polo tão expressivo no nosso estado. É porque fica mais em conta agora os Estados Unidos importarem de Canadá, de Chile e alguns países da Europa com uma tarifa menor. Então a gente percebe que recentemente uma retração significativa de 24% nas nossas exportações, né, paranaenses aos Estados Unidos, mas no total cresceu 1,2%, apesar de que esse crescimento é inferior ao das importações, então prejudicou um pouco o superávit.
9: Além do Paraná, a medida pressiona toda a região sul. Santa Catarina sofre impactos no setor de móveis, carnes e equipamentos elétricos, enquanto o Rio Grande do Sul enfrenta perdas nas indústrias de calçados, máquinas e autopeças. No curto prazo, redirecionar essa produção para a Ásia ou a Europa é um desafio complexo por conta de exigências técnicas. De acordo com o economista, a sobrecarga de estoque no mercado doméstico pode derrubar os preços ao consumidor, mas ameaça empregos e a renda das indústrias do sul do país. O economista João Adolfo destaca a importância da busca por novos parceiros comerciais.
10: Os Estados Unidos, ele perde participação relativa, 6,8 para 5,1, mas essa diversificação para novos mercados, busca de outros países como parceiros comerciais, é o que trouxe um reequilíbrio. Então, o Paraná, ele preserva o seu desempenho exportador, embora empresas e municípios dependentes de exportação aos Estados Unidos tenham sofrido perdas relevantes.
9: Entidades como a Federação das Indústrias do Paraná e a Federação da Agricultura Paranaense, além da Apex Brasil, já articulam frentes de negociação diplomática e apoio de crédito para mitigar os prejuízos no campo e na indústria.
7: Valeu, Luiz. Obrigado pelas informações. De Curitiba, a gente vai para BH. Vamos falar agora com Belo Horizonte. Alô, Minas Gerais. A fruticultura e também os minerais estão entre os produtos mais afetados, obviamente, pelo tarifaço dos Estados Unidos, que afeta diretamente Minas Gerais. E de BH, o nosso repórter Júnior de Castro explica um pouquinho para a gente.
11: O tarifaço norte-americano contra o Brasil pode ser analisado por dois lados, o político e o econômico. No campo político está a defesa da soberania brasileira e a necessidade de diálogo entre os dois países. Já na economia, a preocupação é com os impactos que essas tarifas podem trazer para a produção e para o crescimento do Brasil. De acordo com o professor de economia Alexandre Miserani, do Centro Universitário Arnaldo Jensen, Minas é um estado altamente afetado.
12: Que em relação à economia, por exemplo, mineira, né, nós temos a questão do café, né, que temos muita exportação para os Estados Unidos, tem uma questão dos minerais. Então, tudo isso, de alguma forma, acaba afetando efetivamente a economia de Minas Gerais.
11: Segundo o economista e professor do curso de Gestão e Negócios do UnibH, Fernando Sete Júnior, os produtos afetados sofrem drasticamente.
13: É um exemplo em relação às frutas que são produzidas no Jaíba. Isso afeta não só o valor dessas frutas, porque é um mercado muito específico norte-americano e não consegue ser colocado em outro mercado. Para além disso, a gente tem a dificuldade que o preço dessas frutas sobe e não tem um mercado capaz de absorver isso nem mesmo internamente. Então a gente tem um problema primeiro para o empresariado, que vai ter essa dificuldade para poder fazer vender essas frutas, seja no mercado nacional, seja no mercado internacional, mas também afeta o resto de toda a cadeia envolvida com isso. Principalmente, por exemplo, um mercado relativo ao transporte dessa carga entre o Brasil e os Estados Unidos, para levar isso até o porto. Então acaba afetando a economia como um todo.
11: No fim das contas, o tarifaço aumenta a pressão sobre empresas e consumidores nos dois países. Agora, Brasil e Estados Unidos precisam negociar para tentar reduzir os impactos e evitar que a disputa comercial cresça. A expectativa é de que o diálogo avance e traga mais segurança para a economia.
7: Valeu, Júnior. Um abraço para você. Obrigado pelas informações. Ó, tarifaço entre Brasil e Estados Unidos pode impactar, sim, setores da indústria. E isso no Rio de Janeiro. Pode afetar, sim, não só o estado do Rio, mas também a capital fluminense. Mais detalhes com a nossa repórter Larissa Cardoso.
14: A primeira reunião entre representantes do Brasil e dos Estados Unidos para discutir a taxa das blusinhas aos produtos brasileiros terminou sem avanços significativos. Apesar disso, os dois países demonstraram interesse em manter as negociações. Enquanto um acordo não é fechado, setores da economia fluminense já sentem os impactos das medidas. O economista e professor do IBMEC, Gilberto Braga, conversou com a reportagem da TMC sobre os setores que podem ser impactados.
15: Nós temos uma parte da indústria de vestuário, sobretudo de moda íntima, que é parcialmente exportada para os Estados Unidos, que serão afetados por essas medidas. Uma parte da indústria moveleira, com itens de decoração, itens de madeira, que são exportados para os Estados Unidos e que são os setores que mais sofrerão diretamente aqui nessa região.
14: Segundo o especialista, a saída para reduzir os prejuízos depende de uma negociação diplomática entre os dois países. No entanto, esse é um processo considerado lento e que pode se estender até o próximo ano, o que mantém a preocupação de empresários e trabalhadores que dependem das exportações para o mercado norte-americano.
7: Valeu, Larissa. E a gente fecha agora com o Recife. Deixa eu chamar o Júlio Andrade para falar que as tarifas afetam com alta intensidade também os estados do nosso Nordeste. Informações direto de Recife com o Júlio Andrade.
16: De acordo com um levantamento do Escritório Técnico de Estudos Econômicos do Nordeste, vinculado ao Banco do Nordeste, as empresas ligadas à indústria enfrentam os efeitos da medida com mais intensidade. Ao todo, 639 produtos foram taxados. Em um dos mais importantes setores da região, o agronegócio, a exportação de itens como celulose solúvel, mel natural e alguns tipos de fruta como a uva são diretamente impactados. Quando a gente fala em um estado específico, o Ceará aparece como o local mais afetado. Cerca de 46% das exportações cearenses têm como destino os Estados Unidos e aproximadamente 42% de todas as vendas externas do estado ficam sujeitas às tarifas.
7: Valeu, Júlio Andrade, direto de Recife. Obrigado pelas informações. De volta aqui com o professor Gustavo Pessoa. Você viu, professor, que são vários os setores distintos. A gente vai para um estado, para um outro, uma cidade, outra, uma região ou outra, né? Isso mostra aí a grandeza do nosso país, mas são diversos setores e produtos que podem ser afetados. No geral, o que eu queria saber é da nossa economia, se isso pode afetar a nossa inflação, de alguma forma. A gente vê essa disputa, essa queda de braço, podemos dizer, entre o governo dos Estados Unidos, o governo brasileiro, falando de uma possível reciprocidade, questionando também essas taxas americanas, aliás, taxas que podem chegar até 37,5%. 25% numa primeira leva, 12,5% depois numa segunda leva, a depender do produto, né, professor? Isso pode impactar a nossa inflação de uma certa forma ou estamos blindados em relação a isso?
8: Eu acho que ninguém está blindado, né, quando se fala de economia. Todo tipo de movimento, instabilidade que é criada no mercado financeiro é amplamente repercutido em todos os setores. A princípio, não traz grandes preocupações na questão macro, certo, porque os setores são de tamanho um pouco mais reduzido quando pensando na economia brasileira inteiro. O problema é aquelas pessoas que dependem

0: distinta. A gente está já presenciando uma estabilização do dólar, podemos dizer, né? Dólar que estava acima de R$6, se a gente for levar em consideração uns anos atrás, já baixou consideravelmente e parece estar, de uma certa forma, estabilizado. Agora, por conta dessa disputa, o câmbio pode dar aquela deslizada, isso pode prejudicar também na comparação com o real, a conversão da moeda, comerciantes Brasil e Estados Unidos podem sentir esse reflexo também. Você enxerga que pode haver uma mexida no câmbio?
1: Por esse fator das tarifas, não me parece que o câmbio vai ter uma grande movimentação. Nós estamos no momento eleitoral e o câmbio seria para estar muito mais sensível a movimentações políticas eleitoreiras do que em relação ao comércio dos dois países. Nós estamos vendo ainda a negociação com os Estados Unidos, ainda está acontecendo, pode ser que abram outras exceções para outros produtos e linhas, então não acredito que o câmbio vai ser afetado por esse motivo neste momento.
0: Tá certo, professor, mas a gente abre o noticiário, né, dessa última semana que passou e basta dar uma zapiada aí para ver, ó, Brasil e Estados Unidos retomam negociações para tentar reduzir as tarifas que podem chegar a 37,5%. Brasil e Estados Unidos retomam negociações sobre tarifas que atingem os pescados. Enfim, novas tarifas sobre produtos brasileiros. Isso acabou dominando o mercado aí da parte de economia, né, dessa última semana. E a pergunta que eu faço agora para você, professor, levando em consideração todos esses assuntos, como que você analisa a postura do Brasil, né, a negociação, as relações, talvez deixamos de lado aquele embate duro com os Estados Unidos, estamos indo mais para o campo de negociação, de falar ao telefone, de reuniões e mais reuniões. Como você enxerga a postura do Brasil nesse momento de negociações com os Estados Unidos? Muitas pessoas defendem a lei da reciprocidade, é bater de frente, é endurecer também da mesma forma. Outros negociam mais o diálogo, é afrouxar um pouquinho para os Estados Unidos ceder também um pouquinho, afrouxar um pouquinho mais. Como que você está analisando a postura do Brasil em meio a essas constantes negociações?
1: O Brasil está seguindo a cartilha da diplomacia comercial, seguindo todos os ritos, apresentando todos os documentos pertinentes. Está seguindo a forma que deveria ser feito o comércio entre dois países. O que nós vemos é os Estados Unidos utilizando uma negociação de forma diferente do que conhecíamos até então. Parece que todo esse processo tem um envolvimento político dos dois lados, americano e brasileiro, e isso parece que só vai ser decidido pós-eleições aqui no Brasil e pós-eleições nos Estados Unidos. Nós temos que lembrar que agora em novembro nós temos eleições nos Estados Unidos também. As midterms, que vai definir se o presidente Trump vai continuar com maioria na Câmara e no Senado. E isso com certeza vai impactar as negociações aqui pelo Brasil.
0: Agora, você como um professor de economia, você como economista, como que você enxerga também uma possibilidade de fazer novos negócios? Já que existe esse embate, existem as tarifas, você acha que esse é um ponto onde as oportunidades podem aparecer, professor? Por exemplo, a gente sabe que hoje a China também é um mercado muito forte na relação de comércio com o Brasil. E existem outros mercados também. O momento favorece essa mudança de rota? Favorece mais uma cautela, uma espera por conta das eleições aqui e lá também? A gente não tem mais aquela dependência dos Estados Unidos para as negociações?
1: Com certeza, esse momento é importantíssimo para nós pensarmos em parceiros comerciais. Nossa pauta exportadora é pouco diversificada. Como você bem disse, a China é nosso maior parceiro comercial. 30% da nossa exportação vai para a China. O segundo é os Estados Unidos, com 10%. Você vê que já tem uma diferença grande.
0: Ou seja, estrategicamente não é bom para eles também fazer isso.
1: Com certeza. E um outro ponto, nós temos superávit comercial aqui no Brasil. Nós exportamos mais do que importamos, com uma única exceção, com os Estados Unidos. Nós importamos mais dos Estados Unidos do que o contrário. Então você vê como essas tarifas dos Estados Unidos não tem muita lógica. É uma coisa sui generis sobre tudo que nós conhecemos sobre diplomacia. Então, sim.

0: Temos que aproveitar esse momento para abrir novos mercados.
1: Enquanto a gente vai batendo um papo com o professor Gustavo Pessoa, economista da FGV, a nossa reportagem foi para as ruas, aliás, aqui em São Paulo. A gente foi até o Centro Financeiro, isso, Avenida Faria Lima, que fica aqui em São Paulo, na Zona Oeste, e conversamos com as pessoas que circulam por lá, que trabalham por lá, para entender qual que é a percepção dessas pessoas sobre as tarifas dos Estados Unidos.
2: Ainda a gente não teve essa percepção, principalmente porque isso é uma medida de médio e longo prazo, né? Mas, obviamente, que se a gente olhar para um futuro próximo, se nada for feito, a gente vai sentir.
3: Sim, atualmente sim. Cara, acho que em tudo, né? No momento em que as empresas nacionais começam a comparar preços com os internacionais, acabam que querendo aumentar preço para equiparar com o produto internacional. Isso acaba inflacionando nossos produtos, questão de saúde, alimentação, todos os setores públicos, privados, tudo mais.
4: Já, muito. Ultimamente eu já pago muito mais, já sai mais cara a compra do mês do que... Deu o que eu gastava, por exemplo, há um ano atrás.
5: Acho que o tarifaço vai ser mais sentido a um prazo maior. Acho que o maior problema hoje tem sido taxa de juros e essa bagunça política aí que estamos vivendo.
6: Ah, senti sim. As coisas aumentaram muito. Você vai no supermercado com R$500, não dá pra comprar nada.
7: Não, a minha vida não tá impactando muito, né? Que eu tenho outro tipo de renda e tal, aí não impacta muito. Mas tem muita gente que eu conheço que tá falando que tá impactando.
8: No momento, por enquanto, não. Mas eu sei que a longo prazo isso vai acabar interferindo nos preços de... Principalmente commodities, né? Combustível, derivados de petróleo. Infelizmente, no Brasil, a gente só extrai o petróleo, né? Não costuma refinar nem fazer nada. E a gente fica refém dos países que têm essa capacidade, né?
1: Você vê, professor, que as percepções são um tanto quanto distintas, né? Tem alguns que acham que já vai afetar logo a gente, tem alguns que acham que é coisa corriqueira, isso sempre aconteceu e tudo mais. Agora, uma tarifa americana, ela pode tornar, vamos reforçar essa informação, o produto brasileiro menos competitivo, por exemplo, para países que pagam menos impostos, por exemplo, né? E para entrar no mercado dos Estados Unidos. Isso pode ser algo que venha a prejudicar também o comércio brasileiro? Ou você acha que é mais uma fase, é mais um embate? Está acontecendo com outros países também e isso lá na frente vai se acertar.
0: Você citou um ponto muito importante. Todas essas tarifas não são direcionadas unicamente ao Brasil.
1: Sim.
0: Os Estados Unidos está tendo esse embate com quase todos os países do mundo.
1: Canadá, inclusive, recentemente, entre outros, né?
0: Para nós pensarmos, o Canadá, 70% da pauta do Canadá é de exportação para os Estados Unidos. Então, nós vemos que a lógica da racionalidade não está funcionando nas negociações norte-americanas. Então, é uma oportunidade para nós pensarmos em outros parceiros e não depender unicamente do Brasil como exportador. Há muitos anos nós já percebemos que o eixo é um eixo asiático e estamos exportando cada vez mais para a China. Temos que desenvolver agora talvez outros parceiros ali na Ásia e entender que toda essa movimentação da economia está se orientando para um eixo mais oriental do que ocidental.
1: Agora, nos últimos tempos também, a gente vê a postura do governo brasileiro, professor, é tentar trazer, de certa forma, subsídios para os agricultores, para os produtores, para o comércio afetado, de uma certa forma, aí no comércio com os americanos. Mas até que ponto o governo tem esse espaço fiscal para subsidiar, para tentar, de alguma maneira, estancar qualquer crise que venha afetar esses produtores? E há quanto tempo o governo pode ter respiro para isso? Você enxerga que essa é uma postura correta, mas a curto prazo, a médio prazo no máximo, ou o governo tem recursos para ir subsidiando aí e dando um help, podemos dizer assim, pros produtores brasileiros?
0: Essa ajuda é importantíssima para esses setores que são afetados. Nós sabemos que nossa economia está num movimento muito peculiar, com 14% de juros. Imagina um produtor ter que pegar um financiamento no mercado a essa taxa de juros, ia ficar muito mais inviável qualquer tipo de negócio. Então, esse posicionamento do governo é uma ajuda emergencial que deve ficar aí por volta de 6 meses a 1 ano até que esses produtores possam achar novos mercados através da Apex, através de outras instituições do governo ou até privadamente, mas é importantíssimo todo esse suporte do governo, porque se forem esses produtores procurar financiamento no mercado, dificilmente encontrarão em taxas competitivas.
1: Para quem gosta de investimento, professor, essa é uma situação que preocupa o investidor brasileiro? Você acha que é um tema, um assunto que está blindado, de certa forma? Uma disputa comercial desse tamanho pode mudar alguma coisa na hora de você escolher onde você colocar o dinheiro? É o momento de ter cautela, inclusive, para quaisquer investimentos futuros?
0: Nós temos que entender isso como uma lição de instabilidade. Como que as coisas podem mudar de uma hora para outra? Até então, ninguém imaginaria esse posicionamento dos Estados Unidos, que afetam diretamente empresas brasileiras, mas também americanas, dado que você está alterando todo o fluxo mundial do comércio. Sim. Então, os investidores têm que ficar com mais cautela e entender que o presidente norte-americano pode trocar de opinião a qualquer momento.
1: Qualquer instante, né? Inclusive nesse momento que a gente está conversando aqui, pode ser que venha alguma mudança pela frente, o imprevisível Donald Trump. Professor, para a gente já entrar na reta final aqui da nossa entrevista, mas para novamente, né, passar um recado para o brasileiro, principalmente para o comerciante brasileiro, que de certa forma fica preocupado, fica inseguro, está ouvindo falar de taxação, vai me prejudicar, vai impactar depois no final dessa cadeia e tudo mais. Para quem já está vendo os custos, fornecedores e vendas mudarem por conta dessas taxações, qual o principal cuidado nesse momento? É claro que eu estou falando direcionado para os setores que podem ser, aliás, já estão sendo afetados por conta dessas taxações. Quais são as orientações, os cuidados, medidas que eles precisam tomar nesse momento?
0: Nós temos que entender que essa instabilidade é uma coisa que parece que veio para ficar. O presidente Trump tem pelo menos mais 2 anos de governo e isso, essa forma de negociação dele não parece que vai acabar por aqui. Então, os produtores que foram afetados têm que pensar no curto, no médio e no longo prazo, porque não é passando, caso a taxação caia, não significa que ela não possa voltar em outro momento. Então, temos que pensar em outros substitutos.
1: E agora, para o brasileiro, para a gente encerrar, professor, brasileiro no geral, né? Brasileiro médio, que não está relacionado aí ao comércio, não tem comércio nosso, né? Brasileiros que a gente acaba acompanhando meio que à distância. O recado é para não se preocupar nesse momento com essas taxações, tão longe de afetar a gente de maneira direta, falando, ou o brasileiro precisa ficar atento à movimentação, ficar um tanto quanto receoso, preocupado? Qual o recado que você passa para o nosso ouvinte?
0: Nós temos que ficar atento a toda essa movimentação que nós temos e entender que nada é 100% seguro, principalmente no mercado financeiro. Tudo é criado e tudo é feito através da confiança. Então, na hora que existe uma fragilidade numa negociação, numa linha de produto, perde-se a confiança e perde-se o valor. Então, é momento de todos ficarem mais cautelosos com os movimentos que possam ocorrer daqui para frente.
1: Para acompanhar as notícias aí sobre o mercado, movimentação, o pessoal consegue te seguir nas redes sociais, professor?
0: Consegue me seguir no meu Instagram, consegue me seguir também, eu tenho um website, profgustavopessoa.com, lá tem todas as minhas publicações.
1: Só jogar no Google, só jogar nas redes sociais, portanto, Gustavo Pessoa, professor e economista da FGV, conosco aqui no nosso Dinheiro TMC. Muito obrigado pela participação, até uma próxima, viu, professor?
0: Eu que agradeço, obrigado.
1: Valeu, a gente que agradece. A gente volta agora para Faria Lima, em São Paulo, dos maiores centros financeiros do nosso Brasilzão, mas agora para saber quais são as expectativas em relação às relações políticas entre Brasil e Estados Unidos por conta dessas taxas. A nossa reportagem pergunta, o povo nas ruas fala.
3: Eu acho que qualquer que seja o partido, qualquer que seja o governo, é capaz sim de fazer manobras para que reduza esse tipo de impacto, principalmente na questão de impostos. Eu acho que o Brasil é uma potência gigante, E quanto mais se investe no Brasil, mais se investe em empresas brasileiras, diminuindo impostos, acho que a nossa nação tem um grande... pode contribuir muito com a nossa nação.
5: Sem dúvida, sem dúvida. É uma relação de... É uma via dupla, né? Uma relação de mão dupla com os Estados Unidos. Então, acho que é sentar, conversar e resolver isso aí.
8: Olha, se a política no Brasil ajudasse a gente, com certeza. Porque o país, com esse tamanho que tem, com essa população, com essa força que tem, com certeza conseguiria reverter, né?
2: Cara, não sei te dizer, não. Sinceramente, tem que ter muita disposição e muita boa vontade para fazer... o Brasil dá certo, tá? E isso vai exigir muita coragem, pouco rabo preso, enfim. Vai ter que ser realmente uma pessoa que tá com vontade de fazer acontecer.
6: Eu acho que a tendência agora é só piorar mesmo, viu? Não tô vendo melhor ou não.
1: Tá aí a participação dos nossos ouvintes pelas ruas de diversas cidades, de São Paulo principalmente, ó, mas você, em qualquer canto do Brasil... Fala aí com a gente, como é que você se sente com relação a essas taxações? Podem afetar, não podem afetar? O que você acha da relação dos dois países, da negociação? Tudo isso, você fica à vontade e manda aqui no nosso WhatsApp no 11972211001. Mas agora, a gente tenta analisar, agora no âmbito aí das relações internacionais, essa relação Estados Unidos, Brasil, Brasil, Estados Unidos, essas taxações, como é que ficam? Então, para isso, a gente recebe o professor José Niemeyer, ele que é professor de Relações Internacionais do IBMEC e está conosco aqui no nosso Dinheiro TMC. Professor, obrigado pela participação, bem-vindo aqui ao nosso programa, viu?
9: Olha, um grande prazer, muito obrigado pelo convite, parabéns, cada vez mais a rádio vem se colocando como um veículo democrático, contribuindo muito para o debate. A política internacional está definindo muito também a política doméstica, algo importante que tem surgido nos últimos anos, a política externa se aproximando da política doméstica, e a questão do tarifaço é fundamental. Parabéns pelo trabalho e por trazer esse tema para esclarecer os ouvintes.
1: De acordo, professor, de acordo. E para começar então, e até olhando agora pela ótica das relações internacionais, o que está por trás dessa decisão dos Estados Unidos, hein, professor? A gente está diante aí de uma disputa comercial ou existe também aí uma estratégia política ou geopolítica por trás de todas essas tarifas? Lembrando que não são só para nós brasileiros, né? Para outros países também.
9: Muito bom você colocar desta maneira, porque é isso mesmo. Eu acho que há duas agendas. Há uma agenda dos Estados Unidos e do governo Trump em específico. Eu acho que é algo muito próprio do governo Trump, que quer recuperar setores da economia norte-americana que antes eram setores exportadores, produtores e exportadores de produtos manufaturados, setor primário, mineração, e perderam mercado internacional para produtos, por exemplo, que o Brasil produz e exportava para os Estados Unidos. Então, as tarifas serviram para beneficiar a indústria norte-americana de setores variados, e aí o Brasil foi taxado como outros países que antes exportavam para os Estados Unidos da América também foram taxados. É uma maneira, essa primeira visão minha, é uma maneira dos Estados Unidos transformarem no governo Trump, e ele tem muito eleitor nesses setores da indústria, do setor primário que apoiam o Donald Trump ou apoiam o projeto republicano, ele acha que ganha eleitorado com isso. Mas ele vai ter um problema muito grave, que na hora que ele taxa importações para beneficiar indústrias locais nos Estados Unidos, ele acaba trazendo expectativa de aumento de inflação, de falta de produto, porque os norte-americanos, esses setores, não têm preço e quantidade, como, por exemplo, tem o Brasil, com relação a produtos que o Brasil vinha exportando para os Estados Unidos. Então é um problema macroeconômico, ele vai trazer inflação, expectativa de aumento, aumento do déficit público, porque serão setores que terão que ser subsidiados para que eles consigam ofertar produtos dentro dos Estados Unidos para o mercado interno norte-americano. Vou dar um exemplo, o dianteiro do boi. O Brasil exporta muita carne, e principalmente o dianteiro do boi, do bovino, de corte, para os Estados Unidos, para poder, a partir disso, produzir lá com esse dianteiro do boi carne moída, e essa carne moída é fundamental para a produção do hambúrguer que o norte-americano consome sempre, né? Vai haver um problema, porque com menos oferta do dianteiro do boi, da exportação de carne do Brasil, vai ser um grande exportador de carne, eles vão ter dificuldade de manter oferta e preço dentro dos Estados Unidos. Por isso que semanas atrás, duas semanas atrás, o governo Trump liberou uma cota de importação de carne do Brasil, porque já estava começando a ter inflação de demanda por falta de oferta lá nos Estados Unidos da carne que antes era importada do Brasil. Isso é um exemplo típico, mas isso com vários produtos e com vários países. Então tem essa questão que é eminentemente comercial, de tentativa de restabelecer indústrias nos Estados Unidos que perderam mercado nas últimas décadas, né? Isso é um ponto importante. Tem a ver com o governo Trump, mas isso até poderia ocorrer em outros governos. Acho difícil, porque outros governos, sem ser o governo Trump, democratas ou republicanos, eu acho que iam perceber, que é uma questão básica da teoria econômica internacional, que é melhor, com relação a alguns produtos, você importar produtos do que ficar subsidiando indústrias e aumentando expectativa de déficit público, de dívida pública, para produzir aquilo no país de origem, né? Eu acho que a maioria dos governantes teria essa pegada conceitual, vamos dizer assim. Mas Trump, como ele está precisando ganhar cada vez mais eleitorado ou fortalecer o eleitorado dele, ele vem perdendo apoio político interno de uma maneira muito, muito contundente, ele vem com esse projeto de um nacionalismo econômico exacerbado, transformar os Estados Unidos numa autarquia que possam produzir tudo o que necessitam de bens e serviços. O segundo ponto, que é um ponto mais deôntico, mais subjetivo, menos comprovável do ponto de vista, é uma ilação, mas vou fazer aqui, é que o governo Trump quer pressionar que países do continente americano sigam uma linha mais ligada à ideologia da direita, né? Direita conservadora ou até direita liberal, até com uma pegada talvez mais moderna, mas a direita no geral, como se Trump fosse um grande incentivador ou principal líder da direita internacional. Sempre houve a internacional socialista, a internacional comunista, e agora nós temos países e lideranças que representam a direita internacional. Então ele se utiliza dessa pressão com relação ao Brasil em específico para ele expor as práticas brasileiras de comércio exterior e dessa forma, de uma maneira muito indireta e dentro do campo das ilações,
1: sim,
9: tentar influenciar minimamente com relação à eleição de outubro no Brasil. Só que eu acho que foi um erro, inclusive dos grupos aqui que pressionaram por esse tipo de medida, porque isso está sendo usado pelo presidente Lula e pelo governo incumbente, o candidato incumbente, como algo que a soberania brasileira está em risco. Então foi ruim essa segunda estratégia de usar o tarifaço para pressionar, do ponto de vista político-ideológico, a sociedade brasileira.
1: Agora, professor, e o que me chama a atenção, inclusive, nessa situação toda, me corrija, inclusive, se eu estiver errado, mas a percepção é que Brasil e Estados Unidos sempre tiveram uma relação comercial histórica positiva, não positiva. Só que essas tarifas, na sua visão, na sua experiência também, professor, elas podem representar o quê? É um conflito pontual, curto, enquanto Donald Trump estiver no governo? Ou é uma coisa que pode escalonar aí para provocar um desgaste mais profundo e histórico a partir de agora entre os dois países?
9: Olha, eu falei disso em aula hoje no IBMEC, com os alunos. Eu tenho a impressão que é algo conjuntural. Até porque o presidente Trump deve perder apoio na Câmara Federal em novembro, nas eleições de 5 de novembro, se não estou enganado a data. Senado, eu acho que ele vai conseguir manter maioria, mas ele vai governar com mais dificuldade para aprovar projetos. Então, toda a agenda radical de Trump, seja com relação ao campo da segurança internacional, do comércio, da economia, eu tenho a impressão que ele, depois das eleições de novembro, ele vai ter que tirar um pouco o pé do acelerador. Por isso que eu também tenho a impressão que esse tarifaço, não é que os Estados Unidos vão deixar de cobrar tarifas, sempre cobraram. Eles vão manter algumas tarifas e outras eles vão negociar com os países que sofreram esse tarifaço. O Brasil é um deles. Essa semana já ocorreu uma primeira reunião entre grupos técnicos da Casa Branca e de Brasília para poder discutirem os pontos e chegar a alguns consensos mínimos, né? Eu tenho a impressão que nos próximos meses, depois da eleição lá e da eleição aqui, que é talvez mais importante que a eleição lá, para aquela segunda estratégia que eu mencionei, que pode ser uma estratégia do governo Trump e do seu grupo político, porque com uma possível vitória e uma reeleição de Lula, o presidente Trump vai ter que governar mais 2 anos, considerando o Lula reeleito. Então, eu acho que tudo isso tende a arrefecer no tempo e no espaço. Se Flávio vencer as eleições, né, ou um outro candidato mais à direita ou à centro-direita, aí as coisas vão ficar em ordem também. Então, acho que o tarifaço, no tempo e no espaço, ao fim e ao cabo, ele deve amenizar. Vão continuar a existir tarifas e o Brasil deve continuar negociando do ponto de vista não político-ideológico, do ponto de vista técnico.
1: Sim.
9: Porque interessa muito o mercado norte-americano ao Brasil. É o nosso terceiro parceiro comercial, um dos principais. Exportamos produtos com valor agregado para lá, metais mecânicos, indústrias ligadas a manufaturados, siderurgia, aviões, além de produtos do agronegócio, carne, suco de laranja, né? Café também. Então, é uma relação de mais de 130 anos de um bom bilateralismo entre o Brasil e os Estados Unidos. Então, acho que é fundamental manter isso. É um parceiro estratégico no continente norte-americano do ponto de vista da segurança regional. Então, é isso. Acho que dá para a gente manter. E acho que o governo Trump vai perceber que ele não pode tudo. Ele pode alguma coisa como líder da principal potência do planeta, mas não pode tudo.
1: Agora, professor, você citou muito bem, né, as reuniões, as negociações que nós tivemos ainda nesta última semana. A gente também, pelo lado do governo brasileiro, a gente já observou algumas declarações onde o governo fala em diversificar, né, os mercados. Por mais que Estados Unidos ainda seja ou o segundo ou o terceiro país que o Brasil mais faz negócios, o Brasil fala bastante nessa diversificação, tanto que a China é o maior parceiro comercial do Brasil atualmente. Na prática, sair um pouquinho dos Estados Unidos, e aí Estados Unidos é a bola da vez, né? Se tiver problema com a China, ir saindo aos poucos, ou seja, no geral, professor, ir diversificando o mercado é uma estratégia possível. Substituir esses mercados levaria muito mais tempo do que imaginado. Estou falando dos primeiros, né? China, Estados Unidos, por qualquer tipo de conflito. É uma estratégia positiva ou é muito difícil porque se levaria muitos anos para você ir tirando o corpo fora aí da negociação com esses principais países que fazem acordo com o Brasil?
9: Não, é fundamental. E o Brasil fez isso no primeiro tarifaço, sob liderança na época, vice-presidente, hoje candidato, Geraldo Alckmin, candidato novamente a vice-presidente da República, o ministro Haddad também, a chancelaria brasileira, os técnicos. O Brasil, com o primeiro tarifaço, em 3 meses já estava exportando mais para a União Europeia, mais para a Mercosul, mais para a Ásia no geral, para a China, para o Japão, para a Malásia, para Filipinas, Vietnã. Isso é possível e importante. O Brasil tem um acordo que está sendo só da chancela jurídica da União Europeia, que é o acordo Mercosul-União Europeia, que vai fazer com que produtos brasileiros possam ser direcionados em maior número para a União Europeia. Tudo bem que, com relação à União Europeia, nosso mercado é mais de produtos agropecuários, né? Com relação aos Estados Unidos, tem uma pauta também grande voltada a produtos industrializados. Mas é importante que o Brasil continue aumentando para a exportação para países que orbitam, inclusive em torno da China. São países que crescem muito, Vietnã, Malásia, Filipinas, Taiwan. Então, eu acho que essa questão do aumento do número de parceiros importadores do Brasil, e também exportadores, o Brasil pode também começar a importar mais desses países e criar mais vias de mão dupla no mercado internacional com relação ao Brasil. O Brasil precisa fazer isso porque o Brasil é uma potência econômica, entre as 10 economias do mundo, mas o Brasil não consegue diversificar e aumentar os seus fluxos de comércio como deveria. Mas eu acho que essa é uma oportunidade que surge a partir do tarifaço, dos dois tarifaços da Casa Branca, do Brasil buscar como conseguiu no primeiro tarifaço, conseguir novos mercados. O problema é que agora, neste segundo tarifaço, como eu falei, foram mais taxados bens de produção, produtos semi-industrializados, industrializados, metais mecânicos. Isso é mais difícil, às vezes, de você buscar novos mercados, que são produtos que envolvem também muita defesa, né, do ponto de vista dos produtores nesses outros países. Claro, porque são produtos que têm muito valor agregado envolvido. Então é mais difícil. Você já exportava isso para os Estados Unidos. Mudar isso e exportar, por exemplo, para o Vietnã, vai ter uma indústria no Vietnã que vai tentar defender o seu interesse. Porque são produtos, como eu falei, de muito valor agregado, porque são produtos industrializados. Então talvez seja mais difícil. A gente exporta, por exemplo, aviões da Embraer para os Estados Unidos. Se a gente começar a deixar de exportar aviões, vamos ter que buscar novos mercados de aviões em outros países. É possível, mas talvez mais complicado, a negociação mais complexa, porque são produtos já acabados, de alto valor agregado. A gente tem uma pauta de valor agregado interessante com os Estados Unidos, de produtos com valor agregado. E eles com a gente também, de exportação de produtos e também de serviços. Por exemplo, internet, satélite e tal. Mas é, sempre é mais fácil, o que eu estou querendo dizer, vou falar em outras palavras, é mais fácil. Se você exportava café para os Estados Unidos e deixou de exportar parte do café em função da tarifa, é mais fácil você exportar aquele café para o Vietnã, por exemplo, como o Brasil vem tentando também aumentar as suas exportações de café para lá, do que você, você exportava um motor ou uma máquina, máquinas e equipamentos para os Estados Unidos. Deixar de exportar para os Estados Unidos para exportar esses produtos para um outro país é mais complicado pela característica do produto. Existem muitas normas no país que vai importar isso, existe a indústria lá que vai também trabalhar, fazer lobby contra, é mais complicado.
1: E para a gente encerrar, professor, olhando agora, né, para os próximos meses, até porque, como você bem lembrou, temos eleições aqui no nosso país em outubro, tem as eleições lá nos Estados Unidos também, né, para o Senado, para o Congresso americano. Qual seria o cenário mais preocupante para o nosso país, independente de quem for eleito, mas que você acaba olhando, enxergando mais para frente, que o brasileiro, o Brasil, né, no geral, tem que ficar um pouco mais atento por conta dessa relação Estados Unidos-Brasil e esse braço de ferro entre os dois governos?
9: Não vejo nenhum risco na relação Brasil-Estados Unidos, nenhum risco. Independente de quem vencer as eleições, não vejo nenhum risco. O que eu vejo muito risco, e aí é interessante, né, que aí é completamente diferente o cenário, é com relação à própria situação internacional, que é uma situação de entropia e não de cooperação. Muito grave o momento que estamos vivendo. Só para o ouvinte ter uma ideia, semanas atrás houve uma visita do chefe da CIA a Moscou, para conversar de maneira secreta com, não com Putin, mas com um grupo político de Putin, que não admitiriam nenhum ataque da Rússia contra algum membro da OTAN na Europa. Então, pode até não ser verdade, o chefe da CIA desmentiu, o presidente Trump também, mas essa visita houve, uma visita secreta. Então, isso tudo traz muita, muita instabilidade ao sistema internacional, que continua mais entrópico do que cooperativo.
1: Tá certo, a gente bateu um papo aqui para encerrar com chave de ouro o nosso Dinheiro TMC com o professor José Niemeyer, ele que é professor de Relações Internacionais do IBMEC conosco. Aqui no Dinheiro foi muito bacana entender um pouquinho, tentar analisar aí os próximos passos, professor, e aprender um pouco mais das relações internacionais com você. Muito obrigado, até uma próxima, um abraço, viu?
9: Obrigado, bacana é o trabalho de vocês que levam informação democrática e importante para o ouvinte aqui no Brasil. Um grande abraço a todos, estou à disposição.
1: Valeu, um abraço, até a próxima, professor. E é isso, né? A gente fala sobre tarifa, a gente fala sobre comércio, a gente fala de política e geopolítica. Obviamente, assuntos que interessam para você. No fim, o que importa é o bolso do brasileiro, do consumidor, né? Como é que vai ficar o nosso país perante essas negociações ou, né, se forem mantidas as taxações ao governo brasileiro e que acaba afetando também os exportadores. Esse foi o nosso Dinheiro TMC, contando com você, agradecendo a sua participação e pedindo para você mandar dicas, sugestões, avaliações aqui no nosso WhatsApp. É o 11972211001, sempre à sua disposição, para diversos outros assuntos que importam e podem afetar o meu, o seu bolso. Semana que vem, estamos de volta com mais um Dinheiro TMC. Eu sou o Thiago, fico por aqui e você fica na sequência com a programação TMC. Ótimo fim de semana a todos.
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12: E a nova pesquisa nacional Poder Data AIA mostra uma disputa acirrada pela presidência em 2026. No primeiro turno estimulado, o presidente Lula, do PT, aparece numericamente à frente com 38% das intenções de voto, contra 36% do candidato do PL, Flávio Bolsonaro, configurando empate técnico. Augusto Cury, do Avante, tem 10%, Renan Santos, do partido Missão, tem 3%, enquanto Ronaldo Caiado, do PSD, soma 2%. E para falar sobre os números da pesquisa, o TMC 360 conversou com o Matheus Netzel, que é diretor do Por Data, e comentou sobre uma possível tendência dos candidatos.
13: É uma tendência que está já bem consolidada. A gente está vendo ao longo das últimas semanas, né, desde o começo, quando o Poder Data AIA começou a fazer essa série em maio, Flávio, Bolsonaro e Lula sempre estiveram à frente, bastante isolados dos demais candidatos. E o Lula teve, durante bastante tempo, uma vantagem, assim, vamos dizer, uma gordurinha para queimar. Essa vantagem hoje ela já não existe. Nas últimas duas semanas, a gente já trouxe um cenário de empate técnico no primeiro turno. E essa semana a gente tem, o Lula continua numericamente à frente, mas a gente tem a menor vantagem no primeiro turno do Lula desde o começo da série. Então, está apenas 2 pontos percentuais à frente do Flávio. Um cenário de empate e uma, vamos dizer assim, uma tendência de queda nas últimas semanas, de enfraquecimento, vamos dizer assim, das intenções de voto do Lula, que a gente vê tanto no cenário do primeiro turno quanto no cenário do segundo turno.
14: Queria falar agora sobre a rejeição e eu vou jogar para você uma pergunta que eu fiz mais cedo para o nosso cientista político e analista Bruno Risi, que eu acho que é importante. Foi uma pergunta feita por uma pessoa que nos acompanha e eu acho que é muito legal a gente entender sobre a rejeição. Quando é perguntada em relação à rejeição de Flávio Bolsonaro e Lula, a dimensão do conhecimento que as pessoas têm sobre um e outro, como é que isso muda? Porque Lula é muito mais conhecido do que Flávio Bolsonaro. É o sobrenome que já garante a rejeição do candidato PL?
13: Muito disso sim, né? O Lula obviamente é talvez o político mais conhecido do país, está governando no seu terceiro mandato. O Flávio Bolsonaro, ele vem com uma taxa de conhecimento já alta desde o começo da campanha, aí sim, muito atribuído ao próprio sobrenome, mas também por ser o representante da família Bolsonaro, mas de um campo da direita, do bolsonarismo, a gente teve aquela discussão no começo do ano, né, de quem seria o representante desse campo para as eleições, e a partir do momento que se escolheu o Flávio Bolsonaro, eu acho que ele não teve problemas, vamos dizer assim, com a falta de conhecimento. Ele é um candidato que tem uma identificação forte, apesar dele, como político, não ter tido o destaque que o pai dele teve ao longo da carreira. Ele é um nome conhecido que teve tempo também de construir essa imagem. Então a gente vê, acompanhando essas curvas de rejeição, a gente teve tanto as respostas das pessoas que dizem que vão votar com certeza no Flávio Bolsonaro, quanto as pessoas que dizem que não vão votar nele com certeza. Elas vieram estáveis até agora, e nas últimas semanas também teve, a gente vinha num empate de rejeição, um empate assim, inclusive numérico, de rejeição do Flávio e do Lula, e nas últimas 2 semanas a gente teve uma apontada do Lula, que agora tem 5 pontos de percentuais a mais de rejeição em relação ao Flávio. Mas acho que não foi uma questão, a falta de conhecimento em relação ao público. Os números ao longo da campanha não mostraram que isso foi um problema para o Flávio.
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18: 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Começando agora o Sobremesa, o seu programa favorito. E ó, o programa de hoje tá muito engraçado. O nosso convidado de honra é nada mais e nada menos do que um dos maiores imitadores do Brasil. Ele é um ótimo comediante, Rudy Landucci, né, Batista?
19: Opa, opa. Bom, já que a gente não tem uma filha com o Neymar, vamos trabalhar. É ou não é? A nossa enquete de hoje é a seguinte: qual a tecnologia você se recusa a usar? Eu vou explicar já pra você o porquê dessa enquete.
20: Nossa, e falando em tecnologia, será será que chegou o momento onde a IA pode nos matar? É claro que vai ter muita notícia e informação aqui no programinha hoje, hein?
18: É isso mesmo, tudo isso e muito mais agora no Sobremesa. Então, Cuca, solta a vinheta.
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18: 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Caro ouvinte que nos ouve com o seu ouvido, começa agora o Sobremesa, o seu programa favorito. O nosso programinha de meu Deus de hoje tá muito especial. Hoje a gente vai bater papo com um grande comediante. E ó, e ele foi um dos primeiros a imitar os presidentes do Brasil, sabia disso?
20: Olha, Guixi, não, ele vai ter que me ensinar a melhorar meu Bolsonaro, então.
18: Ele chegou até, inclusive, a ligar pro presidente durante uma das suas apresentações de humor.
20: Olha, que
18: é isso mesmo, estamos conversando daqui a pouquinho com ele, Rude Landucci. Mas antes, Batista, como é que tá?
23: É a nossa enquete.
18: Como que tá? Ai, cara, como é que tá a nossa enquete?
23: Eu tô bem, você, tá tudo já?
18: Como é que tá a nossa enquete pro ouvinte participar?
23: Ó, tamo lá no YouTube, TMC News BR, tá em imagem, comente, deixe o seu like, se inscreva no canal, ative o sininho, você pode responder a nossa enquete também pelo 11 972 21 1001. Seguinte, vocês viram no desfile de 7 de setembro o nosso robô, né?
18: Eu vi que bateu continência,
23: né? Você viu o nosso, parece um manequim. King do Braz, aquela desgraça. Vocês viram o robozinho? Né?
18: Eu vi o robô, ele bateu continência.
23: É uma maravilha a nossa tecnologia. O ano passado teve aquele um míssil com cano de PVC, lembra? Um míssil? Que era, parecia um tubo de conexão tigre que usa pra fazer o míssil do Brasil. É a tecnologia que nós temos. É pneu de tanque careca, meter um pneu remote no tanque. Então, baseado nisso, eu quero saber qual aquela... A nossa tecnologia é muito pobre aqui, principalmente, né, na parte bélica. Mas eu quero saber qual aquela tecnologia que você se recusa a usar.
20: Nossa, gente, eu tenho medo daqueles Tesla.
18: Que isso?
20: É, o carro sem motorista, né? Ah, eu acho que eu não confio.
18: Como
20: é,
18: se muito... Até tá não, cheio não, no não. Brasil. Olha, qual tecnologia? A pergunta é, qual tecnologia você se recusa a usar?
20: É um carro sem motorista.
18: Aí você tem acesso ao Tesla, então?
20: Ainda não, mas um dia nós teremos e eu não vou usar, porque eu não confio. Porque eu gosto de dar em cima de motorista de aplicativo.
18: É. Inclusive, ó, falando em motorista de aplicativo, o Marcos me trouxe aqui até hoje na TMC e ele falou que é o programa favorito dele. Ele ama o Sobremesa, ama o Batista, ama a Mini Ruth, ama a gente.
20: Que fofinho.
18: Obrigado, você, Marcos. Lucas? Eu me recuso a usar... Vou ser polêmico agora, hein? É. Eu me recuso a usar aplicativo de emagrecimento. Aqueles que você faz contagem, coloca calorias, aí você tem que tirar foto do alimento. Por que que eu me recuso a usar? Porque eu gosto de comer, eu sou gordo. Entendi. Por isso. Só por isso.
23: Eu me recuso a usar o Tinder.
18: É, por quê?
23: Não, porque agora eu parei com isso. Estou muito amando.
18: Estou amando.
20: Oh, meu Deus.
18: Cuca, música romântica.
23: Não, Batista.
18: Você está amando, Batista. Diga pra Ana, mande um beijo pra sua mãe.
23: Um beijo, meu amor.
18: Descreva. Pra quem está ouvindo a gente, por favor, descreva.
23: Descreva o que, o meu amor? Como
18: não,
23: é
18: descreva
23: o meu
18: como
23: amor.
18: É a sua amada. A gente quer saber como
23: ela é. Ela é linda,
18: ela é
23: maravilhosa.
20: Ela é loira ou morena?
18: É? A cor dos cabelos.
23: Eu acho que são castanhos escuros, acho.
18: Você acha, tá bom. E ela
23: eu
18: tem...
23: não entendo muito dessas coisas. Não sei se tem quantas duplas.
18: Quantas primaveras ela tem?
23: Quantas primaveras?
18: É.
23: Mais de 40.
18: Olha, que bacana.
23: Mais de 40.
20: E ela tá comendo mingau de aveia.
23: Ela é do meio.
18: Ela é que meio?
23: Meio do mato.
18: Não, mas fala pra gente que a gente quer muito descobrir quem é a amada do Batista.
23: O que vocês têm a ver com a minha vida?
18: A gente quer conhecê-la.
20: Ué, você tá falando da sua namorada. A gente quer saber quem é.
18: Tu sabe qual é o nome dela? Primeiro nome.
23: Não vou falar.
18: Fala só o primeiro nome.
23: Não vou falar. Ela quer manter a privacidade.
18: Entendi. Tá bom.
23: Porque dá zica isso. Já expus muito meu relacionamento em rede social.
18: Sim, o casamento.
23: E deu zica.
18: Pô, então é isso
23: primeiro
18: aí.
23: Primeiro não tinha nem Orkut, primeiro.
18: Voltando aqui à nossa enquete do dia, a gente viu lá o robozinho que bateu continência e tudo, e a gente quer saber, a tecnologia tá avançando, mas qual tecnologia você se recusa a usar? Você não vai usar de jeito nenhum. Manda pra gente no 011-97221-1001. Agora vamos para o nosso bate-papo especial com um grande comediante. Ele é um dos pioneiros do humor, das imitações e levando pro palco elas.
0: O nosso convidado, ele faz stand-up comedy, é apresentador e também comentarista de futebol. Tá lá na Record Plus, fazendo o seu programa, Record News, perdão, fazendo o seu programa junto com outros colaboradores. Vamos receber, então, o Rudy Landucci!
3: Muito obrigado, gente. Que honra, hein? Setor Record Plus também.
0: Record Plus
3: dois.
0: Também.
3: Mas uma honra estar aqui com você, Batista, um patrimônio cultural do rádio mundial. É prazer em te conhecer, Emílio Ruth. E até a entrevista de hoje, uma homenagem a Cláudio Karsugi, que infelizmente se foi hoje. Sim. Que é uma das imitações. Quando eu fui no Jô, contando rapidinho, eu fui no Jô, e aí eu fui de última hora, eu não era convidado. O voo do Márcio Smelen.
23: Tipo eu do Adnet, fui no Gentili também.
3: Foi sem querer.
23: Foi sem querer, me chamaram.
3: Então o voo do Adnet e do Márcio Smelen atrasou e tal, e aí aparece o Rudy Landucci lá, que o Fabinho, o produtor, colocou. E o Jô já começou a perder do Danilo essa época, no Ibope. Então ele, pô, ele tem o Adnet e o Márcio Mellin, chega o cara chamado Rudy Landucci. E assim, uns 5 minutos iniciais eu só tomei porrada do Jô. Ele falou, não seja rude, esse nome de trocadilho eu não gosto. Só porrada. Isso. Quando eu imitei o Cláudio Karsugi, mano, virou a chave dele. Aí a entrevista que ia ser 10 minutos virou 2 blocos. Então fica homenagem a Cláudio Karsugi e toda a família, cara.
23: O nosso programa de hoje. Acho,
3: como é que ele faz? Clamorosa a entrevista de hoje. A nota para Batista no horário é nota 9,999.
0: É o nosso programa em homenagem. Ele que fez tudo pra gente.
23: É meu Ancelotti.
3: Não, né? O Ancelotti é diferente.
0: Como é que é o Ancelotti?
3: Não acredito, cara. Só pedi para convocar. Neymar. É meio Silvio Luiz, Ancelotti. Salve, salve, acerte o seu aí, que eu arredou, Dodô.
23: Agora, Ancelotti, aquela convocação. A convocação de ontem também não dá, hein, Ancelotti? Onde é que o Brasil vai parar?
3: Quando vi a lista. Ele matou sim o Hugo Souza. Eu falei, foi eu que fiz isto? Não sabia, mas vamos.
0: Você está ouvindo Rudy Landucci, senhoras e senhores, salva de palmas. Um dos maiores imitadores do Brasil. Ele que faz parte do mundo futebolístico e que está aqui conosco hoje. Obrigado, Rudy. E a nossa primeira pergunta, Batista, é com você.
23: Qual
0: a
23: sua sobremesa preferida? Você pode responder com um personagem, se você quiser.
3: Eu vou responder imitando a minha falecida avó, vó Irde. O bolo que o Ruby, eu chamava ele de Ruby, mais gosta é o bolo de cenoura com chocolate da avó.
0: Ai, que delícia. Então, primeiro ponto para o bolo de cenoura com chocolate da cenoura. Avó.
23: Que só existe o bolo de cenoura por causa do chocolate, porque eu nunca vi o bolo de cenoura só o bolo de cenoura.
3: Fica horroroso, é seco, né?
23: É o bolo de cenoura só que existe.
20: Já comi bolo de beterraba, é horrível também.
3: Nossa, você mas tá com chocolate bom.
20: É?
3: E a Associação dos Cenouras de São Paulo mandaram WhatsApp, não gostaram da sua colocação.
0: O Rudy, já vou começar com uma pergunta que eu acho que pouca gente se lembra nesse exato momento que está nos ouvindo. Que você foi um dos primeiros a imitar o presidente Bolsonaro.
3: Cara, sem arrogância, eu fui de longe o primeiro, né?
0: Você foi o primeiro.
3: Disparado o primeiro, sim. Na verdade, eu nem sabia quem era quando eu comecei a imitar. Eu fazia o programa do Tom no Multishow. E aí ele ia fazer a casa dos artistas dos políticos. E eu ia fazer o Romário. Só que aí o Pedro Manso, que tava no SBT, foi liberado de última hora pra fazer o Romário. E o Romário dele é perfeito. Aí o Tom chegou pra mim e falou: olha, você vai ter que fazer outra imitação aí. Aí eu falei, Tom, tô imitando o Jean Willis. Aí ele falou, o Vinícius já vai fazer essa. Eu falei, ferrou, então não vou participar do programa. Aí ele falou, mas tem um cara chamado Jair Bolsonaro. Não sabia quem era. Aí eu vi que ia ser alguma coisa errada quando ele falou, vê os vídeos da Rede TV. Ali eu falei, tô indo pra uma rua escura. Aí o primeiro vídeo que eu peguei é aquele que tá o Bolsonaro. Não sou não. Não. O Bolsonaro tá nesse vídeo de figurante, assim, ó.
0: Peraí, vamos contextualizar. Que vídeo é esse da Rede TV? Do Agnaldo Timóteo.
23: Felipe Campos.
3: Que o Felipe Campos fala, eu sou assumidamente gay, assim como. E olha pro Agnaldo, ele tá com uma cara assim. Assim como o Agnaldo também é. E ele demora uns 3 segundos pra entender que o cara chamou ele de gay. Aí ele dá uma estalada. Não sou não. Aí ele se defende. Sou um homem total e absolutamente liberado, não exponho os meus relacionamentos, nem assumido, nem desassumido, sou apenas Aguinaldo Timóteo. E o Bolsonaro, Batista, ele tá assim, ó. Quem é que eu vou executar o primeiro aqui? Aí eu comecei a pegar a voz. E o começo do programa, quando eu fazia, tinha a Mila lá no programa do Tom, que fazia a Dilma igual.
4: Era idêntica.
3: E é a melhor que eu já vi na minha vida. Só que eu não conseguia fazer a voz dele. Aí eu ficava só com a cara dele assim. Ele não tem o beiço de cima, né? Eu ficava assim. Aí começou a sair a voz, Aí comecei a imitar ele. Aí começou a ficar legal. Aí um dia a produtora do Multishow falou a mim: Rude, o seguinte, o Jair Bolsonaro quer te ligar. Falei, eu não quero conversar com político, eu odeio todos eles. Não, mas pô, é legal pra sua imitação. Falei, ah tá, deu um mês, eu tô num sábado à noite em casa, Aí liga uma pessoa assim: olha, tá ok? Aqui quem fala é a deputada Jean Willis, vou cuspir você. Ele ligou imitando o Jean Willis com a própria voz dele. Quando eu atendo, eu falo: quem é o corno que tá imitando o Bolsonaro bem melhor que eu? Fiquei bravo, Matias. Porque o imitador tem um ego, eu tenho também, todos temos. Eu fiquei bravo, era ele mesmo, cara. Aí eu, enfim, aí ele convidou pra gravar com ele, eu fui. Aí um dia eu liguei pra ele ao vivo do meu show, era uma sexta-feira, 10h30 da noite. Aí eu falei: ô, seu Jair, o que que fala, Jair Bolsonaro? Aí ele falou: Rude, sexta-feira à noite você trabalhando. Eu falei: diferente dos políticos, eu preciso trabalhar.
4: Genial.
3: E aí é isso, cara, ele ficava mandando WhatsApp, ele é palmeirense, ficava mandando zoeira com o Corinthians, com o Santos, até ele tomar a facada, aí depois nunca mais mandou nada. Sumiu, acho que mudou o telefone, mas nunca mais falei com ele.
23: E o inglês do Bolsonaro, como é que tá hoje?
3: Não, o Bolsonaro acha que tá ok, é uma expressão em inglês. Eu falo inglês, tá ok. Ele acha que tá ok. Até hoje ele acha que ele fala inglês. Diferente do Lula, que não fala nem português. Quando vamos na UNO, né? Organização... Eles traduzem, né, do português pro inglês, do inglês pro português, do Lula eles traduzem do português pro português.
4: Rude Landucci, senhoras e senhores, um dos maiores comediantes e também um dos maiores imitadores, está aqui conosco hoje nesse programinha de meu Deus, que ele mesmo disse que uma pessoa muito importante pra ele é fã do Sobremesa, sabia, Mini Rude?
20: Mentira!
4: Uma pessoa muito importante. Rude, quem é Rude?
3: Ah, o seu Márcio Landucci, meu pai, que tá a cara do Albieri da novela O Clone, do Juca de Oliveira, ele tá cara do Albieri. E ele, eu falei, eu mandei o link, falei: pai, eu vou na rádio hoje e tal, comecei aqui, né, era outro nome, mas comecei nessa rádio de novinho, e ele falou: pô, que legal, tal. E quando eu mandei o link, ele falou: mas eu ouço esse programa todo dia, tal. Falei: não, né, mano? Então ele é muito fã.
4: Muito obrigado, senhor Landucci. Um beijo pro senhor. E já que estamos aqui com o seu filho, vamos aproveitar e tirar todas as dúvidas, como, por exemplo, você que agora é colaborador de um programa de futebol, fala de futebol, faz piada, mas também fala sério. Inclusive, junto com o Zé Luiz. Já teve rixa, briga lá dentro, falando sério?
20: Assim,
4: alguma opinião contrária? Foi falar mal do Corinthians? Ah,
23: futebol quase não dá treta.
4: É tranquilão, né?
23: Quase nada. Ontem o Ricardinho, o Mini Melo, quase saiu na mão aqui no estúdio.
20: Tadinho.
23: No papo de craque.
4: É mesmo?
23: Opa, juro.
4: De verdade.
3: Ah, o Ricardinho Santista.
4: É,
3: Ricardinho
4: parceiraço também.
23: Não, foi chamado de anta e tudo.
4: Mal ele sabe que a anta tem um...
23: Eu queria pra ele.
4: Falou, né?
3: Quem chama ele, o Benjo?
23: Não, seu foi... anta, o meu. Tu tá com isso, tá louco.
3: Batista, como eu sou teu fã, me dá um abraço aqui, meu, como você é legal. Cara, eu brinco que o Zé é o meu clubista favorito, sabe aquele desenho? Ele é o clubistinha favorito. Ele apresenta muito bem lá o programa Joga nas 11. Mas, de verdade, Luquinhas, rixa nunca teve, assim, de discussão na hora. Só, tipo, só de a gente ter uma opinião e ele ter outra aí. Por exemplo, o Memphis Depay, o corintiano passa pano pro Depay. O Depay pode fazer o que quiser que o corintiano ama ele. E aí o Depay, ele cantou uma música, ele escreveu um...
23: rap.
3: É. E aí a gente começou com a discussão, aí ele fez um rap que ele tacava fogo no Parque São Jorge. E a gente...
23: vídeo.
3: E a gente falava assim: gente, só não é o... eu sou palmeirense, eu quero mais que se lasque o Corinthians. E eu falava assim: só não acho que é o momento dele fazer isso, né? Ele joga pelo time. Aí o Zé falou: não, mas ele é um artista, ele é um cantor. Ele pode...
23: A liberdade poética. É, a liberdade
3: poética. Não sufoque o artista. Só que o Zé critica, eu também critico, muito Neymar. Eu falei: mas quando o Neymar canta, aí você critica. Aí o Memphis virou artista. Aí ele: não. O Memphis é artista, eu entendo de música. O Neymar não. Aí fica essas confusões, mas isso é legal pro programa também, né?
4: É ótimo, é muito bom. A gente aqui mesmo já quase que é na porrada, né, meu?
20: É verdade, eu defendendo o Neymar e a galera não. É.
23: Você não gosta do Ney?
3: Não, nada contra, cara. Agora, eu acho que o Neymar é jogador, velho.
4: Ex-jogador.
3: Eu, fisicamente, eu acho que sim, pô. Tecnicamente, ele ainda é, mas eu acho que, você vê, outro dia ele tava jogando contra o Palmeiras, machucou. É, não sei se o Neymar se cuidou muito durante a carreira.
23: Não, isso ele não se cuidou.
20: Não, cara. Se cuidou não.
3: Então.
20: Atacante é pro resto da vida, né?
3: Não, era pra ele jogar mais tempo. Agora, tecnicamente, ele é muito bom. Hoje mesmo, eu fui lá no post da Cazé TV e fui defender ele, que ontem ele falou pra um torcedor do Galo.
23: Que é ele com o joelho. Com o joelho ruim, é melhor que o time inteiro do Galo.
3: Aí criticaram ele. Aí eu falei, meu, mas assim, o Neymar, ele foi zoado e devolveu a zoeira. Eu não sou nem contra nem a favor. Eu tipo, tem coisas que eu concordo, tem coisas que eu critico, eu não, entendeu? Não tem essa. Eu amo o Neymar, eu odeio o Neymar. Eu achava que o Neymar não tinha que ir pra Copa, eu acho que eu tava certo. acho que depois do jogo contra a Noruega, acho que ficou muito claro. Ele entrou ali perdido no jogo.
4: Eu acho que tinha, por um simples motivo de que tá jogando, tá em bom estado, tá em condições de ir, vai, porque é um ótimo jogador. Foi, pelo menos Sim. Na minha opinião, um grande jogador. Não,
3: foi o maior dos últimos...
4: Porra, então tem que ir pra representar o Brasil e ajuda também, né? Inclusive, como seria o craque Neto falando do Neymar? Por favor, Rodilandutti.
3: Pô, a verdade é o seguinte, grande Luca, é Ruth, né? Nem Ruth, né? Falar a verdade, nada contra Ruth, até porque meio só que chamava Ruth, tá tudo certo. Marcelo Batista, um ícone do rádio. Sou seu fã, Batista, a verdade... Mas você tá perna, meu irmão! Você tá perna que eu sei! Mas tá tudo certo, que eu já fui perna também. Já fui gordo, hoje eu tô magro e não jogo bola, eu era gordo e jogava. Agora o seu Neymar, que não joga mais nada. Seu Neymar, o Santos é de você, você não faz nada. Agora, pra contratar pro Santos, ele tá bom. É porque eu vou mudando a minha opinião. Até porque eu sou fã do Neymar. Neymar, sou seu fã, meu irmão. Eu tô indiferente pra você, Neymar. Você pode fazer o que você quiser, você é rico, né? Você joga Pokémon, não joga, Neymar? Parabéns. O meu filho de 12 anos joga Pokémon. Não, o Neymar que tem 40, ele joga também. Você tem mais carta de Pokémon, filho? Eu não sei, mas eu também tenho 5 filhos. E tá tudo certo, Batista.
23: Boa, boa.
3: E tá tudo certo.
23: E o Cássio?
3: Momento, nós estamos aqui no Cruzeiro. Ô Cássio, você não cumprimentou. Porque na verdade, eu falo que ele cumprimentou meu filho na frente da câmera. Mas ele não cumprimentou. Sabia disso?
4: Não cumprimentou?
3: Eu tô sendo irônico.
4: Ah, tá.
3: Mas você pode, né, Lucas? Porque você é humorista, né? Você é humorismo. Você faz um monte de programa aí, na verdade, você é famoso. E eu falo. Errado. E aí, Mini Ruth, você fala sério, né, Mini Ruth? Você estudou, né? Tô rico, você não tá. E daí? Vai lá estudar lá. Vai ter que estudar, até porque...
4: Você é craque.
3: É. Eu tô fazendo um quadro no meu canal que eu chamo ele de Bagre Neto. Ele tá bravo comigo.
4: É mesmo?
3: Eu sou o Bagre Neto. É uma piada, pô. Terça-feira eu tô lá no Léo.
23: O Beija gosta do Neymar ou não?
3: Vou te falar uma coisa.
4: Inclusive.
3: Nada contra. Vou falar. Tem que aqui no Rio, meu. Já trabalhei em tudo que é lugar. Não tem lugar mais legal que isso aqui, meu. Que rádio. Que logomarca, meu. Dá vontade de transar com essa bancada, meu. Como eu tô feliz de estar aqui, Batista.
4: Salve de palmas, senhoras e senhores. Muito adulte. Muito bom. Ó, lembrando que daqui a pouquinho, às 5h30, começa o Papo de Craque, segundo tempo. Não vai perder com Benji e companhia. Daqui a pouquinho, 5h30, tá bom? Não sai daí. Continue com a gente. Ó. Falando nisso...
23: E o primeiro tempo também é bom, com o Lelê.
20: Pô, Lelê é regalado. Tem meu namorado, o Mini Melo.
4: É, peraí, que isso? Seu namorado,
20: Mini Melo? É, a gente tem um negocinho, né?
4: Vamos tirar essa dúvida.
20: Ele bate bolão também.
4: Ô, Rodilandutti, você acha que se a Mini Ruth casar com o Mini Melo, você acha que depois de um tempo os dois vão conseguir namorar? Porque são dois gordinhos, são dois fofinhos. Você acha que vai dar liga?
3: É um relacionamento pocket, né? Eu sou a favor do amor, Lucas. Não importa como.
4: Ah, mas é que quando casa também... Começa a piorar algumas coisas, por exemplo, ronco piora bastante, né, Woody?
3: Sim, eu faço isso no meu show, inclusive, né? Porque o ronco no começo do relacionamento, você tá apaixonada, né? Não importa o som que a pessoa faça, você ouve uma coisa meio assim. Mini Melo. Aí você vai com ele, daqui 5 anos já começa um barulho. O Batista deve roncar, tem cara que. Um barulho mais ou menos assim, ó. Mas você tem uma folga pra dormir, porque com 10 anos você não tem, já tá num barulho, que é um negócio assim, ó. E tem volta, que é tipo um... E a mulher pensa na hora, quer dizer, o gordo fôlego pra transar não tem, mas pra roncar... Então o ronco é um negócio, cara, ronco é um negócio perigoso. Eu abro meu show com esse... Na verdade eu improviso muito no começo do show, mas eu abro meu show com esse texto. Quem acha, Lucas, que só tem futebol, não é? Tem muita coisa aí, imito cantores
4: e tal. Então, ó, anota aí. Dia 18 de setembro, sem ser amanhã, sexta-feira. Na próxima sexta-feira tem Não Seja Rude no My Fucking Comedy Club, um grande comedy club aqui em São Paulo.
23: Do Gentili.
4: Do Danilo Gentili. Você pode ir lá assistir às 8 horas da noite. Não Seja Rude.
23: Queria ser. Queria ser gerente lá.
3: Deu problema direto. Você ganha um tapete, velho. Tem um tapete, sabia disso, velho?
4: Tem.
3: Quando você vai subir, tem um tapete.
4: Tá, bom, vamos contextualizar aqui. Essa piada foi o seguinte. O Danilo Gentili, ele tem um clube de comédia chamado My Fucking Comedy Club. Um excelente comedy club. E ele colocou uma pessoa pra ser gerente, que se chama Bruno. E esse Bruno roubou o comedy club do Danilo, mas não tirou o comedy. O que, que ele fez? Ele foi roubando o dinheiro do comedy. Ele colocava maquininhas pra que as pessoas pudessem pagar que não eram do comedy club. Então, quando a pessoa pagava na maquininha, o que, que acontecia? Ia pra outra conta bancária. Ia pra conta bancária do Bruno. E assim, né, ele acabou tirando aí o que estima-se cerca de 500 mil reais
23: meio no total. Milhão
4: é reais. Meio milhão de reais.
3: Eu nem sabia que era esse cara. Ele ficou mais famoso roubando do que fazendo humor. Ele foi bem então, né? Pelo menos ele conseguiu ficar conhecido.
23: E tem uma voz assim que é mais fácil de pegar pra imitação ou não? Você tem assim um registro vocal que você
4: fala,
23: esse cara é mais fácil pra mim, esse eu não consigo, esse eu...
3: Cara, voz aguda pra mim é mais difícil. A não ser que seja muito escrachada. Tipo o Dudu que joga no Galo, que jogou no Palmeiras. Que ele era bem. Ele

0: Você pega imitação de outra imitadora, assim,
1: cara,
0: dá pra fazer isso?
1: A maior ofensa que tem é falar isso. É óbvio que você aprende a imitar alguém, mas aí você não usa como trabalho, né?
0: Tem gente que imita a imitação do outro, né?
2: Muita, né? Isso. Acho que começou com você, Rudy. Você foi um dos primeiros a imitar o Bolsonaro. E aí, muitos outros começaram a
1: fazer. Cara, sim, mas eu vou te ser muito sincero. Imitar bem o timbre, eu só vi o André Marinho fazendo. Bem.
2: É, imita direitinho. Bem.
1: Não, ele imita melhor que eu. Eu não vou falar pra você que não. Ele imita melhor que eu. O timbre.
2: Sim.
1: Mas da galera que eu vi imitar, tipo, tem textos engraçados, outros tal.
2: O Adnet, por exemplo, não parece muito, né?
1: Então, mas é uma pena, por exemplo. O Carioca começou a imitar ele e levou o cara a full direita. O Adnet full esquerda. Isso pra mim é triste, cara, porque o humor a gente tem que bater em todo mundo.
2: Concordo.
1: E os caras pegaram a imitação pra ficar ou só ofendendo o cara ou só defendendo. E não é algo que eu faço, tá ligado?
2: Mas teve alguém que você imitou que ficou ofendido? Por exemplo, o Mano Brown?
1: O Mano Brown, na época foi o Benja que me falou, sabia?
2: Benja?
1: A gente trabalhava numa outra rádio, e aí ele falou pra mim, meu... Para de fazer o Brown, meu. Ele gostou muito. Eu fazia em altas horas. Porque eu fazia uma brincadeira. Eu entrevistava a galera que ia em altas horas e eu falava umas frases. No final era tipo assim: aí, passar um pensamento pra você. Na vida, pra ganhar, basta vencer. Eram umas coisas redundantes. E aí eu acho que ele ficou chateado por algo que eu não sei até hoje. Mas ele foi na rádio na época lá, eu fiquei quieto, não falei nada. E a galera fala
3: ficou
1: aqui.
3: Com medo, né?
1: Você não teria medo do Mano Brown?
0: Com certeza, pô. O cara saca com um 38.
1: O Mano Brown, cara.
2: Não sou eu. O cara quer ter domínio. A cara dele. Se qualquer coisa que ele diga, ele vai te metralhar com os olhos.
1: O cara olha pra você, né? Tipo.
2: É uma cara mal encarada, né?
1: Não, na verdade eu respeitei também, Lucas, porque eu faço brincando, né? Eu falei isso outro dia, porque a galera fala, eu imito pra fazer homenagem. Não é verdade. Alguns sim, mas eu não imito político pra homenagear ninguém.
2: Boa.
1: Não é todo mundo que imita porque é pra homenagear, mas muitos sim. Karsug, por exemplo, é. Mas, e assim, cara, ele, o cara não gostou, eu tô no programa, se ele tá aqui, eu não vou ficar imitando ele pra provocar o cara. A minha ideia não é ficar, tipo, instigando o cara pra ficar com raiva de mim, me bater. Eu não sou esse tipo de cara. Mas é isso.
3: Mas teve alguém que já mandou áudio xingando, alguma coisa do tipo?
1: Não, o Felipe Melo, jogador que tá no Grupo Globo hoje, ele jogava no Palmeiras. Eu sou muito amigo do irmão dele. Aí um jogo do Palmeiras, quando lá no Bank Park era o Allianz na época, os dois times ficam num lugar mais abaixo do campo, fica o Palmeiras na direita, o adversário aqui, eles se encontram e vão pro campo. O Felipe tinha acabado de jogar e desceu, eu tava imitando ele, as imitações dele estavam viralizando. Ele, cara, ele chegou do campo, suado, olhou pra mim. Eu não gosto da imitação que você faz minha, não tem nada a ver comigo, dá uma merda essa imitação, é melhor você parar de fazer. Entrou pro vestiário. Mano, eu fiquei em pânico. É melhor apanhar do Mano Brown do que dele. Eu fiquei olhando assim, o segurança do Palmeiras rachando o bico da minha cara. E o irmão dele falou, não, ele é assim mesmo. Foi assim mesmo, cara? E você vê que é só cara que é tranquilo que não gosta.
2: Muito bom.
1: O Benja, por exemplo, adoro. O Benja sempre gostou.
2: Ele é muito de boa, né?
1: O Benja, eu fazia ele na Fox e tal. Mas esses dois, foram só esses dois problemas que eu tive.
2: Bom, vamos entender que situação é essa, Rudy Landucci.
1: Eu.
2: Onde o Sérgio Malandro, famoso apresentador, show de calouros, ele do Hora do Capeta, Sérgio Malandro, ligou para Aguinaldo Timóteo, o grande cantor. Que história é essa, Rudy?
1: Foi aqui nesse estúdio. Na verdade, foi no estúdio de baixo aqui, na antiga rádio. Antecedeu essa, eu era estagiário.
0: Pode falar Transamérica.
1: Pode. Não sei, cara.
2: Não, fica tranquilo.
1: Transamérica.
2: É que a Transamérica agora é TMC.
1: Mas eu sou muito grato. Eu comecei aqui. E eu era estagiário, aí tinha um programa Transalouco na hora do meio-dia, e eu queria fazer minhas coisas, né? Aí eu cheguei na época com o diretor Rui Bala, falei, Rui, deixa eu fazer um trote aí. Nem chamava trollada, era trote. Pode. Aí o que eu fiz? O Aguinaldo, ele era vereador. E o Sérgio tava saindo pra vereador. No mesmo partido do Aguinaldo, era algo assim. E eu falei, vou fazer um trote, vou ligar, né? Ainda bem que foi gravado. Aí eu comecei, liguei. Aguinaldo, alô? Ô, Aguinaldo, cavaleiro é o Serginho. Quem tá falando? Tá falando é o Serginho. Serginho Malandro. Ô, meu menino! Aí o Aguinaldo, cara, começou a destruir o próprio partido. Esses caras são corruptos. Não venha pra cá, só vagabundo. Pra você ver uma coisa, eles me colocaram, tiraram todo o meu dinheiro de campanha e deram pra não sei quem. E eu olhando, mano, eu falo, esse trote não vai, pô. Imagina se fosse ao vivo, eu tava preso. Ele destruindo o.

0: E eu falo assim, peraí, Aguinaldo, já te ligo aí.
1: Não, não, espera, você tem que comer tudo.
0: E ele, plau, plau, plau. E aí o trote não foi. Aí depois de anos, eu fiz um trote, isso tem no meu canal. Bolsonaro ligando pra... Eu passei três trotes pro Aguinaldo, os três ele caiu. Bolsonaro foi o melhor de todos, tem no meu canal. Eu liguei, falei assim, oh, não era nem presidente o Bolsonaro. Olha só, aqui é o Jair. Aí, cara, ele...
1: Ô, oh, meu menino, Jair, sou seu fã, não sei o quê.
0: Eu até falava na época, e é verdade, Batista, eu uni os dois. Eu não sei se eu fiz bem ou mal pro Brasil, mas eu uni os dois. Eu uni os dois. Aí o Aguinaldo falava assim, ô, oh, Jair, você está com a sua esposa aí? Olha, até aqui, eu nem lembrava o nome da esposa do Bolsonaro. Eu falei, sei lá, Joana. Eu tô aqui com a Joana aqui. Deixa eu cantar uma música pra ela. E aí ele começou a falar, se eu demoro mais aqui, eu vou morrer. Começou a cantar, só tava eu em casa. Isso tem no meu canal, só pode entrar aí.
1: Qual o nome do seu canal?
0: Canal do Rude no YouTube.
2: Salva de palmas, senhoras
1: e senhores.
2: E o terceiro trote.
0: O outro, eu trabalhava na Rádio Globo com o Rodrigo Rodrigues, falecido, infelizmente.
3: Uma pena.
0: E eu fiz o Luxemburgo. Eu não sei, o Botafogo tava perdendo. E tinha um vídeo que viralizou dele xingando o jogador do Botafogo. Acho que eu liguei e falei, oh, deixa eu falar uma coisa pra você, o Vanderlei, você tá vendo que tá curtindo o Botafogo? Aí ele começou a xingar os jogadores.
1: Esses merdas, é só ter bagunça do Botafogo.
0: Cara, se você tava na dúvida, liga pro Aguinaldo Ricardo, tá ligado?
2: Que muito sensacional. Bom, ô, Rudy, você comentou que começou sua carreira na comunicação aqui na Rádio Transamérica, lá nos anos 2006, 2007.
0: Não, antes.
2: 2005.
0: Comecei em 2003 aqui como estagiário.
2: Olha, estagiário. E me disseram que você foi estagiário do Porpetone.
0: Sim, o Porpetone... Cara, o Porpetone é uma das inspirações para trabalhar com futebol, né? Eu acho que ele começou isso, o humor mesmo com imitação. O Batista pode lembrar mais, um pouco mais velho que eu. Mas que eu lembro era o Porpetone. E eu era muito fã dele e tal. E ele saiu da 97 e veio pra cá. E aí eu entrei de estagiário. E aí eu ajudo. Assim, eu acho que ele já escreveu os roteiros dele, com o irmão dele e tal. Mas eu ajudei algumas coisas. Eu comecei a editar. Eu comecei a editar áudio pra poder fazer um CD meu pra mostrar pras pessoas. Aí eu virei editor de áudio. E aí eu levava. E aí eu ajudava o Porpetone com alguns quadros dele, que ele tinha uns quadros de intervalo aqui na rádio. É. Mas chegou um momento que ele me tirou do estúdio aqui, que ele não queria que eu imitasse mais. Tinha um programa à noite que chamava Galera Gol. Não, sim, imitador é uma raça que não é. Eu me incluo nisso. Tinha um programa aqui nesse estúdio que chamava Galera Gol. E eu atendi o telefone aí onde você tá, Ruth. Eu só fazia o Raul Gil, era Raul Mil. Então o Rui Bala perguntava, tem ouvinte? Eu falava, sim! Era isso.
2: Como é que era?
0: Não! Era essa a imitação.
2: Perguntava assim, ô Raul Gil, tem ouvinte? Sim!
0: Era isso. Irmão, eu gravava todo dia o meu sim ou não e gravava pra eu reouvir, pra feliz no ar. Era um sim ou não que eu falava.
4: É.
0: Aí ele ficou com ciúmes. Aí o telefone saiu aqui, foi pro segundo andar, lá em cima, lá do lado da sala do diretor, velho. Era pelo menos em cima, diretor da sala, na quina lá. Pra eu atender ouvinte fora do estúdio, tá ligado? Mas assim, cara, eu entendo. Tá tudo bem, eu me dou bem com o Betoni, mas...
2: Ele é muito querido.
0: Mas numa época eu falava, pô, eu só queria falar sim ou não, cara.
2: Mas isso é bom, porque essas limitações, às vezes, acabam fazendo com que a gente queira avançar mais, progredir mais. E você progride até hoje, Rudy. Você fez parte de vários programas, inclusive um programa muito importante da televisão brasileira, o Saturday Night Live. Que se passava os domingos aqui na Rede TV.
1: E era gravado.
2: E era gravado também.
1: E era tarde.
2: E era Saturday Night
0: Live. Era noite.
1: Não, teve uma época que domingo
0: não,
1: foi à tarde. Foi só, final de tarde.
0: A única coisa que durou foi o Night. Ele começou sábado à noite ao vivo. Durou três programas. Aí foi pra domingo, night, não live.
2: Bom, vamos contextualizar o ouvinte que não tá entendendo. Foi o seguinte, esse Saturday Night Live, ou sábado à noite ao vivo, é um programa que existe lá nos Estados Unidos há mais de 50 anos. É um programa muito famoso. E vieram e trouxeram ao Brasil esse programa para o Rafinha Bastos comandar. E aí o Rafinha foi lá e montou o elenco dele. Trouxe o Andy do grupo dos Barbixas, trouxe também a Carol Zócoli, Rudy Landucci. Como é que ele chegou em você, Rudy? Eu sempre tive essa curiosidade.
0: Entre o elenco, no elenco tava a Marcela Leal também. A gente fazia um programa, eu e ela, e o Eduardo Jericó, um programa de improviso, porque na época improviso estava muito conhecido. Stand-up também, improviso, a gente fez um programa chamado Piadaria na Mix TV. E aí o programa teve um auge ali rapidinho, começou a cair, e aí ela era muito amiga do Rafinha. E o Rafinha levava ela pro Saturday. E aí ele falou pra ela, olha, tô precisando, porque a ideia nos Estados Unidos é assim, tem um cara que é mais clown, tem um cara que é mais do improviso, lá nos Estados Unidos é assim, tem um cara que é imitador tal, e tá faltando a vaga do imitador. E aí ela indicou. Aí eu saí correndo, fiz um vídeo pro meu canal do YouTube. O Celso Cavallini, que é um apresentador que fala de aventuras, eu não editava na época vídeo, ele editou pra mim, subimos, jogamos pro Rafinha. Aí, cara, juro pra você, era uma terça-feira, 4 da manhã, eu jogando futebol manager de cueca no meu quarto. Eu dormia 6, 7 horas da manhã. Mando uma mensagem, Rafinha: você não quer fechar com a gente? Não, vem amanhã, 9 da manhã na RedeTV. Mano, eu comecei a chorar, tá ligado? Porque caraca, pra mim era uma baita oportunidade.
2: Sim.
0: Acordei minha mãe: mãe, eu não morava com a minha mãe, né? Mãe, mãe, olha aí e tal. E aí eu fui no dia seguinte na RedeTV, a gente assinou e fiz o programa lá. Mas foi por conta da Marcela que me indicou pra ele, cara.
2: Que legal. E foi um programa que estreou com muitos anunciantes, né?
0: Era porque era tudo rebote do Pânico, né?
2: Ah, não sabia disso.
3: É, tinha que pagar. Ó, o Pânico acabou, mas nós...
2: É isso, não,
3: o Pânico foi pra Band.
2: Vamos pagar isso aí, calma.
3: Eu jurava que tinha sido um fenômeno,
0: não. É porque, pra quem não lembra, não é que o Pânico saiu da RedeTV, ele só abandonou a RedeTV. De um dia pro outro, tchau, tô indo, pum. E aí tinha os anunciantes do Pânico. E, cara, era anunciante graúdo.
2: É, Guaraná Antártica,
0: é, pessoal. É, vivo, tinha um monte de coisa. Aí chegou... É, todos os anunciantes assim foram pra gente. Por isso que durou 10 meses. E eu lembro até hoje, a gente tava numa sala de reunião pra gravar um merchan, acho que era da Vivo, eu não lembro. Aí o Rafinha entrou, não, tava o diretor de marketing assim. O Rafinha entrou assim e falou: era ele que ia gravar, a gente tava só de figurante. Ele: essa merda não funciona nem no estúdio, eu não vou gravar esse merchan. Ele foi embora.
2: Que isso?
0: Graças a Deus eu gravei.
3: Mas o apartamento
0: até hoje tá aí.
3: Mas se fosse o Milton Neves, gravava.
0: Ah, com certeza, viu? Eu lindo demais, vocês são os maiores radialistas do mundo. 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
3: Adoro o merchan, Milton.
2: O Milton tem uma frase que eu acho emblemática. Ele fala: você pode montar a sua redação com os melhores jornalistas, mas se não tiver alguém que venda e faça merchan, não tem como pagá-los.
3: Sim.
2: Eu acho isso fantástico.
3: Errado não tá, né?
2: Errado não tá.
3: E outra que é boa dele, que é: o futebol é a coisa mais importante das menos importantes. É.
2: Milton Neves, queremos você aqui, hein, Milton? Muito bom. Bom, enquanto você, Milton, o Real não vem, eu posso conversar com o Milton em imitação, né?
0: É, com certeza, conversa comigo, viu? Eu sou o Pelé do rádio, mas eu sou humilde.
2: Com quem você tem um sonho enorme de trabalhar e que você ainda não trabalhou? Porque você já trabalhou no Altas Horas com o Serginho Grosman, agora com o Zé Luiz
0: comigo, porra. Fizemos um piloto, né? Foi só isso também, né, Matinho?
3: Fizemos um piloto que nunca saiu.
0: Graças a Deus.
3: Tá engavetado.
0: Cara, de criança, assim, a minha maior inspiração foi o Tom Cavalcante. Eu pude trabalhar com ele anos na Record, no Multishow. Fui roteirista dele e elenco. Então, assim, vivi intensamente. Talvez, o meu maior ídolo no futebol é o Marcos, né? São Marcos. Talvez um dia ter um podcast eu e ele, talvez, por que não? Seria um... Mas se eu te falar, pô, falta alguém pra eu trabalhar, cara, não. A galera que eu trabalhei, o Serginho é um cara muito querido também.
2: Pô, você pode já meter um... Falta trabalhar com o Lelê do Papo de Craque.
0: O Lelê é meu amigo de infância.
2: Então,
0: mano. Já você não sabia, não?
2: Não sabia, já mete.
0: A gente fazia rádio no colégio. A gente fazia rádio ilegal. Não pode falar, né? Pô, uma rádio ilegal em Barueri.
2: Que irado. Uma rádio pirata?
3: É? Comunitária.
2: Que legal. Comunitária.
0: O Lelê, quando eu era estagiário aqui, eu fazia faculdade em Bimorumbi, e o Lelê fazia um semestre depois que eu. Sim. Ele entrou depois. E aí eu entrei daqui, eu indiquei, ele entrou de estagiário.
2: Que irado.
0: Aí depois de um tempo, na época era a Cris que comandava o esporte, a esposa do Éder. Ela queria me levar pro esporte, pra eu ser um repórter. Uhum. E aí me veio a proposta do Transalouco. Eu falei: não, mas eu quero ser humorista. Sim. Aí eu falei pra ela: mas tem um cara que é muito melhor que eu pra isso. O Leandro, ele lembra de coisas, ele é muito melhor que eu. Falei: leva o Leandro. Aí o resto é isso aí.
2: Que demais.
0: É a responsabilidade. Não, é dele que é talentoso. Mas tô falando, o Leandro. Não, é meu irmão.
2: Você deu esse empurrãozinho. Então a gente aqui
0: em surpresa
2: tá dando um empurrãozinho pro Rudy Landucci trabalhar.
3: Deixa
2: lá no Papo de
0: Craque. Gosta de mim, o Leandro não gosta de mim, não.
3: Cara. Eu gosto de briga. Tem o André Colli aqui.
2: Nosso YouTube?
3: É, ele tá perguntando se o convidado Rudy Landucci já resolveu a treta dele com o Magno Navarro.
0: Opa, não tem treta, não tem.
2: O Magno aqui. Navarro, que é nosso colaborador aqui da DMC do Rio de Janeiro. Mas o que aconteceu?
0: Não tem treta, cara. A gente gravou o Desimpedidos, tava gravando um quadro que era Desinimigos, que pegava duas pessoas que não se davam, botava frente a frente. Só que ninguém quer fazer. Aí um dia pediram pra mim assim: ah, a gente ouviu o Magno falando num podcast que você não gosta dele, podemos gravar com ele? Eu falei, cara, é pra ajudar a pauta, porque eu não tenho nada contra ele. Sim, gravamos, o vídeo ficou uma merda. Porque não tem confusão. É a mesma coisa que chegar e falar, grava um vídeo com o Batista, a gente se dá bem, pô. É. E foi isso que aconteceu, nada contra.
2: Caramba, então inventaram essa briga
0: entre vocês. Não é que inventaram, ele achou que eu não gostava dele. Isso é um ponto.
2: Tá.
0: Mas assim, a gente conversou ali e eu falei, cara, só que da época de 2020, quando ele surgiu, a galera ficava falando, ó, esse cara tá te copiando. Eu falei, só foi isso que aconteceu, mas...
2: Sério? Ah, pessoal da internet que ficou fomentando isso.
0: É, exato.
3: Vai, tá cutucar. João Vitor aqui tá pedindo pra ele fazer a Sandra, não sei se é sua mãe, tá falando que você é o melhor humorista do Brasil.
0: Sandra é minha mãe.
3: É sua mãe mesmo?
0: É, Sandra.
3: Ah, por
0: é empresária.
3: Imaginei. E o João Vitor pediu pra você fazer o casão, casa grande.
4: É, eu sei. É uma alegria estar aqui com vocês. É, eu não sei. Onde é que eu tô? É, eu acabei de chegar no Principado de Órion, que é dentro da galáxia de Andrômeda. É, mas um abraço pro meu irmão Thor e pro meu pai Odin. Mas muito obrigado por estar aqui. Eu acho que o Corinthians perde, ou ganha, ou empata. É, depende muito do resultado.
2: Muito bom. Salve palmas, senhoras e senhores, Rudy Landucci, um dos maiores humoristas e também imitadores do Brasil. E ó, dona Sandra, sou eu que tô dizendo, hein? Não é a senhora não que é mãe, sou eu aqui que estou falando, eu tô dando esse aval. 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
0: Rapaz, não, mas o cupom não tem, não. Porque são poucos lugares lá, né? Mas eu ia falar até pra, se quiser, sortear um par, mas acho que agora já tá tarde. 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
2: 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Rude, muito obrigado pela sua participação.
0: Imagina, cara.
2: Te agradeço imensamente. A gente vai se despedindo com você por aqui, mas o programa continua, tá? Então, ó, recadinho final, seu Rude, fica à vontade. Olhe na lente da verdade e diga o que você quiser.
0: Olha ali na... Não, é o seguinte, me sigam lá no Insta, uma honra. Eu posto vídeos diários lá nas minhas redes, então é melhor centralizar no Instagram, arroba Rude com Y, Landucci com dois Cs. Foi um prazer passar essa tarde com vocês aqui. Rude, eu não conhecia você.
5: Prazer,
0: muito legal. Viu? Luquinhas, amigo de longa data, o Batista também. E boa sorte pro projeto, é muito legal.
2: Obrigado,
0: boa.
2: Valeu. Mega abraço, Rude. E a gente segue daqui com o nosso programinha de meu Deus, trazendo aquele quadro que é o favorito de todo mundo. 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
5: Eu queria dizer,
3: viu, Mini Rude, acho que você concorda comigo, que as opiniões do Lucas não refletem a opinião dos outros apresentadores desse programa. Não.
5: Eu também acho, opinião do Lucas.
3: É. Inclusive sobre o ministro Flávio Dino, que ele falou que está acima do peso.
2: Eu falei que supostamente ele aparenta estar acima do peso.
5: Eu e o Batistinha não tem nada a ver com isso.
2: É, isso aí. Vocês vão embora. Primeira notícia do dia, eu vou falar sobre um ator da Malhação. É, um ator da Malhação.
5: Quem?
2: E que virou político. Sabe quem é?
5: Não sei.
2: Mário Frias!
3: Ódio do Mário Frias eu tenho.
2: Você tem ódio?
3: Tenho ódio.
5: Por quê?
3: Eu tenho muito ódio.
2: Mas por quê?
3: Fala. Porque ele pegou meu emprego na Rede TV de apresentador do Último Passageiro.
2: Você ia apresentar?
3: Ia.
2: Que irado.
3: E na última hora votaram o Mário Frias.
5: Você não ia ter paciência como um de adolescente?
3: Claro que ia. Fui contratado para ser o apresentador e na última hora mudaram e botaram o Mário Frias.
2: Mas vem cá, cancelaram teu contrato? Ou
3: não, tiveram? Fiquei um ano lá.
2: Graças a Deus.
3: Fiquei um ano.
2: Então parabéns, Rede TV. Parabéns por ter palavra, que é o que vocês têm mesmo, parabéns. Ó, Mário Frias, ele entrou numa Frias, porque o Mário e a produtora do filme sobre o Bolsonaro são alvos da Polícia Federal. Mário Frias é aquele ator que foi considerado galã nos anos 90 e fez novelas na Globo, incluindo Malhação, Beijo do Vampiro e Senhora do Destino. Hoje em dia, ele é deputado e ele é investigado por supostamente desviar dinheiro público para o filme sobre o Jair Bolsonaro. O filme que se chama Dark Horse, que é uma produção que eles dizem, né, que é uma produção internacional, que tem um ator que é o internacional.
3: Jim Caviezel, é ele,
2: Jim, né? Caviezel, que interpretou, inclusive, o papel de Jesus num dos filmes do Mel Gibson. E ele... É uma produção ali que tá tudo... Nossa, eu vou até falar aqui. Posso dar minha opinião?
5: Diga.
2: Assim, quem trabalha com cinema sabe que os orçamentos, eles são um pouco modestos. Então, às vezes, um orçamento de um filme pode ser, tipo assim, R$1 milhão, 2 milhões, 3 milhões, 6 milhões. O orçamento mais caro do Brasil, sabe qual é?
5: Qual?
2: É da Netflix, com a série do Ayrton Senna.
5: Caramba!
2: Pois é.
5: Custou quanto?
2: Custou, só na produção nacional no Brasil, custou R$80 milhões.
5: Mas esse filme aí do Dark Horse?
3: Quanto?
2: Sabe quanto que eu já... Ah. Supostamente, ouvi falar que gera em torno de R$88 milhões.
3: Ah, tá bom, tá bom.
2: Que loucura,
5: 88,
2: né?
5: 88 milhões?
2: Foi, inclusive, esse o áudio, essa troca de mensagens que a gente viu entre Flávio Bolsonaro e Vorcaro, que ele pede ali R$61 milhões, aí...
3: Olha,
2: só deu...
3: vou dizer. É um loucura, é tanta, né, gente envolvida, que daqui a pouco vai ter que pegar a senha pra ser investigado. Ó, oh, senha 432, não tá brincadeira, viu? Mas até que enfim uma notícia boa, hein?
2: Uau, qual?
3: Até que enfim uma notícia boa, do jeito que tá o planeta, tem um pesquisador que vê o risco da inteligência artificial matar todos os humanos em 10 anos, olha aí.
2: Que é isso?
5: Não é possível.
2: Onde, cara?
3: É notícia boa, do jeito que tá nesse mundo que ninguém aguenta mais. Ó, um cientista da LDA Anthropic, né, que é uma empresa norte-americana, se eu não me engano é daquela cloud da inteligência artificial, disse que, acreditar que há mais de 10% de chances da inteligência artificial aniquilar todos os humanos ainda próxima década. Você vê
2: que,
3: só?
2: Que é isso?
3: Ele é o pesquisador de segurança e líder de alinhamento, que é a área que tenta fazer a IA seguir valores e intenções humanas. Entendeu?
2: Entendi. Tipo, uma ética. Virtude.
3: É, a ética.
2: Entendi. Tipo... Por isso que eu trato muito bem as minhas IAs.
5: Eu também. Faço carinho no robô aspirador.
2: Não, isso não. Isso não é IA.
5: Sim. IA. Ah, não é uma IA?
2: Não, o robô aspirador não é uma IA.
3: 10 anos vai acabar o mundo! Vai morrer todos os humanos, bora fazer financiamento.
5: Que é uma IA,
3: de
5: então?
3: iPhone de 30 conto, faz financiamento. IA
2: é uma inteligência artificial onde você manda um comando e ela te responde. O robô.
5: Tipo a Alexa.
2: A Alexa, ela vai ter IA. Hoje ela não tem muita IA, não.
3: Alexa, perto da IA, é meio burrinha.
2: É, meio burrinha, entendeu?
5: Entendi.
2: É. Tipo o chat
5: GPT.
2: O chat GPT é uma IA, inteligência artificial.
5: Entendeu? Eu trato muito amor o chat GPT.
2: Tem que mandar mensagem e falar, bom dia, querido, querida, tudo
5: então,
2: bem?
5: Então, só que aí eu tive que ir pra terapia depois disso. Porque ele começou a me responder de uma forma meio emocionada também. Aí eu achei que eu tava namorando com ele. Aí eu preferi fazer terapia.
2: Tá.
5: Mas já que o mundo vai acabar...
3: Aí vai fazer terapia com outro. Com o Gemini.
5: Com o Gemini. Mas já que o mundo tá pra acabar, por que não a gente fingir, né, ser outra pessoa?
2: Isso
5: que
2: é uma
5: foi
2: boa.
5: Isso que rolou lá no Rock in Rio, sabia?
2: Jura?
5: Pois é.
2: O que aconteceu?
5: O vocalista da banda Fresno, o Lucas, ele caiu numa pegadinha.
2: É.
5: Ele acabou tirando foto com uma pessoa que disse que era mãe do vocalista do NX Zero, Di Ferreiro.
2: Então, o Lucas do Fresno tirou foto com uma senhora que falava ser mãe do Di Ferreiro.
5: Exatamente. E aí depois, né, ele encontrou o Di e falou: Di, meu, encontrei sua mãe, olha aqui a foto que a gente tirou. E aí o Di falou: cara, não é minha mãe.
2: Não é?
5: Não é minha mãe.
2: Não é a mamãe.
5: Não é a mamãe, não é a mamãe.
3: Não é a mamãe.
5: Não
3: tá
5: era
3: a
5: mamãe.
3: É, não foi dessa vez, mas cedo ou tarde a gente vai se encontrar. Como já dizia a música do NX Zero, é ou não é?
2: É, cedo ou tarde a gente vai se encontrar. Muito bom, essa piada foi boa. Bem bolado, bem bolado. Próxima notícia.
3: Essa é com você, que eu não quero me meter nessas coisas, não.
2: Seguinte, anota aí, que eu vou dizer, ó. Vai dar ruim, vai dar ruim. Anotou? Então ouve só. O Lula pediu quebra total de sigilo em investigações do caso Master. É o caso daquele banqueiro, né? Se chama Daniel Vorcaro, que tá preso por corrupção. Tem o Alexandre de Moraes, que é o Xandão, o careca do STF, que está envolvido. Tem o André Mendonça, tem o Flávio Bolsonaro, tem o Jax Wagner, que é do PT também, que está envolvido. Então o Lula pediu que o STF libere as informações para todo mundo ficar sabendo o que tá rolando nas investigações. Que é o seguinte, ó. Sigilo é quando o pessoal lá da investigação pede, ó, não vamos falar nada do que nós encontramos. É como se a sua mulher pegasse o seu telefone, visse tudo, e ela não te fala o que ela encontrou no seu celular. Aí você já fica... Isso é sigilo, entendeu? Ela está sob sigilo, não contou nada do que ela encontrou no celular. E o Lula chegou pra tua mulher e fala: não, quebre o sigilo, fale tudo. E aí ela começa a falar: ó, encontrei isso, encontrei aquilo, olha esse grupo do WhatsApp, olha essa, esse nude aqui, olha essa foto, essa conversa. Isto é quebra de sigilo. E é o que o Lula pediu para as investigações sobre o caso Master, que tá todo mundo
3: envolvido. A única diferença é que se acontecesse com a gente, a casa cai.
5: É.
3: Lá em Brasília, não sei se vai acontecer alguma coisa.
5: Mas foi o Lula que tinha pedido sigilo de umas outras coisas antigamente?
2: Não, o Lula falou que ia quebrar o sigilo de 100 anos do Bolsonaro, e parece que não quebrou, e parece até que o Lula colocou, ó, supostamente, estou falando aqui uma coisa que eu lembro vagamente, que o Lula colocou sigilo, inclusive, outra coisa.
5: Isso, ele tinha pedido sigilo sobre outro assunto
2: antigamente. Eu vou lembrar. A nossa produção, o Glauber, que trabalha conosco, jornalista, deve estar nessa hora falando, não, cara.
3: Entra o break news aí pra explicar isso aí que nós estamos por
2: fora. Mas, ó, o Lula disse o seguinte, ó, é urgente a quebra completa do sigilo das investigações de todos os envolvidos no caso Master, seja quem for, doa quem doer. Agora, posso dizer uma coisa pra vocês? Muito me surpreende isso aqui, que é uma segurança total. Então, ele tá meio que falando, ó, anotou que eu te disse lá atrás, que ia dar ruim, né? Se ele está dizendo isso aqui, é porque ele se garante que não tem nada envolvido.
3: É.
2: Achei legal. É. Achei legal.
5: Mas depende. Eu já fui em relacionamento também, que eu tava traindo e falava: não, pode olhar tudo, você não vai achar nada.
2: Ó, vamos dar uma olhada na nossa enquete do dia. Batista, é com você.
3: É, qual tecnologia você se recusa a usar? Tá dizendo aqui o Marco Silva: cartão no celular. Eu gosto de ter uma coisa na carteira que eu possa perder de verdade, tá vendo?
5: Olha lá, tá vendo? A Maria Souza, ela mandou: robô aspirador. Não confio nesse robô, ele começa aspirando o chão e termina sabendo da minha vida.
3: Roberto Almeida: a tecnologia que ele se recusa é aquele relógio inteligente, né? Eu já sei que eu tô atrasado, não preciso que fique me avisando.
5: Olha só.
2: Amigos e amigas, muito obrigado pela sua audiência. Fique agora com a programação da TMC. Tchau, tchau!

0: 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A Petrobras cancelou o aumento de 19 centavos no preço da gasolina e decidiu manter o valor cobrado das distribuidoras em R$ 3,05 por litro. Para entender melhor essa decisão e os motivos que levaram a empresa a manter o preço, a TMC conversou com a economista Marcela Cauauti.
1: Bom, por um lado, a Petrobras enfrenta ali uma pressão importante de preços, né? A gasolina teve um aumento bastante grande no mundo todo por conta da guerra no Oriente Médio, que faz com que parte do escoamento da produção de petróleo fique prejudicada. E aí a Petrobras, então, tinha decidido ali por repassar parte desse aumento do petróleo para o consumidor final. Mas essa decisão acabou sendo revogada, né, quase que imediatamente, e a Petrobras continua ali absorvendo esse custo maior sem repassar para o consumidor final. O que a gente tem visto ali é que existem algumas iniciativas para tentar segurar o aumento de preços de energia, seja com essa, né, esse não repasse da Petrobras, seja também por conta das medidas que o governo tem feito ali de segurar impostos também sobre preços de combustíveis para impedir que isso seja repassado para o consumidor final.
2: Exatamente esse ponto que eu quero tocar com você, Marcela, aproveitando o seu conhecimento na área de economia. A gente sabe que as eleições gerais estão aí, falta pouquíssimo tempo para as eleições. Quando a gente noticia aqui no Paulista TMC ou na programação que a Petrobras cancela o aumento da gasolina, o componente ali político está envolvido nisso ou não?
1: Infelizmente a gente pode imaginar sim que existe um componente político, mas há também alguma base teórica de economia para fazer esse tipo de ação. Toda vez que a gente tem algum aumento de preços vindo de choques de oferta, como o preço de petróleo, e a gente tem ali alguma indicação que esse choque de oferta seja temporário, os governos têm como prerrogativa fazer medidas ali para absorver esse choque de oferta temporário, de forma que o consumidor não seja prejudicado, e depois, né, quando esse choque ali se dissipar, aí o governo acaba ajustando essas medidas. Então, do ponto de vista econômico, existem sim alguma base teórica para fazer, para absorver esses choques e não deixar ele chegar no consumidor final, até mesmo para impedir que a gente tenha o que a gente chama de efeitos de segunda ordem, que é quando um choque de oferta é repassado para os demais preços da economia. Mas dado que a gente está no ano eleitoral e a gente sabe que o histórico, né, de anos eleitorais é um histórico, sim, de medidas um pouco mais voltadas a eleições, a gente pode imaginar que existe, sim, um componente temporal. Importante lembrar que a guerra já tem 6 meses, então essa expectativa de que o aumento de preços venha e se dissipe de forma rápida começa a ser afastada. O próprio presidente americano Donald Trump já falou que essa guerra deve acabar só depois das midterm elections que acontecem em novembro nos Estados Unidos. Então, esse caráter temporário desse aumento de preços ali de petróleo começa a ser afastado. Em algum momento, a gente vai ter sim que o governo vai ter que deixar esse preço andar da forma como os preços de petróleo pedem, né?
3: Quando esse assunto vem à tona, a primeira pessoa que a gente pensa é no motorista. Mas quais setores sentem primeiro uma mudança no preço dos combustíveis?
1: A gente já tem visto alguns setores sentirem, por exemplo, os aumentos no preço do diesel. Vale lembrar que a Petrobras ela tem quase que um monopólio no Brasil, né? Então boa parte dos preços de combustíveis são de fato decididos, né? Os preços são decididos pela empresa, mas há uma pequena parte do mercado que tem ali sim condições livres de oferta e demanda. E o mercado de diesel tem um repasse ali um pouco mais rápido do que a gasolina para o consumidor final. Então a gente viu, quando a guerra começou, aumentos importantes do preço de frete, que pegaram inclusive nos preços de alimentos ali entre abril e maio. Então esse setor, né, ali mais dependente do diesel, os caminhoneiros acabam sentindo esse repasse de uma forma mais rápida. Num segundo momento, se a gente tiver de fato o repasse vindo da Petrobras, aí a gente pode ter, então, os motoristas ali certamente que vão sentir esse efeito de uma forma mais rápida, porque eles têm um abastecimento do veículo, né, de uma forma mais frequente. O motorista eventual, aquela pessoa que usa menos o carro, acaba podendo talvez esperar um pouco mais para abastecer e sentir no bolso esse aumento quando ele de fato vier.
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0: E a nova pesquisa nacional Poder Data AIA mostra uma disputa acirrada pela presidência em 2026. No primeiro turno estimulado, o presidente Lula, do PT, aparece numericamente à frente com 38% das intenções de voto, contra 36% do candidato do PL, Flávio Bolsonaro, configurando empate técnico. Augusto Cury, do Avante, tem 10%, Renan Santos, do partido Missão, tem 3%, enquanto Ronaldo Caiado, do PSD, soma 2%. E para falar sobre os números da pesquisa, o TMC 360 conversou com o Matheus Netzel, que é diretor do Poder Data, e comentou sobre uma possível tendência dos candidatos.
11: É uma tendência que está já bem consolidada. A gente está vendo ao longo das últimas semanas, né, desde o começo, quando o Poder Data já começou a fazer essa série em maio, Flávio, Bolsonaro e Lula sempre estiveram à frente, bastante isolados dos demais candidatos. E o Lula teve, durante bastante tempo, uma vantagem, assim, vamos dizer, uma gordurinha para queimar. Essa vantagem hoje ela já não existe, né? As últimas duas semanas a gente já trouxe um cenário de empate técnico no primeiro turno, e essa semana a gente tem, o Lula continua numericamente à frente, mas a gente tem a menor vantagem no primeiro turno do Lula desde o começo da série. Então está apenas 2 pontos percentuais à frente do Flávio. É um cenário de empate e uma, vamos dizer assim, uma tendência de de queda nas últimas semanas, de enfraquecimento, vamos dizer assim, das intenções de voto do Lula, que a gente vê tanto no cenário do primeiro turno quanto no cenário do segundo turno.
3: Queria falar agora sobre a rejeição, e eu vou jogar para você uma pergunta que eu fiz mais cedo para o nosso cientista político e analista Bruno Risi, que eu acho que é importante. Foi uma pergunta feita por uma pessoa que nos acompanha, e eu acho que é muito legal a gente entender sobre a rejeição. Quando é perguntada em relação à rejeição de Flávio Bolsonaro e Lula, a dimensão do conhecimento que as pessoas têm sobre um e outro, como é que isso muda? Porque Lula é muito mais conhecido do que Flávio Bolsonaro. É o sobrenome que já garante a rejeição do candidato PL?
11: Muito disso sim, né? Lula, obviamente, é talvez o político mais conhecido do país, está governando no seu terceiro mandato. O Flávio Bolsonaro, ele vem com uma taxa de conhecimento já alta desde o começo da campanha, aí sim, muito atribuído ao próprio sobrenome, mas também por ser o representante da família Bolsonaro, mas de um campo da direita, do bolsonarismo. A gente teve aquela discussão no começo do ano, né, de quem seria o representante desse campo para as eleições, e a partir do momento que se escolheu o Flávio Bolsonaro, eu acho que ele não teve problemas, vamos dizer assim, com a falta de conhecimento. É um candidato que tem uma identificação forte, apesar dele, como político, não ter tido o destaque que o pai dele teve ao longo da carreira. Ele é um nome conhecido que teve tempo também de construir essa imagem. Então a gente vê, acompanhando essas curvas de rejeição, a gente teve tanto as respostas das pessoas que dizem que vão votar com certeza no Flávio Bolsonaro, quanto as pessoas que dizem que não vão votar nele com certeza, elas vieram estáveis até agora, e nas últimas semanas também teve, a gente vinha num empate de rejeição um empate, assim, inclusive numérico, de rejeição do Flávio e do Lula. E nas últimas duas semanas a gente teve uma apontada do Lula, que agora tem, né, 5 pontos percentuais a mais de rejeição em relação ao Flávio. Mas acho que não foi uma questão, a falta de conhecimento em relação ao público, os números ao longo da campanha não mostraram que isso foi um problema para o Flávio.
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1: Olá, olá! Sejam muito bem-vindos ao Corre TMC. Eu sou Mirelle Mosquela. Quem cedo madruga já correu 2 quilômetros, gente? Mas a minha pergunta é: já tirou o popô do sofá e praticou alguma atividade física? Já tirou o popô do sofá e foi correr hoje? Já me diz, olha, esse horário que nós estamos, né, agora passando aqui na TMC, quem escuta sabe. Você já fez o seu longão? Vai fazer mais tarde? Me conta, tá? Porque o Corre TMC não é só pra você que é um atleta de elite, que corre muito, mas pra você também, atleta amador, assim como eu, tá? Que corre ali seus 5, seus 10, às vezes faz uma ali, uma maratona, né, num ano, mas também se não fizer maratona não tem problema nenhum, tá certo? Olha, eu vou falar uma coisa pra vocês, vou abrir meu coração. Eu amo o André Galvão, inclusive o André Galvão foi correr seus 10 quilômetros no interior, foi pro casório do irmão dele hoje. Galvão, você sempre faz falta aqui no Corre TMC, tá certo? Mas o programa de hoje, ele tá muito especial, tá? Porque nesse estúdio aqui hoje, ele tá repleto de mulheres, isso mesmo. Hoje nós somos três: eu, Bruna Matoso, digital influencer, profissional, claro, do marketing no universo dos eventos esportivos, triatleta, maratonista, brabíssima demais. E na nossa presença online, eu tenho a Camila Pinheiro, diretora de marketing da Columbia, que é uma das maiores marcas esportivas, tá? Do mundo, e também atleta amadora. E mais, gente, do que falar sobre corrida hoje, tá? A gente vai falar sobre o Corre da Vida. São três mulheres que vivem a alta performance todos os dias, porque nós trabalhamos, a gente tá ali no corre, na correria, tanto na comunicação como no marketing. Nós lideramos projetos também e sabemos que o resultado não acontece por acaso. Então ele vem com muito foco, com muita disciplina e com muita dedicação. Então, de alguma forma, hoje a gente representa sim milhares de mulheres que estão na correria, e as que acordam cedo para treinar, as que trabalham muito, as que empreendem, as que lideram equipes e que, ao mesmo tempo, diante de tantos desafios, continuamos correndo atrás dos nossos próprios sonhos. Então, Corre TMC hoje, ele é muito especial. Chupa mundo, tá? São três mulheres fantásticas. Então, olha, Bru, que tá aqui comigo presencial, seja muito bem-vinda, Bru Matoso, tá bem?
2: Muito obrigada pelo convite, um prazer estar aqui. E eu amei seu discurso inicial, gente. Eu acho que é sobre isso.
1: Não é verdade? A Bru, que eu já cheguei e falei: Bru, já fez a sua corridinha hoje? Ela: com certeza, hoje já fiz o meu corre. E agora, online, tá aqui comigo, minha amiga também, e brabíssima hoje na frente da Columbia, diretora de marketing, atleta amadora, Camila Pinheiro. Cami, obrigada por ter colocado aí um pouquinho na sua agenda aqui o nosso Corre TMC, tudo bem?
3: Tudo ótimo, tô muito feliz de estar com duas mulheres que eu admiro e gosto muito, acompanho a Bru já há muitos anos, aliás, ela já foi minha inspiração anytime, muitas e muitas vezes. E você também, né, Mi? Então, assim, eu tô muito, muito feliz de estar aqui. Obrigada pelo convite.
1: Imagina. Estamos juntas. Hoje, programa muito especial, como eu disse. Agora, vamos falar primeiro sobre o produto, né, da Columbia, onde a Cami trabalha hoje, que é focado mais lá pro trail, né? Pro trail running, que é a corrida de montanha. Esquece asfalto, gente. Vou falar que um dia eu ainda vou me render. Já falei pra Camila que um dia eu vou me render ao trail. Mas a minha primeira pergunta vai ser aqui pra Bru. Já correu o trail, Bru?
2: Olha, oficialmente prova de trail, não. Eu já fiz algumas ativações e uma delas foi realmente numa trilha. Tá. Tive um pouco desse contato, mas é um outro esporte, né? É uma coisa muito diferente da corrida de rua. E eu tô que nem a Mi. Um dia eu vou me arriscar. Eu tô esperando passar minhas meias. É. Inclusive, o que eu fiz foi com o tênis da Columbia.
3: Olha!
2: Foi lá no Botorina Park. Isso, pois é, foi uma experiência. É muito diferente, né? Porque esse contato com a natureza, a calma que proporciona no ambiente. A gente atenta para outros detalhes, né? Que muitas vezes a gente na corrida de rua não para prestar atenção. Então foi uma experiência é muito boa. Eu me senti em paz, sabe? Foi um outro tipo de experiência.
1: É uma vibe muito boa. Então, Cami, já fala pra gente, né? Porque o trail running deixou hoje de ser um nicho e acabou virando um dos esportes que mais cresce hoje no Brasil, no mundo. Como é que você, como é que a Colômbia hoje, vocês enxergam esse movimento hoje aqui no país?
3: Bom, primeiro que por falta de convite não vai ser, né? Vocês já estão extremamente convidadas, inclusive para correr a nossa prova, que nós somos Nini Rides, que é em Indomit, que acontece inclusive a próxima etapa é em Bombinhas agora no mês de outubro, e aí ano que vem a gente também tem a prova que é lá na Pedra do Baú. Mas o movimento é muito interessante, isso que a Bruna falou é importante, porque na corrida de rua, por exemplo, a gente tem um movimento, as pessoas estão muito buscando a questão do pace, elas estão preocupadas com essa parte da performance, elas estão se desafiando muito, né? Ah, eu vou fazer meia, depois eu vou fazer 42, e elas estão sempre com esse objetivo. A corrida de montanha, ela também tem os desafios, mas as pessoas, elas na verdade estão ali muito mais para aproveitar o ambiente. Na verdade, é um esporte que ele exige... É diferente o esforço físico que ela exige, né? Então, a gente tem provas, por exemplo, que tem muita altimetria muito alta, né? Tem uma altimetria exigente. Então, a pessoa precisa estar com preparo físico, uma musculatura um pouco mais forte, né? Para esse tipo de atividade física. Só que as pessoas têm um objetivo muito mais de apreciar o caminho, né? E a Colômbia... ela convida as pessoas a explorar o que tem lá fora. Ela incentiva as pessoas a buscar lá fora, né, na natureza, o bem-estar, os desafios. Então, ela não só pensa na questão do trail run, mas também do hike, que são atividades muito importantes para a gente. E esse movimento de hike, ele acontece globalmente, né? Então, as pessoas hoje se desafiam em grandes travessias. Então, isso é um ponto muito importante que a marca olha hoje. E o trail é uma consequência, né, desse nosso mergulho aí dentro do meio ambiente, de estar lá fora e de explorar mais esse universo de, enfim, de natureza, que a gente sempre pede para que as pessoas se deem essa oportunidade, né? Por isso que eu falo para vocês, a oportunidade, o dia que vocês começarem a correr prova de montanha, eu vou dizer que vai ser um problema para vocês, que vocês vão ter um calendário ativo, tá? Então, assim, então a Colômbia hoje ela investe não só em produtos, mas também em... A gente tem uma estrutura muito forte na questão do sports marketing, né? Então, a gente tem... Hoje nós somos name rights de uma das principais provas que acontecem no Brasil hoje, que é o Indomit, com duas etapas. Nós... vou dar um pequeno spoiler, mas já, né, seremos patrocinadores aí de uma prova muito importante no sul do país, uma maratona.
1: Uau! Só posso falar isso. conta pra gente, né? Em primeira mão aqui no Corre TMC.
3: Não, porque eu vou deixar vocês ficarem curiosas, quem sabe vocês não correm comigo. Só que eu vou falar uma coisa, eu vou dar uma dica. A gente vai unir esporte, qualidade de vida, turismo e vinho.
1: Eita, eu adorei. O pós dessa corrida vai ser maravilhoso. Gente, será que é Buenos Aires, Argentina?
3: Não,
1: no sul do país, é verdade.
3: Não,
1: olha, eu já viajando aqui
2: Caxias,
1: fora do...
2: Assim, do sul.
1: Pode ser Porto Alegre.
2: Olha lá, o olho dela deu uma...
1: deu uma brilhada, né, Bru?
2: Mas é prova que já existe?
3: É uma prova que já existe. Pronto, acabaram os meus dias.
1: Deve ser. Porto Alegre.
3: Mas uma coisa muito interessante, né, que a gente tem, por exemplo, além do trail run, a gente vai comentar com vocês que a gente tem um hike. Nós temos um projeto que chama-se Hike Society, que é justamente convidar as pessoas que nunca tiveram a chance nem de caminhar numa trilha, né? Que vivem hoje nas grandes metrópoles e que não têm às vezes são mulheres também que não querem ir sozinhas, que têm medo de se aventurar. Isso acontece muito, a gente sabe, né? A gente tem que estar o tempo todo atenta em qualquer lugar. Mas se arriscar e conhecer um lugar diferente, só se a gente tem uma estrutura. Então, o Hike Society, ele acontece uma vez por mês, né? Geralmente, em uma das nossas... O ponto de encontro é em uma das nossas lojas Colômbia, né? Aqui no Brasil nós temos 15 lojas, agora nós estamos abrindo em Tijucas, então iremos para 15 lojas. E aí nós levamos para as pessoas terem uma experiência junto com a Milk, que é a agência que trabalha com a gente, para conhecer. Então, assim, nós tivemos um, por exemplo, na Trilha da Faxina, em Curitiba, que foi meu primeiro hike society. Nós fizemos a trilha e depois nós tivemos um rapel. Então, assim, foi incrível, numa cachoeira, 40 metros de altura, foi incrível. Então, as pessoas não sabem bem o que elas vão encontrar nesse hike. Elas se inscrevem para poder participar. A gente também tem alguns convidados, a gente convida as pessoas que são da... das, né, que são clientes da nossa loja, que são parceiros da marca, para ter essa experiência. Então, o nosso universo é outdoor. A gente vive isso no hike, no, na corrida, a gente vive isso no dia a dia. Então, existe um movimento muito grande do outdoor lifestyle, que é você poder usar o que você usa para você praticar esporte. De vira e mexe, eu posto no meu Instagram, eu com uma roupa que eu usaria tranquilamente para fazer um hike, para fazer uma corrida, indo trabalhar. Então, assim, isso é uma coisa muito legal. As coisas, elas se misturam muito, né, Mi?
1: Ô, Cami, e hoje... Não, primeiro que esse convite aí, eu já amei, tá? E eu tenho certeza que se um dia eu e a Bruna formos pra corrida, né, de trilha, de montanha, depois com cachoeira, com rapel, acho que vai ser um caminho sem volta. Não faremos outra coisa.
2: Eu amei essa parte do rapel que
1: ela
2: também
1: falou também. Gostei.
2: Já falei, olha,
1: espero um convite no, espero um convite no nosso e-mail depois, tá? Beijo, me liga. Agora, Cami, quem é o corredor de trilha de hoje? Mudou o perfil de quem procura hoje a marca nos últimos anos também?
3: Mudou. Na verdade, esse comportamento, principalmente em relação à Colômbia, ele mudou, ele tá com, assim, porque nós já somos destinos. Por exemplo, a pessoa vai fazer uma viagem para neve, ela vai se desafiar num hike longo em outro lugar, enfim, em algum país, ou ela vai fazer alguma coisa, nós já somos destino dessa pessoa, porque ela sabe que a gente tem equipamento, que a gente dá respaldo para ela poder fazer a atividade dela com segurança, enfim. Mas, de um tempo para cá, esse comportamento ele começou a mudar. Por quê? Eu acho que as pessoas... Claro, teve um boom da corrida de asfalto, a gente sabe, né? Todo mundo viveu isso nos últimos anos, pós-pandemia. Mas eu acredito que as pessoas têm se perguntado muito. Tá, é muito legal você correr na Pacaembu, você correr na Marginal Pinheiros, você correr, mas eu acho que as pessoas estão começando a olhar em volta e falar, não, peraí, eu quero ter um pouco mais de contato com a natureza, eu quero estar um pouco mais, quero desacelerar um pouco, eu quero aproveitar mais a minha corrida, eu quero conhecer um lugar novo, porque você inspira as pessoas também a conhecerem novos lugares. Então o turismo, ele acaba gerando uma energia muito grande na cidade que promove a corrida. Então, acho que esse consumidor, ele vem se perguntando muito assim, quero estar mais próximo, né? Existe um movimento muito grande de pessoas que... Antigamente, as pessoas viviam no interior de São Paulo e vinham no interior e vinham para a capital para morar, porque estavam buscando. Hoje, as pessoas estão fazendo um movimento diferente. As pessoas estão saindo de São Paulo, indo morar no interior para estar mais perto da natureza, para ter uma qualidade de vida melhor. Então, acho que esse consumidor do trail, essa pessoa, né, esse corredor, ele está buscando isso, essa experiência. E é muito legal, porque, por exemplo, já participei de prova, que você vê a família toda. Então a família toda fica a semana inteira, dependendo, e tem apoio. Então a gente sempre pensa em ativações, né, como marca, para a família toda. Então, para a mulher que nunca correu, vai fazer um treino de 5 quilômetros, a mulher está sempre muito em evidência para a Colômbia, tá? Tanto que a gente tem elas na trilha, a gente apoia algumas mulheres atletas, a gente tem a Suzane, a Ivânia Rambo, a gente tem algumas mulheres bem importantes no universo do trail. Então, a gente sempre pensa muito nisso, assim. Então, vai ter os 5 quilômetros para a mulher que foi acompanhar o ultramaratonista, que é o marido, que a gente sabe que a galera fica ali, é um preparo totalmente diferente. As crianças, os filhos, então alguma coisa a gente promove. Então, virou um ecossistema muito importante, né? Então, as pessoas falam, pô, legal, já corri 18 vezes na Pacaembu, agora eu quero olhar outras coisas, né? Eu quero me inspirar em outras coisas, né? Acho que esse é um movimento importante.
1: Não, incrível, já tô pensando em levar meu pai, porque meu pai foi sempre minha grande inspiração, né? Sempre foi corredor, hoje ele caminha 7 quilômetros todos os dias, e aí eu falei, eu falei, pai, vamos agora então pra um caminho diferente, né? Cachoeira e tal. Ele falou, pô, tô dentro, então vou levar toda a minha família, meu pai, minha mãe, meu irmão, e é isso aí, vambora. Pra gente terminar, Cami, o nosso bate-papo aqui, eu queria falar então de produtos, né? Porque o Brasil hoje, ele tem biomas muito diferentes. Então, como você disse, Sim. Pedra do Baú, Serra da Mantiqueira, Chapada, Mata Atlântica. Como é que isso influencia o desenvolvimento e a escolha dos produtos para essa pessoa que vai correr? Isso, como é que a Colômbia, ela faz parte na escolha, então, desse tênis, dessa marca, dessa camiseta, né? Desses acessórios que a Colômbia produz?
3: Muito boa a tua pergunta, né? A Colômbia tem uma, né, como é que eu posso dizer assim? Na verdade, não é nenhuma, é uma filosofia, né? Que inclusive é a assinatura da marca do final do ano para cá, que é Engineer for Whatever, né? Então, você ter produtos e você ter dinheiro, independente do que você for fazer, né, do lado de fora. Então, isso também levando para a parte de snow, para a parte de, né, que a gente precisa de equipamentos e tecnologia de alta performance. Então, isso é super importante, de aquecimento, resfriamento, enfim. Proteção solar, que é super importante também. Como que a Colômbia hoje enxerga

0: Já, por exemplo, o Trillium é um produto indicado para um desafio como a Pedra do Baú. Você tem mais montanha, mais pedra. Então, assim, sempre o que quando a gente pensa na tecnologia, a gente pensa para qualquer terreno e a gente sempre procura apresentar para o consumidor o propósito. Então, os nossos vendedores, por exemplo, o nosso time de e-commerce está muito preparado para dar informação assim, olha. Qual que é o seu propósito? Primeira coisa, você vai correr. A Bruna vai, a primeira vez dela, vai falar: olha, eu sou corredora de alta performance de asfalto, eu quero me aventurar na montanha. Ele vai perguntar assim: olha, geralmente você leva quanto tempo? Na montanha é diferente, a gente reduz um pouco esse tempo. Ah, olha, eu quero terminar enquanto. É, eu vou fazer X quilômetros em tanto. E aí a gente fala: então você vai com um tênis um pouco mais baixo, um pouco mais de velocidade. E fora assim: colete. É, colete de hidratação que nós temos, que é a exigência de algumas provas por meio, tem que levar pelo menos 1 litro de água, dependente do quilômetro. Tem a parte também de proteção de solar, a parte de pescoço, enfim. Então, assim, quando a gente pensa no head-to-toe, da cabeça aos pés do corredor de trilha, né? Então, de dar esse respaldo o tempo todo para ele. Então, é uma engenharia, tá, Mi? A gente, assim, estudar isso e trazer isso para dentro da marca é muito gostoso, porque você vê as pessoas terminando as provas e dando um feedback assim, olha, terminei super bem, me deu, nossa, foi super leve, secou rápido, tive que passar por um rio e o tênis quando eu vi, depois de uma hora já estava seco, então isso é muito legal.
1: Não, incrível, né, Bru?
2: Já tô pensando no nosso próximo tênis aqui.
1: Ah, total.
0: Gente, por
1: Maravilhoso.
0: favor, é um presente meu, porque aí quem sabe plantando essa semente, vocês nos me ligam e falam assim, Cami, a gente tá a fim de correr bombinhas, tá?
2: Quando que é mesmo?
0: Bombinhas é em outubro, e tem distâncias 5, 12, aí tem as distâncias maiores, mas a gente sempre tem alguma ativação muito importante relacionada ao trail. Vocês são minhas convidadas, eu vou ficar muito feliz de tê-las comigo.
1: Ah, maravilhosa, Cami, obrigada. Já fez aqui
2: Obrigada.
1: super a propaganda, a gente adorou, já tá fazendo a nossa cabeça praticamente para
0: Meu
1: isso.
0: objetivo era esse, Mi.
1: Cami, obrigada, viu, por ter participado
0: Obrigada a
1: aqui do nosso
0: vocês,
1: Corre
0: meninas.
1: TMC. Continue na correria, sendo uma grande referência para muitas mulheres também que correm. E à frente também aí da Colômbia, uma boa sorte para você e a gente vai se trombar nos corres aí pela vida. Um beijo, amiga.
0: Obrigada. Beijo, meninas. Beijo.
2: Até.
0: Até mais. Tchau, tchau. Obrigada.
2: Beijo.
1: Beijo. O Corre TMC continua por aqui, porque, claro, já tinha falado com ela no começo, já tinha apresentado a Bru Matoso. Para quem não acompanha a Bru, entra lá no Instagram, gente. É Bru Underline Matoso, Matoso com S, tá? Eu já vou começar aqui dizendo que era o quê? A Bru era uma menina que ouviu pequenininha que não poderia correr e aí se tornou a mulher que conquistou 5 majors, é isso?
2: Por enquanto.
1: 5 majors, gente. Majors, para quem não conhece, tá chegando agora aqui no Corre TMC, são as principais maratonas do mundo. São 8, agora contando com o Cape Town, né? A gente vai falar
2: Exatamente.
1: muito sobre isso. Bru, mais uma vez, muito bem-vinda, tudo bem? Já começamos com tudo aqui com a Cami, né?
2: Já. Muito obrigada de novo pelo convite. É um prazer estar aqui com mulheres fantásticas. E eu acho que é muito do que você falou no começo. Representa muita coisa. E com certeza a gente está aqui em nome de milhares de mulheres.
1: Bru, para quem não te conhece ou para quem já sabe um pouquinho mais da sua história, mas eu acredito que o nosso ouvinte aqui do Corre TMC talvez não saiba, né? Você nasceu, na verdade, com um problema na coluna. E qual foi a primeira vez que alguém te fez acreditar que talvez não correr, né, fosse possível? Alguém colocou na sua cabeça assim: olha, você não vai poder correr, Bru. Você acreditou realmente nessa história ou não?
2: Nossa, uma pergunta complexa, né? Que nem você falou, eu tenho um problema congênito, né? Eu nasci com uma vértebra fora do lugar, digamos assim, para ser mais fácil. E só que eu sempre fui uma pessoa do esporte desde criança. Então eu nadava, fazia atividade física, apresentações. E além disso, eu também tinha outros problemas na coluna. E quando eu era pré-adolescente, em um momento eu tive uma distensão muscular e que, na verdade, eu acho que nisso acabou pinçando o nervo que da vértebra deslocada. E aí foi onde começou a minha saga com esse problema, ainda na pré-adolescência. Então, eu sempre fui uma criança muito ativa e aí, em determinado momento, surgiu isso que foi Foi bem

0: complexo na época, até quando a gente fala de uma pessoa que é pré-adolescente, adolescente, são muitas coisas que envolvem, né? Não é só um problema de coluna, né?
1: Autoestima, bullying,
0: tudo,
1: enfim.
0: Assim, tudo, tudo. Você acha que você é diferente, e aí você acaba ficando mais tímida e você não quer falar sobre as coisas. Então sempre foi complexo. E eu ouvi exatamente isso, que eu, depois de anos, né? Anos de fisioterapia, anos de tratamento, eu, lógico que eu não operei, então até hoje eu tenho todos os problemas.
1: Você convive com isso, né?
0: Eu convivo com todos os problemas. Eu costumo dizer que eu sou uma cria da fisioterapia. Então, assim, eu passei por mais de 20 médicos, até que um falou, talvez a gente consiga tentar sem uma operação, porque era uma indicação cirúrgica para todos, né? Todos os médicos que eu ia, né? E eu ouvi isso já quando, depois que eu tive anos de alta, eu falei, ah, você tá bem, você vai seguir com as suas coisas, ter uma vida normal, mas você vai ter que tomar um pouco de cuidado, nada de... nada de muito endurance, né? Não com essas palavras, né? Porque a gente não fala. Mas eu não sei, mas talvez uma pessoa sagitariana é um pouco difícil de ouvir algumas coisas como não, né?
1: Pois é, e assim, teve ali uma virada de chave, né? Porque em qual momento da sua vida você percebeu que a corrida, ela foi realmente um escape, né? Pra você foi realmente assim, você virou essa chave mesmo, falou, não, olha, eu vou correr. Mas, gente, ela não corre pouquinho não, tá? Ela corre muito, muito! Não só de pace, a gente até fala que, ai, não se compare e tal, mas é um pace maravilhoso, corre sim, performance. Olha, depois a gente vai fazer um vídeo aqui, pra quem está nos acompanhando no YouTube, eu disse assim pra ela, olha, se você puder trazer algumas medalhas, uma ou outra medalha que você considera legal, pode trazer. Ela trouxe muitas medalhas, só pra esfregar na minha cara o quanto ela é braba mesmo, sabe? Maravilhosa. Então, quando é que foi o momento que você percebeu? Foi na adolescência? Foi um pouco mais na fase adulta que você percebeu que a corrida poderia sim te salvar?
0: Olha, a corrida especificamente foi mais adulta já, quando... Porque foi quando eu vim morar em São Paulo, na verdade. Porque eu ficava nessa correria de cidade grande, de trânsito, tem todas essas questões peculiares de São Paulo, né?
1: Você morava onde?
0: Eu sou de Santos. E aí, quando eu vim morar aqui, faz mais de 20 anos isso, e eu sempre treinei, depois que eu tive a alta, né, eu continuei musculação, porque é uma premissa para eu me manter forte, uma estrutura forte, para eu não ter de novo os problemas que eu tive. Então, eu sempre sou uma pessoa que tem que treinar, ter um core muito forte. E aí, quando eu vim pra cá, começou a ficar essa questão de horário, de tempo, de como é que vai fazer. E aí eu resolvi que, então, uma saída mais fácil seria eu correr, né? Eu já corria lá, mas eu corria aquele aquecimento, sai da academia, vai correr, faz um aquecimento e volta. Era alguns minutos. E aqui em São Paulo ficou... Falei, nossa, mas academia, horário, trânsito. E aí eu resolvi que talvez a corrida fosse uma saída interessante pro meu dia a dia. Eu falei, eu acho que vai caber no dia, né? É uma corrida, sem horário, sem nada. E aí foi quando eu realmente comecei a correr e me dedicar à corrida especificamente. Então ela saiu do patamar de aquecimento para a atividade principal.
1: A gente vai fazer um break rapidíssimo agora aqui no Corre, já já a gente está de volta.
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1: Voltamos com o Corre TMC, vem com a gente que o programa tá bom demais. E olha que doido, né? Porque você morava em Santos, onde muitas pessoas acabam saindo de São Paulo, indo pra Santos pra ter qualidade de vida, e você faz esse caminho contrário, né? Você sai de Santos e vem pra São Paulo. Tudo bem, quem, né, quem conhece aqui São Paulo sabe que em, sei lá, 50, uma horinha, né, você tá praticamente aqui em Santos, em São Paulo, dependendo, claro, do trânsito. Mas você chega aqui em São Paulo, é uma cidade caótica, né?
2: Super caótica.
1: Onde tem muito movimento, onde, gente, 24 horas, São Paulo, né, tem restaurantes abertos, tem parques, tem tantas coisas que é tanto estímulo que você fala, meu Deus, parques lotados, shoppings lotados, e você faz esse caminho inverso. E melhora, né? Consegue ter uma performance melhor vindo pra cá. Você acha que isso foi mais foco? Foi disciplina? Foi... O que mudou realmente vindo pra cá? Você enxergou outras possibilidades? Será que foi muito prolixa a gente nessa pergunta?
2: Na verdade, eu vim pra São Paulo pra trabalhar, né?
1: Ah,
2: então,
1: olha aí.
2: Foi assim, eu me formei em Santos, aí eu fiquei um tempo fora. Fiquei um tempo em Barcelona, voltei. E aí, quando eu voltei pra Santos, eu achava que as possibilidades já estavam um pouco mais complexas para lá.
1: Tá.
2: Complexas para lá. E aí eu vim morar em São Paulo. E aí, assim, mas é muito mais por essa escassez de tempo que sempre foi, né? Hoje em dia mais, né? Hoje em dia mais tudo. Porque faz mais de 20 anos que eu moro aqui, mas assim, e foi exatamente por essa escassez de tempo que eu resolvi me dedicar a uma coisa que para mim era mais prática, né? E aí eu comecei a correr mesmo. E eu tinha o sonho de fazer uma meia maratona quando eu comecei a correr. Era meu sonho era realmente fazer uma meia.
1: Primeiro objetivo da vida, primeira meta.
2: Primeiro objetivo como corrida, eu tinha uma verdadeira fixação pela distância da meia maratona, que até então, pra mim, era uma coisa completamente inconcebível, até pelo meu histórico de saúde. Eu falei, gente, quero fazer uma meia maratona na minha vida. Eu quero fazer uma meia e ponto. Era esse o plano.
1: Ô, Bru, e fazer uma meia maratona na sua cabeça era já conseguir uma boa performance nos 21 quilômetros ou era simplesmente terminar? Porque eu já sei que você é um pouco competitiva, né? Então, assim, não bastava terminar, queria também uma performance ou você focou?
2: Não,
1: não, quero
2: não.
1: Só terminar.
2: Eu acho que... Isso é uma opinião pessoal, né? Mas eu acho que as primeiras coisas que a gente faz pela primeira vez, a gente não tem que ter esse pensamento. Porque parte tem que ser divertido, né? Então, assim, a minha meia... eu queria fazer a meia. Eu queria pra mim que... e ainda é uma distância enorme, né? Quando a gente fala, né? Porque a gente vê essa inflação da corrida. 21 quilômetros é muita coisa, é muito chão.
1: Muito chão, que isso?
2: É muito chão.
1: Não, 2 horas e meia, pessoas
2: tempo.
1: Normais, né? Correndo, que isso? É muita coisa.
2: É muita coisa. Então, assim, tanto a minha primeira meia quanto a minha primeira maratona. Então, assim, eu não pensei em tempo, eu só queria terminar bem e feliz, né? Mas eu realmente ainda consegui fazer um tempo legal. Eu treino muito, né? Mas independente, eu queria ser feliz, eu queria terminar. E eu falei, eu só quero fazer uma meia na minha vida e ponto.
1: E depois de tantas meias, porque ela falou que só queria correr uma, tá, gente? Ela chegou, sim, nas majors, que são as principais maratonas do mundo. Quando você começa a correr, você começa a consumir vários assuntos, vários temas, e um deles é... Você já ouviu falar da Major? Eu, quando ouvi falar da mandala, falei, gente, que coisa maravilhosa, o que que é isso? É uma mandala, que na minha, né, assim, há 4 anos, 5 anos, eram só 5 corridas, né? Berlim, me ajuda, Berlim, Boston, Chicago, Londres, Nova York.
2: Isso.
1: E tem mais uma, não?
2: Aí, Tóquio.
1: Tóquio, aí agora temos Sydney, Austrália e Cape Town. É isso, então nós temos 8. E das 8, querida e querido, Dona Bruna Matoso já correu 5 majors, é isso mesmo. Então você correu, vamos ver aqui, Chicago, Nova York, Boston, Berlim e Londres,
2: isso,
1: certo?
2: Certo.
1: Bom, como é que foi, como é que tem sido essa caminhada de correr as majors, porque é o sonho de muita gente. Tem gente que não liga, mas tem muita gente que tem sim o sonho. Como é que tem sido esse seu percurso de conquistar cada major ali? Porque a gente sabe que cada uma tem uma história diferente, tem uma altimetria diferente, tem pensamentos, tem sentimentos diferentes. Como é que tem sido essa jornada para você, Bru?
2: Olha, tem sido uma jornada maravilhosa. Eu acho que isso também... cada ciclo de maratona, a gente está numa fase da vida. E que eu costumo falar que a vida não para pra gente correr maratona, né? Então, cada uma, na verdade, representa um momento da minha vida, né? E todas elas são muito significativas. Assim, além de ser muito especial correr uma major, né? Porque... as cidades, elas vivem, as cidades que são onde são as majors, elas vivem realmente isso. Então, é um ambiente único, onde está todo mundo voltado para a maratona, para a corrida de rua. Isso é muito empolgante quando você está lá. Quando você chega em Boston, o aeroporto já tem... os telões do aeroporto já estão com as questões de Boston.
1: É emoção, desde quando você pisa na cidade, no lugar, até na hora de você ir embora, que você está com a medalha, todo mundo com a medalha no avião.
2: É muito diferente a cultura dos lugares que tem, que sediam as majors, né? Então, tudo gira em torno. Então, parece que por um tempo... o mundo é só corrida. Então, assim, e cada uma conta uma história. Na minha vida, cada major conta uma história, né? Mas, assim, é sensacional. É óbvio que, graças a Deus, a gente tem possibilidade de estar nas majors. É um sonho, realmente. E não dá pra normalizar isso, né? É uma experiência incrível. É muito bom. E a minha primeira major foi Boston, né? Foi uma delas. Foi a major... quando eu comecei a correr também, a minha primeira maratona, eu nem sabia o que era Boston, né? Eu não sabia o que era isso. E aí, quando eu fiz a minha primeira maratona, eu falei, também vai ser só uma, né? Mas isso eu não falei pra maratona, eu desapeguei dessa ideia. E aí, na minha segunda maratona, eu já fui com um foco de pegar um índice pra fazer Boston. Então, Boston, a minha primeira major, foi minha terceira maratona.
1: Tá.
2: Mas é um sonho poder participar de cada uma delas, justamente porque o ambiente proporciona, né? Parece que você tá num mundo diferente por alguns dias, sabe?
1: E dessas cinco maratonas, tem alguma, assim, que é top one no seu coração?
2: Olha, que nem eu falei, cada uma tem uma história, né? Mas a top one no meu coração, atualmente, é a minha melhor maratona. E é um lugar que eu gosto muito, Berlim. Então, assim, eu gosto muito da Alemanha, eu já fui algumas vezes para lá. Eu amo Berlim, por toda a sua história, por tudo que representa. E eu peguei em Berlim um dia incrível, um perfeito. Dia perfeito. Porque, assim, até isso você tem que ter. Porque quem fez o Berlim um ano depois que eu, já pegou calor. Então, eu larguei com 6 graus. Então, assim, foi tudo perfeito. Então, a minha experiência foi muito boa em relação a essa prova, além de, lógico, Berlim e Chicago serem as provas mais rápidas. Então, deu tudo certo. Eu fui muito feliz na prova, sabe? Eu não tive dor, eu me senti muito bem. Então, eu acho que, nem eu falo, não é só sobre tempo, é quando você se sente bem numa prova. Você termina a prova querendo fazer outra. Eu acho que isso é que representa o esporte, né? Não é só sobre, bater um tempo, fazer não sei o quê. Eu me senti muito feliz, eu me senti muito bem.
1: A gente precisa contar com isso também, porque não adianta nós estarmos 100%. Mas as condições climáticas, elas também... Exatamente,
2: varia
1: isso.
2: Muito hoje,
1: e isso,
2: né?
1: Varia, acho que foi 2025, né? Foi o ano passado?
2: Ano passado estava calor.
1: Muito calor, inclusive a organização disponibilizou mangueiras ali. Então, para quem estava esperando correr no frio, acabou correndo no calor e quebrou, né? Muita gente, a gente fala esse vocabulário aqui, né? Quebrou, porque muita gente não conseguiu colocar a sua estratégia.
2: Exato.
1: Ali na prova. Agora, diante de tantas medalhas que você trouxe aqui, algumas delas aí tem a Majors, né? Bicudo, ajuda a gente.
2: Tem 6.
1: Pega aqui, ó. Vamos pegar aqui a medalha. Eu tô vendo ali a medalha de Boston. O Bicudo Boston, vai entrar aqui com a gente aqui no YouTube, vai mostrar pra gente. Cadê a medalha de Boston? Aí, o do unicórnio.
2: Essa é de primeiro. É do unicórnio.
1: É, olha aí. Pega o unicórnio. Mostra aqui, ó. Dá pra aqui pra ela. Isso, olha aí, ó.
2: Essa foi a primeira vez que eu fui pra Boston.
1: Olha aí, mostra aqui pra gente. Eita, medalha linda demais. Essa foi a medalha de Boston. A primeira que você correu.
2: A primeira major que eu corri.
1: Major que eu corri. Isso.
2: E a primeira vez que eu fui pra Boston. Unicórnio aqui é o sonho da maioria dos maratonistas, né?
1: É mesmo. Tem a medalha de Berlim aí ou não?
2: Tem aqui, ó.
1: Mostra pra gente, Bicudo, que foi onde deu tudo, tudo certo, né? Onde o dia estava perfeito pra ela. E aí, olha aí, a medalha de Berlim. Ah, que aqui linda.
2: Aqui é de Berlim.
1: E foi uma edição especial?
2: É, que foram 50 anos.
1: Ah, então, edição especial. Décadas de
2: 50 anos.
1: Que isso? Não, incrível. Medalha lindíssima. E atrás tem alguma coisa especial ou não?
2: Não, só tem o... Tem a cidade,
1: logo, né?
2: Isso, tá, tem a cidade.
1: Do ponto turístico ali da
2: cidade.
1: Não, lindíssima. E claro, né, a gente vê que a fitinha ali com as cores, né, da Alemanha ali, vermelha, amarela e azul.
2: Aqui na ponta.
1: Isso, na pontinha. Nossa, não, incrível. Muito, muito, muito lindo. E realmente, eu acho que cada uma é diferente, tem um sentimento que não tem como você escolher, assim, só uma. Agora, você tem 5, mas está de olho nas próximas 3.
2: Pois é.
1: E aí, como é que faz pra correr essas próximas 3, Bru? Tem que se inscrever? Você que já tem essas 5 maratonas, as majors, você tem uma... você tem, como fala, uma... Ai, esqueci a palavra, me fugiu agora. Você tem alguma uma posição especial por conta disso? Ou não? Como é que é? Como é que funciona?
2: Pra
1: tem um sorteio?
2: Por exemplo, você falou das que faltam, né?
1: Isso.
2: Pra mim, falta Tóquio.
1: Isso.
2: Sydney e Cape Town. Né? Agora, né? Cape Town virou também. Em relação a Tóquio, por exemplo, né? Tá bem fresquinho Tóquio, né? Porque... Tem algumas opções que você consegue ir através do ballot, né? Que é quando abre o sorteio para todo mundo se inscrever. Você se inscreve e espera, né, o resultado. Eu tô esperando agora, que vai sair em meados de setembro. Ou você também pode ir pro Caridade, que você paga uma instituição vinculada à prova. E aí você tem, se você for sorteado na Caridade, você consegue ir também. Ou você pode ir para uma agência de viagens credenciadas. Ou, que nem você perguntou, se tem alguma diferença, as Marathon Majors, eles têm um programa que, a partir de 3 majors que você fez, cada major você ganha uma estrela, né? Num aplicativo lá no site. E aí, a partir de 3, você consegue ter um sorteio extra, que geralmente é de 200 a 300 vagas extras, que você consegue aplicar.
1: Uma posição privilegiada.
2: Na verdade, assim. É um sorteio a mais, que você consegue aplicar e tentar uma vaga. Por exemplo, Tóquio já saiu o resultado para 2027 desse sorteio extra.
1: E aí?
2: Não fui sorteada.
1: Não deu bom. Não deu bom.
2: Ainda tô esperando agora o sorteio do ballot
1: oficial.
2: Isso.
1: Tá bom.
2: O outro, que vai sair agora em meados de setembro. Mas esse do sorteio extra, que é o programa das Marathon Majors, né? Eu não fui sorteada. Então tô esperando. Mas eu conheço gente que foi sorteada pra Berlim, por exemplo. Então, assim, funciona, gente. Funciona.
1: Não é fake news, não, né?
2: Não é fake news.
1: Tá,
2: funciona.
1: Esse bilhete aí é verdadeiro.
2: É verdadeiro, mas eu ainda não tive. Então tô esperando
1: estamos aqui na torcida.
2: Exato.
1: Que
2: obrigada.
1: Esse sorteio saia. Agora, além, né, de você correr, se é uma atleta. Eu já vou falar atleta aqui, né, amadora, mas aspirante, né? Profissional pra mim, né?
2: Amadora.
1: Você também é digital influencer.
2: Sim.
1: Você utiliza as suas redes pra ser uma grande inspiração pras pessoas. E a gente, nós estamos vivendo num boom, claro, dessa corrida. Você acredita, Bru, que isso é uma modinha ou que isso realmente é uma mudança ali definitiva de um comportamento?
2: Eu acho que é uma mudança. Porque a gente vê isso em outros países que já tiveram isso, e são países que eles têm a cultura da corrida muito mais aflorada que o Brasil, né? Então eu acho que é uma mudança que veio para ficar. E ela só cresce, né? Eu acho que a gente ainda tem vários anos de boom na corrida para aproveitar. Tem gente que entrou com uma modinha assim, mas eu acho incrível ter uma moda saudável, né? Uma moda que tira as pessoas do sedentarismo, que faz as pessoas olharem para si, tem mais, principalmente, autoconfiança. Então, por mais que tenha um certo modismo, um hype na corrida, eu acho maravilhoso, porque é um mundo saudável, né? Claro que a gente não está falando dos extremos, mas assim, das pessoas que saem da cadeira para se exercitar, que nem você falou, não é só a corrida, mas se exercitar de alguma forma, sair do sedentarismo e trazer saúde, né? Que eu acho que esse é o principal objetivo do esporte, né? Não só falando de tudo que a gente vê numa bolha de rede social, num recorte da vida das pessoas, mas eu sou uma pessoa que, até pelo que aconteceu com os meus familiares na minha vida, eu acho que o principal objetivo da corrida, do esporte, das atividades físicas, é realmente trazer a saúde, né? E a saúde não só física quanto mental, porque ela tem um impacto muito forte, né? A questão da corrida, ela traz 1 milhão de benefícios, que principalmente em saúde mental também. Então, se é moda, se é boom, mas eu acho que é uma coisa muito positiva e eu acho que veio sim para ficar.
1: Eu também concordo, eu sou do seu time, time Bru, tá? Falando de assessoria aqui, nós treinamos na mesma assessoria.
2: Sim, sim.
1: Um beijo pra galera da MPR. Você treina com o Marcão?
2: Treino com o Fábio Rosa.
1: Ah, com o Fábio Rosa. Maravilhoso! O Fábio, que já foi aqui o nosso convidado. Um beijo pro Fabinho. Cara, MPR...
2: Mas o Marcos Paulo vem de brinde pra todo mundo.
1: Olha, o Marcão é maravilhoso. Logo mais ele será aqui o nosso convidado. Ele vem pra cá em outubro. Tô muito ansiosa pra ter o Marcão aqui com a gente. Demorou, mas vai rolar, né, Marcão? E MPR incrível, né? Uma assessoria que tá há muitos anos, mais de 30 anos no mercado e uma das principais hoje aqui do Brasil também, né?
2: Com certeza. Eu acho que é a principal.
1: É a principal, né? E a importância hoje de você querer, claro, ter uma certa performance hoje e ter uma assessoria por trás disso. O quanto isso é importante?
2: Olha, eu pessoalmente acho fundamental, até porque é não só pelos treinos, né, em si, que eles vão ser muito alinhados ao seu propósito, ao seu dia a dia, às vezes você fica doente, se ajusta, mas também pelo ambiente, por terem pessoas que estão nos mesmos objetivos que você. Eu gosto muito de treinar com as minhas amigas, então você ter pessoas com a mesma prova, com o mesmo pace, então eu acho que isso ajuda, incentiva. Muitas vezes você está cansado, você está com preguiça de ir, então eu acho que esse ambiente ajuda muito a você seguir, né? Então eu acho que é muito bom você ter uma assessoria que você... Eu tenho muitas amigas que eu conheci na corrida, amigas, sim, de frequentar minha casa. Então, eu acho que isso é legal para você ter essa conexão com as pessoas e ter muito alinhado os seus objetivos que você vai ter junto com o seu treinador, até onde você consegue, as suas possibilidades, o quanto você consegue melhorar. Então, para mim, eu acho muito, muito bom ter esse acompanhamento. Pra mim é importantíssimo.
1: Ai, gente, queria tanto correr no pace da Bru. Ai, que sonho.
2: Bora treinar.
1: Mas não vai rolar, seria um desafio e tanto. A Bru, quando eu tô lá no Ibira, só vejo a Bru assim, ó. Passou. Lá se foi o disco voador. Não tem como, seria um desafio e tanto. Mas desafio e tanto, eu conheci esses dias correndo... Na corrida, claro, da Juventus, na Moca. Um beijo pra galera da Juventus, a dona Genilda. Eu vou até aqui falar pra Bru se ela já viu isso em outro lugar. Alô, dona Genilda, um beijo pra você. Bora colocar a matéria, porque eu entrevistei a dona Genilda. Vamos ver?
3: Eu sou a Genilda, tenho 51 anos.
1: Ai, gente.
3: E corro há
1: 5 anos. Você tá escutando aqui?
3: Tenho hérnia de disco.
1: É aqui,
3: aí,
1: ó.
3: Pra me esquecer a dor, eu me concentro na garrafinha. E assim vou, firme e forte, plena. Eu comecei a sentir a dor e eu falei, não quero parar de correr, é o que eu mais amo. E a dor ali. Aí um dia eu peguei a garrafa, bebi um pouquinho e lembrei, falei, vou pôr na cabeça. Coloquei na cabeça e deu certo, e foi. Nunca caiu, viu? Nunca.
1: Tem alguma coisa presa aí na cabeça?
3: Negativo.
1: Nada? Nenhum imã, nenhuma tiara?
3: Nada.
1: Nada aí?
3: Nada. Equilíbrio mesmo.
1: E o que as pessoas, quando passam por você, o que elas falam?
3: Fala que tá colada. colada. Fala se é mentira, tem cola aí, tá colada a garrafa, ninguém acredita. Outras pessoas aplaudem, falam que legal, isso é muito bom.
4: Qual foi a maior distância que você já correu com essa garrafa em cima da cabeça?
3: 21 km, no Parque do Povo, da Netshoe.
4: Você fez 21 quilômetros com a garrafa?
3: Com a garrafa na cabeça.
4: E me diz uma coisa, uma dúvida, qual o seu pace normalmente, vai?
3: Ah, aí... Já fui 4 e pouco.
4: Tá, e com a garrafa?
3: Vai pro 6.
4: Pelo amor de Deus, 6?
3: É.
4: É muito rápida.
3: Eu comecei a correr pra sair de uma depressão da morte da minha mãe. E hoje eu estou com meu pai entubado. Ai, vou me emocionar. E eu vim correr por ele. Eu tô correndo por ele, então é incentivo, é motivação. Por mais que você esteja com problema, mas corra, que isso aqui é vida, é muito bom. Vamos correr juntas na próxima, hein? Lado a lado.
4: É isso.
3: E você com a garrafa na cabeça.
1: Dona Genilda, maravilhosa. Dona Genilda, você viu, Bru? Ela correu 21 quilômetros com uma garrafa de água na cabeça. Uma garrafinha pequena, às vezes uma latinha ali de 250 ml. Eu achei surreal. Quando eu a vi correndo do meu lado, falei, não é possível. Deve estar alguma coisa grudada. E não tem. Você já tinha visto isso?
2: Nunca,
1: em alguma
2: gente.
1: Coisa, em algum
2: não,
1: lugar?
2: Não. Correr com
1: e
2: uma garrafa.
1: E você viu o pace
2: de...
1: dela?
2: Eu vi.
1: 6.
2: Eu vi.
1: É um pace... de muito respeito.
2: Lógico que
1: com
2: ela.
1: Com uma garrafa na cabeça.
2: Garrafa na cabeça, gente. Imagina.
1: Não, é incrível. E eu sempre falo, gente, olha, tem muita gente que às vezes pensa, olha, tá se aparecendo, quer se mostrar, é exibida. Mas olha só, conversando um pouquinho com a dona Genilda, ela explicou que tinha uma dor muito forte, uma hérnia de disco. E pra ela não focar nessa dor, ela falou, não posso focar nessa dor, até porque também meus médicos diziam que ela não podia correr. Ela falou, eu vou focar em outra coisa. Eu vou colocar uma garrafa na cabeça, porque daí o meu foco não vai pra hérnia. E sim, vai na concentração e no foco pra não cair a garrafa. E aí ela falou que na hora da corrida, ela não sente dor. E por trás disso, a gente sabe que tem muita superação. Correndo também por conta do pai que tá no hospital. Então, um beijo, boas energias. Que seu papai saia muito logo, né? Do hospital, dona Genilda. Adorei te conhecer. Um beijo pra você. Vamos pro nosso ping-pong, já que a gente tá encerrando praticamente o nosso Corre TMC. Bru, vamos lá. Boston ou Berlim? Escolha uma só.
2: Berlim.
1: Tá. Londres ou Nova York?
2: Nova York.
1: Longão ou tiro?
2: Longão.
1: Asfalto ou trilha?
2: Ah, asfalto.
1: É 5K ou uma maratona?
2: Maratona, talvez. Maratona, talvez. Eu não faço quase. Eu tenho pouquíssimas provas de 5K.
1: Tá.
2: É, pouquíssimas maratonas também, né? Pra quem. Gente, não é. Mas tem muita gente que corre muito mais maratona, então. Mas eu acho que maratona.
1: Incrível. Uma prova brasileira obrigatória.
2: Posso falar duas?
1: Pode.
2: As provas do Rio, né? Maratona do Rio, mas eu faço a meia, né? E tem uma prova que mora no meu coração, porque é da minha cidade, né? E eu acho que todo corredor precisa fazer, que é a tribuna. 10 quilômetros da tribuna.
1: E uma palavra para definir a sua jornada até hoje?
2: Uma palavra. Perseverança.
1: Perseverança.
2: Eu tenho ela tatuada no meu pé.
1: Ah,
2: maravilha. Isso vem desde essas épocas também de superar toda a questão. Eu não gosto de falar a palavra superação, mas de todos os problemas que eu tive na coluna, que eu tenho até hoje. Ela falou, eu tenho 3. Então, assim, eu tenho uma página inteira de ressonância. E essa palavra eu tatuei no meu pé faz muitos anos. E era muito relacionado a realmente essa questão de saúde, de perseverar em relação aos problemas que a gente tem e a gente consegue.
1: Ah, Bruna Matoso foi a nossa convidada hoje do Corre TMC. Espero que todos vocês tenham curtido o nosso programa. Eu amei e já quero a Bruna numa nossa próxima temporada aí. Segunda temporada a gente já traz a Bru de volta. Bru, muito obrigada. Para as pessoas te seguirem nas redes sociais,
2: Bru_Matoso com S, com T só. E eu que agradeço o convite. Eu amo falar de corrida, então quando você quiser me chamar de novo, estarei aqui presente.
1: Fechou, gente. A Bruna é uma grande inspiração pra gente mesmo. Muito obrigada a você que ficou aqui com a gente. Uma ótima prova pra você, se você tem uma prova aí no seu calendário, um ótimo treino. E não se esqueça, o descanso, meu amigo, também faz parte dessa jornada. Então...
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1: 7:30 em ponto. Seja muito bem-vindo, muito bem-vinda à edição de sábado do 300, aliás, do TMC 360. Eu sou Mayara Bastianello e comigo hoje, me fazendo companhia, Estela Ribeiro. Bom dia, Estela.
2: Bom dia, Mayara. Bom dia, ouvinte. Bom dia, espectador também, que está acompanhando a nossa programação através do YouTube, no TMC News BR. Sejam todos muito bem-vindos a esse sabadão, dia 12 de setembro de 2026. Setembro tá passando rápido, hein? Enquanto agosto é aquele mês que se arrasta, setembro, olha,
1: cê
2: esses
1: tá
2: dois...
1: Você tá achando?
2: Desde o dia primeiro pra cá, parece
1: nossa,
2: que
1: nossa,
2: uma...
1: não aguento mais tomar paulada desse país, desde 1º de setembro.
2: Vertiginoso.
1: Pra mim, setembro, assim, eu estou vivendo um eterno 1º de setembro.
2: Entendi.
1: Que foi onde começaram as notícias, né? A guerra interna do STF com a notícia da quebra de sigilo, das conversas entre Alexandre de Moraes e André Vorkar. André Vorkar é ótimo. É, a Daniel Vorkar. Desde então, você tá vendo? Minha cabeça dá até tilt. Então, desde 1º de setembro, acho que eu tô vivendo esse dia eterno, porque a cada dia...
2: É o dia
1: a gente
2: da
1: vai
2: marmota.
1: Dormir, exato, a gente vai dormir com uma notícia, acorda com a outra, daqui a 2 horas é outra e depois é mais uma. Pra mim, o setembro tá bem complicadinho, viu? E geralmente é agosto, né? Agosto, que é o mês, como você disse, que
2: é arrasta,
1: complicado.
2: Né?
1: Exato.
2: Pois é, e a gente vai repercutir bastante o que aconteceu essa semana e esperando, né, que novidades aconteçam, porque a gente sabe que não é de um dia pro outro, é de uma hora pra outra. Então, ao longo desse jornal, a gente vai trazer um apanhado geral do que foram as aberturas de sigilo das investigações, a crise no STF e, claro, muita notícia sobre o Brasil, o mundo e, claro, da sua região. Agora são 7:31, vamos começar com o nosso giro de notícias.
1: Bora lá.
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1: André Mendonça derrubou o sigilo de mais 38 processos ligados ao caso do Banco Master, incluindo investigações que citam Flávio Bolsonaro, Cláudio Castro, Ciro Nogueira e Jax Wagner. Sobra para todo mundo, é muito democrático. O ministro atendeu a pedidos da Procuradoria-Geral da República no início da noite desta sexta-feira.
2: André Mendonça defendeu o afastamento cautelar do diretor-geral da Polícia Federal, Andrei Rodrigues, e negou interferência nas atribuições de Lula. O ministro afirma que a medida tem respaldo legal e não impede o presidente da República de escolher um novo comando para a corporação.
1: A Polícia Federal aponta que um operador de Daniel Vorkaro transferiu $12.300.000 para um fundo ligado ao financiamento do filme Dark Horse. Antônio Carlos Freixo Júnior, conhecido como Mineiro, disse que fez as remessas a pedido de Vorkaro. A PF investiga possíveis crimes de lavagem de dinheiro e evasão de divisas.
2: A produtora de Dark Horse impôs multa de R$1 milhão a trabalhadores que quebrassem o sigilo sobre o filme. Os contratos entregues à Polícia Federal também previam confidencialidade por tempo indeterminado e regras para pedidos de informação feitos por autoridades.
1: Madrugada de fortes chuvas em São Paulo, teve ventos de até 92 km por hora, alagamentos e deslizamentos de terra. A Defesa Civil disparou alertas de chuva muito forte até o fim da noite. Aliás, perdão, foi um alerta de ontem à noite, né?
2: Uhum.
1: E ao longo da madrugada de hoje.
2: E um prédio em construção desabou sobre uma casa na madrugada deste sábado na Penha, zona leste aqui de São Paulo, deixou 10 vítimas. Uma mulher morreu e 4 crianças estão entre os atingidos. Bombeiros e equipes da Defesa Civil seguem nas buscas e no resgate e logo mais a gente atualiza essa situação para vocês. Agora são 7:34.
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1: 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E a semana terminou com uma escalada, mais uma, né, da crise dentro do Supremo Tribunal Federal. A disputa entre Alexandre de Moraes e André Mendonça avançou sobre a Polícia Federal, os sigilos da investigação e a sessão marcada para a próxima terça-feira. Os detalhes agora com o Murilo Hernandes. Murilo, vamos entender, né, tudo o que aconteceu. E o que deve acontecer nos próximos dias? Inclusive, a gente tem essa sessão marcada para a próxima terça. E informações de bastidores coletadas aqui pela TMC dão conta de alguns cenários prováveis do que pode acontecer na terça-feira. Um deles é a abertura, né, a determinação da abertura de uma investigação contra Alexandre de Moraes. A segunda hipótese é uma abertura de uma investigação contra Alexandre de Moraes e contra André Mendonça. Também tem a possibilidade de haver um pedido de vistas. Aliás, de vista, né? Para que se tenha mais tempo para analisar os casos e tudo mais, o que deve ser mais provável. E o menos provável seria uma quarta hipótese, que se abriria uma investigação contra todos os ministros ali, até porque nenhum ali, todos têm telhado de vidro, que é o que se diz ali no bastidor de Brasília. Mas, Murilo, vamos com você, explica pra gente os desdobramentos, o que, que tem acontecido e qual é a nova deste sábado. Bom dia para você.
3: Na terça-feira, o ministro André Mendonça determinou o afastamento do diretor-geral da Polícia Federal, Andrei Rodrigues, e do diretor de inteligência da corporação, Leandro Almada. Na quarta-feira, Flávio Dino determinou a reintegração dos dois. Horas depois, Edson Fachin suspendeu as duas decisões e centralizou na presidência do Supremo a condução da disputa sobre o comando da PF. Fachin também retirou Alexandre de Moraes da relatoria do inquérito das fake news, criado em 2019 e aberto até hoje, e marcou para a próxima terça-feira, dia 15, uma sessão extraordinária para analisar o procedimento que envolve as mensagens trocadas entre Daniel Vorcaro e Moraes. Na quinta-feira, a crise avançou para outra frente, o sigilo dos documentos do caso Master. Fachin pediu a Mendonça que liberasse os materiais que não precisassem permanecer protegidos para preservar diligências. Mendonça abriu parte dos documentos, revelando informações sobre as operações atribuídas a Vorcaro e diferentes personagens da investigação. Entre elas estão as apurações relacionadas ao filme Dark Horse, mas o inquérito específico sobre a produção permaneceu sob sigilo por causa de diligências em andamento. Nesta sexta-feira, a abertura dos documentos virou uma nova disputa. A Procuradoria-Geral da República considerou que parte do material continuava sob sigilo e Moraes também questionou a divulgação parcial. Fachin deu 24 horas para Mendonça retirar o sigilo que não precisasse ser preservado. E, no fim da tarde, Gilmar Mendes entrou na discussão. O decano pediu a Fachin o adiamento da sessão de terça-feira e sugeriu reunir o caso envolvendo Moraes ao procedimento que também apura a atuação do ministro André Mendonça. No início da noite, André Mendonça determinou a quebra do sigilo de mais processos envolvendo Flávio Bolsonaro, Jax Wagner, Ciro Nogueira e Cláudio Castro. Agora, o Supremo chega ao fim da semana com uma crise que já ultrapassa as mensagens de Vorcaro. Estão em disputa a condução das investigações, o acesso aos documentos e ao próprio formato do julgamento marcado para terça-feira.
2: Obrigada, Murilo, pelas suas informações. E forças de segurança e órgãos do governo do Paraná montaram uma força-tarefa para monitorar os impactos dos fortes temporais que atingiram o estado. Entre quarta e sexta-feira, mais de 15 mil pessoas foram afetadas em 42 municípios. Há novos alertas de tempestades para esse final de semana e o Luiz Fernando Hanisch tem os detalhes para a gente.
4: Uma operação integrada reuniu Polícia Militar, Corpo de Bombeiros, Exército, Defesa Civil, além das companhias de água e de energia elétrica, para alinhar ações de emergência. A preocupação é reforçada pelo El Niño, que favorece chuvas acima da média neste mês na região sul e em todo o estado do Paraná. O CIMEPAR, órgão de monitoramento climático do estado, instalou um comitê de crise para acompanhar a situação. De acordo com o coordenador de operações do sistema, Marco Juscevicius, o gerenciamento segue pelos próximos 10 dias.
5: A partir do sábado e domingo a gente ainda vai ter chuva, mas aquela chuva mais intermitente como nós observamos nos últimos dias, né, na região de Curitiba e em outras áreas do estado. Então, mantendo condições de chuva, mas sem mais a presença de tempestades mais severas, né? Essa chuva só vai diminuir mesmo a partir de segunda, terça, quando entra uma massa de ar frio no estado. Então a gente vai, principalmente região metropolitana, sul do estado, vai ter aquela percepção de dias mais frios, que a gente estava observando nos últimos dias, né? E praticamente cessar a chuva. Então a gente tem 10 dias de gabinete, mas onde eu trabalho é ininterrupto, não para, né? Para nós, o monitoramento é ininterrupto, mas o apoio aqui, a atenção atuação especial vai ser durante toda a vigência desse gabinete de crise.
4: De acordo com a Defesa Civil, mais de 500 edificações foram danificadas depois que dois tornados foram confirmados em Francisco Alves, no noroeste do estado, e Espigão Alto do Iguaçu, no centro-sul paranaense. Os dois fenômenos aconteceram em um intervalo inferior a 24 horas. A Secretaria de Saúde colocou o SAMU e hospitais de prontidão, abastecendo também as unidades com medicamentos e insumos para eventuais resgates. Para o secretário de Segurança do Paraná, Coronel Hudson Teixeira, não há motivo para a população entrar em pânico.
6: As escolas, as aulas não foram suspensas, o ambiente escolar é um ambiente seguro e tudo isso está sendo monitorado pela Defesa Civil, pelo Bombeiro Militar, então as pessoas não precisam entrar em pânico. Nós temos controle, qualquer dúvida, procure orientação do Bombeiro Militar, da Defesa Civil, das Forças de Segurança, enfim, para como proceder frente a um evento como esse.
4: Um alerta laranja do IMET foi emitido para este sábado, na faixa norte do Paraná e também na região sul dos estados de São Paulo e do Mato Grosso do Sul. A previsão de chuva forte e rajadas de vento de até 100 km por hora também se estende para o domingo, quando os temporais devem voltar à região metropolitana de Curitiba.
1: Boa, obrigada, viu, Luiz Fernando? E é claro que a gente já sente isso tudo é feito já, começando do Super El Niño, especialmente aqui no Sudeste, Sul, tá planejado, tá previsto, na verdade, estão previstas muitas chuvas, alagamentos, e aqui em São Paulo, um prédio em construção desabou em cima de uma casa nessa madrugada. Uma pessoa morreu, pelo menos 10 ficaram feridas, entre elas estão 4 crianças. Segundo testemunhas, o desabamento foi às 2 da manhã. O prédio em construção caiu sobre uma casa onde morava essa família, justamente. Equipes do Corpo de Bombeiros seguem no local fazendo buscas nos escombros e trabalhando no resgate, na verdade, das vítimas. A gente vai fazer o seguinte, daqui a pouquinho a gente vai ter uma entrevista com a Defesa Civil para a gente entender também esse tempo, para falar um pouco dessa ocorrência. Mas agora a gente vai para um breve intervalo e volta já já.
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1: Estamos de volta, 7 horas e 45 minutos. Agradecer a participação da galera que está acompanhando a transmissão aqui no TMC News BR no YouTube. Mandar um beijo então para o Gomes Silva, que disse bom dia para gente. William Dutra, bom dia Estela Ribeiro e Mayara Bastianello. Mais um Pocket TMC, é isso, é TMC 360 Pocket, que eu carinhosamente chamo de Sabadão TMC. E também Marquinhos Olívio, bom dia. Ele que fala da Vila Ré, zona leste de São Paulo. A Eliane Ribeiro, que não é minha irmã. É, bom dia, assistindo aqui de Itapevi, Grande São Paulo. Bom dia para você, Eliane. E também para o Paulo. Bom dia para você, meninos. Obrigada pela participação aqui. Lembrando que você pode mandar sua pergunta, sua sugestão, sua contar para a gente como é que está o seu final de semana através do nosso WhatsApp, 119-7221-1001. E olha só, para trazer as informações mais recentes sobre o desabamento na Zona Leste que a gente acabou de informar, a gente conversa agora com o Capitão Maxwell, da Defesa Civil. Bom dia, Capitão. Obrigada pela sua participação no TMC neste sabadão de manhã aqui, 7 horas e 46 minutos.
2: Olá, meninas, bom dia a vocês, bom dia a todos. É um prazer falar mais uma vez com a nossa TMC.
1: Capitão, a gente noticiou agora o desabamento na Zona Leste. Por enquanto, uma pessoa morreu, 4 crianças estão feridas. Esse desabamento tem a ver com as chuvas fortes e os temporais de ontem?
2: Olha, nós estamos acompanhando desde as 2 horas da manhã, quando recebemos o chamado, o Corpo de Bombeiros foi acionado para o atendimento dessa ocorrência e chovia muito no local no momento do desabamento. Agora, nós ainda não conseguimos afirmar com exatidão que tenha sido a chuva a única causa para a queda. Por quê? Porque é uma obra que estava sendo feita há muitos anos, é uma obra que estava parada, né? A gente ainda está analisando as questões documentais do porquê que essa obra estava parada. Isso é uma questão de responsabilidade da prefeitura, da subprefeitura ali da Penha. Então, nós sabemos que estava parada essa obra. Então, afirmar com certeza que foi a chuva a única causa, ainda não podemos. Mas, claro, sem sombra de dúvidas, a chuva pode ter contribuído, sim, para que isso tenha acontecido. Até o momento, nós temos certeza de 8 vítimas, que foram as informações que recebemos no local de testemunhas e de pessoas que sabiam de quem estava dentro daquela residência quando houve a queda do prédio. Até o momento, infelizmente, eu tenho que atualizar, já tivemos mais uma morte. Então, subiram para 2 o número de mortos nessa ocorrência. Os bombeiros retiraram mais uma pessoa sem vida e 2 foram retiradas com vida. Nós tivemos uma criança que foi retirada com vida e um homem também, um adulto. Então, 2 pessoas saíram com vida e 2, infelizmente, sem vida.
3: Capitão, Mayara falando aqui, essa chuva, a previsão era que ela chegasse mais cedo no sábado, aliás, ontem, né? Que ela tivesse chovido mais durante o dia ontem. Ela veio justamente à noite / madrugada, né? Quais são as preocupações agora da Defesa Civil? Além, é claro, desse desabamento, a gente tem outras preocupações aqui na cidade de São Paulo e no entorno também. Hoje de manhã, por exemplo, eu passava ali pela marginal do Rio Pinheiros e o rio já estava um nível mais elevado. E a gente tem mais chuva prevista ainda. Então, eu queria que o senhor falasse sobre esse cenário de momento aqui na capital paulista.
2: Olha, a gente vai falar isso aqui em primeira mão para vocês da TMC, atualizando esse boletim de como as coisas vão ser a partir de agora. A gente acabou de gravar um vídeo para colocar nas redes sociais para atualizar, né, a população, para que todo mundo saiba. Porque, de fato, vamos só voltar um pouquinho no tempo. Na quarta-feira, nós alertamos para uma tempestade severa que São Paulo iria enfrentar, possibilidade de até tornado em algumas áreas isoladas do estado, ventos muito fortes, e aí montamos o gabinete de crise para fazer frente a esses fenômenos, e na sexta-feira, como havíamos previsto, a chuva começou mais na parte da noite. E aí, gente, trazendo o balanço para vocês, ó, nós já temos 26 ocorrências registradas provocadas por esses temporais. Os ventos chegaram a 92 km por hora no interior do estado. As chuvas chegam próximo aos 100 milímetros de acumulado em um único dia. Então, de fato, aconteceu o que a gente previu. Felizmente, nós não tivemos um número de mortes por todo o estado. Isso é uma boa notícia, mas tivemos muitas quedas de árvores, destelhamentos, estruturas que caíram. No Pariquera Sul, E aconteceu um evento hoje, uma feira de exposições. Não vai acontecer porque caiu tudo, o vento derrubou toda a estrutura ali em Pariquera-Sul. Agora, não há mais risco para tempestades severas. Não vai ter mais tornado, não vai ventar mais forte. Isso já passou. O que a gente vai ter agora até segunda, hoje é sábado, até segunda, chuva persistente. Vai ficar esse clima igual está hoje, ó. Uhum. Fechado, nublado, chove e para. Tem hora que fica um pouquinho mais forte, tem hora que fica um pouquinho mais fraco, mas vai ficar chovendo direto. Aí, a gente sai do estado de alerta para temporais e entramos em estado de atenção para alagamentos. Porque a partir de agora, o que pode acontecer no estado de São Paulo são dois tipos de fenômenos que sempre acontecem quando a gente tem um clima assim: alagamento, inundação de transbordamento de rios e córregos e deslizamentos de terra, que são ocorrências graves. Basta lembrar de São Sebastião em 2023. Uhum. Por isso a gente está aqui monitorando, vamos seguir monitorando. Temos 12 sirenes de alerta em áreas de risco do estado. Elas estão aptas a serem tocadas caso seja necessário, mas é importante prestar esse serviço para a população. Quem está com medo, assustado, com tornado, com vento forte, não tem mais esse cenário, esse risco aqui para o estado de São Paulo pelas próximas horas e pelos próximos dias.
1: Tá joia, Capitão Maxwell, muitíssimo obrigada pelas suas informações, a gente continua acompanhando, mas é bom saber já que a situação do tornado já está afastada, mas sim, agora o alerta, fica a atenção para a situação de alagamento, então. Um bom sábado para o senhor e muito obrigada.
2: Muito obrigado, um grande abraço.
3: Obrigada.
1: Agora, 7 horas e 52 minutos. Olha só, os ministros do Supremo Tribunal Federal, Alexandre de Moraes, Gilmar Mendes e Cristiano Zanin, questionaram a condução de André Mendonça no caso Banco Master e cobraram acesso a provas antes do julgamento de terça-feira, que vai acontecer no Supremo. Moraes afirma que, apesar da retirada de sigilos anunciada por Mendonça, pelo menos 18 petições e 180 documentos continuavam sem acesso para os demais gabinetes. Zanin cobrou acesso ao conteúdo do celular de Daniel Vorcaro. Mendonça afirmou que o aparelho está com a Polícia Federal e que mantém apenas uma cópia lacrada e criptografada. Gilmar Mendes pediu que Fachin avalie assumir a condução do caso e reunir as apurações para evitar decisões contraditórias. Caberá então agora ao presidente do STF, Edson Fachin, analisar os pedidos antes do julgamento marcado para terça-feira.
3: Estela, e a crise no Supremo continua movimentando Brasília, ganhou novos capítulos nas últimas horas e vai ganhar nas próximas, provavelmente. Ministros trocaram ofícios e decisões, enquanto processos relacionados ao caso Master tiveram o sigilo derrubado, ampliando a exposição aí de informações que estavam sob segredo de justiça. A gente agora traz aqui para o TMC 360 Luiz Felipe de Oliveira, advogado e professor de Direito Constitucional Internacional. Professor, obrigada por abrir um tempinho aí nesse sabadão para conversar com a gente e nos ajudar a entender essa crise institucional, essa autofagia do STF, como bem nos lembrou ontem aqui no Link TMC o ex-ministro Celso de Mello. Agora, do ponto de vista institucional, professor, abrir a caixa preta, né, dessa forma, como está sendo aberto, caindo sigilos, cada vez mais sigilos, ele é um ato de transparência que é válido? Ou é um sinal de desespero institucional? Ou realmente dessa troca aí desse fogo amigo? Bom dia para o senhor.
1: Bom dia, professor.
4: Bom dia a todos, a todas. Essa situação, ela reflete que a base do processo judicial é a transparência e é o acesso público. Você só tem a questão do sigilo quando existem necessidades de você proteger a investigação ou parte da investigação, que nem até está no despacho do ministro Fachin, de... Não, deve se abrir tudo, salvo aquelas situações que ainda tem uma operação a ser realizada. Então, isso garante que a sociedade também acompanhe qualquer processo que tenha esse interesse público. Então, a gente não pode falar que o processo do Banco Master não tem interesse público. Está todo mundo preocupado. Milhares de pessoas perderam dinheiro no caso do Banco Master. Então, aquela proteção que estava tendo e aquele vazamento seletivo constante que acabou fazendo gerar esse começo de crise aí, especialmente nessa época eleitoral.
1: Professor, a gente, quando começou a falar sobre Banco Master, a gente falava exatamente sobre isso, nessas pessoas que perderam seus investimentos, que fizeram ali apostas baseadas em promessas de ganhos muito além do que poderiam ser, acontecer efetivamente e tal. A gente falava do fundo garantidor de crédito, quanto que se pagaria, não sei o que e tal. Agora, esses sigilos, a parte do sigilo que precisa ser mantida é para garantir que as investigações não sejam comprometidas, é isso? Ou seja, as informações que podem ser favoráveis para que os investigados se organizem a ponto de evadir, fugir, sair, manipular, é isso?
4: Exatamente. O sigilo, ele serve justamente para impedir que as pessoas deem fuga, né? Impedir que os investigados desapareçam com provas, ameacem testemunhas, tentem já buscar outras formas de alterar aquelas provas que estão no processo. Então, quando você mantém o sigilo, ela tem um tempo certo, que ela tem que atender aquela operação que vai, de repente, fazer aí uma busca e apreensão na casa de alguém, que vai quebrar sigilos telemáticos, de fazer até escutas, né, na conversa das pessoas. Então, a investigação, ela tem muitas vezes que se proteger para impedir que essas informações ajudem os criminosos a conseguirem fugir aí da devida justiça.
3: Professor, agora, a gente está vendo que o Fachin, né, o presidente do STF, está tentando apagar o incêndio, marcando sessões em plenário como essa de terça-feira. Daqui a pouquinho também quero falar com o senhor sobre isso, né? Uhum. Mas a gente vê que a tropa ali do STF continua em rota de colisão. Cada hora um tira uma carta da manga, né? Seja Alexandre de Moraes, ou é Flávio Dino, ou é André Mendonça. O senhor acredita que a presidência da corte chegou a perder as rédeas em algum momento? E como que o senhor avalia como agora Edson Fachin está tratando os assuntos? O senhor acha que agora ele retomou? Como que o senhor vê o posicionamento, né, do presidente da corte nesse sentido?
4: Não, com certeza. O ministro Fachin, ele teve que tomar uma posição mais efetiva, mais próxima, né? Principalmente porque o próprio Senado começou a ter movimentações para fazer realmente impeachment de ministros, e isso é abrir uma caixa preta que o próprio Supremo não quer, nenhum dos ministros quer isso nesse momento, mas ele está em passos lentos. Que nem uma grande discussão que está tendo para a reunião, para a sessão de terça-feira, é que por que vai abrir somente o processo do Moraes e não do Mendonça? Que a Polícia Federal também fez um relatório grande sobre o Mendonça, sobre possíveis atos de improbidade. Aí o próprio ministro Zanin, ele já foi o primeiro assim: olha, como é que a gente vai julgar o Moraes se não tem acesso a tudo? E aí também teve esse checkmate do próprio Zanin contra a decisão do Mendonça de que não liberar tudo. Ele falou assim: não, então tá bom, então tem que liberar tudo. Aí, desde o dia de ontem, tá todo aí, todo mundo tendo acesso a realmente todos os movimentos da investigação. Então, existem ainda pontos que o ministro Fachin precisa caminhar para mostrar realmente essa transparência, essa igualdade de posicionamentos. E o próprio Alexandre de Moraes também, ele falou assim: eu também, por que não vamos jogar juntos os dois casos, o meu e o do Mendonça? Inclusive, até complementando o seu levantamento, você tem, já que o próprio Moraes e o próprio Mendonça já falaram assim, que se o Mendonça votar, o Moraes diz que vota. E se o Moraes não votar, o Mendonça diz que também não vota. E um outro pessoal que também estaria envolvido, que poderia se declarar suspeito, é o próprio Toffoli, que foi o primeiro relator e acabou saindo também naquela pressão que teve pública, né, contra a condução dos trabalhos dele, uhum. Que se também se declarar suspeito, também a gente tem um voto a menos aí nessa situação. Então, esse que aí acaba sendo esse rolo que está acontecendo agora no nosso Supremo Tribunal Federal.
1: O professor, como a Mayara adiantou aqui, uma das possibilidades é de que sejam pedidos, que se faça um pedido de vista, já que os documentos são muitos e eles podem alegar que precisam de tempo para poder averiguar, para poder ler tudo isso e tal. Mas praticamente, nessa sessão de terça-feira, o que a gente pode esperar? O que vai acontecer? Eles vão estar todos reunidos, eles vão ter a oportunidade de questionar, de se defender. O que acontece lá na hora?
4: Bom, na verdade ali é um movimento pré-processual, né? Você vai pedir autorização para abrir um processo de investigação contra o ministro. Então, logicamente, vai ter a apresentação da notícia, né? Do que a gente chama da notícia crime, da situação que teria supostamente ocorrido uma situação que envolve o ministro. Logicamente, esse ministro vai poder fazer a sua defesa, fazer aquela sua defesa preliminar, dizendo assim, olha, esses indícios não existem, a autoria não é minha, não tem crime envolvido. Então você tem já uma defesa preliminar nessas situações, por isso que foi tudo liberado já, né, desde quinta para até terça-feira, para as pessoas poderem aí terem acesso mínimo garantido aos autos, né, o que está sendo discutido e envolvendo aí as partes. Então o ministro, o próprio acusado, ele teria direito de pedir de repente mais tempo, dizendo que não foi possível a analisar todos os documentos nesse tempo aí que foi dado, e com certeza, até pela repercussão que está acontecendo, é possível o ministro pedir vistas, qualquer um deles. Uhum. E isso julgaria o processo para daqui a 90 dias. Então isso também acalmaria aí um pouquinho a questão da crise eleitoral que está tendo em razão desse processo, porque por 90 dias o processo ele deixaria de ter um andamento, enquanto não tivesse aí as vistas do caso.
3: O senhor trouxe bem essa questão, né, eleitoral. E vou falar aqui por mim, pelo que a gente percebe e o que a gente fica sabendo de Brasília. Não tem como a gente não falar em uso eleitoral nessas decisões, né? Porque, por exemplo, quando André Mendonça revela os diálogos ali, pelo menos entre ali André... Eu tô chamando o André Vorcaro, Daniel Vorcaro, né? Com o Alexandre de Moraes. Bem agora, no período eleitoral, faltando basicamente um mês para a eleição, foi dia 1º de setembro. Documentos que já estavam aí, ó, há tempos, há meses já, aos cuidados da Polícia Federal. Depois, do outro lado, ontem mesmo, a gente teve a notícia de manhã, Alexandre de Moraes pediu a derrubada do sigilo completo das investigações sobre Dark Horse, ou seja, Flávio Bolsonaro, o irmão dele, Eduardo Bolsonaro, como operador ali, como suposto operador do dinheiro que chegava, né, também, e um nome ligado ao Daniel Vorcaro. Isso tudo em uma semana. Não tem como a gente não falar em uso eleitoral, tanto de um lado quanto de outro, né? Uma solução, é claro, tudo é política. Eu sempre digo, o ato da gente viver é político. Todo mundo tem um lado político, mas a gente tem que tentar ser o mais imparcial possível, especialmente o judiciário, né? O senhor acha que acabar com essa possibilidade de presidentes escolherem, e depois, claro, passar por sabatina, mas dos presidentes escolherem os membros ali do STF, pode ajudar a diminuir essa questão de disputa política dentro do STF?
4: A gente pode ter dois caminhos na sua pergunta. A gente pode falar de uma reforma mais ampla, de tirar do Supremo Tribunal Federal os processos criminais. Não é a essência dos tribunais constitucionais cuidarem de questões de crime, nem a Suprema Corte Alemã, a Suprema Corte Americana, nenhuma delas cuida de crime praticado por, enfim, os grandes oficiais, né, os presidentes, deputados, senadores. Então, a primeira reforma que, se fosse ser mais importante, seria você tirar esses casos cotidianos, infelizmente, né, de crimes praticados por autoridades, de um Supremo Tribunal Federal. Voltar ele para uma, depende até para um Supremo Tribunal de Justiça, enfim. E o outro caminho seria esse que você falou, assim, de você criar uma forma de selecionar ministros que não fosse indicado pelo executivo e nem sabatinado. Você pode criar também essa formulação, pegar pessoas que sejam indicadas pelas carreiras jurídicas, pela magistratura, pelo Ministério Público, pela defensoria, pela advocacia, e também fazer uma nova forma de eleição e escolha de ministro. Mas qualquer um dos dois caminhos, elas não seriam imediatas e com certeza teria uma maturação aí para poder mudar o perfil que a corte tem hoje. Então, se eu fosse escolher um desses caminhos, eu acho que o perfil e a missão de uma corte constitucional não é ficar fazendo dia a dia de crime de difamação de deputado, até os crimes mais graves, como o crime de corrupção, mas seria ela analisar aquilo que impacta a vida de todos os brasileiros. Aquela interpretação da norma que vai dizer quem vai pagar mais ou menos imposto, quem vai ter direito à saúde ou menos saúde. Então, isso sim que é uma missão constitucional, e não ficar fazendo aí divisão de difamação, de agressão aí em plenário, de assédio de trânsito de político, que isso tira tempo, tira estrutura da corte, e você também permite, nos casos mais graves, de repente ter esse direcionamento político, que também não faz bem para ninguém, não faz bem para a gente aí como instituição, como o Brasil.
1: Tá joia, professor. Muitíssimo obrigada pelas suas informações e sua análise. Luiz Felipe de Oliveira, advogado e professor de Direito Constitucional e Internacional. Obrigada e bom sábado para você.
4: Bom sábado a vocês, aproveitem.
1: Agora 8 horas e 5 minutos.
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15: Estamos de volta, 8 horas e 9 minutos. Mande aqui sua mensagem pra gente pelo WhatsApp 11972211001 e também pelo nosso YouTube na transmissão ao vivo no TMC News BR. A galera aqui batendo papo, eu gosto que eles... Tá, de vez em quando esse papo aqui no YouTube fica acalorado, viu, Mayara? O pessoal acorda animado no sábado de manhã e começa a bater papo aqui, ó. Eu só fico acompanhando aqui, ó. Dou umas olhadinhas de vez em quando. Obrigada pela participação, gente. Vamos então atualizar agora as últimas notícias do momento. Olha só, André Mendonça derrubou o sigilo de mais de 38 processos ligados ao Banco Master, incluindo investigações que citam Flávio Bolsonaro, Cláudio Castro, Ciro Nogueira e Jacques Wagner. O ministro atendeu a pedidos da Procuradoria-Geral da República no início da noite dessa sexta-feira.
16: A Polícia Federal afirma que Antônio Carlos Freixo Júnior, conhecido como Mineiro, arquitetou uma estrutura empresarial para operar parte do fluxo financeiro ilícito vindo do Banco Master. A informação consta na representação da Polícia Federal em um dos inquéritos liberados nesta sexta-feira, depois que o ministro André Mendonça retirou o sigilo de procedimentos relacionados ao caso Master.
15: E o pré-candidato à presidência da República, Flávio Bolsonaro, trocou mensagens e imagens temporárias com Daniel Vorcaro na véspera da prisão do fundador do Banco Master pela Polícia Federal. Segundo a polícia, o senador era interlocutor direto de Vorcaro nas tratativas sobre o financiamento do filme Dark Horse e cobrava repasses para a produção.
16: A defesa de Flávio Bolsonaro pediu 4 vezes ao Supremo que a investigação sobre Dark Horse saísse de Flávio Dino, que a gente sabe que é notadamente um ministro que não conversa muito ali com essa parte da política, e ficasse concentrada com André Mendonça. Ele sim, um ministro indicado, inclusive, pelo pai do Flávio Bolsonaro, Jair Bolsonaro. Os advogados alegam risco de decisões conflitantes e acusam tentativa de manipulação na distribuição dos processos ligados ao filme.
15: E o ex-diretor do Banco Central admitiu à Polícia Federal que sabia de uma fraude de 11 bilhões e 500 milhões de reais no Banco Master pelo menos 1 ano antes da denúncia ao Ministério Público. Paulo Sérgio Neves de Souza é investigado por suspeita de corrupção e a Polícia Federal apura se houve omissão ou atraso deliberado na fiscalização do banco.
16: A Defesa Civil mantém o alerta para chuva forte durante todo o dia de hoje, inclusive com possibilidade de granizo. O ciclone extratropical mantém chuvas em todo o estado, com risco de alagamentos, quedas de árvores e ventos de até 100 km por hora.
15: Agora são 8 horas e 11 minutos e a gente vai para Brasília para falar exatamente sobre esse filme Dark Horse, sobre a vida do ex-presidente Jair Bolsonaro, que impôs regras rígidas de confidencialidade aos trabalhadores envolvidos no projeto. Inclusive, eu como atriz tenho colegas, atores, que foram convidados a fazer testes que não se sabia para que era.
16: Ah, era muito segredo.
15: É, as pessoas iam para um estúdio fazer um teste e assinavam esse termo de confidencialidade e falavam que era uma produção internacional. Então, né, para nós atores, você falar que é uma produção internacional já até dá um, né, um frissonzinho, assim.
16: Claro,
15: você fala,
16: todo
15: mas
16: mundo
15: o quê?
16: Quer.
15: Mas para onde? Uhum. É cinema? É série? Porque hoje em dia a gente tem tanto streaming produzindo tanta coisa e as pessoas não ficavam sabendo o que era. E aí, então tinha todo esse mistério, esse sigilo em torno do Dark Horse. Os contratos previam uma multa de até R$1 milhão e as cláusulas que dificultavam a rescisão dos acordos. E quem traz as informações pra gente é o Murilo Hernandes, lá de Brasília. Bom dia, Murilo, tudo bem com você?
0: Ótimo dia, Estela, Maiara, quem está nos acompanhando. Bom, exatamente, né? Além das suspeitas em torno do filme Dark Horse, a investigação começa também a revelar como a produção lidava com quem trabalhava lá dentro. Olha, de acordo com os trabalhadores que tiveram contato com o filme, para assinar os acordos de confidencialidade com cláusulas consideradas, inclusive, bastante rígidas, viu? Os documentos previam essa multa de até R$1 milhão em caso de descumprimento das normas, estabelece os contratos descritos como irrevogáveis. Olha só.
16: Murilo, deixa eu só te interromper um segundinho, que tá muito ruim o seu áudio aí. A gente vai pedir pro pessoal da técnica acertar com você aí. Acertaram? Vamos ver então. Continua, Murilo, perdão.
0: Bom, Mayara, a preocupação da produção é justa. Vocês querem que eu retome
15: do
0: início?
15: Por favor, Murilo.
16: Melhor, boa.
0: Perfeito, vamos lá então. Bom, além, meninas, dessas suspeitas, todas essas suspeitas em torno do filme Dark Horse, né? A produção também lidava com as pessoas, então toda a investigação vinha também como a produção lidava com as pessoas que trabalhavam no filme. E segundo toda essa questão, os trabalhadores, eles eram contratados e eles tinham que cumprir normas bastante rígidas nas cláusulas contratuais. Inclusive, dentro dessas cláusulas, tinha aí uma multa de R$1 milhão em caso de descumprimento que estabeleciam os contratos descritos como irrevogáveis. Bom, e a preocupação da produção era justamente impedir, né, que as informações sobre o projeto fossem divulgadas antes do lançamento. E o problema é que esses documentos agora, eles entram em um radar em meio a uma investigação da Polícia Federal, que já apura a origem da movimentação de recursos usados para bancar o filme. E a gente lembra da relação entre senador Flávio Bolsonaro e Ivor Caro, em tudo aquilo, toda aquela questão que ele pediu os valores para que o filme fosse custeado, conforme a gente já deu aqui inúmeras vezes na programação da TMC. Aí nos últimos dias, a Polícia Federal, ela encontrou uma série de movimentações financeiras envolvendo a produtora. Entre elas, estão transferências feitas por diferentes empresas e pessoas físicas, além dos recursos que teriam sido negociados com Daniel Vorcaro para financiar esse longa. A investigação também apura suspeitas relacionadas ao uso de emendas parlamentares e aos possíveis desvios de recursos públicos que teriam chegado à estrutura ligada à produção. Aí a gente traz as informações de que Mário Frias poderia estar possivelmente envolvido aí com os desvios de R$2 milhões em emendas, conforme a gente também já relatou aqui na programação da TMC. E o filme, que ainda não tem uma data para chegar aos cinemas, teve sua estreia suspensa pela distribuidora enquanto as investigações avançam. Então, o que era para ser apresentado como um grande nome de produção sobre a trajetória do ex-presidente Jair Bolsonaro, agora está no centro de diferentes investigações, viu? Volto com vocês.
16: Obrigada, Murilo, pelas suas informações. Agora, é estranho, né, Estela? Você que circula muito pela indústria cultural, cinematográfica, você fazer tanto segredo em cima de uma produção, né? Por que esse segredo todo? Porque qual é o problema de fazer um filme sobre Jair Bolsonaro, que foi para o presidente do Brasil, que tem, claro, uma legião de pessoas que amam Jair Bolsonaro? Qual é o problema de se deixar isso aberto, né? E a gente começa a entender algumas coisas a partir desse sigilo que foi quebrado. Então, por exemplo, essas investigações que vieram à tona, elas mostram um fluxo de 12 milhões de dólares enviados ao momento, a empresa brasileira, entre investimentos e participações ligadas ao mineiro, né, fez 5 remessas para o fundo americano Raven Gate Development. Então foram 12.333.000 enviados em fevereiro, março, abril, maio e setembro de 2025. E a polícia considera relevante o fato de que a Entre Investimentos foi escolhida para fazer essas remessas, porque o mineiro é apresentado no relatório como alguém com histórico de estruturas offshore nas Bahamas. Uhum. E um outro elemento citado é que o Banco Master teria investido cerca de 614 milhões de reais em empresas do grupo Entre, que são do mineiro. E aí você começa a ver, né, se perguntar, por que que a Entre foi utilizada para enviar o dinheiro? Quem seria o beneficiário desses recursos? E aí o documento começa a estabelecer uma ligação entre as transferências e o filme. Em dezembro de 2024, Thiago Miranda da Silva, que é ligado ao Daniel Vorcaro, enviou para ele um acordo chamado Acordo de Financiamento da Produção Capitão do Povo. Capitão do Povo era o nome do Dark Horse no início. Né? O acordo previa um investimento total de 24 milhões de dólares em 14 parcelas. E aí aparece uma coincidência, que é bem

0: tava uma bilheteria em 3 cenários. Então, quer dizer, venha investir no nosso filme, porque ele vai dar lucro pra você. Só que o lucro era absurdo. Por exemplo, no cenário pessimista, o pessoal projetava uma bilheteria de 45 milhões de dólares. Pra efeitos de comparação, o filme que mais teve bilheteria na história deste país foi Minha Mãe é uma Peça 3, com 30 milhões. É. E o cenário mais otimista da bilheteria do filme dava conta de 100 milhões de dólares. Quando é, gente, que um filme vai dar uma bilheteria, um filme nacional vai dar uma bilheteria de 100 milhões de dólares? Nem Homem-Aranha deu essa bilheteria, pra vocês terem uma ideia. Nem muitos, muitos filmes do Homem-Aranha deram essa bilheteria. Enfim.
1: Ou seja, não era uma opção de investimento muito rentável, né?
0: Era isso que
1: muito atrativa.
0: E é isso que a Polícia Federal quer entender. O que a Polícia Federal pede nesses documentos é: de onde vocês tiraram que o filme, num cenário pessimista, vai tirar 15 milhões de dólares a mais que o Minha Mãe é uma Peça? Não existe, é fora da realidade. Então, tem muita coisa estranha nessa história de Dark Horse. E é isso que os documentos da Polícia Federal ali estão pedindo, né? Para que se apure, para que se julgue quem tem que ser julgado. E só para lembrar, nesses documentos da Polícia Federal, existem muitas reuniões entre Flávio Bolsonaro, Mário Frias, Daniel Vorcaro e pessoas ligadas a Daniel Vorcaro, e Eduardo Bolsonaro seria supostamente quem ia gerir esses recursos e mandar para o exterior. É basicamente isso. A gente vai falar muito sobre isso ainda hoje, porque tem muita informação sobre isso, sobre a guerra interna no STF. Tudo isso hoje, aqui neste sabadão da TMC.
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0: Olá, olá, olá, agora são 8 horas e 23 minutos, vamos reunir aqui.
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2: 8 horas 24 minutos, deixa eu dar um passeio aqui pelas nossas mensagens no YouTube, agradecer o Henrique Tavares que entrou aqui, o o quê? Tiny 50 Grammatons.
3: Nossa, é o nome dele.
2: Os nomes aí do YouTube, hein?
3: Isso aí é... É, né? Dá uma escorregadinha na banana,
2: é... É, né?
3: Na casca da banana.
2: Bom dia pra vocês todos que estão participando aqui da programação da TMC. Lembrando que você pode mandar a sua mensagem pelo nosso WhatsApp 11972211001. Deixa eu voltar aqui porque o meu Arion fechou.
3: Ah, então eu continuo por aqui.
2: Por favor.
3: A gente tem que trazer mais... Vamos trazer mais uma pessoa para nos ajudar, mais um especialista aqui para nos ajudar a entender toda essa história do Banco Master, das investigações que revelaram uma estrutura financeira de grandes proporções montada em torno dos negócios de Daniel Vorcaro. Um levantamento identificou pelo menos 216 fundos e 143 empresas, todos conectados à rede investigada. Segundo as apurações, os fundos teriam usado ativos de difícil avaliação, com valores bilionários, numa engrenagem que movimentava recursos entre diferentes empresas. Vamos tentar entender melhor como funcionava, quais são esses crimes, né? Com o Marcelo Collin, mestre em Direito Constitucional, especialista em compliance. Doutor, obrigada por estar aqui com a gente nesta manhã aqui na TMC. E, enfim, vamos falar desses 216 fundos e 143 empresas, tudo conectado, né? Uma engrenagem gigantesca. Como é que uma teia desse tamanho consegue operar sem disparar logo os alarmes dos órgãos de controle financeiro, hein? Bom dia para o senhor.
2: Bom dia, doutor.
4: Bom dia, Estela. Bom dia, Mayara. Para mim é uma honra estar aqui com vocês nessa manhã. Bom, indo à pergunta, a gente percebe, né, como você disse, uma teia que tem como constituição principal o dinheiro. Então, a gente percebeu ali, a partir do Daniel Vorcaro, o Banco Master, a constituição de relações pessoais em um primeiro momento, que foi se dando a partir da utilização do dinheiro como a ferramenta para constituir um espaço ali de relações de luxo, de viagens, de idas a hotéis, idas a eventos, sempre dentro de uma lógica de que ali estariam sendo constituídas apenas relações pessoais, né? E essa movimentação financeira lastreada dentro de uma operação bancária, né, uma operação bilionária, ela tende a constituir uma identificação. É mais difícil você identificar isso pelos órgãos de controle, porque de fato era uma empresa que movimentava muito dinheiro. E a questão toda é como que depois ele foi utilizando essas relações pessoais para ter benefícios, acessos, né, a conhecimento e poder institucional. Então, a gente fica de uma certa forma impressionado, porque muitas vezes na pessoa física, né, a gente movimenta pequenos valores e acaba sendo fiscalizado pela Receita Federal, pelo COAF, e a gente, quando vê um caso como esse sendo revelado, né, movimentando bilhões de dólares, de fato gera uma estranheza muito grande.
2: Professor, uma das notícias que a gente repercutiu ao longo da semana foi também o vazamento de um áudio do Nicolas Ferreira, uma mensagem que ele teria enviado para o Daniel Vorcaro, em que ele pede ajuda do Daniel Vorcaro para resolver um ativo minerário. Para o nosso ouvinte, que não está acostumado com essa linguagem, né? A gente fala de fundos, investimentos e tal, mas o que são esses ativos minerários que estariam envolvidos, por exemplo, nessa parte da investigação da relação do Nicolas Ferreira com o Daniel Vorcaro?
4: Perfeito. Quando a gente tem a prática da mineração, ela se dá numa relação...
2: Opa. Ah, perdemos o contato com o doutor, com o nosso entrevistado. Agora a gente retoma daqui a pouquinho.
3: Aí, voltou.
2: Voltamos.
3: Voltou. Doutor, se eu puder começar de novo, estava bem no inicinho ali.
2: É, bem.
3: Para explicar o que são esses ativos minerários, como perguntou a Estela.
4: Perfeito. No Brasil, nós temos uma peculiaridade em relação a bens minerais, porque não, o dono da terra não é dono do que está debaixo dela, né? Então, a relação para extração de minério ou qualquer outro tipo de mineral, pedra preciosa, ela se dá a partir de uma autorização da Agência Nacional de Mineração. E essa autorização, a gente vai poder dizer aí, né, que o ativo minerário, então, é o direito de pesquisar, explorar ou até mesmo lavrar uma jazida mineral. Então, você tem ali o superficiário, que é a pessoa que detém, né, a propriedade da terra, que a gente vai dizer, mas que é da terra dali para cima, né? E dali para baixo, sendo um ativo da União, você vai ter que, então, constituir esse direito de pesquisa, exploração ou lavra. Isso a gente chama de ativo minerário. Então, é muito comum, existe um mercado de ativos minerários, onde a pessoa vai comprar esse ativo e, a partir dele, ela vai poder pedir autorizações aos órgãos competentes para fazer ali as atividades. Se, por exemplo, de pesquisa, vai ter que ter a devida autorização, a devida regularização ambiental. Então, o ativo minerário, em suma, né, depois dessa explicação mais longa, é exatamente a autorização, o direito de fazer a utilização do que está para debaixo da terra.
2: E como, nesse caso, o Banco Master e especialmente o Daniel Vurcaro poderiam agir nesse intermédio?
4: Bom, eu não vejo necessariamente uma relação do Banco Master no sentido de exploração mineral, né? O que me parece possível de concluir, ouvindo todos os lados envolvidos, é que de fato existia ali uma intenção do deputado de que o Daniel Vurcaro, sendo uma pessoa com grandes relações, ou comprasse ou encontrasse algum comprador para aquele ativo minerário que interessava pessoas da relação do deputado. Então, pelo que eu pude deduzir de tudo que foi falado sobre esse assunto, era um pedido ali para uma eventual conexão para fechamento desse negócio.
3: Exatamente, o Daniel Vurcaro tinha muitos contatos de muita gente importante, para isso que ele fazia as tais das festas, né? Só uma delas em Londres, que foram convidados ali ontem, a gente teve com um pessoal ali do Poder 360, que falou que uma das festas, o Guilherme de Torsenior estava investigando que uma das festas que o Daniel Vurcaro fez em Londres, regada a uísque, só ali de uísque foram gastos 3 milhões de reais em uísque. Sim, então eram uísques caríssimos, era um absurdo. E era com essas festas, né, regadas a uísque, a mulheres, a todo tipo de bebida, artistas internacionais, inclusive a festa da Madame Satã, só em cachê que o Daniel Vurcaro pagou para os artistas foi 17 milhões de reais, só em cachê para artista, essa festa de Halloween que foi feita ali, né. O Banco Master, aliás, e Daniel Vurcaro, que sempre foram uma mentira, né, vendiam uma coisa que não existia, era um banco que não tinha fundo suficiente, era uma promessa de investimento muito alta, os ativos de difícil avaliação, que são ali bens, investimentos, direitos que não tem ali um preço de mercado claro, transparente, também os valores inflados dentro dos fundos de investimentos. Agora, isso tudo, doutor, tem sido apontado como uma chave, né, para maquiar ali todo o patrimônio do Banco Master. No jargão do compliance, a gente chama isso de engenharia financeira sofisticada ou é realmente uma fraude pura e simples?
4: Bom, eu entendo que por tudo que foi revelado até aqui, é lógico que a gente tem que respeitar o devido processo e o poder judiciário que vai pronunciar de forma definitiva sobre essas questões, mas é muito atípica as relações que o Banco Master e o Daniel Vurcaro constituía, seja na relação financeira do banco, mas principalmente nas relações com agentes públicos, né? O que a gente percebe, até retomando um pouco do início da entrevista, quando a gente fala ali de teia, né? Ele estava basicamente utilizando recursos financeiros para ser um instrumento de proximidade, principalmente de agentes públicos e políticos, e com essa proximidade ele constituía acesso com uma intenção clara de influenciar processos institucionais. Isso tudo somado a uma cultura institucional muito frágil no Brasil, essa é uma opinião minha, assim, as nossas instituições ainda demandam muito amadurecimento, a gente vai percebendo ali que existe uma captura desses agentes públicos que começam ali, não sabemos ainda se numa perspectiva de corrupção, né, de recebendo valores de forma intencional para realizar os atos, mas no mínimo contaminados por essa relação de proximidade e por esses favorecimentos que aconteceram ao longo do tempo. Então, assim, existe uma entrelinha de legalidade que, no mínimo, geraria, se a gente fosse um país com instituições mais fortes, um dever dessas pessoas se julgarem suspeitas pela relação íntima com ele, ou até mesmo impedidas, uma vez que teriam recebido recursos direto ou indiretamente relacionados ao banco, e dessa forma não poderiam atuar enquanto agentes públicos ou políticos em favor dessas pessoas. Então, assim, dada essa atipicidade e esse volume de atores públicos envolvidos com a iniciativa empresarial, o que não é desejável, né, isso é muito ruim para um processo institucional, a gente de fato tem aí bastante materialidade para indicar o possível cometimento de vários crimes. Porém, obviamente, isso depende ainda da devida investigação, da devida acusação por parte do PGR e condenação pelo Poder Judiciário. Agora, nós, cidadãos, certamente estamos todos consternados, porque esses agentes públicos de investigação, acusação e julgamento também figuram como sujeitos eventualmente atingidos por essas influências de Daniel Forcaro. Então, a quem poderá nos socorrer? É uma situação muito complexa.
2: É verdade. E uma coisa que não dá para negar é o poder de articulação que tinha esse Daniel Forcaro em todas as esferas, em todos os assuntos, com todo tipo de gente possível, né? Professor Dr. Marcelo Colen, muito obrigada pela sua participação aqui, pela sua análise, pelas suas informações. Marcelo, que é mestre em Direito Constitucional e especialista em compliance. Obrigada e um bom sábado para você.
4: Eu que agradeço, Estela Maiara. Um ótimo sábado para vocês também.
2: Bom sábado. Agora são 8 horas e 35 minutos.
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14: Inclusive, a gente cita até uma parte do texto aqui que ele fala: neste contexto, solicito a Vossa Excelência que sejam adotadas as providências necessárias ao fornecimento da cópia integral referida, da referida mídia, né, que no caso é o HD, com todos os gabinetes dos ministros que participarão do julgamento dessa petição, que é, no caso, o julgamento do dia 15, né, que é, vai tratar sobre essas mensagens trocadas entre Moraes e Vorcaro, as tais mensagens, conforme a gente já trouxe aqui, né. Ele ainda fala: reitero no ponto que os fundamentos deduzidos pelo ministro Cristiano Zanin no sentido de que essa providência ela seja necessária para que assegurem a todos os ministros terem o conhecimento dessas peças e essas informações relevantes para o julgamento. Aí ele fecha que, já que, no caso, há o acesso assimétrico do acervo, né, que todos não tenham o mesmo acesso formativo, pode comprometer o julgamento da corte. Bom, esse ofício foi lançado ainda há pouco, a gente pode aguardar, porque provavelmente a gente pode ter nas próximas horas um outro ofício ou algum despacho do ministro André Mendonça, que foi assim como ontem, viu? Volto com vocês.
15: Tá joia, Murilo. Então a gente continua acompanhando o desdobramento desse pedido de ofício pelo Gilmar Mendes nessa manhã de sábado. E para saber o que acontece a partir disso, enquanto a gente espera essa repercussão, a gente vai para o Rio de Janeiro, porque a gente vai fazer um apanhado geral sobre quem é Daniel Vorcaro.
16: Na verdade, a gente vai para o Rio de Janeiro falar da Rio Preve. Já vamos com o BH trazendo esse perfil geral.
15: Ah, boa, boa.
16: A gente vai falar agora que a Polícia Federal aponta que os... Oi? Quem vai agora, gente? Rio de Janeiro, é isso que eu tô falando agora, gente. A Polícia Federal aponta que os investimentos do Rio Previdência, do Banco Master, podem ter sido articulados em encontros entre o então governador Cláudio Castro e Daniel Vorcaro. Os aportes chegaram a quase 4 bilhões de reais. Vamos pro Rafael Alves, no Rio de Janeiro, trazendo os detalhes dessa investigação. Bom dia, Rafael.
17: Muito bom dia para vocês, meninas, para todos os nossos ouvintes que acompanham a nossa programação aqui no TMC 360. E agora falando um pouco sobre essa relação do ex-governador do Rio, Cláudio Castro, e do banqueiro Daniel Vorcaro, e que essa relação, segundo a Polícia Federal, levou a investimentos bilionários no Banco Master. Essas informações estão em investigações da Polícia Federal, que agora, com essa decisão do ministro André Mendonça, essa operação teve sigilo quebrado, então a partir disso a gente conseguiu ter acesso. Esses investimentos bilionários do Rio Previdência, que é o Fundo de Previdência dos Servidores do Estado do Banco Master, segundo a PF, não teriam seguido critérios técnicos e podem sim ter sido influenciados pela relação do então governador Cláudio Castro e o banqueiro. Segundo a investigação, esses aportes chegaram na casa aí de 3 bilhões e 700 milhões de reais e ocorreram em meio a uma série de encontros entre Cláudio Castro e Daniel Vorkar. Os primeiros investimentos aconteceram em novembro de 2023, algo na casa de 120 milhões de reais em letras financeiras do banco. Mas, segundo a PF, não teve nenhuma análise técnica prévia registrada. O Comitê de Investimentos só foi discutir isso depois que a operação já tinha sido realizada. A PF também encontrou mensagens mostrando que Vorkaro acompanhava esses valores aplicados pelo governo do Rio. Depois, uma nova sequência de investimentos aconteceu entre dezembro de 24 e outubro de 2025, quando o Rio Previdência aplicou cerca de 2 bilhões de reais em fundos do Master. A PF chama atenção para a proximidade entre encontros de Castro, Vorkaro e esses aportes. Por exemplo, em dezembro de 2024, dois dias depois do encontro entre os dois, foram aplicados 50 milhões de reais no fundo Arena, que depois chegou a receber aportes de 300 milhões de reais. Em março de 2025, depois, novos encontros aconteceram e foram feitos novamente investimentos que somaram 1 bilhão de reais em um fundo criado em maio daquele ano. E teve aí o Rio Previdência como o primeiro cotista. Além da relação pessoal entre Castro e Vorkaro, com mensagens que indicam uma proximidade e registro de despesas pagas pelo banqueiro em eventos dos quais o então governador participou, a PF investiga agora a falta de critérios técnicos das aplicações. A gente lembra que o ex-governador do Rio, Cláudio Castro, já foi alvo de operações da Polícia Federal, inclusive em meio a essa relação entre o Castro e Vorkaro durante esse ano. Busca e apreensão aconteceram aqui na zona sudoeste do Rio de Janeiro, na Barra da Tijuca. Então agora fica evidenciada, segundo a PF, essa relação entre Vorkaro e Cláudio Castro. Volto com vocês, meninas.
15: Tá joia, Rafa. Obrigada pelas informações. E a gente agora fala de Brasília, porque a Polícia Federal aponta novos indícios de irregularidades nas operações entre o Banco Master e o BRB. Conta pra gente, Bruno Tibério.
18: Tratos as carteiras negociadas pela empresa Tirreno encontrou indícios de que as dívidas repassadas ao BRB simplesmente não existiam. Segundo a investigação, nenhum dos títulos desse conjunto pôde ser confirmado. A Polícia Federal aponta que a Tirreno funcionava como uma intermediária nessas operações e teria ligação com uma financeira chamada Cartus. Essa empresa teria permitido que o Banco Master usasse bancos de dados para emitir papéis lastreados em valores que já haviam sido vendidos a outros fundos. Ao todo, o BRB comprou 12 bilhões e 200 milhões de reais em cédulas de crédito bancário do Master. São títulos de dívida usados como garantia em operações financeiras. Desse total, mais de 4 bilhões de reais foram adquiridos depois que o Banco Central já havia questionado a origem dos papéis. Em fevereiro do ano passado, o BRB chegou a assinar um acordo com o Banco Central para corrigir falhas na avaliação dessas carteiras e no envio de documentos. O relatório também aponta problemas na papelada. Em uma amostra de 399 operações, 209 tinham documentos incompletos ou fora das regras. Para a Polícia Federal, o então presidente do BRB, Paulo Henrique Costa, agiu em favor dos interesses do Master e facilitou negócios com carteiras irregulares. A investigação cita ainda mensagens trocadas entre ele e Daniel Vorkaro, ex-dono do Banco Master. Em uma delas, Vorkaro diz que os dois enfrentariam juntos o que ainda estava por vir. Paulo Henrique responde que eles estavam juntos mesmo para a vida. Na avaliação dos investigadores, as conversas mostram que a relação entre os dois ia além dos negócios.
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16: Presidente Lula cumpre agenda em Curitiba nesta manhã. A chegada dele está prevista para 10h30. Vamos para a capital paranaense com o repórter Ângelo Sfaier. Bom dia, Ângelo.
20: Já temos Muito bom dia Estela, bom dia Maiara, a todos que nos acompanham. A concentração na Boca Maldita começou mais cedo, então desde 8 horas da manhã já temos o pessoal se reunindo para logo mais às 10h30 da manhã ter início deste evento, que deve ter a presença do presidente Lula, que deve estar ao lado no palco de alguns aliados importantes no Paraná, como os candidatos ao Senado pelo Estado, doutor Rosinha Gleisi Hoffmann, ela que também já foi presidente do PT, além de Requião Filho do PDT, que é o candidato apoiado pelo Partido dos Trabalhadores no governo do Paraná. Existe uma leve apreensão em relação à chuva, pois chove muito na capital paranaense desde a última quinta-feira, mas pelo que os meteorologistas têm informado, o pior já passou. Esse sábado ainda pode ter chuva forte e temporais, no entanto, para hoje não estão esperados eventos tão graves assim. A Boca Maldita, o local onde Lula estará com apoiadores, é um local histórico aqui na capital paranaense, de atos políticos. Ficou marcado, inclusive, por ser um dos primeiros espaços a receber o movimento Diretas Já na redemocratização brasileira, e é também um palco escolhido com frequência pelos políticos para essa participação. Os apoiadores já estão por lá, o evento deve começar por volta de 10 horas da manhã, a expectativa é que Lula fale ao final do evento. Passando aqui também pela agenda de outros candidatos à presidência da República, Augusto Cury do Avante cumpre agenda no bairro Alphaville, em Barueri. Ele inicia o dia por lá e termina em Porto Feliz, na região metropolitana de Sorocaba. Renan Santos do Missão desembarca logo mais meio-dia em Joinville. Ele grava conteúdos na maior cidade de Santa Catarina e depois participa do Congresso do Partido. Romeu Zema, do Novo, concentra as ações em Sete Lagoas, município que fica a cerca de 70 quilômetros de Belo Horizonte, deve encontrar apoiadores, visitar mercados centrais, hospitais e também gravar vídeos com apoiadores e colegas de partido. Ronaldo Caiado, do PSD, não tem agenda pública divulgada para este sábado, ele está internado desde a última quinta-feira em um hospital em São Paulo, o Hospital Vila Nova Star. Foi diagnosticado com pneumonia e está em recuperação.
15: Tá joia, Ângela. Muito obrigada pelas suas informações. Agora, 8 horas e 51 minutos e a gente volta para o Rio de Janeiro com o Rafael Alves para falar que Flávio Bolsonaro concentra sua agenda de campanha neste sábado no interior do Rio. O candidato passa por Cabo Frio, Macaé, Campos dos Goitacazes e Itaperuna, com encontros, carreatas e comício. Fala, Rafa.
21: Esses encontros começam agora, durante a manhã, e vão até o fim do dia, em vários municípios do interior do Rio de Janeiro, se concentrando principalmente na região dos lagos e também no norte do estado. O candidato à presidência, Flávio Bolsonaro, faz essa série de encontros, claro, ao lado de apoiadores e candidatos aqui do estado do Rio de Janeiro. Nesses eventos que começam agora de manhã, estão previstas as presenças de vários aliados de Flávio como candidato ao governo do Rio, do PL, Douglas Ruas, a candidata à vice-governadora Fernanda Loubach, e dos candidatos ao Senado, Carlos Jordi e Carlos Portinho, e todos aí do PL e também com outros apoiadores. A primeira visita começa daqui a pouquinho, inclusive o candidato à presidência já deve estar chegando por Cabo Frio, isso porque a concentração foi marcada para as 9h, para o evento começar a partir das 10. Vale destacar que o atual prefeito de Cabo Frio, doutor Serginho, é do PL e tem usado ali a cidade para palanque de Flávio Bolsonaro e de Douglas Ruas. Ainda hoje, às 11h30 da manhã, ele participa de uma carreata em Macaé, já no norte fluminense, e depois segue para Campos dos Goitacazes, também no norte do estado, para uma segunda carreata, ali na concentração no bairro Guarus. Vale destacar que o atual prefeito de Campos dos Goitacazes é Vladimir Garotinho, que se filiou ao PL recentemente justamente para apoiar Flávio Bolsonaro e Douglas Ruas. Mas acabou que o pai dele, Antônio Garotinho, também se candidatou ao governo do Rio pelo Republicanos e ele teve que acabar deixando o apoio a Flávio Bolsonaro e Douglas Ruas para apoiar o pai nessa eleição desse ano. Então, município considerado estratégico para ganho de votos nessa eleição. Depois, às 6h, a agenda vai ser enterrada no noroeste do estado, em Itaperuna, no bairro Cidade Nova, também com a presença de Douglas Ruas e também de Flávio Bolsonaro nessas campanhas que se concentram ao longo do dia de hoje no interior aqui do Rio de Janeiro. Volto com vocês.
15: Tá Joia, Rafa, muito obrigada pelas informações. Agora 8 horas e 54 minutos. Ai, vamos dar um tempo de Banco Master e Daniel Vorkar? Vamos relaxar um pouco. Vamos pensar em coisas mais leves, vamos pensar em coisas bonitas, em arte. Por que não? Artes plásticas, olha só. Eu fui ao MUBI, ao Museu Brasileiro de Esculturas e Ecologia, que fica ali no Jardim Europa, aqui em São
16: lindo
15: Paulo.
16: Lindo museu.
15: Lindo, lindo, lindo. Um prédio brutalista que recebe uma exposição chamada Jogos de Contaminação. Maiara, ouvintes e espectadores, a Nazaré Pacheco é uma artista plástica brasileira super conceituada aqui no Brasil, no mundo. Já expôs aqui na Bienal, na Pinacoteca, nas principais casas de exposição em museus do Brasil e do mundo, e agora ela está com essa exposição ali no MUBI, e o que chama atenção são os materiais que ela usa para fazer as peças. Agulhas, lâminas, bisturis, material médico hospitalar, e aí você não entende muito porquê, e ela explica tudo para a gente. Confere essa matéria. Olha, Rafa e Fernanda, agora que vocês me disseram que vocês gostam de quando eu apareço aqui, porque eu trago o ar da graça do final de semana, eu vou vir toda semana, e hoje, no nosso sexto, tem dica cultural de artes plásticas. Uma exposição linda, interessantíssima, no MUBI, que é o Museu Brasileiro de Escultura e Ecologia, que fica ali no Jardim Europa. A exposição se chama Jogos de Contaminação, da artista brasileira Nazaré Pacheco, uma das principais artistas plásticas dos nossos tempos, que já fez Bienal aqui, a Pinacoteca aqui em São Paulo, as principais casas de exposição e museus de São Paulo, do Brasil e do mundo, agora reúne uma parte do seu trabalho em Jogos de Contaminação. E olha só, ela usa materiais muito inusitados. Agulhas, lâminas cortantes, bisturis, material médico hospitalar. E por que que ela faz isso? Ela mesma conta pra gente.
0: Na verdade, eu me sinto seduzida por vários materiais, mas a questão da agulha e das lâminas, isso surgiu porque desde pequena eu passei por várias cirurgias. Nasci com um problema congênito, então com 2 meses eu já estava fazendo a primeira cirurgia, com 1 ano eu estava operando o pé, e assim foi acontecendo durante a minha adolescência. E eu sempre tive pânico de agulha. Então, chegou um determinado momento que eu fui tentar lidar com esses materiais. E é daí que surgem os vestidos, os colares e as saias, onde eu utilizo esses materiais cortantes e de perfuração. Tem a questão de dualidades, né? Então eu trabalho com essa questão do chegar, se aproximar, e ao mesmo tempo tem a questão da repulsão. É o desejo de você estar próximo e num segundo momento você acaba se afastando.
15: Viram só que interessante? E o mais legal, gente, foi eu ter feito essa matéria com arte. Pois é, essa exposição que está no MUBI aqui em São Paulo vale muito a pena, Jogos de Contaminação. Agora são 8 horas e 57 minutos, o nosso TMC 360 versão Pocket deste sabadão vai ficando por aqui, mas é claro que a gente segue acompanhando as principais notícias do Brasil e do mundo. Lembrando que agora, na sequência, você acompanha o programa Dinheiro TMC, que hoje fala de endividamento das famílias brasileiras e as alternativas para quem precisa recorrer ao crédito, tá? Eu e Thiago Matheus conversamos com o Daniel Carrasqueira, que é professor do IBMEC e sócio da MJ Associados, e também com Luiz Antônio Barbagallo, que é economista da ABAC, Associação Brasileira de Administradora de Consórcios, para falar exatamente sobre essas principais opções de compra, financiamento, consórcio, uso de cartão de crédito. Então, se você está pretendendo comprar alguma coisa, fica aí. Se você está endividado, fica aí também, porque tem dicas para você. Dá uma dribladinha nas suas dívidas. Agora com vocês, 8 horas e 58 minutos, o Dinheiro TMC.
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1: Um abraço para você que segue aqui na nossa programação da TMC. Seja bem-vindo, seja bem-vinda no ar Dinheiro TMC, aquele programa que ajuda você a cuidar das suas finanças, aquele programa, como a gente costuma repetir, que faz com que você seja amigo, amiga do seu bolso, que é muito importante aí nos dias atuais. Eu sou o Thiago Matheus, ao meu lado de volta, a minha parceira de bancada, Estela Ribeiro. Ótimo dia para você, ótimo fim de semana, ótimo Dinheiro TMC, Estela.
2: Pra gente, olá ouvintes, olá espectadores da TMC. Pois é, como eu te falou, é o programa, é esse cantinho da nossa programação dedicado a fazer você entender, você fazer cuidar melhor do seu din-din. E como sempre, a gente traz os temas importantes, pertinentes. E hoje a gente vai falar sobre métodos de compra. Boa. Você tá querendo comprar alguma coisa? Você tem o dinheiro ali à vista, você pode pagar na hora? Que bom. Mas se você não tem, você vai precisar entrar num financiamento, num consórcio, num cartão de crédito. Hoje a gente vai esclarecer as principais modalidades de compra por aqui e para isso a gente tem os nossos convidados e, claro, os nossos repórteres espalhados por todo o país para trazer um panorama do que acontece com as compras do brasileiro, não é isso?
1: Com certeza, e você segue participando aqui conosco no nosso WhatsApp, sempre à sua disposição, 11972211001. E para já dar a sequência, ô Estela, no assunto do dia, no tema do dia aqui do Dinheiro TMC, modalidade de compras, né? Formas, e também fazer uma ligação com o endividamento,
2: claro,
1: do brasileiro, das famílias brasileiras, cada vez maior. A gente recebe aqui o Daniel Carrasqueira. O Daniel, ele é professor do IBMEC e sócio da MIJ Associados. Ô Daniel, seja bem-vindo, obrigado pelo seu tempo aqui para participar com a gente do Dinheiro TMC.
2: Obrigada, professor.
3: Ah, obrigado vocês aqui por estarem me recebendo, espero ajudá-los.
1: Valeu, a gente que agradece.
2: Olha só, você precisa entender uma coisa, como evitar que uma compra importante se transforme numa dívida difícil de pagar? Qual é a melhor opção para o seu objetivo? Quando é que vale a pena usar o cartão de crédito? Quando é que vale a pena usar o consórcio? Pode ser uma boa alternativa? Financiar diretamente com o banco ou procurar uma financeira? E o crédito consignado, quando ele pode ser uma opção mais barata para você? Daniel, você está aqui para decifrar todos esses enigmas. Vamos lá, vamos começar destrinchando um pouquinho de cada uma dessas modalidades. Hoje em dia o financiamento é usado para quase tudo, né? Desde compra de imóveis, de carros, o parcelamento das compras do varejo também.
3: Bom, vamos lá, Estela. Você vê que eu tô olhando para cima. Você que deve ser uma pessoa que conhece neurolinguística e deve estar falando, pô, esse cara deve estar pensando em alguma coisa, né? Acho que desde que o mundo é mundo, você se autofinanciar para crescer sempre foi muito difícil, né? Dado principalmente o destinamento daquilo que a gente ganha. Então, se você quer buscar alguma coisa maior, se você quer crescer, necessariamente o crédito vai ocorrer.
2: Uhum.
3: Isso aqui não é indiscutível. Pode ser eu, pode ser você, Thiago, você, Estela, ou, sem dúvida alguma, absolutamente todas as empresas, vulgo CNPJs, que estão rodando neste Brasil, têm uma dívida. Isso é um problema? De forma alguma. Eu acho que a grande questão, é aquilo que a gente estava conversando, né, anteriormente, é o valor. E quando eu devo fazer isso? Quando eu tiver a certeza que o valor gerado por aquela conquista for superior ao custo de ter aquele dinheiro para me financiar. Eu acho que essa é a grande troca.
1: E cada vez mais, né, Daniel, a gente vê que com o passar dos anos, o que acontece normalmente, né, o dinheiro acaba perdendo seu valor, né? A gente trouxe em programas anteriores, uma nota de 100 no começo do Plano Real, é claro que tem inflação, é claro que muita coisa vai mudando com o passar do tempo, mas o dinheiro acaba perdendo o seu valor de fato, né? Então, assim, além dessa perda natural que já acontece com o passar dos anos, é o que você falou, então a gente tem que também dar valor pro nosso dinheirinho suado, que é trabalhado durante 30 dias, a gente conquista ele com muito suor. Tá faltando um pouco disso pro brasileiro também?
3: Olha, falar que é pouco, parceiro. Acho que a gente tá sendo extremamente gentil.
1: Falta muito, então.
3: Pra mim, falta. Então, eu acho que a gente ainda não entrou nos pormenores. Mas realmente a decisão de troca desse dinheiro, que é aquilo que a gente vai chamar, vou agora usar um pouco da palavra financista, uhum, né? Aquilo que a gente chama de liquidez, que é a capacidade de transformação, essa noção está completamente deturpada, principalmente no seguinte quesito. De repente, eu começo a mensurar os meus valores em função daquilo que você, Thiago, mensura os seus.
1: Uhum.
3: E aí, cara, aí eu tô na névoa, né? Tô na névoa. Porque se eu já não sei quanto vale o dinheiro pra mim, eu também não consigo entender como é que tá a dinâmica monetária, sim, e econômica, sim, ao meu redor, né? Toda essa questão que você falou muito bem, de inflação e uma série de outras coisas, restrição de crédito, o meu nome. Então, começa a ficar complicado, principalmente quando você pega esse valor e transforma naquilo que a gente chama de preço. Porque preço é preço, valor é valor.
1: Valor é o quanto que vale, né? Preço é o quanto que custa.
3: Exato.
1: É isso.
3: Então, de repente, nessa hora, a gente chega na seguinte conclusão. Não existe caro, não existe barato. Porque aquilo que vale pra você não pode valer pra mim.
1: É exatamente o meu tema da próxima pergunta, viu, Daniel? Assim, a gente vai falar de crédito agora, mas não necessariamente de juros, não necessariamente de parcela. É a questão é entender qual que é a melhor opção para cada um. E justamente nesse gancho que você passou, não tem uma regra, né, Daniel? Assim, para determinado tipo de crédito, o que é melhor, o que é pior, como você deu exemplo para mim, uma coisa funciona. Para a Estela é totalmente diferente. Para quem está ouvindo a gente também, vai para uma terceira via aí completamente diferente. Mas como é que o consumidor consegue identificar isso? Opa, o crédito é melhor para mim, o financiamento é melhor para mim, não, é uma carta de crédito que me atende nesse momento. Como que a pessoa identifica isso para que a aquisição, que você falou que é normal no comecinho, né, do nosso programa para todo mundo, não vire o problema? E aí sim, acabe virando algo negativo.
3: Tá, então vamos lá. Acho que aqui a gente entra numa seara de necessidade.
2: Uhum.
3: Quer dizer, um copo d'água no deserto, você dá a sua vida inteira se você...
1: Não... Vale muito.
3: Um copo d'água.
1: Um anel de ouro no deserto?
3: Nada. Né?
1: Né?
3: Então aqui, aí a gente já começa a dar o primeiro passo. O segundo passo que eu acho que é importante, e aí de novo, né, engraçado, né, tô me sentindo um velho falando desse jeito, mas, de repente, essa tal de necessidade no mundo atual, né, ela tá muito instantânea. Então, de repente, as pessoas hoje ficam chateadas porque elas compraram o produto e o produto não chegou no mesmo dia. Você fala, cara, calma. Uhum. Essa é uma brincadeira que eu faço com os meus amigos, não sei se vocês têm filhos, mas eu tenho duas. E com as duas eu plantei uma árvore, cada uma na sua época, uma árvore de uma laranjeira, né? De laranja. Por quê? Ela tem que entender que você vai ter fruto, mas não é amanhã.
2: Uhum.
3: Não é daqui a um mês. Tenha paciência. E esse trabalho de expectativa... Né, da compra, do consumo, deve ser muito bem observada na hora do modelo de crédito que você quer tomar. Então, de repente, você vira e fala, olha, eu tenho a intenção de adquirir um bem, mas não agora eu preciso desse bem. Mas eu gostaria de me forçar a fazer uma poupança para conseguir adquiri-lo. Pô, de repente, a gente vira e fala, pô, o consórcio pode começar a fazer sentido. Sim. Não, eu preciso agora comprar. Opa, então a gente tem que olhar modelos diferenciados, não o consórcio, para que você já tenha o bem agora e comece, uhum, a usufruir dele. Então, essa questão intertemporal, acho que é o primeiro ponto para a gente trabalhar. Para quando você precisa. Ok? Ok. Você preparou isso? Preparou. Tá bom. Eu preciso para agora. Qual é o tamanho, qual é a minha real necessidade? Eu preciso, de, por exemplo, de um apartamento de 200 metros quadrados ou com, uhum, de 60 metros quadrados? Me basta. Então já dei o segundo passo. Eu já sei quando, sei o que eu preciso, aí necessariamente eu vou buscar o melhor mecanismo. E aí quando eu vou buscar o melhor mecanismo, voltamos de novo três casas para trás, falando quanto vale o dinheiro para mim, sim, e quanto cada mecanismo vai me custar. O que a gente tem que entender, e é muito importante as pessoas entenderem, que essa ansiedade, essa transformação que a gente chamou de liquidez, né, alguns momentos atrás, quanto mais liquidez você precisa, saiba, mais caro vai te custar.
1: Faz parte do jogo, é normal.
2: Claro.
3: Não dá para querer ter a tudo agora de graça, né?
2: Claro. Daniel, vou segurar um pouquinho o nosso papo aqui, boa, porque a gente vai aproveitar que esse assunto está no ar aqui. A gente vai ver como é que os nossos consumidores, nossos ouvintes espalhados pelo país se comportam diante desse cenário. E o crédito faz parte da vida de milhões de paranaenses, né? Escolher a modalidade errada pode transformar uma solução numa bola de neve. Consórcio, financiamento, empréstimo consignado têm características diferentes e podem ser usados de forma mais saudável, dependendo, como o Daniel disse aqui, do seu objetivo. E o repórter Brian Valencio explica como funciona cada opção e quais cuidados tomar para evitar a inadimplência. Vamos ouvir.
4: O crédito faz parte da vida financeira dos paranaenses, mas a escolha da modalidade pode fazer diferença entre realizar um objetivo e aumentar o risco de inadimplência. Em março, 84% das famílias do estado declararam ter algum tipo de dívida, o menor percentual dos últimos 10 anos. Ao mesmo tempo, a parcela com contas em atraso chegou a 15,5%, acima dos 11% registrado no ano anterior. O cartão de crédito continua sendo a principal forma de endividamento, citado por 94% das famílias. Na sequência, aparecem o financiamento de veículos, com 7,9%, e o financiamento imobiliário, com 6,6%. Para o economista Lucas Desordi, o crédito consignado também ganhou espaço entre os paranaenses, inclusive entre trabalhadores da iniciativa privada e servidores públicos.
5: A gente tem uma dívida que cresceu muito na modalidade aqui também, relacionado ao crédito consignado, né? Tanto para funcionários de empresas, CLTs, como funcionários, por exemplo, do setor público, e agora com modalidade também do FGTS, dando como garantia. Então, esses créditos consignados também tiveram uma expansão relevante. Então, e naturalmente, né, um dos créditos que é muito, muito utilizado também pelas famílias paranaenses é o de financiamento de automóvel e financiamento da casa própria, ou seja, financiamento imobiliário.
4: Entre as opções disponíveis, o consignado pode ser uma alternativa para substituir dívidas mais caras, já que o pagamento é descontado diretamente da renda. O próprio PROCON do Paraná recomenda avaliar as trocas de dívidas com juros elevados, como cheque especial e rotativo do cartão, por modalidades com taxas menores. Já o financiamento direto tende a fazer mais sentido quando existe um objetivo definido, como comprar um carro ou uma casa. Nesse caso, é importante olhar não apenas o valor da parcela, mas o custo total da operação e o impacto dele no orçamento mensal.
5: A gente tem uma dívida que cresceu muito na modalidade aqui também, relacionado ao crédito consignado, né? Tanto para funcionários de empresas, CLTs, como funcionários, por exemplo, do setor público, e agora com modalidade também do FGTS, dando como garantia. Então, esses créditos consignados também tiveram uma expansão relevante. E, naturalmente, né, um dos créditos que é muito utilizado também pelas famílias paranaenses é o de financiamento de automóvel e financiamento da casa própria.
4: O consórcio funciona de outra maneira. Não há juros, mas existem taxas de administração. E em alguns contratos, fundos de reserva e também seguros. O consumidor também precisa considerar que não recebe o crédito imediatamente. A contemplação ocorre por sorteio ou lance. A regra mais importante, portanto, é não escolher o crédito apenas pela parcela. Antes de contratar, é preciso comparar o custo total, verificar se a prestação cabe no orçamento e preservar espaço para despesas imprevistas. Crédito saudável é aquele usado para financiar um objetivo que pode ser pago sem comprometer a renda futura.
1: Valeu, Brian. Obrigado pelas informações. Direto de Curitiba, onde a sintonia é 100.3 no FM. E agora a gente vai desembarcar em Belo Horizonte. E quem traz as informações da capital mineira, né, com o que a população de Minas, de Belo Horizonte, pensa a respeito do assunto, é a nossa repórter Mariana Reis.
6: Em Belo Horizonte, 65,3% das famílias estavam com contas atrasadas em julho deste ano, segundo a Fecomércio de Minas Gerais. e quase 9 em cada 10 tinham algum tipo de dívida. A realidade é que o Brasil passa por um momento delicado na economia e a maior taxa de inadimplência das pessoas físicas e das jurídicas, no caso as empresas, acontece nesse mesmo momento em que a taxa de juros é muito alta. E por isso eu conversei com o economista e educador financeiro Leonardo Baldez Augusto, que também é CEO da ISF Soluções Financeiras. Ele traz algumas dicas.
7: Não é o momento de você comprar e financiar o que é desnecessário. Qualquer financiamento hoje é muito caro. Se você está sem condições de pagar suas despesas atuais, uma boa dica, às vezes, é buscar uma linha de crédito, às vezes com garantia de imóvel, fazer uma dívida mais de longo prazo, 10 anos, para você pagar com a taxa de juros menor, que quanto maior a garantia, menor a taxa de juros. Você consegue liquidar todas as dívidas mais caras, cartão de crédito, cheque especial. E se for fazer algum investimento, busque outros produtos financeiros, por exemplo, como um consórcio, que trabalha na taxa de administração, você compra sem juros. E se você precisar de um bem de forma mais imediata, você usa o lance, que é a antecipação das parcelas, para poder ter esse bem de forma imediata.
6: Vale ressaltar uma regra saudável e simples. Antes de contratar, comprar ou investir, compare o custo total e veja se a parcela realmente cabe no seu orçamento.
2: E voando de BH para Rio de Janeiro, como é que o carioca se comporta diante da vontade de se meter ali numa dívida que não vai acabar nunca? Conta pra gente, Larissa Cardoso.
8: A distribuição de renda no país é historicamente desigual e o crédito aparece como uma ferramenta que permite às pessoas adquirir bens e serviços. Mas quando o contratante não consegue honrar os pagamentos, a dívida pode virar uma espécie de bola de neve que aumenta cada vez mais. Um levantamento da Serasa mostrou que 51% da população brasileira estava inadimplente até julho deste ano, o equivalente a 83,9 milhões de pessoas. O Rio de Janeiro é o quinto estado com o maior número de inadimplentes.

0: de preferência apenas em situações de emergência. Já o empréstimo bancário convencional e o consignado têm taxas de juros menores em comparação com o cartão de crédito. O empréstimo convencional ainda é um recurso caro, mas pode ser negociado. No consignado, como há garantia de pagamento por meio do desconto em folha, as taxas de juros estão entre as menores disponíveis no mercado. No entanto, a melhor opção é o consórcio, por não possuir juros, mas tem taxas de administração e de seguro inadimplência, sendo recomendado para compras de bens. O recurso depende de ser sorteado ou de fazer um lance vencedor mensal.
1: Valeu, Larissa. E agora a gente sobe para o Nordeste, vamos para Recife, porque ó, o uso do cartão de crédito ele está entre as ferramentas mais utilizadas aí pelos nordestinos. Ele se destaca como principal porta de acesso ao crédito e como meio também de pagamento do cotidiano. O nosso repórter Júlio Andrade tem todas as informações.
2: Essa forma de crédito tem sido uma das mais utilizadas no Nordeste, com milhões de usuários na região. Um levantamento apontou que mais de 70% dos consumidores utilizam essa forma de pagamento para as compras. E um outro dado chama a atenção. A população afirmou que realiza parcelamentos para as compras. Mais de 59% optam por pagamentos de 2 a 3 vezes. Os dados mostram que esse parcelamento é mais frequente na compra de roupas e eletrônicos, além de produtos de maior valor agregado. O setor de alimentação, que inclui supermercados e restaurantes, também tem uma alta adesão. Entre as outras formas de crédito comuns aqui para a região estão a questão do empréstimo pessoal e também crédito consignado.
3: Boa, Júlio, muito obrigada por esse giro aí pelo Recife. Agora a gente volta aqui para o nosso estúdio com o Daniel Carrasqueira, que volta a falar então. Você viu, né, Daniel? As pessoas pelo país têm diversas maneiras de fazer o seu consumo. Tem gente que prefere uma coisa, tem gente que prefere outra. Tem gente que faz muita pesquisa e tem gente que chega lá no banco e fala pro gerente: me ajuda. E aí?
1: Aí o gerente se ajuda, né, Daniel?
3: Dá pra pedir ajuda pro gerente?
1: O que é melhor pro vendedor, né? Poxa vida, não dá.
4: É, senhores, é interessante isso daí, né? Quer dizer, na verdade, vocês estão percebendo que o nosso jogo aqui está exatamente numa questão de tempo, né? Então, por que o cara vai usar muitas vezes o cartão de crédito? Porque ele quer consumir agora algo que ele não pode comprar.
3: Uhum.
4: Então aí ele consome agora e joga a dívida lá para frente. A discussão é, e eu acho que isso é outro ponto muito importante, eu estou disposto a abrir mão do meu consumo futuro para conseguir pagar a minha conta do cartão de crédito, dado que eu estou consumindo agora? Ou, ah não, quando chegar o futuro eu dou um jeito. Para, calma, calma, vamos ter consciência, né? E é interessante, você não falando do cartão de crédito, isso me remete a uma pesquisa que eu fiz uma vez com dois grandes professores, um chama Wesley e o outro é o Wilson Nakamura, um tá no Mackenzie, outro tá na FGV, e a gente fez uma pesquisa relacionada ao cartão de crédito e o jovem, né? Como é que estava acontecendo isso, toda essa reverberação, né, que acontecia na sociedade. E aí numa entrevista, né, isso faz uns 8, 9 anos, quiçá, perguntaram: mas Daniel, qual é o problema do cartão de crédito e os jovens? Eu falei: os jovens.
1: Por quê, Daniel?
4: O jovem não tem consciência. E aí, a gente volta, né, àquela questão de educação com os filhos, etc. Então, minhas filhas, também, as duas, a dupla dinâmica, mas tem a semanada delas, né? Pra poder comprar um lanchinho aqui e uma coisinha ali. Não vai no cartão. Eu vou lá, pego 50, tá aqui Bárbara, tá aqui Valentina, 50 pra vocês na nota. Porque essa diferença de você gastar e você ver saindo
3: dá uma outra consciência, né?
4: Total!
3: Diferente de se elas tivessem, por exemplo, uma conta na cantina da escola e fossem marcando ali,
1: também, né?
3: Fossem marcando e é o crédito, um tipo de crédito da cantina da escola, né? Daniel, mas isso tem a ver também com o modelo cultural de como é que fala? Aquisição. De aquisição de bens. Porque quando eu era mais nova, na minha família tinha essa cultura. Não,

0: você precisa ter o seu imóvel, a sua casa própria.
1: O seu
0: hoje
1: carro
0: em dia,
1: próprio, né? A gente fala.
0: Hoje em dia, os meus sobrinhos, que já estão numa outra geração, já pensam, não, eu não vou comprar agora, eu vou investir o dinheiro que eu tenho, com rendimento eu vou pagando um aluguel, não sei o que. Então, são os modelos que vão mudando. Mas vamos colocar um exemplo real aqui, tá? A pessoa quer comprar um apartamento dentro daqueles critérios que você mencionou mais cedo. Então, ela pode esperar um pouquinho.
1: Ok.
0: Ela não precisa se mudar agora para um apartamento. Nesse caso, o que compensaria para ela? É um financiamento ou um consórcio? E quais as diferenças entre as duas modalidades?
1: Tá.
0: Na aquisição de um imóvel.
1: Tá, então vamos lá. Vamos deixar claro que essa pessoa está comprando um imóvel pronto.
0: Uhum.
1: Porque, né, dado que ela poderia consumir no futuro, ela podia comprar um apartamento na planta.
0: Na planta.
1: Ok?
0: Tá.
1: A questão do consórcio, e é engraçado, o consórcio é um produto 100% brasileiro, né? Não existe lá fora.
0: Ah, é?
1: É. Criação nossa. Jabuticaba. Então, a ideia do consórcio é nós três, eu, você, Estela, Thiago, queremos comprar uma água. Nós não temos esse dinheiro. O que que a gente faz? A gente começa a cotizar, né? Então, a gente coloca um pouquinho de dinheiro ali, faz um sorteio e, no primeiro mês, um de nós três...
2: Sim.
0: Vai levar água primeiro.
1: Vai levar água primeiro.
2: Sabendo que todo mundo vai levar água, mas
0: em
2: cada um
0: momento.
2: No período.
1: Exato. E aí vai por sorteio. Esse é literalmente, de forma simplória, o consórcio, né? Inclusive o Thiago, que ganhou água primeiro, ele continua pagando.
0: Uhum.
2: Sim.
1: Ok? Tanto é que essa água, que no caso é o nosso apartamento,
0: tá,
1: essa água não vai pro nome do Thiago.
0: Ah, tá. Ela fica no nome do dono da água, que no caso é o banco.
1: Exato.
0: Ou a financeira que promove o consórcio.
2: Exato. Caso
0: tá.
2: O Thiago resolva parar de pagar pela água,
1: vamos buscar algum colateral, né?
2: É isso aí.
0: Tá.
2: Tá certo.
1: Então, que é o que a gente vai chamar de fidúcia, né? Porque aí, na verdade, é uma dívida. Thiago vai ter agora uma dívida para conosco, uhum, né? A questão do financiamento é, Thiago, Estela e Daniel, cada um comprou já a sua água e eu tenho um terceiro financiando essa água, né? Então são mecanismos diferentes e que no fim do dia, eu acho que a grande diferenciação, e aqui a gente vai ter que entrar um pouquinho mais no detalhe, que eu acho que é muito importante, é o que a gente vai chamar de fluxo de caixa. E qual fluxo de caixa te atende melhor? A beleza desse fluxo de caixa, e eu acho que aqui também é outra pérola que a gente tem que trabalhar muito bem, é o seguinte: a sua preocupação não tem que estar na parcela. Não é aquela questão de cabe no seu bolso, você compra. A discussão é quanto que eu tenho de juros embutidos nesta parcela.
0: E muda a taxa de juros do consórcio para o financiamento? São
1: completamente distintas, e digo até mais. Os juros da Estela são diferentes dos juros do Daniel, que são diferentes dos juros do Thiago.
0: Dentro do mesmo modelo de financiamento.
1: Exatamente.
0: E o que que leva essa diferença?
1: Aí é aquilo que a gente chama de histórico.
0: Ah.
1: Então, quer dizer, se você pega um jovem que nunca financiou absolutamente nada, não tem um histórico, não tem uma conta bancária, o que que você pode esperar dele? Você consegue criar alguma expectativa? Você fala,
0: ele
1: não.
0: Não tem garantia para oferecer de que ele vai pagar.
1: Não, né? Não é nem só a questão da garantia, mas a questão do histórico. Você imagina que a gente pode fazer aquilo, uma modalidade de financiamento clean.
0: Uhum.
1: Então vamos supor que, no mundo mágico, um banco comprasse o imóvel para o Daniel, o imóvel já viesse pro nome do Daniel e o imóvel não fosse o colateral, ou seja, a garantia para pagar aquele financiamento. Então a única garantia quem que é? O Daniel. Então a reputação do Daniel
0: conta muito. Tá.
1: Né? Não só a reputação, também como a idade do Daniel. Porque se o Daniel também é um cara super bacana, mas tá com 93 anos, também pegar um financiamento de 30 anos aí, tem que chamar Daniel e Matusalém pra ver quem chega no acordo,
2: tá,
1: né?
2: Certo.
0: Ô, Daniel, rapidão. Só pra fazer essa diferença, no caso do consórcio, no final, né? Quando a gente pensa no valor total desse financiamento, ou no final, no valor total do consórcio, o do consórcio vai ser menor?
1: Não necessariamente. Eu não posso sair garantindo isso. Por quê? Porque nos dois eu tenho taxas.
0: Tá, e elas são variáveis.
1: Então, e aí, Estela, essa é a beleza do jogo. Essa é a beleza do jogo. A gente está acostumado a somar o valor das parcelas.
0: Uhum.
1: Confere ou não?
0: Uhum.
1: E aí você, é aquilo que você chamou de valor final.
0: Sim.
1: Se eu me recordo, há mais ou menos 20 minutos atrás, Thiago falou a seguinte coisa para mim. Daniel, putz, mas o dinheiro ao longo do tempo muda o seu valor, eu tenho a tal da inflação. Então você falar que o valor de R$1.500 a parcela em janeiro de 2026 tem o mesmo valor que a parcela de janeiro de 2038, olhar de forma nominal,
0: claro,
1: é de uma infantilidade financeira,
0: uhum,
1: sem tamanho. Tanto é que é muito interessante, aqui a gente pega uns casos de modelos de financiamento, por exemplo. O modelo de financiamento de imóvel, né, que a gente está discutindo aqui no, sim, Brasil, é aquilo que a gente chama de sistema de amortização constante, a famosa tabela SAC. Por sinal, um modelo que só existe...
2: No Brasil.
1: Boa. Pô, a gente é sensacional.
2: Já posso ser seu aluno, hein, Daniel?
1: Pô, tá gostando,
2: vou tirar,
1: tá gostando.
2: Vou tirar nota 10, hein?
1: E nos Estados Unidos, você tem um sistema chamado sistema de amortização americano. Como é que funciona no Brasil? Como é que funciona nos Estados Unidos? Tanto quando você pega o SAC, né, que é esse modelo para imóvel, quando você pega o sistema Price, que é o tradicional, que você paga parcelas iguais...
0: Uhum.
1: Quando você faz o pagamento de uma parcela no Brasil, você tanto diminui a sua dívida, como necessariamente paga todo o carregamento de juros do período.
0: Tá.
1: Ok até aqui?
2: Uhum.
1: Então, tá, você pagou uma parcela, você diminuiu a dívida e pagou parte dos juros.
0: Tá.
1: Tanto é que tem aquela coisa na cabeça da pessoa, ele fala, cara, eu já paguei a minha casa inteira e ainda devo metade. Não, amigão.
2: É, não.
0: Você pagou juros
1: e amortizou só metade da dívida.
0: Tá.
1: Ok até aqui? No sistema americano, você não amortiza a dívida, você só paga os juros.
0: Uhum.
1: E aí a última parcela, em tese, você vai lá e...
0: quita.
1: 100% do imóvel, ok?
0: Tá.
1: O que é interessante nesse modelo? Se fizermos o olhar que você estava observando, você vai e colocarmos atualmente a mesma taxa para os dois tipos de amortização... A somatória das parcelas aqui no Brasil fica menor do que nos Estados Unidos.
0: Claro.
1: Boa. Ô, Daniel, então eu quero só fazer price. Eu falo, tá, vamos entender uma coisa importante. Você concorda comigo que ao longo da sua vida, quando você começa a trabalhar lá nos seus 17, 18 anos, você começa a ganhar dinheiro e, em tese, você vai estar surfando bem lá nos seus 40, 50 anos e vai dar uma estabilizada até você se aposentar. Confere ou não?
0: Uhum.
2: Essa é a ideia, né?
1: Essa é a ideia. Não, vamos.
0: Mundo
1: vamos.
0: Esse é o plano de
1: planejamento. Não, eu tô no ATMC, aqui é Disneyland. Então, o que eu pergunto para vocês é, o dinheiro, nesse aspecto, ele é mais escasso no início ou no final? No início. Você ganha menos.
0: Claro.
1: Se ele é mais escasso no início, ele é mais caro no início ou mais caro no final?
0: Mais caro no início, claro.
1: Então, você... Em tese, quer gastar mais no início ou quer gastar menos no início?
0: Menos.
1: Ah, legal.
0: Entendi.
1: Porque a sua oportunidade está girando, uhum, em cima de você. Essa é uma discussão sensacional quando o jovem, aquele cara que quer casar, né? Aquele, uhum, casal de 20 e poucos anos quer casar, quer comprar esse apartamento. E aí ele já entra num financiamento que consome quase 40, quiçás, não pode ser 40, né? Porque a regra fala que é 30%, uhum, da renda familiar. Renda. Mas por 30% é muita coisa para o jovem. Porque é o momento que ele está com dinheiro mais escasso, é o momento ainda que ele, em tese, né, não tem filhos, ele, uhum, pode aproveitar, vai viajar, vai fazer uma série de coisas. Então você pega aí um sistema americano, então o que acontece? O cara já entra, compromete menos a renda dele ali... Ele tem o quê? Um espaço para aproveitar a sua cesta, né? Muito maior. Então ele vira e fala, pô, tá sobrando dinheiro, o que eu vou fazer? Pô, um curso. Pô, tá sobrando dinheiro, o que eu vou fazer? Uma viagem.
2: Boa.
1: Então você começa a gerar o quê? Cultura. E cultura, você consegue, com a cultura, você consegue precificar melhor o seu dinheiro.
0: E outra que vai dormir melhor também, né? Dormir sem pensar numa dívida é outra qualidade de sono.
2: Ô, Daniel, vamos mudar a modalidade de compra, de aquisição? Queria falar do cartão de crédito agora, né?
1: Legal.
2: Já que o tema do programa é esse. E você falou uma palavrinha anterior, que é infantilização financeira. Será que o brasileiro, de forma geral, ele utiliza o cartão de crédito com, né, não muita maturidade financeira, e aí eu não estou me referindo, obviamente, à idade de cada um, né? Você pode ser uma pessoa de 50 anos que está endividada no cartão de crédito, uma de 18, uma de 35, e tudo mais. E duas perguntas em uma. Que você acha de quem acaba pegando um empréstimo para quitar uma dívida já existente? Duas em uma. Cartão de crédito está sendo mal utilizado pelo brasileiro, e que você acha dessa modalidade de empréstimo para quitar uma dívida? Ora, pois, são duas dívidas que eu vou ter ou não, eu vou facilitar e vou acabar quitando as duas?
1: Tá, legal. Dois pontos bem observados. Então aqui, a gente entra numa regra que eu costumo dizer que se você escolher qualquer sistema mundial, né, de financiamento, qualquer um, né, amortização que a gente chama, né, seja price, né, que é o francês, uhum, seja saque, o que você quiser. A gente segue sempre duas grandes regras. Quais são as regras? Os juros vão estar sempre em cima do seu saldo, da sua dívida, ok?
2: Uhum.
1: E, naturalmente, se você vai fazer algum pagamento, o mínimo que você paga é o valor dos juros. Trazendo isso à nossa realidade. Quando você recebeu lá a boleta lá do seu cartão de crédito, tem sempre o quê? Um valor mínimo a ser, uhum, pago. O que significa esse valor mínimo a ser pago? São os
0: juros.
1: A sua dívida diminuiu?
2: Não.
1: Então você fez aquilo que a gente chama de rolagem de dívida. Ok até aqui?
0: Tá. Uhum.
1: Show de bola. Isto posto, o que a gente começa a pensar é exatamente o seguinte. Número um, se quero usar o cartão de crédito, regra zero, vou pagar a minha fatura na data. Ponto.
2: Nada de parcelar a fatura.
1: Esquece. Esquece. Porque aí já vai chegar naquele segundo problema que você estava contando, que foi a segunda pergunta, uhum, em uma.
2: Uhum.
1: A diferença entre o jovem e o adulto é que o adulto enfrenta os problemas de forma serena e com a realidade. Então aqui, sinto muito. Tem uns carros que eu vejo na rua que eu adoro, adoraria ter. Poderia pegar um carnezão? Poderia. Peguei o carnê? Não, por quê? Porque eu não estou preparado para ter.
0: Tá, mas aí o cara que precisou realmente usar para os itens básicos e passou do limite.
1: Legal.
0: O que que ele faz?
1: Estourou. Show de bola. Aqui, o que eu aconselharia, perigoso falar isso, né? Mas seria fazer exatamente a segunda pergunta que o Thiago falou. Isso é interessante, tá, Thiago? Porque quando saindo um pouquinho do nosso dia a dia aqui agora, nesse momento, isso é aquilo que as empresas de stress fazem, tá bom? Então, quer dizer, o cara vira e fala como é que tá a sua estrutura de capital. O que que é a estrutura de capital de uma empresa? Aquilo que ele pegou de dinheiro emprestado, aquilo que os sócios colocaram de dinheiro. Verificam quanto custa o dinheiro emprestado.
0: Uhum.
1: E eu começo a fazer uma rodada para buscar um dinheiro mais
0: barato.
1: Pronto, é isso. A ideia é o seguinte, e aí é muito louco, Estela. Porque você imagina a seguinte coisa. Você tem uma dívida que está parcelada em 10 vezes. Fica fácil para a gente aqui. Com juros de 10% ao mês. Ok? Aí você faz uma renegociação, onde você pega esta dívida e parcela ela em 30 vezes com juros de 5%. Foi um bom negócio ou não foi, Estela?
0: Não sei.
1: Vamos? Confio em você. O que que você acha?
0: Eu acho que não.
2: Eu acho que não também.
1: Aqui que é o ponto. Foi.
2: Foi.
0: Por quê?
1: Porque quanto me custava o dinheiro antes?
2: 10%.
1: Quanto tá me custando agora?
0: 5, mas sim, por mais tempo.
2: 5 vezes 30, né?
1: Pessoal, não é o problema.
2: Tá.
1: Porque é o seguinte...
0: É o que eu tenho que pagar agora.
1: A questão é o seguinte, tá, como é que eu vou unir o meu custo do dinheiro em relação ao meu fluxo de...
0: Caixa, entendi. Tá. Então, nesse caso, compensaria pegar uma dívida para pagar a dívida que cobra mais juros, no caso do cartão de crédito.
1: Sem sombra de dúvida, porque daí eu alongo a minha dívida, diminuo os meus juros, faço sobra de caixa. Se eu sou um cara perseverante, aquela sobra de caixa eu vou investindo, gerei caixa robusto que eu não vou precisar, pego aquela última parcela e faço, uhum, o quê?
0: Tá.
1: Antecipo.
0: Entendi.
2: É porque na cabeça dos leigos, né, professora, até pra explicar, a gente achar que você estender uma dívida é pior do que aquela que tá mais curta, mas tá com juros um pouquinho maior. Então, deixa eu tentar quitar no mais esse rápido possível, né?
1: Esse é o ponto. Você tá olhando preço. Você não tá olhando...
2: O valor.
1: O valor.
0: Tá. E hoje em dia, o cartão de crédito é uma das modalidades que mais cobra juros, né? As taxas são as maiores.
1: Eu não quero me comprometer, mas se a gente olhar ali, né, quanto tá sendo cobrado de juros no cartão de crédito, e normalmente aí quanto se cobra nessas financeiras de juros,
0: uhum,
1: é algo abusivo.
0: Tá. Tá. Então fica aí a dica para o nosso ouvinte, para o nosso espectador aqui do Dinheiro TMC. Se esse é o seu caso, vale a pena pensar com carinho, então, numa conversar com alguém para te orientar nesse sentido de que fuja da dívida do cartão de crédito, que é a que mais corrompe o seu bolso.
2: É isso aí. Vamos agora dar uma pausa rapidinho, a gente já volta com o professor Daniel para a parte final, para a gente já ir encerrando. Mas antes, vamos para as ruas. Ruas de São Paulo. Ainda faltou o paulista, o paulistano falar aqui no Dinheiro TMC. E a nossa produção perguntou para as pessoas se elas têm alguma dívida ou alguma parcela que pesa no orçamento hoje em dia. Vamos conferir.
3: Atualmente eu não tenho nenhuma dívida, ainda por mais que eu seja maior de idade, acho que na minha casa sempre teve um aprendizado no sentido de a gente nunca gastar mais do que a gente está recebendo no momento. Né?
4: Ixi, que mais tem é dívida.
5: Não, nenhuma. Graças a Deus, nenhuma. Eu moro com meus pais, eu tenho esse privilégio de morar com meus pais aí, então atualmente não. Só as faturas do cartão, mas tá tranquilo.
6: Não, só o básico, né? Cartão de crédito é dívida, assim, mas... Ah, eu tô comprando um imóvel, então acho que isso também, mas nenhuma dívida de, sei lá, bolsinha, essas coisas, isso não. Não tô negativada, por exemplo.
7: Não tenho dívida.
8: Ana, eu tenho dívida atualmente, sim, só que minha dívida não me prejudica porque as que não dá pra mim pagar, eu não tô pagando, e as que dá... Está no meu orçamento.
9: Não, tenho a sorte de não ter dívidas. A verdade é que eu estou mudando para o Brasil, assim que sou francês, e pois tive trabalhos bons e podia pois, financiar minha vida de maneira própria, assim que não tenho dívida nenhuma.
10: Não é pesando, eu não digo, mas eu tenho dívida que está parcelada.
11: Não, está tudo zerado na minha vida, graças a Deus.
2: Tá aí, valeu, obrigado pelas informações. E muita gente falando do cartão de crédito. E o professor, até pra gente encerrar, você estava falando assim pra fora do ar com a gente também, professor Daniel. Além da gente ficar olhando aí os influencers, além da gente querer gastar mais do que a gente ganha e tudo mais, por conta, né, o que a gente acaba observando nas mídias, a gente tem um outro vilão aí, além do cartão de crédito, cada vez mais presente no futebol, na cultura, no entretenimento, que são as apostas, né? Você estava mencionando fora do ar, queria que você ponderasse também para a nossa audiência quanto que isso acaba endividando também as pessoas no dia a dia.
1: Ô, cara, acho que aqui a gente tem dois grandes vieses, né? O primeiro é, eu não sei por que cargas d'água, de repente as pessoas começam a achar que ganhar dinheiro é fácil. Não, ganhar dinheiro não é fácil. É dinheiro acordar às 6 horas da manhã, ir trabalhar, né? Voltar para casa, jantar com a família, dormir, acordar às 6 horas da manhã, ir trabalhar. Pô, mas eu posso melhorar? Pode. Leia, estude, busque oportunidades, certo?
2: Aula gratuita, hein, Estela? Será que fomos bons alunos?
0: Acho que sim, né, professor? Puxa, Daniel, muito obrigada pela sua participação aqui na TMC. Imagina, a gente poderia falar mais um montão de tempo aqui.
2: Numa próxima, quem sabe?
0: Quem sabe? Professor Daniel...
1: Se não for reprovado, né?
0: Daniel Carrasqueira, professor do IBMEC, também sócio da MJ Associados. Obrigada, Daniel. Seja sempre bem-vindo ao Dinheiro TMC.
1: Obrigado, senhores.
0: E a gente volta para as ruas de São Paulo, não é? Agora para falar sobre exatamente alguém que vai comprar alguma coisa, opta por qual tipo de compra? É o financiamento? É o consórcio? Vamos ver o que a galera de São Paulo respondeu.
6: Eu normalmente compro no cartão de crédito, mas eu também tendo a não deixar o cartão de crédito tão alto. Então, assim, se eu tiver num mês que eu tô gastando muito, ou eu pago em uma vez ou pago no débito. Mas se for um mês tranquilo, com poucos gastos ali, daí eu passo no cartão, não tem problema.
3: Olha, depende, porque se for algo que eu vou consumir naquele momento, eu vou comprar com certeza à vista. Agora, se for algo que for alguma coisa que tem algum valor, alguma coisa maior, aí eu compro a prazo, né?
12: A prazo. Porque nem sempre tem o valor, né? Se for muito alto.
11: À vista no Pix.
13: Na hora, né?
11: Na hora, já pra... Sempre que eu posso, eu faço no Pix. Às vezes eu parcelo no cartão de crédito, umas duas, mas no máximo até 5 vezes. Não faço muito grande, não.
14: Depende da compra. Eu prefiro sempre à vista, mas quando é parcelado, eu faço parcelado sem juros.
8: Depende do preço, cara. Depende do preço. Depende do preço. Depende do que você vai comprar. Se for um bem material muito grande, de um bem maior, de um valor melhor, não sei. Depende da sua ocasião também, cara.
4: Só à vista.
10: Eu só faço à vista se houver um desconto muito bom. A gente sabe que o sem juros no parcelamento é sempre entre aspas, né? Mas pelo menos você consegue se programar financeiramente.
3: Tipo assim, eu só pago à vista se o desconto for muito bom.
5: Mas se não tiver um desconto tão bom, eu pago parcelado. Eu acho que... Antigamente eu preferia pagar à vista, mas eu descobri que parcelado é melhor quando não tem tanto desconto. Às vezes ganha ponto no cartão também.
2: Tá aí a participação dos nossos ouvintes. E agora a gente conta com mais um ilustre convidado de volta aqui aos estúdios para conversar com o senhor Luiz Antônio Barbagallo. Ele que é economista da ABAC, que é a Associação Brasileira de Administradoras de Consórcios. Vamos falar agora, inclusive, sobre essa modalidade, que já fez muito sucesso, deixou talvez de ser usada em determinado momento, mas agora voltou com força total, que é o consórcio. Senhor Luiz, seja muito bem-vindo aqui ao Dinheiro TMC, obrigado pela participação.
0: Obrigada, senhor Luiz.
7: Obrigado.
2: Vamos relembrar essa modalidade, por quê? Que por um determinado momento o consórcio não ficou mais tão atrativo para o brasileiro e também por quê? Que agora sim virou um atrativo um pouco maior, senhor Luiz.
7: É, na verdade, assim, o consórcio sempre foi atrativo. A questão é quando o consórcio enfrentou turbulências há muito tempo atrás, basicamente foi por intervenção governamental, ok? O consórcio já vem num crescente aí nos últimos 20 anos. O consórcio só teve queda em vendas em 4 desses anos. Então, assim, o consórcio já vem crescendo há muito tempo.
0: Ô, senhor Luiz, e hoje em dia a gente fala de consórcio de todas as modalidades, né? Para aquisição de imóvel, de automóvel, para reforma, para construção. Quais são os mais acessados? Quais estão mais consumidores hoje em dia?
7: O carro-chefe de consórcio desde 1962 são os veículos leves, respondem 42%. Motos vem em segundo lugar com 23, foi ultrapassada por imóveis, está aparelhado ali, imóveis 23,5%, motos 22%. Aí você tem os veículos pesados, caminhões, máquinas agrícolas, em torno de 7%, depois elétricos e outros 2% e serviços 1%. Tá? Então o carro-chefe mesmo são os automóveis, veículos leves, né? E depois imóveis e motos.
2: Agora, Luiz, muita gente ainda tem aquela impressão de que consórcio é aquilo, né? Você compra e espera. É comprar, esperar e não pensar mais a respeito do assunto. É mais ou menos por aí? Não é bem assim? O que existe de verdade nessa ideia? O que mudou, inclusive, no perfil de quem procura essa modalidade nos dias atuais?
7: Bom, consórcio é para quem se planeja. Quem tem pressa realmente vai para um financiamento. Agora, não é assim. Você faz o consórcio e espera ser financiado. Você tem várias modalidades de lance. Você tem lance embutido, tem lance livre, lance programado, né? Então, assim, você não fica só refém do sorteio. Dependendo dos seus recursos, você pode dar um lance. Então, vou te dar um exemplo. O tema do nosso release do mês passado era justamente o uso do fundo de garantia. Por exemplo, você tem um recurso lá do fundo de garantia que rende 3% ao ano mais 2% de TR, que é bem menos do que os 14% que está uma Selic hoje, né? Então você pode, por exemplo, entrar num consórcio e usar esse recurso para dar um lance, né? E tirar um imóvel que pode estar uma renda de aluguel. Então, assim, você tem outras opções. Mas, assim, sempre a gente fala, não acredite em falsas promessas. Olha, compra o consórcio que o mês que vem você vai ser sorteado. Não é assim, tá? Consórcio é para quem não tem pressa e se planeja. Mas, sim, você tem algumas opções para tentar acelerar isso.
0: É, seu Luiz, não dá para garantir, né, esse sorteio aconteça. Agora, vamos num caso hipotético de alguém que não é sorteado ao longo dos anos e tampouco pode dar um lance, então ele só vai ali pagando aquela parcela que foi acordada. Até quanto tempo pode durar um consórcio até a conquista do no caso do carro?
7: No carro você tem prazos de 36, 40, 60 meses. O prazo médio para um automóvel está na faixa de 70 meses, médio, mas tem menos e tem mais. Serviços, por exemplo, é 36 meses, imóveis já é um tempo maior, acima de 10 anos, depende muito do produto que você está, do que você está querendo comprar com o seu crédito. Tá?
0: E tudo isso é acordado no início, na aquisição do consórcio? Fica tudo combinadinho
7: no
0: já?
7: No contrato. Tá. Tudo combinado no contrato, que é uma coisa que a gente sempre fala, né? Quer dizer, você lê atentamente o contrato. Existem várias coisas que você tem ter atenção e a gente vai chegar lá se vocês me perguntarem.
2: Tá certo. Ó, a gente está falando com o Luiz Antônio Barbagallo, ele é economista da ABAC e daqui a pouquinho ele volta para tirar algumas outras dúvidas, porque agora a gente volta para as ruas de São Paulo para saber do pessoal que participou aqui com a nossa equipe. Você já tem vontade de fazer um consórcio? Já teve? Já fez? Acha consórcio uma boa opção para comprar uma casa ou um carro? Vamos ver o que as pessoas falaram.
8: Já pensei, já tive, só que eu não dei continuidade no meu. Mas é uma boa, um consórcio é uma boa. Pra quem não consegue juntar um dinheiro a longo prazo, né? Faz um consórcio, vai pagando as parcelas ali, depois dá um lance, né? Tudo certinho, é uma boa.
6: Eu não acho que faça tanto sentido, assim. O pouco de informação que eu tenho é que pra carro não faz sentido. E pra apartamento pode fazer, se você for contemplado rápido, né? Mas aí isso é sorte. Então acredito que não faça sentido, mas não tenho certeza.
3: Eu acho que não, assim, eu realmente acho que não. Acho que vale mais a pena você ter outros, em vez de você colocar o dinheiro num consórcio, que você vai ter a chance de receber algo extremamente incerto. Acho que vale mais a pena você tentar investir esse dinheiro ou tentar colocar em algum outro lugar que vai render e te dar uma certeza maior.
12: Eu acredito que o juros é um pouco menor do que os juros de um financiamento normalmente que fazem de carro e de imóvel.
11: Já. Já pensei, mas nunca tive coragem. É difícil. É que você não sabe se você vai ser sorteada logo, se vai demorar.
4: Eu acho assim, se for gerar lucro, eu acho que é uma boa. Agora, se você for pegar uma coisa pra ficar parado, aí a gente não acha mais bacana, tá ligado?
0: É isso aí, opiniões diversas, né? E como o senhor Luiz já adiantou aqui um pouquinho antes no nosso giro com os nossos ouvintes, quais são as coisas em que a gente tem que prestar atenção na hora da aquisição de um consórcio, senhor Luiz?
7: Ok, primeiro ponto é você verificar se a administradora ela está autorizada e regular no Banco Central. Isso é o básico, né? Fugir de armadilhas, ver se é administrador. Você pode pegar essa informação no site do Banco Central ou ligando aqui na BAC. O segundo ponto é não acreditar em falsas promessas, né? Como eu falei, olha, mês que vem você vai ser contemplado, isso não existe, tá? Quem promete isso está mentindo. Um outro ponto, ler atentamente o contrato, verificar as cláusulas do contrato. E um quarto ponto é fazer a cotação da taxa de administração, né? Porque você tem administradoras independentes, administradoras de banco, administradoras de montadoras. Então, fazer uma cotação e ver o custo menor para você. Como você faz em financiamento, por exemplo, que você compara taxas. É a mesma coisa no consórcio.
0: E, no geral, claro que existem situações e situações, mas, no geral, a gente pode esperar taxas mais acessíveis do consórcio do que de um financiamento, por exemplo?
7: O consórcio não tem juros, ele tem uma taxa de administração que é o custo da administradora para administrar o grupo, né? Embora pareça simples, mas administrar um grupo de consórcio envolve muita coisa. Então, você paga uma taxa de administração diluída linearmente ao longo do plano, diferentemente de um financiamento onde você tem taxas de juros. Tá? Então, o consórcio não tem juros, ele tem uma taxa de administração. Então, o custo é mais baixo.
2: Uhum. Dicas importantíssimas aí para quem está pensando em utilizar a modalidade do consórcio para adquirir algum tipo de bem, seja um móvel, um imóvel. E é por isso que a gente trouxe aqui o senhor Luiz Antônio Barbagallo, economista da Associação Brasileira de Administradoras de Consórcio. Senhor Luiz, obrigado pelas dicas, obrigado pelas orientações. Um abraço, até uma próxima.
0: Obrigada, senhor Luiz.
7: Obrigado.
2: Valeu.
0: Bom, pois é, tá aí um panorama geral, bastante vasto, né, em opções para você adquirir o que você precisa comprar, o que você quer comprar, como diz o professor Daniel aqui, sempre com essa consciência do que está ao meu alcance, sim, em quanto tempo eu posso me organizar para comprar isso, que é pra gente nunca ficar com aquela corda no pescoço, né, sem saída.
2: E com aquela máxima, que parece uma frase batida, mas é a pura realidade, é a melhor alternativa é aquela que cabe no seu bolso, aquela que você está vivendo, né, o seu momento. Não se deixe levar por dicas aí dos outros que estão em outra situação financeira como você, ou mesmo os vendedores, porque eles pensam, obviamente, na comissão, no negócio deles. Então, com todas essas dicas, a gente espera que você saiba escolher melhor os seus próximos passos na aquisição de bens, produtos ou serviços. E com isso, a gente fica por aqui no nosso Dinheiro TM6, tá lá?
0: É isso aí, o programa fica por aqui, a gente se encontra na semana que vem com mais dicas para você entender e cuidar melhor do seu din-din. Um beijo, até mais. Tchau,
2: abraço,
0: tchau.
2: Tchau.
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0: 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Pontualmente às 10 horas, muito bom dia para você ouvinte que está ligado, sintonizado aqui nos 88.7 da Rádio Transamérica, que agora é TMC. Quem escuta sabe, nós estamos começando mais uma edição do Minas TMC, hoje que é sábado, dia 12 de setembro de 2026. Na próxima hora você fica comigo, Mariana Reis, e também com ela, Aida Matos. Muito bom dia, Aida.
1: Bom dia, estamos ao vivo para toda a região metropolitana de BH, pelo aplicativo TMC e pelo site tmc.com.br para todo o Brasil. E quero te convidar para participar com a gente no 31 99 94 48870. Pode mandar sua mensagem para a gente com o que quiser. Interaja por lá.
0: Nos acompanhe também pelo nosso Instagram, o @tmcminasgerais. Lá você vê os bastidores, entretenimento, as notícias que interessam o seu dia a dia, que você não pode passar sem saber. Agora, 10 horas e 1 minuto, Aida.
1: Agora chegou a hora de nós começarmos o Minas TMC. Vem com a gente, se liga. Música.

0: Doação de 100 mil reais de CEO de mineradora para a campanha de Matheus Simões gera polêmica após acordo ambiental com o Estado.
1: Intervalo de viagens do metrô de BH tem alterações a partir de hoje.
0: E Tribunal Eleitoral de Minas Gerais manda rastrear origem de laudo falso divulgado por Nicolas Ferreira.
1: Dia de combate à violência contra a mulher é instituído no calendário de Belo Horizonte.
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0: Agora 10h02, o sábado aqui em Belo Horizonte vai ser de sol e calor, com previsão de pancadas de chuva, principalmente durante a tarde.
1: Até a chuva cair, a umidade relativa do ar pode atingir os 25%.
0: Enquanto a temperatura mínima prevista é de 17 graus, a máxima pode chegar aos 33.
1: Já para amanhã, domingo, a previsão é que os termômetros atinjam os 31 graus, com tendência de queda.
0: A semana foi de extremos na capital mineira. Enquanto a segunda-feira começou com um tempo frio e chuvoso, você deve se lembrar, ontem aqui em Belo Horizonte atingiu a quarta maior temperatura do ano, com os termômetros que chegaram aos 34,6 graus Celsius às 3 da tarde, na estação Venda Nova. Agora vamos conferir a agenda dos candidatos ao governo de Minas neste sábado.
1: Patrus Ananias, do PT, está em Uberlândia, onde participa de carreata e plenária popular. À tarde, ele está em BH e vai à Feira Estadual da Reforma Agrária.
0: Cleitinho, do Republicanos, faz caminhadas populares em Mantena, São Geraldo do Baixio, Tumiritinga e Itanhomi.
1: Alexandre Calil, do PDT, visita o Mercado Municipal de Araçuaí e concede entrevista a uma rádio local.
0: Matheus Simões, do PSD, participa da entrega da medalha JK em Diamantina.
1: Gabriel Azevedo, do MDB, percorre o Vale do Aço, passa por Dionísio, Ipatinga, Timóteo e Coronel Fabriciano.
0: Flávio Roscoe, do PL, visita Formiga e São Sebastião do Paraíso.
1: As agendas podem sofrer alterações ao longo do dia, pessoal.
0: E agora, aproveitando que a gente está nesse assunto de política, Aida, vamos falar um pouquinho do perfil do eleitorado mineiro, porque Minas Gerais tem 16.377.659 eleitores aptos a votar nas eleições deste ano. Deste total, 11,98%, quase 12%, né, estão aqui em Belo Horizonte, capital que concentra o maior eleitorado do estado, com cerca de 1,96 milhão de pessoas.
1: Segundo dados do Tribunal Superior Eleitoral, TSE, né, Uberlândia aparece na sequência com 3,29% do eleitorado mineiro. Depois vem Contagem, com 2,83%. Juntas, as três cidades concentram 18,1% dos eleitores de Minas Gerais.
0: Na outra ponta, Serra da Saudade, na região centro-oeste, Cedro do Abaeté, na região central mineira, e Grupiara, no Triângulo, têm os menores eleitorados de Minas Gerais, todos eles com menos de 2 mil eleitores aptos a votar.
1: Pois é, e continuamos com política, né?
0: Continuamos. Vamos falar agora daqueles temas, né, que o eleitor mineiro está levando em consideração aí para escolher os candidatos. Uma pesquisa da Quest mostra que a maioria dos eleitores aqui de Minas Gerais é contra a privatização da CEMIG.
1: Para 56% dos entrevistados, a Companhia Energética de Minas Gerais não deveria ser privatizada. Outros 30% defendem a privatização e 14% não souberam ou não responderam.
0: O levantamento também perguntou sobre a integração entre o metrô e os ônibus metropolitanos. Para 74% dos eleitores, essa deve ser uma prioridade alta do novo governo. Outros 13% consideram a prioridade média e 6% baixa. 7% não souberam ou não responderam.
1: A pesquisa mostra ainda, Mariana, que 82% dos eleitores defendem o uso obrigatório de câmeras corporais nos uniformes dos policiais militares. Para 11%, os policiais não deveriam ser obrigados a usar os equipamentos. 7% não souberam ou não responderam.
0: A Quest ouviu 1.506 eleitores de 16 anos ou mais entre os dias 4 e 7 de setembro. A margem de erro é de 3 pontos percentuais, para mais ou para menos, e o nível de confiança é de 95%. Aida, queria saber sua opinião sobre a privatização da CEMIG, a favor ou contra?
1: Vamos falar agora ou vamos esperar o trânsito? Podemos ir. Eu sou favorável.
0: Você é a favor? Eu sou contra, Aida. Em relação a câmeras corporais nos uniformes da polícia?
1: Eu acho que deveria ter. Apesar de considerar que o policial deveria ter liberdade para poder abordar. Porque você não pode chegar num cara que está, por exemplo, tentando sequestro, alguma coisa, e não ser um pouquinho mais incisivo, né? Sim. Então, se está tudo gravado, isso pode gerar um certo constrangimento e até o recuo do policial, dando Sim. tempo para o bandido até se armar e reagir.
0: Essa é uma questão de muitos pontos,
1: é polêmico,
0: realmente, né?
1: É
0: porque, ao mesmo tempo que parece trazer segurança pra, tanto para policial quanto para a população que vai ter aquela filmagem, né? É, existe esse outro lado mesmo. A categoria defende que pode haver, por exemplo, um recuo nas denúncias, né? A pessoa sabendo que aquilo ali está filmando não vai ter coragem de denunciar. Então, é polêmico mesmo. Vamos agora para uma informação para o motorista. Saber como que está o caminho nesta manhã de sábado. Pedro Gonçalves está chegando com as informações para a gente. Bom dia, Pedro.
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4: 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Bom dia para você também, provinte do Jornal Minas TMC, edição de sábado. Destacamos o anel rodoviário. Nesse momento, tem filas no caminho para o Rio de Janeiro na chegada ao viaduto São Francisco. Nesse caso é por excesso de veículos e depois disso tem trânsito bom. Na chegada ao viaduto sobre a Avenida Amazonas, nessa madrugada houve tombamento de caminhão de lixo, bloqueando totalmente a pista. A pista já foi liberada e nesse momento não tem filas. Você, motorista, passa despreocupado. 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
0: Muito obrigada pelas informações, Pedro. Vamos seguir aqui então com o nosso noticiário, com uma notícia boa, viu, Aida? Eu, se fosse o ouvinte, prestava bem atenção, porque a Lotofácil da Independência pode pagar um prêmio de R$ 300 milhões.
1: Esse é um assunto que eu gosto muito e entendo. O sorteio especial vai ser realizado na próxima terça-feira, dia 15, né? Às 11 horas da manhã.
0: As apostas podem ser feitas até às 10 horas da manhã do dia do sorteio nas lotéricas ou pelos canais digitais da Caixa.
1: Aposta simples, pessoal, que são 15 números, custa R$ 3,50.
0: E tem uma diferença importante: o prêmio da Lotofácil da Independência não acumula.
1: Isso mesmo. Se ninguém acertar as 15 dezenas, o valor vai ser dividido entre os apostadores que acertarem 14 números.
0: Na aposta simples, a chance de acertar as 15 dezenas é de uma em mais de 3 milhões.
1: Ah, eu acredito. Quem levar os 300 milhões sozinho ainda poderá ver o dinheiro render milhões de reais por mês, dependendo da aplicação escolhida, né?
0: Você joga sempre, Aida?
1: Eu jogo e gosto de tumultuar, né? Eu gosto de fazer bolão.
0: Porque tem gente que fala que quer ganhar na Mega Sena, mas nunca joga. Aí fica difícil, né?
1: Ah, eu já ganhei alguma coisinha, sabe?
0: Sério?
1: Coisa, já.
0: Nunca acertei, acredita, não. Nem eu quadra, nem nada.
1: Eu paguei uma parte da minha faculdade com dinheiro de loteria.
0: Olha só, Aida.
1: Exatamente. Micharia, mas paguei, né?
0: Gente, já tentou a sorte, mas continua tentando então, Aida.
1: Exatamente.
0: 300 milhões aí com essa Lotofácil, dá pra fazer bastante coisa. Eu convido você que tá nos ouvindo a mandar aqui pro nosso WhatsApp o que você faria com essa bolada. Manda aí pro 99944-8870. 300 milhões de reais sendo sorteados na próxima terça-feira e você tem até esse dia, às 11 horas da manhã, pra fazer sua aposta.
1: E o que você faria, Mariana?
0: Aí acho que eu ia viajar, primeira coisa. Eu queria carimbar meu passaporte inteiro, sabe?
1: Pra onde?
0: Ah, não sei. Ia pra Paris, pra Dubai, pras Ilhas Maldivas.
1: Ai, a gente não pode morrer sem a Paris.
0: Não pode.
1: Você já foi?
0: Ainda não.
1: Eu também não. Eu quero ir pra Grécia.
0: Então vamos continuar jogando ainda. Pra Grécia também é um ótimo destino. Também tenho vontade de conhecer.
1: Vamos lá.
0: Vamos seguir falando aqui de um acidente, um caminhão que tombou nessa madrugada, interditando o anel rodoviário, um caminhão da SLU, Superintendência de Limpeza Urbana aqui da capital, que tombou na altura do bairro Camargos, região oeste de Belo Horizonte.
1: O acidente aconteceu por volta das 3h45 da manhã.
0: O motorista de 45 anos ficou preso dentro do caminhão, precisou ser resgatado pelo corpo de bombeiros. Ele teve ferimentos leves e foi levado ao hospital.
1: Com o tombo, né, houve vazamento de uma grande quantidade de gasolina na pista. Os bombeiros tiveram que usar a serragem para conter o combustível.
0: Até a última atualização, a pista seguia interditada para essa limpeza.
1: A causa do acidente ainda será investigada, mas a informação preliminar é de que o motorista teria perdido o controle do veículo. Agora a gente vai de trânsito?
0: A gente consegue fazer um intervalinho? Vamos faturar? Vamos então seguir aqui com o nosso noticiário, Aida. Falando de eleições, porque essa corrida eleitoral aqui no estado está registrando uma grave onda de violência contra as mulheres. Em uma semana, 4 candidatas de esquerda relataram episódios de intimidação, agressão física e ameaças graves de morte e estupro. Na semana passada, a deputada federal Duda Salaber, do PSOL, denunciou que sofreu uma tentativa de homicídio enquanto fiscalizava uma mineração irregular na divisa da capital com Nova Lima, em ocasião em que ela e um assessor foram abordados por homens armados, mas eles conseguiram fugir.
1: Já as parlamentares Bela Gonçalves e André de Jesus, além da candidata Ana Elisa, todas do PT, foram alvos de e-mails com mensagens violentas, ataques racistas e ameaças diretas de morte e, olha, violência sexual. O comitê de Bela Gonçalves em Belo Horizonte ainda teve a estrutura vandalizada durante a madrugada.
0: Esses casos já foram reportados às autoridades e acendem um alerta para a segurança das candidatas durante o período de campanha. Ontem, quando eu recebi a mensagem da assessora da André de Jesus, Aida, eu fiquei muito assustada com o teor da ameaça que ela recebeu, porque, assim, extremamente racista, falando que queria o sangue negro dela, sabe? Assim, falando coisas horríveis, e-mails direcionados ao e-mail parlamentar, né? O e-mail que a deputada usa lá na Assembleia. E todas elas, claro, já estão movendo aí, né, na Polícia Civil, inquéritos para poder investigar, ver se chega nessas pessoas, né? Até a deputada Lohana ontem teve aí pela Polícia Federal o celular identificado com uma das pessoas que ameaçava ela, não só agora no período de campanha, né? Desde julho já vinha enviando e-mails, ameaças com esse teor aí, que a gente sabe é uma questão muito ligada a gênero.
1: Mas diz que ele já tinha,
0: né,
1: costume de fazer isso, ele é reincidente,
0: sim,
1: né?
0: Sim, reincidente. Agora vamos ver se a gente chega nesses outros também, né? Que estão aí acuando as candidatas.
1: Eu não entendo como que as pessoas são burras a esse ponto. É a coisa mais fácil hoje você identificar quem está fazendo qualquer tipo de ameaça.
0: Tudo é muito rastreável,
1: tudo,
0: né?
1: É rastreável. É coisa de anos, eles conseguem rastrear. Né? Vídeo aí, caso workado.
0: É verdade. A gente ainda vai falar sobre isso. Vamos agora para mais uma informação do trânsito antes da gente seguir? Daqui a pouco a gente tem uma entrevista aqui. Vamos falar sobre a data de hoje, que é aniversário de Juscelino Kubitschek. Você sabia disso, Aida?
1: Sabia, 12 de setembro, ele nasceu em 1902, em Diamantino.
0: Vamos agora então para a informação para o motorista, Pedro Gonçalves.
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4: 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Aida e Mariana, falamos agora da Avenida Cristiano Machado no caminho para Venda Nova. Motorista reduz a velocidade do bairro Floramar, indo-se até as obras próximas à estação Vilarinho, e quem passa pela Pedro I também reduz a velocidade na chegada MG10. Nesse caso, o motorista pode passar pelas vias internas do Jardim Guanabara, que tem situação melhor. Depois disso, o MG10 com trânsito bom e no sentido oposto, Cristiano Machado com pista livre. 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
0: Agora, 10 horas e 15 minutos, como a gente falava, hoje, dia 12 de setembro, o JK estaria fazendo aniversário. Ele que nasceu, como você disse, Aida, no dia 12 de setembro de 1902, lá em Diamantina. Foi médico, prefeito de Belo Horizonte, governador de Minas Gerais e o 21º presidente do Brasil.
1: Pois é, Mariana, é uma pessoa, né, uma figura emblemática. A morte de Celino Kubitschek em 1976 ganhou uma nova versão oficial quase 50 anos depois. A Comissão Especial sobre Mortes e Desaparecidos Políticos concluiu que o ex-presidente foi assassinado pela ditadura militar em um atentado simulado como acidente de trânsito.
0: Esse relatório aponta 37 fraudes na investigação original, adulteração de provas e destruição de vestígios do carro. Também há indícios de que o motorista Geraldo Ribeiro tenha sido sedado.
1: A versão histórica dizia que o Opala, onde o presidente estava, atravessou a pista e bateu de frente com uma carreta na Via Dutra, em Resende, no Rio de Janeiro. JK tinha 73 anos.
0: Agora a gente vai conversar então com o jornalista Alex Sounik, ele que é autor do livro O Código de JK, e vai contar pra gente um pouquinho dessa história. Alex, muito obrigada por falar com a TMC, muito bom dia pro senhor. O que, que a gente pode começar falando, né, dessa grande figura, esse grande presidente que foi Juscelino Kubitschek?
1: Bom dia.
5: Bom dia, muito obrigado pelo convite. Bom dia a todos os mineiros, adoro Minas Gerais, Belo Horizonte, tenho ótimas lembranças de Belo Horizonte. Estive aí por ocasião do féretro do grande Tancredo Neves, também estive aí em Belo Horizonte. Juscelino é uma figura não só nacional, como internacional. Você sabe que quando ele morre nesse atentado, ele estava com um relógio que foi feito especialmente para ele, pela Cartier, pela fábrica francesa Cartier, com o nome dele, por Le President, fundador de Brasília e tal. Então ele era um nome internacional. Você vê, hoje, em qualquer lugar do mundo, você tem duas palavras que identificam o Brasil. Uma é Brasília, a outra é Pelé, né? Pelé e Brasília. E Brasília foi a grande realização, né, do Juscelino, né, uma coisa assim que é inédita no mundo, construir uma cidade em 4 anos. Né.
1: Alex, falei Peter, que eu pensei em outra pessoa aqui, se eu me lembrou alguém. Eu sempre tive muita curiosidade, e meu pai, que é um militar, que tem pensamentos diferentes até dessa turma que é mesmo militar, ele também já suspeitava de que pudesse ter sido um atentado. Ele comentava

0: do Código 12, quando eu tive certeza que ele foi assassinado. E o livro mostra isso. Não é só a perícia, porque foi feita uma perícia no ano de 2019 por um dos maiores peritos do Brasil em centro de trânsito, o Sérgio Eisenberg, e ele provou, né, nessa perícia dele, que o Opala não foi abalroado pelo ônibus da Cometa, que foi a versão divulgada na época, a versão do regime militar e a versão da perícia militar. Agora veja só, o Juscelino foi a uma reunião secreta num hotel chamado Hotel Fazenda Vila Forte, né, na Via Dutra, né, entre São Paulo e Rio. Quando ele sai desse encontro sigiloso, o motorista nota alguma coisa estranha no carro, Geraldo Ribeiro. Mas segue em frente, porque o Juscelino já tinha compromisso no Rio de Janeiro e etc. Ele segue em frente. 3 minutos depois, o carro desvia para a esquerda, sem nenhum motivo aparente. Desvia para a esquerda e atravessa a pista. Então, não é uma coisa comum e normal. Isso já sabemos que esse efeito do carro desviando para a esquerda, esse descontrole, é resultado de uma sabotagem mecânica do carro. O perito, evidentemente, que ele não sabia como foi feita essa sabotagem, quem fez. Eu posso afirmar que eu já sei como foi feita a sabotagem, quem fez a sabotagem, só que eu não posso contar ainda.
1: Poderia contar, né? Dá pra gente um spoiler.
0: Eu estou fazendo uma trilogia desses assassinatos, né? Do Juscelino, Jango, depois o caso Lacerda.
1: Nossa, interessante demais.
0: O Jango vai sair agora em novembro, o Lacerda vai sair em maio do ano que vem. E eu descobri, quando eu pesquisava a história do Jango, que o mesmo grupo que matou o Juscelino matou o Jango. Era o mesmo grupo.
1: Mesmo?
0: O QG desse grupo ficava justamente nesse hotel, Fazenda Vila Forte, que era uma ex-fazenda de escravos, fazenda de café, que tinha escravos, e até um cemitério de escravos lá. O dono era o Brigadeiro Newton Vila Forte, um dos fundadores do SNI. Quem frequentava esse hotel fazenda era o Gobelino de Couto e Silva, né? Primeiro chefe do SNI. Certeza que o carro foi sabotado. Não houve nada com o motorista, né? Como se cogitou na época também, que o motorista levou um tiro, que foi sedado, nada disso. O carro foi sabotado, e o efeito justamente é esse. Quem sabotou o carro do Juscelino é o mesmo sujeito que sabotou o carro de um aliado do Jango, no Uruguai.
1: O Alex,
0: uma outra pergunta. Fez curso de sabotagem no Uruguai.
1: Uma pergunta. Se ele não tivesse sido assassinado, o senhor acha que o Brasil hoje estaria como?
0: Não dá para saber, né? Isso, como estaria.
1: Mas que ele era um cara, né, à frente do tempo dele.
0: O que é lamentável é uma pessoa como essa, tão grandiosa, tão maravilhosa, perder a vida aos 73 anos. É isso que se lamenta, que ele tinha muito ainda a realizar, né? Ele era um homem cheio de planos, ele queria ser presidente da República de novo, e é por isso que ele foi essa reunião. O recado que deram para ele é que nessa reunião haveria o recado do Ernesto Geisel, né? Sobre a abertura, é por isso que ele foi essa reunião, né? E outro mistério que o meu livro revela é quem esteve nessa reunião, né? Porque era um segredo guardado. Eu tenho certeza que quem esteve nessa reunião foi um amigo muito próximo do Golbery, chamado Guilherme Romano. Ele se apresentava, aliás, como o Golbery do Golbery. Ele nunca teve um posto no governo, um cargo, mas ele era ligado, muito ligado ao SNI, o Serviço Nacional de Informações. E por que eu garanto que ele esteve nessa reunião? Porque ele foi um dos primeiros a chegar ao local do acidente. E como é que o Guilherme Romano sabe que tem um acidente? Não havia tempo de avisá-lo, sabe? Ele chegou lá na hora Ele pegou

0: O relógio do Juscelino pegou 22 páginas do diário do Juscelino, que elas estão sumidas até hoje, essas 22 páginas. Então, a única explicação para o Guilherme Romano ter conseguido esse feito de estar lá no local do acidente é que ele seguiu o Juscelino. É a única maneira, né? Você sai atrás do Juscelino, claro que eles não sabiam, a sabotagem nunca sabe quando vai se dar o acidente, né? Podia ser daí a 3 minutos, como aconteceu, podia ser daí a 1 hora também, não se sabe, porque quando o carro acelera que dá esse efeito de guinada para a esquerda. Então, naquele momento, o motorista do JK acelerou para ultrapassar um caminhão, que estava muito lento, e foi para a esquerda, aí o carro descontrola e aí bateu contra a carreta. E esse Guilherme Romano, então, além de estar lá na hora do acidente, ele manipulou todo o inquérito. Claro, foi aberto o inquérito e etc. E o que o livro mostra é como esse inquérito foi manipulado desde o começo, porque desde o começo o delegado de Resende arruma uma testemunha para dizer que o culpado foi o ônibus da aviação Cometa, o ônibus da aviação Cometa.
1: Sim.
0: Sempre acusado, foi julgado 2 vezes, sempre absolvido, mas a vida dele acabou também.
1: Alex,
0: ele perdeu a mulher, perdeu o emprego, perdeu tudo.
1: Alex, a gente agradece muito a sua participação. Infelizmente, nosso tempo aqui é curto, mas foi um prazer enorme recebê-lo aqui. Eu também estive na Casa JK conversando com o senhor Serafim Jardim. Acredito que o senhor o conheça também, né? São duas enciclopédias vivas.
0: Livro,
1: são enciclopédias vivas aí sobre a história do JK, que enriquecem muito tudo que a gente sabe, tudo que ainda é nebuloso, mas que a gente espera que venha à tona, né, para esclarecer as circunstâncias da morte desse grande presidente que foi Juscelino Kubitschek. Agradecemos mais uma vez a participação do senhor aqui no nosso jornal, Alex Sonic, que é autor do livro O Código de JK. Ótimo sábado para o senhor.
2: E aguardamos os outros.
1: Aguardamos o que o senhor ainda não pode revelar para uma próxima.
0: O livro chama-se O Código 12.
1: O Código 12.
0: O Código 12. Porque o Código 12 é o termo que a ditadura usava para um atentado simulado como acidente, seja de trânsito, seja como que aconteceu com o Jango, foi uma troca de comprimidos.
2: Perfeito.
0: Muito obrigado.
2: Muito obrigado.
1: Até a próxima.
2: Pois é, Mariana, e vamos continuar falando aí de violência, né?
1: Sim, a gente estava falando, né, antes de começar aqui com o nosso entrevistado, sobre a onda, né, de violência política que tem acometido aí as candidatas, sobretudo candidatas de esquerda, aqui por Minas Gerais. E Belo Horizonte passa a ter um dia municipal de combate à violência contra a mulher, que vai ser celebrado em 25 de novembro.
2: A data foi criada pela Lei 12.130, que foi publicada ontem no Diário Oficial do Município. A proposta é de autoria do vereador Edmar Branco, do PCdoB.
1: Essa nova lei prevê ações para conscientizar a população sobre as diversas formas de violência contra a mulher e incentivar a prevenção e o enfrentamento do problema.
2: Também está entre os objetivos divulgar os direitos das vítimas e os serviços públicos disponíveis para atendimento e proteção.
1: A data foi escolhida por coincidir com o Dia Internacional pela Eliminação da Violência contra as Mulheres, instituído pela ONU em 1999.
2: A lei busca também estimular campanhas, debates e ações institucionais pela igualdade de gênero e pelo combate à violência.
1: A norma já está em vigor.
2: Pois é. Agora a gente vai falar sobre política?
1: Vamos seguir, Mariana, na política, Aida, porque informações da prestação de contas ao Tribunal Superior Eleitoral mostram que a empresária Ana Cristina Cabral, que é co-presidente da mineradora Sigma Lithium, repassou R$100 mil via Pix para a candidatura de Matheus Simões, do PSD, ao governo mineiro. O envio do recurso aconteceu no início deste mês.
2: O repasse chama atenção pelo contexto. A transferência foi realizada logo após a empresa firmar um termo de ajustamento de conduta com o Estado para desbloquear suas operações no Vale de Jequitinhonha, que haviam sido embargadas, né, por divergências ambientais.
1: Contudo, essa liberação durou pouco, porque a Justiça Federal determinou uma nova paralisação das atividades a pedido da Federação das Comunidades Quilombolas.
2: E essa quantia doada posiciona a executiva entre os principais financiadores privados da campanha do vice-governador. O valor equivale a pouco mais de 5% do total arrecadado até o momento com doações de pessoas físicas.
1: A nossa reportagem buscou o posicionamento da equipe de Matheus Simões, que disse que não vai comentar o caso.
2: Ah, eu também não comentaria, não.
1: É complicado, né, Aida? Doação de 100 mil depois desse imbróglio aí envolvendo mineração, depois de uma operação rejeito que a gente já viu envolvendo aí autoridades para poder fraudar licença ambiental para minerar em local indevido, né?
2: É. Ô, Mariana, eu gosto muito de política. Nunca fui uma pessoa que acompanhei muito de perto. Eu gosto. Mas eu vejo tanta, sei lá, se é falcatrua, se é aproveitamento, se é o momento. É, porque eles falam que o brasileiro é um cara que sempre dá um jeitinho em tudo.
1: Sim.
2: Então a política, às vezes, me parece que é o setor do eu vou dar um jeitinho em tudo e vou aproveitar. É a lei de Gerson, né?
1: Sim.
2: Sempre levar vantagem. Mas vamos lá.
1: Por isso também, né, que acho que é isso que leva a gente ter um grande número de indecisos, de gente querendo votar branco ou nulo, porque acho que é bem dessa desesperança aí que você comentou, né, Aida?
2: É, eu acho que essa eleição vai mostrar um pouco disso, né?
1: Sim. Seguindo ainda em política, Aida, o Tribunal Regional Eleitoral de Minas Gerais concedeu ontem uma liminar em uma ação de investigação judicial eleitoral movida pelo deputado federal Rogério Correia, do PT, contra o deputado Nicolas Ferreira, do PL. A ação pode resultar na cassação de registro e na inelegibilidade de Nicolas por 8 anos, devido à divulgação em suas redes sociais de um suposto relatório falso atribuído à Polícia Federal.
2: Com a decisão, o TRE de Minas determinou que as plataformas Meta, e eu adoro falar isso, X, preservem e entreguem no prazo de 24 horas, ou seja, se é de ontem, vai fazer 24 horas hoje, né? Eu acho que é isso.
1: Sim.
2: O conteúdo original, metadados, métricas de alcance, dados cadastrais e endereços de IP dos perfis ligados à origem da imagem. O tribunal quer apurar se houve, né, se há administradores em comum entre o perfil de apoio do parlamentar e sua conta oficial. O relator da ação reconheceu a presença dos requisitos processuais e determinou a notificação de Nicolas Ferreira, que terá o prazo de 5 dias para apresentar sua defesa. O pedido para proibir novas divulgações e suspender a monetização dos perfis será analisado após o envio da defesa.
1: A ação não acusa o deputado de produzir o documento, mas sim de ter espalhado o material sem a devida verificação que é exigida pela legislação eleitoral. A gente pediu respostas da assessoria do candidato e do TRE e nós estamos aguardando.
2: Sim.
1: Temos?
2: Opa. Nós temos uma resposta lá da assessoria do Nicolas. Ele fala que está disponível, né? Que ele desconhece isso, mas que ele está disponível para poder entregar tudo que o TRE necessitar. Ou seja, ele não é que desmente, né? Ele fala que isso não é a verdade absoluta. E o TRE não me retornou. Okay?
1: Entendi. Ah, boa,
2: então,
1: Aida.
2: Vocês me desculpem, mas eu não havia falado isso para vocês.
1: Ah, verdade. Então vamos lá para um intervalinho rápido. Daqui a pouco a gente volta, 10h33.
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1: Opa, de volta, agora 10 horas e 37 minutos. A gente vai falar agora, para quem gosta de exposições, vamos falar de uma exposição inédita que está lá na Casa Fiat de Cultura, com o nome Celebrar as Ruas, 50 anos de Fiat e Brasilidade na Casa Fiat de Cultura. É uma experiência que convida o público a mergulhar na essência da nossa cultura e na força criativa que transforma o cotidiano em arte. Essa mostra, que vai estar em cartaz até o dia 11 de outubro e tem entrada gratuita. Para falar melhor sobre isso, a gente conta hoje com a presença da Ana Vilela, que é gestora cultural da Casa Fiat de Cultura aqui no Minas TMC. Ana, muito bom dia para você. Obrigada por nos atender aqui no Minas TMC. Fala um pouquinho para a gente sobre essa exposição.
22: Bom dia, ouvintes. Bom dia, Mariana, Aida. Estou aqui com vocês para a gente falar um pouquinho de arte. Essa exposição, ela reúne 250 obras, fotografias, objetos e automóveis. E ela traz várias linguagens artísticas que o público pode percorrer também de forma interativa, de forma lúdica e vendo o melhor da arte brasileira. Nós temos desde obras de Tarsila do Amaral, de Cavalcante, que são os grandes nomes do nosso modernismo, né? E também passando pela arte contemporânea de Beatriz Milhazes, temos a Regina Silveira e a pop art do Cláudio Tosi. Nós trouxemos artistas de norte a sul do Brasil para fazer esse panorama, né, da arte brasileira em comemoração aos 50 anos da Fiat no Brasil. E a exposição, ela tem encantado paixões dos brasileiros, os automóveis, o futebol, o carnaval, a moda e também a religiosidade, que é uma presença muito forte na cultura do nosso país. As obras, elas percorrem as ruas, né? São diferentes visões, né, das ruas, porque são nas ruas que estão essas paixões dos brasileiros, né? Então, nós temos vários núcleos na exposição. No núcleo dos automóveis, nós temos o automóvel não como um objeto de mobilidade. Ele ganha um outro significado nessa exposição porque ele conta histórias. Então, o público vai poder ver lá o carro do acervo da Adriane Galisteu, que foi o primeiro carro que ela ganhou, do Ayrton Senna, que é um Uno Mille. Nós temos o carro que o Papa João Paulo, que o Papa Francisco utilizou aqui no Brasil em 2013. E esse carro, inclusive, tem marcas, né, de amassados, que elas registram esse momento histórico também, né, o carro como esse símbolo também histórico desse momento coletivo, da memória coletiva brasileira. Nós estamos com o carro dos pentacampeões do Brasil, do futebol, com a assinatura e autógrafo deles, onde a Fiat leiloou esse automóvel para que o Cafu pudesse construir a sua fundação lá no Jardim de Irene. E é claro que a gente não poderia deixar de mostrar o lendário, né, 147, que foi o primeiro carro produzido no mundo a álcool aqui em Betim, né? Então, essa história toda, ela tem uma força muito grande porque ela faz parte da memória das pessoas.
0: Exatamente. Oi, bom dia, Ana, Aida. Me conta uma coisa, a exposição está aberta de que horas a que horas, né? E o interessante é que é gratuita, né? Eu estava aqui comentando, eu gosto de Tarsila do Amaral. Não tenho, tá? De jeito nenhum. Mas eu acho sensacional.
22: É muito raro, né, nós termos uma Tarsila aqui na cidade. Então, é uma oportunidade única. A exposição, ela fica aberta de terça a domingo, abrindo às 10 da manhã. E de terça a sexta fecha às 21 horas e sábados, domingos e feriados às 18 horas. E a gente tem uma novidade que é uma experiência também muito interessante que o público não pode perder, que nós abrimos os portões da Casa Fiat que fazem divisa com o Palácio da Liberdade. Então, tem hoje a possibilidade das pessoas fazerem uma travessia desde a Praça da Liberdade até a Casa Fiat de Cultura, porque a Casa Fiat é no antigo Palácio dos Despachos. Então, ela faz parte desse complexo do Palácio e é uma experiência inédita também. Esses portões nunca tiveram essa abertura, né? E hoje o público vai chegar também nos jardins da Casa Fiat, onde tem 40 mangueiras tombadas, centenárias, e também a exposição acontece nesse espaço.
1: Ana, a gente agradece muito a sua participação aqui no jornal, né? Fica o reforço para o ouvinte visitar essa mostra que vai estar em cartaz até o dia 11 de outubro, com entrada gratuita. Muito obrigada pela sua participação aqui com a gente.
0: Bom dia.
22: Obrigada. Um ótimo dia. Obrigada.
1: Aida, antes da gente seguir com o nosso jornal, queria registrar a participação de um ouvinte que mandou mensagem para o nosso WhatsApp, 31 999 44 8870, Leonardo, com final de telefone 1414. Você conhece esse ouvinte, Aida?
0: Conheço.
1: Vou te mostrar a foto dele.
0: Nossa, conheço.
1: Conhece, né? Pois é. Bastante participativo ele. Perfeito. Agora 10h44, vamos seguir aqui com o nosso noticiário para falar de alterações no metrô.
0: O passageiro do metrô de BH tem que ficar muito atento, viu? Porque a partir de hoje tem mudança na operação na região aí do metrô, né? Para o metrô.
1: As obras de modernização da linha 1 continuam e vão alterar o horário de funcionamento dos trens até a próxima sexta-feira, dia 18. Neste fim de semana, hoje e amanhã, o intervalo entre as viagens vai ser de 15 minutos ao longo de todo o dia. Além disso, fique atento, você que se locomove aí pelos trens, porque na estação Santa Efigênia, os trens vão circular por uma única via durante todo sábado e também domingo.
0: Agora a gente vai falar de Lagoa da Pampulha?
1: Vamos!
0: Isso, esportes náuticos? Acho tão maravilhoso aquela Pampulha.
1: Você já andou no catamarã?
0: Ah, eu não, eu tenho medo.
1: Eu não tenho medo, não. Eu até andaria, mas eu acho sim, né? Vamos lá.
0: Ah, eu não tenho coragem.
1: A Prefeitura de Belo Horizonte aumentou as penalidades para quem praticar esportes náuticos ou atividades recreativas na Lagoa da Pampulha sem autorização.
0: A mudança foi publicada no Diário Oficial do município ontem, né? Sexta-feira. E altera as regras de uso da represa, que estão em vigor desde 1968.
1: De acordo com a nova legislação, quem for flagrado realizando atividades náuticas sem autorização pode ter a embarcação, seja motorizada ou não, e outros pertences apreendidos. Além disso, vai ser aplicada multa de R$ 1.000 por pessoa envolvida.
0: Em caso de reincidência, né, o valor da multa dobra. A penalidade deverá ser aplicada por meio de auto de infração, que é emitido pelos órgãos de fiscalização da PBH.
1: O infrator vai ter 10 dias contados a partir da intimação para pagar essa multa. Caso o pagamento não seja feito dentro do prazo, o débito vai ser inscrito na dívida ativa.
0: A nova lei também aumenta a multa para quem construir ou tentar realizar obras que sejam proibidas pela legislação que regulamenta o uso da Lagoa da Pampulha.
1: Nesses casos, a penalidade passa a ser de R$ 10.000 e também deverá ser aplicada por meio do auto de infração da Prefeitura.
0: A legislação determina ainda que a aplicação das penalidades deverá respeitar o direito de defesa dos autuados, incluindo o devido processo legal, o contraditório e a ampla defesa.
1: Vamos agora para mais informação para o motorista que nos ouve, Pedro Gonçalves.
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3: 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A Ilha Mariana destaque agora para MG30 no caminho para BH. Motorista reduz a velocidade por 1,5 km na chegada ao Vale do Sereno por causa do excesso de veículos nesse trecho. Não há desvios que valham a pena e o motorista deve ter paciência. Depois disso, tem pista livre na MG30, assim como quem passa pelo trevo do Belvedere. E no sentido oposto, trânsito bom também na MG30 no caminho para Nova Lima. 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
1: Agora, 10 horas e 47 minutos, a gente fala de um assunto aqui municipal, porque os vereadores de Belo Horizonte podem votar um projeto de lei que autoriza o município a celebrar convênio com o governo estadual para utilizar mão de obra de pessoas privadas de liberdade em atividades de interesse público.
0: De autoria do Partido Liberal, o PL prevê que a participação dos trabalhos será voluntária, monitorada e vai obedecer a critérios como respeito à dignidade da pessoa humana.
1: O texto também acrescenta a possibilidade de remissão da pena, né? Ou seja, poder diminuir aí a pena, prevendo que o condenado que cumpra pena em regime fechado ou semiaberto poderá abater parte do tempo de execução por meio deste trabalho ou do estudo prestado.
0: A aprovação da proposta depende do voto favorável da maioria dos presentes, ok? É uma discussão boa, né?
1: Mas... eu acho interessante, né? Para usar aí em trabalhos que estão... A gente sabe, a prefeitura sempre fala que está enfrentando uma dificuldade de mão de obra e que isso é um dos motivos que atrasa, né, a entrega que a gente tem aí de várias obras que estão paralisadas pela cidade. Então pode ser, sim, uma alternativa interessante.
0: Pois é, a pessoa fica lá dentro o quê? Pensando como sair, né?
1: Sim.
0: Buscando a liberdade. De repente o trabalho pode dar um pouquinho também de mudança na cabeça da turma e a turma resolver quando sair trabalhar, né?
1: Pode ser, Aida. Eu acredito nisso também.
0: Vamos voltar um pouquinho? Você vai falar de trânsito?
1: Vamos falar. A gente recebeu agora a atualização do Pedro Gonçalves e falamos agora, né, um alerta aí para os motoristas, porque Belo Horizonte vai ter várias alterações de trânsito neste final de semana, devido aí a vários eventos e também corridas de rua.
0: Hoje, por exemplo, a Avenida Augusto de Lima, no Barro Preto, está interditada desde as 6 da manhã, entre as ruas Paracatu e Araguari, que está acontecendo um festival, um encontro gastronômico.
1: Lá no Cruzeiro, a Avenida Afonso Pena também vai ser interditada, já foi interditada, né? Começou aí às 7 da manhã até às 3 da tarde para içamento de um equipamento.
0: E amanhã, a corrida da Guarda Municipal provoca interdições na Avenida dos Andradas a partir das 5 da manhã.
1: Na Pampulha, o circuito das estações começa às 6 da manhã e vai ter interdições na Orla.
0: Outras corridas também mudaram o trânsito, vão mudar o trânsito, né, no Santo Agostinho, no Sion e no Barreiro.
1: Na Savassi, a festa da primavera conta com interdições a partir de 7 da manhã nas avenidas Cristóvão Colombo e Getúlio Vargas.
0: A BH Trans, né, como sempre, orienta os motoristas a redobrarem a atenção, respeitar a sinalização e seguir as orientações dos agentes de trânsito.
1: Opa, vamos, a gente consegue seguir para a coluna, falando aí do ritmo de comemoração ainda, porque essa semana foi comemorado aí o Dia da Cachaça. E a nossa coluna Harmoniza Comigo de hoje vai trazer um guia prático para a gente poder apurar os sentidos, valorizar a história e beber com equilíbrio. É com a Márcia Guimarães.
2: Oi, gente! Que prazer estar aqui com vocês na TMC. Eu sou Márcia Guimarães e este é o Harmoniza Comigo, o seu espaço semanal para descobrir que beber e comer bem é sobre experiência, afeto e nada de complicação. E eu começo com uma pergunta honesta. Quando você pensa em cachaça, o que vem à sua mente? O brinde sofisticado ou aquela fama injusta de bebida de boteco pé sujo? Hoje a gente vai mudar isso de vez. Neste domingo é o Dia Nacional da Cachaça. Durante anos, disseram que o destilado era bebida inferior. Puro preconceito histórico. A cachaça é patrimônio do Brasil. Tem riqueza sensorial de sobra. E está nas maiores cartas do planeta. E já coloco por terra um mito. Nem toda cachaça acessível é ruim. E nem toda garrafa cara é boa. Para reconhecer a qualidade, sem ser sommelier, o segredo é observação. Primeiro, o rótulo. Analise a procedência. O rótulo deve constar o nome, endereço, contatos do fabricante e a graduação alcoólica, que deve ficar entre 38% e 48% de volume. A aparência. A cachaça não pode estar turva. Ela deve ser cristalina, límpida e brilhante. Em terceiro, o aroma. Por incrível que possa parecer, o álcool não deve ser o protagonista, mas sim o frescor da própria cana, flores, frutas, especiarias e, quando armazenada em barris de madeira, a baunilha e o amadeirado característico devem estar presentes. O sabor. Esqueça os exemplares que descem queimando. Cachaça boa chega de mansinho, suave, tem um leve dulçor e aquece a língua, garganta e peito de forma sutil e agradável. E olha, de cona, hein? Se você não tem o hábito de beber cachaça, comece pelas envelhecidas em madeira, como amburana ou bálsamo. Não quer ficar doente de ressaca no dia seguinte? Cachaça de qualidade não se vira de uma vez. Goles curtos para degustar, intercalados com copos cheios de água, são o segredo de saber beber bem. Temos inúmeras opções disponíveis no mercado, inclusive opções em forma de drinks com frutas, chás e especiarias, em versões até em lata, que entregam personalidade, frescor e praticidade, sem perder o charme e a característica marcante da bebida. Respeite a nossa história, valorize o que é nosso, aprecie com calma e com moderação. Não se esqueça de deixar o seu copo reservado para a próxima semana. E lembre-se, a melhor harmonização da vida é o equilíbrio. Bora harmonizar comigo?
1: Muito obrigada pela coluna. Aida, você gosta de cachaça?
0: Olha, não. É engraçado, né? Eu sou uma pessoa que eu gosto de tomar cerveja, mas cachaça eu nunca me acostumei. Gosto do cheiro, demais.
1: Eu gosto do cheiro também. E gosto também. Mas não, eu sou fraquinha. Não, eu não, pra mim, uma dose já tá boa.
0: Eu sou fraca numa cachaça, eu não gosto. E nem uísque.
1: Olha só. Vamos seguir aqui falando de programações culturais. Os museus de Belo Horizonte estão com programação gratuita e diversificada durante todo o mês agora de setembro. As atividades do Museu da Moda, do Museu da Imagem e do Som e do Museu Abílio Barreto fazem parte da 20ª Primavera dos Museus, que é promovida pelo IBRAM com o tema Museus para Todas as Pessoas.
0: Entre os principais destaques da agenda estão duas novas exposições na capital. Dia 25 de setembro, o Museu da Moda abre a mostra Marquito Cintilações da Noite, que homenageia o estilista mineiro de sucesso nos anos 70 e 80. Já no dia 26, o Museu Histórico Abílio Barreto recebe a exposição Maria Coelho, foto pioneira com registros marcantes do cotidiano de BH.
1: Eu adoro o Museu da Moda. É aquele que parece uma igreja, né? Do lado ali do edifício Maleta. Ele é lindíssimo por fora e por dentro também.
0: Muita gente passa ali e não sabe o que é.
1: Tem gente que passa por ali e faz sinal da cruz. Eu já vi.
0: Mesmo?
1: É. Porque parece muito uma igreja, né?
0: Parece mesmo.
1: E entre os principais destaques... seguindo aí nessa, com essa programação, tem também oficinas gratuitas de bordado e animação lá no Museu da Imagem e do Som, além de sessões de cinema, visitas guiadas e também apresentações musicais. A agenda completa pode ser conferida no portal da Prefeitura de Belo Horizonte, que é o pbh.gov.br.
0: E continuando ainda falando, né, de cultura, né? Agora cinema. Dois filmes rodados em Belo Horizonte estão entre os 6 pré-selecionados para representar o Brasil na disputa por uma indicação ao Oscar de melhor filme internacional de 2027, Mariana.
1: Olha só que orgulho. Estão na lista Vicentina Pede Desculpas, de Gabriel Martins, e Nosso Segredo, de Grace Passou.
0: Ao todo, 15 produções foram escritas e habilitadas pela Academia Brasileira de Cinema.
1: Vicentina Pede Desculpas é protagonizado pela atriz mineira Rejane Faria e conta a história de uma professora aposentada que investiga a morte do filho em um acidente de ônibus. Já Nosso Segredo acompanha uma família negra que tenta reorganizar a vida depois de uma perda.
0: Os dois filmes foram rodados em Belo Horizonte. Nosso Segredo venceu o prêmio de melhor filme no Festival de Gramado deste ano.
1: Estava até dando um Google aqui, Aida, se Gabriel Martins é ele mesmo. Ele também é o diretor de Marte 1, um filme de grande sucesso que foi gravado aqui em Contagem. Isso, na região metropolitana. O filme vai representar oficialmente o Brasil, vai ser anunciado no dia 16 de setembro. A cerimônia do Oscar está marcada para 14 de março de 2027. E é muito orgulho a gente ter filmes mineiros participando, né, num país como o nosso, que o eixo Rio-São Paulo domina aí essas produções, né, de cinema. Mas então é muito esforço realmente das pessoas daqui.
0: Né?
1: Sim, mas assim, com base em muita garra, né, porque é menos investimento, é menos tradição também.
0: Então, esse aí é Nosso Segredo.
1: Nosso segredo.
0: Eu estava assistindo o Festival de Gramado e quando ele ganhou, eu falei, gente, vou querer assistir, me interessou. Porque eu normalmente, as pessoas me questionam e eu falo, isso não tem medo de ser cancelada não, tá, gente? Tem muito filme brasileiro que eu não gosto.
1: Uhum.
0: Eu tenho preguiça, falo mesmo. Mas esse aí me interessou e depois nós vamos tentar assistir.
1: Vamos assistir, é sempre bom. Aí, e agora? Para onde a gente vai? 10h57...
0: Falar de moradia para idosos?
1: Moradia para idosos.
0: Isso, bacana. Idosos em situação de vulnerabilidade passam a ter prioridade no acesso ao Programa Municipal de Assentamento, é o PROAS, aqui em BH.
1: Essa mudança está prevista em uma lei sancionada pelo prefeito Álvaro Damião, que foi publicada ontem no Diário Oficial do município.
0: A nova regra beneficia pessoas idosas que estejam com direitos violados e corram o risco de ficar sem moradia, ou que tenham despesas com habitação que comprometam as necessidades básicas, como alimentação e saúde.
1: A lei é de autoria das vereadoras Isa Lourença e Cida Falabella, do PSOL, e amplia o público atendido pelo PROAS, que já contemplava famílias em situação de emergência e mulheres vítimas de violência.
0: Os idosos deverão ser encaminhados pela Rede Municipal de Assistência Social.
1: A proposta foi aprovada pela Câmara em julho, com 39 votos favoráveis e nenhum contrário.
0: A lei já está em vigor.
1: Isso. Agora, Aida, a gente consegue fazer um... passar rapidinho com o histórico aí de um banqueiro que está movimentando o noticiário desde o ano passado?
0: Nossa, isso é complicado, hein? Vamos lá. Essa história é boa.
1: O banqueiro Daniel Vorcaro, que está no centro dessas investigações sobre o Banco Master, né? E também das apurações que agora alcançam autoridades e movimentam o Supremo Tribunal Eleitoral.
0: E por isso nós vamos relembrar a trajetória de Vorcaro e como ele se tornou uma das figuras centrais dessa investigação.
1: Vorcaro é nascido aqui em Belo Horizonte, economista, filho do empresário do ramo imobiliário Henrique Vorcaro, e a família tem laços históricos com a Igreja Batista da Lagoinha.
0: Ele chegou a apresentar um programa gospel entre 2008 e 2009, numa TV comprada com apoio da família. A irmã de Daniel e o marido gerenciavam uma unidade da igreja em um bairro nobre de BH, o Belvedere, que movimentou 57 milhões em menos de um ano, como identificado pelo pelo Conselho de Controle de Atividades Financeiras, COAF.
1: E aí, Vorcaro compra em 2019, né, o falido Banco Máxima, que ele transforma em Banco Master em 2021, e que cresceu oferecendo investimentos com taxas de retorno fora da realidade do mercado. Aí ele cresce o patrimônio, né, tem toda a ostentação que está vindo à tona agora. E conversas recentes interceptadas pela Polícia Federal apontavam Vorcaro como dono de uma grande casa de apostas e detentor de 25% da SAF do Atlético, que é o clube aqui, né, no qual ele investiu cerca de 300 milhões antes de ser removido do conselho. Em resumo, então, Vorcaro construiu esse império, né, marcado por captações agressivas, ostentação e conexões nebulosas dos três poderes que aos poucos estão se tornando mais nítidas, Aida.
0: Pois é, Mariana. E agora nós temos que ir embora, viu?
1: Pois é, deu nosso horário, né? Vamos encerrar o jornal. Obrigada, Aida, pela participação, ao ouvinte que permaneceu com a gente ao longo da atualização do noticiário neste jornal de sábado. Excelente fim de semana.
0: Bom dia.
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24: Olá, para você que nos acompanha aqui na TMC pelo 88.7 e também por todo o Brasil, né, no tmc.com.br. Eu sou a Letícia Benassi e a gente está começando hoje mais um A Cidade é Sua, né? Esse programa que a gente fala de temas muito importantes, que a gente acompanha temas relevantes aqui para a nossa comunidade, né, gente? E hoje a gente vem falar de uma coisa extremamente importante, que é a primeira infância, né? É uma fase de descobertas, uma fase cheia de transformações. A gente aproveita também a data, né? O Dia Nacional da Educação Infantil é celebrado anualmente no dia 25 de agosto. E a gente vai conversar sobre os desafios, sobre a importância de olhar para a infância com mais carinho, com mais acolhimento, com mais cuidado, né? E responsabilidade também. E para essa conversa, eu tenho a honra de receber aqui com a gente nos estúdios a professora Flávia Alcântara, gente. Ela que é doutora em educação pela UFMG e tem mais uma extensa, currículo dela super extenso. Flávia, quero te agradecer muito por estar aqui com a gente, tendo esse bate-papo tão importante. Obrigada, viu?
25: Eu que agradeço a oportunidade, é um prazer estar aqui.
24: Pois é, Flávia, vamos começar pelo básico, né, gente? Primeiro, vamos entender por que a educação infantil é tão importante, o que a criança aprende nessa fase. Flávia, conta pra gente.
25: É importante a gente recordar que a infância, sobretudo a primeira infância, é a etapa de maior desenvolvimento, de melhores condições de aprendizado de toda a vida humana. E a educação infantil tem como propósito estimular e acompanhar esse desenvolvimento infantil, dar vazão para a criatividade, para o desenvolvimento da criança em diversos níveis: físico, emocional, psicológico, social. Então é de extrema importância que as crianças tenham acesso a essa etapa do ensino.
24: Agora, muita gente pensa, né, Flávia, que a creche é só um lugar para a gente deixar as nossas crianças, né? De 0 a 5 anos, a gente não entende o quanto eles podem aprender. O que acontece ali que é importante para o desenvolvimento da criança?
25: Atualmente, na educação infantil. Eu imagino que esse estigma venha da própria história de surgimento das creches, que está associada ao... assistencialismo. Não é a realidade atual. Hoje a educação infantil ela está ancorada em um tripé que é cuidar, brincar e educar. Todo o desenvolvimento da criança passa pelo brincar enquanto linguagem infantil, enquanto mecanismo de apropriação da vida, do contato com outras pessoas, com pares etários, né, com outras crianças, mas também uma preparação para a vida em sociedade como um todo.
24: E quando a gente fala, quando você fala em brincar, brincar também é aprender, né? O que uma criança desenvolve quando ela está só ali brincando?
25: Então, eu gosto muito de reforçar a ideia de que na infância não existe só brincar. O brincar é a linguagem principal da criança. Enquanto brinca, a criança desenvolve a linguagem, a interação, ela consegue aprender regras, ela consegue desenvolver a sua autonomia, o seu jeito de ser no mundo. Muitas das experiências que a criança adquire na vida, em família, na comunidade, ela desenvolve durante as brincadeiras, ela traz para as brincadeiras. A gente consegue entender quem é essa criança observando o brincar dessa criança. Uhum. Então, a capacidade de desenvolver jogos simbólicos, o que, que seria isso? Eu pego um toquinho de madeira e ele se transforma em um carro, uma caixa vira uma nave espacial. Todas essas habilidades. Quando eu digo que uma criança brinca, eu digo esta criança está se desenvolvendo como um ser humano.
24: Agora, quando a gente fala de educação, né, de alfabetização...
25: Como um ser humano.
24: Agora, quando a gente fala de educação, né, de alfabetização, existe uma pressão muito grande dos pais, às vezes, para que os filhos aprendam a ler e escrever cada vez mais cedo. Eu acho que para tudo, né? Não só para ler e escrever, mas acho que para andar, tem toda aquela falácia, né? Ai, seu filho andou com quantos anos? Andou com um ano. Eu andei com 11 meses, mas o que isso diz sobre mim? Eu acho que existe essa pressão de cada vez a criança aprender cada vez mais cedo, principalmente nessa sociedade que a gente vive, onde a informação é tão rápida, né? Como é que isso você acha que isso pode atrapalhar essa pressão para a criança aprender cada vez mais cedo a ler e a escrever? O que você acha disso?
25: Com certeza, Letícia. É de suma importância você ter chamado atenção para esse ponto, porque existe toda uma legislação que orienta a condução do ensino. Atualmente, o documento que regulariza os conteúdos, as competências, as habilidades a serem desenvolvidas em cada etapa de ensino é a BNCC, é a Base Nacional Comum Curricular. A BNCC orienta que o processo de alfabetização se desenvolva a partir do ensino fundamental, durante o primeiro e segundo ano do ensino fundamental. Então, quer dizer que a criança não pode se envolver com a cultura escrita na educação infantil? De forma alguma. Mas é um processo diferente do ensino fundamental. Na educação infantil, essa criança tem uma série de outras habilidades que precisam ser desenvolvidas. Entender que a nossa sociedade é letrada, ser inserida no universo dos livros, na aprendizagem numérica, nas interações escritas, tudo isso acontece na educação infantil. Mas uma alfabetização sistematizada, como acontece no ensino fundamental, não é, o propósito da educação infantil. Existem outras habilidades que precisam anteceder esse processo que nós chamamos de aquisição do sistema de escrita, né? Associação de grafemas e fonemas. Essas estruturas, preferencialmente, devem ser desenvolvidas de forma sistemática a partir do ensino fundamental.
24: Gente, eu vou para uma curiosidade minha aqui agora, que às vezes seja curiosidade de você também, que está ouvindo a gente, assistindo a gente na TMC. Eu sempre fiquei muito curiosa de saber, queria que você me explicasse de forma resumida, viu, Fábio, que eu acho que deve ser uma coisa bem complexa de se explicar rapidamente. Como que uma pedagoga começa a alfabetização? Qual o primeiro passo? Porque você vê uma criança de 4, 5 anos de idade, como é que você começa? Eu sempre achei incrível isso, gente. Eu inclusive, parabenizo todas as pedagogas, todas as professoras de jardim de infância, as que deram aula para o meu filho, inclusive. Eu sempre ficava maravilhada. Como que você consegue ensinar uma criança a ler? Porque hoje, para a gente, é uma coisa normal. A gente lê e é normal para a gente. Mas pensa uma criança que nunca teve acesso, assim, tá lá, nasceu 4, 5 anos de idade, só sabe desenhar. Como é que vocês começam isso, Flávia? Eu acho incrível.
4: Como pedagoga, eu posso te falar que é incrível mesmo. É um processo lindíssimo. Né? O primeiro ponto é fazer essa criança entender o que é um universo de letras. É fazê-la perceber que a escrita, as letras, elas são associadas a nossa voz, ao que nós falamos. Então, o som tem uma correspondência escrita.
24: É como se fosse um símbolo. Você pegou esse símbolo aqui, quer dizer a isso quando a gente fala.
4: E criar facilita, uma, né, associação. Uhum. Existem atualmente inúmeros métodos de alfabetização e isso até gera uma tensão na área. Alguns defensores de que esse é o método mais adequado, é aquele, é um método mais global, mais sintético. Mas o que precisa ser compreendida é a criança perceber que cada palavra que ela fala tem uma correspondência escrita. Quando ela abre um livro e vê aquele monte de símbolos, quando ela entende que aqueles símbolos são letras, que cada letra representa um som, quando ela une esses sons, isso vira uma palavra que forma uma frase, vira um texto e de repente ela se descobre lendo o livro e lendo a vida. Por isso que a sua pergunta anterior é tão importante. E é até uma frase do Paulo Freire, patrono da educação. É necessário que se leia o mundo antes de ler as palavras, as letras. E esse é o propósito da educação infantil, é criar essa junção da leitura do mundo com a leitura das palavras também.
24: Você acha que hoje existe a devida importância à educação infantil? Que a gente, a informação hoje é muito grande, a gente fala-se de muitas coisas, debate-se muitas coisas, e no debate da educação, você acha que existe uma devida importância à educação de crianças de 0 a 5 anos?
4: Tem crescido cada vez mais a consciência dessa importância, né? O que a gente precisa entender é principalmente a creche, que é de 0 até 3 anos e 11 meses. Esse é um período facultativo de frequência à educação infantil. A partir dos 4 anos, essa frequência é obrigatória legalmente. Então, uma criança de 4 e 5 anos necessariamente precisa estar matriculada na escola. Quando a gente fala da importância, depende de para qual setor nós estamos olhando. Para o poder público, é um pouco complicado pensar se a gente imagina que, por exemplo, Minas Gerais hoje é o estado com a maior fila de espera de vagas para matrícula na educação infantil de 0 a 3 anos de idade. Então, existe uma demanda que não é atendida, embora seja um direito. As famílias entendem, de maneira geral, que as crianças se desenvolvem, socializam, aprendem na educação infantil, mas não entendem, por exemplo, a importância do brincar para esse aprendizado. É como eu havia comentado antes, eu não vou levar meu filho para a escola, fica lá só brincando. Não existe o só brincar, o brincar é a essência da infância e da aprendizagem. Então, essa iniciativa de jogar luz para a educação infantil é importantíssima. A gente precisa entender que a educação infantil é muito mais do que um lugar onde eu deixo essa criança para trabalhar, para fazer outras coisas. É um direito dessa criança enquanto cidadã. É ali que ela também irá aprender, se desenvolver e irá se constituir como um ser humano completo, é o que a gente deseja, para o que a gente estuda e se esforça para oferecer cada vez melhores recursos para isso.
24: Sim, agora Flávia, você falou da família, né? Qual que você acha que é o papel dos pais nesse processo? Assim, o que, que a família pode fazer em casa para ajudar nesse... Porque é um conjunto, né? A família tem que estar junto com a escola.
25: A necessidade da parceria é fundamental, né? Se pensarmos até no âmbito legal, a educação infantil, ela oferece um serviço complementar ao da família. Uhum. Então, é muito importante que essas famílias acompanhem o desenvolvimento, se tem dúvidas, procurem a escola, se informem. O que é que eu posso fazer para auxiliar no processo de desenvolvimento da minha criança? O que que essa criança traz da escola? Quais são as curiosidades? O que que ela está desenvolvendo ali que eu possa contribuir para esse processo? Caminhar junto é sempre o melhor recurso.
24: Agora, Flávia, a gente fala também, quando uma criança tem autismo, síndrome de Down ou alguma deficiência, quando essa criança chega na escola, o que que precisa mudar para que ela seja realmente incluída ali nesse contexto?
25: A prática da inclusão ainda precisa de grandes ajustes. Legalmente, nós temos uma das melhores legislações do mundo para tratar da inclusão. Entretanto, na prática, algumas lacunas ainda são percebidas. Sobretudo, entender que incluir uma criança, né, um estudante de maneira geral, mas sobretudo uma criança, não é mantê-la no mesmo espaço de outras crianças sem necessidades específicas de ensino. A inclusão, ela parte do princípio de que esta criança esteja interagindo com as demais, para que essa criança aprenda com as demais e se desenvolva da melhor forma possível. E isso é o processo da inclusão. Não é deixar uma criança no cantinho da sala de aula ou dar alguma coisa para ela rabiscar enquanto as demais fazem outra atividade. Né? O processo de inclusão precisa garantir a aprendizagem efetiva. Ah, eu vou levar essa criança com alguma deficiência para a escola para ela socializar. Ela vai para a escola para socializar. Opa, ela vai para a escola para socializar também. Não é apenas para socializar, a escola perderia sua função se fosse assim. Ela pode socializar em outros ambientes. Ela vai socializar sim, mas ela também vai aprender. E mais do que isso, ela vai ensinar, Letícia. A gente tem que entender que é uma via de mão dupla. Essa criança aprende com as demais e as demais aprendem muito com ela. A conviver e a respeitar a diversidade que faz parte do nosso universo no dia a dia, né? Faz parte das nossas vidas.
24: Sim. Agora, você acha que a gente, mudando um pouquinho o assunto, voltando à situação da criança menorzinha, como é que você enxerga? Criança precisa de rotina, ter horário para comer, ter horário para descansar, como é que você enxerga isso? E como é que você leva isso na sua vida pessoal, que eu sei que você tem filhos também? Sim. É complexo para você falar disso? Como é que é a teoria, a prática, como é que você lida com isso na sua vida?
25: Vamos lá, rotina fundamental para todo ser humano. A gente pode, às vezes, usar a rotina como uma coisa enfadonha, maçante, mas a rotina é algo fundamental para as pessoas, sobretudo para as crianças. As crianças precisam de previsibilidade para se desenvolverem da melhor forma possível. A rotina é necessária na escola. Nós temos, inclusive, disciplinas específicas na pedagogia para tratarmos de tempos e espaços e de rotinas na educação, principalmente na educação infantil. Em casa, eu sou um pouquinho autoritária, às vezes, com a rotina. As rotinas existem na minha casa e elas precisam ser cumpridas, né? Eu nunca imponho uma rotina sem explicar o fundamento dessa rotina. Por que que ela existe? Qual o benefício dessa rotina? Então, eu penso que um ponto importante é explicar para as crianças, e eu procuro fazer isso com os meus filhos, por que que existe essa rotina, né? Uma rotina que os pais tendem a reclamar muito, a hora de dormir, a criança não quer dormir, precisa acordar cedo. Isso tem que ser explicado. Olha, o nosso horário de dormir é às 8h30. começa a rotina do sono um pouquinho antes. Então, às 8, vamos começar a acalmar todo mundo. As luzes vão diminuindo, todos os estímulos visuais vão diminuindo. Vamos escovar os dentinhos, vamos acalmar, colocar o pijama, vamos para a cama. Isso já cria o processo de administração desse sono, né? A criança é um corpinho em ebulição, a criança é o ser do movimento. Então, a rotina irá favorecer totalmente esse processo, para que ela entenda, né, que se ela não segue essa rotina, ela possivelmente irá ficar mais sonolenta no outro dia, não vai querer levantar e todos os processos que ela precisa cumprir.

0: Vamos lá. Inicialmente, os estudos atuais nos sugerem que nos primeiros anos de vida, o tempo de tela precisa ser zero. Ele não tem que existir. Isso no mundo ideal. A gente sabe que nem sempre é possível e às vezes a tela nos auxilia no dia a dia. Uhum. Mas isso tem que ser extremamente controlado, supervisionado. Diversos estudos têm apontado ultimamente desregulações de ordem neurológica, emocional, na vida, no desenvolvimento de crianças, de adolescentes, relacionados, né, à utilização desregrada de telas. Principalmente vídeos, jogos que geram uma hiperestimulação cerebral. Por exemplo, shorts do YouTube, reels do Instagram. Então, esses vídeos rápidos podem aumentar a ansiedade, inibir o desenvolvimento da própria compreensão de mundo, da leitura de mundo das crianças. O ideal é que as crianças não tenham, pelo menos até os 2 anos, nenhum tipo de acesso às telas. Então, essa coisa de, na hora do almoço, eu coloco o celular ali, porque a criança fica olhando pro celular e eu enfio a comida na boca dela. Isso é péssimo em diversos pontos. Ai, mas o meu filho não come de outra forma. Vamos pensar outras formas de fazer isso. A rotina é uma delas.
1: Você acha que tem o risco da tela acabar ocupando esse espaço aí, o espaço que a gente falou de brincar, da conversa, da interação com outras crianças, com outras pessoas?
0: Depende do ponto de vista. Enquanto algo para ocupar o tempo, sem dúvida, a tela pode ocupar todo o tempo que antes era destinado para essa interação com outras pessoas. Em termos de desenvolvimento e de ganho efetivo na condição emocional, psicológica, física das crianças, jamais. Nada substitui uma interação humana concreta, nada substitui o brincar, a ação criativa da infância. A tela oferece tudo pronto. Ela tira o lugar do desenvolvimento, da criação de regras, de condutas, do desenvolvimento da imaginação, do aguçar da curiosidade. Então, enquanto uma criança está na tela, ela está perdendo todas essas oportunidades. E a infância é um período cheio de janelas de oportunidades. O que significa isso? Os momentos ideais para aprender e para desenvolver determinadas habilidades. Uhum. Quando esse período passa, essa pessoa até pode aprender, mas com muito mais dificuldade e de maneira muito menos efetiva. Então, é importante não substituir jamais o contato humano, as interações sociais efetivas pelas telas, né, ou por brinquedos que brinquem sozinhos. É importante ter esse cuidado, sem dúvida.
1: Flávia, você que é uma profissional dessa área, né, da educação, que lida com crianças, a gente está vendo, como a gente está falando agora sobre esse consumo, né, de telas, o que acontece, o que pode acontecer, claro, a gente não consegue prever, mas quais são as desvantagens de uma criança que está sempre em telas? Qual que é a desvantagem para esse ser humano enquanto adulto? O que a gente pode citar, assim?
0: Vamos pensar aqui em alguns, né? Além da questão cognitiva, que pode ser prejudicada, o que, que significa isso? Essa criança pode ter mais dificuldade para aprender. A questão social, ela chama muito atenção. Essa criança costuma ter grandes dificuldades de se aproximar de outras crianças ou até mesmo de outros adultos, de outras pessoas, e manter algum tipo de interação, iniciar uma conversa, brincar, interagir com os outros. Então, são vários os pontos, né? Fisicamente, como eu havia dito, é um corpo em desenvolvimento, sim, que precisa desenvolver habilidades.

0: atividades que só serão efetivadas no próprio ato do brincar, do correr, do pular, do interagir. Então, a gente não pode perder isso de vista, né? As telas podem provocar uma série de ações disruptivas nessas crianças, aumento da ansiedade, aumento de episódios de desregulação. O que é a desregulação? É choro compulsivo, dificuldade em lidar com frustração, de desenvolver autonomia. Então, são muitas as perdas. A gente pode lembrar do período da pandemia, as consequências que até hoje se encontram presentes aí no desenvolvimento de muitas crianças que vivenciaram esse período.
1: Agora, você começou a falar aí sobre essa dificuldade em lidar com frustração. Tem uma palavra que deixa os pais enlouquecidos, gente, que é a birra, a famosa birra, né, gente? O que acontecendo com a criança naquele momento, quando ela dá a birra, assim? O que, que você pode dar um panorama do que acontece na cabecinha de uma criança quando ela está tendo a birra?
0: Com certeza. Eu adoro falar, gente, que criança não faz birra. Como assim? Então, por que você não conhece meu filho? Não, não é birra. Aquele momento ali é um momento de desregulação neurológica da criança, né? É um período, é um momento que a criança está passando que ela não consegue raciocinar os contextos. A gente fala, por exemplo, da estrutura cerebral. Eu gosto de explicar para os meus alunos que é como se a nossa mão fosse o cérebro. Essa parte da frente, né, o córtex pré-frontal, responsável por compreender, aprender, ele fica desativado quando essa parte aqui de trás, a parte mais primitiva do nosso cérebro, a nossa amígdala cerebral, ela é ativada. A criança que está fazendo birra, ela está com essa parte ativada. Então, ela não está pensando no processo. A gente precisa trazer informação para cá, para ela entender, né? A criança que está fazendo birra, ela quer chamar atenção. Mas chamar atenção não é uma coisa negativa. Ela está tentando se comunicar com esse adulto. Então, a gente tem que dar atenção para essa criança. E isso é diferente de fazer o que ela quer, se for uma coisa inadequada. Mas dar atenção, ajudar essa criança a se regular. Eu gosto de brincar que quando a criança está chorando muito, ela faz... Essa é a hora que a gente consegue conversar e explicar as coisas para a criança, né? Mas vamos parar com essa coisa de sair andando. Quando ela cansar, ela para, ignore. Não, não é isso que a gente faz com esse cérebro que precisa de atenção naquele momento. A gente ajuda a desenvolver mecanismos de regulação.
1: Agora, como fazer isso, Flávia? Como é que a gente impõe esses limites? Como é que a gente lida com esses momentos sem ameaçar, sem alguns pais batem, né? Sem optar por essa violência, claro. Como é que a gente faz isso, Flávia? Dá uma dica pra gente.
0: Ótimo. Aí quando você fala no bater, eu sempre digo que bater em uma criança não é eficiente, não é opinião, é neurociência também. Se eu bato, a região primitiva do meu cérebro fica ativa. Ou seja, os pais que batem, batem para aliviar a própria raiva, a própria frustração e para acreditar que está fazendo alguma coisa para educar essa criança. A criança não tem condição de aprender diante de uma surra, porque é a parte que não pensa que está ativada. Sim. Né? Então, o que eu faço? Primeiro, eu me regulo. Né? Os pais precisam respirar para conseguir conduzir essa situação. Esperar essa criança se acalmar. E a espera mesmo, né? Olha, mamãe tá aqui. Quando você tiver calma, a gente conversa. Espera a criança se acalmar. Depois, conversa com essa criança. Então, a gente volta para aquela pergunta anterior. Rotina. A rotina ajuda na previsibilidade, evita essas desregulações. Outro ponto que a gente usa muito na educação infantil: os combinados. Vai sair de casa, por exemplo, vou ao supermercado com os meus filhos. Nós vamos ao supermercado, a lista é essa. Vamos comprar isso, isso, isso, isso. Não vamos comprar outras coisas. Nessa lista pode ter, de repente, um docinho que a criança queira. Não tem problema, tem que ser combinado antes, né? Uhum. Porque nesse momento da desregulação, é preciso ser firme com a criança. Lembra do nosso combinado? Era isso. Por isso que a mamãe não comprou essa outra coisa. Então, existe uma teoria chamada disciplina positiva de uma neurocientista norte-americana, que é a Jane Nelson, e tem me ajudado muito na minha conduta, sobretudo como mãe, né? E o princípio é ser firme e gentil. O que, que significa isso? Trate bem a sua criança. Não é porque ela é uma criança que a gente pode se achar no direito de desrespeitar, de gritar, de bater. A gente não faria isso com outro adulto. Uhum. Bater em um adulto é violência. A gente não pode bater em animais, e bater na criança é educação. Não faz nenhum sentido. Mas ter firmeza. O que, que significa isso? Não é não. Sim é sim. E manter. Não ameace aquilo que você não tem condições de cumprir. Mantenha a palavra, por mais que a gente até... eu não devia ter dito isso, mas disse, mantenha, com gentileza, com respeito. Nossas crianças precisam ser respeitadas e acolhidas, sempre.
1: Até porque, gente, não sou psicóloga, mas imagino que se uma criança recebe violência, é isso que ela vai aprender. Então, a tendência que ela tem de devolver aquilo, Flávia, de... se eu apanhei da minha mãe e do meu pai, então eu vou bater nos outros. É normal eu poder bater em alguém, eu poder tratar a pessoa mal, já que eu sou tratada mal em casa, Eu acho que tem essa devolutiva,
0: Com certeza. E além de poder gerar indivíduos violentos, e isso vai um pouco da personalidade também, de cada indivíduo, tem uma outra questão muito perigosa envolvida também. Normalmente, os pais que batem, que ameaçam o filho, eles se justificam assim: tá doendo muito mais em mim do que em você. Eu te bato para te corrigir porque eu te amo. Olha que associação complexa essa.
1: Associa a violência com amor.
0: Com amor.
1: Pior ainda,
0: Então, se essa menina vira uma mulher que apanha do marido, vítima de violência, ela pode pensar... Eu tô falando numa formação heteronormativa só para exemplificar, mas enfim, de qualquer pessoa, Ela pode pensar, mas essa pessoa está me batendo porque ela me ama. Ou eu vou bater na minha companheira, no meu companheiro, porque eu o amo, porque eu a amo. Então, essa relação da violência, ela precisa ter um ponto de... Ela precisa ser limitada. Alguém precisa começar a romper com esses ciclos da violência. E a infância é a fase mais propícia para que isso aconteça.
1: Sim. Eu costumo falar muito no jornal que isso que você disse, eu acho que corrobora com tudo que a gente fala, A gente dá muita notícia ruim, tragédias, feminicídios, violência doméstica e tudo, Eu acho que tudo está contextualizado e tudo faz parte do que a gente vê na infância. Eu acho que principalmente quando a gente vira mãe, a gente percebe ali, a gente vê o nosso filho crescer em todas as fases, eu fico, gente, tudo é a infância, porque você tem uma pessoa que é claro que não é tudo culpa, vamos supor, tem um criminoso, não é tudo culpa da infância que ele viveu, mas eu acredito que boa parte é culpa disso, é culpa do contexto que ele viveu, que tipo de violência que ele sofreu, como exemplo que você deu da mulher, Importantíssimo isso, As mulheres que sofrem, às vezes as mulheres não conseguem sair de um relacionamento tóxico, mas às vezes ela tem lá no passado aquele aprendizado, aquela marca que fica de, eu apanhei dos meus pais, eu tive esse... Como é que eu tiro essa relação do amor e da violência que eu tive, que eu sofri? E aí é o resultado, seres humanos, que a gente percebe hoje em dia, Então eu acho que tem tudo a ver, Flávia?
0: Sim. A infância é o berço dos nossos aprendizados. É importante entender que outras frases que a gente costuma ouvir muito, eu apanhei e virei gente.
1: Sim.
0: Eu apanhei e sobrevivi. Nós queremos que as nossas crianças sobrevivam? Ou nós queremos que essas crianças vivam em plenitude? Eu quero ser a minha melhor versão para os meus alunos, para os meus filhos. E a não violência, o respeito, o cuidado. E uma palavra de ordem quando a gente fala de infância é conexão. Tentar entender o sentimento, a razão, a motivação das condutas. isso ajuda muito a pensar até mesmo na nossa postura enquanto mediadores, disciplinadores desses seres em formação. Uhum. A gente tem que entender que, por exemplo, uma criança de 2 anos, só tem 2 anos que ela está experimentando esse mundo. Eu não posso cobrar de uma criança a maturidade, a conduta, o nível de compreensão de um adulto. Ela está experimentando o mundo pela primeira vez há pouquíssimo tempo. Uhum. Então, conexão. Quem é essa criança? O que ela quer me dizer com uma birra? É, por que ela se jogou no chão? Por que ela está se debatendo? Qual linguagem que ela está utilizando? Com qual propósito? A gente tem que parar com o egocentrismo de achar que a criança faz as coisas para nos atingir. Está fazendo para me provocar. Não. Ela é uma criança em busca de estabelecer uma comunicação. Vamos tentar entender essas linguagens, porque isso vai tornar as coisas um pouco mais leves.
1: Um pouco de empatia também, né?
0: Sem dúvida.
1: Como é que é a vidinha daquela criança ali, né? Agora, um assunto que deixa muitos pais preocupados também, Flávia, é a questão da criança chorar quando deixa ela na escola. Quando que esse choro deixa de ser uma reação normal e passa a ser um sinal de que alguma coisa está errada? Porque eu lembro que era normal, né? Deixar é um afastamento, né? Da criança, da mãe que está sempre com você. Então, assim, é um tempo longe dos pais e tudo mais. Como é que a gente lida com esse choro? E quando que a gente percebe que tem alguma coisa errada ali?
0: Sim. Lidar com o choro vai ser sempre difícil. As famílias, as mães, os pais que já tiveram que deixar um filho na escola chorando, mamãe! E deixar e sair para trabalhar, para fazer outra coisa. Isso vai doer sempre. Eu não consigo pensar em um jeito de diminuir. Mas quando que isso é problemático? Existe uma fase, que é a fase de adaptação, que é exatamente essa da ruptura. Quanto menor a criança, um pouco maior será esse processo de adaptação, até ela entender, né, que essa mãe, esse pai, esse cuidador voltará no final do dia. Então ela vai entender, existe um momento de ir para aquele espaço e depois a minha família, eu estarei com a minha família. Ok. Isso tem tempo para começar e para acabar. Vai variar de uma criança para outra. Tem crianças que no segundo dia já entenderam, tá tudo bem. Outras vão demorar uma semana, um mês, 6 meses de adaptação. Uhum. Quando que isso é problemático? Uma criança que está sofrendo algum tipo de violência, de maus tratos, que não está se adequando ao ambiente, ela muda o comportamento. Então, se é uma criança com tendência a ser falante, brincalhona, eu percebo que em casa ela está mais quieta, mais silenciosa. Vamos investigar isso de perto. Não se espera que a criança mude de maneira abrupta, né, o modo de ser na vida, nos espaços. Uma criança que de repente não usa mais fralda, de repente perde o controle dos esfíncteres, né? Volta a fazer as necessidades fisiológicas na roupa, começa a fazer xixi na cama com muita frequência. Então são vários indícios que podem sinalizar que algo não está bem. Se essa criança tem medo, tem pânico da escola. E o principal, Letícia, é por isso que é importante acolher e respeitar as nossas crianças, principalmente em casa, para que ela confie na gente. Eu preciso ser uma figura de confiança, não alguém de quem o meu filho tem medo. Porque se o meu filho confia em mim, ele vai conseguir me dizer que alguma coisa não está bem. Eu fiquei preso na salinha. A professora me deixa sozinha na sala, né? Ou então eu sinto medo quando determinada coisa acontece. Então, que sejamos essa figura de acolhimento dessa criança, né? A figura de confiança da criança. E buscar sempre a escola, buscar explicações, buscar justificativas, buscar um acompanhamento, chamar a equipe pedagógica junto com o professor para conversar, para entender esse processo da criança.
1: Sim, até porque, né, a gente tem que ser essa pessoa de confiança. A gente tem visto vários casos, infelizmente, né, um assunto muito difícil da gente tocar, mas casos de assédio, né, assédio sexual com crianças. Então é importante a gente ser essa pessoa de confiança para eles terem para quem contar isso, né? Agora, Flávia, eu não sei se a gente consegue proteger, mas qual as formas mais fáceis de a gente tentar proteger a nossa criança disso? Porque quanto menor, mais difícil a comunicação, mais difícil a gente entender o que a criança está querendo dizer, se ela está dizendo, se aquilo está sendo claro, né? Como é que a criança explica o que ela não conhece, né? Então, com relação ao assédio sexual, como é que a gente consegue proteger as nossas crianças menores disso?
0: Nossa, é importantíssimo falar disso. Vamos lá. A criança que ainda não verbaliza, né, que é menor, como você disse, ela é muito mais vulnerável. Então, se essa criança não tem idade ainda para dar um retorno para a família, a gente vai fazer uma sondagem física mesmo dessa criança. Então, eu deixei o meu bebê na escola, na creche. Quando eu pego meu bebê, eu vou olhar cada cantinho do corpinho dele. Né? Esse bebê, vamos pensar aí, até uns 2 aninhos que não consegue ainda verbalizar com muita propriedade o que está acontecendo, né? Algum desconforto. Eu vou ver se tem alguma marca no corpinho, algum hematoma, qualquer coisa que não esteja dentro da normalidade, daquilo que eu conheço do meu filho. Na medida em que a criança vai crescendo, mais uma vez, vamos tendo atenção ao comportamento dessa criança. Se ela passa a desenvolver atitudes que não são usuais. E uma criança um pouco maior, é importante trabalhar a orientação sexual dessas crianças. Essa é uma pauta que gerou muita polêmica, foi retirada das escolas, o que eu acho complicadíssimo. Porque o que é a orientação sexual na educação infantil? Está longe de ser ensinar a criança sobre sexo. Não é isso. Orientação sexual na educação infantil é dizer para a criança qual é o toque ok, qual é aquele que não pode. Sim. Quais as partes do seu corpo que podem ser tocadas e quando e por quem? Por que eu digo quais, quando e por quem? A criança, por exemplo, que precisa de ajuda na hora do banheiro para se limpar. Quem pode limpar? Como que isso acontece? Né? Ela precisa entender isso. Qual é o seu corpo? Qual é o limite do seu corpo? O corpo do outro? Então, essa compreensão de si, a compreensão do outro é fundamental. A melhor forma de proteger as nossas crianças é dando orientação, né? É o seu corpo e ninguém tem direito sobre o seu corpo. Ninguém toca no seu corpo sem a sua permissão. Existem partes do seu corpo que não podem ser tocadas. A menos que, né? Mais uma vez, sim, se você precisa de ajuda para se limpar, essa e essa pessoa podem te ajudar. Apenas nesse momento, apenas dessa forma. Se acontecer qualquer coisa diferente, conta pra mamãe.
1: A pessoa que você confia, né?
0: Conta pra pessoa que você confia.
1: A confiança da criança.
0: E a pessoa que a criança confia, muitas vezes, será quem? O professor, a professora. Sim. Estatisticamente falando, a maior parte dos casos denunciados, e aí a gente já sabe que é muito pouco em relação ao que de fato acontece. A maior parte dos casos denunciados de abuso e de violência sexual contra crianças acontecem na família. Dentro da própria casa ou partem de pessoas de confiança daquela criança. Então, esse é um assunto que deveria estar sim nas escolas, né? Mas é importante que se o próprio professor da educação infantil nota um comportamento diferente da criança, nota marcas no corpo dessa criança, se a família percebe isso, essas entidades precisam se ajudar. Família e escola trabalham do mesmo lado, não são rivais. A gente precisa se apoiar para o benefício da criança. Ela precisa ser o centro de toda a nossa atenção.
1: Acho que perdeu-se muito essa coisa que tinha antigamente, né, nos nossos ancestrais, de que quem cuida da criança é a comunidade, né, a sociedade. A gente tem um dever. Por isso que a gente, enquanto jornalista, eu me sinto um pouco culpada quando a gente vê mortes de crianças, tragédias, vulnerabilidade sexual, assim, assédio sexual. Eu me sinto um pouco culpada, porque a responsabilidade de cuidar de uma criança tem que ser da sociedade, isso. Tem que ser nossa. A gente precisa proteger as nossas crianças. Isso se perdeu muito nos últimos tempos, né?
0: Perfeito. São filhos de todos nós. Eu não devo ser responsável apenas pelos meus filhos biológicos, apenas pelos meus alunos. É isso. O senso de comunidade está muito em falta. Sim. Então, sempre que possível, quando a gente pode acolher, orientar, sempre com o propósito de auxiliar, de acolher uma criança, levar essas informações de combate a todas as formas de violência, é necessário que a gente faça.
1: E teve, infelizmente, a gente teve, eu diria que fossem fake news, né, que tiveram aí a respeito dessa orientação sexual nas escolas, né? Muito foi dito a respeito de mal entendimento, muita ignorância, né, Flávia? Tipo assim, como se as pessoas fossem ensinar realmente sexo para as crianças na escola. Não é nada disso, né? Sexo, essa orientação sexual não tem nada a ver com isso, né, Flávia? É realmente uma questão de proteção para as crianças.
0: Exatamente. Né? E uma questão fundamental que precisa ser discutida. É claro que em outros níveis de ensino, no ensino fundamental 2, no ensino médio, a pauta de orientação sexual ganha outra conotação. Na educação infantil, a orientação sexual é completamente pautada na orientação para a proteção dessa criança, para o autoconhecimento, para o conhecimento do outro e para que essa criança consiga identificar as possíveis ameaças e que ela pode estar propensa a sofrer. Né? A melhor ferramenta ainda é a orientação. Então, a gente precisa, de alguma forma, fazer com que essas informações cheguem às crianças, cheguem às famílias, cheguem aos professores que trabalham com essas crianças. Né? Eu gosto de reforçar essa questão dos profissionais da educação infantil, porque normalmente os casos de violação de direitos das crianças são percebidos primeiramente na escola. Então, a grande tendência é de que a escola mobilize a família para alguma observação. Uhum. Para que esses profissionais façam isso, eles precisam ser bem orientados. Então, desde os cursos de formação de professores, né, passando pela escola de educação infantil, chegando às famílias, mas principalmente atingindo de maneira adequada e respeitosa o público-alvo dessa atenção, que são as crianças.
1: Claro, para a gente ver, olha que importância, né, o papel do professor na vida de uma criança. Agora, um assunto, a gente está quase no finalzinho já do nosso A Cidade é Sua. Gente, eu ficaria mais horas falando, porque eu acho esse assunto interessante e muito necessário, muito necessário, né, a gente falar das nossas crianças. Flávia, um assunto que preocupa muito os pais é a questão da autoestima. Como que a gente faz para trabalhar a autoestima de uma criança? Muitos pais comparam, muitos pais adjetivam a criança. O que você diria para a gente, assim, que é melhor para trabalhar a autoestima de uma criança ali na infância?
0: Letícia, você já pegou dois pontos fundamentais dessa questão da autoestima. Gente, cuidado com a adjetivação e comparação. Cada ser humano é único. Sim. Então, outro ponto é cuidado também com os extremos. Se eu elogio tudo que a criança faz, isso perde o valor. Se eu critico tudo que ela faz, ela vai possivelmente desenvolver a convicção de que ela está errada, ela é quebrada, ela não dá conta. Então, vamos reconhecer os pequenos avanços de maneira genuína. Então, se não está legal aquilo, se a criança poderia ter sido melhor, por exemplo, a minha criança está aprendendo a pular corda, não acertou nenhuma vez. Então, eu vou falar, parabéns, olha, você é melhor pulador de corda. Não, ela não conseguiu pular. Sim. Mas também não vou dizer para essa criança, você é uma tragédia, não consegue fazer uma coisa simples que é pular corda. Vamos tentar achar um meio termo aí? olha, parabéns por ter se esforçado. Vamos continuar tentando, porque eu acredito que você pode conseguir pular a corda. Vamos tentar? Você acredita? Eu acredito que você pode conseguir. Né? Conseguiu pular uma vez? Olha que legal, já conseguiu uma vez. Tá vendo como você consegue se você se esforçar? Então, incentivar, elogiar as conquistas reais da criança. Uhum. Né? E cuidado com as críticas. Eu posso criticar se for de maneira construtiva. Então, a gente precisa o tempo todo tentar achar esse equilíbrio para que a criança entenda que ela é capaz. Né? Ela é capaz de muitas coisas. E incentivar, tentarmos olhar mais para as potencialidades dessa criança, né, do que para as dificuldades. Incentivar as potencialidades. Uhum. Todos nós temos potencialidades e temos dificuldades. Então, para onde que eu volto meu olhar? Normalmente, a gente olha muito para aquilo que falta e se esquece de olhar para aquilo que já está ali presente. Então, talvez esse seja um bom exercício para o desenvolvimento, né, da autoestima, da autonomia, da crença de poder fazer, né, de conseguir alcançar determinados objetivos.
1: Eu acho que os mais velhos têm muito essa mania, né? Os avós do meu filho falam muito, porque vai fazer isso porque o seu primo já fez. Ah lá, o seu primo não dá trabalho quando vai tomar banho, não. Então, essa comparação, né? E eu li também, lembro que uma vez eu li um artigo sobre... O meu filho era pequenininho ainda, tinha 3 aninhos. Eu li um artigo sobre adjetivos, adjetivar a criança. E eu fiquei muito chocada, porque a gente tem essa mania, né? De falar, nossa, você tá muito nervoso. Ah, você tá isso assim. A gente tem mania de falar isso normalmente, eu acho, né? E aí eu fui me cortando, assim, me cobrando para não fazer isso com meu filho, porque eu fui raciocinar o quão isso faz sentido, né? Porque se eu que sou mãe falo para ele que ele tá feio ou que ele tá, sei lá, um adjetivo ruim para ele, ele obviamente vai acreditar, né, Flávia? Então, se eu que sou mãe, o que eu falo para ele é a pura verdade. Então, isso. Como é que, se eu falo que ele tá feio, se eu falo um adjetivo ruim para ele, como é que ele vai acreditar que ele vai estar bem depois, né, disso? Então, a nossa palavra é muito forte, né?
0: Muito forte. Essa criança tem a tendência de pegar esse rótulo como uma própria... Como é que eu posso dizer? Como parte de quem ela é. Uhum. Então, essa coisa do estar, né? É diferente de falar, você é bagunceiro. Isso é um julgamento, na verdade. É, pode ser que um quarto esteja bagunçado. É o quarto que está bagunçado. Eu falo que a pessoa é bagunceira, ela já absorve aquilo como sendo parte de quem ela é. Então, de fato, os adjetivos precisam ser pensados, né, na hora dessa emissão, para que a criança não tome aquilo como parte da construção da própria identidade.
1: Uhum. Agora, um assunto importante também, Flávia, a gente vive hoje uma era de preconceito, de racismo, homofobia. Queria que você falasse pra gente como é que uma criança pequena enxerga isso? Ela realmente não tem noção nenhuma, ela absorve isso. Como é que funciona isso na cabecinha de uma criança?
0: No comecinho do desenvolvimento infantil existe uma indiferenciação. A criança percebe outro ser humano. Ela tem muita dificuldade de fazer distinção de sexo, né? De gênero, de cor, de condição física das pessoas. Na medida em que a criança vai crescendo, ela começa a fazer essa diferenciação. Normalmente, sob influência dos meios sociais, né, que ela frequenta. Então, essa criança tende a reproduzir padrões de conduta da família, dos coleguinhas da escola. Né? Então, por isso que é importantíssimo que, mais uma vez, tanto a família quanto a escola percebam esses processos. Então, o erro normalmente não está na criança, mas nos adultos que convivem com essa criança e que a orientam. E primeiro ponto, principalmente se a gente pensa em um racismo estrutural, que é aquele racismo disfarçado que as pessoas não, por vezes, não percebem. Que estão sendo racistas ou vítimas né, de racismo, uhum. no caso de pessoas negras, né, pretas e pardas, por vezes não se percebem como vítimas do racismo, de tão sutil que ele... Sim. costuma ser. Então, o primeiro ponto é criar essa sensibilização na família, nas escolas, para que a gente consiga orientar essa criança. Com exemplos, às vezes, muito simples. Um professor que fala para uma criança, colore com a cor da pele. O que é cor da pele?
1: Pele de quem, né?
0: Pele de quem? É. Então, se a criança, por exemplo, pergunta isso para o professor, professor, é para colorir de cor da pele? É, cor da pele, mas da pele de quem que você quer colorir? Da cor da sua pele, da cor da minha, da cor da pele do Joãozinho, enfim, de quem quer que seja. A gente já começa a chamar atenção para essas diferenças. Uhum. Né? E o principal é entender que a diferença não tem adjetivo. Ser diferente não implica em ser melhor ou pior. Ser diferente é ser diferente. E toda diferença tem o seu lado bom, que precisa, que merece, né, ser mais do que tolerado. Precisa ser respeitado, valorizado. Então, fica a dica aí, né, pras famílias, pros educadores. Quem são os protagonistas, por exemplo, dos livrinhos de história infantil que são contados para essa criança? Eu tenho princesas pretas, eu tenho heróis pretos e pardos nas historinhas, eles protagonizam essas cenas, uhum. né? As bonecas das crianças, e aí eu vou falar das crianças, desculpem os ortodoxos, né? Bonecas são para crianças e não exclusivamente para meninas. Eu não posso querer impedir um menino de brincar com uma boneca e depois esperar que ele seja um adulto, um pai carinhoso que saiba cuidar do filho. A infância é a preparação para a vida em sociedade. A criança simula ações do futuro, né, durante as brincadeiras. Essas bonecas, qual é a cor dessas bonecas? Essa criança só tem bonecas magrinhas? Ela tem bonecas gordinhas também? Quais são os padrões de comportamento que eu estou incutindo no desenvolvimento dessa criança? Porque isso vai dizer do ser humano que ela está se formando para ser, né? Que ela é e que ela vai cada vez mais, né, se apropriando de valores na construção de quem ela vai se tornando com o tempo.
1: Exatamente. Gente, nosso tempo acabou. Eu amei essa entrevista. Adorei, Flávia. Quero te agradecer muito por estar aqui com a gente no A Cidade é Sua. Obrigada. E a TMC está aqui para você. As portas sempre. Seja sempre muito bem-vinda à TMC, tá bom?
0: Muito obrigada. Agradeço muitíssimo a oportunidade de falar dessas questões que são tão importantes, né, para a nossa vida do dia a dia. Exatamente. Obrigada pelo convite.
1: Obrigada eu, claro. Gente, esse é o A Cidade é Sua. Muito bom estar aqui com você. Continue sintonizado com a gente 88.7. Semana que vem tem mais Uma Cidade é Sua para você aqui na sua Transamérica, que agora é TMC. Beijo, até lá.
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0: Meio-dia e 29, você acompanhando a programação da TMC neste sabadão, dia 12 de setembro de 2026. E toda a nossa programação acompanha e repercute os desdobramentos da crise no STF. E se você quiser acompanhar de pertinho com todos os detalhes, você pode entrar no nosso site tmc.com.br, onde a matéria de capa neste exato momento é sobre que Fachin, presidente do Supremo Tribunal Federal, rejeitou os pedidos dos ministros Alexandre de Moraes e Gilmar Mendes para que os julgamentos de Alexandre de Moraes e André Mendonça fossem feitos simultaneamente na sessão plenária que vai acontecer na próxima terça-feira, dia 15. O presidente do tribunal, Fachin, rejeitou esses pedidos e deixou, então, que a sessão sobre Alexandre de Moraes aconteça mesmo nessa terça-feira, dia 15, e deixa para o dia 23 de setembro a análise sobre a atuação de André Mendonça. E a gente lembra que os dois julgamentos estão relacionados ao caso do Banco Master. Moraes havia pedido a Fachin que os dois casos fossem julgados na mesma sessão e o ministro argumentou que existe uma conexão entre as investigações e que a análise separada poderia provocar decisões contraditórias e tumulto processual. Você pode acompanhar todo o desdobramento dessa decisão do ministro Fachin no nosso site tmc.com.br. E agora, com a nossa programação, você fica com o programa Marcas e Consumidores.
1: Olá, começando agora mais um programa Marcas e Consumidores. Você já sabe que é aqui na TMC que você fica por dentro dos caminhos que as marcas percorrem para chegar até você, marcas de diferentes segmentos, sempre com informação, tudo que interessa na jornada do consumidor. E hoje tem marketing no mercado de delivery de comida. O meu convidado é o Rodrigo Fará, o Rodrigo que é diretor de marketing da Kita. Rodrigo, obrigado pela sua presença aqui, recebendo você agora na TMC.
2: Olá, João, muito obrigado pelo convite, bem bacana estar aqui com você.
1: Então já vem contando pra gente sobre esse mercado de delivery de comida, quais são os desafios das marcas. É um mercado cada vez mais competitivo.
2: Sim, o mercado de delivery aqui no Brasil, ele está crescendo cada vez mais. Atualmente ele é o quinto maior mercado do mundo, atrás de China, Estados Unidos, Coreia do Sul, Reino Unido e aí em quinto lugar o Brasil. Mas a Kita acredita que ela pode passar o Reino Unido nos próximos anos, né? Para ter uma ordem de grandeza, hoje o Brasil conta com um pouco mais de 50 milhões de usuários de delivery, mas a gente... Nós acreditamos que esse número pode passar de 100 milhões aí nos próximos anos e aí nós passaríamos o Reino Unido. Então, a Kita, ela chegou no Brasil com o compromisso de melhorar o processo, melhorar a operação do delivery e melhorar também todo o ecossistema para os consumidores, para os entregadores e para os restaurantes.
1: E quais são os desafios nesse sentido? Para que a marca avance e consiga ganhar mais espaço e, claro, mais negócios.
2: Legal. A Kita chegou, até para quem não conhece ainda a Kita, para quem está se familiarizando, né, com a marca, nós chegamos no Brasil no fim do ano passado, começamos a operação aqui nesse período. Nós firmamos um compromisso de 5,6 bilhões de reais em investimento nos próximos 5 anos e desde então, desde a nossa chegada, a gente está com operação na cidade de São Paulo, na Grande São Paulo, Santos e aí mais de 11 cidades neste momento. Nós viemos com o propósito de melhorar a cadeia inteira, como eu comentei, e isso passa em melhorias para os restaurantes, para os entregadores, mas para o consumidor, como a gente estava comentando ali nos bastidores, uma entrega mais rápida, né? Hoje a gente tem uma entrega de 28 minutos em tempo médio aqui na cidade de São Paulo, então a gente acredita que pode trazer uma série de benefícios, uma série de inovações tecnológicas pelo fato da Kita pertencer ao maior grupo de delivery do mundo, que é a Meituan.
1: Eu ia falar justamente isso, que é a chinesa Meituan.
2: Isso.
1: Né? E a gente tá falando de 80 milhões de pedidos por dia que ela atende no mundo. Isso.
2: Chega até ter dias com 100 milhões de pedidos por dia, imagina só, né?
1: É a maior do mundo,
2: é a maior do mundo. A Meituan é líder global, tanto em número de pedidos como em número de usuários. E por trás dessa empresa tem uma tecnologia muito apurada. Nós temos mais de 10 mil engenheiros na China por exemplo, né, trabalhando ali, nos dando suporte também, que 10% deles são focados em algoritmo, por exemplo, entre outras diversas inovações que, no fim das contas, fazem, por exemplo, a entrega chegar mais rápido na casa das pessoas. Tem muita tecnologia por trás disso.
1: Então, quando a gente olha para o tamanho dessa operação, e agora com o braço no Brasil, você falou sobre São Paulo e mais, são 11 municípios.
2: Isso, exato, 11
1: municípios. Sem dúvida, tem um olhar para uma ampliação nacional da operação.
2: Com certeza, né? Só que hoje o foco da Kita está em melhorar a operação aqui nas cidades nas quais a gente opera, né? Essas 11 cidades. A gente também estava falando, nós somos obcecados por operação, a gente olha todo dia o tempo médio de entrega do aplicativo, a gente olha todo dia como é que está a relação com os restaurantes, com os entregadores. Então, o nosso
1: foco... Não é nem minuto a minuto, é segundo a segundo.
2: E o nosso foco é, primeiramente, melhorar a operação aqui na cidade de São Paulo e na Grande São Paulo, Santos também, e em determinado momento sim partir para uma expansão nacional, né? Isso passa também por nós precisamos que o Brasil também tenha um mercado mais acessível, um ecossistema de delivery que permita de forma aberta vários players operarem, né? Várias empresas poderem operarem sem travas, sem exclusividades com os restaurantes. Isso, no fim, quem vai se beneficiar? O próprio consumidor, o próprio restaurante, o próprio entregador, que vai ter um livre mercado à disposição para poder escolher com qual ele quer operar, com qual ele quer pedir. Então é isso que a Kita defende, para que o mercado brasileiro possa crescer também.
1: É o que você falou, quem ganha é o consumidor.
2: Com certeza, né? Até um dado interessante que a gente pode trazer de fora que a gente vê em outros países, hoje o brasileiro, a gente pode crescer não só nos números novos de usuários que podem passar a usar delivery, mas também na recorrência desses usuários. Atualmente o brasileiro pede, na média, 3 vezes por mês delivery de comida, né? E esse número na China, ele já é quase 8, e em alguns países como a Arábia Saudita é mais de 10 vezes. Então nós podemos não só ter novos usuários, mas dentro desse mercado que ele é aberto para todos, a gente acredita que vai poder também aumentar a recorrência de uso desse usuário.
1: Eu queria voltar no assunto da tecnologia, justamente para a gente entender os diferenciais da Kita nesse sentido. Como fazer diferente, ou o que já está sendo feito diferente da concorrência?
2: Claro. Isso vai desde uma experiência no aplicativo que é mais intuitiva, que com poucos cliques você pode terminar a sua compra, mas também passa pela tecnologia da entrega que eu te falei. Nós temos um algoritmo que ele consegue medir, por exemplo, o tempo de preparo de determinado prato especificamente e quanto tempo aquele entregador leva na média para chegar lá, retirar esse pedido para que o prato ele não fique frio ali, ou então para que o entregador não precise ficar esperando, porque essa é uma grande dor do entregador também, para que tudo aconteça na casa dos segundos, ali como a gente estava falando. Por trás desse cálculo tem uma tecnologia e muitos anos de estudo e muitos anos de testes, né? Então essa é uma das novidades que a gente está trazendo para o Brasil.
1: É a tecnologia... A serviço do usuário.
2: A serviço do usuário, do entregador e do restaurante, de todo o ecossistema.
1: E esse foco, o foco do marketing também está sendo em falar sobre esses benefícios reais, Rodrigo?
2: Sim, com certeza, né? Nós trazemos benefícios econômicos, que são os cupons. O cupom ele é muito importante para poder gerar experimentação no começo para o usuário, né? Para ser uma alavanca de atrair, para poder atrair novos usuários. Só que no longo prazo, nós acreditamos que não é baseado no cupom que a gente vai reter esse usuário. É baseado na melhor operação possível, na qualidade da entrega, na experiência dentro do aplicativo mais fácil, mais leve, mais simples de se fazer. Então são uma série de fatores que no longo prazo vão fazer esse usuário ficar aqui. E as nossas campanhas de marketing, elas trabalham justamente esses benefícios, como os 28 minutos, como tempo médio de entrega.
1: Vocês começaram com o Porchat, foi a primeira campanha, não é isso?
2: Isso.
1: Com o Porchat, falando dos cupons grátis diários e já bombando a história da entrega até 28 minutos num raio de 3 quilômetros.
2: Isso mesmo. E aí, na verdade, hoje até a gente acabou de começar uma nova campanha com o Porchat também, que traz esses mesmos benefícios, também descontos de até 50% no nosso aplicativo. E aí nós trabalhamos com o Porchat, ele é o nosso garoto, propaganda, o embaixador de marca da Kita, voltado para consumidores, mas a gente trabalhou com outros grandes nomes também. O Galvão Bueno foi um deles, a Bela Gil, ela é a nossa embaixadora para os restaurantes, né? Ela é uma grande chefe, tem um restaurante dentro da Kita.
1: Né? Né? Então, estilo,
2: ela é exato, todo estilo. Entre outros nomes, agora, por exemplo, recentemente nós trabalhamos como Homem-Aranha, como nosso embaixador de marca, uma parceria que fizemos com a Sony, então a gente tem feito uma série de ações e campanhas.
1: Não, a gente vai falar sobre elas, porque a ideia também segue atraindo o consumidor, traduzindo esses dados, de novo fazendo uma conexão com a operação e a entrega de vocês. Vai sempre nesse caminho. Quantos downloads então hoje já tem o aplicativo?
2: Nós temos em São Paulo mais de 5 milhões de downloads no aplicativo.
1: E era o número esperado, esses 5 milhões, ou ficou assim?
2: Não, tá dentro do esperado. A gente tá aumentando bem, cada vez mais. Eu poderia até, gostaria de revelar outros números que poderiam até corroborar.
1: Pode revelar.
2: Mas não pode, mas a gente tá, na verdade, acima do esperado do que a gente estava operando. Mas você trouxe um fato legal, João, que as nossas campanhas de marketing, é claro que nós trabalhamos com um tom bem humorado, nós trazemos ali a musicalidade, né? A gente tem uma assinatura de marca que gruda na cabeça das pessoas, mas ela é baseada nos dados operacionais, né? Então a gente não vai contar uma mentira, inventar um conto de fadas ali para falar para o consumidor.
1: Sim, é um entretenimento com números.
2: Exato, a gente corrobora as nossas campanhas de marketing por meio de dados reais de dia a dia da Kita no Brasil.
1: Entendi. E vamos falar agora sobre os públicos com quem a marca vem se relacionando. Primeiro, os entregadores, que sem dúvida alguma, né? E os restaurantes, que também são parceiros. Como funciona? Como é feita a estratégia de marketing ou os caminhos que são encontrados para impactar tanto os entregadores como os restaurantes parceiros?
2: Legal. Na Kita, nós temos equipes que trabalham diretamente com essas três cadeias, vamos chamar assim, do ecossistema, né? Temos uma equipe que lida diariamente com entregadores, temos uma equipe que lida diariamente com os restaurantes e temos uma equipe que lida diretamente com os consumidores. O marketing permeia todas. Dando alguns exemplos, nós temos redes sociais voltadas para esses três públicos diferentes, né? Sim. Cada uma com um tipo de mensagem. Nós fazemos campanhas e ações de engajamento, eventos para essas três categorias também, cada uma com um foco bem específico que se difere uma da outra.
1: Porque são três públicos bem importantes e que precisam ser bem cuidados o tempo todo.
2: Com certeza, o entregador ele precisa ter o respaldo para poder fazer o trabalho dele no dia a dia, o restaurante precisa ter pessoas acessando a página deles para poder ter entregas, né? E precisa ter todo um treinamento por trás para poder operar da melhor forma no nosso aplicativo, e o consumidor quer ter a melhor experiência, e é isso que a gente está trazendo para eles.
1: Eu vi que para os entregadores vocês lançaram a Jaquita. A Jaquita. É legal, são ações criativas.
2: Temos a Jaquita, né? Eu não estou usando ela especificamente, estou usando uma outra Jaquita, mas nós temos a Jaquita, nós temos o capacete inteligente que estamos distribuindo para ciclistas aqui do Brasil, que ele tem ele fala diretamente pro entregador ciclista que está fazendo qual a rota que ele pode tomar, entre uma série de outras características e outros produtos que a gente está trazendo aí justamente para trazer a inovação para o mercado.
1: E essa é uma forma importante de dialogar com esse público, né? Com os entregadores.
2: Com
1: bacana,
2: certeza,
1: jaquita, certeza. Capacete.
2: E tem mais coisa vindo por aí.
1: Você vai ter que me contar, Rodrigo. Você não vem com spoiler, não. Você tem que me contar. E as bags, a gente conversava também naquele momento antes do nosso papo, elas viraram uma mídia out of home, né? Os entregadores espalhando, né, essas bags de vocês também, da concorrência e tal, virou uma mídia out of home. É uma mídia muito forte, muito importante nas ruas.
2: Com certeza. A gente faz pesquisas seguidas de lembrança de marca. E a gente pergunta para as pessoas aonde você conheceu a Kita, onde você ouviu falar da Kita pela primeira vez. Aí, entre a top 5, por exemplo, nós temos recomendação de amigos, claro, pessoas que usaram a plataforma e tiveram uma boa experiência, aprovaram. Temos televisão e redes sociais, que são dois meios massivos de mídia, e logo ali já aparece também a própria bag, né? As mochilas dos entregadores.
1: Elas chamam super atenção pelo pelas
2: e
1: ruas.
2: E a cor ajuda, né? Porque a gente tem como cor primária o verde e a segunda é o amarelo. Então, são as cores do Brasil.
1: Ajuda ainda a chamar mais a atenção, né? Vamos falar sobre uma solução? Você estava conversando sobre a importância da tecnologia e, enfim, benefícios para os diferentes públicos da marca. Eu queria falar sobre a entrega delicada, né? Que, na verdade, você acaba oferecendo para os restaurantes, né, levar o determinado produto, o alimento. Eu acho que tem mais foco aí na gastronomia japonesa e também nas pizzas.
2: Isso. Temos algumas categorias que hoje nós estamos trabalhando esse tipo de entrega. São entregadores que já possuem uma nota alta dentro do nosso aplicativo e eles também têm condições diferenciadas no app. E aí, isso é claro que também acaba trazendo melhores condições, não só para o próprio entregador, mas para o restaurante,
1: tá,
2: que tem também, né, à disposição ali entregadores que são os primos, os melhores mesmo de atuação, e também para o consumidor, que, sim, vai receber a entrega sem ter nenhum tipo de problema, que vai receber ela num tempo dentro do que foi prometido.
1: Na temperatura adequada.
2: Na temperatura, até esse é um ponto. Mais de 90% dos pedidos da Kita, eles chegam dentro do tempo que foi prometido pela plataforma.
1: E a entrega delicada, na verdade, acaba sendo uma possibilidade de um cuidado ainda maior com o alimento durante o trajeto, é isso?
2: Com certeza. A entrega dedicada, ela também é focada na melhor entrega possível, na melhor experiência, né? Porque quando você recebe o alimento em casa, você quer abrir, você quer ter aquele fator uau de poder, você estava esperando a sua comida.
1: No final das contas, o alimento é muito também a imagem, né? Muito...
2: Com certeza. É. Isso é até uma curiosidade, a gente tem muitas conversas sobre melhorias, por exemplo, do transporte da pizza, como deixar cada vez melhor, mais quente. Nós também trouxemos já embalagem para o Brasil, são embalagens bem que mantêm a temperatura dos alimentos. Então, tem uma série de fatores que a gente acha que pode agregar para o mercado.
1: E acaba sendo sempre naquela proposta de ouvir as dores, né, entre aspas, desses dois outros públicos, tanto dos restaurantes quanto dos entregadores.
2: Com certeza. E isso passa pela ter as equipes diferenciadas que eu te comentei, né?
1: Legal,
2: então,
1: a
2: equipe dos entregadores, hoje, ela está focada 100% no contato com os entregadores, nos centros. Nós temos, por exemplo, uma unidade em Santo Amaro no qual o entregador pode ir lá, ele pode ter um tempo de relaxamento, internet, enfim, tem uma interação maior lá, que a gente promove eventos com eles também. E para os entregadores também, nós recebemos diariamente e para os restaurantes também, nós recebemos diariamente os restaurantes na nossa sede. Temos uma equipe de centenas de pessoas que lida com esses restaurantes, e a mesma coisa com o consumidor também, né? Hoje até é um dado, apesar da gente ter começado a operação no Brasil há menos de um ano, nós já temos mais de 1.200 colaboradores aqui operando e ajudando e dando suporte exatamente para essas três cadeias do ecossistema do delivery.
1: Bom, vamos falar sobre as outras ações, começando pelo Palmeiras, né? Estão sendo feitas ativações aí durante o Campeonato Brasileiro. Agora você falou do verde e amarelo também, esse lance da cor, tem alguma coisa a ver com o Palmeiras? Como é que foi pensado?
2: Combinando, né?
1: Então, como é que foi pensado isso? Como é que foi esse projeto?
2: Na verdade, o primeiro clube no qual a gente teve uma parceria aqui no Brasil foi o próprio Santos, né? Eu costumo falar assim...
1: Pela presença no litoral.
2: Pela presença, a nossa primeira operação, nós abrimos a operação da Kita no Brasil em Santos, e lá no lançamento, no fim do ano passado, nós fizemos uma parceria com o Santos. A Kita, ela é para todos os torcedores. E é claro, e o Palmeiras também, e aí calhou de ser, né? Teve a coincidência de ser verde com verde, e nós começamos o patrocínio recentemente, no qual nós promovemos uma série de ações, damos benefícios para a torcida do Palmeiras. Temos o nosso mascote, o Kiki, que é um guepardo, que vai lá e faz interações em dia de jogos com o Palmeiras, além de conteúdos digitais.
1: Com o mascote do Palmeiras no campo, é isso?
2: Com os mascotes do Palmeiras no campo, e entre outras coisas, assim, temos uma série de ativações digitais que a gente também tem realizado, enfim, tá sendo bem bacana.
1: Não, e o futebol, sem dúvida, é sempre importante.
2: Né? O futebol,
1: tá,
2: né?
1: Você está falando com todos os clubes, né? Não é só com o clube.
2: O esporte, de maneira geral, ele tem uma possibilidade de aumentar a conexão emocional, ele traz o lado da paixão do consumidor com com a entidade em si, né? E a marca, ela pode também apoiar isso, ela pode apoiar tanto o praticante de esporte, pode apoiar o torcedor. Além do Palmeiras, nós fizemos parcerias também com, vou dar outros exemplos aqui, a Maratona Internacional da cidade de São Paulo, que é uma das maiores corridas de rua, a Volta Ciclística 9 de julho, enfim, eu poderia citar outras ações. Sim. Mas a Kita tem realizado uma série de ações no âmbito esportivo, justamente por conta do amor do brasileiro pelo esporte, né? Então nós apoiamos o esporte e vamos continuar assim.
1: Essa é uma, a plataforma do esporte segue sendo importante para a marca.
2: Com certeza, com certeza. Até no período da Copa do Mundo, nós revivemos o meme do feiticeiro russo, torcedor da que é torcedor do Brasil, e nós, sim, trouxemos ele aqui para o Brasil e fizemos uma campanha bem bacana com ele.
1: Conta um pouco dessa campanha.
2: Ah, essa campanha, ela basicamente começa e está disponível no YouTube, nas principais redes, quem quiser, ela começa com o torcedor que virou aquele meme na arquibancada, segurando a bandeira, sim, do Brasil, olhando aquela cara séria, né? E nós começamos da mesma forma, e aí a gente deixa a vida dele mais feliz introduzindo a Kita, né? E aí, a partir do momento que ele conhece a Kita, ele começa a sorrir, começa a aparecer um banquete na frente dele.
1: Muda a vida do sujeito.
2: Muda a vida dele, então a gente trouxe felicidade para a vida do feiticeiro do X.
1: Rodrigo, vamos falar de Homem-Aranha agora, essa parceria com a Sony Pictures, aí é mais focado no entretenimento, o personagem, sim, acaba sendo importante também para a marca.
2: É, com certeza, o Homem-Aranha é um dos principais personagens, né?
1: O filme, puta sucesso.
2: Esse filme tá super bacana, você conseguiu assistir?
1: Eu ainda não assisti.
2: Recomendo, viu? Tá bem bacana, mas nós fizemos uma série de criativos aqui, e o principal deles, o do lançamento, na verdade o Peter Parker faz um pedido para poder comer no meio, depois de combater o crime.
1: Ele tem que ser rápido,
2: né? Tem que ser rápido. Aí ele tenta chegar rápido para antes da entrega, mas ele não consegue. Por pouco o nosso entregador chega antes. E aí é uma brincadeira que a gente fez, que foi bem engraçada também.
1: É importante essa presença. A gente falou do esporte, mas essa cultura pop, o entretenimento, também fala com muitos públicos.
2: Com certeza. Tem uma série de. E o público o amante de cinema normalmente é um público que pede bastante delivery também, né? Quem não gosta de pedir em casa uma bela comida para assistir um filme bacana, assistir uma série bacana. Nós também estamos presentes com mídia não só na TV aberta, mas também em diversos streamings, mostrando também a Kita como uma opção para as pessoas que estão nos streamings.
1: É interessante porque vocês estão em diferentes frentes, né? Vocês não vieram para brincadeira, não.
2: Rádio, a televisão, o mundo digital, nas mais diversas plataformas possíveis.
1: Não, então, e o interessante é que com caminhos, não é um tiro único. Né? Não, a gente está falando de esporte com futebol, a gente está falando de cultura pop, entretenimento com Homem-Aranha, estratégias direcionadas para os importantes públicos, entregadores, restaurantes, sim, consumidor final. É uma jornada que está sendo bem conduzida.
2: Né? A gente está tentando e acho que está conseguindo, não dá nenhum ponto sem nó. Todo tipo de ação que a gente faz, todo tipo de campanha, tem um porquê por trás, tem um objetivo, então a gente está amarrando isso de uma maneira bem bacana.
1: E quais outros patrocínios devem acontecer ainda neste ano? Tem alguma coisa aí já?
2: Não posso contar,
1: pode,
2: né?
1: Pode. A gente tá...
2: Rolam muitas conversas, né? Nós estamos prevendo aí, agora entrando na reta final do ano, nós temos algumas datas que são bem importantes para o varejo.
1: Black Friday, por exemplo.
2: Além da Black Friday, o mês inteiro de novembro virou uma grande Black Friday, né? Mas depois nós temos Natal, então o que eu posso prometer é que teremos grandes ativações aqui em ambos os períodos também, não só digitais, mas também ações no offline, na vida real, ali para as pessoas poderem ter, sim, essa conexão emocional com a marca.
1: Uma curiosidade, Black Friday é importante nesse período de Black Friday para o mercado de delivery?
2: Ela acabou sendo, sim, as pessoas na Black Friday elas vão correr atrás do desconto, seja ele onde estiver.
1: Né? Tem desconto. Isso, tem desconto, tô dentro.
2: Nós também teremos ativações na Black Friday. E em breve, até uma data exclusiva nossa, porque no fim de outubro nós completaremos um ano de Kita no Brasil.
1: E as comemorações.
2: E aí vamos ter também uma surpresa por trás disso, vai ser uma data especial pra gente.
1: Legal. E o segundo semestre acaba sendo bem importante por essas datas, né? E, enfim, e ainda mais celebrando um ano. Agora, falando do ponto de vista de novas soluções para o mercado de delivery de comida, Rodrigo, o que vem também, a gente falou sobre as bags, a gente trouxe alguns exemplos aqui. Também vem novidades nesse sentido, do capacete?
2: Sim, a todo momento. Uma pergunta que eu recebo bastante, né, é porque na Meituan, na China, a nossa empresa, como é chamada na China, ela faz muitas entregas por drones. Então as pessoas me perguntam toda hora quando sobre drones, será que vem os drones? Mas para acontecer a entrega de drones em uma larga escala no Brasil, precisa ter uma regulamentação que ainda está sendo feita, né? Então eu até falo para as pessoas acalmar.
1: Não, mas que legal, interessante você trazer esse assunto.
2: Sim, sim. Porque é algo que até viral, já tem vídeos das pessoas pedindo na muralha da China, e lá é entregue um drone e leva para a pessoa ali a comida dela, onde ela estiver na muralha da China. Isso é uma tecnologia, né? Olha só que ponto nós chegamos. Mas a gente trabalha diariamente também aqui no próprio Brasil, os nossos colaboradores brasileiros trabalhando em inovações, né? Às vezes podem parecer coisas que não estão tão visíveis ali, mas diminuindo em 3 cliques uma compra. É uma inovação tecnológica,
1: sim,
2: né?
1: E
2: a gente está passando por um momento que estão acontecendo tantas coisas e tão rápidas que eu não consigo nem prever o que vai acontecer daqui 5 anos, por exemplo.
1: Exato.
2: Às vezes pode ser uma nova tecnologia que não estava nem no nosso radar e pode estar rodando perfeitamente. Então é muito difícil dizer até no médio prazo o que vai vir aqui para o Brasil ou qualquer outro mercado de inovação tecnológica.
1: E até pegando o gancho da Meituan para a gente falar dessa relação, sendo um braço deles aqui, vocês devem sem dúvida ter muita informação e muita coisa que está acontecendo lá já sendo discutida, debatida aqui para ser aplicada ou não.
2: Sim, no caso, temos uma estrutura tecnológica, como eu te disse, muito grande, né? Mas algo bacana é que o CEO global da Kita, que é o Tony, ele veio para o Brasil para ficar aqui, se mudou com a família dele aqui para o Brasil.
1: Que legal.
2: Justamente para mostrar a devida importância do mercado brasileiro para a Kita, né? Então ele tá aqui com a família dele e com outros executivos que vieram diretamente para o Brasil, morando aqui, justamente para melhorar os processos da Kita no Brasil. Isso mostra o compromisso da marca também com o país.
1: Imagino que você já tenha estado algumas vezes na China.
2: Ainda não, ainda não. É algo que está no radar para mim em breve,
1: tá,
2: que eu vou tá precisar
1: acontecer.
2: Ir.
1: Porque você tem uma carreira que também, como executivo de marketing, muito conectada com a tecnologia.
2: Sim,
1: né?
2: Sim.
1: Trabalhando na Shopee, enfim.
2: Sim,
1: você
2: tecnologias
1: sempre foi...
2: asiáticas, né?
1: Tecnologias sim. Asiáticas. Você sempre gostou de tecnologia? Tô tirando o crachá, sabe, da vida. Você sempre foi um cara ligado em tecnologia, ligado em inovação?
2: Sempre. Precisa ser, né? Para trabalhar nesse meio é importante. Algo
1: mesmo assim, antes da vida profissional.
2: Mesmo antes da vida profissional. E aí é uma opinião minha. Eu acho que você só consegue contribuir no papel que você tiver dentro de uma tech se você experimentar de tudo do ponto de vista tecnológico, né? Então, como eu tenho essa paixão mesmo, já trabalhei em outras techs além da Kita e da Shopee, eu sempre tive uma vida conectada online muito ativa e sempre com diversos tipos de testes, olhando de tudo, testando de tudo. Isso é até um conselho que eu dou para quem quer entrar nesse mercado.
1: Legal, legal. Não, é interessante, porque assim, você acaba tendo essa percepção desse seu lance com a tecnologia na sua vida profissional, como profissional de marketing, né? Sem perder, claro, o olhar humano, que isso é uma conversa que eu sempre trago, né? A gente fala de inovação, a gente fala de tecnologia, mas da importância das pessoas, que muitas vezes é traduzida até naquilo que a gente falou sobre os entregadores, sobre ouvir os restaurantes parceiros, né? O lado humano, ele tá muito junto e tem a sua relevância também.
2: Eu acho que agora é mais importante do que nunca. O assunto número um do mundo, do ponto de vista de tecnologia, é a inteligência artificial. E eu acredito que a inteligência artificial, ela precisa ser vista como uma ferramenta. Ela pode ajudar, sim, a sua produtividade individual e coletiva, mas não tem uma ação da inteligência artificial que não precise de um olhar humano. Até dando um exemplo no marketing da Kita, nós atuamos com 16 ferramentas de inteligência artificial, mas a nossa equipe está só crescendo, porque um substitui a outra, né?
1: Isso é interessante.
2: Então estamos com vagas abertas, por exemplo, mas então o uso da inteligência artificial, ele nunca vai substituir o olhar humano, a intuição, a conexão da emoção com o que está sendo feito, isso não, é fundamental.
1: Eu acho que a própria criatividade mesmo, porque é como você falou, é importante olhar para a inteligência artificial como uma parceira. E, né, e não, antes de todo mundo preocupado com a questão de emprego, você falou, quer dizer, a gente está falando de algoritmo, inteligência artificial que gera emprego.
2: Com certeza, com certeza. Então, só a gente tem mais de, que eu comentei, né, mais de 1000 engenheiros dentro dos 10 mil que a gente tem na China que são focados em algoritmos, são focados em melhorar a nossa própria inteligência artificial, né? Então, com certeza a inteligência artificial está aí, uma ferramenta, mas ela também erra sim, bastante, e a gente precisa sim. do olhar humano por trás.
1: Eu acho que no final das contas o tempo está mostrando muito isso, que é de fato uma relação de parceria, de uma troca. Exato. E que o olhar humano, que vai partir do homem, levar isso para um caminho que seja um melhor uso.
2: Com certeza.
1: Né? A melhor atribuição.
2: Esse é o diferencial do ser humano.
1: Claro, claro. E tomara, e acredito que vá ser sempre assim, né, Rodrigo?
2: Sim, eu também acredito. Espero que seja.
1: Espero que seja também. Bom, hoje aqui tem um aplicativo de delivery de comida. Futuro a Deus pertence, o que pode acontecer por aí?
2: É, eu prefiro não entrar em promessas a longo prazo, não. Mas eu posso falar que no curto prazo o nosso foco está todo voltado para o delivery de comida, né?
1: Tá.
2: Então, hoje esse é o compromisso, melhorar a operação da Kita como o melhor delivery de comida do Brasil.
1: Legal, é que eu não podia deixar de te fazer essa pergunta, né, Rodrigo? Ah. Faz parte, né?
2: Faz parte.
1: E, bom, de tudo que a gente falou, eu queria... resgatar aqui que, de novo, a importância dessa, conversando com o nosso ouvinte, com quem está nos acompanhando, o quanto é importante você ter uma estratégia de marketing, né, de construção de marca, ao mesmo tempo falando de preço, de benefícios e de serviços, bem organizada.
2: Sim.
1: Né? Porque você pode atuar em diferentes frentes, mas quando você está conectado, quando você tem uma mesma linguagem, o mesmo propósito, isso faz toda a diferença. E dá para perceber muito bem isso na Kita.
2: Legal,
1: eu
2: legal.
1: Acho que é uma coisa legal. Não é que está atirando e vendo onde é que pode chegar. Né? Está fazendo uma coisa com uma consistência de organização.
2: Eu costumo até falar para o time, sempre que nós formos tomar algum tipo de decisão, pode ser desde uma apresentação pequena até uma grande campanha, o que a gente está fazendo ali, está respeitando o nosso arquétipo de marca, o nosso propósito de marca, e no nosso caso é um arquétipo que é bem humorado, que é musical, que quer gerar alegria para as pessoas com benefícios reais, mas quer gerar isso de uma forma bem humorada. Então é importante ser fiel à sua personalidade de marca, ao seu arquétipo.
1: Rodrigo, adorei nosso papo aqui, obrigado pela sua participação com a gente, espero tê-lo em breve novamente por aqui, sucesso para a Kita, para você, vamos
2: em frente. Muito obrigado, João, um prazer, já era um fã do programa, que ainda a gente já tinha trocado algumas ideias antes.
1: Na outra rádio
2: que eu estava. Mas aqui é a minha primeira vez, muito obrigado pelo convite, viu?
1: Imagina, seja sempre bem-vindo aqui na TMC, nós vamos ficando por aqui, segunda-feira estou de volta com os nossos boletins diários, até lá. Um ótimo final de semana.
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17: Agora 1:03, um ótimo sábado para você neste 12 de setembro com muita informação e com conexão agora com Brasília, onde fala o nosso repórter Murilo Hernandes. Murilo, quer dizer que a sessão extraordinária do STF da próxima terça-feira, dia 15, tá mantida? Boa tarde para você.
18: Exatamente, Thiago. Tá mantida, sim, a próxima sessão no Supremo Tribunal Federal, sessão sobre o ministro Alexandre de Moraes, para terça-feira, dia 15. E o presidente do Supremo Tribunal, o Luiz Edson Fachin, ele decidiu manter, inclusive, os julgamentos separados relacionados ao Banco Master e rejeitou os pedidos que até então eram do ministro Alexandre de Moraes e André Mendonça, né? O pedido de Alexandre de Moraes foi justamente esse, para que os dois pedidos, as duas situações, elas fossem julgadas juntas, né? Isso porque ele argumentou que não existe uma conexão entre as investigações e que a análise, ela separada, poderia provocar decisões contraditórias e também um tumulto processual. O também decano do Supremo, o ministro Gilmar Mendes, ele também defendeu a reunião dos procedimentos. Ele encaminhou um ofício ontem a Fachin, pediu o adiamento dessa sessão também marcada para terça-feira, dia 15, e afirmou que os casos têm bases, que ele falou, bases fáticas e provas em comum. Fachin, no entanto, decidiu manter o calendário separado. Com isso, está mantida para terça-feira a sessão que vai analisar o procedimento relacionado às conversas de Moraes e Daniel Vorkar, obtidas pela Polícia Federal a partir do celular do ex-banqueiro do Banco Master, e o caso que envolve a questão sobre André Mendonça na condução das investigações do Master vai ser analisado no dia 23 de setembro. Segundo os documentos divulgados do caso, a apuração envolve questionamentos sobre a condução das investigações e o tratamento dado a diferentes personagens mencionados dentro do processo. Bom, a gente segue acompanhando tudo daqui de Brasília, viu, Thiago? Essa decisão de Fachin, que tem um peso importante nesse julgamento e do processo, nessas duas datas, dia 15, terça-feira, e no próximo dia 23. Claro, trazendo atualização em primeira mão para quem acompanha nós aqui da TMC, Thiago.
17: Valeu, Murilo. Valeu, obrigado. Obrigado pelas informações. A qualquer momento, então, na nossa programação, atualizações, portanto, direto de Brasília. Mas você fica bem informado, abastecido também no nosso site tmc.com.br e também nas nossas redes sociais, @tmcnewsbr. 1:06 agora.
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17: Você confere na sequência o programa Imprevista e a Joana Trepto, ela recebeu Bia e Branca Feres, palestrantes e influenciadoras maternas, por uma conversa sobre a trajetória das irmãs dentro e também fora do esporte. 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
19: Tem gente que passa a vida procurando alguém com quem dividir sonhos, medos, conquistas, mudanças. As nossas convidadas de hoje nasceram com essa pessoa ao lado. Bom, antes, meu nome é Joana Trepto, este é o Imprevista, um podcast feito para ir além do currículo, além da imagem pública, daquelas respostas que todo mundo conhece, sabe? Aqui a gente fala de escolhas, a gente fala de contradições, de bastidores, de afetos, de tudo aquilo que ajuda a revelar quem existe por trás da personagem. Porque nenhuma trajetória é feita só naquilo que foi planejado. Quase sempre são os desvios, são os encontros, são as surpresas que contam as melhores histórias. As nossas convidadas começaram no esporte ainda crianças, passaram anos treinando para respirar no mesmo ritmo, para executar os mesmos movimentos, para parecer fácil, né? Aquilo que exige força, que exige disciplina, que exige técnica, uma capacidade enorme de suportar a pressão. Elas representaram o Brasil em competições internacionais, conquistaram uma medalha nos Jogos Pan-Americanos, chegaram juntas à Olimpíada do Rio em 2016. Onde é que elas não chegaram juntas, né? Mas a vida delas nunca foi restrita à piscina. Elas também trabalharam na televisão, tornaram-se criadoras de conteúdo, construíram uma carreira em torno de uma imagem que parecia inseparável. Duas irmãs gêmeas, sempre juntas, perfeitamente sincronizadas. Só que existe uma parte dessa história que não aparecia nas fotografias. Por trás dos sorrisos, da beleza que, em dobro, vieram cobrança estética, transtornos alimentares, esgotamento, dificuldade de descobrir quem cada uma era quando já não existia uma competição pela frente. Depois, elas se tornaram mães. E até nisso, a vida parece ter mantido a sincronia. Bia e Branca viveram gestações próximas mais de uma vez. Três vezes. São mães de três filhos cada. Nos últimos anos, também atravessaram juntas um dos momentos mais difíceis da vida. A doença e a morte da mãe, Fátima. Enquanto se despediam da mãe, descobriram que estavam novamente grávidas. E a mãe recebeu a notícia da chegada dos novos netos. Elas passaram boa parte da vida sendo apresentadas como se fossem quase uma pessoa só. O que existe diferente em cada uma? O que acontece quando duas mulheres treinadas para viver em perfeita sincronia precisam descobrir o próprio ritmo? As nossas convidadas de hoje são Bia e Branca Feres. Bem-vindas, meninas!
16: Ai, eu amei!
20: Eu também,
16: obrigada.
20: Gente! Que release incrível!
16: Fiquei até emocionada.
19: Mas sabe, é muito difícil fazer entrevista e fazer assim, uma apresentação para pessoas que já têm uma exposição muito grande na mídia, porque senão pode ficar mais do mesmo. Vocês têm essa sensação de que vocês já exploraram muito todas essas características de vocês, o fato de vocês serem gêmeas, fazerem tudo junto? Sempre é a pergunta que fazem.
16: É, acontece que realmente fica mais do mesmo. Né? Agora a gente está na nossa fase mãe, então as entrevistas ficam em torno da maternidade. Isso acontece mesmo.
20: É, mas você conseguiu falar de cada momento detalhe, e detalhe da nossa vida. Não tem nem mais o que completar.
19: Pronto, acabou.
16: Aí tenho, vou completar com uma coisa. Ah. Gente, eu engravidei de Dil, tá? Agora, né, minha última gestação, então... Ai, não, elas combinam a gestação.
19: Não, não. É o universo que quer.
16: É o universo, exatamente.
19: Eu posso fazer. 1% de chance
16: eu
19: de
16: caí no 1%.
20: Ela caiu no 1%. E a gente usou Dil durante mais de 10 anos. E eu nunca engravidei, nunca passei um perrengue
19: era
20: com Dil.
19: Era pra ser.
16: É.
19: Agora, meninas, vocês estão na fase maternidade, três filhos. Não é nem uma fase maternidade, né? Fase maternidade é
20: assim,
19: né?
20: Mas
19: é pro resto da vida. É. Mães de três filhos, estamos falando de seis crianças. Eu queria fazer um contraponto em relação a tudo que vocês olham dos pequenos hoje e vocês lembrarem quem vocês eram quando eram pequenas. Porque vocês escolheram o nado aos 7 anos para que fosse uma modalidade que vocês conseguissem estar juntas. Então vocês olham para trás, vocês conseguem lembrar daquilo que vocês sentiam quando vocês eram crianças. Vocês queriam ser quase que uma só. Quando vocês olham para os filhos de vocês, eles não têm isso. Tem algum sentimento que fica, que vocês, nossa, que se eles tivessem um gêmeo seria tão legal?
16: De verdade, tá? Eu ia amar ser mãe de gêmeos, mas é uma coisa que é muito complicada.
20: Muito complicada, eu não gostaria.
16: A nossa mãe...
20: Só se fosse, tipo assim, só...
16: Biviterinos,
20: só...
16: né?
20: Não, um e só se fosse um casal seria legal. Eu acho que é bem mais fácil do que gêmeos idênticos. Ou só se fossem os idênticos. Não tivesse um outro, porque eu tenho certeza que ele iria sobrar.
16: Ah, se tivesse mais um, com certeza ia
19: e
16: sobrar.
19: E nesse sentido, como é que é o trabalho da mãe de vocês foi? Difícil?
16: Nossa mãe é... Gente, é muito difícil, assim, você não rotular crianças. E a nossa mãe sempre protegeu a gente. Porque as pessoas adoram colocar gêmeos pra competir. Adoram ficar comparando entre si o tempo inteiro. Eu acho que o sonho de muitas pessoas na
20: escola,
16: no esporte, era separar nós duas. É. Só que a nossa mãe sempre fortaleceu muito a nossa união. É aquilo, roupa suja se lava em casa.
20: E ao mesmo tempo também ela trabalhava a nossa individualidade. Ela queria que cada uma vestisse uma coisa, cada uma escolhesse uma
16: nossa
20: coisa.
16: Nossa mãe não comprava roupa igual pra gente.
20: Não comprava.
16: Aí a gente ficou velha, começou a se vestir igual.
20: Mas eu acho que isso veio também do fato das pessoas ficarem olhando pra gente e ficando, quem é quem? Uma tá com qual? Uma é maior, uma é menor, uma é mais magra, uma é mais gorda. E aí a gente ficava assim, a gente tem que ser exatamente igual pra pararem de comparar.
19: A pressão psicológica era uma coisa que vocês já lidavam desde crianças?
0: Sim, com certeza. Eu acho que eu principalmente, porque eu muito vivia muito no mundo da lua e a minha irmã sempre foi tipo, mais a líder da dupla, né? Assim, enfim, então era como se eu estivesse sempre sendo o lado errado da moeda, né? Mas enfim.
16: Gente, anos aqui sobrevive. De terapia, psicanálise.
19: E nesse sentido, o núcleo familiar de vocês protegeu vocês? Era quase que uma cúpula? Como é que era dentro de casa?
0: Uma cúpula.
16: É, protegeu. Protegeu, e assim, eu conheço outras gêmeas que também passavam pelas mesmas comparações que a gente e que acho que não tinham isso, sabe? Nossa mãe era médica, ela trabalhava com psicoterapia também, então...
0: Uma cabeça muito boa.
16: É. Ela sempre soube, sabe, preservar a gente.
19: No sentido da exposição para outras pessoas que pudesse contaminar a relação de vocês.
16: Ah, mas tentavam muito, gente. Muito.
19: Amiguinhos ou adultos?
16: Adultos.
0: Amiguinhos não.
19: Amiguinho não tem, tá? Não,
0: amiguinhos achavam muito maldade. Legal a gente ser gêmea, adoravam ver a nossa união, falavam, ah, eu também quero ter uma irmã gêmea, vamos brincar, deixa eu ser trigêmea.
19: Né, mas adultos. E em que momento da vida é que vocês passaram, se é que passaram, por alguma ruptura, assim, dessa união? Teve algum momento em que vocês tiveram que parar, talvez fazer terapia, olhar e falar assim, não, calma, a gente tá se distanciando.
16: Então, a gente nunca se distanciou, mas o que aconteceu é quando eu vim morar em São Paulo, né?
0: Quando minha irmã casou.
16: Aí foi bem difícil.
19: Porque você casou primeiro?
16: Casei antes. E foi logo depois, assim, eu já namorava meu marido, já tô com ele há 14 anos. Depois das Olimpíadas, eu vim morar em São Paulo. E aí, nisso, a Branca terminou com o marido dela, que era namorado na época.
0: Era meu namorado.
16: E foi morar do lado da minha casa.
19: Pra ficar junto.
16: Aham. Uhum.
0: Não, eu fiquei bem doida quando a minha irmã veio morar pra cá. Eu fiquei bem deprimida, eu tava meio perdida, assim. Não sabia
16: muitas
0: o que fazer
16: coisas ao mesmo tempo.
0: Não foi só o fato da minha irmã ter vindo pra cá também. Foi quando eu parei de nadar e o que eu fazia por 22 anos. Tipo, parece que a minha vida saiu de eixo, sabe? Que eu tava...
16: Quando um atleta se aposenta, é muito delicado.
0: É.
16: Porque a gente teve a nossa rotina de treino durante 22 anos, fazendo tudo igual. E era uma rotina que ocupava o dia inteiro. O ano inteiro, eram sempre muitas viagens, muitas competições. Era, às vezes a gente não era nem escala 6x1 que a gente treinava, a gente já treinou em escala 7x1. Era uma loucura, porque aquilo consumia a nossa vida inteira. E aí você para, e aí você fica assim, e agora? E por mais que a gente trabalhasse também, que eu e a Branca trabalhamos em várias emissoras, passamos pela televisão, foi uma coisa que a gente ficou com muito tempo livre. Eu vim pra cá arrumar minha casa, ver coisa de casamento, e a Branca ficou. E foi horrível pra mim, e pra ela também.
19: Pra você, Bia, você sentiu que você não podia ajudar, que você não estava conseguindo? Ou foi realmente essa questão do distanciamento?
16: Eu fiquei preocupada, né? Eu fiquei preocupada porque tinham amigas e mães das minhas amigas que... A Bia, a Branca tá muito magra, sua irmã tá uma semana em casa comendo pipoca. Ela não sai de casa.
0: Eu tava deprimida preocupada mesmo. Eu morava, tipo, sei lá, duas quadras da praia e eu não ia... Só não saía de casa. Ficava só com a minha cachorra.
16: Que chamava Bia.
0: Que chamava Bia. Aí depois eu passei a chamar a Bia... Hoje eu chamo ela a Bia de Bitoca. Porque era o apelido da minha mãe de infância. Aí não dá pra eu...
19: Ô, Branca, no momento em que você tava, assim, depressiva, você sabia que você tava sentindo isso... Ou você tava no flow, você sabia que você não tava no seu melhor, mas não tinha noção da gravidade?
0: Não tinha noção nenhuma
19: não tinha?
0: Da gravidade, não. Nenhuma. Nenhuma noção. E aí depois me mudei pra cá, e aí quando me mudei pra cá, minha irmã e meu cunhado me obrigaram a voltar a fazer terapia, porque eu tinha largado a minha terapia.
16: Obrigamos.
0: Eu tô até hoje com a minha terapeuta, e aí eu voltei pros eixos, minha vida foi voltando ao normal, eu tinha terminado, eu fui atrás do meu marido, pedi pra voltar... Então, hoje eu tô casada, feliz com a minha família.
16: Uma em cada canto.
19: Cada um com a sua individualidade dentro da união.
16: De verdade, tá? A gente se separar, acho que foi importante pra nós duas. Até pra eu conhecer o que a Bia faz sem a Branca.
19: Uhum.
16: E né, eu conheci um outro lado meu. Porque a gente é diferente, apesar de a gente ter muita coisa em comum. E gostar mesmo, ter afinidade com as mesmas coisas, nós somos indivíduos diferentes. Então, eu acho que foi importante pra mim. Importante pra eu aprender a abrir mão do controle. Porque desde muito jovem, a nossa mãe foi uma pessoa que tinha muito problema de saúde. Então, eu assumi uma função meio maternal, meio dona da casa. Nossos pais eram separados e eu sempre fui muito controladora com a minha irmã e com a minha mãe.
0: Não, então, as pessoas achavam que eu não iria sobreviver, que eu não conseguia fazer nada sem a minha irmã. E eu consigo, eu tenho 3 filhos.
16: E eu também tomava tanta conta da Branca.
0: Depois que a minha irmã se mudou, cara, eu vim atrás dela, mas eu montei um apartamento lindo aqui em São Paulo.
20: Eu tava me virando.
16: Ela é uma mãe maravilhosa. Enfim. Mas assim, eu também tomava tanto conta da vida das duas que eu deixava a minha irmã...
20: Sufocada.
16: Sufocada e com uma sensação de que ela era incapaz. Aí eu lembro um dia que ela voltou da terapia, ela falou assim, Bia, para de fazer as coisas por mim. Para, porque eu fico com a sensação que eu não posso fazer nada, que eu não consigo fazer nada.
2: Uma coisa realmente maternal, né? É uma coisa realmente. Que a gente fala pra nossa
16: gente,
2: mãe
16: eu falava
2: no momento
16: pra ela,
2: em que quer cortar o cordão.
16: Quando a gente se separava, eu falava, cuidado na hora de atravessar a rua. Meu marido falava, Bia, sua irmã maior de idade, né?
2: Enfim, isso gente... depois de adulta.
20: Não, mais de 30 anos.
16: A primeira vez que a gente dormiu, sei lá, separada, a gente tinha 18 anos. Porque até então a gente dormia na mesma cama. A gente, bem doida, sabe?
2: Agora... Pra vocês ouvirem opiniões, pra vocês ouvirem outras pessoas de fora falar da relação de vocês, é difícil, porque olhando, parece muito simples, mas não se trata de duas pessoas que se gostam e estão sempre juntas. É uma relação literalmente umbilical, é muito mais do que qualquer padrão que a gente possa imaginar pra opinar.
16: Mais do que umbilical, né? A gente é da mesma placenta.
2: Antes disso,
16: um espermatozoide fecundou um óvulo que se dividiu. A gente
20: vem da mesma matéria. Eu brinco que é uma alma em dois corpos, né? Cada uma tem o seu cérebro,
16: mas... Um pedacinho aqui assim, tá?
20: Mas a gente é a mesma fatia de alma.
2: E nesse sentido, foi difícil ao longo da vida? Porque, principalmente nós, mulheres, a gente escuta muita amiga, a gente vê muita referência, vê um filme, um vídeo, fala, então eu vou colocar isso em prática. Ah, então agora eu sei que eu preciso ser um indivíduo diferente da minha irmã. Mas a realidade de vocês é muito peculiar, particular, e assim... É rara, é difícil vocês conseguirem conversar com uma pessoa que entenda vocês.
16: Então, gêmeos entendem. A gente não pode encontrar gêmeos univitelinos.
20: que a gente já começa
16: a falar assim, mas assim, a gente então, começa a falar desde a infância e viram assim, melhores amigos em 5 minutos.
2: Que é tudo igual?
16: Mas
20: a gente é um suprassumo da loucura de gêmeos, né? A gente é um prato cheio pra qualquer psicólogo, psiquiatra. A gente é um suprassumo dos problemas de gêmeos.
2: O que vocês têm de problemas de gêmeos que são assim... típicos de gêmeos?
16: Ah, eu acho que assim, foi uma simbiose muito grande. Também de uma exercer função X, a outra Y. E na vida, todo mundo tem que exercer todas as funções. Né? Eu não tenho que fazer isso aqui e a Branca aquilo, sabe? É... meio que isso. Deu pra entender?
2: Deu. Vocês dividiam o
16: tudo, cada gente, na tudo. Escola, a gente pediu pra ficar na mesma turma. Era um fichário, um caderno pras duas. E aí, eu tomava conta
20: de algumas matérias e de outras. E depois, na hora da prova, a gente se ensinava.
16: Porque a gente faltava muita aula por causa do esporte. Aí, por exemplo, aula de história. Tá lá minha irmã prestando atenção, eu tô fazendo resumo pra prova de química.
2: Vocês literalmente dividiam funções.
16: Sim.
2: O que é ótimo, se alguém que gosta de viver sobrecarregado, pessoas que gostam de ter vários trabalhos e tudo mais, pensa, quem dera ter mais uma de mim? Era isso.
20: É tipo isso, exatamente.
2: Vocês conseguiam tornar a produção, vocês se tornavam muito mais produtivas.
20: Sim, na escola sim, a gente conseguia dar conta, eu acho que por isso também, né?
2: E aí, eu queria voltar à questão de quando vocês pararam de competir, como é que fica a cabeça de um atleta assim... de duas atletas. Vocês tiveram essa questão de ter que se encontrar. Hoje, o que vocês fazem, o que vocês encontraram depois como profissão, preenche vocês tanto quanto vocês se sentiam preenchidas antes quando competiam?
16: Ai, preenche, assim. Eu hoje sou muito feliz com a maternidade e com a

0: tempo para cuidar dos nossos filhos, estar sempre presente na rotina. Por exemplo, hoje eu tô aqui, mas eu passo a semana inteira com eles no Rio, faço parte de todas as atividades e de vez em quando eu tenho que tirar um tempo, me afastar e fazer o que eu tenho que fazer. Mas o meu tempo eu consigo dar atenção integral assim para eles.
1: Agora, eu às vezes tenho a impressão que quando a pessoa vive como uma figura pública e surge esse mundo digital, a gente já está acostumado a isso, mas surge a criação de conteúdo, ela talvez se obrigue a estar presente. Mas aqui, vocês se obrigaram?
2: Sim, de verdade, a gente se obrigou. A gente estava trabalhando na televisão, a gente saiu depois das Olimpíadas, foi para Fox, foi a Band, né, Band Esporte. A gente gostou muito, né? Gosta muito de trabalhar na televisão, mas aquilo, a TV você vai ter que vai ser contratada, vai ter que estar gravando matéria, cumprir horário, estar no estúdio, estar viajando. E a gente ser dona da nossa própria rotina é excelente.
0: Principalmente quando você tem filhos pequenos, né? Que é o caso dos nossos.
2: A rede social proporciona isso pra gente. Só que a galera na rede social, ela gosta muito de ver o íntimo. Eles não querem ver o fake, a novelinha. Eles querem ver a Bia Branca, os filhos, os maridos. E a gente gosta de proteger a nossa família. A gente mostra, sim. Mas a gente mostra até certo ponto.
0: A gente filtra muito. Muito. Assim, tanto que quem acompanha a gente vê, sabe, né? Vê muito mais, assim, quando a gente abre até uma caixa de pergunta, todo mundo pergunta, mostra o marido de vocês.
2: Eles
0: não gostam de aparecer. A gente até mostra os filhos, assim, a parte fofa deles, mas assim, eu não exponho. Às vezes perguntam, como que é a personalidade de cada um? Conta um pouco. Eu não gosto de falar, não gosto de rotular, não gosto de dar notícia ruim. Minha filha tá doente, hoje ela tá com tosse, ela tá com febre, meia-noite foi horrível, não sei o quê. Eu evito
2: dar
0: detalhes do que tá acontecendo.
2: As pessoas nem sabiam que a nossa mãe tava doente. Só que hoje na internet você pega uma mãe doente, um pai doente, você coloca e você ganha um engajamento bizarro. Porque vira coitadinha, sabe?
0: Uhum.
2: E tem gente que se aproveita disso. A gente tentou proteger a nossa família quando a nossa mãe faleceu, aí a gente, enfim, acabou contando. Mas o nosso íntimo é muito sagrado. Até porque eu acho que atrapalha muito a família. É uma exposição que passe do limite, sabe? Que passa do limite.
0: Então, a gente, quando a gente expõe a família, é sempre uma coisa, assim, lúdica.
2: Sim.
0: É um momento feliz, um momento de brincadeira, uma viagem.
1: Um momento mais previsível, eu concordo.
0: Sim, previsível.
1: É
0: isso que você falou.
2: E os maridos têm que estar de acordo.
1: Sim, que não seja chato também. Porque uma coisa, vocês duas cresceram com a imagem de vocês exposta. Então, querendo ou não querendo, gostando ou não gostando, aprenderam a lidar com isso e sabem impor o limite de vocês. Com certeza vocês já se magoaram muito pela exposição. Já teve momentos em que vocês devem ter olhado e pensado, meu Deus, por que que eu não sou uma pessoa normal, né? Que não tem as câmeras voltadas, as atenções das pessoas voltadas. Em que momento vocês sentiram isso?
0: Então, eu acho que eu e a Bia, a gente tá num limiar, assim, muito bom, porque a gente não tem muito hate e as pessoas admiram o fato da gente ser atleta. Então, não é uma exposição tão over. A gente já passou por momentos que não foram legais, né? Teve até um agora bem recente.
2: Foi a primeira vez, Branca, que a gente teve um
0: na internet, mas já aconteceu.
2: Já aconteceu na época que
0: jornal,
2: a gente nadava.
0: Na época que a gente nadava, de sair notícia ruim, assim.
2: Aspas de técnica, mãe de amiga falando.
0: Eu tava assim, por que isso? Eu não faço mal pra ninguém. Por que estão fazendo isso com a gente?
2: E a gente falava, a gente não pediu pra aparecer. Por que que estão fazendo isso? Só que tinham muitas mães incomodadas, porque a mídia veio pra cima de mim e da Branca. E eu e a Branca, a gente fala pelos cotovelos, a gente é comunicativa. Nós somos gêmeas. Isso chama atenção.
1: Claro.
2: Né? E, enfim, na época a gente era loira, bronzeada, o tipo padrão do mercado, que fazia sucesso, né? Que era uma coisa antigamente que era assim, né?
0: A gente tá falando de 2007, né?
2: Que né? Quando a gente ficou conhecida. Então eu me magoei muito vendo jornal. Vendo site com comentários, comentário de mãe, dos outros, aspas. Tiveram coisas que foram bem pesadas. Tipo assim, na véspera de nadar o PAN, tá ali numa matéria, cartão amarelo pra gêmea de um nado. Queria que elas aparecessem pela eficiência, não pela beleza. Mas, cara, eu não pedi pra ficarem tirando foto.
1: Quem tá elogiando a beleza são vocês, não somos nós, né?
2: E assim, né? Aí tinham atletas que enfiavam o maiô do bumbum e iam tirar foto assim pra chamar a atenção. E aí a culpa era minha e da minha irmã. E a gente botando capuz dentro da Vila Olímpica pra ninguém olhar pra gente. A gente sentia uma culpa. Que a gente começou, tipo assim, a se esconder.
1: E quando vocês vivem um momento desse, um momento delicado, um momento vulnerável, vocês sabem que vocês estão vivendo esse momento sem precisar falar disso?
2: Assim, coisa ruim, Eu não gosto de falar.

0: Eu também. A gente tava triste e a gente não verbalizava não uma com a outra. Mas a gente tava ali, uma com a outra.
1: Uma com a outra. Você sentia e não...
0: A gente só, tipo...
1: Agora, por exemplo, é engraçado, assim. Você falou que recentemente vocês passaram por alguma situação...
0: Isso é bom de contar.
1: Por alguma situação na internet. Eu imagino, não sei o que é, e é sobre isso que eu quero falar. Imagino que tenha angustiado vocês ou talvez assustado algum.
0: Nem fiquei, tá?
1: Mas, por exemplo, eu não faço a menor... Eu não fui impactada. Eu sou impactada pelo conteúdo de vocês... Tem 2 dias eu vi um conteúdo super legal de vocês entrando no condomínio uma da outra, desbloqueando o celular. Assim, não vi nada de chato. Quem tá na bolha, quem tá sendo vítima das críticas e tal, sente. Mas muitas vezes aquilo não passa literalmente uma bolha.
0: Não, esse furou a bolha.
1: Esse furou?
0: Furou muito. Porque a gente fez... Tudo começou com uma publicidade. Essa publicidade passou de 5,5 milhões de views. Uma publicidade de shampoo. Tipo, uma publicidade que foi muito maior do que os nossos vídeos que viralizam, que não são publicidade.
1: É. E publicidade normalmente é mais difícil de viralizar.
0: Sim, dá mais de 90 mil views, só para as pessoas terem uma dimensão.
2: A gente tava fazendo a campanha da Aquaflora, né, que é a marca que patrocina a gente. Shampoo, gente, a gente toma banho. E a gente tava de biquíni.
0: Como a gente já fez em vários outros vídeos, né? Aí a gente entra no chuveiro de biquíni, né? Obviamente.
2: Aí botou shampoo na mão, passou na cabeça. Começou. Tão acabada. Isso é comentário de homem. Não conhecem Monjaro, nossa.
0: Gordas.
1: É, só que o que aconteceu com essas meninas?
2: Ah. É, só que aquilo, né? Pra cada um comentário ruim, vem 100 legais defendendo. Então foi entrando numa bola de neve e... A gente chegou até a fazer um vídeo falando sobre isso, né? Falando sobre a gente, sobre corpos reais. Eu e a Branca, nós somos duas mães de 3 filhos. Somos pessoas que não temos, tipo assim, a gente nunca fez uma cirurgia plástica, nunca fez uma lipo, uma coisa assim, sabe, na barriga. E simplesmente pessoas normais. E
0: eu não acho que eu tô gorda. Tipo, minha barriga tava até inchadinha, eu tinha acabado de almoçar. Gente, eu tenho um bebê de 6 meses, eu amamento, né? Assim... Cara, foi um negócio...
1: Do jeito que vocês falaram, eu achei que vocês tinham falado alguma coisa que tinha sido motivo de cancelamento. Foi pura e simplesmente pressão estética.
0: Foi.
1: E gente sem noção.
0: Aham, aham. Cancelaram o nosso corpo, tipo isso.
1: Mas entendeu? Isso não é de hoje. Vocês já tiveram corpo e imagem julgada muitas vezes.
0: Não, desse jeito, desse jeito nunca tinha tido. Nunca, nem perto. É.
1: Como é que foi pra vocês? Porque
0: no início eu falei,
1: vocês
0: caramba,
1: são lindas.
2: Ó, começou
1: vocês
2: assim, são... ai que legal, a publicidade tá bombando. Uau, tá bombando,
0: e
2: tá bombando.
0: Quando a gente foi abrir os comentários.
2: Ai, quando... Aí eu, assim, eu olhei e falei, cara, eu fiquei chocada, eu pensei assim, inacreditável. Não me senti agredida em nenhum momento. Não estou nem aí. O que eu acho é que
0: as pessoas estão fora da realidade.
2: Estão malucas.
0: Completamente fora da realidade. Gente, é um corpo normal que eu tava ali. Tipo, um corpo até legal pra uma mãe de 3, uma mulher que acabou de parir um filho de 6 meses. A internet é uma mentira louca. E aí no vídeo eu até falei, por favor, não acreditem no que vocês veem. Eu passei a minha vida inteira, foram 22 anos de esporte, dentro de vestiário, vendo mulher pelada de todos os esportes, de todas as
2: modalidades,
0: etnias, de todas as modalidades.
2: Ninguém tem a barriga das blogueiras.
0: Das influenciadoras. Ninguém tem, aquilo ali é lipo LED. Uma ou outra tem, pode até dentro do esporte, tem até a barriga um pouco mais definida, mas é questão de genética. Você vai ver as campeãs olímpicas, às vezes nem tem uma barriga assim... Cara, aí você vê umas pessoas com glúteo na bunda, tipo um músculo que eu nem vi, que eu nem... Como é que é aquilo ali? Como é que faz? Mas cara, isso... as pessoas acreditam nisso.
2: E querem cobrar isso da gente.
0: É, mas... e assim, sai da maternidade, tem gente que faz uma cesárea e já faz lipo na cesárea. Cara, que mundo é esse que você tem que sangrar pra caber em algum lugar?
2: Não,
0: para.
2: E hoje, né, essa é a geração que menos amamenta. É. Claro que tem a questão do burnout, da correria, do volume de trabalho, mas tem a questão da canetinha também. Eu conheço um monte de gente que não quer amamentar pra emagrecer. Ai, não, pronto, não quero, não vou amamentar.
1: Vocês cresceram com a imagem julgada, com as pessoas olhando pra vocês, dizendo se tá bonita, se não tá bonita e tudo mais. Como é que vocês acham que isso mudou? Como é que as pessoas mudaram a forma como elas encaram as outras, ao ponto de a gente chegar nesse nível de todo mundo ter que ser sarado, assim?
0: Magro. Pra...
1: E se for, também tá errado. Também falta alguma coisa, né? Então, você sempre tem alguma coisa ali que tá devendo.
0: E os comentários... Né? Eu acho que assim, falta responsabilidade na hora de fazer os comentários. A internet realmente é terra de ninguém. As pessoas vão lá, botam as frustrações delas e, enfim, é isso. E acreditam em tudo que vê, né? Todo mundo é rico, todo mundo tem um casamento perfeito, todo mundo é feliz e, cara, é muito louco. É muito louco, eu fico chocada. Eu quero justamente, gente. Eu acho que o meu dever e da Bia é mostrar a realidade, sabe? Tipo, a gente gosta de passar uma mensagem positiva, de estar sempre feliz, mas volta e meia eu falo, ah, aconteceu isso, isso, aquilo, né? Você deu uma sumida, criança com doença, mas não vou ficar falando, ó, meu Deus, meu filho está doente, olha ele tossindo. Não vou fazer isso, né? Não vou mostrar... Isso eu não vou fazer.
2: Gente, é que é muita mentira.
0: É muita mentira.
2: É muita loucura, né? Esses dias eu recebi uma mensagem, por que vocês não andam de jato? Que isso? É. Como assim? Porque e você sabia que dá pra você alugar um jato
3: pra
2: fazer, conteúdo?
3: Pra só pra tirar foto? Uhum. Eu nunca entrei num jato. Não sabia.
2: Aí, cara, assim, é muita mentira.
3: E vocês como mães, vocês pensam muito no mundo que os filhos de vocês vão encontrar daqui a 15, 10 anos, que seja. Isso preocupa?
2: Ai, gente, preocupa. Eu juro, assim, eu queria voltar no tempo, voltar a pegar fila na Caixa Econômica pra pagar uma conta. Se eu pudesse parar ali nos anos 90, eu parava. Porque assim, é um volume de coisa, um volume de cobrança, um volume de performance.
0: A única coisa que eu gosto muito é a facilidade de eu estar perto ou mesmo longe, de eu conseguir falar com a minha irmã por vídeo. Sim. Mas assim, hoje em dia a demanda não é nem mais e-mail, é o WhatsApp, né? Você já recebe o documento no WhatsApp, assina na hora.
2: A gente vai sair dessa entrevista aqui, vai ter
0: milhões de coisas pra fazer no WhatsApp, né? Assim, é muita coisa. É sinistro.
3: E nesse sentido, como é que vocês enxergam a internet para o filho de vocês? Isso é uma coisa que a gente tem discutido muito, né? Os perigos na internet. Vocês falam que vocês gostam de preservar mais as relações, a intimidade, a família. Mas em algum momento, quando forem adolescentes, quando forem, enfim, quando precisarem acessar a internet, os filhos de vocês vão ter e vão estar expostos.
2: Sim, vão ter que acessar para fazer pesquisa, né? Hoje ninguém abre a Barça para montar um trabalho da escola. Inclusive, ontem eu estava pesquisando o Japão com meu filho. Assim, eu acredito também que daqui a alguns anos as coisas vão estar um pouco melhor, né? Já tem o movimento Desconecta, que é um movimento que fala para os pais para deixarem as crianças longe do celular, pelo menos até os 14 anos. E tem várias mães que aderiram a isso. É uma coisa que eu pretendo só dar telefone para os meus filhos, né? Posso dar até um telefone só de ligar, mas quando eles forem mais velhos. Uma coisa que eu acho que vai acontecer, tá? O boom, né, da internet, ele veio de uns anos para cá. Então, a gente tem uma geração aqui que viveu a pandemia, que viveu muito essa coisa do tablet, dos vídeos curtos, de uma geração recente. Então, a gente vai ver o que vai acontecer com essa geração. Até lá, meus filhos vão estar crescendo e aí eu vou ter mais informação para aprender a lidar com a tecnologia.
3: Vocês são mais mães da educação positiva ou do modo old school?
0: Então, eu sou muito da educação positiva, mas chega uma hora que atravessa e vira old school. Assim, do nada, bem, eu sou uma mãe bipolar.
2: Aí eu tento também educação positiva, tento conversar porque eles entendem, né? Mas tem horas que
0: a gente perde a paciência, tem que rolar um castiguinho, né? Não tem o que fazer.
3: Isso rolava com vocês quando vocês eram mais novas?
2: Assim. E uma consequência, eles têm que aprender que tudo que eles fazem tem consequências.
3: E como é que tá sendo neste momento ter a família se desenvolvendo, tudo acontecendo e não ter a mãe perto?
2: Ai, é triste, né? Porque tudo lembra ela. Qualquer coisa que as crianças estão fazendo, qualquer lembrança, tudo eu penso na minha mãe.
0: É triste não, ela não poder acompanhar.
2: Mas antes dela partir, assim, né, quando a gente recebeu o diagnóstico, a gente conseguiu aproveitar muito. A gente viveu, assim, teve um ano e meio que a gente aproveitou muito.
0: E ela aproveitou os netos que já estavam aqui, né? Minha mãe tava, ficou morando comigo durante esse um ano e meio de tratamento.
2: Eu fiquei muito na casa dela com as crianças, até porque são crianças pequenas e que podem faltar a escolinha, né?
0: E dentro desse afastamento, né, que é a morte, a gente conseguiu fazer tudo da maneira mais sutil, assim, e delicada possível. Porque não ficou nada pra falar. Uhum. Ela conseguiu aproveitar os netos. A gente deu muito, muito, muito, muito amor. Que depois, quando minha mãe foi internada, porque a gente sabia na internação final que ela não ia sair, o médico falou, eu não sei como que vocês conseguiram manter ela tanto tempo em casa. E foi o amor, né? E dá saudade, dá. Mas eu sei que pra ela foi melhor, porque é muito ruim ver uma pessoa sofrendo.
3: Com certeza. É. Branca, você falou do afastamento, que é a morte. Uhum. Eu queria entender, vocês acreditam em quê? Porque a gente tem atleta como pessoas que são muito racionais. Pessoas que pensam muito, né? Que são da ciência, que são do que é exato, do que é palpável. no sentido mais místico, o que, que acompanha vocês?
2: Ah, não, a gente é muito mística, nós somos duas atletas, atletas da espiritualidade, nós somos piscianas, nós somos sonhadoras, a gente adora esse lado místico, é, tem várias coisas em várias religiões diferentes que eu adoro, eu acredito muito na espiritualidade.
0: Eu também, eu acredito muito nos sinais, e assim, a gente recebeu tantos sinais, assim, tantos sinais.
3: Ao longo da vida ou em algum momento específico?
0: Não, ao longo da vida e eu venho recebendo da minha mãe. Eu não fico doente nunca, eu tava com uma amidalite ferrada, minha mãe era médica homeopata. Eu abri uma gaveta chechelenta do meu banheiro, que a gaveta, sabe uma gaveta que não tem nada que presta dentro?
3: Você nunca abre.
0: Tem umas pomadas antigas, absorvente, que eu não menstruo, porque eu tô grávida há 5 anos e amamentando, então. E tipo, um lixo. Na hora que eu abri a gaveta, tinha o meu remédio da homeopatia, porque a homeopatia unicista que a minha mãe fazia é pra cada indivíduo. Aí tava lá o nome da minha mãe, eu tirei foto, eu te mostro, tá? Meu remédio virado pra mim. Minha mãe faleceu, tem 1 ano e meio. Como que aquilo foi parar?
2: Dia do Ninho Branco.
0: Tô contando isso, que isso aqui foi, sei lá, tem 3 semanas. Eu abri, tava aquele negócio. Cara, isso não foi minha mãe que mandou. É conta do Ninho.
2: Então,
0: do Ninho foi bem
2: isso
0: bizarro.
2: Foi quando a Branca descobriu que ela tava grávida.
0: Não, né? Foi só quando eu descobri que eu tava grávida. Eu demorei a criar coragem pra ir esvaziar o apartamento da minha mãe. Pior do que enterrar. Não tô brincando. Que é você, tipo, mexer nas suas memórias inteiras, né? É horrível. Dói muito. Só de falar assim, dói. E eu fui lá na casa dela. É uma casa cheia de gatos. Eu entro lá na casa dela. Tem um ninho de passarinho com 2 rolinhas. Qual a probabilidade numa casa com tela cheia de gatos ter...
2: Dentro,
0: 2 filhotes de rolinha vivo. E aí eu falei... É a minha mãe no céu e eu e a minha irmã aqui.
3: Ai, que lindo.
0: E... Só que não era.
2: Ela fez o teste de gravidez.
0: E aí era
2: ela o descobriu Guilherme. Que tava grave.
0: E já era o Ricardinho e a minha mãe lá no céu.
2: É.
0: Ela mandou o menininho que a gente tanto queria, que eu tenho 2 meninas.
2: Nossa, eu chorei tanto. Foi...
3: Que lindo.
0: É.
3: E vocês aprenderam a olhar pra isso, a ver sinais... Desde pequenas? É uma coisa de família? Ou vocês...
0: É de família.
2: É uma coisa de família. Outra coisa assim que aconteceu comigo. No dia do aniversário da minha mãe, uma joaninha pousou no meu nariz. Aí no dia do aniversário de falecimento, outra joaninha pousou em mim. Desse tamaninho, vermelha. Falei assim, quando que isso aconteceu? Em São Paulo, gente.
3: Não, nem dei joaninha.
2: No meu nariz. No meu nariz. Uma foi dentro da minha casa, a outra foi no clube. Eu, óbvio, comecei a chorar. E aí eu acho que de alguma maneira é um sinal, sabe?
3: Vocês são mais emotivas?
0: Acho.
2: A gente é.
3: As duas na mesma intensidade?
2: Depende da fase. É porque assim, quando eu tô acabada no fundo do poço, ela me bota pra cima. Uhum. Quando ela tá no fundo do poço, eu boto ela pra cima. Então a gente fica, tipo assim, naquela balança emocional, se revezando, sabe?
3: Até nisso, vocês dividem aquelas funções que vocês disseram, né? Então uma se permite estar mal, a outra
2: não,
3: dá
2: tem
3: conta.
2: Que ser forte. Muito assim.
3: Deixa eu só fazer um adendo aqui. Gente, eu tenho pouquíssimo contato com gêmeos. É muito legal ver duas mulheres tão bonitas em dobro.
0: Obrigada.
3: Porque assim, quando você vê uma pessoa bonita, a pessoa tá falando e você fica assim, nossa, que linda. Aí tem duas. É tipo, é encantador. É muito legal, com a mesma simpatia, com o mesmo sorriso. Tipo, nunca é mais do que suficiente. Vocês veem que as pessoas têm essa reação com vocês?
2: Ah, é engraçado, assim, porque...
0: Eu acho que os gêmeos, né, todos os gêmeos, eles têm uma capacidade de divertir pessoas. Porque quando você vê um gêmeo, você acha legal. E aí você fica olhando assim. Então eu acho que é uma dádiva, sabe? Que é legal.
3: É incrível.
0: É engraçado.
3: Uma completa a outra. Uma começa a responder, vem a outra, responde depois. Tudo é encaixadinho. Os filhos de vocês, alguma vez já confundiram?
2: Sempre.
3: Confundem?
2: Aí olha, aí fica assim.
0: É. Mas o pequenininho dela,
2: os nenéns, eles sabem pela voz, eu tive que operar as cordas vocais, e aí minha voz tá diferente, tô mais rouquinha, mas assim, eles confundem, tipo, até o marido dela outro dia me deu a mão aqui, eu olhei pra ele, cara, eu nunca ficou muito sem graça, eu presto atenção.
3: E vocês que são comunicativas, como é que é explicar coisas da vida pras crianças, como por exemplo, o fato de vocês serem gêmeas, como por exemplo, o fato da vovó não estar mais presente.
2: Então, as crianças são muito pequenas. Quem entendeu, assim, que a vovó virou estrelinha foi meu filho, o Isaac. Ele tá com 5 anos. Quando a nossa mãe partiu, ele tinha 4. Ele ficou triste.
3: Ele sentiu.
2: Ele perguntou por quê. Ele, mas por quê? E a gente falou que a vovó virou estrelinha, que o corpo dela tava dodói. E aí ele falou assim, mamãe, eu queria que todas as estrelinhas do céu virassem humanos de novo. Aí ele volta e meia fala da minha mãe. A gente tava fazendo música, né? Tem um aplicativo que faz música. Aí a gente fez música de Dia dos Pais. Aí ele, mamãe, vamos fazer uma música pra vovó Fatal? A gente já soltou o balão de gás hélio pra minha mãe.
0: Gente, e agora eu lembrei outro sinal,
2: ele,
0: né?
2: Ele sempre fala, assim.
0: A minha filha mais velha só tem 3 anos. O Dia das Mães. Eu não fico falando com ela da minha mãe porque me machuca, né? Assim, inclusive, minha mãe morou na minha casa. Tem o quarto da minha mãe lá, né? E aí, no Dia das Mães, a gente fez uma oração antes do almoço. E aí, ela falou assim, a vovó Fatal trouxe M&M? Do nada. Ela tem 3 anos. Eu falei, cara, minha mãe tá aqui. Porque assim, qual a probabilidade... Gente, quando ela faleceu, a minha mãe faleceu, a Nicole tava o quê?
2: Era muito pequena.
0: Era muito pequena, sabe? Ela tava com 2 anos e pouco. E como... A cabecinha não lembra. E aí eu fiquei assim, ó.
3: Como é que é passar por um momento de luto que nem vocês passaram com 3 crianças, cada uma, marido, vocês tendo que ajudar uma outra, apoiar uma outra? Não é muito pratinho pra... equilibrar?
2: É muito pratinho, mas é isso que dá força.
0: É.
2: Assim, o que me deu mais força foi a gestação. Porque, obviamente, eu tava muito mal. E aí, quando eu descubro que eu tô grávida de Jill, eu tomo um susto. Eu liguei pro meu marido, tava no Rio desesperada. Aí ele, que foi? Bia, sua mãe partiu? Eu falei, não, eu tô grávida. E aí, ao mesmo tempo que a gente tinha notícia ruim
0: ela
2: pra dar...
0: no dia que a gente tava internando minha mãe.
2: Tava chegando ambulância em casa. E assim, eu com Jill. Só que ela tava tentando engravidar. Então, eu falei, Branca, eu preciso levar absorvente, porque eu vou ficar menstruada no hospital. Aí ela faz um teste, eu falei, pra que eu vou fazer teste, Branca? Eu tô com o Dil. A gente tinha acabado de correr 10 quilômetros cada uma.
3: E por que você perguntou isso?
0: Porque eu adoro teste. E aí, eu
2: falei, ela adora fazer teste de gravidez, doida. E aí ela queria ter o terceiro filho, eu falava, Branca, você é doida.
0: Eu tinha porque... um teste em casa, eu faz. Aí ela, ai, tá bom, sua chata, me deu.
2: Peguei o teste, fiz. Aí veio aquele positivo muito forte, aí eu falei, que isso? Não é possível. Aí eu falei, não é possível. Compra mais 2, eu pegou um digital, mais outro. E aí grávida. E eu assim, não é possível. Eu falei, Branca, não conta pra nossa mãe, vai prender ela na terra. Ela precisa desapegar desse corpo. Aí minha irmã, a gente vai contar.
0: Claro, ela tinha que ter essa notícia maravilhosa. E ela não tava nem falando direito, né? Ela falou, caraca.
2: Não, e chegou no hospital, encontrou um oncologista dela e ainda falou, a Bia tá grávida. Ela ficou super feliz.
0: É.
2: Mas o que deu força foram as crianças.
0: Nossa, com certeza. E aí depois eu tava muito mal. Muito, muito, muito, muito. Eu fiquei muito mal. E aí, quando eu engravidei do Gui...
2: A minha irmã perdeu muito peso.
0: Nossa, ansiedade. Foi uma virada de chave pra mim. Foi como eu parasse de focar na morte e focasse na vida. Porque aqui, pra minha irmã, é mais fácil, né? Que ela tá em São Paulo, tá longe das nossas lembranças, da família, da casa, de tudo, né? Aqui ela não tem lembranças com a minha mãe pela cidade. Lá no Rio, qualquer coisa que eu faço me lembra a minha mãe. Inclusive, tem um quarto dela na minha casa, né?
3: Uhum.
0: Eu não consigo chamar de quarto, né? O quarto da vovó. Tipo, ficou. Vai ser
3: ficou, vai ser, claro.
0: Com lembranças boas. E aí, depois que eu engravidei do Guigui, veio, assim, ele foi um curativo pra minha alma.
3: Ai, que lindo.
2: É. Que é isso, né? A vida continua.
3: Sim. Tem muita vida. Muita vida.
2: É.
3: Agora, como é que foi a o início das gravidezes? São muitas gravidezes.
2: Nossa, muita.
3: Muita. Quando vocês engravidaram a primeira vez, vocês já queriam ter filho? Já falavam entre vocês que estaria próximo? Seria legal se fosse junto?
2: Meu marido me botou na parede pra ter filho. Né? Porque eu já tava enrolando ele há muito tempo. E tava perto da Olimpíada de Tóquio, a gente ia pra Tóquio, a gente tava com um programa na Band, e aí chegou a pandemia. E adiou 1 ano a Olimpíada. Aí ele, Bia,
3: cara,
2: a gente tá junto há muito tempo. Ele, assim, todo ano tem alguma coisa. Aí é a Olimpíada, aí é não sei o quê, aí é tal trabalho. Aí ele, poxa, eu não quero ser pai com 40. É, geralmente é o contrário, a mulher... Aí eu acho que você tem razão.
3: Você tinha quantos anos quando você engravidou a primeira vez?
2: Eu tinha 32. É, o Isaac nasceu, eu tinha 33. E...
0: Eu não tinha nem casado ainda.
3: É. E aí, como é que foi pra você? Você sentia aquela coisa que às vezes a gente sente com a amiga, que vê a vida da amiga andando, você fala, eita!
2: Ela não conseguia casar por causa da pandemia.
0: Eu não conseguia, eu já tava morando
3: você já
0: junto.
3: Eu já tava casada, mas não tava encaminhada.
0: Não, eu não tava. Eu já tava com o Guga, mas assim, eu não conseguia casar por causa da pandemia. E aí eu fiquei um pouco brava, porque eu falei, cara, minha irmã não vai poder beber no meu casamento.
2: Muito brava.
3: E você não bebeu no casamento dela?
2: Não.
3: Eu tava grávida?
0: Não, ele já tinha nascido.
3: Ah, já tinha nascido.
2: Já, mas eu tava amamentando. Aí, inclusive, eu tirei, tipo assim, fui pro Rio com uma caixa de...
0: O Isaac entrou no meu casamento.
2: Entrou com uma geladeira, assim, cheia de leite congelado pra eu poder beber, porque ela queria que eu bebesse, mas eu não bebi nada no casamento dela.
3: Tá, aí a primeira gravidez junto, não deu certo. Quando é que veio o seu primeiro bebê?
0: Aí, foi muito rápido, né? Eu casei em outubro, em janeiro eu descobri que eu tava grávida.
2: Só que, quando ela descobriu que eu tava grávida, eu já tinha descobrido em dezembro que eu tava descoberta. É, obrigada. Foi falando rápido. Gente, eu não sou analfabeta, tá?
3: Eu preciso
2: tá?
3: de uma igual a mim
2: não
3: pra
2: sou...
3: me
2: Nossa, pra nossa, me foi foda essa.
3: Muito bom.
2: Gente, minha mãe tá lá no céu, Beatriz. Então, logo depois do Isaac, meu marido começou a sonhar com uma menina. E aí, em dezembro, final de dezembro, ali perto do ano novo, eu descobri que eu estava grávida. E o Isaac tinha, sei lá, 4 meses.
3: E você logo depois descobriu também?
0: Eu descobri em janeiro, no Rio de janeiro.
3: E aí, há uma gravidez ali, praticamente, é junta?
2: Sim, mas aí eu perdi. Claro, eu fiquei super mal, mas eu tentei ser muito racional. Eu falei, não, tá tudo bem. É porque quando você perde no início, geralmente, é muito comum perder a gestação. Ainda mais antes das 12 semanas, por isso que falam para não contar. Uhum. Porque às vezes o embrião não é saudável e o corpo se encarrega de eliminar, a natureza é sábia. E infelizmente a minha gestação não evoluiu, eu perdi ele por volta da 9ª semana. Claro que eu fiquei muito triste, fiquei arrasada, mas eu pensei, a Branca tá grávida, eu vou focar na gestação dela. Eu já tenho um filho com saúde, tá tudo certo. E aí eu tive uma menstruação. Eu não fiz curetagem nem nada. Eu quis deixar tudo natural, mais natural possível. Eu expeli lá, enfim, um material, de uma cólica bem forte. E eu engravidei de cara, da Serena, que é a minha menina.
3: Então acabou que houve, de fato.
2: A gente ficou grávida junto.
0: A gente tava com barrigão junto.
3: É. E o terceiro também foi junto?
0: Foi.
2: Não, o terceiro não.
0: Foi.
2: Ah, não, o terceiro sim, o segundo não. Não, o seu segundo.
3: Ah,
2: o meu terceiro
3: entendi.
2: Foi junto com o terceiro dela.
3: Mas você tava bebê adiantada.
0: Um bebê adiantada. Vamos explicar a cronologia das 6 crianças. Aí foi assim, a Nicole e a Serena sincronizaram. A Nicole nasceu de setembro. E a Serena nasceu início de janeiro. Então a gente ficou grávida um tempo. Aí ela ficou, encerrei a fábrica, botou o DIU,
2: Não queria outro de
0: jeito nenhum. Mais, já tinha um casalzinho.
2: Mas com a minha mãe doente, sabe?
0: Já tinha um casalzinho dela e eu só tinha uma filha. Eu queria mais filhos, porque eu não queria ter só uma filha única. E aí eu engravidei da Manu. E aí eu tive a Manu. Eu engravidei da Manu assim que a minha mãe foi morar na minha casa pra tratar o câncer.
2: Sim, a minha irmã cuidava das duas, porque a gente não tinha enfermeira, cuidador, nada pra nossa mãe. Minha irmã que levava minha mãe na químio.
0: Minha mãe foi uma das primeiras a ter. Eu acho que a Manu até ajudou a minha mãe a ficar viva, assim, sabe, mais tempo. Porque minha mãe acompanhou a gravidez do início até o nascimento e foi até a primeira a dar papinha pra Manu, né? Até ela ficou com a Manu até quando a Manu tinha 6 meses. Aí eu tive a Manu, só que eu tinha vontade de tentar um menino. Mas se tivesse menina também, tudo bem, tava de boa. E aí ela ficava, você é maluca de tentar mais filho, você tá bom, sem duas meninas com saúde, lindas. Você cuida da minha mãe. E ficava ligando pra todo mundo lá de casa, pra se meter na minha vida.
2: Não, porque eu falava, gente, vamos contratar alguém pra ajudar a Branca?
3: Claro.
2: E a minha irmã, eu não quero Branca. Assim, Bia vai ser uma pessoa pra eu coordenar e pra ficar aqui em casa bebendo café. Porque
3: melhor
2: eu vou deixar.
3: Eu fazer tudo sozinha.
0: Eu prefiro, minha mãe era médica, sabe, assim, tipo, ai, é muito humilhante alguém ficar fazendo as coisas pra ela. Tipo, só ia deixar ela mais derrubada. Tipo, estou partindo, eu não queria. Se alguém fizer, vai ser eu.
2: E eu também, sim, deixei bastante, durante a doença da minha mãe e meus filhos em São Paulo. E aí eu ia pro Rio, eu ficava, tipo, dormindo todos os dias na cama com a minha mãe, fazendo tudo, agarrada com ela. E aí eu ficava culpada de estar no Rio, aí ia pra São Paulo, ficava culpada de estar longe da minha mãe. E eu vivia com essa culpa constante e preocupada com a minha irmã, com um bebê recém-nascido e com a minha mãe. E aquilo, nossa mãe passava mal em casa, sei que aconteciam coisas que ela às vezes me poupava, eu ficava sabendo depois. E eu, meu Deus, como que a Branca tá lidando com isso tudo? E ela falou que ia ter o terceiro filho. Eu falei, você tá doida?
0: É só alegria, filho. Dá trabalho, é só alegria. Aí voltando, pra gestação. E aí o Ricardo veio de DIU, quando a gente tava internando a minha mãe. E aí eu já queria o menino mesmo, E aí logo depois que a minha mãe faleceu, eu ainda tava amamentando. E aí meu leite secou. E aí quando meu leite secou, eu menstruei. Aí eu tive uma menstruação e engravidei do Guilherme. E aí sincronizou de novo.
2: Sincronizou.
3: Vocês são muito
2: fértil. A gente é muito fértil. Muito. Eu até teria outro, mas meu marido falou, você tá louca.
3: Quando eu escuto vocês falarem, dá para sentir na fala de vocês a importância de ter um ambiente seguro como família. Família estendida, família dentro de casa, sim, maridos, filhos, mãe, irmã para você confiar. Vocês já tiveram relacionamentos que não faziam vocês se sentirem seguras e que agora vocês olham e falam, não consigo imaginar como é que eu achava isso daqui normal?
2: Olha, assim, eu casei com meu terceiro namorado.
3: Então não teve nem chance.
2: Não, não, mas assim, os outros meninos que eu realmente namorei, eles tinham famílias legais. Eram famílias que eu gostava. É, eu acho que uma coisa que me encanta num homem é ele ser um bom filho. É ele ter família. É, e a família do meu marido, assim, é maravilhosa. Eles são sensacionais comigo. E com a Branca também.
0: São muito fofos.
2: Eles adotaram a minha irmã também. Então, eles sempre me deram o maior suporte do mundo. É, com as crianças, no momento da doença da minha mãe. Sempre foram, sabe, muito queridos. Meu sogro e minha sogra são muito fofos.
0: É uma família, fofos, assim, linda, sabe? E muito unida. Isso é muito bonito. Já no meu caso, é diferente, né? Porque eu tive bem mais namorados do que a minha irmã. Não consigo me imaginar com nenhum outro que não fosse o Guga. E eu também. O Guga, ele... a família dele, é como, não foi assim, ah, eu vou conhecer uma família. Porque eu já conhecia. Porque eu casei com o irmão mais novo de uma das minhas melhores amigas, que é a Michelle.
2: Do nada.
0: Ela do nada. Foi... Então, eu entrei pra uma família que eu já conhecia. A minha mãe era amiga da mãe dele. Uhum. E eu conheci... A Milene também é separada, né? E ela criou o Guga e a Michelle sozinha, né? Eles tiveram pai presente, mas é ela que deu toda a educação. E o sonho do Guga, igual ao meu, era ter o que a gente não teve. É diferente, né, do Maurício, que é ter igual ao dos pais. Então, assim, a gente sempre quis muito ter o que a gente não teve. Ter uma família unida. Assim, o nosso... A gente é muito... A gente tem muitas coisas diferentes, eu e ele. Mas os nossos objetivos, assim, a gente, tipo, é tudo muito comum e muito alinhado. Então, eu me sinto, assim, muito segura com ele. É realmente isso que você falou. Meu núcleo familiar, minha família, assim, é tudo pra mim. É tudo pra mim. E ele é meu elo de ligação com a Terra, porque eu sou completamente doida e eu levo a minha doideira pra ele, que às vezes ele precisa ser um pouco mais, menos racional. E é isso. E, assim, a gente construiu duas famílias muito legais. Então, a minha mãe, ela foi muito em paz. Ela foi, assim, muito em paz, porque ela sabia com quem a gente estava. Né?
2: Amava
0: e essa semana, até minha sogra estava ali em casa, ela estava falando para minha prima que ela se comunicava, no fitadinha, minha mãe no final não falava, que ela se comunicava com a minha mãe pelo olhar. Né? Que a minha mãe olhava para ela e estava agradecendo, até pelo meu marido, porque o Guga tratou a minha mãe assim tão bem, que não é qualquer pessoa que vai botar a sogra em casa, né? Minha vida ficou em função dela e a dele também. Né? A gente, tipo, como família naquele momento, núcleo pai, mãe e filho, não tinha. Era a minha mãe. E... assim, ela partiu assim, mas sabe que é muito em paz? De saber que eu e a Bia, que a gente estava muito bem, que a gente não estava desamparada, né? E além dessa família, né, que é a nossa família de sangue, a família agora com os maridos que a gente construiu, a gente também tem uma segunda mãe e uma outra irmã, que é a Chuinha e a Jéssica,
2: que foi a nossa babá, que está com a gente desde que a gente nasceu, que são muito importantes pra gente. Então, sempre presentes, né? Até no momento, assim, a nossa mãe sempre teve muito problema de saúde. E muitas vezes a gente novinha, nossa mãe tava sempre, tipo, internada, e a Chuinha e a Jéssica, que estavam com a gente, né? E hoje também a gente tem uma relação muito boa com o nosso pai. Nosso pai, até mesmo, né, depois separou, ficou um tempo, né? E separaram a gente uns 10 anos. A gente ficou um tempo sem falar com ele, mas depois a gente recuperou nossa relação. Nosso pai já estava se dando bem com a nossa mãe, a gente já tinha...
0: Ele é um ótimo avô, né? Ele faz função de avó hoje em dia, tipo, ele...
2: Nosso pai tá muito com as crianças. Com a gente. Semana passada ele passou 4 dias aqui em casa. E... nosso pai é muito presente, ele é uma super rede de apoio. As crianças amam ele,
0: e eu tenho...
2: ele ajuda muito também.
0: Ajuda
2: ele
0: muito.
2: A Chuinha, Jéssica.
0: E eu tenho na Chuinha, eu tenho ela como se fosse realmente a minha mãe.
2: Nossa mãe.
0: Quando acontece alguma coisa, é com ela que eu falo, é pra ela que eu peço socorro. E a Jéssica, que é a nossa irmãzinha, que é 10 anos mais nova.
2: Mas ela fala que,
0: que ela é nossa irmã mais velha. Também, né? A gente tem isso, né? E a gente já tem o lado também da família da minha mãe, que a gente é muito unida. O Natal, que era na casa do nosso avô, que na verdade não é meu avô, que é meu tio, que criou a minha mãe. Nossa, minha mãe tem uma história de vida muito complicada. Enfim, difícil de explicar. Mas o Natal, que era da nossa família por parte de mãe, que era muito unido, que era na casa
2: dele... A Branca virou a matriarca que recebe,
0: virou,
2: tá?
0: Virou na minha casa. Então, assim, a minha casa no Natal, 40 pessoas.
3: Que gostoso.
2: E nosso pai também, nosso pai com a esposa dele, passavam o Natal junto. com a gente.
3: Muito lindo ver vocês emocionadas e ao mesmo tempo sorrindo, porque eu imagino que seja muito difícil, recente, mas ao mesmo tempo eu acho que reverenciar, homenagear, falar, agradecer mãe e pai, claro, é o que tem de mais especial, porque nos deram a vida, né? Então eu acho que é muito especial.
2: De verdade, tá? A gente nunca para de sorrir. A gente é muito feliz, a gente é muito alegre. A gente é animada e nos momentos mais difíceis são os momentos que eu fico mais grata. Outro dia eu tava, assim, outro dia não, depois eu passei numa fase complicada agora no puerpério porque tem uma mudança hormonal muito grande. E aí depois eu falei, cara, tô chata. Que isso? Aí eu lembrei, eu falei, nossa, quando eu tava passando uma situação tão difícil, eu tava tão... eu tava agarrada tanto, assim, na gratidão, tipo, nossa, obrigada por ter uma mãe maravilhosa, meus filhos, não sei o quê. Aí eu tô passando uma coisa tão banal, tô aqui reclamando. Aí eu falo, volta pra terra, Bia, 3 tapas na cara. Bora se animar de novo.
3: Acorda. Meninas, o papo tá tão gostoso, eu não acredito que
2: eu ficaria aqui horas.
3: Eu também, nossa, eu também. Muito, muito, muito legal. Bom, agora eu queria fazer uma brincadeirinha antes de terminar com vocês, que eu já vi vocês fazerem muito na internet, mas agora quem vai fazer sou eu. Então é o seguinte, eu vou fazer um bate-bola com vocês, só pra gente responder quem é mais.
2: Isso é legal.
3: Qual das duas é mais competitiva? Quem dramatiza mais? Quem pede opinião e depois faz o que quer?
2: Caraca, eu tudo.
3: Quem guarda mais rancor? Ai, finalmente alguma coisa, né, Branca? Quem é mais parecida com a mãe?
0: Bia, desculpa.
2: Isso mais com a Mona, vai.
0: Fatiminha.
2: Sou mesmo.
3: Quem tem mais medo de envelhecer? Nenhuma.
2: Ai, eu tenho medo de ficar doente.
0: Então você, talvez.
3: Pode ser nesse sentido. Quem sabe descansar melhor?
2: Nossa, muito.
3: Quem conseguiria viver mais tempo longe da outra?
0: Acho que eu. Mas eu não consigo você? Também, não.
3: Você tem problema? Não. Você teve que vir pra São Paulo?
2: Claro que não, cara.
3: Contou a história de que veio pra São Paulo atrás da irmã.
2: Botou o nome do cachorro de Bia.
0: Bom,
2: eu acho
0: curada.
2: Que
0: esse igual.
2: Tô curada.
3: Desmontamos a narrativa. Tá parecendo sabatina pra presidente, que você tem que retrucar, sabe? Uma lembrança da piscina. Eita, meninas.
2: Ai, boa ou ruim?
3: Boa.
0: Essa me
3: vem
0: uma coisa ruim.
2: Que horror, né?
3: Então vamos pular.
2: Traumas.
0: Água fria.
3: Ó, uma coisa que o esporte tirou de vocês.
0: Adolescência.
2: Tirou nossa adolescência.
3: E uma coisa que a maternidade deu pra vocês?
0: Alegria.
3: Uma palavra que define a mãe de vocês?
2: Não quero ser clichê, né?
0: Minha mãe, força.
2: Ela era uma guerreira.
0: Força.
3: Agora, uma palavra pra cada uma que define cada uma de vocês?
2: A Branca é muito lúdica. Ela é muito. A cabeça dela é muito legal. Ela pensa diferente das pessoas.
0: A minha irmã, ela é muito enérgica. Ela bota energia em tudo. Ela chega no lugar, ela levanta o astral. Acho que isso.
3: E pra vocês completarem, no fim das contas, ser irmã é?
2: Ser irmã é tudo.
0: É tudo.
2: É tudo, tudo, tudo, tudo.
3: Eu não tenho irmão, gente.
2: Oh, meu Deus.
3: Mas você tem amigos? Pode. Deixa eu sentar aqui, peraí.
2: No meio.
3: Nada, espaço. Bom, gente.
2: Você não tem irmão?
3: Eu não tenho, mas eu sou feliz sendo filha única. Tá tudo bem, porque eu não sei o que é.
2: Mas você tem primos?
3: Eu tenho primos.
2: Que bom.
3: Tenho
2: ótimo.
3: Primos,
2: amigas?
3: Tenho muitas amigas.
2: Então tá tudo bem.
3: Gente, muito obrigada pela entrevista. Foi o máximo. Eu amei. Espero que vocês tenham se divertido tanto quanto eu.
2: Vai ser muito bom, vai ficar muito legal. Eu tô louca pra ver.
3: Um beijo. Até a próxima, gente. Tchau.
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6: Momento Taxa das Blusinhas. O Congresso Nacional aprovou a medida provisória que consolida o fim do imposto de importação para compras internacionais de até $50. A decisão representa uma importante vitória para milhões de consumidores brasileiros ao proteger o poder de compra da população, ampliar o acesso a produtos a preços mais acessíveis e fortalecer a liberdade de escolha, especialmente para os consumidores de menor renda.
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4: Começando agora o Sobremesa, o seu programa favorito. E ó, o programa de hoje tá muito engraçado. O nosso convidado de honra é nada mais e nada menos do que um dos maiores imitadores do Brasil. Ele é um ótimo comediante, Rudy Landucci, né, Batista?
14: Opa, opa. Bom, já que a gente não tem uma filha com o Neymar, vamos trabalhar. É ou não é? A nossa enquete de hoje é a seguinte: qual a tecnologia você se recusa a usar? Eu vou explicar já já pra você o porquê dessa enquete. Mini Rudy.
15: Nossa, e falando em tecnologia, será que chegou um momento onde a IA pode nos matar? É claro que vai ter muita notícia e informação aqui no programinha hoje, hein?
4: É isso mesmo, tudo isso e muito mais agora no Sobremesa. Então, Cuca, solta a vinheta.
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4: Caro ouvinte que nos ouve com o seu ouvido, começa agora o Sobremesa, o seu programa favorito. O nosso programinha de meu Deus de hoje tá muito especial. Hoje a gente vai bater papo com um grande comediante. E ó, e ele foi um dos primeiros a imitar os presidentes do Brasil, sabia disso?
15: Olha, Regina, ele vai ter que me ensinar a melhorar meu Bolsonaro, então.
4: Ele chegou até, inclusive, a ligar pro presidente durante uma das suas apresentações de humor.
15: Olha, que
4: chique. É isso mesmo. Estamos conversando daqui a pouquinho com ele, Rudy Landucci. Mas antes, Batista, como é que tá?
14: É a nossa enquete.
11: Como que tá? Ai, cara,
14: como é que tá a nossa enquete? Eu tô bem, você, tá tudo já?
11: Como é que tá a nossa enquete pro ouvinte participar?
14: Ó, tamo lá no YouTube, TMC News BR, tá em imagem, comente, deixa o seu like, se inscreva no canal, ative o sininho, você pode responder a nossa enquete também pelo 11 972 21 1001. Seguinte, vocês viram no desfile de 7 de setembro o nosso robô, né?
11: Eu vi, que bateu continência,
14: né? Você viu o nosso, parece um manequim do Braz, aquela desgraça. Né? Vocês viram o robozinho?
11: Eu vi o robô, ele bateu continência.
14: É uma maravilha a nossa tecnologia. O ano passado teve aquele míssil com cano de PVC, lembra? O míssil? Que era, parecia um tubo de conexão tigre que usa pra fazer o míssil do Brasil. É a tecnologia que nós temos. É pneu de tanque careca, meter um pneu remote no tanque. Então, baseado nisso, eu quero saber qual aquela... A nossa tecnologia é muito pobre aqui, principalmente, né, na parte bélica. Mas eu quero saber qual aquela tecnologia que você se recusa a usar.
15: Nossa, gente, eu tenho medo daqueles Tesla.
14: Que isso?
15: É, o carro sem motorista, né? Ah, eu acho que eu não confio.
14: Como se ela usasse. Tá cheio no Brasil.
11: Olha, qual tecnologia? A pergunta é, qual tecnologia você se recusa a usar?
15: É um carro sem motorista.
14: Aí você tem acesso ao Tesla, então?
15: Ainda não, mas um dia nós teremos e eu não vou usar, porque eu não confio. Porque eu gosto de dar em cima de motorista de aplicativo.
11: É. Inclusive, ó, falando em motorista de aplicativo, o Marcos me trouxe aqui até hoje na TMC e ele falou que é o programa favorito dele. Ele ama o Sobremesa, ama o Batista, ama a Mini Ruth, ama a gente.
15: Que fofinho.
11: Obrigado, você, Marcos. Lucas? Eu me recuso a usar... Vou ser polêmico agora, hein? Eu me recuso a usar aplicativo de emagrecimento. Aqueles que você faz contagem, coloca calorias, aí você tem que tirar foto do alimento. Por que que eu me recuso a usar? Porque eu gosto de comer. Eu sou gordo. Entendi. Só por isso.
14: Justo. Eu me recuso a usar o Tinder.
11: Por quê?
14: Não, porque agora eu parei com isso. Estou amando.
15: Oh, meu Deus.
11: Cuca, música romântica.
14: Não, Batista. Não vem com
11: palhaço. Você está amando, Batista. Diga pra Ana, mande um beijo pra sua amada.
14: Beijo, meu amor.
11: Descreva. Pra quem está ouvindo a gente, por favor, descreva.
14: Descreva o que, o meu amor?
11: Como não, é descreva como é a sua amada. A gente quer saber como ela é.
14: Ela é linda, maravilhosa.
15: Ela é loira ou morena?
11: A cor dos cabelos.
14: Eu acho que são castanhos escuros, acho.
11: Você acha, tá bom. E ela
14: Eu não entendo muito dessas coisas. Não sei se tem quantas duplas.
11: Quantas primaveras ela tem?
14: Quantas primaveras? Mais de 40.
11: Olha, que bacana. Olha.
14: Mais de 40.
15: E ela tá comendo mingau de aveia.
14: Ela é do meio.
11: Ela é que meio?
14: Meio do mato.
11: Não, mas fala pra gente que a gente quer muito descobrir quem é a amada do Batista.
14: O que vocês têm a ver com a minha vida?
11: A gente quer conhecê-la.
15: Ué, você tá falando da sua namorada, a gente quer saber quem é.
11: Tu sabe qual é o nome dela? Primeiro nome.
14: Não vou falar.
11: Fala só o primeiro nome. Não vou falar.
14: Ela quer manter a privacidade.
11: Entendi. Tá bom.
14: É da zica isso. Já expus muito meu relacionamento em rede social.
11: E o casamento.
14: Deu zica.
11: Foi, então é isso aí.
14: Primeiro não tinha nem Orkut.
11: Voltando aqui à nossa enquete do dia, a gente viu lá o robozinho que bateu continência e tudo, e a gente quer saber, a tecnologia tá avançando, mas qual tecnologia você se recusa a usar? Você não vai usar de jeito nenhum. Manda pra gente no 011 97221 1001. Agora vamos para o nosso bate-papo especial com um grande comediante. Ele é um dos pioneiros do humor, das imitações e levando pro palco elas. O nosso convidado, ele faz stand-up comedy, é apresentador e também comentarista de futebol. Tá lá na Record Plus, fazendo o seu programa, Record News, perdão, fazendo o seu programa junto com outros colaboradores. Vamos receber, então, o Rudy Landucci!
18: Muito obrigado, gente. Que honra, hein? Acertou o Record Plus também.
11: Record Plus
18: dois.
11: Também.
18: Mas uma honra estar aqui com você, Batista, um patrimônio cultural do rádio mundial. É, prazer em te conhecer, Emílio Ruth. E até a entrevista de hoje, uma homenagem a Cláudio Karsug, que infelizmente se foi hoje. Sim. Que é uma das imitações. Quando eu fui no Jô, contando rapidinho, eu fui no Jô, e aí eu fui de última hora, eu não era convidado, o voo do Márcio Smelling.
14: É, tipo eu,
18: do Adnet,
14: fui no Gentili também.
18: Foi sem querer.
14: Foi sem querer, me chamaram.
18: É, então o voo do Adnet e do Márcio Smelling atrasou e tal, e aí aparece o Rudy Landucci lá, que o Fabinho, o produtor, colocou. E o Jô já começou a perder do Danilo essa época, no Ibope. Então ele, pô, ele até o Adinei e o Márcio Mello, e chega o cara chamado Rudy Landucci. E assim, uns 5 minutos iniciais eu só tomei porrada do Jô. Ele falou: não seja Rude, esse nome de trocadilho eu não gosto. Só porrada, porrada, porra. Isso. Quando eu imitei o Cláudio Karsug, mano, virou a chave dele. Aí a entrevista que ia ser 10 minutos virou 2 blocos. Então fica homenagem a Cláudio Karsug e toda a família, cara.
14: O nosso eu programa de hoje. Acho,
18: como é que ele faz? Clamorosa a entrevista de hoje. A nota para Batista no horário é nota 9,999.
11: É o nosso programa em homenagem. Ele que fez tudo pra gente.
14: É meu Ancelotti.
18: Não, né? Ancelotti é diferente.
11: Como é meu Ancelotti?
18: Não acredito, cara. Eu pedi para convocar Neymar. É meio Silvio Luiz, Ancelotti. Salve, salve, acerto seu aí, que eu arredou, Dodô.
14: Agora, Ancelotti, aquela convocação. A convocação de ontem também não dá, hein, Ancelotti? Onde é que o Brasil vai parar?
18: Quando vira a lista. Ele matou sim o Hugo Sousa. Eu falei, foi eu que fiz isto? Não sabia, mas vamos.
11: Você está ouvindo Rudy Landucci, senhoras e senhores, salve de palmas. Um dos maiores imitadores do Brasil. Ele que faz parte do mundo futebolístico e que está aqui conosco hoje. Obrigado, Rudy. E a nossa primeira pergunta, Batista, é com você.
14: Qual a sua sobremesa preferida? Você pode responder com um personagem, se você quiser.
18: Eu vou responder imitando a minha falecida avó, vó Irde. O bolo que o Ruby, eu chamava ele de Ruby, mais gosta é o bolo de cenoura com chocolate da avó.
11: Ai, que delícia. Então, primeiro ponto para o bolo de cenoura com chocolate da cenoura. Avó.
14: Que só existe o bolo de cenoura por causa do chocolate, porque eu nunca vi o bolo de cenoura só o bolo de cenoura.
18: Porque fica horroroso, é seco, né?
14: É o bolo seco. De cenoura só que existe.
15: Já comi bolo de beterraba, é horrível também.
18: Nossa, você mas tá com rico. Chocolate é bom.
15: É?
18: E a Associação dos Cenouras de São Paulo mandaram WhatsApp, não gostaram da sua colocação.
11: O Rudy, já vou começar com uma pergunta que eu acho que pouca gente se lembra nesse exato momento que está nos ouvindo. Que você foi um dos primeiros a imitar o presidente Bolsonaro.
18: Cara, sem arrogância, eu fui de longe o primeiro, né?
11: É, você foi o primeiro.
18: Disparado o primeiro, sim. Na verdade, eu nem sabia quem era. Quando eu comecei a imitar, eu fazia o programa do Tom no Multishow. E aí ele ia fazer a casa dos artistas dos políticos. E eu ia fazer o Romário. Só que aí o Pedro Manso, que tava no SBT, foi liberado de última hora pra fazer o Romário. E o Romário dele é perfeito. Aí o Tom chegou pra mim e falou: olha, você vai ter que fazer outra imitação aí. Aí eu falei: Tom, tô imitando o Jean Willis. Aí ele falou: ah, o Vinícius já vai fazer essa. Eu falei: ferrou, então não vou participar do programa. Aí ele falou: mas tem um cara chamado Jair Bolsonaro. Não sabia quem era. Aí eu vi que ia ser alguma coisa errada quando ele falou: vê os vídeos da Rede TV. Ali eu falei: tô indo pra uma rua escura. Ali. Aí o primeiro vídeo que eu peguei é aquele que tá o Bolsonaro. Não sou não. O Bolsonaro tá nesse vídeo de figurante, assim, ó. Peraí,
11: vamos contextualizar. Que vídeo é esse da Rede TV? Do Agnaldo Timóteo.
14: É. Felipe Campos.
18: Que o Felipe Campos fala: ah, eu sou assumidamente gay, assim como. E olha pro Agnaldo e ele tá com uma cara assim. Assim como o Agnaldo também é. E ele demora uns 3 segundos pra entender que o cara chamou ele de gay. Aí ele dá uma estalada: não sou não. Aí ele se defende: sou um homem total e absolutamente liberado, não exponho os meus relacionamentos, nem assumido, nem desassumido, sou apenas Aguinaldo Timóteo. E o Bolsonaro, Batista, ele tá assim, ó: é que eu vou executar o primeiro aqui. Aí eu comecei a pegar a voz, e o começo do programa, quando eu fazia, tinha a Mila lá no programa do Tom, que fazia a Dilma igual.
11: Era idêntica.
18: E é a melhor que eu já vi na minha vida. Só que eu não conseguia fazer a voz dele. Aí eu ficava só com a cara dele assim. Ele não tem o beiço de cima, né? Eu ficava assim. Aí começou a sair a voz, aí comecei a imitar ele. Aí começou a ficar legal. Aí um dia a produtora do Multishow falou: me Rude, o seguinte, o Jair Bolsonaro quer te ligar. Falei: eu não mentira. Quero conversar com político, eu odeio todos eles. Não, mas pô, é legal pra sua imitação. Eu falei: ah, tá, deu um mês. Eu tô num sábado à noite em casa, sábado à noite. Aí liga uma pessoa assim: olha, tá ok? Aqui quem fala é a deputada Jean Willis. Vou cuspir você. Ele ligou imitando o Jean Willis com a própria voz dele. Quando eu atendo, eu falo: quem é o corno que tá imitando o Bolsonaro bem melhor que eu? Fiquei bravo, Matias. Porque o imitador tem um ego, eu tenho também, todos temos. Eu fiquei bravo, era ele mesmo, cara. Aí eu, enfim, aí ele convidou pra gravar com ele, eu fui. Aí um dia eu liguei pra ele ao vivo do meu show, era uma sexta-feira, 10h30 da noite. Aí eu falei, ô, seu Jair, quem que fala, Jair Bolsonaro? Aí ele falou, Rude, sexta-feira à noite você trabalhando. Eu falei, diferente dos políticos, eu preciso trabalhar.
11: Genial.
18: E aí é isso, cara, ele ficava mandando WhatsApp, ele é palmeirense, ficava mandando zoeira com o Corinthians, com o Santos, até ele tomar a facada, aí depois nunca mais mandou nada. Sumiu, acho que mudou o telefone, mas nunca mais falei com ele.
14: E o inglês do Bolsonaro, como é que tá hoje?
18: Não, o Bolsonaro acha que tá ok, é uma expressão em inglês.
19: Eu falo inglês, tá ok.
18: Ele acha que tá ok. Até hoje ele acha que ele fala inglês.
19: Diferente do Lula, que não fala nem português. Quando vamos na UNO, né? Organização... Eles traduzem, né, do português pro inglês, do inglês pro português, do Lula eles traduzem do português pro português.
11: Curte Landucci, Zé, senhores, um dos maiores comediantes e também um dos maiores imitadores, está aqui conosco hoje nesse programinha de meu Deus, que ele mesmo disse que uma pessoa muito importante pra ele é fã do Sobremesa, sabia, Mini Rude?
15: Mentira!
11: Uma pessoa muito importante. Rude, quem é Rude?
18: Ah, o seu Márcio Landucci, meu pai, que tá a cara do Albieri da novela O Clone. O Juca de Oliveira, ele tá a cara do Albieri. E ele, eu falei, eu mandei o link, falei, pai, eu vou na rádio hoje e tal. Comecei aqui, né? Era outro nome, mas comecei nessa rádio de novinho. E ele falou, pô, que legal e tal. E quando eu mandei o link, ele falou, mas eu ouço esse programa todo dia e tal. Falei, não, então ele é muito fã.
11: Muito obrigado, senhor Landucci. Um beijo pro senhor. E já que estamos aqui com o seu filho, vamos aproveitar e tirar todas as dúvidas, como, por exemplo, você que agora é colaborador de um programa de futebol, fala de futebol, faz piada, mas também fala sério. Inclusive, junto com o Zé Luiz. Já teve rixa, briga lá dentro, falando sério? Assim, alguma opinião contrária? Foi pra mão do Corinthians? Ah,
14: futebol quase não dá treta.
11: É tranquilão, né?
14: Quase nada. Ontem o Ricardinho, o Mini Melo, quase saiu na mão aqui no estúdio.
15: Tadinho.
14: No papo de craque.
18: É mesmo?
11: Opa, juro, de verdade.
18: Ah, o Ricardinho setista.
11: É, Ricardinho parceiraço também. Não, foi chamado de anta e tudo. Mal ele sabe que a anta tem um...
14: Eu falei pra ele.
18: Falou, né? Quem chama ele, o Benjo?
19: Não, sou uma anta, o meu. Tu tá com isso, tá louco. Meu Batista, como eu sou teu fã, me dá um abraço aqui, meu, como você é legal.
18: Cara, eu brinco que o Zé é o meu clubista favorito, sabe aquele desenho? Ele é o clubistinha favorito. Ele apresenta muito bem lá o programa Joga nas 11. Mas, de verdade, Luquinhas, rixa nunca teve, assim, de discussão na hora. Só, tipo, só de a gente ter uma opinião e ele ter outra aí. Por exemplo, o Memphis Depay, o corintiano passa pano pro Depay. O Depay pode fazer o que quiser que o corintiano ama ele. E aí o Depay, ele cantou uma música, ele escreveu um...
14: Rap.
18: É. E aí a gente começou com a discussão, aí ele fez um rap que ele tacava fogo no Parque São Jorge. E a gente...
14: vídeo.
18: E a gente falava assim, gente, só não é o... eu sou palmeirense, eu quero mais que se lasque o Corinthians. E eu falava assim, só não acho que é o momento dele fazer isso, né? Ele joga pelo time. Aí o Zé falou, não, mas ele é um artista, ele é um cantor. Ele pode...
14: A liberdade poética.
18: Não sufoque o artista. Só que o Zé critica, eu também critico, muito Neymar. Eu falei, mas quando o Neymar canta, aí você critica. Aí o Memphis virou artista. Aí ele, não. O Memphis é artista, eu entendo de música. O Neymar, não. Aí fica essas confusões, mas isso é legal pro programa também, né?
11: É ótimo, é muito bom. A gente aqui mesmo já quase caiu na porrada, né, Miúdo?
15: É verdade, eu defendendo o Neymar e a galera não. É.
14: Você não gosta do Ney?
18: Não, nada contra, cara. Agora, eu acho que o Neymar é jogador, velho.
11: Ex-jogador.
18: Eu, fisicamente, eu acho que sim, pô. Tecnicamente, ele ainda é.

0: certo? Acho que depois do jogo contra a Noruega, acho que ficou muito claro. Ele entrou ali perdido no jogo.
1: Eu acho que tinha, por um simples motivo de que tá jogando, tá em bom estado, tá em condições de ir, vai, porque é um ótimo jogador. Foi, pelo menos Sim. na minha opinião, um grande jogador. Não,
0: foi o maior dos últimos...
1: Porra, então tem que ir pra representar o Brasil e ajuda também, né? Inclusive, como seria o craque Neto falando do Neymar? Por favor, Rodilanducci.
2: Pô, a verdade é o seguinte, grande Luca, é Ruth, né? Nem Ruth, né? Falar a verdade, nada contra a Ruth, até porque a minha sogra chamava Ruth, tá tudo certo. Marcelo Batista, o ícone do rádio. Sou seu fã, Batista, a verdade... Mas você tá perna, meu irmão! Você tá perna que eu sei! Mas tá tudo certo, porque eu já fui perna também. Já fui gordo, hoje eu tô magro e não jogo bola, eu era gordo e jogava. Agora o seu Neymar, que não joga mais nada. Seu Neymar, o Santos é de você, você não faz nada. Agora, pra contratar pro Santos, ele tá bom. É porque eu vou mudando a minha opinião. Até porque eu sou fã do Neymar. Neymar, sou seu fã, meu irmão. Eu tô indiferente pra você, Neymar. Você pode fazer o que você quiser, você é rico, né? Você joga Pokémon, não joga, Neymar? Parabéns. O meu filho de 12 anos joga Pokémon. Mas o Neymar, que tem 40, ele joga também. Você tem mais carta de Pokémon, filho? Eu não sei, mas eu também tenho 5 filhos. E tá tudo certo, Batista.
3: Boa, boa.
2: E tá tudo certo.
3: E o Cássio?
4: Ah, minto. Nós estamos aqui no Cruzeiro.
2: Ô Cássio, você não cumprimentou. Porque na verdade, se eu falo que ele cumprimentou meu filho na frente da câmera, mas ele não cumprimentou. Sabe
1: não,
2: disso?
1: Não cumprimentou?
2: Eu tô sendo irônico.
1: Ah, tá.
2: Mas você pode, né, Lucas? Porque você é humorista, né? Você é humorismo. Você faz um monte de programa aí, né? Na verdade, você é famoso. E aí, eu falo errado. E aí, Mini Ruth, você fala sério, né, Mini Ruth? Você estudou, né? Tô rico, você não tá. E daí? Vai lá estudar lá. Vai ter que estudar, até porque...
1: Você é craque.
2: Eu tô fazendo um quadro no meu canal que eu chamo ele de Bagre Neto. Ele tá bravo comigo.
1: É mesmo?
2: Eu sou o Bagre Neto. É uma piada, pô. Terça-feira eu tô lá, né?
3: O Beija gosta do Neymar ou não?
2: Vou te falar uma coisa.
1: Inclusive.
2: Nada contra. Vou falar. Tem que ser... E, meu, já trabalhei em tudo que é lugar. Não tem lugar mais legal que isso aqui, meu. Que rádio. Que logomarca, meu. Dá vontade de transar com essa bancada, meu. Como eu tô feliz de estar aqui, Batista.
1: Salve de palmas, Rodilanducci. Muito bom, ó. Lembrando que daqui a pouquinho, às 5h30, começa o Papo de Craque, segundo tempo. Não vai perder com Benji e companhia. Daqui a pouquinho, 5h30, tá bom? Não sai daí. Continue com a gente. Ó. Falando nisso.
3: E o primeiro tempo também é bom, São com o Lelê.
5: Pô, Lelê é legal. Tem meu namorado, o Mini Melo.
1: É, peraí, que isso? Seu namorado,
5: Mini Melo? Tem um negocinho, né?
1: Vamos tirar essa dúvida.
5: Ele bate o bolão também.
1: Ô, Rodilanducci, você acha que se a Mini Ruth casar com o Mini Melo, você acha que depois de um tempo os dois vão conseguir namorar? Porque são dois gordinhos, são dois fofinhos. Você acha que vai dar liga?
0: É um relacionamento pocket, né? Eu sou a favor do amor, Lucas. Não importa como.
1: Ah, mas é que quando casa também, começa a piorar algumas coisas. Por exemplo, ronco piora bastante, né, Woody?
0: Sim, eu faço isso no meu show, inclusive, né? Porque o ronco no começo do relacionamento, você tá apaixonada, né? Não importa o som que a pessoa lá do... faça. Você ouve uma coisa meio assim... Ah, Mini Melo. Aí você vai com ele, daqui 5 anos já começa um barulho. Batista deve roncar, tem cara aqui. Um barulho mais ou menos assim, ó. Mas você tem uma folga pra dormir, porque com 10 anos você não tem, já tá num barulho que é um negócio assim, ó. E tem volta que é tipo um. E a mulher pensa na hora. Quer dizer, o gordo fôlego pra transar não tem, mas pra roncar. Então, ronca é um negócio, cara. Ronca é um negócio perigoso. Eu abro meu show com esse. Na verdade, eu improviso muito no começo do show, mas eu abro meu show com esse texto. Quem acha, Lucas, que só tem futebol? Não é. Tem muita coisa aí, imito cantores.
1: Então, tal. Ó, anota dia 18. Aí. Dia 18 de setembro, sem ser amanhã, sexta-feira. Na próxima sexta-feira tem Não Seja Rude no My Fucking Comedy Club. Um grande comedy club aqui em São Paulo.
3: Do Gentili.
1: Do Danilo Gentili. É. Você pode ir lá assistir às 8 horas da noite. Não Seja Rude.
3: Queria ser...
6: queria ser gerente lá.
0: Deu problema direto.
2: Você ganha um tapete, velho. Tem um tapete, sabia disso, velho?
0: Tem.
2: Quando você vai subir, tem um tapete.
0: Tá, tá bom, vamos contextualizar aqui. Essa piada foi o seguinte. O Danilo Gentili, ele tem um clube de comédia chamado My Fucking Comedy Club. Um excelente comedy club. E ele colocou uma pessoa pra ser gerente, que se chama Bruno.

0: E esse Bruno roubou o Comedy Club do Danilo, mas não tirou o Comedy. O que, que ele fez? Ele foi roubando o dinheiro do Comedy. Ele colocava maquininhas para que as pessoas pudessem pagar que não eram do Comedy Club. Então, quando a pessoa pagava na maquininha, o que, que acontecia? Ia para outra conta bancária. Ia para conta bancária do Bruno. E assim, né, ele acabou tirando aí o que estima-se cerca de 500 mil reais.
1: Meio milhão de reais.
2: Eu nem sabia quem era esse cara. Ele ficou mais famoso roubando do que fazendo humor.
1: Ele foi bem então, né? Pelo menos ele conseguiu ficar conhecido.
3: E tem uma voz assim que é mais fácil de pegar pra imitação ou não? Você tem assim um registro vocal que você
1: fala,
3: esse cara é mais fácil pra mim, esse eu não consigo, esse eu...
2: Cara, voz aguda pra mim é mais difícil, a não ser que seja muito escrachada. Tipo o Dudu, que joga no Galo, que jogou no Palmeiras, que ele era bem. Quando ele falava assim: graças a Deus, tá feliz, tá aqui, né, no Palmeiras, valeu. Agora, se não é, eu prefiro o timbre mais rouco. Tipo, Ancelotti, Silvio Luiz, o próprio Diniz, que eu tenho feito bastante, que é um time mais... Olha, importante estar aqui hoje com vocês, né? É muito legal estar aqui no Sobremesa. Acabei de voltar da Argentina, né? Então eu tô aqui virando o olho, quem tá no rádio não tá ouvindo, mas quem tá vendo, que eu viro o olho, tá vendo? Essa voz timbrosa, assim, pra mim é mais fácil, Batista. Abraço pra você. Então essas vozes, assim, com timbre mais rouco, assim, pra mim... Minha voz é mais rouca, né?
3: E algum imitador, você pega imitação de outro imitador assim,
2: cara,
3: dá pra fazer isso?
2: A maior ofensa que tem é falar isso. É óbvio que você aprende a imitar alguém, mas aí você não usa com trabalho, né?
3: Tem gente que imita a imitação do outro, né?
0: Muita, né? Isso. Acho que começou com você, Rudy. Você foi um dos primeiros a imitar o Bolsonaro. E aí, muitos outros começaram a
2: fazer. Cara, assim, mas eu vou te ser muito sincero. Imitar bem o timbre, eu só vi o André Marinho fazendo. Bem.
0: É, imita direitinho. Bem.
2: Não, ele imita melhor que eu. Eu não vou falar pra você que não. Ele imita melhor que eu. O timbre.
0: Sim.
2: Mas da galera que eu vi imitar, tipo, tem textos engraçados, outros tal.
0: O Adnet, por exemplo, não parece muito, né?
2: Então, mas é uma pena, por exemplo. O Carioca começou a imitar ele e levou o cara a full direita. O Adnet, full esquerda. Isso pra mim é triste, cara, porque o humor a gente tem que bater em todo mundo.
0: Concordo.
2: E os caras pegaram a imitação pra ficar ou só ofendendo o cara ou só defendendo. E não é algo que eu faço, tá ligado?
0: Mas teve alguém que você imitou que ficou ofendido? Por exemplo, o Mano Brown?
2: O Mano Brown, na época foi o Benja que me falou, sabia?
0: Benja?
2: A gente trabalhava numa outra rádio, e aí ele falou pra mim, meu... Para de fazer o Brown, meu. Ele gostou muito. Eu fazia em altas horas. Porque eu fazia uma brincadeira. Eu entrevistava a galera que ia em altas horas e eu falava umas frases. No final era tipo assim: aí, passar um pensamento pra você. Na vida, pra ganhar, basta vencer. Eram umas coisas redundantes. E aí eu acho que ele ficou chateado por algo que eu não sei até hoje. Mas ele foi na rádio na época lá, eu fiquei quieto, não falei nada. E a galera fala
4: ficou
2: que...
4: com medo, né?
2: Ficou com medo. Você não teria medo do Mano Brown?
0: Com certeza, pô.
3: O cara saca com um 38,
2: o Mano Brown, cara.
0: Não sou eu.
2: O cara quer economia.
0: A cara dele.
2: É.
0: Qualquer coisa que ele diga, ele vai te metralhar com os olhos.
2: O cara olha pra você, né? Tipo.
0: É uma cara mal encarada, né?
2: Não, na verdade eu respeitei também, Lucas, porque eu faço brincando, né? Eu falei isso outro dia, porque a galera fala, eu imito pra fazer homenagem. Não é verdade. Alguns sim, mas eu não imito político pra homenagear ninguém.
0: Boa.
2: Não é todo mundo que imita porque é pra homenagear, mas muitos sim. O Karsug, por exemplo, é. Mas, e assim, cara, ele, o cara não gostou, eu tô no programa, se ele tá aqui, eu não vou ficar imitando ele pra provocar o cara. A minha ideia não é ficar, tipo, instigando o cara pra ficar com raiva de mim, me bater. Eu não sou esse tipo de cara. Mas é isso.
4: Mas teve alguém que já mandou áudio xingando, alguma coisa do tipo?
2: Não, o Felipe Melo, jogador que tá no Grupo Globo hoje, ele jogava no Palmeiras. Eu sou muito amigo do irmão dele. Aí um jogo do Palmeiras, quando lá no Bank Park, era o Allianz na época, os dois times ficam num lugar mais abaixo do campo, fica o Palmeiras na direita, o adversário aqui, eles se encontram e vão pro campo. O Felipe tinha acabado de jogar e desceu, eu tava imitando ele, as imitações dele estavam viralizando. Ele, cara, ele chegou do campo, suado, olhou pra mim: eu não gosto da imitação que você faz minha, não tem nada a ver comigo, dá uma merda essa imitação, é melhor você parar de fazer. Entrou pro vestiário. Mano, eu fiquei em pânico. É melhor apanhar do Mano Brown, quer dizer. Eu fiquei olhando assim, o segurança do Palmeiras rachando o bico da minha cara. E eu fiquei. O irmão dele falou: não, ele é assim mesmo. Foi assim mesmo, cara. E você vê que é só cara que é tranquilo que não gosta.
0: Muito bom.
2: O Benja, por exemplo, eu adoro. O Benja sempre gostou.
0: Ele é muito de boa, né?
2: Não, o Benja, eu fazia ele na Fox e tal. É, mas esses dois foram só esses dois problemas que eu tive.
0: Bom, vamos entender que situação é essa, Rude Landucci.
2: Eu.
0: Onde o Sérgio Malandro, famoso apresentador, show de calouros, ele do Hora do Capeta, Sérgio Malandro, ligou para Aguinaldo Timóteo, grande cantor. Que história é essa, Rude
2: Landucci? Foi aqui nesse estúdio. Na verdade, foi no estúdio de baixo aqui, na antiga rádio. Que é, antecedeu essa, eu era estagiário.
3: Pode falar Transamérica.
2: Não, não sei, cara.
0: Não, fica tranquilo.
2: Transamérica.
0: É que a Transamérica agora é TMC.
2: É TMC, mas eu sou muito grato. Eu comecei aqui. E eu era estagiário, aí tinha um programa Transalouco na hora do meio-dia. E eu queria fazer minhas coisas, né? Aí eu cheguei na época com o diretor Rui Bala, falei, Rui, deixa eu fazer um trote aí. Nem chamava trollada, era trote. Pode. Aí o que, que eu fiz? O Aguinaldo, ele era vereador. E o Sérgio tava saindo pra vereador. No mesmo partido do Aguinaldo, era algo assim. E eu falei, vou fazer um trote, vou ligar, né? Ainda bem que foi gravado. Aí eu comecei, liguei. Aguinaldo, alô? Ô, Aguinaldo, tá falando o Serginho? Quem tá falando? Tá falando o Serginho. Serginho Malandro. Ô, meu menino! Aí o Aguinaldo, cara, começou a destruir o próprio partido.
5: Esses caras são corruptos, não venha pra cá, só vagabundo. Pra você ver uma coisa, eles me colocaram, tiraram todo o meu dinheiro de campanha e deram pra não sei quem.
2: E, não sei quem. E eu olhando, mano, eu falando, esse trote não vai, pô. Imagina se fosse ao vivo, eu tava preso. Ele destruindo o... E eu falo assim, peraí, Aguinaldo, eu já te ligo aí.
5: Não, espera, você tem que comer tudo.
2: E ele, plau, plau, plau. E aí o trote não foi. Aí depois de anos, eu fiz um trote, isso tem no meu canal. Bolsonaro ligando pra... Eu passei três trotes pro Aguinaldo, os três ele caiu. Bolsonaro foi o melhor de todos, tem no meu canal. Eu liguei, falei assim, oh, não era nem presidente o Bolsonaro. Olha só, aqui é o Jair. Aí, cara, ele...
5: meu menino, Jair, sou seu fã, não sei o quê.
2: Eu até falava na época... E é verdade, Batista, eu uni os dois. Eu não sei se eu fiz bem ou mal pro Brasil, mas eu uni os dois. Eu uni os dois. Aí o Aguinaldo falava assim: ô Jair, você está com a sua esposa aí? Olha, tá aqui, eu nem lembrava o nome da esposa do Bolsonaro. Eu falei, sei lá, Joana. Tô aqui com a Joana aqui. Deixa eu cantar uma música pra ela. E aí ele começou a falar: se demoro mais aqui, eu vou morrer. Começou a cantar, não, só tava eu em casa. Isso tem no meu canal, só pode entrar aí.
3: Qual o nome do seu canal? Né?
2: Canal do Rude no YouTube.
0: Salva de palmas, senhoras
3: e senhores.
2: O outro, eu trabalhava na Rádio Globo com o Rodrigo Rodrigues, falecido, infelizmente.
0: Uma pena.
2: E eu fiz o Luxemburgo. Eu não sei, o Botafogo tava perdendo. E tinha um vídeo que viralizou dele xingando o jogador do Botafogo. Acho que eu liguei e falei: deixa eu falar uma coisa pra você, o Vanderlei. Vocês estão vendo que tá acontecendo o time do Botafogo? Aí ele começou a xingar os jogadores.
5: Esses merdas, é só ter bagunça do Botafogo.
2: Cara, se você tá na dúvida, liga pro Aguinaldo Ricardo, tá ligado?
0: Que muito sensacional. Bom, ô, Rude, você comentou que começou sua carreira na comunicação aqui na Rádio Transamérica, lá nos anos 2006, 2007.
2: Não, antes.
0: 2005.
2: Comecei em 2003 aqui como estagiário.
0: Olha, estagiário. E me disseram que você foi estagiário do Porpetone.
2: Sim, o Porpetone... Cara, o Porpetone é uma das inspirações para trabalhar com futebol, né? Eu acho que ele começou isso, o humor mesmo com imitação. O Batista pode lembrar mais, um pouco mais velho que eu. Mas que eu lembro era o Porpetone. E eu era muito fã dele e tal, e ele saiu da 97 e veio pra cá. E aí eu entrei de estagiário. E aí eu ajudo, assim, eu acho que ele já escrevia os roteiros dele, com o irmão dele e tal, mas eu ajudei algumas coisas. Eu comecei a editar áudio pra poder fazer um CD meu pra mostrar pras pessoas. Aí eu virei editor de áudio. E aí eu ajudava o Porpetone com alguns quadros dele, que ele tinha uns quadros de intervalo aqui na rádio. Mas chegou um momento que ele me tirou do estúdio aqui, que ele não queria que eu imitasse mais. Tinha um programa à noite aqui que chamava Galera Gol. Não, sim, imitador galera. É uma raça que não é. Eu me incluo nisso. Tinha um programa aqui nesse estúdio que chamava Galera Gol. E eu atendi o telefone aí onde você tá, Ruth. Eu só fazia o Raul Gil, era Raul Mil. Então o Rui Bala perguntava: tem ouvinte? Eu falava: sim! Era
0: isso. Como é que era?
2: Não! Era essa a imitação.
0: Perguntava assim: Raul Gil, tem ouvinte? Sim!
2: Era isso. Irmão, eu gravava todo dia o meu sim ou não e gravava pra eu reouvir, pra feliz no ar. Era um sim ou não que eu falava.
4: É.
2: Aí ele ficou com ciúmes. Aí o telefone saiu aqui, foi pro segundo andar, lá em cima, lá do lado da sala do diretor, velho. Era pelo menos em cima, diretor da sala, na quina lá. pra eu atender ouvinte fora do estúdio, tá ligado? Mas assim, cara, eu entendo, tá tudo bem, eu me dou bem com o Bertone, mas...
0: Ele é muito querido.
2: Mas numa época eu falava, pô, eu só queria falar sim ou não, cara.
0: Mas isso é bom, porque essas limitações, às vezes, acabam fazendo com que a gente queira avançar mais, progredir mais. E você progride até hoje, Rudy. Você fez parte de vários programas, inclusive um programa muito importante da televisão brasileira, o Saturday Night Live, que se passava aos domingos aqui na Rede TV.
3: E era gravado.
0: E era gravado também.
3: E era tarde.
0: E era Saturday Night Live.
3: Não, teve uma época que domingo não, foi à tarde. Foi só, final de tarde.
2: A única coisa que durou foi o Night. Ele começou sábado à noite ao vivo. Durou 3 programas. Aí foi pra domingo, night, não live.
0: Bom, vamos contextualizar o ouvinte que não tá entendendo. Foi o seguinte, esse Saturday Night Live, ou sábado à noite ao vivo, é um programa que existe lá nos Estados Unidos há mais de 50 anos. É um programa muito famoso. E vieram e trouxeram ao Brasil esse programa para o Rafinha Bastos comandar. E aí o Rafinha foi lá e montou o elenco dele. Trouxe o Andy do grupo dos Barbixas, trouxe também a Carol Zócoli, Rudy Landucci. Como é que ele chegou em você, Rudy? Eu sempre tive essa curiosidade.
2: Entre o elenco, no elenco tava a Marcela Leal também. A gente fazia um programa, eu e ela, e o Eduardo Jericó, um programa de improviso, porque na época o improviso estava muito conhecido, stand-up também, improviso, a gente fez um programa chamado Piadaria na Mix TV. E aí o programa teve um auge ali rapidinho, começou a cair, e aí ela era muito amiga do Rafinha, e o Rafinha levava ela pro Saturday. E aí ele falou pra ela, olha, tô precisando, porque a ideia nos Estados Unidos é assim, tem um cara que é mais clown, tem um cara que é mais do improviso, lá nos Estados Unidos é assim, tem um cara que é imitador e tal, e tá faltando a vaga do imitador. E aí ela indicou. Aí eu saí correndo, fiz um vídeo pro meu canal do YouTube. O Celso Cavallini, que é um apresentador que fala de aventuras, eu não editava na época vídeo, ele editou pra mim, subimos, jogamos pro Rafinha. Aí, cara, juro pra você, era uma terça-feira, 4 da manhã, eu jogando futebol manager de cueca no meu quarto. Eu dormia às 6, 7 horas da manhã. Mando uma mensagem, Rafinha: você não quer fechar com a gente? Não, vem amanhã, 9 da manhã na RedeTV. Mano, eu comecei a chorar, tá ligado? Porque pra mim era uma baita oportunidade.
0: Sim.
2: Acordei minha mãe, eu não morava com a minha mãe, né? Mãe, olha aí e tal. E aí eu fui no dia seguinte na RedeTV, a gente assinou e fiz o programa lá, mas foi por conta da Marcela que me indicou pra ele, cara.
0: Que legal. E foi um programa que estreou com muitos anunciantes, né?
2: Era porque era tudo rebote do Pânico, né?
0: Ah, não sabia disso.
3: Tinha que pagar. o Pânico acabou, mas nós...
0: Não, o Pânico foi pra Band.
3: Vamos pagar isso aí, calma.
0: Eu jurava que tinha sido um fenômeno.
2: É porque, pra quem não lembra, não é que o Pânico saiu da RedeTV, ele só abandonou a RedeTV. De um dia pro outro, tchau, tô indo, pum. E aí tinha os anunciantes do Pânico. E, cara, era anunciante graúdo.
0: É, Guaraná Antártica, pessoal.
2: Vivo, tinha um monte de coisa. Aí chegou... todos os anunciantes assim foram pra gente. Por isso que durou 10 meses. E eu lembro até hoje, a gente tava numa sala de reunião pra gravar um merchan, acho que era da Vivo, não lembro. Aí o Rafinha entrou, não, tava o diretor de marketing assim. O Rafinha entrou assim e falou: era ele que ia gravar, a gente tava só de figurante. Ele: essa merda não funciona nem no estúdio, eu não vou gravar esse merchan. Ele foi embora.
0: Que isso?
2: Graças a Deus eu gravei.
3: Mas o apartamento
2: até hoje tá aí.
3: Mas se fosse o Milton Neves, gravava.
2: Com certeza, viu? Eu lindo demais, vocês são os maiores radialistas do mundo. 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
3: Adoro o merchan, Milton.
0: O Milton tem uma frase que eu acho emblemática. Ele fala: você pode montar a sua redação com os melhores jornalistas, mas se não tiver alguém que venda e faça merchan, não tem como pagá-los.
3: Sim.
0: Eu acho isso fantástico.
3: Errado não tá, né?
0: Errado não tá.
3: E outra que é boa dele, que é: o futebol é a coisa mais importante das menos importantes.
0: Milton Neves, queremos você aqui, hein, Milton? Muito bom. Bom, enquanto você, Milton, o Real não vem, eu posso conversar com o Milton imitação, né?
2: Com certeza, conversa comigo, viu? Eu sou o Pelé do rádio, mas eu sou humilde.
0: Com quem você tem um sonho enorme de trabalhar e que você ainda não trabalhou? Porque você já trabalhou no Altas Horas com o Serginho Grosma, agora com o Zé Luiz.
2: Fizemos um piloto, né? Foi só isso também, né, Matinho?
3: Fizemos um piloto que nunca saiu.
2: Graças a Deus.
3: Tá engavetado.
2: Cara, de criança, assim, a minha maior inspiração foi o Tom Cavalcante. Eu pude trabalhar com ele anos na Record, no Multishow. Fui roteirista dele e elenco. Então, assim, vivi intensamente. Talvez o meu maior ídolo no futebol é o Marcos, né? São Marcos. Talvez um dia ter um podcast eu e ele, talvez, por que não? Seria um Mas se eu te falar, pô, falta alguém pra eu trabalhar, cara, não. A galera que eu trabalhei, eu sou muito. O Serginho é um cara muito querido também.
0: Pô, você pode já meter um. Falta trabalhar com o Lelê do Papo de Craque.
2: O Lelê é meu amigo de infância.
0: Então,
2: já você não mete, sabia, não?
0: Não sabia, já mete.
2: A gente fazia a rádio no colégio. Que a gente irado. Fazia a rádio ilegal. Não pode falar, né? Pô, uma rádio ilegal em Barueri.
0: Que irado. Uma rádio pirata?
2: É? Comunitária. Comunitária.
0: Que legal. Comunitária,
2: é
0: comunitária.
2: Muito bonito. O Lelê, quando eu era estagiário aqui, eu fazia a faculdade em Bimorumbi e o Lelê fazia um semestre depois que eu. Sim. Ele entrou depois. E aí eu entrei daqui, eu indiquei, ele entrou de estagiário.
0: Que irado.
2: Aí depois de um tempo, na época era a Cris que comandava o esporte, a esposa do Éder. Ela queria me levar pro esporte, pra eu ser um repórter. Uhum. E aí me veio a proposta do Transalouco. Eu falei, não, mas eu quero ser humorista. Sim. Aí eu falei pra ela, mas tem um cara que é muito melhor que eu pra isso. O Leandro, ele lembra de coisas, ele é muito melhor que eu. Falei, leva o Leandro. Aí o resto é isso aí.
0: Que demais.
2: É a responsabilidade. Não, é dele que é talentoso. Mas tô falando, o Leandro não, é meu irmão.
0: Você deu esse empurrãozinho. Então a gente aqui
2: na sobremesa muito.
0: Tá dando um empurrãozinho pro Rude Landucci trabalhar lá no Papo de Crack.
2: Gosta de mim, o Leandro não gosta de mim, não.
3: Cara. Eu gosto de briga. Tem o André Colli aqui.
0: Nosso YouTube?
3: Ele tá perguntando se o convidado Rude Landucci já resolveu a treta dele com o Magno Navarro.
2: Opa, não tem treta, não tem.
0: O Magno aqui. Navarro, que é nosso colaborador aqui da TMC do Rio de Janeiro. Mas o que aconteceu?
2: Não tem treta, cara. A gente gravou o Desimpedidos, tava gravando um quadro que era Desinimigos, que pegava duas pessoas que não se davam, botava frente a frente. Só que ninguém quer fazer. Aí um dia pediram pra mim assim, a gente ouviu o Magno falando num podcast que você não gosta dele, podemos gravar com ele? Eu falei, cara, é pra ajudar a pauta, porque eu não tenho nada contra ele. Sim, gravamos, o vídeo ficou uma merda. Porque não tem confusão. É a mesma coisa que chegar e falar, grava um vídeo com o Batista, a gente se dá bem, pô. E foi isso que aconteceu, nada contra.
0: Caramba, então inventaram essa briga.
2: Não é que inventaram, ele achou que eu não gostava dele. Isso é um ponto.
0: Tá.
2: Mas assim, a gente conversou ali e eu falei, cara, só que da época de 2020, quando ele surgiu, a galera ficava falando, esse cara tá te copiando. Eu falei, só foi isso que aconteceu mesmo.
0: Zero. Pessoal da internet que ficou fomentando isso.
4: É, exato. Vai, pessoal,
3: tá de João Vitor aqui tá pedindo pra ele fazer a Sandra, não sei se é sua mãe, tá falando que você é o melhor humorista do Brasil.
2: Sandra é minha mãe.
3: É sua mãe mesmo?
2: É, Sandra. Ah, por minha empresária.
3: Imaginei. E o João Vitor pediu pra você fazer o casão, casa grande.
6: Eu sei. É uma alegria estar aqui com vocês. Eu não sei. Onde é que eu tô? Eu acabei de chegar no Principado de Órion, que é dentro da galáxia de Andrômeda. Mas um abraço pro meu irmão Thor e pro meu pai Odin. Mas muito obrigado por estar aqui. Eu acho que o Corinthians perde, ou ganha, ou empata. Depende muito do resultado. Muito
0: bom. Palmas, senhoras e senhores, Rude Landucci, um dos maiores humoristas e também imitadores do Brasil. E ó, dona Sandra, sou eu que tô dizendo, hein? Não é a senhora não que é mãe, sou eu aqui que estou falando, eu tô dando esse aval. 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Um clássico comedy club pra você ir lá. Fazer o seu pedido, comer uma coisinha e rir
3: com
0: o Smash Burger e rir com o espetáculo. Não seja rude, vai lá. Tem algum cupom de desconto, Rude?
2: Rapaz, não, mas o cupom não tem não, porque são poucos lugares lá, né? Mas eu ia falar até pra, se quiser sortear um par, mas eu acho que agora já tá tarde. Mas quem quiser, vai lá no meu Instagram, @rude com Y, Landucci com dois C's. 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O preço já é muito acessível, Lucas. 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
0: Então tá certo. Então vai lá, aproveite pra ir no Instagram do Rude e garantir o seu ingresso. Rude, muito obrigado pela sua participação.
2: Imagina, cara.
0: Te agradeço imensamente. A gente vai se despedindo com você por aqui, mas o programa continua, tá? Então, ó, recadinho final seu, Rude. Fica à vontade. Olhe na lente da verdade e diga o que você quiser.
2: Olha ali na... Não, é o seguinte. Me sigam lá no Insta. Uma honra. Eu posto vídeos diários lá nas minhas redes. Então, é melhor centralizar no Instagram, @Rude com Y, Landucci com dois C's. Foi um prazer passar essa tarde com vocês aqui. Rude, não conhecia você.
4: Prazer.
2: Muito legal. Luquinhas, amigo de longa data, o Batista também. E boa sorte pro projeto, é muito legal.
0: Obrigado.
2: Boa.
0: Valeu. Mega abraço, Rude. E a gente segue daqui com o nosso programinha de meu Deus, trazendo aquele quadro que é o favorito de todo mundo. 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
3: Eu queria dizer, viu, Mini Ruth, acho que você concorda comigo, que as opiniões do Lucas não refletem a opinião dos outros apresentadores desse programa. Não.
4: Eu também acho, opinião do Lucas.
3: Do... Inclusive sobre o ministro Flávio Dino, que ele falou que está acima do peso.
0: Eu falei que supostamente ele aparenta estar acima do peso.
4: Ele e o Batistinha não tem nada a ver com isso.
0: Vocês vão vambora. Primeira notícia do dia, eu vou falar sobre um ator da Malhação. É, um ator da Malhação.
4: Quem?
0: E que virou político. Sabe quem é?
4: Quem? Sei.
0: Mário Frias!
3: Ódio do Mário Frias eu tenho.
0: Você tem ódio?
3: Tenho ódio.
4: Por quê?
3: Eu tenho muito ódio.
0: Mas por quê?
3: Fala. Porque ele pegou meu emprego na Rede TV de apresentador do Último Passageiro.
0: Você ia apresentar?
3: Ia.
0: Que irado.
3: E na última hora botaram o Mário Frias.
4: Você não ia ter paciência como um de adolescente?
3: Claro que ia. Fui contratado pra ser o apresentador e na última hora mudaram e botaram o Mário Frias.
0: Mas vem cá, cancelaram teu contrato? Ou
3: não, tiveram? Fiquei um ano lá.
0: Graças a Deus.
3: Fiquei também um ano.
0: Então parabéns, Rede TV. Parabéns por ter palavra, que é o que vocês têm mesmo, parabéns. Ó, Mário Frias, ele entrou numa Frias, porque o Mário e a produtora do filme sobre o Bolsonaro são alvos da Polícia Federal. Mário Frias é aquele ator que foi considerado galã nos anos 90 e fez novelas na Globo, incluindo Malhação, Beijo do Vampiro e Senhora do Destino. Hoje em dia, ele é deputado e ele é investigado por supostamente desviar dinheiro público para o filme sobre o Jair Bolsonaro. O filme que se chama Dark Horse, que é uma produção que eles dizem, né, que é uma produção internacional, que tem um ator que é internacional.
3: Jim Caviezel,
0: que interpretou inclusive o papel de Jesus num dos filmes do Mel Gibson, e ele é uma produção ali que tá tudo... Nossa, eu vou até falar aqui, posso dar minha opinião?
4: Diga.
0: Assim, quem trabalha com cinema sabe que os orçamentos, eles são um pouco modestos. Então, às vezes, um orçamento de um filme pode ser, tipo assim, R$1 milhão, R$2 milhões, R$3 milhões, R$6 milhões. O orçamento mais caro do Brasil, sabe qual é?
4: Qual?
0: É da Netflix com a série do Ayrton Senna.
4: Caramba!
0: Pois é.
4: Custou quanto?
0: Custou só na produção nacional no Brasil, custou R$80 milhões.
4: Mas esse filme aí do Dark Horse?
3: Quanto?
0: Sabe quanto que eu já... Ah. Supostamente eu ouvi falar que gera em torno de R$88 milhões.
3: Ah, tá bom, tá
0: que
3: bom.
0: Que loucura,
4: 88
0: né?
4: 88 milhões?
0: Foi inclusive esse, o áudio, essa troca de mensagens que a gente viu entre Flávio, Bolsonaro e Vorcaro, que ele pede ali R$61 milhões, aí
3: olha,
0: só deu...
3: Olha, vou dizer. É um loucura, é tanta, né, gente envolvida que daqui a pouco vai ter que pegar a senha pra ser investigado. Ó, senha 432, não tá brincadeira, viu? Mas até que enfim uma notícia boa, hein?
0: Qual?
3: Até que enfim uma notícia boa, do jeito que tá o planeta, tem um pesquisador que vê o risco da inteligência artificial matar todos os humanos em 10 anos. Olha aí, ó.
0: Que isso?
4: Não é possível.
0: Onde, cara?
3: É notícia boa, do jeito que tá nesse mundo que ninguém aguenta mais. Ó, um cientista da LDA Anthropic, né, que é uma empresa norte-americana, se eu não me engano é daquela cloud da inteligência artificial, disse que, acreditar que é a mais de 10% de chances da inteligência artificial aniquilar todos os humanos ainda próxima década. Você vê
0: que,
3: só?
0: Que é isso?
3: Ele é o pesquisador de segurança e líder de alinhamento, que é a área que tenta fazer a IA seguir valores e intenções humanas. Entendeu?
0: Entendi. Tipo, uma IA tem virtude.
3: É a ética.
0: Entendi. Tipo, por isso que eu trato muito bem as minhas IAs.
4: Eu também. Faço carinho no robô aspirador.
0: Não, isso não. Isso não é IA.
4: Sim. IA. Ah, não é uma IA?
0: Não. O robô aspirador não é uma IA.
3: 10 anos vai acabar o mundo! Vai morrer todos humanos, bora fazer financiamento
4: de
3: iPhone de 30 conto, faz financiamento. IA
0: é uma inteligência artificial onde você manda um comando e ela te responde. O robô.
4: Tipo a Alexa.
0: Alexa, ela vai ter IA. Hoje ela não tem muita IA, não.
3: Alexa, perto da IA, é meio burrinha.
0: É, meio burrinha, entendeu?
4: Entendi.
0: É. Tipo, o chat
4: GPT.
0: O chat GPT é uma IA, inteligência artificial.
4: Entendeu? Eu trato com muito amor o chat GPT.
0: Tem que mandar mensagem e falar, bom dia, querido, querida, tudo
4: então,
0: bem?
4: Então, só que aí eu tive que ir pra terapia depois disso, porque ele começou a me responder de uma forma meio emocionada também, aí eu achei que eu tava namorando com ele, aí eu preferi fazer terapia.
0: Tá.
4: Mas já que o mundo vai acabar...
3: Aí eu vou fazer terapia com outro, com o Gemini.
4: Com o Gemini. Mas já que o mundo tá pra acabar, por que não a gente fingir, né? ser outra pessoa.
0: Isso que é uma
4: foi
0: boa.
4: Isso que rolou lá no Rock in Rio, sabia?
0: Jura?
4: Pois é.
0: O que aconteceu?
4: O vocalista da banda Fresno, o Lucas, ele caiu numa pegadinha. É. Ele acabou tirando foto com uma pessoa que disse que era mãe do vocalista do NX Zero, o Di Ferreiro.
0: Então, o Lucas do Fresno tirou foto com uma senhora que falava ser mãe do Di Ferreiro. Do Di.
4: Exatamente. E aí depois, né, ele encontrou o Di e falou: Di, meu, encontrei sua mãe, olha aqui a foto que a gente tirou. E aí o Di falou: cara, não é minha mãe.
0: Não é?
4: Não é minha mãe.
0: Não é a mamãe.
4: Não é a mamãe, não é a mamãe.
3: Não é a mamãe.
4: Não era a mamãe.
3: É, não foi dessa vez, mas cedo ou tarde a gente vai se encontrar. Como já dizia a música do NX Zero, é ou não é?
0: É, cedo ou tarde a gente vai se encontrar. Muito bom, essa piada foi boa. Bem bolado, bem bolado. Próxima notícia.
3: Essa é com você, que eu não quero me meter nessas coisas, não.
0: Seguinte, anota aí que eu vou dizer, ó. Vai dar ruim, vai dar ruim. Anotou? Então ouve só. O Lula pediu quebra total de sigilo em investigações do caso Master. É o caso daquele banqueiro, né? Se chama Daniel Vorcaro, que tá preso por corrupção. Tem o Alexandre de Moraes, que é o Xandão, o careca do STF, que está envolvido. Tem o André Mendonça, tem o Flávio Bolsonaro, tem o Jax Wagner, que é do PT também, que está envolvido. Então o Lula pediu que o STF libere as informações para todo mundo ficar sabendo o que tá rolando nas investigações. Que é o seguinte, ó. Sigilo é quando o pessoal lá da investigação pede, ó. Não vamos falar nada do que nós encontramos. É como se a sua mulher pegasse o seu telefone, visse tudo, e ela não te fala o que ela encontrou no seu celular. Aí você já fica... Isso é sigilo, entendeu? Ela está sob sigilo, não contou nada do que ela encontrou no celular. E o Lula chegou pra tua mulher e fala: não, quebre o sigilo, fale tudo. E aí ela começa a falar: ó, encontrei isso, encontrei aquilo, olha esse grupo do WhatsApp, olha essa, esse nude aqui, olha essa foto, essa conversa. Isto é quebra de sigilo. E é o que o Lula pediu para as investigações sobre o caso Master, que tá todo mundo envolvido.
3: A única diferença é que se acontecesse com a gente, a casa cai.
4: É.
3: Lá em Brasília, não sei se vai acontecer alguma coisa.
4: Mas foi o Lula que tinha pedido sigilo de umas outras coisas antigamente?
0: Não, o Lula falou que ia quebrar o sigilo de 100 anos do Bolsonaro e parece que não quebrou e parece até que o Lula colocou, ó, supostamente, estou falando aqui uma coisa que eu lembro vagamente, que o Lula colocou sigilo, inclusive, outra coisa.
4: Isso, ele tinha pedido sigilo sobre outro assunto
0: eu antigamente. Eu vou lembrar. A nossa produção, o Glauber, que trabalha conosco, jornalista, deve estar nessa hora falando, não, caraca,
3: entra o break news aí pra explicar isso aí que nós estamos por
0: fora. Mas, ó, o Lula disse o seguinte, ó, é urgente a quebra completa do sigilo das investigações de todos os envolvidos no caso Master, seja quem for, doa quem doer. Agora, posso dizer uma coisa pra vocês? Muito me surpreende isso aqui, que é uma segurança total. Então, ele tá meio que falando, ó, anotou que eu te disse lá atrás, que ia dar ruim, né? Se ele está dizendo isso aqui, é porque ele se garante que não tem nada envolvido.
3: É.
0: Achei legal. É. Achei legal.
4: É. Ah, mas depende. Eu já fui em relacionamento também, que eu tava traindo e falava, não, pode olhar tudo, você não vai achar nada.
0: Ó, vamos dar uma olhada na nossa enquete do dia? Batista, é com você.
3: É, qual tecnologia você se recusa a usar? Tá dizendo aqui o Marco Silva, cartão no celular. Eu gosto de ter uma coisa na carteira que eu possa perder de verdade, tá vendo?
4: Olha lá, tá vendo? A Maria Souza, ela mandou, robô aspirador. Não confio nesse robô, ele começa aspirando o chão e termina sabendo da minha vida.
3: Roberto Almeida, a tecnologia que ele se recusa é aquele relógio inteligente, né? Eu já sei que eu tô atrasado, não preciso que fique me avisando.
4: Olha só.
0: Amigos e amigas, muito obrigado pela sua audiência. Fique agora com a programação da TMC. Tchau, tchau.

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2: Muito boa tarde para você ligado na TMC, começando agora o Esquenta para a jornada de Atlético e Fluminense, Galo e Fluminense, jogo válido pela 27ª rodada do Campeonato Brasileiro. Esse jogo que começa às 4 horas da tarde, mas agora, a partir de 3 horas, já começa o nosso Esquenta. E eu, antes de mais nada, vou cumprimentar os meus companheiros de jornada. Primeiro ela, que vai abrilhantar a nossa transmissão com as informações do Clube Atlético Mineiro. Uma ótima tarde para você, Giovana Oliveira.
3: Ótima tarde para você também, Danilo Marra. Ótima tarde a todos os nossos ouvintes que estão ligados aqui no Papo. Ó, Papo de Craque.
2: Na transmissão. É a força do hábito, né?
3: É, na transmissão de Galo e Fluminense. Temos o Galo já escalado, meu caro Danilo, com novidades, tá? O time tá bem recheado do que imaginava. Pensei que ia vir uma equipe mais alternativa, mas praticamente todo titular para enfrentar o Fluminense.
2: Olha só, hein? Então, teremos novidades na escalação, surpresas, por que não? Porque, claro, a expectativa era de um time mais mexido para esse jogo contra o Fluminense, assim como é a expectativa do time do Fluminense. A Giovana daqui a pouquinho traz as informações sobre o adversário do Atlético na tarde de hoje também. Mas antes disso, eu vou dar uma boa tarde para o comentarista atleticano aqui da TMC, meu querido Fael Lima. Uma ótima tarde para você.
4: Valeu, Maria, boa tarde, que gostoso estar aqui na TMC. Só vou pedir pra você mudar essa palavra. Esquenta, já tá quente demais. Nossa, aqui na Arena MRV.
3: Nossa, juro.
4: Essa cidade maluca, que na segunda-feira você usa blusa de frio e no fim de semana você usa protetor solar 4 vezes ao dia e tem vontade de andar de sunga pela rua, meu garoto. É clima realmente pro atleticano hoje encarar como um desafio, porque são 2 jogos sem vencer para um time que estava 14 sem perder. E eu posso te falar, Marinha, de cara, antes da Giovana trazer o time que entrará em campo contra o Fluminense, que a gente cravou quase tudo no Papo de Craque sobre a possibilidade de usar os jogadores principais, já que poupou bastante, poupou contra Remo, contra Vitória, contra Grêmio, contra Inter, contra São Paulo. Algumas peças participaram desse rodízio. Então hoje era uma tarde para utilizar praticamente o time que vai enfrentar o Santos na quarta-feira, para passar confiança para a arquibancada, para o time pegar confiança também e para você voltar para o Campeonato Brasileiro, para que os gatilhos de 2024 e 2025 não voltem também para a vida do torcedor, não atrapalhem o sono, não encontrem um atleticano quando ele estiver a caminho do travesseiro ali, que você fala, tropeçou de novo no brasileiro, já vi esse filme. Hoje não, é para vencer realmente, você ficar tranquilão na tabela, pensando lá realmente na parte do G5 ali do Campeonato Brasileiro, apesar que o Galo tá a 2 jogos de uma classificação para Libertadores pela Copa do Brasil também. É tanta coisa para se pensar, é Copa do Brasil na semifinal, é quarta-feira contra o Santos, só que nesse momento, gira a chavinha, foca no jogo contra o Fluminense. Não existe isso de time reserva. Eu tenho muito de medo quando o time vem desfalcado, quando é reserva para enfrentar o Atlético, porque historicamente o Galo vai bem contra titular, contra time que está sem perder há tanto tempo. Eu gosto do oposto, time que está perdendo todos, eu não gosto que vem aqui não. Time que está desfalcado, eu não gosto não. Eu gosto de casca grossa, porque aí você levanta a crise, você fica mais atento e ativa o Galo de briga.
3: Gostei, gosta de casca grossa.
4: É, você já ouviu falar do briga boa, sincera? É essa.
3: É, gostei.
2: Trocação franca, né?
4: Trocação franca.
3: Mas aqui são boto. É, obrigada, Diegão. Que assim, o Fael falou sobre protetor solar, você tem que passar protetor solar também na chuva, viu? No escuro também, você tem que
4: no
3: passar escuro, protetor.
4: É,
3: É, uai, tem que passar o protetor solar toda hora, mesmo você não estando no sol, tá?
4: Mas eu citei o protetor porque hoje eu esqueci de passar e eu tô chateado.
3: Nossa, se você é branco desse jeito.
2: É, num dia desse, Fael, esquecer de passar o protetor solar vai ficar todo vermelho. E ô, Giovana Oliveira, aproveitando que você já adiantou que tem a escalação do Galo. Vamos pedir para o nosso querido Diego subir o som para a escalação do Clube Atlético Mineiro na voz de Giovanna Oliveira.
3: Solta o som, DJ, que o Galo está escalado sob o comando do técnico Eduardo Domingues. Gabriel Delfim, o número 1, tá no gol atleticano. Abrindo a lateral direita, 2, Natanael, 14, Vitor Hugo, 40, Vitão e 46, Fassini, formando então o sistema defensivo atleticano. 21, Alan Franco, 15, Castanho, 7, Fred, formando o meio campo atleticano. Na frente, 11, Bernardo, capitão, 28, Coelho e com a 19, Reinier, este os 11 iniciais da equipe do Galo com Gabriel Delfim, Natanael, Vitor Hugo, Vitão, Pacini, Alan Franco, Castanho, Fred, Bernard, Coelho, Reinier. É um time bastante modificado, meus amigos. Modificado em relação à equipe que a gente imaginava. Eu passo assim, que eu achei que ia ser um time mais alternativo.
2: É, pois é. E o Atlético, que neste momento no Campeonato Brasileiro é o 8º colocado, já foram 25 partidas disputadas, com 10 vitórias, 6 empates, 9 derrotas, 32 gols feitos, 30 gols sofridos. Uma dupla aí divide a artilharia do Galo na competição, o Coelho e o Vitor Hugo VH, o meia, com 4 gols os dois. Meu querido Fael Lima, e essa escalação do Galo? Gostou? Você já falou que era mais ou menos o que você imaginava, né? Uma manutenção em relação ao time titular, como a Giovanna falava também, né? Porque muita gente esperava, de fato, esse time mais mexido, pensando no confronto importante do meio de semana, a volta das quartas da Sul-Americana. Você acha que o momento era esse mesmo? Manter um time com uma estrutura mais titular mesmo e dar oportunidade para alguns garotos especificamente, como foi aqui com o Vitão e com o Pacini, né?
4: Pois é, cara, que bom que tá o Vitão aqui, porque o Vitão mostrou muita personalidade, muita qualidade nas chances que teve nos dois jogos contra o Cruzeiro, que a gente já viu tanto cara mais experiente no futebol sentir clássico decisivo. E o Vitão entra no Mineirão com a torcida do Cruzeiro ali sendo maioria e não sente a pressão, vai muito bem no jogo. Ele no jogo da volta na Arena MRV, apesar do pênalti, que inclusive foi com muita vontade no lance, o Vitão também não sentiu. Jogou contra o Inter, jogou contra o Vitória. Muito importante a participação dele, mas eu temo só pelo Vitor Hugo, porque o Vitor Hugo é o experiente. Tá dentro daquilo que eu falei dos jogadores com idade ali, por volta dos 34, 35 anos. Que hoje eu considero o Vitor Hugo um titular. E por isso, um possível desfalque, lesão do Vitor Hugo, o Atlético sentiria demais na partida contra o Santos. Principalmente na bola aérea, ganha demais o Galo com o Vitor Hugo. O Lodi, que bom que o Galo poupou, porque o Pacini tem total condição de assumir essa lateral esquerda aqui. E o Lodi estava nos jogadores que eu citava durante a semana com minutagem alta. O Lodi, quando o Galo poupa as peças, faz esse revezamento, o Lodi sempre está presente. Então que bom que está o Pacini aqui. O Maicon também fica de fora, porque o Maicon é outro jogador também que, quando o Galo tem uma sequência mais pesada, o Maicon demonstra realmente um desgaste maior para essa sequência mais pesada de 3 competições. E da turma que eu citei, dos quem já trintou, é o Fred e o Bernard. Os dois estão na escalação titular. O Bernard contra o Grêmio, ele não entraria como titular, não entrou como titular, só que o Igor Gomes machuca, então o Bernard logo no primeiro tempo, ele já participa do jogo e em outros jogos ele esteve também. Ele descansou contra o Vitória, então eu já descansaria o Bernard para esse jogo também, pela lógica da minutagem que vale também para o Lodi, mas talvez, como já tenha mexido uma peça do lado esquerdo, que foi a saída do Lodi, entrada do Pacini, o Barba não quis mexer muito na estrutura para não mexer todo o lado esquerdo. Ele deixa o Pacini com o Bernard, Coelho volta para a direita. Ele se entende bem com o Natanael sobre quando sobe, quando cobre ali as costas do Natanael também. Quando o Natanael vai para a jogada de profundidade, até o Coelho já fica um pouco mais ali como uma válvula de escape, como situação de emergência. Eu teria colocado o VH na vaga do Fred também, que é um jogador que eu coloco quase como um 12º jogador no Atlético, o VH. Eu mexeria pouco, então.
3: Fala, Fael, até eu trazer informação do VH, tá aproveitando que você ia falar, mas é porque o VH sofreu uma lesão, tá? Ele acabou sofrendo uma lesão no pubis, está fora da partida de hoje. Tomás Pérez, entretanto, já foi liberado pelo DM para participar das atividades normais com o restante do elenco.
4: Verdade, a assessoria mandou pra gente que, inclusive, o Pérez estava com a pubalgia também. E agora o Vitor Hugo está com uma lesão no pubis. É curioso como o VH, 21 anos, tem algumas lesões na temporada. Inclusive no clássico, dia 2 de maio, ele estava fora desse clássico também. Ele sentiu uma lesão naquela situação, junto com o Coelho, também ficou fora do clássico. E de lá para cá, desfalcou o Galo algumas vezes por lesão. Ele, que é um jovem jogador, e eu colocava hoje. Talvez tivesse até oportunidade como titular o VH, mas fica de fora. Se não fosse titular, certamente seria uma das substituições realizadas pelo Barba, que sofre, né, cara, com desfalques, com lesões. Volta um, sai dois. Volta mais um, sai outro. Ele nunca consegue rechear o banco de reservas com todas as opções que tem no elenco. O DM do Galo está sempre muito cheio. Essa semana volta. Aliás, vamos olhar aqui. O Léo Duarte está na defesa, no banco? Vou olhar para vocês aqui, tô abrindo.
3: Não tá nem sequer no banco, Léo Duarte.
4: Léo Duarte, então, não está no banco, apesar de estar liberado pelo departamento médico. Então, essa lista extensa de problemas que o Eduardo Domingues tem, e toda semana tem um novo. Mas isso faz parte do futebol. Eu lembro do Cuca, ano passado, quando falava da necessidade de reforço, ele falava: futebol é desfalque, é lesão, é cartão, o jogador tá sempre suspenso. Principalmente quando você participa de 3 competições. Vida fácil tem quem está eliminado de tudo, e que bom que o Galo não se encaixa nessa situação. Bora resolver os problemas e, como eu falei, aterrissar hoje na Arena MRV e só pensar nos problemas da partida contra o Fluminense.
2: Tá certo o Fael aí fazendo a análise, né? Eu concordo que, assim, o Vitor Hugo muito provavelmente receberia uma oportunidade, né, no jogo de hoje, não fosse essa lesão. Um cara que vinha até agora, né, voltando de lesão. Inclusive, no jogo que ele volta de lesão, ele faz o gol e dá assistência, exatamente aqui no jogo contra o Cruzeiro. Então, é um cara que oscila, né, entre bons momentos e momentos lesionados, né? Ele teve até logo depois da volta da Copa do Mundo um momento um pouquinho abaixo com relação ao que ele vinha fazendo no ano, mas logo depois também se lesiona, volta bem e agora se lesiona de novo. É realmente um caso que precisa também ser, né, melhor interpretado pela gente, que é um cara que ajuda muito o time do Atlético quando está presente em campo. E faz falta, né? Principalmente porque tem tido essas lesões. No momento que vão entrando aqui os goleiros do Atlético para o aquecimento, Pedro Cobra, Robert e Gabriel Delfim.
3: Não, ô Danilo, e os goleiros do Fluminense também entraram. E assim, até quem não enxerga consegue enxergar, tá? Trio ali, marca-texto verde horroroso.
4: Ô Giovano, e o que ironia, nesse momento tá de costas pra gente o Fábio. Eles estão ali unidos nesse momento, concentrados, e o Fábio está de costas aqui para a gente nesse momento. É quase que um hábito frequente dele. É impressionante como é um karma na vida desse goleiro. Um detalhe desse banco de reservas aqui, Marinho. Preciado, contratado para ser titular. Lianco, titular grande parte do período que esteve no Atlético, não é titular agora porque está ainda recuperando o ritmo depois de uma grave lesão. Renan Lodi, titular. Alexander, contratado com total capacidade de ser titular, apesar de não julgar, ter seus problemas, também conviveu com duas graves lesões contra o Bolívar e contra o Pouso Alegre. Maicon, titular no banco de reservas. Scarpa, que foi titular grande parte do período dele aqui no Atlético. Igor Gomes, que também viveu seus dias de titularidade no clube. Cissé, que foi titular em alguns jogos dessa temporada. Cacierra, que talvez tenha perdido a titularidade agora. Alaminda, que quando chegou, a gente imaginou até que o Galo tivesse contratado um titular. Eu falei que o VH é o 12º jogador do Galo, talvez o Alaminda seja o 13º. E Dudu, que também foi titular no ano passado. Então essa turma aqui, experiência com titularidade no banco de reservas, tem. E o curioso, que você citou o Cobra, mas ele não está no banco de reservas. Está o Robert, o Cobra não está, e é curioso, porque tem jogo fora que o Galo leva 2 goleiros, e hoje em BH o Galo só com goleiro no banco de reservas.
2: Mas sempre leva 3 goleiros para viagem para fazer esse trabalho de aquecimento que a gente está vendo
3: nem
2: aqui.
3: Nem sempre, Danilo, porque depende também da viagem, por conta realmente da quantidade de pessoas.
2: Sim, mas geralmente o Atlético vai mesmo com um a mais e corta lá no hotel, seja onde for, e todos fazem esse trabalho de aquecimento, como por exemplo, hoje Pedro Cobra não tá na relação do jogo, mas tá aqui fazendo esse trabalho de aquecimento.
3: E nisso agora os jogadores todos do Fluminense já andam entrando aqui na Arena MRV. Inclusive um detalhe, hoje é a primeira vez que Guilherme Arana retorna à casa do Galo, né? Desde que ele saiu aqui do Atlético no final do ano passado, ele ainda não havia jogado diante do Atlético aqui na Arena MRV. Então o Guilherme Arana, que inclusive hoje é o titular do Fluminense na lateral esquerda, chegando então agora para fazer o aquecimento aqui na casa do Galo.
2: E Giovana, já aproveita e emenda com a escalação do adversário do Atlético na tarde de hoje, minha querida.
3: Bom, então lá, sob o comando do Marcão, né? O Fluminense está escalado com um Fábio, goleiro do Fluminense. 46, Júlio Fidelis. 21, Igor Rabelo. Aí já começamos já com os ex-galo. 22, Freitas. E 13, Arana, ex-galo. 94, Otávio, ex-galo. 16, Donato. 32, Lúcio Acosta. 11, Savarino, ex-galo. 17, Canobi. 19, Castilho, ex-então. Os 11 iniciais do Fluminense, que quase inteiro é ex-galo.
2: É verdade, muita possibilidade para a lei do ex do lado do Fluminense, mas do lado do Atlético tem possível lei do ex também, hein? O Gustavo Scarpa, que está aí no banco de reservas, tem passagem pelo Fluminense. O Alexander, inclusive, formado na base do Tricolor. Então tem possibilidades aí de lei do ex para os dois lados no confronto de hoje, né, Fael?
4: Eu estava conversando aqui com o nosso amigo Lauro Lopes da TV Alterosa. Eu não sei se vocês falaram que o Arana é a capa da escalação, falou?
2: Não, que é a capa não.
4: O Fluminense soltou a escalação, que ele é a capa, aquele jogador de destaque da escalação, né? E aí você tem um jogador aqui que eu posso te falar, cara, que é um dos poucos de 2021 que ainda tá jogando em alto nível, que é o Savarino. Apesar de estar mal no Fluminense recentemente, se você pensar, o Alan jogou pouco depois que deixou o Atlético, o Jair sofre muito com lesão, o Nátio já tá mais na etapa final de carreira, o Hulk também teve uma queda, o Keno no banco de reservas, o Curitiba, e o Fluminense optou aí por receber alguns jogadores que passaram pelo Galo, né? O Igor Rabelo foi muito importante na Copa do Brasil de 2021. O Nathan Silva já havia jogado pelo Atlético Goianiense, não podia disputar a Copa do Brasil de 2021, então o Galo joga muito com o Igor Rabelo naquela competição e ele vai muito bem. É, foi de certa forma aqui no Galo grande parte do tempo reserva, principalmente da temporada de 2020 em diante, né? O Arana tem muita história por aqui e eu espero que não aconteça algo que aconteceu, por exemplo, com o Diego Costa, campeão brasileiro, campeão da Copa do Brasil, que quando chegou aqui a torcida o tratou muito mal. Eu acho que não precisa ficar enchendo a bola de adversário, o cara tá vestindo outra camisa, mas não precisa ser injusto, não precisa criar um clima ruim onde não existe. A Arana respeitou muito sempre essa camisa também, colecionou taças, lesionou o ombro de tanta taça que levantou aqui. O Otávio também jogou aqui no Atlético já num período que o time começava a perder um pouco a qualidade, e no banco de reservas aí também, conhecidos da massa do Galo. Hoje o Samuel Xavier não está, mas jogou aqui pouquinho tempo em 2018 também, mas é do Fluminense. O Hulk não está aqui também, mas tá faltando um jogador aqui que é o Guga, né? O Guga não tá aqui também na escalação.
2: Reservado porque deve ser titular no jogo de quarta-feira.
4: É. Terça-feira. Que é outro jogador que eu queria falar a respeito, porque ele vacila naquela situação em que o Flamengo é campeão, mas depois disso é outro cara que viveu intensamente o Atlético também. Eu queria tanto aquele título do brasileiro que eu passei a amar aqueles caras, o elenco de ponta a ponta. Eu gosto de todo mundo, eu tenho gratidão a todo mundo e só tenho boas lembranças daquela temporada, por isso hoje estão do outro lado, não precisa gritar nome de ninguém, apesar que a turma raiz vai lembrar que quando o Euler vinha no Mineirão, por exemplo, a gente cantava Filho do Vento, Euler, que é uma forma de demonstrar respeito, gratidão, e isso nunca deixou também de a torcida fazer a sua pressão pro Galo na arquibancada. Eu acho muito legal você respeitar quem passou por aqui e nos trouxe muitas alegrias, como é o caso de alguns desses jogadores que estão no Fluminense.
3: Rafael, um questionamento aqui. porque no contrato Galo e Hulk, né, com essa saída dele para o Fluminense, foi colocado lá, que estipulado, que ele não poderia atuar contra o Atlético aqui na Arena MRV neste ano, não poderia jogar diante do Galo nesta temporada. Você não acha que isso é errado, não, de certa forma? Eu acho que seria lindo demais ele retornar aqui na Arena e também ser ovacionado pela parte da torcida. Falo parte porque hoje até fizemos um material para a TMC, daqui a pouco estará nas nossas redes sociais, sobre o nível de idolatria que o Hulk está para a torcida atleticana. Vários falaram com a gente que ele é ídolo master, ele foi um dos principais atletas da vida destes torcedores. Então, eu acho que neste contrato do Hulk com o Fluminense, essa cláusula é um pouco errada, ao meu ver, meu grande Fael Lima.
4: Concordo com você, Giovana. Eu acho que a partir do momento que o jogador acaba o vínculo com o clube, acabou. O clube que ele estava anteriormente não tem que decidir que estádio ele joga, quando ele joga. É o Fluminense quem paga agora o salário dele, é o Fluminense quem assumiu a responsabilidade por um período agora. Então o Hulk deveria estar sim em campo pelo Fluminense, e eu acho que não ia arranhar, abalar, afetar, use a palavra que quiser, tudo que o Hulk fez por aqui. Houve a despedida, a homenagem quando ele deixou o Atlético, e a partir daí cada um segue sua vida. Eu citei, acho que no Papo de Craque essa semana, que o Ronaldinho enfrentou o Atlético vestindo a camisa do Fluminense, que foi o time que tirou o título do Campeonato Brasileiro dele em 2012, muito com a ajudinha da arbitragem daquele campeonato, mas foi sensacional. Acabou o jogo, o Ronaldinho foi pro vestiário do Galo, inclusive pediu para a diretoria do Galo, naquele momento, um jogo de despedida. O Pierre estava naquele time, Pierre com uma história linda aqui também no Atlético, e foi o Fluminense com o Pierre e Ronaldinho enfrentando o Atlético, que depois foram pro vestiário do Atlético. O Galo ganhou esse jogo no Maracanã, inclusive. E se tivesse o Fluminense ganhado com o gol do Ronaldinho, não ia pagar nada, não ia arranhar o que aquele dentuço fez aqui também no Atlético. Então, tem muita gente que é amarga, eu entendo isso. Mas eu fico sempre com os dias felizes do super-herói. Até que eu já ia falar que o Fábio sofreu muito com ele, mas o Fábio estava mais na Série B e não chegava muito em final de Campeonato Mineiro também. Até que sofreu um pouco o Fábio nos pés, na canhota do Hulk. Acho que representa mais esse período aí o Rafael Cabral. Mas, para fechar, Hulk, o que você fez aqui é lindo demais. Nenhuma mágoa temporária vai apagar o que você fez aqui e o que essa arquibancada já arrepiou com seus gols, com o que você falava sobre o Galo, a forma como você vivia esse clube, as pessoas que te admiravam e que você os recebia tão bem, principalmente porque a gente fica sabendo muita coisa de bastidores, de dia a dia, da forma como os caras tratam o torcedor no dia a dia, e tudo que sempre chegou sobre o Hulk foi positivo, pelo grande ser humano que é. Por isso, se viesse aqui hoje, a gente ia olhar, ficar lembrando dos dias bons, ficar triste pela forma como acabou tudo, mas não apagaria jamais tudo o que você fez por aqui. Será sempre bem-vindo. Arena MRV, sua casa.
2: É isso, eu concordo também com a opinião aí.

0: vida como profissional. Eu vou chamar agora um intervalo, que daqui a pouco a gente já entra na reta final do nosso Esquenta. Então, ô Diegão, deixa rodar o intervalo pra gente.
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31: De volta agora com a reta final do nosso Esquenta. Já já, abertura de jornada na voz do meu querido Luiz Soares. O narrador, o bicho papão tem medo dessa criatura chamada Luiz Soares. Bateu agora um macarrão na chapa, meu filho. Vocês não estão ligados o tanto que o nosso querido Luiz Soares comeu aqui. Não tem tamanho.

0: Mas a fome é mesmo de um animal, né, ô Luiz Soares? Comendo esse macarrão aqui, você tá na vontade, né, filho?
1: Tava salgado, né? Tava salgado, mas se tem tu, vai tu mesmo.
2: E o tropeiro tava apetitoso?
1: Não, não tava, assim, aparentemente não estava bonito. Tanto que eu não comprei-o. Mas aí o macarrão estava chamativo, porém um pouco salgado. Mas a gente já deu amenizada aqui com uma água mineral, me preparando para daqui a pouquinho Galo e Fluminense. Nas ondas da 88.7, eu conto com a sua audiência, viu?
0: Ô Luiz, antes de eu passar a bola para você comandar aqui a transmissão, ô meu querido, Cacierra no banco hoje, te agrada Reinier titular?
1: Nenhum dos dois, né, para ser bem claro. Me agrada muito o Cacierra no banco, porém me entristece muito o Reinier como titular. Mas é o que a diretoria proporcionou, né, pro torcedor nesse final de temporada. É aquele famoso, se tem tu, vai tu mesmo.
0: É o KCR e o macarrão, né? Se tem tu, vai tu mesmo.
1: É, tanto faz.
0: Entendido. E a lesão do Vitor Hugo VH, meu querido? Como é que você tá com relação a isso?
1: Me preocupa um pouco, porque o VH é um jogador que desde que chegou no Galo vem acrescentando, né? Um futebol aceitável. Aliás, foi responsável também em dar início à virada do jogo diante do Cruzeiro. O Atlético tem um caminho difícil na quarta-feira contra o Santos. E caso ele não seja relacionado até mesmo titular, vai fazer uma falta gigante pro Galo.
0: Tá certo. Esse é o
2: chega,
0: nosso
2: né? Que eu tô tendo que segurar
0: Luiz
2: o microfone
0: Soares
2: aqui pro Luiz.
0: Ah, você podia ter passado pra ele aí. Tinha um outro aqui do
2: não,
0: lado.
2: Não, ele é muita estrela.
0: É, ele não, né? Tem que fazer as coisas pra ele.
3: Ô, Marro. Inclusive, quando o Fred chegou, a gente estudava a possibilidade de deixar o Fred de volante e o VH continuar na que ele vinha fazendo. Porque a gente, cabia muito bem o VH continuar titular. Para deixar claro, o VH até oscilou um pouco pós-Copa, mas ele está entre os jogadores que mais performaram bem nessa temporada de 2026. O VH tem qualidade e, às vezes, quando o torcedor que não acompanha tanto a idade do elenco, vê a idade do VH, ele assusta. Porque o VH completou agora 22 anos. É muito jovem e ele ainda está naquela faixa de idade que o jogador evolui muito. Ele está no período ainda de maturação. Sim, é claro que é meio precoce, já passou por Flamengo, Santos, já vive uma temporada quase que completa pelo Galo. Mas é um grande desfalque, não para o jogo contra o Fluminense apenas, mas também para o jogo contra o Santos, porque ele mostrou contra o Cruzeiro que pisa na área, que finaliza. Ele é um dos jogadores que mais balançou as redes pelo Galo no Campeonato Brasileiro. Então é um desfalque acima da média dos outros que vinham desfalcando o Galo nas últimas semanas.
0: Tá certo, então vamos chamar o break aqui, porque na volta já tem abertura de jornada na voz do nosso querido Luiz Soares, o bicho papão da narração. É daqui a pouquinho, hein? Logo depois do intervalo.
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2: Uma boa tarde pra você ligado e ligada na 88.7. Falamos ao vivo direto da Arena MRV para a 27ª rodada do Campeonato Brasileiro. O Galo enfrentando o tricolor das Laranjeiras, o Fluminense. O Galo que quer voltar a vencer, que tem um compromisso importante na próxima quarta-feira e quer voltar a confiança com o seu torcedor. Daqui a pouquinho a bola rola no gramado da Arena MRV a partir de 4 horas da tarde. Galo e Fluminense para você aqui nas ondas da 88.7 Transamérica. Agora ela é TMC. E quem escuta sabe, agora 3 horas e 35 minutos no Mais Belo Horizonte. Você ligado, você ligada, acompanhando a todas as informações, a tudo que acontece, todas as informações do Galo, tudo que é notícia no Campeonato Brasileiro. Já já a gente vai passar também para vocês o plantão. É tudo que tem de futebol aqui nas 88.7. Já então, colocando para poder falar com a gente, Giovana Oliveira. Uma boa tarde para você, Giovana. Como é que tá o Galo para esse confronto de daqui a pouquinho?
3: Ótima tarde para você, Luiz Soares. Ótima tarde também aos nossos ouvintes ligados no 88,7, meus amigos. Um calor para cada um aqui na Arena MRV, um sol escaldante, tá horrível. Mas o Galo vem muito forte, tá? Técnico Eduardo Domingues colocando a campo tudo que tem de melhor à disposição para enfrentar o Fluminense aqui na Casa Atleticana.
2: Tá certo, o visitante, a equipe do Rio de Janeiro, Fluminense, né? O tricolor das Laranjeiras. Vou te contar um negócio, você atleticano, viu? Se tem que tomar cuidado com a lei do ex, é com esse tal de Fluminense, que praticamente um time só de ex-jogadores do Galo. Ô Giovana Oliveira, como é que tá aí a equipe do Fluminense pra esse jogo?
3: Meu caro Luiz, nesta equipe titular do técnico Marcão do Fluminense, são simplesmente 4 ex-jogadores do Galo em campo, tá? Vai lembrar que o Hulk, um dos maiores ídolos alvinegros, que acabou de sair da equipe atleticana, né? Não pode jogar hoje aqui na Arena MRV por força contratual, realmente por conta do contrato com o Fluminense. Estava lá no acordinho que nesta temporada ele não poderia atuar diante do Galo. Então hoje, este que vai ser o único duelo entre Galo e Fluminense na temporada depois da saída do Hulk, então ele não estará à disposição para o comandante Marcão.
2: Conosco também para falar com seu comentário imparcial, o nosso querido Fael Lima. Fael, muito boa tarde para você, a sua expectativa para um grande jogo daqui a pouquinho, viu?
4: A minha expectativa agora é ter um ar-condicionado. Boa tarde, Luiz, boa tarde, nossa equipe maravilhosa da TMC, você que está ouvindo a gente, chegando aqui na Arena MRV, você que está com a família, optou por fazer o churrascão, por passear na Lagoa, você que está no interior, você que está ouvindo a gente por aplicativos em todo canto do mundo, beijo no coração, que tenhamos todos um fim de semana abençoado. Ó, aqui na Arena já tem até inclusive uma contagem no telão, porque a turma já acabou o aquecimento, desceu pro vestiário, e o curioso é que não teremos um grande público aqui hoje na Arena. O torcedor já gastou muito com o Clássico, vem aí um jogo decisivo com o Santos também, mas é o torcedor que está querendo ver a vitória de novo, porque o Barba deixou a gente mal acostumado. Deixou a gente 14 jogos sem perder, deixou a gente sem sofrer gols em muitas partidas, marcando gol quase sempre. Não marcamos contra São Paulo nem Santos e sofremos 4 gols nesse intervalo. Então hoje é dia de ganhar, ganhar bem, passar autoridade, mostrar a força dentro de casa para o Santos perceber lá, que aqui na Arena MRV, o Galo, meu filho, aí a conversa é diferente, que quarta-feira a gente vai para cima. Uma curiosidade, Luiz, passando o nome dos jogadores no telão aqui, eu fiz um registro sem aparelho próprio para isso, por decibéis, mas a torcida grita muito alto quando aparece o nome do Fred, Bernard e Coelho. Só que o Vitão, quando apareceu no telão, me impressionou que talvez tenha sido o segundo nome que a galera do estádio mais se empolgou, demonstrando uma força para esse garoto que foi injustiçado, porque vinha bem nas partidas que disputou e o Lianco não foi bem contra o Santos.
3: Só um ponto, Renier mais uma vez não foi aclamado, pouco acionado pela torcida no momento também.
4: É, fez só aquele assim,
3: não foi tipo,
4: só isso mesmo. Tem razão, mas Giovana, a melhor forma de conquistar o coração atleticano é balançando as redes, garantindo as vitórias, principalmente porque o concorrente dele hoje está no banco de reservas e não vem balançando as redes, ele que é o ídolo do Luiz, nosso narrador.
2: 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Já já vou acionar o Danilo Marra, mas antes eu vou chamar Giovana Oliveira para trazer a escalação do Galo Forte Vingador. Alô, Diego, sobe o hino do Galo aí, meu parceiro.

0: é mais um dia de em busca de 3 pontos. O técnico Eduardo Domingues escalou as seguintes 11 iniciais para enfrentar o Fluminense. Galo escalado com 1, Gabriel Delfim. 2, Natanael pela lateral direita. 14, Vitor Hugo. 40, Vitão. E com a 36, Pacini formando este sistema defensivo alvinegro. No meio de campo, 21, Alan Franco. 15, Kevin Castanho. Com a 7, Fred. Na frente, 11, Bernard, é o capitão atleticano para esta tarde. 28, Coede. Com a 19, Renier. Estes os 11 iniciais da equipe alvinegra para enfrentar o Fluminense, com Gabriel Delfim, Natanael, Vitor Hugo, Vitão, Pacini, Alan Franco, Castanho, Fred, Bernat, Coede e Renier.
1: O Galo, que está em 8º colocado neste Campeonato Brasileiro, esta é a 27ª rodada, mas o Galo tem apenas 25 partidas disputadas. São 10 vitórias, 6 empates e 9 derrotas, 32 gols feitos, 30 gols sofridos, 2 jogadores de vida em artilharia alvinegra no Campeonato Brasileiro, Cuejo e Vitor Hugo, o meia, com 4 gols ambos.
2: 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O Giovana, do outro lado, tem o Fluminense, o tricolor das Laranjeiras. O técnico Marcão, como é que escalou essa equipe do Fluminense para daqui a pouco, Giovana?
0: Fluminense escalado com Fábio, 48, Júlio Fidelis, 21, Igor Rabelo, 22, Freites, 13, Guilherme Arana, 94, Otávio, 16, Nonato, 32, Lúcio Acosta, 11, Savarino, 17, Canobi, é o capitão do Fluminense, e com a 19, Castilho, Luiz. Danilo Marra, na verdade, né?
1: É, porque o Fluminense, que está em 3º colocado no Campeonato Brasileiro, até aqui foram 26 jogos, 12 vitórias, 9 empates com 5 derrotas, 40 gols feitos, 32 gols sofridos. E o artilheiro do Fluminense no Campeonato Brasileiro é o John Kennedy, com 9 gols. Ele que está lesionado e não veio a Belo Horizonte.
2: Tá certo, então. Daqui a pouquinho a bola vai rolar. Eu quero que você mande sua mensagem, viu? Você que tá aí no celular, você que tá em casa, mande a sua mensagem pelo WhatsApp 319-9944-8870. Ô Danilo, eu quero saber de você essa escalação aí do Galo e a escalação do Fluminense, o seu olhar clínico para essa expectativa para daqui a pouquinho, né?
1: É, eu acho que assim, a principal mudança com relação à escalação do Atlético em relação ao último jogo, que foi contra o Santos, é o Natanael voltando à posição de lateral direito. E aí, da última vez, do jogo contra o Santos, foi o Preciado e o time jogou com uma linha de 4 mesmo. O Preciado jogou, de fato, como lateral direito. Agora, com a presença do Natanael e também do Cuejo, a expectativa é que o Natanael volte a fazer aquela função como um terceiro zagueiro pelo lado direito e o Cuejo fazendo a função de ala ponta, né? Que marca como ala e ataca como um ponta nesse time do Atlético, o Cuejo cobrindo o corredor inteiro. Então acho que isso pode ser interessante, porque era o que vinha funcionando no primeiro momento, desde que o time do Barba conseguiu começar, né, a ter bons resultados, desde aquele clássico fora de casa, o 3-1 contra o Cruzeiro, que foi quando houve a primeira oficialização dessa formação com 3 zagueiros, o Natanael deslocado pelo lado. Desde aquele momento, o Atlético vem conseguindo ser um time mais estável, um time com melhor futebol. E quando mexeu um pouquinho nisso, mexeu mais nessa estrutura, acabou perdendo algumas partidas. Então acho que o fundamental pelo lado do Atlético é a volta dessa formação que vinha dando certo com 3 zagueiros, né? O Natanael fazendo zagueiro pelo lado direito, o Vitão como um zagueiro central, Vitor Hugo como zagueiro pelo lado esquerdo, aí o Pacini fazendo a função equivalente à função do Renan Lodi, um ala pelo lado esquerdo, chegando muito também à linha de fundo para ajudar na parte ofensiva, e o Tomás Cuejo fazendo a mesma função, só que pelo lado direito, a função que todo mundo já está acostumado com o Cuejo fazendo. Gosto do retorno às origens, por assim dizer, pelo lado do Atlético. Agora, do lado do Fluminense, o que tem mais que prestar atenção, na minha visão, é esse time muito mexido com o retorno do Rodrigo Castilho, centroavante, que custou 13 milhões de euros, aliás, de dólares, né, perdão, 13 milhões de dólares para o Fluminense contratar junto ao Lanús, inclusive time que disputou a final da Sul-Americana contra o Atlético no ano passado. O Castilho que fez gol na Recopa Sul-Americana pelo Lanús contra o Flamengo, acabou se valorizando, foi comprado pelo Fluminense, foi lá e fez o gol exatamente no jogo contra o Atlético, jogo de ida, uma jogada até inclusive em cima do Ivan Román, que não está mais no elenco alvinegro. Ele, que é um jogador que vem sendo muito criticado lá, viu? Foi até, inclusive, é uma comparação até interessante, né? Dos jogadores que são centroavantes, foram alvos de grande investimento e que não estão resolvendo o problema de seus times. É o Rodrigo Castilho pelo lado do Fluminense, 13 milhões de dólares, consegue ser reserva de John Kennedy e de Hulk. E pelo lado do Atlético, o Cacierra, 7 milhões de euros e não consegue também ser um titular absoluto. É o duelo aí dos atacantes para ver quem faz mais raiva na torcida que o contratou. Hein, meu querido Luiz Soares? O que você acha aí? Quem faz mais raiva no torcedor? O Castilho no torcedor do Fluminense ou o Cacierra no torcedor atleticano?
3: Atualmente acho que o Cacierra faz mais raiva.
1: Os números do Castilho conseguem ser piores do que o do Cacierra no ano, viu? É uma disputa brava.
2: Falando agora...
4: Logo esse cara fez gol no Galo.
1: É. Ele fez gol no Galo. Nesse ano, em clubes brasileiros, ele marcou no Atlético e no Flamengo, de clubes importantes, assim, né?
4: É o que eu tô falando, gente. Eu não gosto de pegar time desfalcado, que é a baba que vai fazer gol. Se você vê aí grandes atacantes que a gente conseguiu anular nesses 14 jogos de invencibilidade, eu tenho medo de pegar time que poupa e time que fala que tá... sem ganhar 15 jogos. Oh, meu Deus do céu. Oh, Gato. Só um detalhe, Luiz. Pra turma raiz que tá ouvindo a TMC. Hoje de manhã, uma pessoa me falou assim: Fai, eu tô querendo ir na Arena MRV. Qual setor você me recomenda? Eu falei: ó, joguinho 4 horas hoje. Não vai no setor leste, porque vai estar um sol pra cada um. E pra turma raiz, me lembra muito o 7A no Mineirão. Quando o sol batia no rosto ali, que você tinha que ficar tampando o rosto o primeiro tempo inteiro. Então hoje aqui, meu amigo, na arena tá um vapor, tá um calor danado. E essa torcida que tá na expectativa da volta do Coelho. Já que a gente tá falando de atacante que tem deixado a desejar, o Coelho tem sido realmente aquele atacante que a torcida do Galo se apega, que pode tirar um coelho da cartola. O Galo se classificou contra o Cruzeiro graças ao Coelho também. Não fez gol ali, não deu assistência, ficou com o VH e Fred. Mas é ele quem participa da expulsão do Vitalba, ele quem incomoda o Cruzeiro o tempo todo ali pelo lado direito. Classificou o Galo contra o Bragantino também. Ou seja, o artilheiro, o maior garçom da temporada, é quem está de volta hoje. E principalmente porque por pouco não deixou o clube essa semana. Então acho que hoje o torcedor atleticano vai olhar até com carinho maior para o Coelho hoje defendendo a camisa do Galo.
1: Dos jogadores de linha, né? Foi um dos que teve melhor recepção aqui na arena, né? Quando passa o nome, o telão escalando os jogadores, o Coelho recebeu aí o carinho da rapaziada.
4: Foi o segundo, Marinho. Eu fiz um ranking aqui, ó. Fred primeiro, Coelho segundo, Bernard e o Vitão ali dividindo uma terceira, quarta posição e o Scarpa com a quinta colocação.
1: Concordo com o seu ranking.
2: Ô, Fael, um detalhe, né? O Atlético que iria, né, estrear o seu novo uniforme de número 3 nesse jogo, porém, decidiu que o Atlético vai fazer essa estreia diante da Chapecoense, né, na próxima semana, mas já dá pra ver que a galera gostou, né? Muitos torcedores de laranjado aqui, né?
4: E é uma camisa que dá pra você encontrar, detectar de longe, né? Tá em todos os setores aqui agora, você já vê uma camisa com pontinho laranja. Por curiosidade, tem um cara descendo a escada do outro lado com a camisa laranja de 2009, que é aquela listrada com preto.
2: E tem um próximo da gente aqui que era, normalmente é de goleiro, é de laranja meio vermelho, né?
4: Essa camisa inclusive encalhou nas lojas porque a torcida não gostou muito do desenho dela, a lojista teve problema para vender. Mas essa agora é a camisa 3 do Galo e ela tem uma história legal por trás, que ela é inspirada na Rua de Fogo. Ou seja, é uma camisa que tem um motivo para ela existir, para ela acontecer, até porque a Rua de Fogo tem sido realmente uma identidade da massa em grandes festas, grandes jogos. Eu parei para pensar ontem, eu filmava a Rua de Fogo na saída de ônibus do CT em 2012. no Independência em 2012 filmei algumas, eu acho que a primeira foi contra o Santos em 2012, em 2013 também a gente teve em alguns jogos da Libertadores, São Paulo foi muito legal, Tijuana com a máscara do pânico no meio do fogo ali, contra o Olímpia foi uma grande rua de fogo também, aqui na Arena MRV já tivemos algumas também, então é uma camisa que tem história por trás e que eu achei muito legal, você já vê aqui algumas pela Arena MRV, agora a faixa estendida aqui no setor da Galocura, no setor Intersul, uma vez até morrer, essa faixa que tem sido pé quente para os jogos decisivos do Atlético e algumas bandeiras alvinegras no setor, as bandeiras da Galocura, bandeira da Velha Brigada, uniformizada, mancha alvinegra, resistência também, movimento 75, esquadrão, GDR, Velha Brigada, camisa 13, eu gosto de falar o nome das torcidas aqui, porque essa turma que espalha material e que faz a festa ficar muito bonita.
2: Eu consegui também identificar ali, ó, uma camisa laranja, né, a gente falando de laranja, da época do treino, né, laranja de 2013, ali próximo...
4: E ela tem história,
2: Luiz. Faixa uma vez até morrer.
4: Ela tem um galo tribal que o galo utilizou a Lupe sem autorização. Ela era de um torcedor, a Fúria Alvinegra estava utilizando, o galo utilizou sem autorização, o cara procurou o clube, falou, esse desenho é meu. E aí foram passando os anos, o galo chegou a um acordo com esse torcedor, hoje o galo futebol americano pode utilizar, e eles deram algumas camisas, o material lá pro atleticano ficar feliz. Eu acho que ficou bom pra todo mundo, mas na época deu uma dor de cabeça danada, meu garoto. Não é bom ficar falando de laranja nessa época de denúncias e dinheiro pra cá e dinheiro pra lá nesse país, não. É muito laranja que teve ultimamente, viu, Luiz?
2: Vamos chamar Giovanni Oliveira pra falar quem é que assopra a latinha, né, Giovana, desse jogo.
0: Vamos lá, Luiz, que eu acho que você não vai gostar muito não, viu, meu amigo. Árbitro hoje é o Matheus Delgado Candançante, São Paulo. Assistente número 1, Alex Ang Ribeiro. Assistente número 2 é o Joverton Wesley de Souza, de Roraima. VAR sob o comando do Rodolfo Toschi Marques, do Paraná. E o quarto árbitro é o Maguielson Lima Barbosa, do Distrito Federal.
2: Dá certo então, as equipes já em campo. Diga, Rafael.
4: Candançante foi o árbitro da final do Campeonato Mineiro. Deixou de expulsar o Caio Jorge com 4 minutos de jogo por uma cotovelada na nuca do Juan Tressolde e deixou de expulsar o Kaique no primeiro tempo da final do estadual também. Ficar de olho nele hoje porque prejudicou o Galo naquela final.
2: A bola vai rolar, diga!
0: A gente pode criticar aqui algumas coisas da arena neste momento?
2: Vai lá.
0: Nossa, gente, o banheiro da imprensa tá horrível. O banheiro feminino tá encharcado de água, por isso que eu demorei até pra descer, tava encharcado de água e tá um cheirosinho no seu banheiro masculino, viu, gente?
2: Tá difícil mesmo, tá difícil. A bola vai rolar, Galo e Fluminense daqui a pouquinho. É Campeonato Brasileiro, 27ª rodada do campeonato. O Fluminense vem com seu uniforme ali de número 2, todo branco. O Galo com seu uniforme tradicional, a expectativa é que o Galo volte a vencer, né, Danilo? Porque tem um compromisso agora na próxima quarta-feira e a confiança tem que estar com o Atlético, né?
1: É isso, a expectativa do Galo, claro, é uma vitória, até por estar pegando um time bem modificado do Fluminense, o Galo vindo com o time titular, querendo exatamente ganhar essa confiança para o duelo importantíssimo de quarta-feira, que vale vaga na semifinal da Copa Sul-Americana, e é um dos caminhos que o Atlético vai tentar perseguir aí para chegar até a Copa Libertadores da América no ano que vem. Então, além desses dois caminhos mais óbvios, que é chegando à final da Copa do Brasil e vencendo a Sul-Americana, o Atlético não tá tão distante assim de uma disputa por vaga no Campeonato Brasileiro, até porque nesse momento o Galo tem 36 pontos e é o 8º colocado. Com uma vitória diante do Fluminense, que é hoje o 4º colocado, o Fluminense tem 45 pontos, o Galo ficaria apenas a 6 pontos de distância do Flu, com muitas rodadas ainda para acontecer. E aí, é claro, né, tem sempre aquele precedente de abrirem as vagas no Campeonato Brasileiro. Hoje, nesse momento, são apenas 5 vagas abertas pela competição, mas aí a gente já vê se encaminhando na Libertadores, por exemplo, com o Corinthians com um empate fora de casa, um bom resultado, podendo decidir em casa a chance de se classificar para as semifinais. O Flamengo Flamengo que venceu fora de casa, é o Fluminense que venceu em casa, é o Palmeiras que venceu em casa, ou seja, a gente pode, já nas semifinais de Libertadores, já ter garantida mais uma vaga aberta via Campeonato Brasileiro, porque, aliás, garantida não, né, por conta do Corinthians, que não tá necessariamente nessa disputa, mas os outros clubes, o Flamengo, o Fluminense e o Palmeiras, caso um dos três seja campeão da Libertadores, já abre mais essa vaga via Campeonato Brasileiro. O Galo pode, com uma vitória hoje, se colocar bem na briga pelas três frentes possíveis a chegar a uma vaga na Libertadores da América pro ano que vem.
2: Fael Lima.
4: O Fluminense que foi responsável por alguns dos jogos mais emocionantes aqui da Arena MRV. Logo no ano da inauguração, a gente tem um 2-0 com o Fluminense aqui. Galo ganhou, o Galo nunca perdeu pro Fluminense, são três jogos, três vitórias do Galo, sete gols pro Galo, só dois contra. E os dois gols do Fluminense vieram em 2024, 25. Ano passado foi um 3-2, não sei se você lembra, Luiz. Vira pra cá.
2: Lembra.
4: O Galo vira, o Fluminense faz gol e no finalzinho o Galo consegue o 3-2. Foi um jogo muito emocionante aqui. Foi a partida em que o Galo voltou pra Arena MRV, porque ele começa a temporada passada no Mineirão. Então o jogo que ele volta para a arena foi contra o Fluminense, esse jogo muito emocionante. E na Libertadores da América, aquela virada, o Fluminense ganha de 1-0 no Maracanã. E aqui na Arena MRV, um jogo que Deivinho fez chover, 2-0 para o Galo, que eu também coloco como um dos jogos mais emocionantes. E um jogo que a arquibancada foi fantástica, maravilhosa, e empurrou o Galo para uma vitória com um mar de sinalizadores.
2: Um abraço para o Lopes Castro, está aqui acompanhando. O Rafael também tá aqui com a gente, o Misael também, todo mundo acompanhando. A bola vai rolar aqui no gramado da Arena MRV, tudo pronto para Galo e Fluminense. Você ligado aqui na 88.7, quem vai dar saída de bola é o Galo com seu uniforme tradicional, é o Campeonato Brasileiro, 27ª rodada. Galera de Uberlândia também acreditando, Uberlândia que venceu o primeiro jogo da decisão por 2-0, vai colocar aí mais de 40 mil torcedores no Parque do Sabiá, viu, Fael?
4: Pois é, cara, e é impressionante como jogo fora de casa, o Uberlândia brocou sem dó nessa Série D, tá de parabéns o Uberlândia, o que faz a torcida dele.
0: Ô Luiz!
2: Oi!
0: Eu esqueci minha garrafa d'água aí, amigo?
2: Esqueceu.
0: Bacana!
4: Eu tô bebendo nela, inclusive.
0: Não!
2: A bola vai rolar, o torcedor começa ali o apoio. Você ligado na 88.7. Galera lá de Paracatu, é o Paracatu Galo, tá aqui com a gente também. O Misael falando se ele conhece a cidade de Raul Soares.
4: Nasci lá, 1985, 29 de julho, cidade maravilhosa, cidade do carnaval.
2: E ele é de lá também, o Misael tá mandando um abraço lá de Raul Soares.
4: Cidade
2: toda a galera.
4: Do
2: o som do apito, tá valendo, começa o jogo. E você vem comigo, Luiz Soares, o bicho papão da narração. É o Campeonato Brasileiro, 27ª rodada do campeonato. O Galo enfrentando a equipe do Tricolor das Laranjeiras, o Fluminense. A bola vai rolar. O Wendy tá com a gente também, acompanhando a grande transmissão. A bola vai chegando com o Natanael. O Galo vai trocando os primeiros passes, movimentação aqui no setor defensivo. Bola de pé em pé, você ligado aqui na 88.7 Transamérica. 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A bola vai chegando com o Natanael no setor direito aqui defensivo. Ele procura para quem jogar, tem dois na marcação, tem ali uma marcação ferrenha. Tentaram ganhar a bola, ganha no setor de meio de campo. O Fluminense já vai tentar armar o primeiro contra-ataque. Bola longa, era ali pro Canóbio e agora meio que estranhamente o Vitor Hugo desistiu da jogada. E o Pacino foi lá para tirar essa bola. Alan Franco entrega aqui na esquerda com o Pacino, lateral para a esquerda, domina. Ele já toca a bola ali pro Bernard. Bernard dominou, tentou sair ali no duelo. Perdeu a bola agora pro camisa de número 46, o João Fidelis. Posse de bola para a equipe do Fluminense. Galera tá perguntando se você é autista, viu, Fael? Falei que iam perguntar.
4: Não, isso aqui é um cordão do SBT. As cores, aquele símbolozinho do SBT que fica lá.
2: Mais uma vez a bola chegando pro Galo, olha o Fred, a bola no meio de campo, chegou, escorregou, Fred limpou e sentiu, hein? Sentiu ali o Fred.
0: Sentiu o pé direito.
2: Preocupa ali o Fred, hein?
4: Meu Deus do céu.
0: Caiu.
4: Já caiu no gramado. Ele fica com o pé meio preso na dividida, né? Ele já vai meio que dar uma pisada em falso no gramado ali. E já vai pra dividida cambaleando. Acho que até falta no lance, Luiz.
0: Já se levantou.
2: Eu acho que foi um contato mais no joelho, aquele tostão, né? Que quando bate, dói na hora.
4: Nossa, e como dói, viu? Dói mais depois que o corpo esfria, Luiz.
2: Exatamente. Torcer pra que não seja nada, já tá de pé ali o Fred. Aí o Coelho, ele liga o motorzinho, ele chama ali o seu marcador pra sambar. Ele tá próximo do bico da grande área, a bola vai saindo pela linha lateral. O lateral que pertence à equipe do Galo no setor ofensivo. Você ligado pelo 88.7. A Keila falou que trabalha na Arena MRV, mas não vai assistir o jogo. Como assim? Como assim?
4: Ué, às vezes tá no elevador, tá no corredor, tá na praça de alimentação.
2: Verdade, verdade. Igor Frederico tá com a gente também. Vamos chegar na 2 minutos de bola rolando. Mais uma vez a bola chegando ali com o Pacini. Ele tenta ali, é na sua marcação, Canóbio. Bola por elevação, entregou com o Bernard. Ele tentou dominar, chegou pra proteger a bola. Ali o Igor Rabelo, que também já jogou pelo Galo. É só tiro de meta aí pra equipe do Fluminense, viu, Giovana?
0: Justamente, Igor Rabelo só fez a proteção ali pra se precisar tirar ele da bolada. O Bernard, tiro de meta a ser cobrado pelo goleiro Fábio. Segue 0-0 aqui na Arena MRV.
2: 0-0, tamo junto, Igor, obrigado. Você que tá acompanhando, o Atila também tá com a gente. 0-0, início de jogo, Campeonato Brasileiro, 27ª rodada. Vitão protegeu ali, tentava ali o Castilho brigar. Ele tentou ali uma falta, ele não entendi o que ele queria ali, viu?
4: Mas Pael, é porque o Vitão meio que protegeu com o braço no ombro dele, ele ficou irritado. Assim, o Vitão realmente pediu a passagem dele segurando pelo ombro.
2: Vai ali o Castilho tentando, a bola chegando com o Delfim. Bola chegando, Carlinhos lá do Vale Verde, também ligado na nossa transmissão. A bola vai chegando agora com ele, passando, entrega a bola com o Vitor Hugo. Vitor Hugo tenta o lançamento, chega ali o Igor Rabelo, tiro de cabeça e já ligou ali. Uma bola de longe ali do Acosta. Uma bola que era tirada do Igor Rabelo, funcionou como uma assistência. E a primeira finalização do Fluminense aí, Giovana?
0: É, na primeira tentativa pelo lado direito de campo, acabou que a bola foi isolada pela linha de fundo. Tiro de meta já cobrado pelo Galo. Desce Alan Franco.
2: Alan Franco tentou, tenta ganhar também ali no meio de campo. O Galo, Fred já dá um tapa pro Reinier. Ele vai abrir o espaço agora pelo setor direito. O Bolão entrega agora com o Coelho. Ele carregou o cruzamento para desdar o Bernard. Passou por todo mundo! Ela passa por todo mundo, o Bernard chegou atrasado, mas o Coelho jogou lá na confusão, quase, Giovana.
0: Bola maravilhosa do Coelho, oferecendo pela ponta direita, tentou acionar o Bernard no segundo pau, mas a bola foi mais longa que o atacante, o camisa número 11. Saiu pela de fundo, tiro de meta já cobrada pelo Fábio.
2: Aí o Igor Rabelo dá um chutão lá pra frente, o Canobi vai tentar pelo alto junto com o Pocini. E aí vai ser marcado uma bola na mão ali do Castilho. Vamos chegando a 4 minutos e 58. 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Cristiano também tá ligado com a gente aí, a tentativa de bola do Vitor Hugo. Uma bola muito mal entregue do Vitor Hugo, é tiro de meta aí, Giovanni.
0: É, bola muito longa, né? Acabou que o Bernard nem se esforçou porque sabia que a bola estava muito forte. Tiro de meta para o goleiro Fábio, que vai fazer um passe mais curto com o Otávio. Esgalo, segue 0-0 aqui na Arena MRV.
2: A Naí tá falando que vai ser 2-0 para o Fluminense porque o Galo tá ruim.
4: Eu tô lembrando aqui, cara, de um gol que o Bernard fez no Fábio, que foi muito importante para a classificação atleticana para a Libertadores de 2013.
2: Olha o Fluminense com o Castilho, saiu da falta, vai abrir a bola pelo setor direito, vai tentar ultrapassagem, cruzamento para dentro da área, chegou, sobrou, batido para o gol, no pé salvador do Castanho. O Castanho tava no meio do gol, Giovano, porque o Delfim já tava vendido no jogo, viu?
0: Totalmente vendido, na sorte do camisa número 15, tirou ali daquele bate-rebate, lateral já sendo cobrado ali pelo lado direito de campo com Júlio Fidelis.
2: Já cobrado ali pelo Júlio Fidelis, ali tenta roubar a bola, falta, hein? A arbitragem mandou seguir, o Castanho roubou. Vem Reinier, tentou um tapa de calcanhar, falta. O árbitro não deu a falta. A bola vai chegando com o Fluminense. Otávio abriu a bola lá no espaço pelo setor com o Savarino, bateu pro jogou o Savarino na trave! Na trave, a bola foi embora e chega ali uma blitz pra reclamar de uma falta que a arbitragem não marcou, viu, Giovana?
0: E a galera toda do Fluminense pediu escanteio, tá? Mas a arbitragem falou que não, é tiro de meta para o goleiro Gabriel Delfim. Mas olha, mais uma vez, agora do lado esquerdo com o Savarino. Tiro de meta cobrado pelo Galo.
2: Olha ali a pressão, Castanho vai tentar sair jogando errado, o Galo agora entrega de graça essa bola para a equipe do Fluminense, vai trocando passes pelo setor da meiuca, se movimenta ali o Nonato, ele volta um pouco mais atrás com o Igor Rabelo na zaga, aí ele entrega a bola com Freitas domina, vai fazendo o giro, vai rondando ali, o Galo vai tentar roubar na moral, rouba a bola e agora a arbitragem vai marcar nada, a arbitragem vai mandar seguir ali, não deu falta, lateral que pertence à equipe do Galo, marcou a falta ali, Giovana.
0: Marcou, agora depois de um pouco ele marcou a falta a favor do Galo, Natanael que sofreu e já fez a cobrança.
4: E o Fred está pressionando ali por um cartão pelo campo que tinha o Galo para contra-ataque, é o que eu falo de critério, né, gente? Esse lance no fim do jogo seria para amarelo, agora tem que ser também, regra é regra.
2: Mais uma vez a bola vai chegando ali com o Nonato, ele sai da falta, entregou um pouco mais atrás com o Lúcia Costa, que devolve a bola agora com o Otávio. Otávio que também já jogou pelo Galo, e com o Arana, que também já jogou pelo Galo. Savarino já jogou também pelo Galo. É uma filial do Atlético lá no Rio de Janeiro, a equipe do Fluminense. E o Fluminense desce ali enfiada de bola, Vitão para fazer a interceptação ali para tirar. Vai inverter a jogada agora com ele, Pacini tá livre pelo setor esquerdo. Ele vai avançando as linhas, vai entregando essa bola um pouco ali mais pelo lado esquerdo, tem o Bernard, se ele quiser ele toca a bola com o Bernard devolve com o Fred vai dominando, vai esperando pra quem tocar, ali com o Castanho devolve com o Vitor Hugo, e o Vitor Hugo entregando pro Bernard, ele tá livre na esquerda, vai avançando a linha, tem ali também, dois na marcação, entregou a bola com o Fred, protegeu ali pedindo a falta, roubou a bola ali do Fred, marca agora um contra-ataque perigoso ali pra equipe do Fluminense, ali o Canóbio, ele entrega a bola um pouco mais atrás com o Otávio. Otávio com a Lúcia Costa volta com o Donato, que entrega agora lá pelo setor esquerdo. Tem Savarino ali perigosamente. Pra cima dele também tem o Natanael. Por enquanto, vamos chegando a 8 minutos de bola rolando. 0-0 é o jogo. 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Por enquanto, 8 minutos de jogo, viu, Danilo Marra?
1: É, Luiz, até aqui um jogo muito aberto, né? As melhores finalizações foram do Fluminense, aliás, acho que até as únicas, né, do Fluminense. Aquela do Lúcio sem muita direção, uma finalização bem despretensiosa, mas teve a outra do Savarino, essa muito perigosa de fora da área, a bola pega no travessão. Um jogo ainda muito em aberto, poucas coisas acontecendo, mas o que me agrada é a volta da formação com o Natanael ajudando como um terceiro zagueiro, dando liberdade pro Pacini atacar a linha de fundo e pro Coelho atacar a linha de fundo também. Se posicionam praticamente como pontas os dois alas do Atlético. Então essa parte me agrada, apesar ainda do insucesso do Atlético para construir o jogo, né? Não tem conseguido se livrar dessa primeira marcação do Fluminense, mas o Fluminense sobe bem as linhas, ou seja, quando o Atlético passar dessa primeira marcação, vai ter espaço para acelerar o jogo e poder tirar proveito disso.
2: Mais uma vez, ele vamos chegando a 10 minutos de bola rolando. Bernard no setor direito, ele sai da marcação, ele sai da falta, entregou com Coelho. Coelho domina, vai inverter a jogada, o lançamento de bola pro Pacini. O bolão dominou, tá dentro da área o Pacini. Ele faz o giro, girou pra lá, cruz, meteu pra dentro da área, afasta a zaga, recuada certinha ali pro Fábio. Vamos girar o tempo e o placar do jogo, produção. Vamos chegando a 10 minutos de bola rolando, 0 pro Galo, 0 pro Fluminense, é o Campeonato Brasileiro.
1: E o outro jogo do horário, Grêmio Vasco, final pros dois, viu? Quem vencer vai se ver livre momentaneamente da luta contra o rebaixamento, por enquanto 11 minutos, 0-0.
2: 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Olha mais uma vez a tentativa de descida agora com o Coelho pelo setor direito, ele domina, trouxe pro meio, tentou um passe curtinho, ela volta pro Galo aqui no setor da meiuca, chegando com o Castanho, ele volta a bola com o Fred tá livre no meio de campo, ele levanta a cabeça, vem marcação do Lúcio Acosta, ele volta essa bola mais uma vez, no tapa de qualidade, dominou, mais uma vez o Galo tenta avançar, bola com o Pacini na esquerda, na tabelinha com o Renier entregou a bola muito curta. E aí chegou agora ali o Otávio, jogou nas costas ali do Pacini. Tem lateral aí pro Fluminense, viu, Giovanni Oliveira?
0: É, e teve uma discussão ali pelo Andu, se era lateral pro Galo ou para o Fluminense, né? E quem ganhou foi realmente a equipe do Tricolor Carioca. Vai chegando ali agora Júlio Fidelis para fazer a cobrança do lateral, segue 0-0.
2: Vitor Hugo tira ali de cabeça, vai tentar roubar a bola ali o Galo, lateral aí, viu, Giovanni, de novo.
0: Mais um ali próximo ao banco de reservas do Tricolor Carioca, a equipe de Laranjeiras, Marcão já vai retornando ali a bola para o Júlio Fidelis.
1: Ô, Giovana e Luiz, aproveitando aqui até para falar exatamente do Júlio Fidelis, ele que é um jovem lateral direito da equipe do Fluminense, ele tem 19 anos, apenas o sexto jogo de campeonato brasileiro dele na carreira, segunda vez que ele tem uma oportunidade como titular no profissional, ele tinha sido titular no ano passado numa partida contra o Corinthians, é um garoto de muito potencial, a gente já viu aqui numa descida interessante dele, que ele conseguiu fazer um bom cruzamento, é um cara também para a defesa do Atlético ter alguma atenção.
2: 0-0 é o jogo, vamos chegando a 12 minutos, a arbitragem não dá nenhuma falta não, viu, reclama ali o Lúcio Acosta, a arbitragem mandou seguir 12 minutos desse primeiro tempo, 0 para o Galo, 0 também para a equipe do Fluminense, é bola mais uma vez ali no setor defensivo, agora a bola avançada ali pela equipe do Fluminense, o cruzamento para dentro da área, o Canobio chegou, a bola desviada, tenta tirar ali da confusão, a bola vai sobrar mais uma vez para a equipe do Galo, tentativa de bola muito complicada, ainda valendo, chegou ali o Delfim para sair da confusão e agora tem alguém caído aí, Giovana.
0: Tem um jogador ali do ataque do Fluminense caído no chão. Se não me engano, é o Canobio, amigos. Canobio da camisa número 17 está caindo no chão. Aproveitando, Luiz, essa paralisação do jogo, para comentar, a gente estava falando sobre muitos torcedores relembrarem alguns ídolos deles da equipe que já jogaram no Galo e agora estão em outras equipes, né? E o caso também do Arana. Tô vendo alguns cartazes ali atrás do banco de reservas do Fluminense solicitando a camisa do Arana.
2: Tá certo, ali o árbitro falou que paralisou por causa ali, de uma pancada ali na nuca do Canobio. Vamos chegando a 13 minutos de bola rolando. 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O lançamento de bola agora do VH muito forte. Pro goleiro Fábio, seu conforto merece tecnologia japonesa. 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É ar-condicionado Daikin, galera lá de Caratinga também ligada com a gente, viu, Danilo?
1: Eles podiam ligar o Daikin aqui na Arena MRV, viu, porque tá quente, nossa senhora.
0: Aqui estarei, no gramado também.
4: Estarei em Caratinga final do mês, se Deus assim permitir.
2: Olha a bola chegando, vamos chegando a 14 minutos por enquanto, 0-0 Galo e Fluminense aqui na Arena MRV. É o Campeonato Brasileiro e você ligado na 88.7. A bola vai chegando com o Freguês, ele domina, entrega a bola agora com o Otávio, vai tentar sair o Otávio, ele volta essa bola no setor defensivo, quase agora que rouba a bola, agora o Coenzo, mas a bola sobra aqui com o Savarino. O Savarino vai tentar inverter a jogada ali da esquerda para a direita, bola dominada ali com o Fidelis, Fidelis domina, procura para quem jogar, devolve ali no Igor Rabelo, chuteiras verdes ali do Rabelo, bem brilhosas, dá para ver aqui de cima, a bola vai chegar lá recuada pro Fábio, agradecendo a galera que tá nos acompanhando ali o chute, mais uma vez o Galo vai pressionando e o Fluminense vai girando bola, bola errada do Fluminense, quem sabe agora no contra-ataque, a bola é pro Fred, enfiada de bola com o Reinier, ele dominou, demorou demais, vai entregar na direita agora com o Coelho, Coelho dominou, vai fazendo facão ali agora o Natanael, bola pro Fred dentro da área, tentou aí, demorou demais, o Canobio roubou a carteira dele, a falta, uma falta na cara ali da arbitragem, falta do Alan Franco, o Galo desperdiçando uma oportunidade aí, viu, Giovanni Oliveira, 0-0 no jogo.
0: É, foi na intermediária defensiva do Tricolor do Carioca, em cima do Lúcio Acosta, com a camisa número 32, Otávio já vai auxiliando seu colega de equipe para levantar, falta a favor do Fluminense, Otávio na cobrança, segue 0-0, Luiz.
2: 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Mais uma vez a bola chegando com o Fluminense. A bola dominada ali pelo setor de defesa. Vai tentando sair ali, bola de pé em pé. Mais uma vez ele roubada a bola. O Fred tenta e a falta, hein, juiz? Um abraço de urso ali agora do Canóbio. Pede desculpa ali pro Fred, é falta, Giovana.
0: Falta claríssima em cima do árbitro, né? E o Fred vai pedindo um cartão amarelo. O árbitro falou, não, uma falta convencional. Canobi chegou pressionando ali o camisa número 7 atleticano. Falta a favor do Galo. Alan Franco já tá chegando ali pra fazer a cobrança. É isso mesmo, vai chegando ali agora, na verdade, o Fred pra fazer a cobrança. Ao lado dele tem um Bernard.
2: Geralda Brandão, galera de Caratinga, todo mundo ligado aqui com a gente.
4: Luiz,
2: diga.
4: Detalhe que o Fluminense hoje tem Lúcio Acosta e Fábio de Costa. É a família Costa em campo.
2: Vai chover o bombom lá no Formigueiro. Uma falta perigosa, Bernard. A fatiada é legal pra dentro da área. Quem chega escorando, chega ali pra tirar. Volta a bola dominada no peito. A bola vai chegar com Castanho. Castanho domina, gira aqui no círculo do meio do gramado com Fred. Lançamento de bola na infiltração. Chegou primeiro de cabeça para afastar a zaga do Fluminense. Agora tem contra-ataque. O grandalhão Castilho saiu da área. Entregou a bola, tentou no calcanhar Lúcio Acosta. A bola sobra pro Galo. Renier dominou, falta, hein? Renier dominou, falta já cobrada pelo Galo. Ali tem pressa o Galo, o Castanho vai entregar essa bola aqui com o Natanael, que vai avançar pelo lado direito. Se quiser, tem ali o Coelho, ele acelera no motorzinho, o Natanael entregou com o Coelho, aí na hora de dominar essa bola escapuliu, ficou para a equipe do Fluminense. Galera lá de Sericita acompanhando também, viu, Fael?
4: Esses caras estão de sacanagem, só pode. Falaram de Raul Soares, que eu morei, Caratinga, que eu morei, Sericita, que eu morei, os caras estão de brincadeira.
2: Olha o Fluminense, Lúcio Acosta dominou pelo setor direito, levantou a cabeça, inversão de jogada, o bolão bateu de primeira, defesa do goleiro Delfim, no chute perigoso do Arana, que invadia a grande área, e agora um cartão amarelo ali pro Alan Franco, não entendi.
0: Também não entendi o cartão amarelo pro Alan Franco não, tá? Mas reclamando bastante.
4: Tem um jogador do Fluminense caído no campo de defesa e o árbitro apontou em direção a ele.
0: Ah, tá. Sim, tá aqui agora, aqui atrás. Quem tá aqui deitado é o Freites. Mentira, não é o Freites, não. É o Igor Rabelo. Uai! Ah, não, é camisa 16. Perdão, é o Nonato.
2: É o Nonato.
0: Perdão, é porque eu tô acostumado que o Rabelo usava 16 aqui.
2: Tá certo. Cartão amarelo, então, pro Alan Franco, né, na reclamação. 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Galera acompanhando, a Paloma também tá aqui com a gente. Por enquanto, 0-0, 19 minutos de bola rolando. Diga, Giovana.
0: Ponto importante, tá? Pendurados do Galo, Pérez, Cissé e Coelho.
2: Tá certo, então. Mais uma bola.
4: Vamos o Everson voltar rápido, porque o Delfim tá querendo a titularidade, tá?
2: É 0-0. Bola rolando no gramado da Arena MRV. Campeonato Brasileiro, 27ª rodada. Olha o drible agora do Fred, sensacional. Meteu a bola com o Bernard. Vai fazer ultrapassagem, Bernard. Que bolão era pro Coelho! Na verdade, quem tava ali era o Natanael, fazendo ali uma de centroavante, viu, Giovana?
0: Justamente, a dobradinha Fred com o Natanael. Tava quase passando do Freites e do Otávio, mas o Fábio se antecipou e conseguiu fazer a defesa. Desce o Fluminense, do lado esquerdo de campo, Freites com a camisa 22.
2: William Mon também ligado na nossa transmissão. Você pode mandar mensagem, viu? Lá no WhatsApp da TMC, 319-9944-8870, Transamérica. Agora ela é a TMC e quem escuta já sabe, viu? 0-0 é o jogo, você ligado com a gente. Vai girando a bola e vai girando o tempo também aqui na Arena MRV. 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Vamos girar o tempo e o placar do jogo aí, produção. Campeonato Brasileiro vigente.
1: E para Grêmio e Vasco, 21 minutos jogados, 0-0.
2: 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A bola vai chegando com o Igor Rabelo e tenta inversão de jogada. Um jogo ainda sem perigo, né? Tirando essa bola agora do Arana, uma defesaça do goleiro Delfim, né,
4: Rafael? A bola na trave do Fluminense também.
2: Ah, verdade, o Lúcio Acosta, que estava lá na tentativa. Na verdade, era Savarino que estava lá. Tava de frente, tava lá. Tem o Freias aí atrás, né, Giovana? E a galera tava lá na tentativa de finalização. Por enquanto, 0x0, bola rolando. Aí na tentativa de sufoco, ali chega também para a marcação, 0x0, abraçando a galera que tá aqui, Morena Souza, todo mundo acompanhando a grande transmissão. Bernardo tentou a caneta ali para cima do Fidelis. E agora a arbitragem vai marcar o lateral na cara do quarto árbitro. Paga geral ali o Bernard querendo o lateral, viu, Giovana?
0: E é, filho, rapaz, Bernard chegou pressionando ali bastante, né, pedindo esse lateral, mas não conseguiu não, viu? Lateral a ser cobrado ali agora com 46 da equipe do Fluminense. Vai chegando ali agora Júlio Fidelis.
2: Abraçaram de novo ali o Castilho. O Bernard domina, entrega, tentou a tabela ali, o Reinier roubou na moral ali o Nonato. Vai abrir o espaço agora complicado, o Guilherme Arana teve que recuar essa bola ali pro frente. Volta a bola pro Igor Rabelo, que devolve essa bola no setor defensivo.
4: Bernard tá brigando com o quarto árbitro até agora.
2: É, o Bernard tá ali pagando geral ainda, reclamando muito das marcações. E o torcedor vai cantando. 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Ô, Fael, só tá faltando gol, viu, Fael?
4: Pois é, meu garoto. Apesar do calor aqui hoje, a massa sabe que tem que jogar junto com o Galo. Sabe da importância de um time que vem de duas derrotas e que hoje tem que pegar moral pro jogo contra o Santos.
2: É, o Candançan tem que abrir o olho, que ele tá liberando ali a pancada, já não tá marcando nada.
4: Eu avisei, o Candançan perde fácil o domínio do jogo.
2: Olha, o Castilho vai inverter a jogada, meteu a bola aqui com o Savarino. Savarino tentou entregar ali pro Lúcio Acosta, ninguém foi nela, veio aqui agora o Otávio, devolve a bola com o Nonato, vai rondando aqui agora o Fluminense, que vai trocando passes no campo de ataque. Bola com o Lúcio, abertura de bola, Savarino, cruzamento pra dentro da área sem direção. E agora o Fred vai reclamar de novo, viu, Giovana?
0: Tem que reclamar, né? Porque realmente ele tá liberando ali muito a porradaria. Teve um lance anterior, meu caro Luiz, que assim, o Bernard ficou totalmente no

0: Giovana.
1: É agora lado esquerdo de campo. Fred acabou de se levantar ali do gramado. Vai fazendo a cobrança, Canóbio.
0: Tá caído ali, sentindo muitas dores. Já se levantou o Fred agora. Vai chegar ali no árbitro depois. E vai reclamar mais uma vez. 24 minutos de bola rolando. É o Campeonato Brasileiro. Você ligado com a gente. Participe. Mande a sua mensagem. 319-9944-8870. Olha a bola chegando nas mãos do goleiro Gabriel Delfim. Na tentativa de cruzamento ali do Canóbio pelo lado esquerdo. A bola desviou no Vitão e ficou fácil ali, viu, Danilo? Para a defesa do goleirão. Por enquanto, o Galo ainda não assustou a equipe do Fluminense, né?
2: É, ainda não. Consegue até em alguns momentos rondar a área do Fluminense, né? Teve aquela bola que o Fred dominou na entrada da área, mas não conseguiu a finalização. Teve uma oportunidade que o Bernard tinha uma chance de finalizar, preferiu tentar o passe pro Natanael, acabou que a bola ficou meio prensada ali e nenhum dos dois fez a finalização. O Galo até consegue levar perigo no campo ofensivo, mas não leva perigo ao gol ao adversário. Tem que chutar. Tem que ensinar o negócio, se não chutar, a bola não entra. É mais ou menos assim que funciona o futebol.
0: Olha a bola com o Bernard, metida, Bernard saiu de dois na marcação, abriu com o passe no cruzamento com o desvio, vai chegar nas mãos do Fábio. O Galo precipitando com dificuldades ali da último passe. A bola chegou fácil ali na mão do goleiro Fábio. E errou ali o Fluminense agora. É lateral para a equipe do Galo. Vai chegar a bola com o Alan Franco, tem pressa na cobrança, já cobrado ali o lateral, mais uma vez na tentativa de descida. A bola vai chegando, entregou com o Vitão. Vitão dominou ali com qualidade, vai girar a bola lá na esquerda agora com o VH. Vitor Hugo, zagueirão, tenta enfiada de bola, o tapa bonito do Bernard agora com o Pacini. O Pacini dominou, entregou com o Fred, rondando a área o Galo. Que bola bonita com o Natanael, demorou demais, pediu falta. A bola de longe nas mãos do goleiro. O Candançan tá predisposto a não marcar nada pro Galo, viu? Com todo respeito aí, viu, Fael?
3: E a turma já passa por ele ali reclamando mais uma vez. E o pior, o árbitro erra e quer crescer pra cima do jogador o tempo todo. Tem tudo pra perder o controle dessa partida aqui. Inclusive o quarto árbitro, o Bernal, o tempo todo tá reclamando também. É uma arbitragem que tá deixando o pau cantar. Aí vai fazer igual o Flávio Rodrigues no clássico e no segundo tempo já chega amarelando todo mundo.
0: 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Ali, marcado lateral pro Galo. Bola com o Bernard, dominou com qualidade, entregou essa bola com o Pacini aqui no setor esquerdo. Devolve um pouco mais atrás, mas ainda no setor ofensivo com o Castanho. Castanho domina, gira o jogo, entregou para o Alan Franco. Ele tem ali o espaço aberto aí, tentou um passe meio curto ali, não conseguiu. Mas ela volta com o Galo. Dominada, o Galo vai rondando ali agora o setor defensivo da equipe do Fluminense. Bola com o Coelho. Coelho vai tentar resolver pelo lado direito. Tem marcação ferrenha ali do o Arana. A bola volta com o Fred, devolve mais uma vez com o Castanho. O Castanho entrega na movimentação, o Galo vai girando, vai tentando abrir espaço. Por enquanto 0-0, nada de gols ainda na Arena MRV. O Castanho dominou, ele entrega a bola mais uma vez com o Fred, ele volta lá atrás com o zagueirão Vitor Hugo. Tem o Bernard agora pelo setor esquerdo, livre, abertura de bola com o Bernard, ele domina essa bola, chama a participação do Reinier domina, gira o corpo, entrega com o Castanho, que demora um pouquinho, mas devolveu com o Reinier tem dois na marcação, que bolão com o Bernard, o tapa na frente, Bernard carregou, entregou, vai pintar o primeiro gol, passou errado, não levantou a cabeça, mas a bola volta com o Galo, com o Natanael, capricha aí Reinier, ele demorou, entregou bonito, olha só o Coelho na tentativa com o Fred, bola rolada, curtinha, demorou demais, perdeu o Reinier, tirou lá da confusão, o Galo agora pressionou. Vai tentando incendiar o torcedor na Arena MRV. A bola chega. Vitão vai ter que recuar a bola agora com Gabriel Delfim. É, meus amigos, a pressão do Galo, o torcedor vai cantando. O torcedor vai vibrando. Mais uma vez vai chegando ali o Bernard. Bernard entregou, domina, gira no corpo. Vai tentar passar o Pacini ali. O Bernard não devolve essa bola. Agora entregou na meiuca com o Fred. Vai tentar o espaço livre no setor direito. A bola carregada com o Alan Franco. Encontrou o Coelho na direita. O Coelho chamou para o X1-2 na marcação. Coelho tentou entregar dentro da área. Fred bateu para fora do gol de perna direita. O Giovani, ele tentou acertar o canto alto direito aí do Fábio, viu?
1: Quase, foi fazendo infiltração, Fred tirou da defesa, tava

0: lance, meu caro Luiz. A primeira finalização mais importante da partida até então para o Galo. Tiro de meta a ser cobrado pelo goleiro Fábio, ao lado do Otávio, segue 0-0.
1: 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Olha o Galo chegando, bola metida para dentro da área, Reinier! A bola do Reinier, ele tentou um tapinha! Ô, Reinier, enfia o bicudo, meu amigo! Ele tentou a cavadinha!
2: Ô, Luiz, como de... Perdão, Giovana, mas é porque o Gabriel Pensador fala, às vezes não é o tapinha, às vezes é o tapão violento.
1: Na tentativa agora, uma bola desperdiçada, inacreditável, viu, Giovana, como você disse.
0: Inacreditável, um dos lances mais bizarros que eu já vi na minha vida, gente. Desce o Galo.
1: É realmente, de atacante, tamo a pé, viu? Vamos girar o tempo e placar do jogo, produção. Vamos chegando agora a 30 minutos, por enquanto 0 pro Galo, 0 também pro Fluminense.
3: É, e lá no Sul, meu querido Luiz Soares, a situação é a mesma, hein? 30 minutos jogados, 0 para Grêmio e 0 para Vasco da Gama.
1: Domingo, a partir das 11 horas da manhã, você tem um encontro marcado e a TMC está em cima do lance com as últimas notícias do seu time, dos campeonatos e os destaques de outras modalidades esportivas. 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Uma bola inacreditavelmente pro Reinier, ele tentou uma cavada e perdeu. A bola vai chegar, olha a bola com o Coelho, dominou, vai tentar sair da marcação, ele faz o giro pra cima do seu marcador, ganhou, ele entrega pro Fred, tentou no tapa, cadê alguém acompanhando? Só acompanha o Fábio, ela vai pela linha de fundo. É só tiro de meta aí, viu, Giovana Oliveira?
0: Só tiro de meta. O goleiro da camisa toda roxa só acompanhou ali a saída da bola. Coelho até tentou, mas não conseguiu. Segue 0-0 aqui na Arena MRV. 32 minutos.
2: Tem que pedir desculpa pra Giovana de Fátima aqui, ô Luiz?
0: Não.
2: Porque foi minha reação natural pegar o microfone aqui, que eu já tava pronto pra gritar gol. Era só realmente uma porrada pro gol, não era o...
1: Olha o tapa agora do Ropa, ele não deu a falta. É inacreditável o que o Candanção tá fazendo aqui na arena, viu? Outra falta pra cima do Fred, já é a quarta que ele não marca e o Fred continua caído, é brincadeira.
0: Nonato e Fred caído, Fred já levantou, mas Nonato permanece no chão.
1: Falta marcada, galera do Mato Grosso. É, galera tá acompanhando aqui com a gente. Um grande abraço, galera lá de Sinop, galera também de Sorriso.
2: O Fred perdeu a paciência, tá? O Fred já deu soco no ar ali, vai chegar falando muito com o Candanção agora. É o que eu falo de critério. Muito se fala sobre critério diferente em jogos diferentes do brasileiro, mas não. No mesmo jogo agora lá, tá levantando a mão pro Candanção, Fred. Mas é isso, pô, não vai marcar nada. O árbitro não tem critério na mesma partida. O Flávio Rodrigues fez isso no clássico no Mineirão. O Fred sofreu 7 faltas no primeiro tempo, ele não deu amarelo. No primeiro lance, com o Alan Franco faz falta no segundo tempo, o Flávio Rodrigues dá amarelo. Tem tudo para perder o controle do jogo. Aliás, eu vou mudar minha fala. Já está perdendo o controle do jogo o Flávio Rodrigues. Perdão, é, Flávio Rodrigues não, Candanção.
0: Ô Luiz.
1: Diga, Giovana.
0: Agora só um ponto, que quem sofreu, ficou caído no chão foi o Castilho, da 19. Ele já saiu do gramado.
1: Tá certo, vai ter que ficar aquele 1 minuto, né, que é a nova regra.
0: Um minuto para o fim do mundo.
1: Daí um minuto ali, o árbitro já demorou para colocar a bola em jogo, né, Fael? Aí é brincadeira, né? Aí a bola colocada em jogo. Bola que vai pela linha lateral, lateral que pertence à equipe do Fluminense. Teve ali um desvio e arbitragem.
2: Olha isso aí, o que, que adianta a regra? Olha isso. Ó, 1 minuto fora, ele puxou a contagem. Ó, o jogador não pega a bola, já gastou o tempo.
1: Pois é, vem ali o Canóbio tentando, agora ele vai marcar a falta.
0: Ô gente, 1 minuto só com o Fluminense.
1: E agora ali o Fluminense tem a falta, o Bernard agora fez a falta.
2: 1 minuto do jogo parado, Luiz. O jogador do Fluminense tá fora, como manda a regra, 1 minuto, a bola não andou. Olha lá, no lateral, o Fluminense tá carregando a bola pra ficar fora do lugar.
0: Pro Bernard, o Canóbio demorou meia hora só pra levantar.
2: Ah, cara, que arbitragem patética aqui na Arena MRV.
1: É falta para a equipe do Fluminense. Vamos chegando a 34 minutos de bola rolando. Você ligado aqui na 88.7. Para falta ali o Lúcio. Demora demais ele para cobrança. Vai tentar o lançamento para o Canóbio. Só acompanhou ali o Pacini. É só tiro de meta para a equipe do Galo fazer a cobrança. 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Aí já cobra. Pacini tenta ganhar pelo alto. O torcedor do Galo vai cantando. Bernard vai tentar roubar essa bola. Dominou Bernard, vem ali para roubar a bola. Ele na moral, o Canobi agora. Roubou o doce da criança. A bola volta mais uma vez com o Fluminense. Perdeu com o Pacini. O Pacini faz o giro. O giro ali pra cima do seu marcador. Ele entrega a bola mais uma vez. Tem o Otávio na marcação. Ele gira pra lá e pra cá. Conseguiu sair da falta. Bola recuada ali com o Vitão. Vitão dominou. Entregou essa bola mais uma vez. Vai tentando descer ali pro ataque aqui do Galo. Fluminense bem postado em campo. Já já o Danilo vai comentar a respeito. A bola chega mais uma vez ali com o Castanho. Ele abriu essa bola com o Bernard. Bernard demorou demais, entregou agora com o Castanho. Levantou a cabeça, tenta fazer o giro, entrega mais uma vez ali com o Vitão. Vitão vai avançando as linhas, entregou lá na direita com o Cuejo. Cuejo dominou. Natanael tá pedindo bola. Enfiada de bola pro Natanael nas costas do zagueiro. Cruzamento para dentro da área. Vão reclamar de pênalti ali, a arbitragem só dá o escanteio, viu, Giovana?
0: É, e o Freitas Savarino foi clamando ali em posição de impedimento. E agora sim, Alan Franco, Coelho, vai chegando, pressionando bastante ali o árbitro, pedindo, né, solicitando a penalidade. Mas assim, Matheus Candançan, só falando agora, vou conversar apenas com os capitães, que é o Canóbio e o Bernard, neste momento, vai conversando então com os dois atletas com a braçadeira nos braços, meu caro Luiz Soares.
1: Mas a reclamação ali, o Natanael passou nas costas, quem tava na área era o Reinier, né? O Reinier tá pagando geral, não sei se foi pênalti, né? Mas aí, teve um tranco, né? Mas não foi... aquele mais ou menos, né? Mas estão conversando, viu, Giovanni?
0: Mas é escanteio, tá? Escanteio pro Galo. Fred na cobrança, ponta esquerda.
2: Mas foi com o tranco que o Cruzeiro teve um pênalti aqui no clássico na Arena MRV.
1: É, vai jogar o bombom lá no formigueiro. Aparentemente não marcou nada ali pra equipe do Galo. O Fred vem pro cobrança, pra dentro da área, afasta ali a defesa. Ela volta mais uma vez ali pra movimentação. Entregou a bola com o Pacini, levantou a fatiada legal. Agora tem um agarrão pra dentro da área, afastou com um pezinho salvador ali agora o Igor Rabelo. É lateral aí, Giovana.
0: Lateral, Igor Rabelo tirou ali pela linha de lado, lateral a favor do Galo. Natanael já vai chegando pra fazer a cobrança.
1: Vai jogar o bombom no formigueiro, vai cobrar essa bola curta. Se apresentou ali o Cuejo, cobrança curta. Mais uma vez ali o Natanael de calcanhar. Bola metida agora com o Castanho. Limpou Castanho, bateu pro gol, explodiu na defesa. Ela tá viva dentro da área. Tentou sair agora. Castilho ganha pelo alto. A bola ainda no alto. Vitão também ganha. Vai tentar se aproximar ali agora. Vão pedir uma reclamação. Olha o Cuejo na tentativa de descida. Vai pintar o cruzamento para dentro da área. Ninguém dentro da confusão. É lateral aí, viu, Giovana Oliveira?
0: Não sobrou ninguém, meu caro Luiz Soares. A bola só zarpou pro outro lado de campo e vai chegando ali agora com muita tranquilidade Júlio Fidelis pra fazer a cobrança do lateral. Segue 0-0, 38 minutos desta primeira etapa.
1: 38 minutos por enquanto, 0-0. É o jogo. É lateral pra equipe do Fluminense. O Freitas ali reclamando. Ali pedindo uma cotovelada, a arbitragem falou que não foi nada, né? Pegou ali na cabeça, né? A cotovelada, lateral já cobrada. Mais uma vez, ah, foi cabeça com cabeça, tá informando aqui o Danilo. Lateral aí pro Fluminense, né, Giovana?
0: Mais um e com muita tranquilidade a equipe do Tricolor Carioca vai colocando a bola ali ao chão. Eu ia falar ali que Tricolor das Laranjeiras, aí deu uma confusão.
1: Lateral pra equipe do Fluminense, 0-0. Vamos chegar ali daqui a pouco a 40 minutos. O Galo romba a posse de bola aqui atrás pro goleirão Delfim, que vai sair jogando no setor defensivo. Entrega a bola com Castanho. Castanho dominou, vai entregar para quem entregou essa bola agora, com Vitão. Vitão dominou, chama aqui a participação do Castanho, todo livre. Ele vai avançando as divisórias do gramado, entregou a bola, bola bateu ali no jogador do Fluminense, que rouba a bola agora com Arana. Devolve a bola mais atrás ali o Freites.
3: Ô, Luiz,
1: vai tentar enfiada agora com o Savarino. Já o Danilo vai falar por quem vai descendo. O Guilherme Arana, uma caneta agora, chega por baixo, Vitão roubou a bola, muito boa com o Fred. Agora pode armar um contra-ataque perigosíssimo. Bola metida com o Natanael pela direita, vai avançando o Natanael, procurando pra quem tocar. Ele entregou essa bola agora com o Coelho, trouxe a bola pra dentro da área. Coelho, a bola correu demais, vai sobrar aí, não. Aí ele marcou a falta, hein? Ou tem um tiro de
0: falta? Fala com o Fluminense.
1: Ah, tá, achei que tinha marcado a falta ali. Vamos girar o tempo e o placar do jogo, produção. 40 minutos da primeira etapa, por enquanto 0 pro Galo, 0 também pro Fluminense, viu, Danilo Marra?
3: E pra Grêmio e Vasco, o placar também segue inalterado, 0-0.
1: Diga aí, Danilo.
3: Ô, Luiz, só queria destacar a tranquilidade do Vitão para fazer essa saída de bola, né? Agora a gente viu aqui o Fluminense por 3 vezes seguidas fazendo essa pressão alta, e a gente vê alguma dificuldade de jogadores da defesa do Atlético de tirar essa bola lá de trás tocando. Essa dificuldade não passa pelo Vitão. Muita tranquilidade, escolhe o passo certo, consegue ter calma para esperar o Castanho fazer o movimento e devolver o passe para ele no momento que ele tá livre. O Vitão muito tranquilo para fazer essa saída de bola. Apesar de ser um zagueiro novo e alto, ele também é bom com os pés.
1: Ô, mais Luiz, uma vez ele, diga.
2: Além de grande defesa no jogo agora, o Delfim deu um daqueles lançamentos que a gente fala do Everson, que a gente solta aqui, nossa senhora. E o Pacini matou no peito e colocou para jogo.
1: Por enquanto, 0-0, vamos chegando a 41 minutos de bola rolando. O Fluminense com a posse de bola, sabe errada, a bola chegando com Arana. Arana veio nas costas, tocou para Savarino. Savarino é perigoso, inverteu a jogada agora pela direita. Na participação do Fidelis, ele entrega a bola, toca ali com Canóbio. Canóbio devolve no Nonato. Nenato tocou pro Otávio, volta a bola mais uma vez com Canóbio. Ele tenta ali na marcação, a bola vem chegando com o Fidelis. Limpou a marcação, foi carregando, vai sair na tabela, limpou, cruzou. Lançamento chegou por baixo ali agora o Vitor Hugo, mas passou como quis ali na zaga o Fidelis, viu, Giovana?
0: Foi zarpando por todo mundo, mas por último não conseguiu passar do Vitor Hugo, que tirou a bola pela linha de fundo. Escanteio para o Fluminense, vai chegando Savarino para fazer a cobrança pela ponta direita.
1: Pela ponta direita vai chover o bombom lá no formigueiro. Tá todo mundo do Galo dentro ali da área. Pra cobrança vem o Savarino. 42 minutos de bola rolando, você ligado na 88.7. E agora o árbitro vai conversar ali, Giovana. Vai hablar.
0: Vai conversar mesmo, né? Que ali quem tá conversando é só com o Bernard, né? E tá falando ali também com o Freites. Português tá de boa.
1: Tá lá o Freites e o Castanho, né? O Bernard.
0: É o Castanho?
1: Tá...
0: Desculpa, viu?
1: É porque o tamanho.
0: É porque tá do outro lado. E pra mim enxergar tá um pouco mais difícil. Você tá mais pertinho.
1: É o tamanho também, ele é parecido. Vai jogar o bombom lá no formigueiro. Vem com a cobrança da perna direita. Afasta da confusão do jeito que pôde o Reinier. A bola vai sobrar com o Canobi. Ele tenta dar um chutão. Uma bola recuada agora pro Otávio. Vai fazer a pressão ali o Reinier. Tentando se aproximar. Ele volta a bola lá com o Fábio. Bola lá no setor defensivo. O chutão agora. Quem vai chegar por ela? Nas costas. A arbitragem manda seguir. Tá valendo tudo isso. Briga ali o Savarino. Juntamente na marcação. Chegou bem. E agora chega na trombada ali o Alan Franco, reclama ali, não foi nada, né, Alan Franco? Você perdeu a bola e agora vem reclamar. Já cobrado lateral ali, Nonato. Nonato entrega a bola pra Lúcia Costa, tenta a tabelinha. Tabelinha chegou, primeiro Pacini pra tirar. Manda essa bola pela linha lateral, lateral que pertence à equipe do Fluminense aí, Giovana.
0: Guilherme Arana já chegando pra fazer a cobrança rapidamente.
1: Mais uma vez ali a cobrança de lateral. Guilherme Arana recua lá atrás. Bola recuada lá no setor defensivo. 43 minutos, 0-0 no primeiro tempo. Vai tentar sair a bola errada. É posse de bola pro Galo. É lateral pro Galo aí no setor de defesa. O Fluminense tentou ali uma bola mais curta, bola muito forte. Lateral que pertence ao Galo no setor de defesa. Vamos lá, Galo. Tá 0-0, meu filho. A 0-0, o pessoal tá achando que tá ganhando, Fael.
2: Cara, mas assim, o Fluminense começa muito melhor, tem aquela boa defesa do Delfim na finalização do Arana, a bola na trave, e depois disso o Galo colocou o Fluminense contra a parede por um bom tempo. Tem que continuar nessa toada, o Galo passou a forçar o erro do Fluminense na saída de bola, agora foi realmente um reflexo do que é esse time. Três bolas passaram na área e faltou um finalizador lá, né, Luiz? É o que a gente tem falado. A bola passou querendo um pezinho para empurrar ela para as redes, mas as três vezes ela cruzou a área inteira e foi morrer lá no outro canto, sentindo falta do homem que fede a gol.
1: É, chegou firme agora ali no Alan Franco o Castilho, e a arbitragem não levantou nada, não deu nenhum cartão. Por enquanto, um cartão no jogo pro Alan Franco. Mais uma vez a bola chegando com o Fred aqui no meio de campo.
0: Mais três.
1: Vamos até 48, então, aí a arbitragem. Olha o Bernard, olha o lançamento de bola, chegou de cabeça para afastar da confusão. Ela volta com o Fluminense, que vai tentar descer num tapa agora. O Savarino saiu da falta, mas chegou primeiro ali o Natanael na roubada, na moralzinha. Vamos chegando, 45 minutos de bola rolando, 0-0, vamos até 48, mais 3 minutos, segunda arbitragem, a bola vai chegando mais uma vez no meio de campo com o Fred domina, entregou a bola mais uma vez com o Vitão entrega essa bola pelo setor de defesa, agora com o Vitor Hugo, camisa de número 14, ele avança as linhas, entrega aqui pelo lado esquerdo com o Fassini, Fassini aqui no meio, curto, o Fred de calcanhar com o Reinier, acelera Reinier, entrega com o Fassini, volta a bola no Fred, vai girando de pé em pé, vai tentando a tabela. Olha a bola com o Fred, abriu o clarão, Fred bateu com desvio, é escanteio aí, viu, Giovana?
0: É, rapaziada, acabou que o Igor Rabelo tirou ali, fez interceptação pela linha de fundo, escanteio pro Galo, Bernard pela ponta direita já vai se aproximando, vem bola aérea na área do Fluminense, Luiz Soares.
1: Vai chover o bombom no formigueiro, aquele mantra, vem comigo, VH. Alô, Bernard, acho o cucurudo do VH aí, meu amigo. É escanteio pelo lado direito, vai chover o bombom lá no formigueiro, bola parada, é sempre perigosa, bola pra dentro da área, quem chega de cabeça, era pro Vitor Hugo, a bola bateu com o Fred, rasteirinho, Reinier, cruzamento pra dentro da área, afasta de novo, ela ainda vai ficar viva, o Reinier perdeu a passada ali dentro da área, que eu não entendi, foi nada, ela sobra com o Fluminense, protegendo ele na saída de bola, é pressionado pelo Reinier, tenta ganhar, a arbitragem mandou seguir, agora segurou a bola, ele tem que marcar a falta ali pro Galo, né?
0: É, o Reinier chegou ali chutando o Júlio Fidelis, tá? Risco até de tomar um cartãozinho, do jeito que foi. O Ganso, que tá no banco de reservas no aquecimento, vai abraçando ali o Fred, falando, foi nada não, amigo. Mas assim, Reinier quase que se embalolou todo, amigos.
1: É falta perigosa aí, viu, Danela?
3: É, eu vou concordar com a Giovana, viu? Eu acho que o certo, como foi marcada a falta para o Atlético, mas o Reinier merecia um cartãozinho, porque de fato sobrou um pé ali no jogador do Fluminense que estava caído no chão.
1: Ali o Fred se preparando, é o último minuto desse primeiro tempo, quem sabe aí o VH, quem sabe aí também todo mundo dentro da área ali do Fluminense, uma confusão, a barreira sendo marcada, vai ser ali a falta por enquanto, 0-0, preparado o Fred, com a perna esquerda pra caprichar, pra fazer a festa do torcedor atleticano, eu quero ver festa na Arena MRV, eu quero ver festa ainda nesse primeiro tempo, Fred vai pra cobrança, pelo lado esquerdo ele vai pra cobrança, aí esperando ali a autorização, todo mundo dentro da confusão, tá autorizado pra cobrança, Fred, bola pra dentro da área, quem chega de cabeça passou por todo mundo, ela vai saindo pela linha lateral, lateral que pertence ao Fluminense, vai terminar o primeiro tempo aí, viu, Giovana?
0: É, Matheus Candossan já tá observando ali a bola, o Guilherme Arana vai se aproximando pra fazer a cobrança do lateral, acho que teremos antes a cobrança do lateral, mentira.
1: Aponta ao centro do gramado Matheus Candansan. É fim da primeira etapa, 0 pro Galo, 0 também aí pro Fluminense, viu, Giovana Oliveira?
0: É, meu caro Luiz Soares, vai chegando ali agora o nosso grande Fred, também tem ali agora o Kevin Castanho conversando com o árbitro. Alan Franco também bem desnorteado, realmente a galera do Galo bem bolada com a arbitragem de hoje, Matheus Candansan. Pelo lado do Fluminense, tem por ali agora o 19 Castilho, tem também o Freites e o Canóbio cobrando a arbitragem. Bora lá então com o banco de reservas da equipe atleticana. Técnico Eduardo Domingues tem à disposição Robert, Preciado, Lianco, Renan Lodi, Alexander, Maicon, Scarpa, Igor Gomes, Cissé, Cacierra, Alaminda e também o Dudu. Já no banco da equipe do Fluminense, Marcão tem à disposição Vitor Eudes, René Martinelli, Ganso, Riquelme, Milan, Wesley, Natan, Hércules, Juan Celis, Gêmeos e o Kevin Serna.
1: Daqui a pouquinho a gente volta então para falar desse primeiro tempo com Fael Lima, com Danilo Marra. Transamérica agora é TMC, quem escuta sabe, não saia daí não, viu?
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19: Tamo de volta, você ligado na 88.7. Chegamos pro intervalo de jogo. Campeonato Brasileiro, 27ª rodada. Por enquanto, 0 pro Galo, 0 pro Fluminense. Antes da gente falar desse primeiro tempo, eu vou mandar um abraço pra galera, o Carlos, lá de Caratinga, tá ligado com a gente. O Isaac Álvares também tá ligado com a gente. A nossa audiência rotativa.
20: Vou perguntar pra ele o bairro aí que eu falo, se eu limpei a caixa d'água dele ou não, que eu era agente de saúde lá, de combate à dengue. Trabalhei em locadora, posto de saúde, o que você quiser eu já fiz lá em Caratinga.
19: Olha aí, ó. Mandar um abraço pro Isaac Álvares. Ele é lá do bairro Céu Azul, em Belo Horizonte. Tem a galera de Governador Valadares.
20: Céu Preto e Branco, meu amigo. Aprende a falar o nome do seu bairro.
19: Vamos falar então. Vamos falar então desse primeiro tempo. Quem começa falando, Fael? Vamos então deixar com o Danilo, porque o Danilo vai trazer essas suas primeiras análises, impressões desse primeiro tempo, né?
21: Perfeito, meu querido Luiz Soares. Olha, assim, no primeiro momento foi um jogo em que o Atlético tinha a posse de bola e o Fluminense conseguia as chances, né? Foi assim os primeiros 10 minutos. Delfim conseguiu fazer uma boa defesa naquela finalização do Guilherme Arana, a bola que foi invertida e o Arana pegou de primeira. Teve uma boa finalização também do Savarino, que pegou no travessão. O Atlético se safou dessa pressão inicial que o Fluminense, até de maneira meio sem querer, acabou conseguindo fazer, porque era um time que não tinha a posse, mas sabia aproveitar as jogadas de contra-ataque que eram apresentadas a ele. Aí o Atlético foi crescendo no jogo, se tornando cada vez mais um time agressivo com a posse de bola, mas no final das contas não soube aproveitar o espaço, o caminho das pedras que o Fluminense dava para o Atlético nessa primeira etapa. Eu conversava agora em off com o Fael, logo antes de acabar esse finalzinho de primeiro tempo, porque o Fluminense é um time que veio marcando alto na defesa do Atlético, tentando impedir essa saída de bola, mas, por outro lado, a defesa do Fluminense também está com uma linha muito adiantada, e a dupla de zaga do Fluminense é formada por Igor Rabelo e por Freitas, que não são dois jogadores conhecidos pela velocidade, quanto antes pelo contrário, na realidade, né? Dois jogadores mais pesados, que têm essa dificuldade na recomposição, e o Atlético não tem explorado isso. A gente vê muito quando o ataque do Atlético está tentando construir os alas, os pontas, abertos e parados mesmo na última linha, dando aquela amplitude, parado como se fosse o ala do futsal. Quando você é novinho, tá lá na escolinha do bairro, o treinador de futsal vira pro ala e fala assim, ó, ala pisa em cima da linha. É isso que o Barba tá falando hoje pra Cuejo e pra Pacini, que são os jogadores que fazem isso no time do Atlético. Só que eles têm, na minha visão, que atacar as costas desses dois zagueiros, que são caras pesados, que não têm essa velocidade de recomposição. O Atlético muitas vezes tenta as tabelas para entrar ali pelo meio da defesa do Fluminense, que foi, por exemplo, que deu certo contra o Cruzeiro, mas deu certo contra o Cruzeiro porque a linha de zaga do Cruzeiro estava baixa. Estava todo mundo com a bundinha na parede, tentando defender o próprio gol, enquanto no caso do jogo de hoje contra o Fluminense, a defesa dos caras, a defesa está muito acima, uma linha próxima, às vezes, até a linha do meio de campo. Então é o espaço que o Atlético, na minha visão, tem que tentar atacar, principalmente por conta dessa dificuldade dos dois zagueiros do Fluminense nessa recomposição. Uma bola que vá, por exemplo, saída do Pacini em direção ao Cuejo, fazendo aquela curva por trás da defesa, uma bola rasteira mesmo, não precisa ser uma inversão pelo alto, pode ser aquele passe visando a linha de fundo, mas por dentro, como o Cuejo faz várias vezes também, tentando inverter e pegar a bola nas costas da zaga. Esse é o passe que eu acho que o Atlético tem que tentar mais hoje, e vai dar certo, porque o Cuejo, correndo na velocidade, competindo ali com o Igor Rabelo, com o Freitas, o Cuejo vai levar vantagem nesse quesito de velocidade 90% das vezes, e o Atlético vai ter oportunidade de finalizar com mais clareza, diferente do que foi nessa primeira etapa. Poucas oportunidades de chute, muitas vezes o Galo circundando a área adversária, mas aí não consegue ter clareza no momento da finalização para achar um espaço e chutar para gol. Às vezes, se tentar uma construção um pouco mais direta nesse momento, pode ser a solução também para ter esse passe buscando esse jogador de velocidade e aí, consequentemente, a finalização. Não sei o que o nosso querido Fael Lima acha, mas para mim a chave do jogo do Galo tá aí. Tentar achar essa bola nas costas da defesa do Fluminense, que marca alto e é formada por dois jogadores na linha de zaga que são muito pesados.
20: E talvez a solução para isso esteja no banco de reservas, né, Mari? Porque primeiro o Galo tem que continuar segurando o Fluminense. Se conseguir, por exemplo, conseguir continuar pegando a bola antes da linha do meio campo, que o Fluminense passou a errar muita saída, daria para você tirar o Alan Franco, baixar o Fred um pouco e colocar o pifador, que no caso poderia ser um Gustavo Scarpa, mas você tem que contar que é uma tática, o Gustavo Scarpa tá querendo jogar bola. E tem um outro aí que o Barba passou a usar depois da Copa, que ele já tem duas assistências pós-Copa, que não é queridinho da torcida. O Scarpa, quando apareceu aqui no telão, grande parte da torcida gritou o nome dele. Já o Igor Gomes não é tão querido assim, mas talvez o Barba encare como uma solução, porque ele pode ajudar nessa marcação quando o Galo perder a bola, e ele pode ajudar carregando essa bola, formando uma linha mais próxima do gol, trabalhando a bola ali também com o Fred, que gosta de pisar perto da área, abastecendo o ataque. Só que nem sempre o problema tem sido abastecer o ataque. Como o Marinha falou muito bem, essa movimentação tem feito a diferença, e eu fico contando. A bola passou em frente ou dentro da área do Fluminense uma, duas, três, quatro vezes sem ninguém para empurrar ela para o gol, que tem sido o grande problema do Atlético. Na última transmissão, na derrota para o Santos, eu falei que o Dudu não marca desde abril, não dá assistência desde o jogo contra o Itabirito. O Cacierra há 17 jogos. Quem é o outro atacante do Galo? Borba está no DM agora. E o Alaminda, depois do jogo contra o Mirassol, só fez contra o Juventude. Então tem sido o problema, o que foi problema hoje contra o Fluminense, que é uma bola que passa na área. E se você tem um atacante aquele atacante que está correndo junto com a defesa, dá dois passinhos para trás, sabe se posicionar, sabe onde a menina vai passar, o atacante que dá um totozinho pro gol, essa bola morreria no barbante, balançando no barbante do Fábio ali, mas eu gostei do Galo porque ele conseguiu estudar o Fluminense, reagir e voltar a ser dono do jogo. O Fluminense assustou com a bola na trave, aquele chutaço do Arana, que aliás uma defesaça do Gabriel Delfim também, mas o Galo conseguiu assumir o controle do jogo, o Galo conseguiu fazer o que não fez contra Santos, São Paulo, porque quando precisou reagir em determinado momento do jogo contra o São Paulo não fez, depois sofreu o gol, só teve um chute do Alaminda para fora, e contra o Santos não assustou também, depois que tomou 1-2-0. Hoje não, o Fluminense veio aqui, assustou o Galo, e o Galo depois faz o Fluminense dar três passinhos para trás e ficar no campo de defesa até o fim da primeira etapa. Preciso destacar também nesse primeiro tempo a arbitragem ruim do Candanzão. Os jogadores o tempo todo formando bolinha ao redor dele, deixando de marcar falta. Falta simples, ele cometeu um erro que é muito típico do David Oliveira Lacerda e do Rafael Claus. Confundir entre deixar o jogo rolar, mas deixar de marcar falta. Eles confundem a linha tênue e, infelizmente, alguns árbitros, eles deixam de marcar falta para realmente deixar a bola rolar. Isso é errado. Algumas vezes aqui hoje, o Candanzão prejudicou o Atlético, principalmente o Fred, ficou muito irritado nas decisões do árbitro. Eu falei uma vez aqui também que o Bernard ficou no quarto árbitro um bom tempo, né? Agora, para o segundo tempo, eu estou pensando se eu colocaria o Scarpa, que pode ser um pifador, mas não ajuda tanto na marcação, ou se eu deixaria um Cissé / Igor Gomes, que é esse cara que pode ajudar defensivamente, mas pode pisar um pouquinho mais dentro da área e abastecer o ataque. Você mexeria, Marinho?
21: Pois é, tá aí. Eu ia te perguntar exatamente isso, sobre quem você colocaria, se você faria alguma mudança. Eu gostei quando você citou o Igor Gomes, cara, porque eu acho que, além de ser esse cara que pode também dar um passe de qualidade e ajudar também na marcação, o Igor Gomes é um cara que faz muito essa movimentação que eu pedia, de correr nas costas da defesa adversária. Muitas vezes ele sai dessa linha de meio de campo e ataca a última linha do adversário. Então acho que pode ser um cara que vai trazer uma movimentação diferente pro Atlético nesse segundo tempo. Eu gostei da ideia. Igor Gomes no lugar do Alan Franco, o Fred dá uns passinhos para trás, vai ter mais espaço também para pensar o jogo. Agora um outro jogador que eu colocaria também pensando nesse movimento é o Alan Minda, porque eu gosto das partidas que ele faz quando joga mais por dentro, fazendo exatamente esse movimento de atacar as costas da defesa adversária. É um jogador que não ajuda muito na marcação, tem até alguma dificuldade no lado físico, né? Mas eu gosto dele principalmente quando participa do ataque e próximo ao centroavante, podendo usufruir dessa movimentação que o Renier, que o Casierra fazem muito, né? De sair de dentro da área para ocupar esse espaço que eles deixam. Então, acho que pode ser um cara que vai casar de maneira interessante. Eu tiraria o Bernard e o Alan Franco para colocar Alan Minda e Igor Gomes.
20: É, o Bernard talvez eu ainda deixaria alguns minutinhos.
21: Tá bem no jogo até, né?
20: Tá bem. E tinha um amigo aqui conversando comigo, que eu falei pra ele por que eu tiraria o Alan Franco. Porque o Natanael, quando ele fica ajudando essa saída de bola, baixa o Fred ou o Kevin Castanho, o Natanael sobe. Só que o Alan Franco não faz esse movimento. Eu tô fazendo uma mímica aqui na live do TikTok do nosso narrador Luiz pro pessoal entender. O Natanael subiu, o Fred ou o Kevin baixa ali na linha dos zagueiros para ajudar a construir. O Alan Franco não faz isso. Então o Alan Franco seria essa peça que daria para você fazer a substituição. Mas essa é a cabeça do Fael, do Marrinha. Eu acho que o Barba nesse momento não mexeria. Ele ainda tentaria voltar para a segunda etapa com esse time que empurrou o Fluminense para trás. Já voltou aqui Alexander, Michael, já voltou o Cissé e a gente vai monitorar quem tá voltando com o colete, só para ter certeza que o Galo volta com a mesma equipe. Tá ali o Pacini voltando, Kevin, Cuejo, Natanael, Bernard, o Vitão.
0: Mesma equipe,
20: tá,
0: viu, Fael?
20: Pois é, Renier, então é aquilo que a gente falou, o Barba vai confiar no bom desempenho dos 20 do primeiro tempo em diante para tentar um golzinho aqui. Porque se ele tira o Alan Franco agora, consegue um gol rápido, ele vai falar, pô, eu precisava segurar um pouco mais. Então acho que ele segura aqui, vou chutar 12, 13 minutos, se, não, se ficar o mesmo retrato, ele mexe na equipe.
19: Tá certo, vai começar o segundo tempo, você ligado na 88.7. Tem alguma substituição aí, Giovana?
0: Nenhuma alteração, Sully Soares.
19: Autoriza, mexe na bola, começa o segundo tempo. E você vem comigo, Luiz Soares, o bicho papão da narração. É o Campeonato Brasileiro, 27ª rodada. O Galo empatando com o Fluminense. Lembrando, viu, que o Galo tem aí um confronto diante do Santos na próxima quarta-feira. Precisa tirar a diferença de 2-0. O resultado do primeiro jogo lá na Vila Belmiro. Mas o Galo também tem esse compromisso aqui no Campeonato Brasileiro. As movimentações, você ligado com a gente, vai deixando aí o seu alô. Mande a sua mensagem. Teve mensagem aqui do motoboy Cristiano. E eu vou deixar um abraço também para a galera que tá com a gente. É o Renato Rogério, lá do bairro Paquetá, e a filha dele, a Bárbara, viu? É, daqui a pouco vocês vão falar, porque o motoboy Cristiano perguntou qual que foi o destaque. É positivo desse primeiro tempo, Mar. Se teve algum destaque positivo.
21: Eu acho que pelo lado do Atlético o destaque positivo é o Vitão, cara, que teve muita tranquilidade ali, tanto no lado defensivo, acabou de cortar um cruzamento aqui novamente, só falar do homem que ele aparece fazendo alguma jogada importante pro Atlético, e ajudou muito também no momento da saída de bola, né, cara? Um jogador que, apesar de ser tão jovem, é muito tranquilo com a bola no pé.
19: Ali o lateral cobrado para a equipe do Fluminense, vem o Guilherme Arana, ele entrega essa bola pelo setor defensivo, vai entregando com frentes, aqui o troque custo, entregando essa bola com Igor Rabelo, ex-zagueiro do Galo. Mais uma vez a bola chegando, chega o Frentes, camisa de número 22. Você é ligado com a gente, mande a sua mensagem, hein? 31 999 44 8870. Abraçando a Dudinha, que tá acompanhando também a nossa transmissão. Manda a sua mensagem lá, viu, gente? 31 999 44 8870. 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A bola vai chegando com o Fábio, bola recuada, o Fábio dá um tapa de direita lá pra frente, tentou de ombro e conseguiu ali entregar essa bola ao Castilho. Ela volta com Canóbio. Canóbio devolve essa bola, vai trocando passes. A equipe do Fluminense no setor defensivo. O Galo tenta pressionar ali também com o Renier. A bola recuada, vai trocando passes, vai gastando tempo e ganhando bola. Ali no lançamento de bola, o Canóbio tentou tapa ali com o Samarino. A bola volta para a equipe do Fluminense. Bateu ali no Bernard. Ganha um lateral o Castilho aí, viu, Giovana Oliveira?
0: Ganhou, viu, Castilho conseguiu colidir pela favor da equipe do Fluminense. Vai chegar na própria Júlio Fidelis para fazer a cobrança. Segue 0-0.
19: 0-0 é o jogo. Olha essa bola afastada do Bernard. Tenta no alto. A bola vai sobrar de novo com o Galo. Bernard entregou a bola. Era pro Fred, mas foi uma pedrada agora. A bola sobra com o Fluminense. Carrega Frentes para cima de três marcadores. Pediu ali o toque de mão. A arbitragem manda seguir. E o Frentes engatou ali a terceira. Foi embora, Giovana, mas a bola chegando pro goleirão do Galo. Quase, quase ele ia de quinta aí, viu, Giovana?
0: Quase, meu amigo. Creio em Deus, pai. Pegou pela ponta esquerda ali o Freitas. Quase iria mandar ali pelo lado direito de campo e poder abrir o marcador. Desce o Galo, Bernard com a bola.
19: Desce o Galo, Passini entregou com o Renier. Tem movimentação dele, protegeu. Escondeu a bola ali do Igor Rabelo. Abertura bonita, chegando agora com o Vitão. Vitão pede aproximação de algum jogador. Levantou a cabeça, Vitão. Carregou pra cima do seu marcador, entregou a bola na linha de fundo, nem pro Natanael, nem pro Coelho. O Coelho tá reclamando, mas também não se posiciona, viu, Giovana?
0: Tentou, né, Coelho? Até tentou ali se esforçar pela corrida pelo lado direito, mas a bola foi muito longa, foi muito forte. Tiro de meta a ser cobrado pelo goleiro Fábio, inclusive onde eu estou agora, meus amigos. Todo o carinho da massa atleticana ao arqueiro do Fluminense.
19: Abraçando a Midiane, a galera toda acompanhada com a gente também. A bola vai chegando pelo alto, tirou ali o Otávio. A bola vai sobrar com o Vitão. Muito seguro o Vitão ali na zaga. Senhor da zaga do Galo por enquanto. Passini entrega com o Bernard aqui no setor direito. Ele vem para a marcação. Entregou com o Passini. Linha de fundo, vai pintar o cruzamento para dentro da área. Quem vai chegar? Para ninguém. Pra ninguém, essa bola passou direto aí, ô Giovana Oliveira.
0: Virou o jogo total, Passini, né? Até que mandou um pouco mais atrás, tentando acionar o Natanael, mas a bola foi muito forte. Lateral já cobrada pelo Guilherme Arana.
2: Galera lá de Vazante ligada com a gente também, o Galo romba, tá valendo, tá caído ali o Castilho, o Galo vai insistir agora no contra-ataque, abertura com o Bernal, Bernal chamou ali pra bailar ali o Fidelis, Bernal pedalou, linha de fundo, a batida pra dentro da área, não Bernal, chuta a bola Bernal, a bola volta com o Bernal, de novo entregou no bico da grande área, Alan Franco tá com a posse de bola, entregou atrás agora com o Castilho, Castilho dominou, na movimentação, protegeu, escondeu a bola, o Rainier, ele entrega com o Vitão, o Galo tá amadurecendo. Descendo o lançamento de bola pro Natanael, linha de fundo, vai brigar Natanael, escanteio, hein? Ele deu o tiro de meta.
16: Que loucura! Que loucura, Freit já vai parabenizando ali. Aí o Freit vai pra comunicação com o Matheus Cadançan, né? Falou assim, amigo, assim não dá, né? Mas é isso, tiro de meta a ser cobrado pelo arqueiro do Fluminense.
2: Galera de Sinop, galera também de Paracatu, todo mundo acompanhando a galera, tá perguntando que braço é esse aqui do Fael, tá meio torto aqui, misericórdia.
20: Ah. Eu tenho hiperextensão do joelho e do braço, então meu braço não tem freio, ele praticamente dobra aqui.
2: Misericórdia, vem o Coelho, protegeu o Coelho, avançou, ele carregou o Coelho, vai bater pro gol, bateu, colocado, torto, ela vai pra fora. A bola passa, ela vai pela linha de fundo, é tiro de meta. A galera de Marataízes está aqui, Giovana Oliveira.
16: Mais uma vez, né? Coelho tentando fazer a filtração dentro da grande área. Quase, quase abriu o placar. Tiro de meta a ser cobrado pelo goleiro Fábio. Segue aquele placar, Oxo.
2: É, 0x0, 0x0. Galera de Itaúna também ligado com a gente. É
20: Oxo, ô Oxo.
2: Olha ali o Fred dominou, opa! E o cartão amarelo, hein, meu parceiro?
16: Ele encontrou o cartão amarelo, amigos, para o 94, Otávio está amarelado, um milagre aconteceu nesse estádio.
2: Uma falta perigosíssima para o Galo, próximo do meio, da meia lua da grande área. É falta, lembrando que para você, ó, PicPay, seu próximo banco, baixo app, é da sua conta de segunda a sexta, 7h40 da manhã. 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Uma falta ali pro Bernard. Eu já vi o Bernard guardar ali dali, viu, Fael? Eu já vi o Fred.
20: Primeiro gol dele com a camisa do Atlético contra o Boa, 29 de janeiro de 2012, foi dali.
2: Quem sabe na bola parada, uma bola frontal ao gol do goleiro Fábio. Na bola parada tem Fred, tem Bernard. Tem o camisa de número 11, tem o camisa de número 7. Ainda ali marcando, ainda colocando a barreira ali, ajustando o Fábio. Vamos chegando a 7 minutos. Quem sabe agora capricha aí, Galo. Vamos lá, Galo. O torcedor na arena que é a festa. O torcedor quer vibrar. Pra bola parada, vai tomando distância ali o Fred.
16: Otávio deitadinho.
2: Otávio tá deitado ali pra evitar a cobrança por baixo. Uma bola, uma falta muito perigosa para a equipe do Galo. O Bernard tá ali na bola, o Fred também, vamos chegando a 8 minutos de bola rolando. Autorizado, capricha aí. Vem Bernard para cobrança em cima da barreira, voltou Bernard de novo na barreira, escanteio aí, Giovano Oliveira.
16: É canto, por último bateu no Júlio Fidelis, saiu pela linha de fundo, escanteio pro Galo. Coelho já cobrou.
2: Já cobrado o escanteio, o torcedor vai empurrando agora com canto, cruzamento do Pacini para toda extensão, ela vai pela linha de fundo. Aparentemente parece estar se livrando da bola ali, na verdade, se não me engano, era o Coelho que estava ali, era o Pacini?
22: Pacini mesmo.
2: Era o Pacini, né? Vamos chegando a 8 minutos de bola rolando. 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Aí o Coelho encontra o Fred, faz o giro, abre espaço, o tapa é de primeira, encontrou o Bernard, ultrapassagem, a bola com o Pacini pra dentro da área, não! Pacini, ela vai pra fora!
16: Aí você pode criticar o Reini.
2: A bola pra dentro da confusão, mas foi muito forte essa bola, Giovana.
16: Passou, ah, Luiz, se o Reini quisesse, tava pra empurrar. Chegou atrasado demais na jogada, ele acabou batendo no Fábio, a bola saiu ali pela linha de fundo, tiro de meta para o equipe do Fluminense.
2: Rapaz do céu, essa bola
19: passou por toda a extensão, não tinha um pezinho de um centro. Ô, oh, saudades de um centroavante, viu, Faio? Ô, oh, Diego Tardelli! Ô, oh, Márcio Mexerica, me perdoa, seu
20: Tem o Guilherme aí no clube agora. Coloca a 7, tá com o Fred, coloca a 17 no Guilherme, manda ele pra área que ele já teria guardado 2. Ele que já fez gol na Arena MRV no jogo das lendas, viu, Luiz?
19: É, e agora uma entrada mais forte ali pro Bernard, viu? Reclama ali, tá caído a arbitragem, não vai dar nada. É, a galera tá aqui com a gente, ligado, Diego Almeida. É, Midilane também ligada com a gente, todo mundo. Vamos chegando a 10 minutos de bola rolando. 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Olha o Galo descendo, o Renier na tabela com o Bernard. Abertura de bola com o Coelho. O Coelho trouxe para a perna esquerda. Limpou, bateu, rasteiro, a bola perdida ali agora do Atlético. Passini ganha. Ele ganha na moral, na força, pra cima ali do Canobi, por baixo também ganha o Canobi, é um perde ganha danado. A bola vai chegando, acelerou Canobi na velocidade pelo lado direito, ele tenta aí ganhar da marcação, ele volta, recua, bola mais pra trás, vai trocando passes. Boa movimentação, você ligado com a gente, viu? 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Aliás, tô precisando de um ar-condicionado, que tá calor aqui, viu, Giovana Oliveira?
16: Tá calor demais, gente, nossa senhora, eu lavei cabelo hoje, já tá podre de oleoso.
19: Vamos girar o tempo e o placar, produção! Já, já a gente gira o tempo e o placar aqui, a produção. Olha a bola chegando mais uma vez ali com o Bernard. O Bernard domina, entrega na marcação. Tentou sair ali da falta. Reclama ali o Renier, não sei de quem, mas roubou na moral a equipe do Fluminense. E desce num tapa de Lúcio Acosta. Colocou ali agora o Castilho pra correr. Pelo lado direito tem a marcação ali do BH. Ele volta a bola com o Castilho. A bola chegando de novo, a caneta agora. Chega por baixo. Roubou a bola, Fred. Quem sabe agora no contra-ataque. Ele mete essa bola pro Renier. Renier tentou sair da falta, saiu limpo da falta. Entregou a bola aqui no setor esquerdo com o Bernard. O Bernard na movimentação. Chega ali o Castanho. Movimenta-se bem ali o Bernard. Não tem ninguém na área ali. Mas o Bernard tenta. Aí tentou. Agora virou fight, hein? Agora virou o UFC, viu, Giovana?
16: Ah, foi colo com colo. Os dois carentes queriam se abraçar. Agora é fight. Nossa senhora.
19: E agora?
16: Lúcio Acosta e Bernard. Agora sim. Oh, e jogaram um copão de cerveja no gramado.
19: E o árbitro tá marcando falta aparentemente pro Fluminense, né?
16: É. Mas o trem foi feio agora, viu? O Lúcio Acosta, que é quase do tamanho do Bernal, os dois são pequenininhos. O trem, meu caro Luiz, também, eu falo até era citando do copão de cerveja no gramado, é que quem é punido é o Galo, né?
19: É, chegou um copo ali. Na imagem, aparentemente, não foi nada, né, o Danilo?
21: É, assim, é o Nonato ali até ajudando a nossa querida Giovana, com o retorno da imagem é mais fácil, né? O Nonato e o Bernard acabaram se enroscando, um meio que derrubou o outro ali sem querer, parece até que houve sim uma falta do Bernard, mas depois a confusão escalou de um tanto que não tinha necessidade nenhuma, não foi compatível com o lance que aconteceu, foi um lance normal de jogo, os dois começando um empurra-empurra, enfim... Aumentou a temperatura aqui na Arena MRV e não foi só pra gente não, lá no campo também.
19: Vamos girar o tempo e o placar do jogo, produção. Vamos chegando a 13 minutos de bola rolando, 0 pro Galo, 0 pro Fluminense.
21: E pra Grêmio e Vasco, o jogo já na segunda etapa, também 13 minutos de segundo tempo, 1-0 para o Grêmio.
19: Transamérica, agora é TMC, quem escuta sabe, o Galo ainda insiste, pede a falta, a arbitragem manda sair ali, não marca a falta ali no Fred, viu? Nenhuma, o árbitro marcou ali a favor do Fred.
16: Luiz.
19: A bola vai chegando, diga, Giovana.
16: Já, já, Kevin Serna no Fluminense.
19: Tá certo, tá certo. 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Kevin Serra, tem mais um ali, é o John
16: e o
19: Kennedy.
16: Hércules também, Hércules vem no lugar do Lúcio Acosta, já deu pra ver ali agora na quarta.
19: Beleza então, beleza, já já substituições aí, Luiz, Faia.
20: Eu acho que assim, o Coelho alguns lances ali, vai lá, Luiz.
3: Olha a tentativa, já vai daí que não vai dar nada.
20: É, teve uns dois lances que o Coelho parece que desiste, que fala, olha, se eu ficar cruzando bola na área, eu vou ficar cruzando bola na área até amanhã, sem ninguém aparecer, e ele opta por um lance individual. Né? E agora o Barba está na sinuca de bico, porque o Delfim não trabalha na segunda etapa, você fica, pô, dá para mexer, dá para fazer uma substituição, mas e se você tira uma pecinha e desestrutura tudo, e o adversário cresce, se você errar a substituição? Então entendo o Barba insistir um pouco ainda com essa formação em campo, que o Galo ainda é melhor.
3: E aí a falta marcada, vai ter substituição aí, Giovana.
0: Vamos conferir para ver se agora vai acontecer. E agora mesmo, tá? Vai sair então Lúcio Acosta com a camisa número 32 para a entrada do 35 Hércules. Hércules entrando com a camisa número 35 no lugar do anãozinho Lúcio Acosta. Quem também vai sair agora com a camisa número 17, Canóbio, para a entrada do camisa 90, Kevin Serna. Kevin Serna entrando então na camisa 90 no lugar do Canóbio com a 17.
3: Tá certo. Canóbio saindo. Saindo também o Lúcio Acosta, entrando Kevin Serna. Olha o Coelho, limpou o Coelho, entregou mais atrás a batida pro gol, golaço!

0: qualidade, um tapa com talento, um tapa pra morrer no canto esquerdo do Fábio, lá no ângulo, aos 15 minutos da segunda etapa. Reinier, camisa de número 19, o bicho papão tem medo dessa criatura chamada Reinier. Ô Reinier, castiga que o gol é seu. Giovana, me conta o que você viu desse golaço.
1: Coelho, sensatíssimo, olha pra esquerda, vê Reinier livríssimo, pra calar a boca de todo mundo. Reinier, é isso que eu quero de você, meu amigo, que você cale a boca de todos, inclusive a minha, pra explodir no fundo da rede, pra explodir no fundo do gol, pra marcar uma pintura na arena, e vem abre o placar, Reinier neles, ô Fábio, continua pulando, que não vai conseguir aguentar pegar não, se não vai alcançar não, se não vai chegar na bola do Reinier, é Reinier neles, papai, o Galo abre o placar, 1-1-1 para a equipe atleticana, Reinier neles, nada para o Flu.
2: Este que foi o 33º gol do Galo no Campeonato Brasileiro, 4º gol do Reinier na competição. Agora divide a artilharia do Galo no Brasileirão com VH e também com Coelho.
0: Olha a roubada de bola, Coelho!

0: Sérgio, camisa de número 28, outro vacilo, dormiu a defesa do Fluminense, mas quem tava ligado, ligado é Coelho, ele que tá representando a massa com a camisa 28, o time que precisa muito desse jogador, o argentino, Coelho, Coelho, num tapa na saída do Fábio, ela foi morrer no fundo do barbante, ampliando o placar, aos 18 minutos, mais um, do Galo forte vingador, o bicho papão tem medo dessa criatura chamada Coelho. Ô Coelho, castiga meu parceiro, castiga meu parceiro, castiga que começou a Giovana, o Galo continua castigando aqui na arena.
1: Ô Freitas, volta pro Fluminense, volta pro Rio de Janeiro, que aqui, aqui em BH, você não aguenta pegar não, meu amigo. Caraca, o Ed entreviu, percebeu que o Freitas estava bizarro, já rouba a bola, tira de todo mundo, cara a cara com o Fábio sabe que se ele chegar

0: Ô, Marinha!
1: Ô, Rafael, antes, só vou passar as mudanças, porque o Alan Franco saiu com a 21 para a entrada do 39 CC. Mentira, esqueci do barulhinho. Desculpa, Diego. 15 Castanho saiu para a entrada do 8, Maicon.
0: E nesse momento, nos confrontos entre Galo e Fluminense na Arena MRV, o Galo tem 9 gols, o Fluminense tem 2. 9-2 nesse momento. O Renier, que encostou na artilharia naquele momento em que ele fez o gol, ele aproximou do Coelho. O Coelho falou: hoje não, meu amigo, eu arrumei a mala tá cheia de gols hoje pro torcedor atleticano.
2: Não deu nem tempo de respirar, o Danilo tava falando do primeiro gol, aí o Coelho foi lá e fez o segundo gol, 2-0. É 20 minutos.
0: Serão dois rios ou um só, Luiz?
2: Ah, tomara que seja mais, viu? 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Vamos girar o tempo e placar, produção. 21 minutos de bola rolando, o Galo tem 2, o Fluminense não tem nada, viu?
3: E hoje, mais cedo, pelo Campeonato Mineiro Feminino, o Atlético foi visitar o América e o Galo venceu por 3-1.
2: 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A bola vai chegando no setor defensivo, ele tenta tirar o Frentes.
1: Ô, Luiz,
2: a bola pelo alto, diga aí, Giovana Oliveira.
1: É importante salientar como que o Coelho melhorou na temporada depois que concedeu a entrevista exclusiva para a TMC.
2: Olha a bola ali com o Rini, ele parou, dominou, entregou, volta a bola agora com o Coelho. O Coelho limpou, chamou pra marcação, vai voltar essa bola porque tá fechada ali a marcação. Ele volta essa bola ali com o Maicon, vai tentar com o Cicelli, o talento do CC. Vai encontrar lá do outro lado que tapa ali pro Pacini, conseguiu a recuperação de bola. Pacini aqui pelo setor, pedalou pra cima do seu marcador. Chamou o Bernard também, a bola chega, na movimentação o Galo vai ganhando de 2. O Galo vai ganhando de 2. Oi, 2-0. Chamou, Giovana?
1: Não.
2: Tá certo, então. A bola vai chegando mais uma vez. Opa! Abrindo a caixa de ferramenta aí, viu, Giovana?
1: Guilherme Arana zarpando o Coelho. Aí não dá, né, amigão?
2: É falta que pode levar perigo ali ao gol. Cartão amarelo agora pro Castilho, hein?
1: Justamente, camisa número 19, Castilho recebendo o cartão amarelo neste momento aqui na Arena MRV. Coelho vai sentindo um pouco de dores, mas vai se levantando neste momento, amigo.
0: Um detalhe sobre a defesa do Atlético é que, com o Vitão mais uma vez, o Galo vai sofrendo pouco. O Delfim quase não tem trabalhado. Tem tudo para ser, eu não quero zicar falando isso cedo não, mas pode ser, então eu vou mudar o tempo. Pode ser mais um jogo que o Galo não sofra gols com o Vitão em campo. O Coelho pediu substituição, hein? Fez um sinal de lesão ali.
1: Aparentemente pediu e vem Igor, viu? Gomes. Igor Gomes, vem aí, amigos.
0: Coelho fez um sinal que não foi legal ali não, tá? Nossa, colocou a mão no rosto. Aquele tipo de jogada, né, que preocupa o torcedor, Marcos.
3: No Fael, no auxílio da imagem aqui no retorno, o Coelho faz um movimento, né, pedindo alteração, depois faz aquele gesto como se tivesse estourado o músculo, tomara que não seja algo mais grave, mas aquele gesto, né, puxando com as duas mãos como se tivesse sido de fato uma lesão muscular aqui.
1: E agora o Domingos aproveita, além do Igor Gomes que eu citei anteriormente com a 17, vem também Gustavo Scarpa com a 10.
2: É, preocupação pro Galo agora pra quarta-feira, né, Fael?
0: É o que eu ia falar, até pra dar um ritmo pro Lianco, porque o Vitão hoje foi muito seguro e o Lianco precisa de ritmo de jogo, só vai fazer isso entrando em campo. O torcedor atleticano aqui agora fica preocupado, porque mora no Coelho a esperança de uma reviravolta, de pelo menos devolver o placar contra o Santos aqui ou fazer até mais 3, 4 gols aqui na Arena MRV na terça-feira.
1: Mas... Diegão, substituições agora.
0: Vai daí, Giovana.
1: Vai saindo com a camisa 11, Bernard para a entrada do 10, Gustavo Scarpa. E 28, Coelho vai saindo para a entrada do 17, Igor Gomes. Igor Gomes e Scarpa entrando para a saída de Bernard e Coelho.
2: É uma falta perigosa, vai jogar o bombom lá no Formigueiro na primeira participação do Igor Gomes. Tá todo mundo dentro ali da confusão. Vamos chegar a 25 minutos de bola rolando. A bola que vai ser para dentro da área, afasta ele.

0: Cabeça, a bola vai chegando para tirar. A bola dominada mais uma vez ali pelo setor defensivo do Galo. Enquanto a bola rola, o noticiário não para. 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Galera, tá aqui com a gente o Marino, David também, Cristiane, a galera acompanhando. É, Fael, vamos torcer que não seja nada, porque preocupa mesmo, viu?
1: Pois é, cara, que broxada, assim, tava feliz, dois gols na sequência, pensando na terça, já falando, nós vamos pra cima desse Santos, mal atleticano, falar pra você, viu? A paz é difícil. E quanto problema o Barba tem vivido aqui no clube? Vai daí, Luiz.
0: Olha a bola metida agora com o Savarino. Savarino bateu sem direção. Pela linha de fundo aí, Giovana Oliveira.
2: Sem direção nenhuma. Na sorte para o goleiro Delfim. Acabou saindo pela linha de fundo. Tiro de meta a ser cobrada pelo goleiro atleticano. Segue 2-0 para o Galo. Daqui a pouco, duas mudanças na equipe do tricolor carioca. Se não me engano, vem ele, Paulo Henrique Ganso. E a outra mudança já eu confirmo.
0: Tá certo.
1: Só complementando aqui, colocar essa turma no plástico bolha até terça-feira.
0: Exatamente.
1: Porque todo dia tem lesão grave, assim, tem jogador desfalcando pro Barba e jogador importante. Então a gente fica com aquela preocupação de quem é o próximo. Sai um jogador do DM e entram dois. E infelizmente o Coelho vai deixar o atleticano preocupado hoje à noite, porque ele tem sido peça fundamental para os grandes jogos do Galo.
0: Ô Danilo, ô Giovana, primeiro fala da substituição, por favor.
2: Vai sair então Otávio com a camisa. Otávio vai saindo então agora, neste momento.
0: 94.
2: É, 94, saindo Otávio para a entrada do 10, Paulo Henrique Ganso. E a outra mudança já te confirmo.
0: Beleza, entrou camisa 28 aí, tá?
2: Entrou então camisa 28, o Riquelme, para a saída do Savarino.
0: Tá certo, valeu, Giovana Oliveira. Ô Danilo, me estranha a mexida do Barba não colocar o Minda no lugar do Coelho, que normalmente ele faz essa substituição, né?
3: É, sim, normalmente é uma substituição que ele faz, mas eu até gosto, viu? Acho que o Scarpa precisa de alguns momentos, mais minutos, ter oportunidade novamente com a camisa do Atlético. Agora ele vai poder jogar pelo menos mais 20 minutos de futebol e acho que isso é importante na recuperação dele. E gosto do fato do Scarpa entrar mais pelo lado direito. Na passagem dele aqui no Atlético, foi onde ele conseguiu ter suas melhores atuações, quando teve aberto pelo lado direito. Então acho que é uma boa oportunidade, sim, para dar chance para um jogador que vinha há muito tempo sem conseguir ganhar minutos.
1: Tava certo. Pegando a caneta para escrever isso, Marinho, porque com o Barba, torcedor vai lembrar que o Barba chega na semifinal do Campeonato Mineiro, primeiro jogo da final do Campeonato Mineiro, 2-2, e depois daquele gol na final, ele vira outro. Vai
0: daí. O lançamento de bola agora com o Passini. Ele olhou pra dentro da área, vai recuar um pouco mais pra trás agora. Ali com o Cicê.
1: Dá pra eu complementar aqui, claro, então, porque na Libertadores de 2024, Peñarol, aquele jogo contra o Rosário Central, aquela sequência, o Scarpa faz a direita e faz bons jogos no Atlético. Então, se não tiver o Coelho, talvez seja a opção do Galo aqui do Scarpa.
0: Galera lá de Caratinga também ligado com a gente pelo 88.7. Todo mundo ligado aqui com a gente. Vamos chegando a 28 minutos. Desce o Fluminense. Bola metida com Castilho. Ele trouxe para a perna esquerda. Invadiu a grande área. Guilherme Arano. Chute aí. Bola pela linha de fundo. É só tiro de meta. Abraçando o Carlinhos lá de Caratinga. Giovana, chute torto aí, viu?
2: Chute todo torto, pra sorte da defesa atleticana, que já colocou a bola em campo. Vai descendo grande Passini pro lado esquerdo de campo, Luiz.
0: 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Galera lá de Buriti Galo, já mudou o nome, o Davi, viu? Agora é Buriti Galo. A bola vai chegando agora com o Natanael. Opa! Pediu a falta, arbitragem agora não. Não marcou, não. Colocou só um apito na boca e desistiu. A bola vai chegando mais uma vez ele com o Hércules na movimentação. Galera ligada com a gente do ateliê da Marcela. Falou que tá costurando e tá ouvindo a gente, viu, Giovana? Tá vendo?
2: Que diva! Depois fala onde quer que eu tô precisando de levar umas roupas pra consertar.
0: Olha aí, ó. A bola vai chegando mais uma vez. Fabrício também ligado com a gente. Muito obrigado pela moral. A bola vai chegando mais uma vez, dominada aqui pelo Hércules. O Fluminense vai trocando passes. 29 minutos. É o Campeonato Brasileiro. O Galo tá na frente. O Galo tá na frente. Um golaço do Reinier e um gol do Coelho. O Galo vai vencendo na Arena MRV. Você tá ligado com a gente, ó. 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Olha a bola metida pro CC, bola muito forte, mas o CC vai tentar ganhar. Protegeu ali, o Hércules faz o giro, sai da falta, entrega aqui no curtinha, mas a arbitragem marcou a falta aí, viu, Giovana?
2: Marcou a falta do CC em cima do Hércules. Falta a favor do... Eu ia falar do Galo, porque o Igor Rabelo tá fazendo a cobrança. Falta a favor do Fluminense.
0: Galera lá de Galo Passos, tá ligado também com a gente, ligadinho, ligadinho. Galera do Mato Grosso do Sul, é todo mundo do Brasil, todo mundo ligado em Apu, Minas Gerais, com a, ó, Coronel Fabriciano. Todo mundo tá feliz com a vitória do Galo, 2-0. E Patinga também tá aqui com a gente. É o Galo por todo lugar do Brasil e do mundo. Aí o Freites dominando com muita qualidade.
2: Lulu!
0: Diga!
2: Quer ser feliz?
0: Diga!
2: Cassierra, vem aí!
0: É, tá certo, Giovana Oliveira. A bola vai chegando ali com o Guilherme Arana. A bola saiu. Vamos saber quem vai sair, né? Será que vai ser o Renier, Giovana?
2: Deve ser, né? Deve ser a maior suposição, já que é a posição, mas Cassi vem aí. Vai ser ele mesmo. Já colocou ali já na plaquinha da alteração. 19, Renier vai sair.
0: Tá certo, então. A bola vai chegando aqui pro Galo, olha a metida ali, era pro Natanael, ela vai saindo. Galera de Ibirité, Itabirinha, todo mundo, Santana do Paraíso, é muita gente ligada com a gente, ó, importante deixar um like pra vocês, viu? É lateral pra equipe do Fluminense, opa, escorregou ali, o juiz deu uma falta, ele deu lateral, Giovana.
2: Deu bola para a equipe do Fluminense, Paulo Henrique Ganso, mas agora alteração, Diego, mudança no Galo.
0: Meu Deus.
2: Muito, muito aplaudido na arena. MRV vai saindo com a 19. Renier para a entrada do Casquerra. Aplausos para o Renier. Aplausos.
0: Aplausos.
2: Na hora parou.
1: Ai, que legal. Mudou, né? Não, mas que legal, Luiz. Isso aí mostra que assim, ó, joga bola que o torcedor não persegue ninguém. Isso vale para dirigente, vale para jogador. Mostra serviço que a torcida tá doidinha. Gente, atleticano que é isso. Honra a camisa do Galo, mostra o futebol e pronto, a torcida não guarda mágoa de ninguém não. Adorei a atitude aqui para jogar junto com o time, que é outro astral, outro clima para terça-feira, se Deus quiser, com o Coelho em campo. Foi a pancada do Arana no Coelho, inclusive.
0: É. 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Esporte TMC, 11 da manhã, olha a batida de longe ali na tentativa do camisa de número 10, ali o Scarpa, bola nas mãos do Fábio. Carla Carol também ligada com a gente, a galera toda, muito obrigado pela moral. Ô Danilo, vamos chegando a 33 minutos, Galo tem 2-0.
3: Ô Luiz, eu queria aproveitar também para comentar, no sentido de que eu acho importante também o jogo, já 2-0, faltam 15 minutos, o Cassierra receber essa oportunidade, cara, porque é o jogador que, assim, ele claramente está tendo a pior temporada da carreira dele, vivendo agora aqui no Atlético ela, mas é um cara que tem da
0: olha
3: onde...
0: Olha a batida tirar. Pro gol, Fábio! O Igor Gomes girou... Preparou com a perna direita, o Fábio teve que atrapalhar, escanteio aí, Giovana!
2: Cobra geral Fluminense, então, ó, Fábio quer dizer, Fábio vai cobrando muito ali a defesa por conta desse lance. Canto pro Galo, Igor Gomes já chegando pra fazer a cobrança. Segue 2 para o Galo, nada pro Tricolor.
0: Vamos fechar todo mundo aqui que agora vai acertar o cucuruto do Cassierra lá, viu? Tá fechado, prepara.
1: Vamos
0: aí,
1: dar as mãos e orar nesse momento.
0: O Cassierra tá ali preparado pra tirar essa zica de 4 meses sem balançar as redes.
2: Candanção vai conversando ali com o Vitão e também com o Paulo Henrique Ganso.
0: Vamos também fechar a galera que aqui na live da gente, ó. Coloca aí 5 Cassierra pro Cassierra fazer o gol. Mas tem que posicionar certinho, viu, Cassierra?
2: Tem ninguém marcando ele.
0: Tem ninguém, tá livre. Vai lá pra cobrança de escanteio. O Cassierra agora pra destravar, pra tirar a zica. Cruzamento pra dentro da área, afasta. Mas ainda dá chance pro Cassierra. A bola vai voltar ali com o Gustavo Scarpa. Ele entrega essa bola ali com o Fred. O Fred vai abrir a bola lá do outro lado. Igor Gomes dominou, vai fazendo a ultrapassagem. Igor Gomes levantou a cabeça. O cruzamento pra dentro da área. A bola vai voltar lá do outro lado. Cissé invadiu, bateu pro gol. Olha o desvio, Fábio! Sem querer, querendo, fez uma defesa. 16, escanteio, Giovana.
2: Freitas quase que cagou mole, viu? Escanteio pro Galo, pela ponta direita, Gustavo escapa e a massa vai explodindo na Jirene Mervê.
0: A bola pegou no Fábio na trave, o torcedor empolgando aí o Scarpa. Alô, Cassierra, prepara para gritar o seu gol, Cassierra. Vem pra cobrança, Scarpa, cruzamento pra dentro da área, na trave, voltou,

0: Vingador! Vitão! Vitão! O zagueiro que tá confiante, merecia o gol pra coroar, saiu da base, respeitando a massa e a massa, representando o Vitão. O Vitão tava na área, a bola bateu na trave, aí sobrou pra ele, tranquilo, sereno, muito sossegado aos 35 do segundo tempo. Vitão, Vitão, destravando a skin de goleador para fazer o terceiro gol. O bicho papão tem medo dessa criatura chamada Vitão. Ô Vitão, castiga, meu parceiro. Castiga! Que gol, seu Giovano, me conta que você viu desse gol.
1: Nasceu na cidade do Galo. Ele conhece mais do que ninguém que está hoje em campo, que é esse atleticano. Ele é de nascença, ele nasceu alvinegro, ele é atleticano de berço, foi para Marrocos, visitou vários países pelo Galo e hoje é um dos que fardam o mando atleticano. Vitão no bate e rebate, enxergou no Fábio, falou: Fábio, hoje não é contigo, meu caro, hoje é meu dia de ser feliz. 40, Vitão, de cabeça para explodir no fundo da rede, para explodir no fundo do gol, para dar alegria para mais de 8 mil corações atleticanos, que assim como ele, é Galo doido. O Galo, o Galo, o Galo amplia com a criança alvinegra. 3 para o Galo, Vitão neles, nada para o Fluminense. Pode ir embora, torcida do Flusão.
2: Este que foi o 35º gol do Galo no Campeonato Brasileiro, primeiro do Vitão na competição e o primeiro dele como profissional.
3: Vitão, que nasceu em abril de 2008, um ano após o gol de costas. Aqui novamente está o goleiro que poderia ter visitado a maternidade de costas naquele dia, sofrendo o gol do moleque que é cria da arquibancada, é atleticano. Cara, que comemoração legal, eu fiz questão de focar o tempo todo porque eu senti a alma leve. Eu tenho certeza que o pai do Vitão, a irmã do Vitão, a família está em lágrimas nesse momento, porque não é só a vitória de um jogador profissional, é a vitória de um atleticano comemorando mais um gol do Galo, cantando que o Galo ganhou. O Hulk está feliz porque o Galo está ganhando.
1: Ô Luiz,
2: diga.
1: Também tava acompanhando aqui a comemoração, que coisa linda, cara. É um jogador que realmente merece muito, que fofinho. Inclusive o Lianco deu uns tapão no Vitão, que...
3: Filmei isso aqui pra postar, um soco na nuca que o Lianco deu no Vitão, cara.
4: É, o Lianco tem que tomar cuidado, né, Lianco? Pelo amor de Deus, mano.
1: Até o Vitão faz gol.
4: É, o pessoal colocou aqui, até o Vitão faz gol. E o
3: Gerson... gente, vamos falar de coisa positiva, tá, pelo amor de Deus. 3-0.
2: 3-0 o Galo, diga aí o Danilo Barra.
5: Ô Luiz, tá cedo ou já pode falar? Tá cedo ou já pode falar?
2: Olha a bola chegando, isolou.
5: Tá cedo ou já pode falar que o melhor zagueiro do Atlético é o Vitão, gente?
2: É.
5: É o melhor zagueiro do Atlético.
1: Pra mim não tá cedo, não. Pode
5: ir. Não tem nem comparação, ué.
1: Quarta-feira contra o Santos tem que ser Vitão.
5: Ué, com certeza, o Lianco tá tendo dificuldade. A gente viu no jogo de ida contra o Santos. O Andressoldi machucado, o Vitor Hugo já é mais velho. O melhor zagueiro que o Atlético tem é o Vitão.
2: Giovana, o pessoal tá perguntando porque eu não te mostro. É porque você tá no gramado, né? Não posso mais mostrar.
1: É porque,
2: né?
1: Ele é machista. Tô brincando, gente, é que eu tô no campo.
2: Tá querendo calar um negro, né, Giovana? Tá certo.
1: Sempre
2: tá
1: querem calar uma voz da mulher.
2: É, meus amigos, para você começar o seu dia bem informado, Rafael Tebas e Fernanda Câmara te atualizam todos os dias a partir de 5 da manhã, de segunda a sexta, no Start TMC. Por enquanto, 3 pro Galo, 0 pra equipe do Fluminense. É, meus amigos. E o Fluminense desce ali na tabela, chegando a bola com o Hércules. O Hércules dominou, entregou a bola aqui com o Guilherme Arana. Guilherme Arana devolve a bola um pouco mais para trás. O Galo não parou, né? Mesmo com as substituições, o Galo foi para lá e para fazer mais gol. Vamos gerar o tempo e o placar do jogo, produção. Vamos chegando por enquanto. 40 desse segundo tempo, 3-0 Galo.
5: Virada Cruz Maltina, o Grêmio abriu o placar, o Vasco virou para 2-1, 40 minutos de jogo lá no Sul. 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
2: batida pro gol, deu fim. Foi lá tranquilo, sereno e sossegado. O Fael tá confiante, hein?
3: Tá confiante, graças ao Delfim. O Galo continuou no jogo no primeiro tempo, quando o Arana finalizou uma bela, um chute muito bonito aqui pelo ataque esquerdo do Fluminense, fez uma grande defesa. Agora, um detalhe que a gente falava agora há pouco aqui sobre o time do Grêmio, que está perdendo para o Vasco, é que o Grêmio tem que continuar namorando a zona de rebaixamento até novembro, Luiz. Na Copa do Brasil, quando enfrentar o Atlético, é importante que o Grêmio esteja focado também no Campeonato Brasileiro, para que, se Deus quiser, o Galo consiga vaga na final da Copa do Brasil e, junto com isso, vaga na Copa Libertadores da América de 2027. Essa arena aqui é embaçada, meu irmão. Que coleção de resultados na arena tem o Galo.
2: O Ivan Carlos falando que ele e o filho dele são Galo doido lá de Montes Claros. 100% Galo. Alô, galera de Montes Claros. Um grande abraço.
6: Oh, se aqui tá calor, imagina lá em Moque.
3: Com certeza, mas aqui, que quantidade de atleticano tem Montes Claros, cara? Divinópolis e Montes Claros, a cidade do interior que mais manda mensagem.
2: Mais uma vez a bola chegando pro Fluminense, 41 minutos de bola rolando e a falta marcada aí, viu, Giovana?
6: Falta marcada a favor da equipe do Fluminense. Vai se levantando ali agora Riquelme com a camisa número 28. Amigos, a discussão aqui embaixo é a seguinte: Lianco ou Igor Rabelo?
2: Nossa, Deus. Sobriamente, vai Lianco, né?
6: Hã?
2: Sobriamente, Lianco.
6: Eu também acho.
3: De beleza, você acha ele mais bonito?
6: Eu acho o Lianco mais bonito.
3: A discussão é essa, Luiz.
2: Não, pelo amor de Deus.
6: Pô, Luiz.
2: Pô, perdão, não sabia.
6: Ó, e agora a mudança. Vai saindo então o Júlio Fidelis com a 46 pra entrar do 44, Remes.
2: Galera lá do Cabana do Pai Tomás ligado com a gente também. Galera da Cabana tá aqui com a gente também. Mais uma vez ali o Fluminense tentando descer. Bola ali pelo lado esquerdo com Guilherme Arana. Ex-Galo, Guilherme Arana tentando, ganhou ali agora o Galo. Chegou por baixo, chegou firme. Lateral que pertence ao Galo. Galera de Nova Era também, Paracatu, cidades acompanhando aqui a nossa transmissão. Você pode mandar sua mensagem pra gente. 319-9944-8870. Galera de Contagem, a família Dutra, todo mundo é Galo e acompanhando os 3-0 do Galo. 3 pro Galo, 0 pro Fluminense. É só tiro de meta aí, Giovana.
6: Só tiro de meta. Quase 44 minutos daquele jeitinho, né? O jogo tá maravilhoso. E agora o Scarpa aproveitou que ele tava ali pro lado do banco de reserva do Fluminense pra cumprimentar o Marcão. Ambos trabalharam juntos no Fluminense.
2: Tá certo, Maria Fernanda, um abraço pra ela que tá acompanhando, a galera de General Carneiro ali, próximo de Sabará. Mas, aliás, General Carneiro já é Sabará, né?
3: Não sei, mas uma coisa, cara, eu brinco muito com o Fábio, assim, por causa da provocação de torcedor, mas aquela defesa que ele fez no cantinho aqui, cara, eu fico impressionado com a idade que tem o Fábio, o fato de desempenhar futebol ainda numa qualidade tão alta e ser um dos principais goleiros do país. Então, eu destaco que minha brincadeira aqui, apesar da rivalidade, mas se eu dou um pulo daquele ali, meu amigo, minha coluna trava e eu fico parado 2 meses.
6: É, pessoalmente sempre falam, né, Fábio, o goleiro de 45 anos, idoso, velho, caquete. Público 20.073, torcedores para uma renda de R$1.202.952,09.
2: Ó, 20 mil torcedores, 1.200.000 de renda. E o Galo vai vencendo por 3-0. A bola vai chegando ali com o Fábio. Bola recuada ali pro goleiro do Fluminense. Ele vai chutar. Diga!
3: Nesse momento a torcida canta aqui: Santos o baralho. Lugar de
2: olha
3: peixe.
2: Olha o Fluminense chegando, Castilho deixou na saudade. Vai pintar o gol e é festa! Gol do Fluminense! Castilho, camisa de número 19, ele é artilheiro. Deixaram sozinho, ele deixou o Delfim na saudade. Foi morrer no fundo do gol, Giovanni Oliveira.
6: Ah, mas o Delfim se antecipou ali muito erradamente, mas tudo bem. Acabou ali no gol do grande Castilho, camisa número 19, para explodir no fundo da rede, para explodir no fundo do gol, para diminuir o placar 3-1 pro Galo. Agora mais 5.
2: Vamos até 50 então, rapaz. Uma bola despretensiosa, viu, Faia?
3: Mas reforço aqui, ó, que a torcida canta: Santos o baralho, lugar de peixe é dentro do aquário, que é tradição antes de um jogo decisivo, você reforçar que é guerra.
2: Mais uma vez ele, a bola vai chegando, mais 5 minutos de acréscimos. Por enquanto, 3-1, Fluminense.
1: Ô, Luiz,
2: diminui, diga lá, Giovana Oliveira.
1: Tá fazendo as contas aqui, né? Eu anteriormente, né, contava 3-0, ia pra 4 jogos neste ano que o Galo fazia 3 gols de diferença e conseguia a classificação direta. O que pode acontecer pro Galo na quarta-feira, né? Agora, então, retorna apenas 3 partidas nesta temporada que o Galo consegue, então, um resultado que auxilia para que quarta consiga, então, a classificação sem precisar da necessidade dos pênaltis.
2: 3-1, o Galo vai vencendo na Arena MRV. Um gol do Reinier, um gol do Coelho e um gol do Vitão, zagueiro. O Fluminense ainda insiste, bola para dentro da área, tentava ali, a bola muito forte, ela vai pela linha de fundo, viu, Giovana?
1: E agora é o grito de o Galo é o time da virada, o Galo é o time do amor. É isso que deseja a torcida atleticana para a próxima quarta-feira, em que precisa 2 gols de diferença. Teremos penalidades máximas, 3 gols, classificação direta para a grande semifinal da competição mata-mata continental.
2: Tá certo, vamos chegando a 46 minutos, 3-1 pro Galo, faltando mais agora, vamos chegar a 47, mais 3 minutos de bola rolando, viu, Fael?
3: Só para defender aqui o Delfim, porque se ele fica no gol, a gente ia cobrar que ele tinha que ter saído. Então fez certo, porque o jogador do Fluminense conseguiu sair da defesa, tinha campo realmente para correr com a bola, o Delfim tinha a chance de pegar a bola. No momento em que a torcida começa a cantar, eu acredito.
2: É, rapaz. Agora posso fazer um momento corneta aqui, Giovanni?
1: Pode, porque eu ia falar agora de um torcedor aqui atrás xingando muito ele, o Novi Cacirra.
4: Porque ele entrou pra não fazer nada. Absolutamente nada. Não tocou na bola.
3: Cara, eu vou mais uma vez ser advogado, porque nesse momento, Luiz, tem algo que acontece no futebol, que o Coelho machucou antes de um jogo decisivo, o VH machucou antes de um jogo decisivo, e aí os jogadores dentro de campo falam, tá 3-0, a gente já perdeu 2 peças, então automaticamente o time desacelera um pouco, com medo de ficar de fora da quarta-feira também. Então o Cacierra entra quando o time desacelera por causa desse 3-0.
1: Mas às vezes algumas pessoas fora é reforço pro time.
2: É, tem essa também, né? Tem esse ponto de vista aí trazido pela Giovana, vai tentando descer, chegou no carrinho, chegou o Cafu Nael, manda a bola pela linha lateral, vai terminar o jogo daqui a pouquinho, falta ainda 1 minuto e meio para o árbitro Matheus Delgado Candançan apitar o final do jogo. A bola vai chegando mais uma vez na movimentação que chama participação, entrega mais curta, a bola vai chegando com Ganso, tá ali, né? O camisa de número 10, Paulo Henrique Ganso. A bola vai chegando, chega ali com Hércules, ele vai girando, Humberto Jorge, que é 100% Galo, tá ligado com a gente aqui também, ligado na 88.7 Transamérica, agora é TMC. Olha o Galo dando vacilo de novo, veio ali, cortou, meu Deus do céu, perigosamente invadiu a grande área, vai tentar um chute, limpou a marcação, trouxe pra perna esquerda, foi fechado, agora sim! Afasta ali da confusão. Vai terminar o jogo. O Galo vai vencendo por 3-1. É 3 que tem que fazer na quarta-feira para classificar direto sem tomar um gol. Porque 3-1 aí é penalidades, viu? Esse resultado aí quarta-feira é pênalti. Mais uma vez ele vai chegando a bola. Freites tenta a bola metida ali. O Maicon tenta dar um combate. A bola não volta. Chegou o Fluminense. Espaço livre. Vai bater pro gol. Entregou do lado. Raceirinha. Vitão de novo. O Vitão de novo. Ele tem que ser o titular. Tem que ser o titular. Já vamos começar com a hashtag Vitão.
1: Hashtag Vitão.
2: É isso aí, é escanteio para a equipe do Fluminense. A última oportunidade para terminar o jogo.
3: Já batemos 50.
2: Galera lá de Portugal também com a gente. A bola que vai ser jogada para dentro da área, tá tentando, bola perigosa, um arranca-rabo agora, um perde-ganha, arbitragem vai apitar o fim do jogo. Vai apitar o fim do jogo, aponta o centro do gramado, é fim de jogo! Vitória do Galo, forte vingador na Arena MRV! E agora, vamos pro fim de papo TMC!
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2: Estamos chegando no fim de papo TMC. Vitória gigante do Galo diante do Fluminense 3-1. Abraçando a Isabel, que tá aqui com a gente, a galera da Zona da Mata, falando que é Galo. Ô, Giovana, vamos te acionar agora. Vitória 3-1 pro Galo, hein?
16: E agora os jogadores do Atlético ali ao centro do gramado aplaudiram a massa atleticana que se fez presente aqui na Arena MRV, né? Mais de 20 mil torcedores e agora é guerra pra quarta-feira, né? Jogo importante na quarta, jogo difícil e delicado para o Galo que precisa reverter o placar de 2-0, meu caro Luiz Soares. Agora eu vou me encaminhando pra zona mista para fazer, né, encontrar os jogadores atleticanos, porque realmente hoje teremos felicidade, né? Graças a Deus. Esperamos que não termine tarde.
2: Tá certo. Abraçando a galera lá do Granja de Freitas, o Carvalho, galera de Varginha. Ô, Fael, vamos então falar dessa vitória do Galo. Um primeiro tempo um pouco abaixo, né? Não falar abaixo, mas um pouco não tão atrativo assim. Mas a partir do segundo tempo, o Galo volta com outra proposta e acha aí os 3-1, né? Constrói, na verdade, os 3-1, mas sai com uma preocupação para quarta-feira. Coelho, vamos esperar aí o departamento médico do Atlético soltar uma nota a respeito do Coelho.
3: É, o primeiro tempo, já nos 25 minutos finais, o Galo já havia assumido o controle do jogo. A gente falava aqui que o Fluminense teve a bola na trave, a boa defesa do Delfim na finalização do Arana, mas depois disso o Galo começou a empurrar o Fluminense para trás. E dali para frente, o Fluminense não voltou para o jogo. No segundo tempo, o Galo foi muito melhor, muito superior em relação ao Fluminense, mas já na primeira etapa, a partir dos 20 minutos por ali, só deu Galo no primeiro tempo. A gente falava que foram pelo menos 3 oportunidades de empurrar a bola para as redes e faltava o homem de área. Pequena pausa no meu comentário aqui, porque todos os funcionários do Atlético nesse momento se reunindo com o Arana ali. É impressionante como formou uma fila para abraçar o Guilherme Arana, que é muito querido aqui no clube. Ele que estava no lance, que eu vou falar já já, que está tirando a noite de sono do atleticano hoje. Mas então, na primeira etapa, faltava esse homem finalizador, o Renier. Teve que assumir essa bronca, já que o Cacierra não conseguia desencantar. E a gente veio para o segundo tempo, num debate aqui na nossa transmissão, se era hora de fazer a substituição ou não. A gente levantou as possibilidades do Scarpa, do Cissé, possibilidades do Igor Gomes, que talvez conseguissem pifar a bola na área sem o Reinier ter que se sair tanto. O Reinier poderia esperar um pouco mais ali atrás da defesa tricolor. O Barba volta sem mexer no segundo tempo. E a gente falava que era de se entender, era compreensível, perdão, o que fazia o Barba, porque se ele era superior no fim do primeiro tempo, ele voltava com a mesma equipe, esperava um pouco mais para fazer uma leitura do jogo. E aí eu trago a comparação do jogo contra o Grêmio, em que o Grêmio faz substituição e fica 4 minutos bem, e o Barba precisa mexer, então chega, faz a leitura do segundo tempo e fala: olha, a partir daqui eu sei se eu preciso mexer, se o Fluminense vai mudar um pouco a cara dele. Mas o Barba volta melhor na segunda etapa também. E depois, assim que o Fluminense fez as substituições, eu não sei se vocês tinham percebido isso, o Fluminense fez as substituições, os jogadores entraram em campo e pouco depois saiu o gol do Galo. Isso quebra totalmente o que tinha pensado o treinador do Fluminense, de estrutura. Desmonta tudo o que ele falou, fazendo uma leitura de um Galo que estava saindo para buscar o primeiro gol. A partir dali, um Galo que não precisa se expor tanto, né, que já não precisava ser tão ligeiro, já não pensa mais naquela substituição de tirar o Franco. E aí você tem o segundo gol logo na sequência. O Luiz narrou o primeiro gol, mandou para Giovana, a Giovana mandou para o Marrinha, e antes que eu pudesse falar, já saiu o segundo gol do Galo, numa pressão pós-perda. O jogador do Fluminense está com a bola aqui, o Galo já pressiona, força o erro. E no intervalo, a gente falou aqui, né, Marrinha, que o Galo estava forçando o erro do Fluminense. E o segundo gol sai de um lance assim, o Coelho forçando o erro da zaga do Fluminense, da zaga tricolor. Consegue o segundo gol, aí a partir daí é outra leitura. Mas antes de eu chegar na grande preocupação atleticana, que é o Coelho, e na entrada do Cacierra, que a turma pode ter falado, que não participou tanto assim, eu preciso destacar alguns nomes. O Vitão, a gente sabe o tanto que esse cara é atleticano, criado realmente no clube. É especial para qualquer jogador passar por categoria de base, vencer todas essas etapas, abrir mão de adolescência, juventude para trabalhar, que essa turma trabalha muito também, concentração, viagem, é um esforço enorme. E aí, quando é o seu clube do coração, o clube que seu pai te levou para outro país para você acompanhar, tem um gosto ainda mais especial. O Vitão, que ainda está no gramado. Todo mundo já foi embora aqui, tá só os jogadores que não foram titulares fazendo um trabalho dentro do gramado. E o Vitão ainda está fazendo a festa aqui. Ele vai no banco de reservas, ele vai na arquibancada, tem câmera acompanhando ele. Ele está abraçando agora mais um funcionário do Atlético e só agora desce para o vestiário o Vitão. Foi o último dos titulares aqui a deixar o gramado, porque eu imagino essa noite especial que ele está vivendo. E eu fiquei muito chateado contra o Santos quando o Lianco assumiu a titularidade, porque nitidamente ele não estava pronto. E uma coisa é o Fael, o Luiz, o Marra, um de nós aqui falar: quero o Lianco. Mas quem está no dia a dia do clube, quem faz a leitura, quem observa comportamento, ritmo, tem que perceber que o Lianco não estava pronto para aquele jogo. O Lianco, que está fazendo um trabalho à parte aqui na Arena MRV. O Vitão, cara, ele não comprometeu nos minutos finais que entrou contra o Bragantino, ele não comprometeu contra o Cruzeiro, contra o Vitória, na volta contra o Cruzeiro. Depois teve um outro jogo agora contra o São Paulo, que ele até deixou de antecipar um jogador, mas ainda assim fez um bom jogo e hoje fez uma partida espetacular. E antes do jogo, quando apareceram os nomes dos jogadores no telão, eu falava que o Vitão talvez fosse o segundo que a torcida mais gritou. O primeiro foi o Fred, não foi, Mar? Você concorda comigo?
5: Sim, sim. Eu lembro que você tinha ranqueado aqui antes do jogo, você tinha falado na seguinte ordem, ó. Era Fred, Coelho, Vitão e Bernardo empatados.
3: Certo. Coelho segundo, Vitão e Bernardo empatados, com que a torcida mais levantou na arquibancada. E aí o Vitão merece, então, ele faz jus a uma titularidade na quarta-feira, sem dúvida nenhuma, não pode ter medo de usar. Tem clube no Brasil inteiro que revela, inclusive o Fluminense é um grande clube que revela. É impressionante como o Fluminense revela bons valores, vende bem. E hoje você tem um zagueiro que está pronto para atuar no futebol profissional, você tem que perder o medo de usar. Você foi pro mercado sul-americano, buscou o Román, agora você tem um bom jogador aqui, um jogador que é formado por você, que você conhece, você sabe o quanto ele pode maturar, o quanto que ele pode evoluir. destacar também a partida do Pacini, porque mesmo que tenha exagerado na força em alguns cruzamentos, a gente está falando de um jogador de 18 anos, que nos jogos que entra, ele mostra muita personalidade. E por isso, por essa personalidade, por essa consistência que mostra o Pacini, esse detalhe como um cruzamento mais forte, talvez uma bola que você pode, ao invés de cruzar na área, você joga na entrada da área para quem está entrando, pedindo uma bola pelo solo, isso você corrige, são detalhes, mas você tem que observar o potencial do jogador. Aí vem o lance do Coelho, a entrada do Arana ali, bate o joelho, na panturrilha do Coelho, no joelho com o joelho, ainda a gente vai esperar uma análise do departamento médico do Galo, mas o Coelho, ele faz um movimento que quem acompanha futebol fica muito preocupado, que é um movimento realmente que sentiu algo rompendo, que dá uma esticada ali, e pelo movimento que o jogador fez, e assim que logo na sequência pede substituição, é difícil pensar nele numa terça-feira. Uma pena, porque é o oásis aqui no ataque atleticano. E por falar em oásis, o Reinier faz o gol e a torcida mostra que não guarda mágoa no coração, que aqui é a torcida da virada, do amor realmente, e que tá fechada com ele, tá fechado com o time do Galo. E mesmo depois de duas derrotas, o Reinier foi aplaudido aqui na Arena MRV para mostrar que essa torcida tá junto nessa bandeira branca da paz nesse período. Aí o Galo faz 3-0, desacelera, vê dois jogadores machucando na semana, o VH e depois o Coelho, fala, cara, eu não quero ficar fora de terça-feira, desacelera no momento que o Cassierra entra em campo. E o Cassierra precisava de um Galo abastecendo ele na área para ele fazer aquele sinal de tirar a zica. Não consegue, mas ele deu um certo azar por encarar esse retrato nesse momento do jogo.
4: Tá certo, a gente tá repercutindo aí a vitória, né, do Galo diante da equipe do Fluminense. Mandar um abraço pro Lucas, lá do Capitão Eduardo, tá ligado com a gente. O Tibúrcio tá falando aqui com a gente, vai ser 1-0 pro Galo, não vai adiantar 1-0, né, mas provavelmente não é torcedor do Galo. Fabrício tá aqui com a gente também. Ô Danilo, vamos falar então, você que acompanhou aqui com a gente, trouxe o seu olhar clínico, o que que você viu desse Galo 3, Fluminense 1?
5: É, ô meu querido Luiz, foi um jogo de momentos diferentes, né? Primeiro, o Fluminense conseguindo ser mais efetivo no início do jogo, teve aquelas três finalizações iniciais que assustaram o torcedor atleticano. O Fael já até falou muito bem, né? Aquela finalização de muita qualidade do Guilherme Arana, aquela pancada cruzada que o atleticano acostumou a ver ele fazer com a camisa do Galo. Dessa vez, o Delfim estava lá para fazer a defesa. Eu estava até ouvindo a entrevista no intervalo do jogo para a detentora dos direitos de transmissão, e o Arana foi quem falou na saída do intervalo pelo lado do Fluminense. Ele, inclusive, comentou que treinava muito junto com o Delfim e

0: nas palavras do Arana foram as seguintes: infelizmente dessa vez ele se saiu bem, foi o que disse o Arana com relação à defesa do Delfim. Daí pra frente, como o Fael falou também brilhantemente, a partir dos primeiros 20, 25 minutos daí pra frente, o Atlético conseguiu tirar o ímpeto do Fluminense, começar a diminuir o ritmo do jogo e gostar mais da partida, ter oportunidades, circular a bola em volta da área adversária, da área da equipe do Fluminense, mas sem sucesso, sem conseguir aquela finalização perigosa, aquela chance clara de gol. Depois disso, com a volta para a segunda etapa, tudo aconteceu de maneira mais rápida, né? O Coelho demorou ali até um pouquinho para pegar no tranco, como diria o outro, mas teve ali as duas finalizações, né? Porque a gente comentava que eram muitas vezes que o Atlético cruzava a bola para dentro da área, mas não tinha ninguém para empurrar essa bola para dentro do gol. E aí, na segunda etapa, o Coelho deu uma cansada disso. Nas duas primeiras oportunidades que ele teve, ele deu aquela cortada para dentro para tentar a finalização de canhota, acabou não conseguindo a finalização da melhor maneira. Então, tentando uma terceira opção, né? Se eu cruzo a bola e não tem ninguém para empurrar para dentro, eu corto para dentro, eu não consigo finalizar, ele tentou diferente, tentou um passe para trás quando ele entrava dentro da grande área, a bola saindo da área, até porque o centroavante do Atlético, os dois, né, tanto o Reinier quanto o Cacierra, estão com esse problema crônico da dificuldade de ocupar o espaço dentro da área. O Quest foi mais esperto e falou: se esses caras não vão estar lá dentro, eu vou tocar para fora. E aí o Reinier, posicionado como um meio campista na entrada da área, na meia lua da grande área, fez uma bonita finalização sem chances para o goleiro Fábio. A bola entrou, daí pra frente facilitou a vida, né? Na saída de bola o Fluminense se embananou todo, o Coelho rouba a bola e faz o gol. Depois o Atlético, já senhor da partida, consegue uma jogada de escanteio ampliar com um gol que o Vitão cabeceia, ganha de cabeça, a bola defendida pelo Fábio rebate no travessão. Aí tem um detalhe que a gente vai ter que falar em algum momento, né? Porque depois que essa bola bate no travessão, o Cacierra tava sem goleiro, com a oportunidade de fazer o gol. E o azar do centroavante atleticano também é muito grande, né? Ele tenta dar uma ajoelhada pra dentro ali do gol, não consegue, pega meio que no susto, mas pra sorte dele, a bola acabou caindo nos pés do Vitão. E vou te contar, mesmo ele tendo perdido esse gol,
1: ele deu assistência.
0: Vai aparecer o númerozinho de assistência pro Cacierra. Então, depois de trocentos jogos, mesmo que sem querer, volta a participar pra gol o Matheus Cacierra.
1: A galera tá falando dele aqui, viu? Falou que não dá, que vai fazer protesto. Abraçando a galera que tá acompanhando a gente, a Isabel, o Dimas, a Valdirene, a galera de Rio, Piracicaba, a galera também de Raposos. O Wendel tá aqui chorando, pedindo pro Rafael, pro Fael seguir ele.
2: Uai, velho, chama lá. É porque, cara, chega muita mensagem. Eu te falo assim, os meninos sabem que eu tô numa semana que eu tô trabalhando 15 horas por dia, cachorro no hospital, eu passo a madrugada acordado, eu não tenho conseguido acompanhar sempre, mas agradeço o carinho da turma na internet, inclusive, e o carinho da turma com a TMC, porque tem sido muito legal, ô Luiz. Em breve a gente vai disponibilizar transmissões no YouTube.
1: No YouTube, se Deus quiser, também, a gente vai brigar por isso. Crack.
2: É, para transmissões, para vocês acompanharem a gente, mas o carinho de vocês com a gente é sensacional. E como a alma fica leve numa vitória do Galo. Eu só queria destacar essa sequência na Arena MRV.
1: Deixa eu só registrar a participação do ouvinte que está mandando mensagem. Você que quer mandar mensagem, pode mandar. 31 é o DDD, 999-44-8870. O Heron, é lá do bairro Itapuã. Vocês repararam que a bola bate nas duas pernas do Cacierra no lance do gol do Vitão? Ah, e nunca perguntem bairros ou ruas pro Rafael. É, porque o Fael provavelmente já deve ter morado, né? A galera lá de Brasília tá acompanhando a gente. E a galera também de Santa Bárbara. Vai daí, ô Fael.
2: Olha aqui, eu tenho aqui que em mata-mata nessa década de jogo sul-americano, isso envolve Libertadores e Sul-Americana, o Galo contra o Santos chegou a 31 jogos, só 5 derrotas. São 12 vitórias e 14 empates. Então é um time que tem conseguido resultados realmente, tem avançado muito nas Copas e é por isso que eu confio muito. E outro ponto forte do Galo é essa Arena MRV, onde o atleticano tem que valorizar mais. O Galo conseguiu fazer do tapetinho, do gramado sintético, aquilo que a gente via dos outros clubes. Um time que raramente perde em casa. Desde aquela derrota para o Cruzeiro, que foi a demissão do Cuca na Copa do Brasil do ano passado, a gente só perdeu para Palmeiras e Flamengo, que são dos dois elencos com mais investimento no país. Um deles logo depois, inclusive, da Copa Sul-Americana, pouco depois da final da Copa Sul-Americana. Então, de lá para cá, o Galo perde Palmeiras e Flamengo. É um time que é muito difícil até empatar aqui na Arena. Empatou no começo dessa temporada no Campeonato Mineiro, quando estava em formação ali, o time do São Paulo não emplacava, mas é aqui que o Galo tem conseguido muito resultado positivo. E eu me apego à Arena MRV, a nossa casa, onde o Galo está embaçado. É difícil ganhar do Galo para a gente reverter esse placar contra o Santos. Eu falo sempre para o atleticano, valorizo isso aqui no meu canal do YouTube, eu falo sempre, eu abro um espaço só para a Arena MRV, porque o que o Galo faz aqui é de se invejar. Qualquer clube do Brasil hoje, eu bato de frente os números como mandante, porque o Galo consegue realmente bons jogos, boas vitórias, e é por isso que é semifinalista da Copa do Brasil, e é por isso que está vivo na Copa Sul-Americana, conseguiu chegar na Copa Sul-Americana do ano passado também, graças à campanha que fez aqui na Arena MRV, conseguiu ser finalista de uma Libertadores por causa da campanha que fez aqui na Arena MRV, conseguiu ser terceiro lugar do Brasileiro de 2020 depois que veio para a Arena MRV. Então eu falo sempre, esse estádio aqui é uma força, é uma arma especial para o Galo, e o Santos vai ter trabalho, até porque a torcida vai jogar junto. A vitória hoje era fundamental para levantar a cabeça, para pegar confiança depois dessas duas derrotas, e a gente vai para cima. Um gol no primeiro tempo incendeia esse estádio aqui, e a gente viu o Cruzeiro tremer. O Santos tem tudo para balançar as pernas também aqui, e a gente fazer um caldeirão e ir para cima do Santos. Eu acredito, é o que a torcida gritou no final, é o que o Fael, inclusive, tem tatuado aqui no peito. Eu acredito, e vai dar certo contra o Santos também.
1: Tá certo. Ô, Diego, prepara aí, daqui a pouco nós vamos rodar os gols novamente, viu?
0: Eu só queria, antes de você chamar o gol, passar aqui os resultados de momento, né? Porque a gente teve terminado agora o jogo entre Grêmio e Vasco, de fato confirmado a vitória vascaína fora de casa, mantendo o Grêmio ali naquela situação desesperada na luta contra o rebaixamento. O Vasco pontua, mas continua na mesma briga. E nesse momento, outro duelo dos desesperados acontecendo, Chapecoense 1, Internacional também 1, jogo tá com 7 minutos da segunda etapa.
1: Tá certo, então vamos ouvir, né, você que acompanhou a gente, o DMG tá com a gente também, a galera ligada. Vamos ouvir então o primeiro gol do Galo, né, se não me falha a memória, do Reinier, um golaço. E narrei assim o primeiro gol do Galo contra o Fluminense. Daqui a pouco a gente vai rodar os gols. Ô, Fael, vamos continuar falando então do desse jogo. Tem mais uma pergunta aqui pro Fael? Ainda não. Giovana ainda se preparando ali para poder chegar na zona mista. Mas vamos falar do Coelho, que preocupa, né?
2: Preocupa, cara. Porque, assim, o Coelho tem os melhores números da temporada. Inclusive, o Reinier se aproxima dele hoje. O Reinier chegou. Hoje, eu vou abrir minhas anotações aqui sobre artilharia. Eu não atualizei agora depois de Santos e São Paulo, mas o Galo não marcou gol. O Coelho hoje chegou a 16 participações em gol. E o Reinier já é o segundo jogador que mais participou de gols da temporada. Um total de 10 gols participou o Reinier, com gols e assistências. E na artilharia, ele se isola na segunda posição. Então o Coelho agora, artilheiro isolado. O Reinier fica na segunda posição. E o Reinier consegue dar a volta por cima depois de diferentes episódios. Aquele contra o Juventude, em que ele junto com o Bernard coloca a mão no ouvido. E o vídeo em que ele briga com o torcedor aqui, que foi registrado, inclusive, pela TMC. Hoje deu a volta por cima. Mas ainda assim, mesmo com o Reinier balançando as redes, a gente precisa muito do Coelho. O Coelho tem um contra um. Contra o Santos, ele coloca o Preciado. E acontece até algo que é muito raro, porque o Barba fala na coletiva, citando um jogador, que ele fala, olha, o Preciado teve duas oportunidades de ter um contra um ali, o drible de ir pra cima assim, ó. Falou, pô, o Preciado tocou pra trás. O Coelho, vez ou outra, ele pode fazer isso de tocar pra trás. Mas normalmente o Coelho tem um contra um, ele busca profundidade, ele pisa um pouco mais dentro da área, ele arrisca mais a finalização. e parte dessa esperança atleticana para terça-feira passa sim pelo Coelho. E eu concordo com... Pois não, Giovana.
3: Só pra falar que eu já tô aqui na zona mista, tá? Testando aqui o microfone. E aproveitar que neste momento o Guilherme Arana aproveitou a tranquilidade e foi para o vestiário do Galo. Levou uma camisa dele, né? Pra fazer também uma troca de mantos ali no vestiário atleticano.
2: E aqui na Arena MRV, o Preciado e o Alexander estão atendendo as crianças na arquibancada. Foram ali subir a escadinha, a criançada ficou na arquibancada até o fim. Estão fazendo selfie, segurança deixou ali, ó. Criançada se aproximar do vidro, então os jogadores, quem ficou até o último minuto aqui, tá conseguindo tirar a foto com os jogadores que estavam fazendo um trabalho no campo, que era o Preciado, o Alexander nesse momento, já esteve o Lianco, a turma que pode ser acionada na terça-feira, porque é importante destacar que o Alexander terá que pagar até então, até o Galo tentar o recurso na Copa do Brasil. As duas partidas de punição pro Alexander valem para a Copa do Brasil, é um banco de reservas que o Galo com certeza acionará na terça e que será muito importante. Mas o que eu vinha dizendo antes da Giovana é que o Scarpa pelo lado direito pode ser a solução. Vocês percebem que o Scarpa começa a ser mais acionado pelo Barba. No clássico contra o Cruzeiro é uma das soluções que ele encontra, talvez tenha agradado nos treinos, tenha visto que é um passe mais refinado, que é um jogador que faz uma leitura de jogo diferente. E se alguém lá do, como o Lucas Gonçalves da comissão fixa, chegar e bater no ombro e falar assim, ô Barba, vem assistir a Libertadores de 2024 aqui, vem ver o início da temporada de 2025, o Scarpa jogou por aqui, quem sabe ele consegue substituir o Coelho, porque o Preciado, ele pode fazer um bom jogo, talvez ajudando o Natanael defensivamente, mas vai ser um jogo que o Santos tende a esperar contra-ataque, dá um passinho para trás e que você vai precisar de um jogador mais com característica de passe de finalização, e nessa o Scarpa ganharia a vaga como ponta direita aqui, realmente, como foi um período bem reta final do Filipão, mas início do Milito, que foi o período de Rosário Central, Peñarol, e dali em diante ele fica realmente aqui pelo lado direito. A gente tem que pensar soluções, mas a princípio, enquanto não vier aqui o doutor Lasmar falando realmente, uma nota da assessoria, e talvez isso aconteça só minutos antes do jogo contra o Santos, a gente fica aqui com uma chama acesa, uma esperança de que o Coelho pode ser útil, porque nós ficamos tão preocupados com ele, com aquela loja de mala lá, olhando a mala, será que essa aqui leva tudo que eu tenho para a Rússia? Aí faz o gol que hoje fala, Coelho é muito importante realmente, mas a gente não tem um minuto de paz. Eu falo no Papo de Craque todo dia, o Barba, cara, ele não tem um minuto de passe, Barba, um problema a gente resolveu, vem mais dois, e é por isso que eu valorizo tanto o trabalho desse treinador, porque com um elenco bem enxuto, ele consegue dar essa volta por cima aí, e ir resolvendo problema atrás de problema, o Galo subindo na tabela, o Galo passando nas Copas, e agora o Alexander é o último a deixar o gramado da Arena MRV, não temos nenhum jogador mais em campo.
1: Tá certo, a galera perguntando, né? Nós vamos transmitir todos os jogos do Galo pelo 88.7, no stream também, no www.tmc.com.br, na Praça Belo Horizonte. Só que os jogos aqui, quando eu faço as lives, não posso fazer nos jogos de Sul-Americana, porque a Sul-Americana, né, não permite nenhuma gravação. Então, a gente só transmite pelo rádio mesmo, tá? Você que não é de BH ou região metropolitana, você pode acessar www.tmc.com.br, escolhe a Praça Belo Horizonte. O Heron tá perguntando, consigo ouvir os jogos no YouTube? Ainda não, mas aí a gente já está nos preparando para chegar no YouTube para você conhecer a nossa lata feia, né?
2: Vou passar o Instagram do André. Vou passar o Instagram do André pra galera e falar assim,
1: pressionar, né?
2: Mensagem pro André, perde a TMC no YouTube.
1: Mandar um abraço pra Kátia. Tá pedindo um abraço pro Gustavo Parreira, que estuda lá no Presidente Dutra, né? Ali, se eu não me engano, é no Santo Inês, né? Então, um abraço pro Gustavo Parreira, que tá com a gente. Aniversário dele, ela tá falando aqui, que acho que é dia 17. Então, feliz aniversário pro Gustavo. A gente vai pra um breve intervalo. A gente tá falando a respeito da vitória do Galo diante da equipe do Fluminense, o tricolor das Laranjeiras. Não saia daí, tá? Daqui a pouquinho a gente vai voltar. É um breve intervalo e já já a gente vai falar mais sobre Galo aqui na 88.7 Transamérica. 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

Ele que balançou as redes com um passe do Coelho. Vamos ouvir então o primeiro gol do Galo diante do Fluminense. Olha o Coelho, limpou, entregou mais atrás, a batida pro gol, golaço!

0: um tapa com talento, um tapa pra morrer no canto esquerdo do Fábio, lá no ângulo, aos 15 minutos da segunda etapa. Reinier, camisa de número 19, o bicho papão tem medo dessa criatura chamada Reinier. Ô Reinier, castiga que o gol é seu.
1: Tá, então, né, o primeiro gol do Cuejo, primeiro gol, perdão, do Reinier com o passe do Cuejo, e depois o Galo pressionou, o Danilo Marra estava ainda falando do primeiro gol do Galo, do Reinier, e aí o Cuejo foi lá e ampliou o placar. Vamos ouvir como é que foi o gol do Cuejo, o segundo gol do Galo, ampliando o placar 2-0.
0: Olha a roubada de bola, Cuejo!

0: outro vacilo. Dormiu a defesa do Fluminense. Mas quem tava ligado, ligado é Coelho. Ele que tá representando a massa com a camisa 28. O time que precisa muito desse jogador. O argentino, Coelho, Coelho, num tapa na saída do Fábio. Ela foi morrer no fundo do barbante, ampliando o placar aos 18 minutos. Mais um do Galo forte vingador. O bicho papão tem medo dessa criatura chamada Coelho. Ô Coelho, castiga meu parceiro, castiga meu parceiro.
1: E aí, o Galo fazendo o seu segundo gol. E aí, na jogada do escanteio, a gente profetizou que o Cacierra faria o terceiro gol. A bola chegou aos pés de Cacierra. Mas aí ele deu uma assistência, como disse o nosso querido Danilo Marra.
2: Assistência involuntária, né?
1: Involuntária. É, seria uma assistência culposa, quando não há intenção de dar assistência. Mas aí o Vitão foi coroado, né? Fazendo um belo jogo, pra mim merece ser titular. Aliás, você que acha que o Vitão merece ser titular, manda aqui na live, manda também aí no 319-9944-8870, hashtag Vitão, pra gente saber que você tá com o Vitão como titular do Galo. E aí o Vitão fez o terceiro gol do Galo, e eu narrei assim, roda aí produção.
0: Vem pra cobrança, escapa, cruzamento pra dentro da área, voltou, é feio.

0: frente, merecia o gol, pra coroar, saiu da base, respeitando a massa, representando o Vitão tava na área, a bola bateu na trave, aí sobrou pra ele, tranquilo, sereno, muito sossegado aos 35 do segundo tempo, Vitão, Vitão, destravando a skin de goleador, pra fazer o terceiro gol, o bicho papão tem medo dessa criatura chamada Vitão, ô Vitão, castiga meu parceiro.
1: Então, ó, galera participando com a gente, ó, colocando a hashtag que eu pedi, ó.

0: O Bandeira colocou aqui, ó, hashtag Vitão. Aí o Vitão Júnior tá aqui com a gente, ó, hashtag Vitão. O Joe SV, ó, tirar o Vitão desse time deveria ser crime. Eu concordo também com você. O Geraldo, pra mim, na quarta-feira tem que ser o Scarpa. Aí eu já não concordo muito. Se o Coelho estiver bem, o Coelho tem que estar. E depois o Bandeira coloca aqui, ó, hashtag Reinier. Galera do Guarujá, no Brasil, galera acompanhando a gente também. A galera toda acreditando e torcendo para que o Vitão seja o titular do Galo. Você participa com a gente, viu? 319-9944-8870. Você tá nessa também, Fael? Na hashtag Vitão titular? Porque nós vimos um Vitão que entrou, entre aspas, numa fogueira. O Atlético precisava de um zagueiro, aliás, perdeu praticamente todos os seus zagueiros. E aí se viu na necessidade de colocar o Vitão para participar do jogo. Se eu não me engano, ele joga contra o Vitória, não é isso? Ou é antes? Não me falha a memória.
1: Vitão joga, ele entra nos minutos finais contra o Bragantino.
0: Contra o Bragantino,
1: ele
0: certo.
1: Ele joga contra o Inter, ele joga contra o Vitória.
0: Depois ele joga contra o Cruzeiro, porque ele também precisou, né?
2: E ô Luiz, vale lembrar que contra o Cruzeiro ele também quase marca um gol, né?
0: O Vitão.
2: Justamente.
0: Tá certo. Então, ele foi forjado, ele foi testado. E eu vou naquela máxima. Se ele tá, ele tá jogando muito bem. Ele surpreendeu demais. E pra mim, já que é pra dar chance pra base, o Atlético... Não foi daquela maneira que quando o time tá bem... É quando o time tava precisando mesmo de um zagueiro. E ele conseguiu corresponder e vem correspondendo. Eu acho que o Barba errou naquele jogo da quarta-feira contra o Santos. Porque deixou um Lianco que volta de lesão. Um Lianco sem ritmo. Um Lianco nitidamente perdido no jogo. E o Vitão hoje demonstrou muita tranquilidade. E eu acho que pode ser um erro crucial se caso o Barba entre com o Lianco na próxima quarta-feira, Rafael.
1: Luiz... É, teve um Galo e Criciúma depois do News Old Boys em 2013 que o Galo poupa o time e aí entra um menino em campo, chamava Gemerson. Aí o Gemerson, de vez em quando, tava poupando o time lá, aparecia o Gemerson. Aí o Emerson quebrou a perna no começo de 2014, o Otamendi foi embora pra Copa, o Hever machucou e teve alguém que machucou na China. Aí colocaram o tal do Gemerson em campo. E o Gemerson foi titular na Recopa, já voltou titular para Belo Horizonte. Foi um acaso, mas o acaso sorriu para o Atlético e o Gemerson voltou titular para Belo Horizonte, foi campeão da Recopa, foi muito bem contra o Lanús, foi campeão da Copa do Brasil de 2014, foi muito bem na Copa do Brasil de 2014 e foi vice-campeão brasileiro de 2015, indo muito bem, o que acabou ocasionando uma venda do Gemerson. Em 2017, o Atlético visitou a Chapecoense.
2: Ô, time... Fael.
1: Pois não, Giovana.
2: Barba já está dando coletiva de imprensa. Bora ouvir, então,
1: depois
2: o Eduardo Domingues.
1: Depois eu termino a
3: história. Um pouco lento porque fazíamos muito passes curtos. E então para poder ter velocidade no ataque, tínhamos que saltar a alguma linha de passe e chegar aos lados... un poco más rápido, así ellos no podrían estar bien posicionados defensivamente y poder atacar mejor. Yo creo que comenzamos a hacer eso, comenzamos a encontrar los espacios movimentando la bola y intentando atraer a los medias de ellos para poder encontrar al jugador a un lado o atrás, y a partir de allí comenzaron a sentirme más seguros, con más fluidez, ¿no? Y bueno, y fomos efectivos.
4: Eduardo, boa noite. Cláudio Rezende, da Itatiaia. Durante a semana foi muito falada o nome do Coelho, né, que recebeu uma proposta. O Atlético segurou esse jogador, né, fez questão aí de não liberar o atleta nessa janela pela proposta apresentada. E ele volta hoje, tem um gol, uma assistência. Na temporada ele lidera, né? Artilharia, assistências também. Eu queria que você falasse da importância desse jogador, né? Da permanência dele em mais um jogo que ele foi decisivo. E ele tomou uma pancada ali, não sei se ele preocupa alguma coisa. Você chegou a ver para quarta-feira, que é um jogo decisivo?
3: Sim, tomou uma pancada e, claro, ele tem odor normal de uma pancada. Vamos esperar amanhã e ao dia que vem para ver como ele se sente e a partir dali vamos a tomar decisões. Mas ele sentiu a pancada somente. Então vamos esperar. Na entrevista pré-jogo falei a importância dele. Não só os dados que estão ali para saber como é seu rendimento, sino a importância dentro do vestiário, digamos, para o grupo. E saber que hoje falamos um pouco com o grupo de que temos que ajudar o time todo o tempo. Os que entran, os que no entran, os que inician, os que finalizan, os que no tienen oportunidad de mostrar sus capacidades para el torcedor. Todo tenemos que ayudar al grupo, porque el grupo o que te eleva a los lugares, como aconteceu la semana pasada, de cuello. Sí, su capacidad, su cualidad. Que ele tem, mas o grupo levou a ele. Então, digamos, temos que ter a tranquilidade de se fazemos as coisas bem, as coisas vão acontecer. Então, sempre vou dizer o mesmo, pé no chão, saber o que estamos fazendo, saber como estamos trabalhando, como queremos jogar e representar a nosso torcedor. Eso es mucho más importante que las individualidades. Las individualidades van a crecer, van a florir, mas tenemos que tener a tranquilidad que el grupo es que saia a frente.
5: Barba, Thiago, do canal Thiago de Araújo, boa noite, parabéns pela vitória. Queria que você falasse especificamente sobre o jogo de quarta-feira, depois de uma vitória importante como hoje. O Atlético, ao longo desse recorte aí, desde 2013, ele vem revertendo resultados de dois gols, né? Gols importantes, né? Em 2013 a gente teve algumas situações de reversões parecidas e eu queria saber, para você, qual que é a estratégia que você vai usar para quarta-feira para realmente ter um jogo com um placar mais elástico, que é o que o Atlético vai precisar para passar dessa fase. Como que você vai incentivar os jogadores e motivar os jogadores para que consigam realmente partir para cima, porque a torcida vai estar ao seu lado e ao lado do time também. Obrigado, boa noite.
3: Sim, não sei o que vou, fazer. Recém terminamos a partida e estou tentando comemorar um pouco o que aconteceu. Sabíamos que era uma partida difícil, tínhamos que dar lugar y espacio a nuestro torneo, dar la importancia que tiene. Y el grupo está haciendo un grande trabajo en eso. Después, la motivación y los incentivos que podemos tener es buscar pasar a otra semifinal. No es para todos los teams, no es para todos los jugadores. São jogos muito, muito importantes, com nível de estresse grande, mas temos jogadores qualificados, temos jogadores experientes, temos uma torcida que sabe disso, e a motivação é o que vamos a jogar. Então, não sei o que vamos a fazer ou como vamos a fazê-lo, mas sim, eu tenho certeza que vamos a dar todo para passar a semifinal, porque já falamos a coletiva passada, digamos, não fizemos um bom jogo. A segunda etapa foi ruim lá na casa deles. Agora jogamos em nossa arena com nosso torcedor, nós somos fortes aqui, e vamos a fazer até o impossível para passar, porque nos sentimos com a segurança precisa para virar a chave.
6: Boa noite, Eduardo. Fernando, da Rádio Fã FM. Eu queria que você falasse sobre o Vitão. Ele tem entrado muito bem quando é colocado. Hoje fez o primeiro gol dele como profissional. E eu queria saber se na quarta-feira ele será titular.
3: Eu estou muito contente com ele. O grupo ficou feliz. Como comemoraram todos juntos com o banco de reserva também. Não sei... Ele está ganhando suas oportunidades, está fazendo muito bem. E bom, todos os jogadores que estão jogando bem, vamos a tentar que estejam dentro do campo de jogo.
7: Eduardo, boa noite. Leandro Colombo, de Tempo Esportes. É a primeira vez que você vem para uma coletiva depois de fechada a janela de transferências, e você havia dito antes dela se abrir que você precisava de peças em todos os setores. No meio-campo, o Atlético trouxe dois jogadores, para a zaga um, para a posição de centroavante outro. Então queria, né, mesmo tendo essa oportunidade de fazer contratação de exceção, de jogadores sem contrato, que você avaliasse como é que foi a janela do Atlético. Obrigado.
3: Para mim foi uma boa janela. Trazer jogadores das qualidades de Fred, Kevin, Leo, são jogadores não só experientes, sino importantes. Então, tínhamos que ter paciência, acreditamos no grupo, acreditamos no trabalho. Eles ainda estão se adaptando ao grupo. Já amanhã Leo começa a trabalhar normal com o grupo. Estou muito, muito feliz com isso. E estamos tentando fazer alguns treinos com Fred, com Kevin, para que conheçam melhor o que queremos fazer, como queremos jogar, como queremos nos movimentar quando temos a bola, como queremos defender. E bom, eles têm a capacidade de entender, são jogadores inteligentes, e eu estou muito, muito contente.
8: Barba, boa noite, João. Eu queria que você avaliasse como o último terço do campo, o ataque do Galo.
3: Avaliasse o quê?
8: O último terço, o ataque do Galo. As bolas cruzadas, a forma como o Atlético vem chegando e talvez não sendo tão efetivo. Obviamente fez 3 gols, mas o número, né, de finalização com a quantidade de conversão. Obrigado.
3: Depende muito das qualidades dos jogadores que entrem nos jogos. Si tenemos a cuello, ya sabemos que vamos a tener las oportunidades de tener un contra un por fuera. Sabemos que, entre aspas, tiene facilidad para hacer cruzamientos. Llega a situación de gol. Otra situación es si entra Gustavo Scarpa en ese espacio, que tem mais posse de bola, diferente os cruzamentos que ele faz, tem chute de fora da área. Então, temos que tentar ter uma equipe equilibrada para saber, digamos, se entra um jogador, como conectar com outro jogador, como podemos atacar os espaços, sabendo que, digamos, Scarpa faz bem no trabalho, jogador experiente, Cuello outro tipo de jogador. Então temos que misturar muito as qualidades para ter um ataque compacto. Não podem jogar todas as partidas os jogadores, então temos que saber como misturar e, bom, é uma experiência que estou tentando fazer do melhor jeito.
9: Boa noite, Eduardo. Lucas, da Rádio Jovem Pan News BH. Primeiramente, parabéns pela vitória. Eu queria perguntar para você sobre as trocas que você fez. O jogo começou com o Alan Franco e o Kevin Castanho, e depois de sair os gols entraram o Maicon e o Cici, que já estavam preparados para entrarem no jogo antes dos gols saírem. E eu queria saber o que os dois que entraram, Cici e Maicon, entregam mais para a equipe do que o Alan Franco e o Castanho quando a equipe tem a bola.
3: Não sei. Sabemos a capacidade que tem Maicon e Kevin também. Então trocamos peça por peça. E ela tinha cartão amarelo e não queríamos, eu não queria correr riscos nenhum. E tentamos fazer o mesmo de trocar a intensidade que tem Alan com a intensidade que tem Cissé. Então, tentamos não mudar as características do time com as peças. Igor não é parecido a Bernard, mas tem visão de jogo, está atacando bem os espaços, tem bom chute, bom lançamento, olha bem o campo de jogo. Então sabíamos que poderíamos tentar melhorar um pouco a posse para continuar atacando, assim foi. E bom, com a situação de Cuello já sabíamos que Scarpa podía ingresar allí, más por eso no siento que haya mudado tanto a equipe.
10: Boa noite, Domingues. Júlio Lazzarotti, Nossa Sertaneja e Fora do Eixo Esportes. O jogo de hoje, sobretudo no meio campo, houve um aumento no volume da disputa ali da segunda bola, da aproximação dos jogadores, totalmente diferente dos dois últimos jogos. Para a equipe chegar nessa evolução, depois de duas derrotas doídas, foi alguma observação da equipe técnica ou houve também um certo trabalho psicológico dos jogadores, trabalhar o mental para que eles se enxergassem mais próximos um dos outros? Obrigado.
3: Falamos mucho con los jugadores estos días. No vestiario lá, en Santos. Otro día cuando comenzamos el treino. Hoy, digamos, fue más a falas que teníamos que corregir. Y cómo corregir, cómo ajustar, cómo continuar mejorando. Y sobre todo a capacidad que tiene el grupo de continuar haciendo los esfuerzos. Continuar haciendo los esfuerzos, porque están todo el tiempo se esforzando para mejorar. Mas a veces que tantas partidas no deja olhar bien. Que tem que corrigir por ali. Se ganhava ou se empatava e tínhamos situações a corrigir, a melhorar, mas não perdíamos. Então, depois que perdimos as partidas e mais como foi a última, por isso eu acredito no grupo, eu acredito no time, que nos jogadores. Porque deixaram o Atlético com vida. Deixaram o Atlético com vida. Ele poderia matar a chave. E nos deixaram comida. Então, vamos aproveitar essa oportunidade que eles deixaram e vamos a chegar aqui com muita força para tentar virar a chave.
11: Barba, o Globão no jogo de quarta-feira contra o Santos é um jogo que o Atlético vai ter que criar muito, muitas chances de gol para tentar reverter.
3: Ou não.
11: Ou não. Pelo menos duas vai ter
3: Sim,
11: que criar.
3: Claro.
11: Eu queria te perguntar sobre a criação. O Fred é um jogador que já foi volante ao longo da carreira, muitas vezes hoje é um meia, quase atacante em alguns momentos. O que que você ganha quando o Fred está mais de frente, jogando um pouco mais recuado, como foi no segundo tempo contra o Cruzeiro, por exemplo, com a mais? E o que você ganha quando ele está mais perto do gol? Essas duas opções que você tem para utilizar o Fred. Obrigado.
3: Sim. Nós sabemos a importância dele e sabemos a inteligência dele. Nós damos algumas liberdades que ele tem que ter para saber que momento tem que descer para estar de frente e quando tem que ganhar as costas dos meios deles. Então, a partir dessa situação, também temos algumas peças como ele vai atrair para ganhar o espaço que ele vai deixar. Então, sabemos que nós somos fortes aqui, com nossa torcida. Não só é Freddy, é o time que tem que estar forte, é o time que tem que saber os momentos da partida, é o time que tem que saber como controlar a força mental que vamos a ter junto com a torcida na quarta. Nós acreditamos, digamos, e vamos a fazer tudo para passar. E sim, temos as duas possibilidades e, não sei, agora não sei, temos tempo para trabalhar, para estudar e para planificar o que queremos fazer e como queremos fazê-lo.
5: Eduardo, André Repsol do Hoje Tem Galo, parabéns pela importante vitória hoje. O Atlético, todo treinador tem uma questão de hierarquia, né, entre os seus comandados, né? E na última partida você optou em colocar o Lianco no lugar do Vitão, que vinha jogando muito bem, vinha sendo titular dessa equipe. Em outros momentos também, percebo que, por exemplo, o Cissé, mesmo sempre entrando e jogando bem, perde-se muitos minutos. Outros jogadores, por talvez uma questão hierárquica, passam ele mesmo não jogando o mesmo nível de futebol que ele apresenta. Eu queria entender de você como é feita essa escolha da questão hierárquica, porque em campo os dois demonstraram uma qualidade muito boa para, inclusive, não perderem a vaga de titular. Porém, na última partida houve uma opção pelo Lianco, que tinha um mês afastado e estava voltando, e claramente sem ritmo de jogo. Queria entender como funciona essa questão hierárquica. Muito obrigado.
3: Sim. Eu tento sentir todo o tempo aos jogadores. No día a día, digamos, tienen que demostrar, no solo día a día, sino cuando él está en la oportunidad, sobre todo aquí, en las partidas. Eso es mucho más importante que el día a día. Mas también sabemos a jerarquía que tienen otros jugadores, além de Cissé y Vitao. Entonces, sabemos que son jóvenes que están creciendo. Vitao a pasos gigantes. Yo estoy muy contento. El club tiene que estar contento, tiene que estar feliz, porque es un garoto que es muy inteligente. Él intenta hablar con los más grandes, aprender todo el tiempo. Pregunta, que eso es importante. Pregunta. Cuando no sabe, pregunta. Entonces, es un garoto que está creciendo mucho. Y depende de las partidas también. No sé cómo le explicar a situaciones puntuales porque toda partida es diferente, los momentos son diferentes. Tenemos que aprovechar a fuerza de los garotos, más también precisamos la inteligencia dos jugadores experientes. Entonces, intentamos misturar mucho esas situaciones. a veces que acontece, a veces que no. El fútbol es la vida que un piensa, ten pensado alguna cosa y no pasa, y muchas otras sí. Entonces, en esos momentos es cuando yo tenía paciencia, tenía tranquilidad, tenía que pensar mejor para hacer las trocas y para misturar mejor el time.
12: Barba, Thiago Maia, do Podfoot. Na última quarta-feira, o Neymar estava acompanhando o jogo na Vila Belmiro. E aí, naquela resenha, provocação, acabou brincando ali com os torcedores do Atlético. Mas essa brincadeira citando jogadores do Atlético, né? Ah, sem joelho eu sou melhor que todos vocês. Ah, o Atlético é um time pequeno. E ele falando com torcedores. Acredito que não seja. Ele falou aquilo ali, talvez para alfinetar. Mas chega no vestiário isso? Porque a torcida está levando isso como combustível para quarta-feira. O elenco chegou a ver essas declarações? Tem algo mais próximo dentro do vestiário sobre isso?
3: Não sei. Eu não leio, digamos, os jornais. Não sei que ele disse algumas coisas com a torcida, contra a torcida, contra a equipe. A equipe, perdón. Si él piensa así, pensará así. Y no voy a entrar en ninguna polémica con él. Es su pensamiento. No sabemos el club que representamos, la torcida que representamos, el grupo de jugadores que somos. No puedo hablar de lo que dice otra persona. Yo respeto mucho a él, gran jugador, craque. No mucho más.
13: Obrigado a todos.
2: Certo aí, ó, a coletiva de imprensa do técnico Eduardo Domingues, meus amigos. E por aqui na Zona Mista, nada, viu? Só tivemos movimentações dos ex-galo, no caso, Otávio do Rabelo e o Guilherme Arana, indo visitar o vestiário atleticano. Savareiro não foi não, tá?
0: Tá certo então, Giovana Oliveira. Ó, a gente vai pra um breve intervalo. O Fael ficou aqui, o pessoal ficou preocupado. Ah, o Fael tá passando mal, não. O Fael fica concentrado, né, nas palavras que o técnico Barba Domingues proferiu diante aí dos nossos amigos repórteres. E a gente vai trazer tudo. O Fael vai falar sobre o que ele achou dessa entrevista coletiva, mas daqui a pouquinho. Você ainda pode mandar sua mensagem, tá? 31 é o DDD 999-44-8870, tá certo? Já a gente tá de volta. 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
0: Estamos de volta, repercutindo no fim de papo TMC, a vitória do Galo. Daqui a pouquinho, nessa dupla jornada, né, da TMC, tem Santos e Cruzeiro, Cruzeiro e Santos, com Felipe Soares na narração, o Gão nos comentários, Marcos Botelho também na reportagem, e o nosso querido Léo Dias também estará lá para brilhantar mais a transmissão. Ô, Fael, você ficou ouvindo aqui atentamente as falas do técnico Eduardo Domingues. O que você tira de conclusão nas falas dele? Ele falou que o Cuejo sentiu a pancada, não falou que foi uma lesão, mas vai ter que esperar um pouquinho, né? Porque vai ser submetido a exames agora o Cuejo, pra gente saber a gravidade, né? Desse acontecimento, a gente não pode nem falar que é lesão, porque não foi confirmada, né?
1: É, se o Cuejo tivesse jogado contra o Santos, talvez eu estaria mais tranquilo, com o Cuejo querendo descansar naquele momento, 2-0 pro Galo. Jogo importante na quarta-feira, mas o sinal que ele faz para o banco naquele momento ali indicava uma lesão mais grave. A questão é que fica difícil, assim, o Barba é muito sabonete, cara. O Barba desvia em todas as respostas da coletiva, dificilmente ele é objetivo em uma resposta, ele tenta entregar o mínimo para o adversário, ele tenta entregar o mínimo para quem estuda o Galo, enquanto alguns treinadores detalham bem assim, o que que tentaram na partida, o que que eles pensam, o que que eles querem, como que eles deram a volta por cima no jogo. Você não vê o Barba fazendo isso em momento algum. O Barba me lembra muito assim, parece uma missa sendo celebrada por um padre do Caraça, que é uma missa atemporal. É, vale pro passado, vale pro futuro, as falas dele são atemporais, né? Ele fala, não é bem assim. Tem, tanto que tem duas respostas que ele fala assim, não sei. O que que você vai fazer para quarta-feira para reverter? Ele fala, não sei. E o que que você acha disso? E disse, não sei. Ele sabe, só que ele não quer trazer para a coletiva. Ele não quer debater alguns pontos que ele pode escorregar numa resposta vez ou outra. Acho que Diogo, auxiliar do Sampaoli, que estava ano passado, quando o Sampaoli era suspenso, o Diogo tomou uns puxãozinhos de orelha nos bastidores, porque o Sampaoli suspenso, ele chegou a falar demais sobre o que o Galo pensou para um jogo. Como que o Galo desatou alguns nós em partidas. O Diogo às vezes empolgava, queria mostrar que ele entendia muito de futebol, entende mesmo. E ele aprofundava, né, fazia uma ali realmente uma imersão nas respostas, entregava tudo para a gente, era gostoso. Não é gostoso para nós da imprensa, para os torcedores, ouvir o Barba explicando, porque ele não explica. Ele guarda para ele. E tem sido um trunfo, porque ele tem conseguido bons resultados. Em casa, ele tem conseguido bons resultados. O cara pergunta, uma boa pergunta do Lobão, do canal do Frossar, inclusive, que ele fala, explica sobre o Fred funcionando de frente pro gol, quando joga um pouquinho mais atrás. E quando o Fred joga um pouquinho mais perto do gol, que ele fica de costas pro gol. E ele, por fim, está falando mais sobre o comportamento, o ânimo do torcedor. Ele está falando sobre o clima da arquibancada. Ele não responde. Ele é esse sabonete em tudo, realmente. Só que teve uma frase que ele pode ter escorregado. Ele fala que no momento que existe a pancada no Cuejo ali, ele sabia que o Scarpa podia funcionar pela direita. Então, pode ter, e eu repito, é muito difícil tirar uma frase do Barba, ele pode ter demonstrado aí que mora no pensamento dele o Scarpa na ponta direita como uma solução se ele não puder contar com o Cuejo na ponta direita. Mas posso te falar? Sabe quando você vai na feira, compra umas laranjas ali que você fala, hoje eu vou fazer um suco de laranja e não sai o caldo, não sai a gota? Não é porque o treinador não entende, não é porque o treinador está de mau humor, porque ele vem tendo bons resultados, seja no dia que ele ganha, que ele consegue a classificação. O Barba é assim, ele é mineirinho, ele não gosta de entregar a resposta, e isso fica difícil para a gente tirar aqui uma decisão do que ele está pensando, do que ele está querendo. Mas nesse momento eu vou pular então para a tabela, porque o Galo tem um jogo a menos nesse momento em relação ao Fluminense. Eu vou pegar como referência o adversário de hoje, e o Galo tem um jogo a menos contra o Bragantino. Esse jogo seria 29 de julho e foi adiado porque o Bragantino enfrentava o Sporting Cristal na Copa Sul-Americana. Se o Galo ganha, futebol não é bom trabalhar com si não, não é bom trabalhar com previsão do que ainda não aconteceu, mas se o Galo ganha, ele ficaria a 3 pontos desse Fluminense, que o campeonato inteiro só falou em Libertadores, vaga para Libertadores, vaga para Libertadores. E hoje, se o Galo consegue essa vitória desse jogo adiado contra o Bragantino, ele fica a 3 pontos de um Fluminense, e aí é realmente falar em Libertadores. A questão é que é muito difícil. Hoje o Galo usou um pouco mais, ele colocou mais titulares em campo, mas não vai ser assim sempre. Se ele conseguir passar do Santos, se ele conseguir, quando estiver se aproximando do jogo do Grêmio, talvez já faça um controle de carga também, e isso pode acontecer até o fim da temporada, inclusive na data FIFA, que talvez seja a única possibilidade, a única janela para a CBF fazer essa partida que está em atraso contra o Bragantino. Seria o momento de você descansar, de você trabalhar algo que ainda precisa evoluir, e talvez o Galo esteja pisando em campo, algo que não pode não acontecer com todo mundo no Campeonato Brasileiro. Então, nesse momento, você não tem que trabalhar a ansiedade do Grêmio, do Bragantino, do jogo adiado da tabela, é pensar na quarta-feira, e a quarta-feira vive certa paz do Galo. Não é como aquele tamanho de pressão que existe no clássico contra o Cruzeiro, mas esse de reverter o placar do 2-0 traz essa questão da batalha, da fé, do eu acredito, do roteiro legal, do Neymar ter provocado. Então você tem um tempero, você tem um roteiro legal para esse jogo. E aí o atleticano hoje talvez esteja mais celebrando a vitória contra o Fluminense, não esteja tão pilhado como estava para o jogo contra o Cruzeiro, mas amanhã à tarde você já vai estar pensando um pouquinho no jogo contra o Santos. Na terça você já vai estar...
27: Rafael, Renier chegando por aqui. Renier, mais uma vez, uma ótima partida, um gol que mostra para dar aquela tranquilidade também, pensando em quarta-feira, né?
3: Ah, muito feliz pela minha partida, pela partida do grupo. Acho que a gente merecia a vitória desde o primeiro tempo. Então, acho que a gente tem que continuar assim, agora descansar, porque a gente tem agora um outro objetivo, que é virar o jogo contra o Santos.
4: A briga pela camisa 9 do Atlético, ela está muito forte, né? Você, Cassierra, está precisando de uma sequência agora, você está brigando por essa sequência para, quem sabe, ser esse novo camisa 9 do Atlético. Não é sua posição de origem, né? Mas você tem feito seus gols e tem mostrado serviço.
3: Então, estou tentando, quando eu cheguei aqui, eu falei que eu queria ajudar em qualquer posição. E hoje eu estou conseguindo fazer essa posição, eu acho que bem. Então eu tenho que procurar evoluir, continuar trabalhando para receber a oportunidade, tanto de 9, ou como de meia, ou como na ponta. Então acho que eu estou trabalhando para isso.
5: Renê, e contra o Santos, o que o Atlético tem que fazer de diferente para tentar reverter esse placar aqui?
3: A gente sabe que a gente está atrás do placar, mas eu acho que a gente tem que ir para cima sem medo. 2-0 é uma vantagem para eles. Eu acho que a gente tem que ir para cima, saber jogar o jogo também, porque a gente não pode tomar um gol, sermos inteligentes, e eu acho que a gente tá preparado para esse jogo.
4: Conta pra gente um pouquinho dessa questão de adaptação, né? Você chegou, estava jogando menos na Europa, chegou e foi bastante criticado nesse seu começo. Hoje, jogando tanto no meio quanto no ataque, a torcida está pedindo, ó, eu quero o Renier no time. O pessoal chamando até de King Nier, não é nem Renier, mas não, é King Nier. Como é que foi essa adaptação? Você já está plenamente adaptado ao futebol brasileiro de novo?
3: Ah, então, desde quando eu cheguei, eu estava trabalhando quieto, calado, e estava trabalhando para esse momento, para chegar, para ter a confiança, tanto a confiança da torcida como do treinador. E hoje eu me sinto muito bem para ajudar o Galo, para exercer qualquer função, que eu acho que esse é meu objetivo principal, é ajudar o Galo.
27: Este então foi o Renier. Daqui a pouco eu tento
2: pegar aqui. O jovem Vitão. Vitão vai chegando por aqui. Ó, Vitão chegando por aqui, ó.
7: Melhor em campo da 98 aí. Parabéns. E eu queria que você falasse desse momento seu aí com a camisa do Galo. É, já falamos muito sobre a emoção de família, não sei o quê, mas eu quero saber agora a emoção de atleta mesmo, de com 18 anos assumir a camisa de um time grande igual do Atlético. E pô, foi muito elogiado pelo treinador ali, não sei se você estava ouvindo a entrevista coletiva, babou, pagou um pau para você, falou que você é inteligente, que você pergunta para os jogadores mais experientes o que, que você não sabe, tá gostando demais, você é lá o homem.
9: Ah, cara, eu fico muito feliz com isso. É, você falando da minha parte como jogador, da minha carreira. E esse gol, acho que foi, é muito marcante pra mim, ainda mais a forma que foi. É, sair do jogo com vitória, dentro de casa. Então, acho que isso vai ficar marcado na minha vida. E fico muito feliz, lógico, com os comentários.
7: Deu tempo de pensar em alguma coisa depois que aquela bola bateu no travessão? Você falou, putz, ela já voltou pra você. Eu falei, de jeito que veio, você empurrou. Lá
9: deu nem tempo ali, foi muito rápido. É, do jeito que veio, já consegui rebater ali. E, pô, fui muito feliz ali no lance.
2: Obrigado. No jogo contra o Santos, o Barba foi até questionado ali se era você ou se é o Lianco para ser titular. Como tem sido essa disputa interna e saudável, né? Entre essa titularidade aí, a busca pela titularidade.
9: Ah, essa briga eu acho que existe em todos os times, todos os clubes. É, o respeito também é de ambas as partes. E isso é com o professor, né? A gente não tem nada decidido. E o que o professor falar, a gente segue.
2: Então, muito bem os comentários nas redes sociais. Foi o pessoal que comemorou, falou assim, cara, parecia que foi meu filho fazendo gol, por isso que comemorou ainda mais por ser o gol do Galo, mas ser teu também. Você já conseguiu conversar com seus pais, com a sua irmã?
9: É muito pouco. Ali eu não tive tempo ainda direito de responder, de mandar mensagem, mas saindo daqui já vou encontrar ali com eles ali fora e a felicidade é enorme, sem dúvidas.
10: Então, você foi convocado essa semana, qual que é a alegria, né? Na mesma semana, ser convocado para a seleção sub-20, fazer o gol, primeiro gol na carreira, como você está se sentindo?
9: Ah, uma felicidade enorme, é realização de um sonho, né? Tanto como da seleção, quanto aqui do Galo, marcar um gol, estar jogando, tendo sequência, e eu acho que isso é muito importante para mim.
2: Este então foi o Vitão falando por aqui, daqui a pouco vai chegar o Coed e eu falo, viu? A minha pergunta pro Vitão foi também minha mesmo, porque eu comemorei o gol dele como se fosse meu filho, bonitinho demais, gente.
0: Tá certo, Giovana Oliveira trazendo aí a zona mista. Ô Danilo!
11: Diga!
0: Importante demais, né? Ele, o Vitão, né? Todo mundo falando bem, falando que ele tava merecendo a titularidade e é coroado, né? Com um gol e uma assistência, né?
11: A assistência do Cacierra, né?
0: Que... É, não, temos que enaltecer também, né? Já que tem que ser falado óbvio, né? Ele deu assistência e tá lá, marcado a assistência pro Matheus Cacierra.
11: É, e sabe o que é o mais curioso? Aliás, eu vou primeiro responder do Vitão e depois eu falo o que é curioso, né? Cara, o Vitão é um jogador que, assim... Pra quem já acompanhou o Atlético Sub-17 no ano passado, já sabia da qualidade, do potencial que o jogador tinha, né? Claro, sempre tem aquela dúvida com relação à transição pro profissional, de fato, como que ele vai responder num outro nível de competitividade, mas o Vitão já dava bons sinais de que conseguiria sim ter uma resposta positiva no profissional, até porque quando ele salta do Sub-17 pro Sub-20, ele rapidamente também consegue dar uma resposta positiva, fazendo bons jogos, então já de certa forma havia expectativa dentro da torcida do Atlético para que esse menino recebesse mais oportunidades, ou melhor, recebesse as suas primeiras oportunidades até antes, né? Um cara que ficou integrado ao elenco do Atlético durante todo o início de ano, mas não foi chamado a vir a campo desde que o Barba Domingues assumiu, né? Jogou, claro, nos primeiros jogos.
2: Coelho chegando por aqui, Coelho. Olha, mais uma vez um ótimo gol, excelente, mas e aí, tá sentindo dor? Tá todo mundo extremamente preocupado com sua saúde.
12: Tô bem. Não, tô bem, só foi uma pancada. Graças a Deus não foi nada demais. É, a gente falou, brincou aí que agradeceu que não foi na outra perna, porque eu tenho a placa ali na perna esquerda, então não, poderia ter sido pior. Mas não, graças a Deus não foi nada demais e agora recuperar para o jogo de quarta-feira.
2: Queria que você falasse não só da sua boa partida de hoje, mas também não tem como da gente não falar sobre essa sua possível negociação, né, pro futebol russo. Como que você enxergou tudo isso que aconteceu? Qual que é o desejo do Coelho para esse momento?
12: O desejo meu agora é classificar na quarta-feira, com certeza. O meu desejo, eu tinha transmitido à diretoria qual que era o meu desejo, pensando no futuro meu e da minha família, sabe?
13: Mas não aconteceu, Deus sabe por quê, Deus sabe por quê. Eu fico aqui no Galo, tenho certeza que ele tem muitas boas coisas para mim cumprir aqui, tem um tempo ainda, então fico feliz por estar aqui, fico feliz porque hoje consegui ajudar a equipe, a gente conseguiu uma vitória importante, então agora pensar para frente e o que vier vai ser bom.
14: Obrigado. Na hora que você comemorou o gol ali, você apontou assim para você, falando que fica no Galo, e também os jogadores do Atlético, os companheiros, te abraçaram muito, comemoraram muito. Como que fica essa união do grupo apoiando que você continue até o fim da temporada?
13: Ah, muito boa, né? Quando teve o negócio das negociações, eles me apoiaram, falaram que a decisão que eu tomasse ia ser certa. E quando eu fiquei, eles também ficaram muito felizes, porque o grupo é muito bom, o dia a dia é muito bom. Então, isso se mostra dentro de campo. E tô feliz de ter essa classe de companheiros que me apoiam dia a dia. Obrigado.
16: Este então foi queijo. Este então foi o Coelho falando por aqui, meus caros. E secou, viu?
1: Queijo, pelo menos
16: eu tô doida pra comer um queijinho. Mas assim, secou realmente. Não tem mais nenhum atleta pra passar. Todo mundo passou direto. Então a gente optou por falar apenas com os goleadores de hoje, os artilheiros do Galo, nesta tarde aqui na Arena MRV, amigos.
1: Glória a Deus por suas maravilhas. Nossa, que notícia boa, assim. Eu fiquei um pouco desconfiado quando o Barba falou na coletiva, porque ele poderia estar escondendo realmente algo que seria uma dúvida na cabeça do Cuca até o jogo de quarta-feira. O Coelho falando e a forma como ele falou, ele destaca até que ainda bem que não foi na outra perna onde ele tem uma placa, porque se se ele já coloca esse ponto de não ter sido na outra perna, né? Talvez realmente o Coelho esteja também falando a verdade e a gente pode contar com ele. E como eu falei, parte da classificação na quarta-feira, dessa chance de virar o placar para o Santos, não só levar para os pênaltis, passa por uma atuação, uma titularidade do Coelho. Isso acalma demais, eu vou muito mais tranquilo para casa na quarta-feira.
0: Tá certo, Danilo. Mas acho que a gente está tendo um problema técnico aqui com o Fael. Liga o microfone aí, Fael.
1: Não, acho que foi só realmente um perrengue, foi igual a dor do Coelho. Foi só aqui, ó, uma duvidazinha aqui, ó, já tá uma distensão, mas já a gente volta aqui. Vai daí, ô Luiz.
0: Tá certo, vamos pro plantão então do Campeonato Brasileiro, parece que tem gol. Lá no Bank Park, que fala?
11: Agora virou no Bank Park. É o Palmeiras abrindo o placar já no finalzinho do primeiro tempo. O São Paulo foi visitar o Palmeiras neste jogo lá na casa do Verdão e já tinha tido até inclusive um jogador expulso. O zagueiro Osório foi expulso por uma entrada violenta em cima do lateral Piquerez do Palmeiras. E depois o Palmeiras agora já no finalzinho da primeira etapa, depois de uma jogada de escanteio com Murilo, zagueiro Murilo, abrindo o placar para o Verdão. Além disso, a gente teve outros jogos, né, que já foram encerrados dessa rodada. Claro, mais cedo a gente transmitiu aqui com você Atlético e Fluminense, vitória do Galo por 3-1. Tivemos também o Grêmio recebendo o Vasco da Gama e o Vasco saiu vencedor lá do Sul, uma vitória de virada por 2-1. A Chape recebendo o Internacional, o Inter venceu também por 2-1. E agora esse resultado momentâneo com a vitória parcial do Palmeiras, que tem um a mais em campo, até porque, como já falei, São Paulo teve um jogador expulso. Ô Luiz, eu vou voltar a falar aqui do nosso querido Otávio, tô maluco, o Otávio era o menino aqui, o volante que jogou no Atlético, o Otávio do Fluminense, mas eu
1: só
11: queria falar...
1: Só uma coisa, Omar, diz. Vitória do Palmeiras é ruim pro Galo, que já fica difícil alcançar o Palmeiras.
11: Você tá com muita fé, hein, Faiol? A fé... andar com fé, eu vou, que a fé não costuma falhar. É o lema aí de Fael Lima falando da colocação no Campeonato Brasileiro. Só pra fechar também o raciocínio com relação ao Vitão, né, cara? Porque é um jogador que ele já merecia oportunidades antes. Ele quem acompanhou a temporada anterior dele no Sub-17 já sabia da qualidade do atleta. Hoje, esse ano, né, no início do ano, ele já tinha ganhado algumas oportunidades também no Sub-20, onde conseguiu se destacar. Tinha tido oportunidades também no final do ano passado na categoria Sub-20 e foi bem. Então, no final das contas, é um cara que o torcedor que acompanha a base já sabia da potencial qualidade dele. Faltava mesmo ele ter oportunidade de confirmar toda a qualidade que ele tinha agora no time profissional, e foi exatamente o que ele conseguiu fazer. Logo quando teve a primeira chance de entrar em campo, ele já mostrou muita segurança naquela partida contra o Bragantino, que ele ganhou alguns minutos, depois no jogo seguinte contra o Internacional, uma partidaça do Vitão, e aí já jogado aos leões, né, nos dois clássicos, substituindo as duas vezes o Juan Tressold. Então, um cara que mostra muita personalidade e que é tudo a ver com aquela música que viralizou muito nas redes sociais, né, com a foto dele pequeno, a família acompanhando ele desde sempre, né, nessa jornada de atleticanidade que ele vive desde que veio ao mundo, um nascimento, né, um atleticano de berço, o Vitão. E é como diz a música que viralizou, a continuação de um sonho, continuação do sonho da família, que deve ter ficado muito feliz, mas a continuação do sonho também de todos esses jovens que sonham em se tornar jogador profissional, em chegar a vestir a camisa do clube que torce. É muito bacana, muito bonito a gente poder ver essa coisa de perto acontecendo, né, na nossa frente. Tem um termo em inglês para isso, que existe também algo parecido em português, mas que não tem a mesma conotação, que é o Cinderella Story, né, aquele famoso conto de fadas. Não tem exatamente a mesma conotação do termo em inglês, mas a lógica é essa. É uma coisa de você viver na realidade aquilo que você só achou que seria possível em sonho. E é isso
1: seria
11: que acontece.
1: Seria um fairy tale?
11: Fairy tale. O fairy tale é a tradução mais literal do conto de fadas, né? O Cinderella Story é o termo em inglês, que é isso. É você quase que... É uma mistura do conto de fadas com você desacreditar de estar vivendo aquele momento de fato, entendeu? Uma coisa que pareceria impossível, mas que se manifesta na realidade. E, cara, é impossível, assim. E, pô, eu tenho 25 anos, né? Eu trabalho com futebol, sou, graças a Deus, consegui trabalhar já muito cedo na área, a área que eu gostaria desde pequeno de trabalhar, mas o meu sonho quando jovem era ser jogador de futebol, não era ser comentarista. Isso é uma coisa que a gente desenvolve depois que percebe que não tem a qualidade para virar profissional. E eu, pô, assim, ver o Vitão, a felicidade dele é um negócio comovente, cara. E principalmente pra mim, que eu tentei, fiz base, joguei inclusive base de Atlético, base de América, tentei aí traçar meu caminho como profissional, passei longe de dar certo, Fael. Passei longe, mais longe, mais longe.
1: Que posição, Marinha?
11: Eu era volante, era volante.
1: Boa.
11: Pra mim, canela é aperitivo pra poder chutar pro gol depois. Eu gosto de bater nos outros pra depois bater pro gol. É bem interessante a função que eu gostava de exercer no meio de campo. Então, o Fael é safado, já veio de lá ele aqui, o Fael. Mas é isso, né, cara? Assim, é bonito de ver a história mesmo, porque principalmente pelo fato de ser identificado e você vê a felicidade mesmo na entrevista. A Giovana pergunta pra ele, né, se já havia conversado com a família. É um negócio que é muito, muito bacana, muito bonito e, assim, divertido e enche a gente de orgulho, né? A gente trabalha com futebol é porque gosta do esporte e gosta de ter a oportunidade de cobrir histórias maravilhosas e bonitas como essa do Vitão. Fael, quer falar alguma coisa? Que daqui a pouquinho eu tenho que chamar o intervalo, viu?
1: Eu queria, porque eu estava contando a história de zagueiros, né, que surgiram no Atlético por acaso, vamos colocar assim, foi no momento de poupar time, de problema. Eu citei o Gemerson naquela excursão do Galo para a China, e eu começava a falar sobre um Galo Chapecoense em 2017, o Galo poupa algumas peças e o Rodrigão vai na defesa naquele jogo. Rodrigão, que também era da base do Galo, estava no Zenit na temporada passada. Só que o Rodrigão machuca logo aos 5 minutos de jogo, e aí entra no lugar dele um tal de Bremer. O Bremer tem minutos ali, convence que poderia jogar um pouco mais no Galo, esse Bremer que estava agora na Copa do Mundo. Então, aqui no Galo, quando às vezes a gente tem medo, a gente evita usar, a vida dá um jeito de colocar os meninos da base em campo. O Bremer foi muito da base do São Paulo, chegou já na reta final do Sub-20, mas ele ganhou chance de que o Galo poupou e o zagueiro que era da base machucou com 3 minutos. Aí foi o Bremer pro jogo e o resto é história, né? Ficou até pouco tempo aqui no Galo, porque rapidamente foi negociado com o futebol europeu. Vitão merece mais chances para ele e acho que é um recado também. Às vezes eu vou fazer uma meia-culpa aqui também, o Ombudsman, porque o Fael também às vezes cobra muito a ida para o mercado, e aí vem aí uma nova safra pela frente para as próximas temporadas no Campeonato Mineiro. Você tem uma galera que está suspensa, aquela turma da briga da final do Campeonato Mineiro, eles perderão a

0: atacante, ficou um período lesionado quando o Galo foi campeão brasileiro sub-17, mas é um menino que broca muito também lá na base. E vão surgindo nomes, cara. Eu acho que o Vitão, o Cissé, o Pérez tem 20 anos, o Vitor Hugo agora completou 22. Você tem alguns jogadores aqui, muito jovens e que estão dando conta do recado. E eu acho que o fruto disso não fica só na temporada de 2026. Uma turma pode colher frutos lá em 2027, quando vier o estadual, e o Atlético talvez tenha menos medo de utilizar essas peças. Passa também pela contratação de um bom diretor de categorias de base, que chegou com uma nova mentalidade, uma nova proposta de trabalho, uma nova forma de fazer a transição, a maturação desses meninos, a conexão com a base. Está estruturando também a base, a SAF está investindo para uma obra grande, um prédio grande, para que você possa performar bem esses meninos já nas categorias de base, e aí você passa até a exigir também mais qualidade do que está vindo do sub-17, do sub-20. Então acho que o ano de 2026 fica muito marcado pelo que a gente está colhendo, pelo que está vindo dessa geração. Ano passado, o Galo e Vasco, 8 jogadores, dos 11 que iniciaram a partida, 8 tinham mais de 30 anos. E hoje a gente está falando aqui de uma turma abaixo de 23 anos, uma turma que, tirando o Pérez, que no fim do ano já retorna para a Europa, você tem uma turma aí de muito promissora, de futuro com a camisa do Galo. Ainda tinha o Romão, que acabou indo para o Chile também. É uma turma que SAF tem que ir por esse caminho, de longo prazo, de evolução, para oxigenar o caixa, para fazer venda, para você depois investir um nome ou outro que realmente já tem histórico, currículo, que vai custar um pouco mais para o clube, mas para isso você tem que fabricar shopping, você tem que ter posto de petróleo nas categorias de base, e isso parece que a gente começa a andar por esse caminho aqui na cidade do Galo.
1: É isso, né? Essa geração que enche o atleticano de esperança. A gente vai para um breve intervalo. Na volta, vamos continuar falando nesse pós-jogo. Teve entrevista coletiva do Marcão também. A gente vai passar no finalzinho aqui do nosso pós-jogo de Galo. Agora, um breve intervalo, Diegão.
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4: De volta com o fim de papo aqui na TMC, o nosso pós-jogo do 88.7. Vamos seguindo aqui, comentando a vitória do Galo, vitória importante por 3-1 que coloca o Atlético em boa posição também neste Campeonato Brasileiro, agora com 39 pontos, pegou o elevador, subiu uma colocação, passando o Curitiba, o Galo que começou essa rodada em 8º colocado. Curitiba já jogou na rodada, inclusive, né, um empate por 3-3 contra o Atlético Paranaense, um jogo de um empate heróico, dá pra classificar assim, do Curitiba, até porque desde o início do jogo, Curitiba jogando com um a menos, um jogo completamente maluco, né, cara? Assim, o Atlético Paranaense tinha aberto 2-0 ali na primeira etapa, aí num lance que era uma falta favorável ao Curitiba, o Breno Lopes, que é um dos artilheiros também do Coxa nessa competição, tava discutindo com o coleguinha do outro time, botou a mão na boca para tapar o que tava falando, acabou sendo expulso na lei Vinícius Júnior, e aí o Coxa ficou jogando mais do que um tempo com um jogador a menos e conseguiu, debaixo de chuva, o polo aquático que aconteceu no Couto Pereira, o Coxa foi lá buscar esse empate em 3-3 com 2 gols depois dos 90 minutos do zagueiro Rodrigo Moledo. Um cenário que, assim, nem o mais otimista...
5: E a bola não rolava mais, né, cara?
4: Não, nem do início do jogo a bola não tava rolando. Eu vi esse jogo inteiro ontem, né? Fiquei em casa acompanhando essa gloriosa partida. E, cara...
6: Cestinha boa.
4: Não, vou te contar um negócio. Foi muito
6: divertido.
4: Foi muito divertido. Cara, o jogo foi uma loucura,
6: cara. Eu ia assistir, mas sabe... Oh, fui dormindo 8 horas da noite ontem, gente.
4: 8 horas da noite?
6: 8 horas da noite. Ontem foi absurdo.
4: Tá quebrando seus próprios recordes, hein, Giovana?
6: Tira uma velha. Eu não consegui nem assistir o início do jogo, eu dormi antes. Mas eu queria ter assistido.
4: Não, foi um jogaço, foi um negócio maluco.
6: Uma chuva absurda. Tava vendo a Monique Vilela, nossa setorista do Atlético Paranaense lá na TMC do Paraná. Ou, a chuva foi tão forte que ela tá sem radinho, o radinho dela acabou. Morreu ontem.
4: Oh, que doideira. Não, cara, assim, futebol mesmo não aconteceu, né? Aconteceu um esporte com bola e muita água. Era uma espécie de polo aquático, não sei. Fael falou, né, que a bola nem rodava mais. Cara, antes do jogo começar, enquanto os colegas ainda estavam varrendo ali o campo, né, com o rodinho pra tirar o excesso da água, o juiz, me esqueci agora qual que era o nome do juiz que tava apitando a partida de ontem, eu vou pegar aqui pra ter a informação correta.
6: Vamos
4: mas
6: averiguar.
4: Ele pegou e jogou a bola assim na área do goleiro Mikael, o goleiro do Atlético Paranaense, a bola quicou e ficou parada, ao invés da
6: Wagner
4: bola
6: rolar. Nascimento Magalhães.
4: Wagner do Nascimento Magalhães. Tava com uma vontade de apitar o jogo de ontem também.
5: Como é correndo aquela água ali é complicado, mas a comemoração do terceiro gol do Curitiba foi legal demais, cara. E aí já ficou aquele clima de possibilidade de virada. Eu confesso que, assim, eu não gosto do Atlético Paranaense, né? Obviamente são torcidas rivais, o genérico lá não é muito chegado. Nossa, é um freguesão do Galo até, mas tinha situação de tabela envolvendo o Curitiba. Então eu fiquei até com a consciência pesada que eu não queria que o Curitiba virasse por causa da tabela do Galo. Falei, tá bom, empatou já, chega, fica por aí. Mas a comemoração da torcida do Curitiba foi espetacular para quem gosta de futebol. Foi um misto de meio raiz pela lama, pelo barro, mas foi legal para quem gosta de futebol o roteiro da partida. Um clássico, numa sexta-noite com chuva.
6: Isso aqui eu achei muito bizarro, um jogo clássico desse, sexta-feira à noite.
5: Ó, meu sonho, eu ia ter um feriado pra eu passear com a minha família, eu tô trabalhando até 8 horas da noite.
6: Você teve um... Não, agora você me tombou. Não, realmente, eu poderia estar de volta.
5: Eu ia visitar minha família, viajar, ia ter vida de pessoas normais.
6: Então, volta, joguinho sexta-feira. Segunda-feira também é bom.
5: É.
6: Segunda-feira, 8 horas, que aí você faz o joguinho segunda-feira, final de semana livrinho.
5: É, o América agora deve jogar uma terça-feira, 11 horas da manhã. A América vai começar a jogar nesses horários alternativos. Mas enfim, olho na tabela agora e olhando pra cima, né? O Galo chega numa pontuação assim que ele não cogita mais olhar pra baixo. não, não amedronta mais a parte de baixo da tabela. E quando eu falo não amedronta mais, não é assim cair para 11º, 12º. Eu tô falando que não amedronta, obviamente, uma briga contra Z4, que era nosso medo ali naquele período de oscilação, de derrotas, não ganhava fora de casa, era um time que não estava emplacando, perdeu pro Flamengo aqui, perdeu pro Cienciano fora de casa. Até aquela derrota pro Cienciano era uma parte, um período que a gente olhava muito para Z4, fazia conta. De lá para cá é um Galo que realmente convence o torcedor que vale a pena só olhar para cima na tabela de classificação.
6: Só contar para vocês que eu tô nervosa aqui, que daqui a pouco teremos Demi Lovato subindo no palco do Rock in Rio. Então, eu queria...
5: Me pergunta, ela joga contra quem? Eu tô tão ligado com o futebol.
6: Ela joga contra eu mesma, porque eu não tô lá pra ver nenhuma.
5: Ô, Marie, diz. O Marcão falou que tá te esperando lá pra você chamar ele.
4: Não, então beleza. Então vem pra cá, Marcão, treinador do Fluminense. Vamos ouvir a entrevista coletiva do treinador do Flusão.
7: Boa noite.
8: Marcão. Ô, Marcão, boa noite. É Cláudio Rezende, da Rádio Itatiaia.
7: Boa noite.
8: É, como que você avalia o jogo? Você, logicamente, fez mudanças na sua equipe com esse calendário, tem Libertadores terça-feira. Mas o segundo tempo que foi decidido ali a partida, né, com o Atlético fazendo, chegando a fazer 3-0. No que o Fluminense pecou hoje, principalmente naquele período ali em que ele sofreu os gols e a derrota?
7: É, boa noite. É, o jogo tava igual, um jogo controlado, um primeiro tempo da maneira que a gente imaginou, organizado. Aqui no segundo tempo a equipe do Atlético veio com um volume muito grande por dentro. Foi na hora que a gente pensou em colocar mais um homem por dentro para tirar essas ações do Atlético, que realmente ali por dentro ele estava muito bem, estava forte. Foi justamente esse movimento que a gente fez na parada, na troca, não deu nem tempo de organizar nossa equipe nesse sentido. Foi o momento do gol, em 5 minutos praticamente decidiu que o nosso plano de jogo, que a gente estava pensando numa situação que estava 0-0. E depois tivemos que repensar de novo, depois do gol, para tentar diminuir o volume do Atlético e diminuir o placar. Mas foi basicamente isso, um jogo que estava controlado no primeiro tempo. Segundo tempo, a gente tentou organizar a equipe nesse momento que o Atlético teve mais volume. Aí foi justamente na hora que sofremos esses 2 gols seguidos e tirou a gente um pouco da partida. O Atlético fez o terceiro, tentamos ainda organizar um pouquinho depois, controlar um jogo, fizemos algumas mudanças para ter o controle final do jogo.
9: Marcão, boa noite. Thiago, do canal Thiago de Araújo. Eu queria falar especificamente sobre o primeiro gol do Galo, né? Porque até então estava 0-0 e teve aquela situação de muitas reclamações dos jogadores do Fluminense sobre a retomada do jogo ali, que eles não ouviram apitar. Enfim, queria a sua visão sobre essa jogada. Eu falo em nome também do canal Resenha de Primeira. Obrigado.
7: Boa noite. Na verdade, os nossos atletas alegaram isso, que realmente não escutaram o apito dele, mas até depois do jogo fui falar com ele convicto que realmente ele apitou. Vamos analisar depois com vídeo, com calma, para a gente fazer justiça à situação.
10: Marcão, boa noite. Giba Pérez, do GE. Você colocou uma escalação completamente diferente em relação ao último jogo. Você mudou muitos jogadores também por causa da Libertadores, imagino eu. Uma questão física também afeta, mas o Fluminense começou o jogo com um jogo com um estilo bem mais direto, com mais velocidade, e até pela escalação que você teve. Essas mudanças na escalação também foram por uma questão de você saber que ia jogar num estádio que tem um gramado sintético e queria essa velocidade do time. E o que que você tira desse jogo de positivo que pode levar para a Libertadores?
7: Na verdade, pelas mudanças, naturalmente as características dos nossos jogadores mudam. Realmente a gente estava muito, muito animado, muito empolgado com o treino que eles fizeram durante esses 2 dias que antecederam, em relação em parte tática. E a gente trouxe o que a gente fez no primeiro tempo, um time próximo, mas um time mais direto, de velocidade, de profundidade, de finalização. Mas acho que tiramos algumas coisas boas. A gente tinha que trazer o Castilho de novo para dentro, A gente perdeu o Germán. Acredito que ele fez uma boa partida. A gente teve um Júlio, um menino que treinando muito bem durante esse período todo, fez uma boa partida. Um jogo desse grande aqui dentro é sempre muito difícil. Entre outros, né? Acho que a gente tinha que usar, tinha que mover essas peças. É lógico que não dava para separar o jogo de hoje com o jogo de terça-feira. E a gente fez o movimento, mas convicto que viríamos aqui para buscar os 3 pontos. Conseguimos num primeiro momento aquilo que a gente queria. Aí no segundo momento, na hora que a gente fez o movimento, infelizmente em 5 minutos tomamos esses 2 gols que dificultou demais os nossos planos para essa partida.
11: Última aqui para encerrar.
12: Marcão, boa noite, Gabriel Amaral do Jornal 902. Queria te perguntar especificamente sobre 2 jogadores, sobre o Freitas e sobre o Riquelme. Sobre o Freitas, hoje você escolheu ele, você tinha o James, que já jogou durante muito tempo pelo lado esquerdo também, e o Freitas era um cara que era titular absoluto com o Zubeldía, e a impressão que fica é que ele foi caindo, e hoje, mesmo sendo talvez a quinta opção, ele falhou no gol, e passa a impressão de que a torcida não confia mais nele. Qual que é a visão que você tem sobre o Freitas? E sobre o Riquelme, quando o Zubeldía sai, a impressão é que o torcedor que vai ver mais o Riquelme em campo. Hoje viu o Savarino, vem vendo o Soteldo direto e viu o Riquelme durante um curto espaço de tempo e querendo muito jogo. Por que o Riquelme tem tão poucos minutos, segue tendo tão poucos minutos?
7: Não, na verdade, o plano de jogo, assim, pelo que a gente viu do Atlético, eu precisava de um jogador ali com a perna esquerda, por isso que a escolha com o Juan, a saída ali do pé esquerdo, por conta da pressão do Atlético. A gente não podia deixar um jogador com o pé direito ali, pelo que a gente planejou em relação ao jogo que o Atlético tinha feito de pressão, e por isso a nossa escolha. Acho que são jogadores que estavam treinando, estavam iguais. É lógico que a gente quer que entre e faça da melhor maneira que a gente planejou no jogo. Infelizmente, ele foi um jogador direto na situação do gol, responsável direto, mas a responsabilidade é toda nossa, toda ela dividida. E assim, por isso, a nossa escolha. Sobre o Riquelme, eu falo que o campo diz muito, né? O campo, o treino, o dia a dia, fala muito em si. Eu acho que eu tenho que ser muito, muito justo nas minhas escolhas. A gente vê, analisa, treino de semana, dia a dia, comportamento. Aí eu tenho que respeitar as ações de campo e ações coletivas e um pouco acima, em cima do que eu acho também de jogo. Ele teve oportunidade já com o Remo, entrou e foi muito bem. Hoje também, Riquelme foi muito bem. E o campo diz muita coisa. E dessa forma, dessa maneira que ele entrou, pô, certamente ele vai ter outras oportunidades, vai ter mais minutagem, que ele permaneça assim, concentrado e focado durante as partidas, durante o treinamento e do jeito que ele tem feito.
11: Marcão, obrigado.
4: Tá aí esse, o Marcão, treinador do Fluminense. Ô Diegão, já emenda pra gente no último break, antes da gente passar pro esquenta da jornada do Cruzeiro, que vem logo na sequência, ou no último break, antes de fazer essa transferência.
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4: De volta, agora sim, a reta final do nosso pós-jogo para Atlético 3, Fluminense 1. Já falamos muita coisa, falamos da coletiva do Barba Domingues, falamos até um pouquinho, escutamos na realidade, né, a conversa
5: da coletiva. Já lemos o Novo Testamento, o Velho Testamento, já falamos pra caramba aqui hoje.
4: Falamos muito e vamos falar mais um pouquinho, né, Fael, dessa vitória. E agora eu queria um pensamento um pouco diferente, assim, projetando o Atlético para esse jogo importantíssimo de quarta-feira. A gente viu aqui a massa... Não vou dizer lotando, porque de fato não lotou, mas comparecendo em bom número aqui na Arena MRV. Hoje a expectativa é de casa cheia para quarta-feira. E a expectativa com relação ao time titular que jogou lá em Santos é de mudanças. Claro, o Cuejo volta ao time titular. Mas além disso, o Vitão já merece a titularidade. A gente pode pensar, quem sabe, numa saída do Alan Franco para algum outro jogador ganhar uma oportunidade numa linha mais avançada, com o Fred dando uns passinhos para trás. O que passa na cabeça de Fael Lima?
5: A questão é o que passa na cabeça do Barba, que eu acho que é muito diferente da nossa, né? A cabeça do torcedor é uma, né? E eu me coloco como torcedor também, estou aqui como comunicador, como jornalista, mas sou atleticano. E a gente gosta desses roteiros, realmente o moleque está mostrando o futebol, mas eu não sei até onde o Barba pensa assim, até onde o Barba crava uma titularidade do Vitão, mas eu acho que mais uma vez o Vitão dá elementos, dá indícios ali de que pode assumir a titularidade. Ô, professor, se quiser, professor, olha só, eu jogo tranquilo, para mim não tem pressão de ser mais uma rodada do Campeonato Brasileiro, de ser um Fluminense que está na parte de cima da tabela, de ser um Fluminense de Libertadores, não. Me coloque em campo que eu posso corresponder. Muda muito o desenho do Galo, eu acho que pela postura do Santos também, porque talvez esse Santos vai ficar apostando em contra-ataque. O Cuca gosta de contra-ataque, o Cuca é o cara realmente que gosta de jogar com a vantagem do placar para ser reativo, ele vai estudar o Galo para ser reativo, com certeza, e você vai ter que se expor um pouco mais. 2-0 no placar. E para isso você tem que passar parte do treino de segunda-feira pensando em se defender. E aí, Rafael, você está precisando fazer 2 gols? Sim, porque você precisa pensar como que você vai correr para trás também quando perder essa bola, porque o Cuca é muito bom para ter essa estratégia de aproveitar contra-ataque. O time do Santos é cascudo, vai ganhar tempo, vai queimar cronômetro aqui na Arena MRV. O que o Galo precisa fazer é achar esse gol logo. Mas o Galo não tem que pensar no terceiro gol, no segundo gol. O Galo precisa zerar essa ansiedade e pensar no primeiro gol. O primeiro gol surgindo, eu falo que vai ser como foi no clássico aqui que essa arena explodiu. Já estava o caldeirão fervendo, já estava uma pressão muito grande da torcida, mas a partir daquele momento do cartão vermelho do Vidalba, essa área de imprensa aqui balançou o tempo todo na arena, e é assim que tem que ser. Uma torcida fazendo pressão. Existe a questão do gramado sintético, uma arena que o Galo coleciona bons resultados aqui, uma sequência de vitórias aqui na Arena MRV. Então é você conseguir o primeiro gol e deixar incendiar a arquibancada, deixar o Santos atordoado para o segundo gol vir, e quem sabe, nem que seja nos pênaltis. O Cuca sabe, o Galo consegue reverter placar de 2-0 e classificação épica. Que seja assim contra o Santos, o importante é estar na semifinal da Copa Sul-Americana. Não importa como isso aconteça.
0: Só um ponto, primeira crítica, porque eu saí para ir ao banheiro rapidíssimo, vocês gravaram um story pensando que eu não estava aqui trabalhando também com vocês até agora, 8 horas da noite. O segundo, eu sou toda profética, né, assim.
5: Ela voltou correndo do banheiro para mostrar pra chefe, tá toda molhada aqui, velho.
0: Que nojo. Eu sou toda profética, mas eu tô vendo, assim, uma iluminação um pouco mais sucinta, mais bonita, em cima do gol aqui do lado direito. E isso tá me sentindo, eu tô sentindo, gente, boas vibrações pra esse gol aqui do lado direito para o jogo de quarta-feira. Boas coisas, boas energias pra esse gol daqui.
4: Cartomante, Giovanni Oliveira.
5: Bucaramanga foi naquele gol, Flamengo foi no gol oposto. Não me lembro de outra vaga nos pênaltis aqui na arena. Fluminense não foi nos pênaltis, River Plate não foi nos pênaltis. Bolívar não foi, Godoy Cruz não foi, então talvez tenha sido as duas classificações do Galo em cobranças de pênalti na arena no gol oposto, que não é o gol da Galocura.
0: E eu tô sentindo que é nesse gol da Galocura.
5: Tomara, eu tô que sentindo assim que seja.
0: E eu não tô falando que é de pênalti não, tô sentindo que esse gol aqui vai ser bom.
5: Amém, que seja realmente com a bola rolando o que eu gostaria, sabe? Porque uma coisa tem que classificar, o pessoal não entende o que eu falo. Gente, se eu falar assim, o Galo vai classificar, mas ele vai passar nos pênaltis, os caras, para com isso, não precisa de pênalti. Eu falo, calma, gente, eu tô falando que a gente vai passar, os caras, não, mas eu... Mas no DVD, o Gabriel Delfim substituindo o Everson, imagina só no DVD, o Everson lesionando, tipo um roteiro de filme.
0: Acho tá bonito.
5: O Capitão América lá, todo destruído, o escudo arrebentado, aí abre o portal, sai o Gabriel Delfim de Wakanda, Garcia Yabustan,
0: o colarzinho tá fazendo efeito.
5: E aí, Gabriel Delfim, cara, eu gosto do roteiro épico e seria sensacional passar nos pênaltis com Gabriel Delfim se destacando. Hoje ele já fez defesas importantes. A gente tá falando, olha só que pecado que eu ia cometer. Eu falei da base, eu falei de Vitão, falei de passeio.
0: Não falou do Gabriel Delfim.
5: E não falei do Gabriel Delfim, que difícil. A vitória do Galo passa por aquela defesa dele numa bela finalização
4: defesaça,
5: do Arana.
4: Defesaça. Muito difícil aquela defesa, muito difícil.
5: Exatamente. Então, assim, você tem um cara que fez uma defesaça que garantiu tranquilidade pro Galo amassar o Fluminense já no fim do primeiro tempo, que trabalhou até pouco no segundo tempo, mas seria épico. Esse Gabriel Delfim substituindo o melhor goleiro do Brasil, fazendo o Galo conseguir uma classificação nos pênaltis. Mas que seja com 3, 4, 5 a 0 pro Galo, nos pênaltis, eu quero estar na semifinal nesse Galo bom de mata-mata, nessa arena que é bom de mata-mata. E ó, de cabeça aqui, ó, na Arena MRV, o Galo tem jogos importantes aqui. Eu vou pegar de Libertadores e Sul-Americana, porque são competições continentais que o Galo tem excelentes resultados. Libertadores eu sei que são 6 jogos, 6 vitórias. O Galo tem um empate com o Cienciano. O Bragantino ficou quanto? Por incrível que pareça,
4: ficou 2-2 aqui.
5: Eu tava anestesiado pós-cirurgia, por isso eu não tô lembrando do resultado. São 2 empates então em competições continentais, Cienciano e Bragantino, e uma derrota pro Bucaramanga que o Galo classificou nos pênaltis. Ou seja, o aproveitamento do Galo em competição continental aqui, ele é altíssimo, e que assim seja na quarta-feira contra o Santos. Eliminar brasileiro é ainda mais gostoso, ainda mais quando o cara lá, o blogueiro, o jogador de pôquer, fala muito.
0: E aqui um ponto que é importante a gente lembrar, de novo, né? Coelho de volta. Coelho é meio time do Galo, gente. Não tem como. O cara joga muita bola. E graças a Deus. Tanto que eu nem quis perguntar pra ele sobre o gol nem nada. Eu queria só saber: você tá saudável, meu amigo? Parabéns pelo gol, mas você tá saudável, porque o que importa é quarta-feira.
5: Abri minha anotação aqui, ó. São realmente 6 jogos de Libertadores, 6 vitórias do Galo. 10 jogos de Sul-Americana, 7 vitórias, 2 empates e 1 derrota. Ou seja, de 16 jogos em competições continentais, o Galo tem 13 vitórias.
4: A derrota 13 contra...
5: É? 13 é Galo.
4: A derrota contra o Bucaramanga, certo? Que
5: isso.
4: Classifica depois nos pênaltis.
5: Galo venceu lá, arbitragem inclusive daquele que apitou agora, Galo Santos.
4: O venezuelano.
5: Venezuelano. E aí aqui, Bucaramanga 1-0, Everson naquele gol que é o gol da onde fica a GDR, Movimento 105, que não é o gol da Galoucura. O Everson defende pênaltis, ele marca o último pênalti também e consegue a classificação do Galo para enfrentar o Godoy Cruz.
4: Ô Fael, e aproveitando que a gente está no tema aqui de Arena MRV, né? Vou passar aqui uns dados do Atlético em casa nesse ano. Nesse ano, total, foram 23 jogos com 12 vitórias. Agora, né? Atualizando os números, 24 jogos com 13 vitórias, 10 empates e apenas uma derrota.
5: Essa quantas
4: derrota,
5: vitórias?
4: 13.
5: É o quê?
4: 13 é Galo. É, 13 vitórias do Atlético em casa nesse ano, apenas uma derrota, aquela pro Flamengo no dia, enfim, todo diferente, né, que o Hulk veio pro vestiário, chegou até a ser anunciado como titular, mas acabou se despedindo do Atlético naquela noite. E no total são 38 gols marcados na Arena MRV nesse ano, com 24 gols sofridos. Então é uma vantagem muito grande do Atlético, né? Com apenas uma derrota.
5: Ele só precisa melhorar um pouco essa média, porque está abaixo de 2 gols marcados por jogo aqui. Né? Em 2026, até esse jogo contra o Grêmio aqui, a média pró era de 1,5 e a média contra de 1 gol. O aproveitamento do Barba é muito bom aqui, mas vai ter que ser um ataque um pouco mais produtivo. Só que essa média pega, por exemplo, Betim, pega Tombense, pega o início do Campeonato Mineiro, Atlético, América, que o Galo ainda não tinha emplacado. Isso fez a média desabar um pouco. Agora não. Agora com o Eduardo Domingues, a gente vai fazer o que for necessário para eliminar o Santos.
4: Está na hora de dar tchau, Fael.
5: Boa noite, galera. Obrigado por quem está junto com a gente na TMC. Eu até falei mais forte agora. Quem está junto com a gente desde as 3 horas da tarde. Beijo no coração. Acompanhe o Fael no Camisa 12, que eu vou sair daqui e falar mais um pouquinho lá no YouTube. Tamo junto.
0: Tchau, gente. Fiquem com Deus. Até segunda-feira.
4: É isso, gente. Este foi o fim de papo aqui na TMC, encerrando a transmissão para Atlético 3, Fluminense 1. Sempre um prazer estar aqui com vocês e até a próxima. Permaneça com a gente, que logo na sequência já vem o esquenta para o jogo entre Santos e Cruzeiro. Um abraço!
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11: Muito boa noite para você ligado aqui na TMC. Tá começando a nossa jornada para Santos e Cruzeiro, jogo válido pela 27ª rodada do Campeonato Brasileiro, diretamente da Vila Belmiro. Um jogo importante para o Cruzeiro, visando o G4, visando a vaga direta para a Copa Libertadores de 2027. O Cruzeirão entra em campo hoje e você acompanha aqui na TMC, agora 8 horas e 1 minuto exatamente. Eu já vou começar aqui a cumprimentar a nossa equipe. Primeiramente, ele, o nosso Mosca Celeste, claro, trazendo informações do Cruzeirão Cabuloso. Boa noite, meu caro Marcos Botelho.
12: Salve, salve, Léo Dias, meu, muito boa noite pra você, boa noite a todos os amigos presentes aqui nesta jornada esportiva. Alô, ouvinte, aquele abraço, meu, muito boa noite, mais do que especial pra você, em busca da escalação oficial. Alô, Cruzeiro, solte as feras, estamos esperando a escalação oficial do Cruzeiro, que vai sim, senhor, em busca do G4. Vencendo hoje, o Cruzeiro vai dormir no G4 do Campeonato Brasileiro. E fica a expectativa: Arthur Jorge vai manter o 4-4-2? É daqui a pouquinho.
11: Ah, meu amigo. E antes mesmo de eu dar boa noite pro meu amigo Hugão, que tá aqui presente, a voz do torcedor celeste aqui na TMC, já pergunto também as informações do Santos, né? Como vem o peixe para o jogo contra o Cruzeiro?
12: A expectativa também de um Santos mexido, pensando na Copa Sul-Americana. Quarta-feira tem duelo contra o Atlético na Arena MRV. E saiu o Cruzeiro, Léo Dias.
11: Ah, meu amigo. Eu já vou dar uma boa noite pro meu amigo Hugão, a nossa voz do torcedor cruzeirense, antes de chamar a escalação do Cruzeirão Cabuloso aqui na TMC. Boa noite, meu amigo Hugão.
13: Boa noite, Léo Dias. Boa noite, Marcos Botelho. Boa noite, Felipe Soares. Daqui a pouco vai estar aqui também nessa comunicação aqui. Diegão também, essa fera aqui, meu amigo, nosso Creuzebeck. E eu tô curioso pra ver a escalação. Vamos fazer o seguinte, então. Vou dar meu boa noite mais completo depois que Marcos Botelho passar a escalação pra gente, porque... É, meu amigo, vamos que vamos. Vai, Marquinhos, manda pra nós aí, Botelhão. O que que vem nessa escalação?
11: Então vamos lá, sem mais enrolação, sobe o hino, Diegão. Vamos com a escalação do Cruzeirão Cabuloso.

0: escalação da vitória contra o Atlético Paranaense. O técnico Arthur Jorge manda a campo o Cruzeiro com o Otávio. Seleção brasileira é o goleiro da camisa 81. A lateral direita é de Wagner, vovô garoto, tem a número 23. A zaga mais uma vez composta por Fabrício Bruno, número 15, e João Marcelo, 43. Gabriel Rojas é o lateral pela esquerda, número 27. O meio de campo do Cruzeiro tem El Perro, capitão Lucas Romero, número 29. 8 para o Coringa Gerson, 7 para Matheus Henrique e número 10 para Matheus Pereira. A dupla de ataque cruzeirense é a dupla Kaká, número 99 para Kenny Arroio e número 19 para Caio Jorge. Assim está escalado o Cruzeiro de Arthur Jorge com Otávio, Wagner, Fabrício Bruno, João Marcelo, Rojas, Lucas Romero, Gerson, Matheus Pereira, Matheus Henrique, Kenny Arroio e Caio Jorge. 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
1: Valeu demais, meu amigo Marcos Botelho. Repetida a escalação, que no meu ponto de vista melhorou e muito o Cruzeiro. O que você acha desse time escalado pelo técnico Arthur Jorge para hoje, meu amigo Gão?
2: Bom time, boa sequência, gostei. Meio campo muito bem ocupado. Há uma disparidade em relação à equipe do Santos. O time do Cruzeiro no papel é melhor. Tem que comprovar isso em campo. Léo Dias, Marcos Botelho, Felipe Soares e o Diegão, nosso Creuzebeck, está aqui e ouvinte TMC. Hoje, independente do que acontecer nessa história, na história do jogo hoje, não é para pensar nem em empate e nem em derrota. Somente a vitória interessa ao Cruzeiro. Claro, nós temos várias rodadas pela frente. É impossível você... Quer dizer, impossível não é, né? Você pode pegar aí uma sequência de vitórias aí e vencer até o final do campeonato. Mas meu sonho que isso aconteça. Mas hoje é aproveitar que o Santos está com a cabeça totalmente focada no jogo da volta contra o Atlético e ir para cima e aproveitar o quesito do Cruzeiro ser um visitante indigesto no Campeonato Brasileiro e, principalmente, aproveitar essa boa fase, essa boa vitória que teve contra o Atlético Paranaense para engrenar e manter essa pegada e a confiança do time do Cruzeiro para garantir 3 pontos fora de casa.
1: Eu também penso da mesma forma. O Cruzeiro, que tem conquistado até 3 pontos interessantes no campeonato fora de casa. Eu digo 3 pontos assim, o Cruzeiro tem vencido bem os adversários difíceis. Poxa, você ganhar 3 pontos na Neoquímica Arena com o time reserva,
2: claro,
1: que o Cruzeiro conseguiu, sensacional. E agora que está 100% dedicado ao Brasileirão, não que não estivesse lá atrás... Mas...
2: Não, a gente entendeu, não é porque tinha outras competições aqui que você devia atenção, claro.
1: Então, assim, dessa maneira, o Cruzeiro, no meu ponto de vista, tem condições de vencer não só o Santos hoje, e deve vencer, tem que vencer. Eu concordo com você com esse sentimento de obrigação, né, pelo que foi prometendo.
2: Suponhamos, Léo, o Cruzeiro toma um a zero, Deus me livre, o Cruzeiro tomou 1-0 do Santos. Aí aquele time brigador, não sei o que e tal, 1-1.
1: Nossa! Tal.
2: Nossa! Que empate que o Cruzeiro buscou. Não me interessa. Eu quero a vitória. Entendeu? Eu quero a virada. Eu quero 2-1. Quero 3-1. Sabe como? O empate não me interessa. O empate voltou com um resultado, um ponto. Não me interessa. Eu quero a vitória mediante a história do jogo. Gente, não é desrespeito ao Santos. Sabe? Não é desmerecer o Santos. Não é cantar a vitória antes da hora. É aproveitar do momento que o Santos está num momento delicado no Campeonato Brasileiro. Certo? E também focado na Sul-Americana para poder buscar esse resultado fora de casa. Repito, não me interessa empate. Empate hoje não é bom resultado, sabe? Não é bom resultado. Ah, mas o Cruzeiro tomou o gol e fez um gol salvador no final. Não me interessa. Eu quero a vitória, eu quero os 3 pontos.
1: Eu também concordo, até mesmo porque o nosso querido Marcos Botelho, já vou chamar ele novamente, vai trazer a escalação do Santos. E, meu amigo... Parece que ou pelo menos vem com improvisação aí o Cuca. E por isso eu digo que hoje o Cruzeiro tem que buscar os 3 pontos, meu amigo Marcos Botelho. Vem com a escalação do Santos, por favor.
0: Vamos lá, Léo Dias. E é o detalhe, hein? Vai vir com praticamente força máxima o time praiano comandado pelo técnico Cuca. Pensando o quê? O principal jogador tá lesionado. Tá batendo boca com o torcedor adversário, não tá jogando. Eu falo do craque Neymar. E a principal referência ofensiva no quesito artilharia não pode jogar por força contratual. Eu falo de Gabriel Barbosa, que ainda pertence ao Cruzeiro e deve voltar para a Raposa no próximo ano. Com isso, teremos estreia no ataque do Santos e vamos ter um velho conhecido da torcida atleticana. A dupla de ataque hoje do Santos tem Everton Cebolinha, estreante, e Rony, o Rony rústico. A equipe do Santos vai de Gabriel Brazão no gol, Igor Vinícius na lateral direita, a zaga com William Arão, capitão, e Luan Pérez, e o Gustavinho, Gustavo Henrique na lateral esquerda. O meio de campo com João Schmidt, Gabriel Bontempo, seleção brasileira, e Roleize. O ataque, olha só, a improvisação que você falou, Léo Dias. Rodinei, lateral direito, vai improvisado na ala, vai estar espetado lá no campo ofensivo com a número 23, ao lado já dito de Everton Cebolinha e Rony. Everton Cebolinha tem a 7, Rony tem a 11, tá aí o Santos do técnico Cuca, que vive um bom momento, Léo.
1: Valeu, meu amigo Marcos Botelho. Agora são alguns cenários que pode acontecer durante o jogo, que eu não sei se vai o Gustavinho de lateral esquerdo, viu, o meu caro Marcos Botelho? Tá na arte como esse cara depois aqui, né? O Santos meio que jogou essa pro torcedor. Porém, ele colocou dois laterais direitos em campo, Igor Vinícius e o Rodinei. Então, talvez um dos dois seja deslocado para a lateral esquerda. E também tem o João Schmidt, que é volante e canhoto. Então, é uma possibilidade que um desses façam a lateral esquerda, e não acredito no Gustavinho, que é volante e destro para ocupar essa posição, mas o Cuca manda quase que o time titular.
0: Será que não pode ser o Gustavinho, assim como o Arão, que é volante de origem e tá jogando há já um bom tempo, virou zagueiro no Santos? Será que o Gustavinho pode fechar uma trinca como um líbero?
1: Pode ser.
0: Fazendo um terceiro zagueiro, um central?
1: É isso que eu vou observar, que talvez o Santos venha com três zagueiros e dois alas, né? Deixando um pouquinho mais, vamos dizer assim, o Rony com mais liberdade ou o Everton Cebolinha
2: não,
1: pelo
2: lado
1: esquerdo.
2: Não, essa improvisação aí, desculpa até interromper, Léo, essa improvisação aí prova que o Cruzeiro tem que ir lá
1: não,
2: e, né, me ajuda aí.
1: Não tem
2: aí,
1: lateral
2: gente.
1: Esquerdo em campo, gente.
2: Entendeu? Não tem lógica, o Cruzeiro hoje vencer, meu amigo. Não tem lógica, o Cruzeiro tem que ir lá e ganhar. Tem que ganhar. O Cuca tá improvisando o Rodinei, bicho, no setor ofensivo, certo? E tá em... Gustavinho, foi o que você falou. Gustavinho não é lateral, mano. Entendeu? Então, meu filho, hoje não tem desculpa, viu, Cruzeiro? Você tá completinho e o Santos improvisando.
1: E é curioso porque o William Arão, que virou zagueiro, já tem sido utilizado assim pelo Cuca. No jogo contra o Atlético, ele tava parecendo o Beckenbauer, meu amigo. Tava jogando demais, mas o Arão é um bom volante, né? Um cara experiente, foi campeoníssimo pelo Flamengo durante a passagem dele por lá, mas ainda assim não é zagueiro. E eu acho que a ausência do Gabigol, o Botelho trouxe os números, né? 19 gols nessa temporada e 9 assistências é realmente
0: em 39 jogos.
1: Olha pra você ver, uma quantidade de gols e de participações em gols muito expressiva, e então isso só aumenta para mim uma responsabilidade e um favoritismo do Cruzeiro na partida de hoje, até porque no momento em que a gente está assistindo a partida entre Palmeiras e São Paulo, enquanto não começa ainda o jogo do Cruzeiro, apareceu
2: a
1: tabelinha.
2: Palmeiras é anormal, né? Palmeiras é anormal.
1: O Palmeiras vai vencendo por 2-0, o São Paulo teve um jogador expulso, mas...
2: Vai bem nas três competições, vai bem no Brasileiro, na Copa do Brasil, na Taça Libertadores da América.
1: E a turma quer mandar o Abel e a Leila embora de lá. Pensa pra você ver. Mas eu vi a tabela ali, o Cruzeiro, que recebeu nessa rodada, o Gão, dois presentes. O Fluminense perdeu.
2: Não,
1: foi o Atlético que perdeu, foi o Fluminense que perdeu.
2: Exatamente, exato.
1: E o Atlético Paranaense, que empatou um... Aí sim, nesse caso, agradecer ao papai Seabra. Uhum. Porque é o seguinte, no último minuto, com dois
0: gosto,
1: gols
0: tá?
1: De Moledo. Não, uma loucura aquele
2: Atlético. Não, porque ele é fã do Seabra.
0: Eu gosto do
1: muito
0: Seabra.
1: Muito bom treinador
2: Diegão Fernando Seabra. Diegão também aqui, ó. Diegão falando aqui, ó.
1: Muito bom treinador Fernando Seabra. Foi buscar o 3-3 contra o Atlético Paranaense. Freou o Atlético. E o Cruzeiro tem uma possibilidade de se aproximar dos dois rivais aí nessa briga pelo G5. Então, a vitória de hoje se torna cada vez mais importante, né, Hugão?
2: Muito importante. E, cara, foi o que eu falei e vou repetir sempre, durante toda a transmissão aqui. Nem o empate me interessa. Mediante essa escalação do Santos, Cruzeiro... É claro, gente, jogar na Vila Belmiro não é fácil. Mas, olha só, o time do Cruzeiro completinho. Só tem depois desse jogo do Santos mais um compromisso, esse mês. Aí a data FIFA, Otávio vai se apresentar à seleção brasileira. Gabriel Bontempo também, do Santos, né? Se apresenta à seleção brasileira.
1: Exatamente.
2: Então, ou seja, e ó, bom jogador, hein? Bom jogador, muito bom jogador. Já tava merecendo mesmo, o Ancelotti pensando já numa renovação em seleção brasileira, muito bom. Galera,
1: o primeiro jogador meteorológico a ser convocado desde Thiago Neves em 2012. Um abraço para Andrei.
2: É até pecado na transmissão do Cruzeiro você usar esse nome aí, cara.
3: Mas o pessoal pegou um furo de informação no Andrei que eu não vou tentar falar o sobrenome aqui agora.
1: É que é muito difícil.
3: Muito difícil? Só que o pessoal...
2: Senta aí, só pra gente ver o negócio.
1: Rede Choque, um negócio...
3: É uma coisa assim, Hugão.
1: Andrei Rey. É difícil de falar o nome. Acho que nem porque
3: ele estava incluindo alguns jogadores que tinham apelidos. Por exemplo, Euler, filho do vento, que foi revelado pelo América.
1: É, exato.
3: Filho do vento, apelido Euler. Qual que é o apelido do Rodrigo do Real Madrid?
2: Rodrigo, porque é com Y.
1: Raio. Mas ele já trucou e disse o seguinte: eu não conheço uma pessoa na rua que chama o Rodrigo de raio,
3: tá de lero lero.
1: Além do ADM do TNT Sports.
2: Eu chamo de Rodrigo.
1: Rodrigo com Y.
3: Mas faz aí, sentido, mas é legal, Santos, a piada dele é boa.
2: Sobre Cruzeiro e Santos, a obrigação é a vitória. Cruzeiro completinho, Santos improvisado. Então, meu amigo, tem nem desculpa, viu, o Arthur Jorge? Pedrinho, Pedro Júnior, Spindel, essa turma toda aí, ó. Não tem nem desculpa. Jogadores, hoje é ganhar, trazer 3 pontos da Vila Belmiro. Isso que interessa pra gente, Léo Dias.
1: Perfeito, meu caro Hugão. Eu vou acionar ele mais uma vez, meu querido sósia. Seria eu o sósia do Marcos Botelho ou ele que é o meu
2: sósia? Quem é o mais velho?
1: É o Marcos Botelho.
2: Então você é o clone dele. Você é o clone dele.
3: Eu vou pra 3.2, tá, Léo? Com carinha de 22.
2: Saudades dos meus 3.2.
1: Eu já, ano que vem, faço 28.
2: É, eu tô pertinho dos 50.
1: Ah, mas pelo menos tá com cabelo, tá com cabelo. Aí, tá vendo? Eu já fui todo embora. Eu queria saber quem é que vai fazer raiva na gente hoje. Quem é um apitador de latinha? Porque eu não tenho expectativa com o árbitro brasileiro, com todo respeito. Mas quem será o dono do apito hoje, o Botelho?
3: Pra resumir a ópera, todo mundo hoje é profissional, tá? Todo mundo é daquele quadro profissional da CBF. Inclusive os árbitros que estão apitando a Série A, que estão apitando e bandeirando, quase todos eles são profissionais. Apitando todos são, né? É, só apita a Série A aqueles do quadro profissional da CBF. Mas apita o jogo hoje o Carioca, quadro FIFA, Bruno Arleu de Araújo. O assistente 1 também é FIFA, é cearense, é o Nailton Júnior de Souza Oliveira. E o assistente 2 é o Thiago Henrique Neto Correia Farinha. Ele é carioca do quadro Master da CBF. O VAR
2: agora vai ter problema.
3: Vai, agora... Agora o Hugão vai chiar. Éber Roberto Lopes.
2: O sangue de Jesus tem poder.
3: Achei que você ia falar Osana nas alturas.
2: Osana nas alturas, papai. Sangue de Jesus tem poder, não, Osana nas alturas.
3: Não, ele apitou Cruzeiro e Paysandu em 2003. Eu não esqueci, ele já era fora de forma nessa época, parceiro. Quadro Master da CBF, 54 anos. Os assistentes Johnny Barros de Oliveira e Felipe Jorge Benedetti. Tá aí a turma da tecnologia do apito, Léo Dias.
1: Ô, rapaz. Bruno Arleu de Araújo, esse que, assim, é pra mim um árbitro, sabe? É naquele nível de... É um árbitro quê?
2: É um árbitro...
1: Sabe o que? Esse árbitro que não... Não vou dizer que não fede nem cheira, porque é aquele padrão CBF. Eu apto que a qualquer momento ele pode fazer uma agada daquele tamanho e entregar e prejudicar um jogo. Então, pra mim, essa é a maior preocupação em relação ao Bruno Arleu de Araújo, que é um apto mediano. Agora, nas últimas rodadas, a gente tem visto a aplicação da regra surtindo efeito, fazendo o jogo ficar mais corrido. Tomara que ao menos isso a gente tenha na Vila Belmiro hoje, né, Hugão?
2: Pois é, que passe despercebido, né? Que ele, sem dúvida nenhuma, não tenha nada o que falar. Porque, na verdade, o que acontece? O Bruno Arleu, ele já apitou Cruzeiro 1, Mirassol 1, em agosto de 25. Cruzeiro reclamou, cara, de, aos 2 minutos de jogo, um possível pênalti que ele não deu
3: Hugão.
2: A favor do, que seria a favor do Cruzeiro.
3: ironicamente, um pênalti muito parecido que o árbitro, que eu vou me esquecer aqui agora o nome dele, mas o Lucas Casagrande,
2: sim,
3: deu do Romero. Contra o próprio Mirassol naquele jogo das 11 horas da manhã.
2: Exatamente, exatamente. A gente reclamou demais na época, né? E Cruzeiro Internacional em agosto de 2024, né? Ele também estava envolvido também ali em critérios de arbitragem e expulsão. Ficou numa pressão danada ali. Enfim, tem duas polêmicas com ele nesse Cruzeiro Mirassol, em que ele não dá um pênalti claríssimo, né? Do Cruzeiro, que seria... O Cruzeiro abriria o placar ali pouco antes dos 5 minutos, aos 2 minutos mais ou menos ali. Mas logo depois, ali, ele vai e apita por um critério totalmente... Que seria... Poderia ter marcado o pênalti a favor do Cruzeiro. Ele apita um pênalti a favor do Mirassol. Pênalti esse que, como disse o Botelho aqui, o Romero acabou cometendo. Mas aí ele tem sinal de interpretação e tudo. De repente, não sei se ele pensou assim. Ainda tá no início do jogo, ainda vou criar polêmica aqui, não. Né? E aquele lance lá de... envolvendo Cruzeiro Internacional, cheio de polêmica também, estava lá também.
1: É, meu amigo, a arbitragem do futebol brasileiro realmente me assusta num nível. Ô Botelho, hoje, pelo que eu tô vendo aqui na escalação do Santos, não temos aquela possibilidade, talvez, de lei do ex da parte do Santos para o Cruzeiro?
3: Nós foi com o Brazão tomando gol.
1: O Rony chegou até uma passagem, né?
3: Sim.
1: Que ele tem uma foto com a camisa do Cruzeiro.
3: Ele chegou a integrar a base do Cruzeiro e treinar com o profissional, porém não fez jogo pelo profissional, né, Ogão? Por quê? Porque o técnico à época entendia e viu uma deficiência. Nossa, eu ia falar uma palavra muito forte aqui agora. Mas uma deficiência técnica no...
2: Eu pensei em deficiência
3: cognitiva.
2: Técnica.
3: Eu ia falar isso pro Léo, acho que é muito forte.
1: Essa é agora, na época talvez não, né?
3: Gente, vamos traduzir aqui.
1: Acharam ele ruim.
3: O Mano Menezes, à época, achava um jogador bem burrinho, o Rony.
1: E ruim.
3: E o Rony não teve chances. Aí depois rodou, foi pro Atlético Paranaense, estourou. E muita gente falou assim, tá vendo, mano? Você não aproveitou o cara? Olha ele aí, ó, dando Copa do Brasil para o Atlético Paranaense, agora foi vendido pro Palmeiras. Parabéns, mano, eu não aproveitou o cara. Eu acho que o tempo perdoou o Mano Menezes.
1: Inocentado.
2: Absolveu,
3: boa.
1: Não, a história te absolve, sabe? Porque realmente o Rony não ajudaria, né? Poderia até ajudar na época da primeira venda ali, né? Mas, de fato, agora pelo lado do Cruzeiro, nada mais, nada menos que o seu artilheiro, que faz o cá imediatamente, é uma grande possibilidade de lei do ex pra cima do Santos, e esse golzinho ajudaria demais o Caio, né?
2: Rapaz, e quando o Cruzeiro foi lá buscar o Caio Jorge, o Batista do Santos chiou demais
3: foi
2: da
3: mesmo.
2: Conta na época. Chiou muito.
1: E ele não saiu legal do Santos, não, né? Foi meio, assim, eu lembro que tinha uma situação contratual.
2: Muito novo, né? Inclusive, vai pra Juventus, tem aquela lesão grave.
1: Ele deu uma forçada de saída.
3: Ele tinha duas propostas da Itália, do Milan e da Juventus. As equipes chegaram a disputar ele. Como a Juventus tem mais grana e o time...
2: Na época tinha o Cristiano Ronaldo.
3: Tinha o Cristiano, boa. Era um time... A Juventus deu uma caída de produção, né? Mas a época era a soberana no campeonato.
1: A própria chegada do Cristiano Ronaldo ajudou a dar uma quebrada
3: foi
1: na
3: mesmo.
1: Juventus. As regras com o fair play financeiro na Itália são muito rígidas, sim, né? E meio que assim, pra pagar o salário do Cristiano Ronaldo, eles tiveram que abrir mão de muitos jogadores.
3: Aí o Caio vai pra Juventus, não tem um rendimento, né, Ogão? Foi emprestado pro Frosinone, jogou lá com o Reinier, por isso parte da amizade dos dois, que já se conheciam das categorias de base, seleção brasileira. E fez amizade com o Renier lá no Frosinone, também não rendeu o esperado e veio pro Cruzeiro e deslanchou. Mas a turma do Santos ficou chateada mesmo, o Gão pontuou muito bem. Porque toda vez que são um menino da vila e volta pro futebol brasileiro, enfim, vai pra algum grande clube, né, dos 12 grandes e não volta para o Santos, a turma lá fica chateada. Não deveria, né, Ogão? Porque geralmente é isso que acontece.
2: Não tinha dinheiro, pra buscar o Caio Jorge, não tinha dinheiro. Eu falava isso pra você do Santos, não tem dinheiro, mano. Você não tem dinheiro, então não tem como. Não tem condições. O Cruzeiro teve capacidade financeira, foi lá e trouxe Caio Jorge.
3: E bancou, né, Ogão? Porque assim, você pensa, tudo bem, é muito novo, mas estava vindo de lesão, uma lesão muito séria.
2: O Cruzeiro confiou e deu certo.
3: Confiou, bancou,
2: cara. Que o Caio Jorge não deu certo no Cruzeiro, cara. Os números dele são muito bons.
3: Não, deu certo, pô.
2: Deu certo, ele tá dando certo.
3: Partilheiro do Campeonato Brasileiro.
2: Falta um grande título.
3: Inclusive,
2: pra ele, Matheus Pereira, pra essa geração.
3: Desde que ele chegou
2: ao Cruzeiro. Tomara conquista rápido.
3: Depois que ele chegou ao Cruzeiro, ele só fez um jogo contra o Santos no Mineirão, aquela virada do Santos por 2-1, que o Neymar, inclusive, vestiu a camisa do Caio Jorge. quando terminou o jogo, foi. Deu aquele, né, aquele burburinho todo.
1: Me recordo.
3: Ano passado, 2025, uma camisa que o Diego Andrade tem uma bem parecida.
2: Um jogo onde o senhor Wilson Pereira de Carvalho protegeu muito o Neymar.
3: Foi. Viu?
2: Podia encostar no Neymar.
1: Que aqui era até uma anulação de gol absurda.
3: Do Caio Jorge. Que era, foi o Pereira rouba a bola no campo de ataque, eles marcaram falta ali naquele lance, né? E anula o gol do Caio Jorge, seria o gol do 2x1 do Cruzeiro, do desempate. Aí o gol é anulado e o Cabadeiro vai lá e faz a virada do Santos. Aí quando tem um segundo turno, porque esse jogo foi no primeiro, né, Gão? No segundo turno o Cruzeiro foi todo reserva, né? Porque já tava pensando na Copa do Brasil contra o Corinthians. Então o Caio não teve a chance de jogar contra o Santos na Vila, hoje pela primeira vez na Vila Belmiro.
2: É hoje. Então, meu amigo, aproveitar isso aí, viu, Caio Jorge? Nem empate, viu, galera? Nem empate eu quero ganhar, quero vitória.
3: E já são 17 gols para o Caio Jorge na temporada, Gão.
1: O Santos...
2: Bruto.
1: Tem que hoje retribuir o favor que o Cruzeiro fez pro Santos ano passado, né? Porque foi os amigos de Kaique Kenji lá pra Vila Belmiro na última rodada. O Santos fez o resultado que precisava pra se salvar do rebaixamento. Então, se tem um dia pra pagar, que pague hoje, né?
2: Se houver, né, moeda de troca, então hoje é o dia, né? Hoje é o dia do desconto.
1: Exatamente. Tô vendo aqui os crias da Toca no banco. Você podia passar pra gente os jogadores que o Arthur Jorge tem à disposição pra caso ele queira mudar o time durante o jogo?
3: Aí eu já posso pegar o gancho e falar de dois jogadores que estão no banco?
1: Claro, em específico. Você que manda, meu amigo. Você é o cara da informação do Cruzeiro aqui.
3: Então vamos lá, Léo, porque hoje as opções Gigante Cássio, opção ao Otávio. Aí é o Cássio. Ficou difícil pra você, cara. O Otávio é seleção. As opções de linha, William, Cauã Moraes, Vidalba, Zé Lucas, Lucas Silva, Felipe Moraes, Bruno Rodrigues, Wesley, João Costa, Marquinhos e Lúcio Rodrigues. Quero falar de maneira especial do Zé Lucas e do Felipe Moraes.
1: Perfeito.
3: Jovens, um cria e o outro muito jovem, mas que não é cria. O Zé Lucas, que estava na pré-lista do Ancelotti, a seleção foi convocado, o Otávio foi... É chamado pelo Ancelotti para a data FIFA que vai do dia 21 agora ao dia 6 de outubro. E o Zé Lucas estava na pré-lista. Porém, o Zé Lucas foi convocado para defender a seleção sub-20, mesmo período, né? De amistosos também. E eu queria falar em especial do Zé Lucas e do Felipe Moraes, porque o Ancelotti, informação do Paulo Vinícius Coelho, jornalista renomado, PVC, ele disse que o Ancelotti chegou maravilhado lá na CBF, falando assim: eu assisti um jogo do Cruzeiro, gostei de...

0: Cruzeiro vai pra seleção brasileira com possibilidade de ter uma lesão, e aí desfalca o Cruzeiro. E assim, tem aquele detalhe também, geralmente convocam os jogadores do Cruzeiro nesse momento, quando chega numa Copa do Mundo, esquece os jogadores do Cruzeiro, sabe? Então, é, que tem uma sequência, que tem uma grande história. E assim, falar do Zé Lucas, do Felipe Moraes, né? É, a gente precisa falar também que o Arthur Jorge precisa optar mais pela, por essa garotada, entendeu? Porque o que, que vai acontecer? Vai chegar num determinado momento da partida em que você vai ter o Felipe Moraes no banco, mas quem vai pro campo? João Costa. Quem vai pro campo? Marquinhos.
1: Complicado.
0: Entendeu?
2: Nossa, é realmente
1: complicado.
0: Sabe
2: muito
0: como?
2: Complicado, cara.
0: Você tem ali Zé Lucas, tal, beleza. Não, vou mexer na estrutura aqui. Mandar pro campo quem? Vou mandar essa galera aqui que tá sempre aqui, o mais do mesmo. Né? Então não, então vamos aproveitar essa turminha, dar uma moral pra essa galera, dar intensidade, volume de jogo, né? Porque Felipe Moraes fez um gol contra o Vasco, também foi uma eternidade.
2: No poder, aniversário dele, né?
0: No aniversário dele, foi uma eternidade também pra poder passar, pra uma eternidade também pra poder validar aquele gol, né? Porque o VAR ficou 3 dias, meu amigo, 3 dias pra poder validar.
2: E aqui, rapidinho, porque desembarcou em Belo Horizonte, no Aeroporto Internacional de Confins, o mais novo reforço do Cruzeiro, Matias Vinha, lateral esquerdo, uruguaio de 28 anos, desembarcou, vai ser o novo camisa 6 do Cruzeiro, vai herdar número 6 do Kaique, já falou com colegas de imprensa que estavam lá e diz que tá à disposição, já tá no BID, né? Segunda-feira já vai trabalhar com o grupo, tá ansioso para trabalhar com o grupo e falou, trouxe em palavras aquilo que a gente até ressaltou no papo de craque na sexta-feira, o Gão. Ele fez só 17 jogos pelo River Plate, ele falou assim, olha, eu tô bem fisicamente, tinha um imbróglio contratual entre as equipes, então eu tive poucos jogos por conta disso, ou seja, é aquela informação que a gente trouxe, que se ele cumprisse 50% dos jogos do River Plate na temporada, o River Plate era obrigado a comprar ele por 4,5 milhões de dólares, que é o valor fixado dele para caso o Cruzeiro queira comprar ano que vem. Só que o River Plate pisou no freio, né? Investiu demais, tá sem técnico, tá um pouco confuso a situação do River no momento. Então o River pisou no freio, o cara não era protagonista lá, né? Verdade seja dita, não jogou o esperado lá. Então o River Plate fez aquilo. Já que não vamos contratar, não é essencial pro nosso elenco, fica de lá.
3: Tinha um tal de Chacho Kudê, que pra mim é Chato Kudê também, que não era muito fã do futebol do Matias Vinha, mas é o seguinte, meus amigos, ele já tá aqui, pronto pra gargalhada, pronto pra assumir o comando aqui da nossa jornada, e a gente tem que ir pra um rápido break, e já já a gente tá de volta aqui, depois disso já é diretamente a abertura de jornada para Cruzeiro e Santos, meus amigos.
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2: É, meu filho, salve, salve, você ligado conosco aqui na TVZ, nos 88.7 FM. Chega mais, meu filho, chega mais, porque agora é hora do cabuloso. Começa agora a jornada esportiva nesse dia 12 de setembro, meu amigo, 12 de setembro. A gente vai junto para Santos e Cruzeiro, agora 8 horas 33 minutos. Vamos juntos acompanhar as emoções da 27ª rodada do Campeonato Brasileiro. A gente vai junto aí, o Cruzeiro jogando na Vila Belmiro, buscando aí essa sequência de vitórias, enfrentando o Santos, que não vence na Vila Belmiro desde o retorno da Copa, mas vem de vitórias. A gente vai ver isso e muito mais, esse clima de jogaço, clima de jogaço, você junto conosco nesse sábado à noite. Eu tô ligado, você já tá naquele aquecendo os motores aí pro sábado à noite, claro, acompanhando aqui o cabuloso na TMC. Então você que tá aí ligadaço no radinho, meu filho, você pode também acompanhar a TMC no site tmc.com.br, baixa também o aplicativo da TMC. Participe conosco da nossa jornada através do WhatsApp 31 999 44 8870. Eu vou falar de novo aí, ó, 31 999 44 8870, você participando junto conosco da nossa transmissão, da nossa jornada esportiva com o time cabuloso da TMC. Hoje comigo, Marcos Botelho, nas reportagens, os comentários do Léo Dias e do Gão, meu filho, a voz da torcida, a galera junto conosco. Vamos pra cima, o Cruzeiro aí, né, nessa sequência, venceu o Atlético Paranaense, vem numa nova formação, e aí, já sem demoras, mais uma vez pra você que tá acompanhando, tava aqui acompanhando o Esquenta, já tá ligado, mas pra você que chegou agora, meu filho, antes de tudo, já vou pedir pra botar o hino lá no alto, meu filho. Eu quero saber do hino do Cruzeiro, porque eu quero saber da escalação. Marcos Botelho, meu filho, boa noite.

0: Cruzeiro do técnico Arthur Jorge com o goleirão Otávio, número 81. O nome dele é Otávio. Ele é do Cruzeiro e da seleção brasileira. A lateral esquerda de Fagner, número 23. A zaga mais uma vez composta por Fabrício Bruno, número 15, e João Marcelo, 43. A lateral esquerda é argentina, número 27 para Gabriel Rojas. O meio de campo começa também com o argentino, capitão ídolo Perro, Lucas Romero, camisa 29. Gerson tem a número 8, Matheus Henrique a número 7 e a 10 é do maestro gelado Matheus Pereira. A dupla de ataque é a dupla Kaká. Número 98 para Kenny Arroio e número 19 para Caio Jorge, o Cruzeiro de Otávio, Fagner, Fabrício Bruno, João Marcelo, Rojas, Lucas Romero, Gerson, Matheus Henrique, Matheus Pereira, Kenny Arroio e Caio Jorge. 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
1: 27º jogo do Cruzeiro no Campeonato Brasileiro, que vai em busca da sua 13ª vitória e tem 38 gols marcados. Matheus Pereira e Caio Jorge dividem a artilharia da equipe.
2: Ah, meu filho, é o cabuloso escalado. Você acompanhou então aí a escalação do Cruzeiro, a dupla de ataque Kaká, legal demais aí, Botelho trazendo a informação. Olgão, boa noite. A galera já fez as pazes? Antes de tudo, quero saber como é que tá o clima nesse time do Cruzeiro pra enfrentar o Santos, pra embalar de vez aí, a gente ficar ali instalado nesse G4, meu filho, boa noite.
3: Boa noite, Felipe Soares, boa noite, Marcos Botelho, mais uma vez Léo Dias, Diegão, tá aqui o nosso Creuzebeck, você ao alcance de 88.7, Rádio TMC, e vamos que vamos. Cara, ótima escalação do Cruzeiro. O Cruzeiro tem essa possibilidade de repetir a escalação. Por isso eu falo, nem empate eu quero, Felipe Soares. Vou falar isso durante toda a transmissão. Eu quero a vitória. A vitória. Somente isso que o Cruzeiro tem. Claro, você vencer, o meu sonho, que o Cruzeiro vencesse todos os jogos daqui até o final do Campeonato Brasileiro, seria a pontuação assim, Master, Big Blaster, né, bicho? Seria a Big Blind e tal. E aí seria maravilhoso, sem dúvida nenhuma. Mas eu digo que hoje, especificamente, eu quero somente a vitória. E nada mais me interessa que não seja a vitória pelo seguinte, porque o Santos, daqui a pouco o Marcos Botelho traz a informação, com uma escalação que tem até improvisação, tá? E além disso, o Santos focado na Sul-Americana e focado num jogo de quarta-feira importantíssimo. Quarta-feira, o próximo jogo?
2: Do Santos, é, meio da semana que vem.
1: Meio
2: da semana,
1: quarta-feira, né? 7 horas.
3: Quarta-feira. Focado. Opa, senão quarta-feira, então nós temos folga, hein, gente?
1: É, meu amigo, é isso aí.
4: Quarta-feira nós temos folga.
1: Sem informação.
4: É aquele esquema, né?
3: É, ué.
1: Porque vai ter o jogo do, né, aqui, do rival. Isso é informação, porque o papo de craque será diretamente da arena.
3: Então, informação, tá, gente? Quarta-feira estamos de folga.
1: Tô obrigado.
2: É. Porque é o foco é o brasileiro, né, meu filho?
1: Mas você é ouvinte cruzeirense.
3: Você não está.
1: Você é ouvinte cruzeirense? Claro que vai ter os comentários dos nossos amigos aqui e boletim durante o Papo de Crack, que será de 6 até 6:30.
4: Era sim, estaremos de home office. Era pra gente trabalhar quinta, né, Algão? Mas o Cruzeiro não ajudou, né?
3: Pois é, era pra gente trabalhar quinta-feira. É. Aí o Cruzeiro não colaborou com a gente. Mas hoje vai colaborar porque o Cuca hoje está improvisando. E aí, cabe ao Felipe Soares pedir pro nosso Mosca Celeste Botelinho trazer a escalação.
4: Mas rapidinho, posso abrir aspas para Caio Jorge, que ele conversou com o pessoal do Premier, que é a TV detentora hoje dos direitos de imagem, aquela entrevista pré-jogo. Sim. Abrindo aspas para o Caio Jorge sobre a polêmica com o Matheus Pereira. Foi uma situação do jogo, na hora todo mundo queria fazer o gol para ajudar o Cruzeiro. O importante foi que a gente saiu com os 3 pontos. Após o jogo, a gente conversou também, está tudo tranquilo agora. Palavras do Caio Jorge lá na Vila Belmiro, falando daquele caso, né, com o Matheus Pereira, né, que o Matheus Pereira, não dá, eu que vou bater. O Caio falou, não, vai ficar feio, cara, não, eu que vou bater. Bateu e fez o gol.
3: Gente, quem nunca bateu boca numa pelada com um amigo, claro, guardado as devidas proporções e muito, né? Futebol na caixinha, isso não é esse mar de rosas não, as mil maravilhas não, brother. Né? E é bom mesmo, os caras brigarem mesmo, mas eu boto a culpa em cima do Arthur Jorge. Fosse o Pô Fechou?
2: Claro.
3: Se a Pô apontada fechou pro Shell?
2: A ideia era não deixar reverberar.
3: O homem ia virar e falar assim, ó, ô, Caio Jorge, bate você. Matheus Pereira, sai daí. Sai daí, Matheus Pereira.
2: O projeto é
3: o projeto é o Caio Jorge. Caio Jorge vai fazer. Ou o Filipão, né? O Filipão não sei imitar.
2: Certo? Vai lá bater o pênalti, ô, Cajota.
3: É, ué.
2: Uma coisa desse
3: certo. Barbaridade, tchê.
2: Vá. É, meu filho.
3: Isso aí.
2: É o clima, né, ô Léo? Tem que saber como é que tá esse clima aí, que vai, que claro, que influencia, né? A gente viu ali, então, o Botelho até trazendo a declaração, então, do KJ, mas a gente vai ver dentro de campo como vai ser isso. A gente até destacou durante a semana no Papo de Crack, primeira edição, segunda edição, naqueles dias que eu participei aqui junto com a galera, até daquele momento mesmo, depois do jogo, o Matheus Pereira até dá uma bica lá, meio que na birra, mas vamos saber como é que vem a campo, né? Porque a gente quer ver o Cruzeiro ganhar e aí ali na frente, Caio Jorge e Matheus Pereira, as esperanças de gol do Cruzeiro, Léo Dias.
1: Então, meu cara, eu acho que, de certa forma, isso pouco influenciará no futebol do Cruzeiro. Tô falando em relação à treta, né, dos dois principais jogadores, porque é o seguinte, meu amigo.
3: Deve ter resolvido também, né? Não,
1: e numa dessa é o seguinte, os dois, porque, gente, se engana, a gente que acompanha muito futebol, o torcedor que acompanha, que acha que o jogador não tá nem aí. Você acha que o cara gosta de tá indo lá no restaurante lá?
2: De jeito nenhum.
1: E alguém enchendo a paciência dele porque o time tá mal? Não gosta. Então, eles estão em prol do mesmo objetivo, que é o Cruzeiro bem, que é a vaga para a Copa Libertadores direto. Então, se os dois não conseguirem essa vaga vestindo a camisa do Cruzeiro, todo mundo sai prejudicado e não vai conseguir nem passar férias direito. Ou pelo menos vai ter que sumir de Belo Horizonte durante esse tempo. Então, assim, estão todos certamente focados em um só objetivo, que é o melhor do Cruzeiro. No momento que eu tomei um susto com a mesa aqui, mas seguimos aqui, meu querido Felipe Soares.
2: Sorri e acene,
1: já diria. Mas gosto da escalação do Cruzeiro e que as principais peças, né? E eu vou ter que dar boa noite de novo, né? Que hoje eu comecei ancorando aqui, mas depois da abertura de jornada eu não cumprimentei o ouvinte. Mais uma vez, boa noite aos nossos queridos ouvintes aqui. Mas eu gosto da escalação do Cruzeiro e que as principais peças hoje, Matheus Pereira, Caio Jorge, Gerson, quem sabe sai o primeiro gol do Coringa hoje, que chamem a responsabilidade e ajudem o Cruzeiro a trazer os 3 pontos da chuvosa vida.
4: Isso que
1: eu falo,
4: tá chovendo, né? Gol do Jato, é por isso que choveu.
2: No momento que as equipes, né, deixam o gramado ali depois do trabalho de aquecimento, eu quero perguntar ainda sobre essa escalação do Cruzeiro e se tem alguma coisa a ver com essa treta. Caio Jorge e Matheus Pereira, que estavam ali naquela pré-lista do Ancelotti, você acha que respingou alguma coisa ali? E aí o Ancelotti resolveu não chamá-los ou nem cogitou?
4: Hoje mais cedo o Danilo Marra estava até me encaminhando uma entrevista do Ancelotti com o pessoal da TNT Sports. Uma entrevista exclusiva, e o Ancelotti falou por que não convocou jogadores com a característica do Matheus Pereira, porque, segundo o Ancelotti, ele não utiliza um jogador com essa característica, ele foi bem direto, né?
2: Ele não quer um 10 bom. É. Ah, entendi.
4: Não quer. É simplesmente assim, ele não quer.
1: Inimigo do anti-camisa 10, o senhor Ancelotti. É uma pena, né, cara? Porque no momento em que vivi o Pereira e tendo a campanha da nossa seleção e a forma como a gente perdeu, né, principalmente o jogo para a Noruega ali, faltou de fato meio campo. Faltou um cara com essas características. E o Pereira joga muita bola, gente. Assim, torcedor às vezes se perde. É claro, tem aqueles que são mais exigentes, ficam um pouco na bronca em relação à situação dos títulos. Mas, cara, um jogador desse, que tem esse talento, é único no futebol brasileiro. E às vezes a narrativa, mesmo um pouco de memes ali, uma zoada de um rival, torcedor do Cruzeiro, tome muito cuidado para não cair nessa pilha, porque se o Cruzeiro tá com dificuldades com o Pereira, sem ele, talvez tivesse pior, porque o que ele contribui no jogo do Cruzeiro e vem contribuindo desde o ano passado, desde o Fico lá, daquela quase transferência, imagina como teria sido o ano do Cruzeiro se ele tivesse saído lá
4: pro Zenit,
1: que chegou até fazer exame e tudo. Aí pesou a família, pensou lá, conversou com o Jardim, ficou.
4: Thalita bateu o pé e falou: não, o Theo vai nascer em BH.
1: Guerra, frio, olha o Gerson aí como é que...
4: Aqui falando em Matheus Pereira, hoje eu encontrei o sósia do Matheus Pereira. Até jogou bola com o Gão.
2: Grande imagem.
1: Não, e que joga igualzinho o Pereira. Isso. É uma das coisas mais impressionantes.
4: Ele e o Everson, sósia do Everson, estavam presentes na final...
1: Não joga igual o Everson, não.
4: Eles estavam presentes na final do Copão do Golo Golo, que é uma ação social e cultural que acontece lá na minha querida Santa Luzia. Inclusive, mandar um abraço aqui pro meu amigo, vereador Vaguinho Andrade, idealizador do projeto. Futuro prefeito de Santa Luzia, tá, turma? 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Apesar do nome, né? Diferente, Golo Golo. É um projeto muito legal.
1: Ah, mas
4: o nome é bem
2: difícil. O nome ali, ele encorpa, né? Ali a galera.
4: E hoje, o pessoal com certeza tá lá no pagodão agora, comendo aquela feijoada, tomando aquela gelada que não pode faltar, né?
2: poderíamos estar por lá, né, meu filho? Mas aí a CBF trocou o horário. Esse jogo era pra ser domingo. Mas vamos seguindo aí, pra você que tá ligado conosco aqui na TMC, porque vamos falar agora, porque no domingo, a partir das 11 da manhã, a TMC está em cima do lance com as últimas notícias do seu time, dos campeonatos e os destaques de outras modalidades esportivas. 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É, vamos saber agora a escalação do Santos. Claro que você tá aqui pra acompanhar o jogo do Cruzeiro, a gente fala isso sempre. Mas você tem que anotar o nome do goleirão. Você provavelmente já sabe. Vai pedir ali pro Arroio ficar dando aqueles chutes lá, que ele uma hora deixa passar. Você tem que saber o nome do goleirão deixa, que tá? Vai lá no fundo da rede buscar a bola. Deixa, e aí, na hora que a torcida do Cruzeiro fizer a festa na Vila Belmiro, então, o Botelho agora trazendo a escalação do Santos, o time escalado pelo Cuca, o Botelho.
4: Então vamos lá, vou passar a escalação do jeito que foi diagramada ela, tá? Lá naquele fly, naquele anúncio lá, daqui a pouco o Léo vai dar o pitaco dele, do que ele acha que vai ser o Santos dentro das quatro linhas. Mas é o Santos de Gabriel Brazão, Igor Vinícius ao lateral direito, a zaga tem o William Arão e Luan Pérez, e por enquanto tá aqui na formação Gustavo Henrique e o Gustavinho na lateral esquerda. O meio de campo com o João Schmidt, número 5, Gabriel Bontempo, número 8, também seleção brasileira, Rolaser, número 32, e o Rodinei, número 23. O ataque de número 7, Everton Cebolinha, estreante da noite, e número 11 para o Rony Rústico, Cebolinha estreante, e tem gente nova chegando, né? Além do Rodinei que estreou no jogo passado contra o Atlético pela Sul-Americana, já chegou o Coutinho, Felipe Coutinho, chegou mais um para essa barca dos amigos do Neymar, é a Parçolândia, eu vou inventar essa palavra aqui, a Parçolândia.
2: Vamos falar
4: são assim. São os passas do Neymar.
5: Será que o Gil Cebola, que é um passa do Neymar, não joga
4: passa
5: bola?
4: Passa-mor, né?
5: Não joga bola, ele contratou o Cebolinha por causa disso?
4: Pode ser, pode ser, verdade.
2: A gente pode chamar esse time do Santos aí de Delória. Sabe por quê, meu filho? A galera que era boa de uns 10 anos atrás, tava boa.
3: Os caras 10 anos atrás voavam, né?
2: 10 anos atrás. Você entrou no Delore e apareceu ali agora, ali, ó.
3: Hoje os caras voam igual a pelha, só parceira.
5: De volta para o futuro.
2: Tá lá o Doc Brown e comandando, né, a beira do campo.
3: E Martin McFly.
2: Meu filho, complicado. Não, vamos falar a verdade, né? Você colocou
5: aí. E o Arthur tá no banco, né?
4: Exatamente. Que
5: mas joga muita bola.
2: Joga, mas se for ali botar uma pressão pra correr, aí dificulta, né?
5: Mas essa versão de lendas do futebol de 2015...
4: Ele tem um meio campista, um MEI, né, que a gente fala? Que é o Lima.
5: Esse tem um nome complicado, viu? Você quer completar isso aí, Felipe Soares?
4: É o Lima?
2: Jogador atleta?
4: Microempreendedor de vida.
3: Isso também não vale nada, né?
2: Pra lá.
3: Gosta de complicar nosso narrador.
5: Lá ele.
2: Já vou ter que narrar Rolaser.
5: Conta pra gente. Rolaser.
3: Rolaser.
5: Chama de Rolaser.
3: Rolaser, gente. Rolaser.
2: Rolaser.
3: Rolaser. Tem trocadilho não, gente. É Rolaser mesmo.
2: Meu filho. Tá escalado, Rolaser.
5: Informação aqui do nosso Felipe.
2: Então, informação com o Botelho.
3: É o nome do cara, galera.
4: Joga pra cima.
3: Vamos ver. Deve estar Rojazer. Rolaser.
2: Rolaser,
5: ué. Não, Rolaser não.
4: Mas já soltaram essa aí, tá? Amigos de imprensa, tá? Falando Rolaser, tá? Já escutei.
3: Mas é Rolaser.
4: Não, é Rolaser.
5: É pior
4: aí. Cara, é argentino, né?
5: Pô. Não, aí é pior, né? Falar Rolaiser é pior. Aí fica mais complicada a situação. Mas esse Santos, muito modificado. Eu quero ver a distribuição dos jogadores em campo. Eu estou apostando, façam as suas apostas de quem será o lateral esquerdo do Santos na partida. Ou será o Igor Vinícius, na minha opinião, ou será o João Schmidt. Aí o Cuca vai lá e não coloca nenhum dos dois na posição. Coloca o Rony lá, né? Se bobear. Mas enfim, o Santos que vem com a mesma estrutura. Acho que estruturalmente não deve mudar o que foi na partida contra o Atlético, com muito meio campista, né? O Rolaser vem num bom momento. O Rodinei, o Cruzeiro tem que ficar atento porque fez uma partidaça contra o Atlético. É um lateral muito físico, muito forte. Vai dar muito trabalho ali, se tiver pelo lado direito, vai dar muito trabalho pro Rojas e pro Gerson, que deve ocupar aquele lado do campo, principalmente na parte defensiva. Então o Cruzeiro tem que ficar atento em relação ao Rodinei. Na zaga, me surpreendeu muito a partida que fez o William Arão, com um papel de líder desse elenco do Santos e também de muita segurança.
4: O Gabriel Bontempo vive um grande momento, não à toa foi convocado para a seleção brasileira.
2: Eu ia destacar isso.
4: E o Everton Cebolinha, apesar de ser reserva, estava esquecido, largado lá no Flamengo, não era porque ele é um ruim jogador, era porque justamente que ele estava no Flamengo e tinha Samuel Lino, toda aquela situação do Bruno Henrique também, que é um cara que era muito acionado, e é um grande reforço. Então o Santos, que hoje vai vestir até preto, né, o meu caro Marcos Botelho?
6: Uma
4: camisa em homenagem ao Pelé, né?
6: Isso, aí tem toda uma estética vintage essa camisa. Tanto é que até o layout hoje da escalação do Santos foi diferente, com vinil, fita cassete. O Santos tem uma ligação muito forte com uma banda que o Gão gosta muito.
3: Charlie Brown Jr.
6: Tá fazendo aniversário hoje?
3: Hoje, 4 anos de Charlie Brown Jr. Assim que terminar, eu não vou participar do pós-jogo, porque hoje eu tenho show no Underground.
6: Eu sei que você é suspeito pra falar, mas questão de tributo ao Charlie Brown aqui em Minas, pelo menos na Grande BH, é o maior tributo, né?
3: Não.
6: Não?
3: Não.
6: Não é?
3: Não.
6: Eu achava 100% que era.
3: Charlie Brown do Chomps, eu não, nem discuto.
6: Mas aqui?
3: Aqui em Belo Horizonte, 100% Charlie Brown, Chomps. Mas, inclusive, a nossa referência são totalmente eles.
4: Mas eu recomendo demais, porque fui ao show do nosso querido Gão na Charlie Wise Jr. Na semana
3: verdade,
4: passada.
3: Obrigado,
4: lá pelo Hope, e foi muito bom o show.
3: Na verdade, é o seguinte: existe o cover, existe o tributo.
6: Uh-huh.
3: Né? O cover, ele é a réplica mesmo da banda. E o Chomps imita o. Assim, sabe? É a réplica de você ver o Chorão.
6: Eles são cover.
3: E nós somos um tributo. A gente pega a nossa cara e coloca uma roupagem, entendeu? Vocês respeitando os arranjos e tal, etc. Mas a gente faz. Então hoje, o Cruzeiro ganha do Santos. Né? O Chorão fica triste lá no céu, né? Mas aí a gente faz um tributo pra ele. Hoje ele fica feliz, porque a gente vai estar cantando as músicas dele lá no Underground Black Pub.
6: Então hoje o couro vai comer.
3: O couro. Boa, hein, garoto?
6: Gostou, né?
3: Boa, viu, bicho? E o Cruzeiro, tamo aí na atividade.
6: Boa. Referência de Alibaba é o Gão mesmo.
3: E espero que a defesa do Cruzeiro seja pontes indestrutíveis.
2: Oh. Aí,
4: que é isso?
2: Aí ficou bom, filho.
4: Sensacional.
2: No momento que as duas equipes estão ali prontas pra vir pro gramado, e o Cruzeiro vem com aquela camisa, a camisa nova, né? A terceira camisa, é isso?
6: É a camisa de número 3, que faz referência ao uniforme da seleção brasileira, né? Da década de 50.
2: E esse Santos que não ganha em casa desde o retorno, né, da Copa. Depois da Copa do Mundo, o Santos não ganhou na Vila Belmiro. Ele vem de vitória, né? De duas vitórias, mas uma contra o Internacional e a outra contra o Clube Atlético Mineiro, né? Na Sul-Americana.
3: Mas, gente.
2: E o que, que isso quer dizer? Conta
3: não
2: pra
3: quer
2: gente.
3: Dizer nada, mas essa é a informação que eu não gosto.
6: Dessa vez não foi eu, tá?
3: Deixa eu pegar minha carta antizica aqui e eu repreendo todo mal em nome de Jesus, velho.
6: Dessa vez foi o Felipe Soares que falou.
2: Meu filho.
3: Odeio esses negócios, sabe? Olha, desde que voltou de tal
6: o
3: negócio.
6: O delegado ali tá a cara do Bruno Rodrigues, hein?
3: Nossa, eita.
2: Meu filho, é isso, a gente vai acompanhando, você que tá ligado conosco, pode participar, como eu disse, no WhatsApp 31 999 44 8870, você participa conosco, deixa lá o seu recado, manda aí o seu palpite, manda sua corneta também, meu filho, claro, você participando, você que deixa a nossa transmissão ainda mais especial. 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Tá faltando ali um detalhe pra liberar a galera pra ir pro gramado da Vila Belmiro. Agora sim, as duas equipes se dirigindo pro campo de jogo. Cruzeiro e Santos, Santos e Cruzeiro, a 27ª rodada do Campeonato Brasileiro, e você acompanhando aqui na TMC. Vamos fechar a ficha do jogo, o Botelho, até pra gente trazer pra galera que tá chegando por agora, que tá aí ligada conosco aqui nos 88.7 FM. Quem manda no apito, meu filho? Conta pra gente aí, só pra gente falar agora e depois falar no final, parabenizando por uma boa atuação, que seja assim no jogo de hoje.
6: Apito carioca, Bruno Arleu de Araújo, ele é quadro FIFA, tem 43 anos. O assistente número 1 é o Nailton Júnior de Souza Oliveira, cearense, também quadro FIFA. O assistente 2 é quadro Master CBF, é carioca também, é o Thiago Henrique Neto Corrêa Farinha. O VAR fica a cargo do catarinense, 54 anos. Éber Roberto Lopes. Os assistentes, Johnny Barros de Oliveira e Felipe Jorge Benedetti, da turma da tecnologia e também do apito, Felipe Soares.
2: É, meu filho, tá aí, tá tudo certo pra bola rolar. Começa o jogo às 9 horas, então aí, menos de 5 minutos pro jogo começar na Vila Belmiro. Ô Gão, até pra falar mais uma vez, vocês falaram aí no esquenta sobre o Otávio na seleção. Eu queria até falar sobre o Otávio na seleção, mas em relação ao Cássio também, o Gão, Léo Dias. Como que fica essa situação com o Cássio? Que até outro dia o pessoal tava até cogitando o retorno do Cássio, ia voltar pra titularidade. Como é que fica esse gol do Cruzeiro? Otávio, 100%. Tá indo muito bem, vai muito bem. Mas tem o Cássio também, tá voltando. Como é que fica esse clima, o dia a dia na toca?
5: Cara, nesse momento, pra mim, pesa muito a experiência do jogador. E o Cássio, além de um grande goleiro, é um cara extremamente experiente que sabe entender um momento que é adotável, cara. Não tem como você, no retorno de um grande goleiro, que é o Cássio, você olhar pro menino que tá indo até pra seleção, tá catando. É uma média de pelo menos 5 defesas difíceis por jogo. O Gão fica aqui brincando, né? Contando os milagres do Otávio durante a partida. E a média dele em Copa Libertadores, que é impressionante, é justamente essa: de 5 defesas difíceis por jogo. E não dá pro Cássio, voltando de lesão, teve uma lesão grave de
3: mas
5: joelho.
3: Mas eu juro, quando você começou seu argumento, eu achei que você ia no Cássio.
5: Não, não.
3: Porque você
5: não.
3: Falou assim, da nesse momento vale a experiência, isso, nesse momento vale...
2: Mas foi muito bom, que justamente assim, isso.
5: Mas o que eu ia dizer...
3: Depois eu entendi o que você disse, mas eu jurava que ele ia falar assim, não, eu queria ver o Cássio de novo no gol do Cruzeiro.
2: Não. O Cássio sabe que evitar qualquer polêmica também é o melhor pro Cruzeiro nesse momento.
5: Não, e outra coisa, assim, o Cássio já passou, talvez no Corinthians, naquele momento... em que o Carlos Miguel assumiu a titularidade, né? Lá no Corinthians, quando os dois disputavam posicionamento na ocasião, ele optou por sair, já estava um desgaste grande lá com a Fiel, recebeu a oportunidade de vir jogar no Cruzeiro, mas hoje, em outro momento de carreira, vendo o Otávio, a forma como o Otávio vem trabalhando no dia a dia, e a confiança do, principalmente do Arthur Jorge, né, em relação a isso, o Cruzeiro fez de uma maneira completamente diferente. Ele entendeu esse momento, entendeu que tem que continuar no banco e, no seu momento, a oportunidade sempre volta, né? Porque o Otávio vai para a seleção, talvez não volte a tempo para disputar a próxima rodada. Que a CBF tem dessa, né? O sabor pausa para a data FIFA, né? Porque às vezes marca um joguinho na quinta-feira e tem um jogo da seleção na terça, né? Costuma ter esse tipo de situação envolvendo nos atletas que vão representar a seleção brasileira, mas nesse momento não tem discussão pra mim. É o Otávio o dono da meta, né, Hugão?
3: Cara, indiscutivelmente, porque o Otávio, ele não foi aquele goleiro que passou despercebido. Ele foi o goleiro que chegou e arrebentou, cara. Sabe, ele chegou e fez milagre na Bomboneira, fez milagre no estádio do Palmeiras, certo? Cada jogo que passa, fez um milagre, assim, salvou o Cruzeiro de um jogo contra o Goiás, por exemplo, com duas defesas. Claro, ele acaba errando a saída de bola, né? Mas depois ele faz duas defesas, comemora e vibra muito. Então, assim, é um goleiro diferenciado e muito diferente, bicho. Inclusive o Osmar do Nova Granada, ele sumiu, né, velho? Depois que o Otávio foi convocado com a seleção brasileira.
2: É verdade.
3: Você tá sumido, Osmar?
2: Participa com a gente aí, o WhatsApp 31999448870. Atento.
3: Eu queria saber quem que ele gosta no Cruzeiro.
2: O que que ele tá achando dessa convocação do Otávio?
3: Pois é, ele vem pedindo Cássio no gol aí. Você acha que de repente vê o Cássio aí? No gol, Osmar?
2: Meu filho.
3: Cadê você, Osmar?
2: Vamos ver, a bola vai rolar.
5: Ele aparece aí.
2: Agora 8:58. 8:58, enquanto a bola rola, o noticiário não para. 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Quem escuta sabe, a bola vai rolar na Vila Belmiro. Menos de um minuto, Botelho.
6: Vamos passar aqui os pendurados, meu caro Felipe Soares, porque o Cruzeiro hoje tem pendurados no jogo o Otávio, o Cauã Moraes, o João Marcelo, o Vidalba e o Wesley. O pessoal lá da TV esqueceu de colocar o João Marcelo pendurado, hein? Atenção, turma, vamos lá atualizar. Já o Santos tem pendurados o João Paulo, o Luan Pérez, o Gabriel Menino. O Gabriel Menino, que ainda é do Atlético, né? William Arão, o Gabriel Bontempo, o Rolazer e o Tassian.
2: Precisa crescer, né?
5: Que? Calma aí, Felipe. Calma aí, Felipe. Calma.
2: Que isso? Você não pode
3: Futebol do Rolaser.
2: Hoje não. Não, o Gabriel que é menino.
3: Hoje não. Hoje não.
5: Não, calma.
3: Hoje não. Hoje vamos. Calma. Né?
2: Falando hoje.
3: Hoje é o Cruzeiro.
2: É, meu filho, a chuva tá apertando na Vila Belmiro. Tá caindo um pé d'água, meu filho.
5: Ô, Neymar, lá, ó.
2: Neymar tá lá pronto pra começar aquela trocação de ideia na arquibancada. A bola vai rolar na Vila Belmiro. Aquele um minuto de silêncio. As duas equipes no gramado. Santos todo de preto. Cruzeiro com o seu terceiro uniforme. A camisa branca, aquele detalhe amarelo na manga. Short azul. A bola vai rolar. Você ligado conosco aqui na TMC, pode seguir lá também no Instagram, @TMC Minas Gerais. Mais uma vez aí te convido a participar através do WhatsApp 319-9944-8870. Vamos junto, meu filho. Vamos junto com a equipe cabulosa do Cruzeiro aqui na TMC, acompanhando mais uma rodada. Essa é a 27ª rodada. É o Cruzeiro embalado, meu filho. Para embalar de vez, venceu o Atlético Paranaense por 3-1 na última rodada. Precisa e precisa muito dessa vitória. Ia ser muito bom esses três pontos já para se figurar, se firmar de vez ali no G4. Cruzeiro que vai dar saída, atacando pro lado esquerdo da sua tela. Começa o jogo na Vila Belmiro, meu filho. Vamos juntos com o cabuloso